0: significa que pessoas com transtornos mentais serão intolerantes, não é nada disso que a gente está falando, elas só vão ter uma dificuldade maior de lidar com essas questões, de controlar os impulsos.
1: Agora, eu
0: Transtorno por
1: gostaria também, até,
0: substância.
1: doutora, na sequência, complementar que o próprio doutor Caio relatou aqui antes do início do programa um caso muito específico de intolerância praticada no ambiente virtual, né? Em que uma pessoa se relacionando no ambiente virtual com um influencer, né, agrediu verbalmente o influencer. Praticou uma ameaça de morte a esse influencer, né? E lembrar que hoje existe também a capitulação do crime de stalker, né? Os intolerantes em relação a determinada pessoa ou determinado grupo, também podem ser processados criminalmente pela perseguição digital, inclusive.
2: As redes
0: Esse
2: sociais
0: ponto
2: não são
0: importante.
2: terra de ninguém, né? É importante dizer, gente, as redes sociais não são terra de ninguém. Tem muita gente que usa as redes sociais para ser intolerante porque estão, digamos, atrás de um bloqueio, de um
0: Isso a gente tem
2: escudo
0: dados,
2: que
0: tá?
2: é a
0: Importante. É
2: internet.
0: isso
2: Mas
0: mesmo.
2: aí eu me pergunto, eu queria que vocês dois conversassem sobre isso, como as leis chegam às redes sociais, porque tem gente que usa redes como o X e outras para falar o que querem. Pode falar o que quer?
0: Isso,
1: Não.
0: vou só complementar isso.
1: Boa.
0: Isso a gente tem dados importantes. Então, a pessoa perde aquele freio social. Como eu não estou
2: Boa.
0: frente a frente, isso a gente tem dados importantes. Então, eu me sinto à vontade em dizer aquilo que eu jamais diria para a pessoa na frente dela. Eu jamais diria para uma mulher: olha, você está feia, que eu não conheço. Mas nas redes sociais as pessoas fazem isso, né? Então, isso a gente tem dados importantes que acabam acontecendo. O lado positivo também acontece. Algumas pessoas que nunca diriam alguma coisa mais íntima também conseguem usar a internet para esse com esse movimento. A gente tem os dois lados, mas eu acho que é importante vocês colocarem a responsabilidade, né, dessa fala aí. Se eu me sinto à vontade em dizer isso porque eu não estou na frente da pessoa, mas isso tem que ter alguma resposta, né?
2: E a lei chega lá.
3: Se ilude quem pensa que rede social é terra de ninguém. Não podemos confundir liberdade de expressão com liberdade de cometimento de crimes.
2: Por favor, até porque algumas opiniões são
3: São
2: criminosas, não é, doutor?
3: criminosas,
2: Não
3: isso
2: é
3: mesmo.
2: liberdade de expressão.
3: A pessoa que acha que fazendo um perfil falso, com um e-mail qualquer, consegue falar o que quiser, a polícia chega nela. É muito fácil e chega rápido. Então a gente precisa deixar isso bastante claro. A internet não é terra de ninguém. É possível, por meio da internet, de comentários, em vídeos do YouTube, você cometer diversos crimes, que vai desde o racismo, a injúria racial, a agressão, a ameaça,
2: Misoginia.
3: melhor dizendo, misoginia. Então, quem acha que internet é terra de ninguém está completamente equivocado. A polícia hoje tem todas as condições de chegar até o agressor e chegar rápido e fácil.
2: É importante saber disso, doutor. E olha, eu vou dar uma mudada de assunto aqui, só para a gente ver o que está rolando no dia de hoje. Chegou a hora das informações do boletim Alesp News. Com a gente ao vivo, a minha amiga Priscila Dorochi. Oi, Priscila, quais são as principais notícias do Parlamento Paulista? Boa tarde.
4: Oi, minha amiga, boa tarde para você, para todo mundo que está nos acompanhando. Eleições, né? Primeiro turno com deputados eleitos, reeleitos, né? A gente já tem sessão acontecendo aqui no plenário JK. Ontem mesmo, durante a tarde, projeto aprovado. Os deputados estaduais de São Paulo aprovaram, então, o projeto que foi enviado pelo Executivo da transferência dos bens e atividades administrados pela Estrada de Ferro Campos do Jordão à Companhia Paulista de Trens Metropolitanos, a CPTM. É o projeto de lei de número 1287 de 2025, como eu bem falei, de autoria do Executivo, que prevê então que a CPTM, a companhia, ela assuma a administração, a gestão e também a fiscalização dos serviços atualmente prestados aí pela Companhia de Estrada de Ferro, que é a chamada EFCJ, que seguirão operando. Essa medida, segundo o governo do estado, ela busca então aprimorar os serviços, modernizar a gestão administrativa e também tornar a estrutura da administração pública estadual mais integrada e eficiente.

0: extinto à medida que ficarem vagos. Essa proposta, ela recebeu 20 emendas durante a tramitação, mas foi aprovada pelos parlamentares com o texto original. A Estrada de Ferro do Campos do Jordão, ela oferece serviços turísticos nos municípios de Campos do Jordão, Santo Antônio do Pinhal, Pindamonhangaba, e a ferrovia, ela liga as cidades do Vale do Paraíba à Serra da Mantiqueira, integra a estrutura turística da região. Os parlamentares continuam chegando aqui no plenário JK para registrarem as suas presenças nesta quarta-feira. Tem sessão a partir das 14 horas e a TV Alesp transmite ao vivo para todo o estado e também para quem quiser acompanhar pela internet. Vanifer.
1: Muito obrigada, Priscila, pelas suas informações e mais notícias a qualquer momento durante a programação da TV Alesp. E agora, continuando nessa mudança de assunto, um momento que eu adoro, as redes sociais, com a minha amiga Lívia Almeida.
2: Oiê, boa tarde, tudo Lívia. Bem? Boa tarde a você, Vanifer, convidados, o pessoal de casa que acompanha o Revista Lespe. Bora mudar de assunto?
1: Bora um pouquinho, né?
2: Vamos descomplicar um pouco o parlamento paulista? Vocês já ouviram falar na expressão "à parte"? É o seguinte, é quando um deputado está falando e um outro parlamentar pede um momento para esclarecer uma dúvida, fazer uma pergunta ou também colocar algum ponto de vista.
1: Mas... Lívia, peça uma parte. É mais ou menos isso.
2: Mais ou menos isso. Eu fui pegar surpresa. Mas calma, Vanifer. Você não pode interromper um outro colega assim em qualquer momento. Existem regras, viu?
1: Perdão.
2: Tá tudo bem, Vanifer. Entre a gente está tudo bem. É necessário ter um momento específico, um tempo específico também. Então não é simplesmente um parlamentar interromper o outro. E a gente preparou um vídeo bem ilustrativo e dinâmico explicando na prática o que é uma parte. Bora assistir?
1: Bora.
3: Eu acho essencial a gente começar a falar sobre as...
4: Não, esse assunto de novo não.
5: Mas, presidente,
4: Não, fala muito.
3: Gente, que isso? Deputado, por que você não pede um aparte? O aparte é quando um deputado pede a palavra ao orador para esclarecer um ponto ou fazer uma pergunta sobre o tema que está sendo debatido.
0: E por isso, o projeto pode impactar diretamente o setor.
4: Nobre deputado, só me concede uma parte.
3: Concedo a parte.
4: Eu gostaria de saber se a alta desse projeto, ela traz impacto à pequena, à grande ou à microempresa.
3: Retomo a palavra para responder. Apenas as grandes empresas, deputado. Mas atenção, o aparte precisa ser autorizado e só pode durar até no máximo um minuto. Mas ó, não dá para pedir aparte a qualquer momento. Ele não pode acontecer durante a fala do presidente, durante encaminhamento de votação ou quando o orador não permitir. E também não cabe durante questão de ordem ou reclamação.
0: Então já sabe, quer falar? Nada de lá. Peça uma parte.
6: E você, já conhecia essa regra?
4: Conte pra gente nos comentários.
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1: Gente, escola de atores da Lespe, quem
2: viu?
1: São os atores?
2: Olha, já agradeço a Ana também, viu? A Luíse, o Davi, a Natália, claro, nossa criadora de conteúdo. O pessoal é bom, né? Então nada de lá. Tem que pedir uma parte, tem momentos certos que pode, viu, Vani?
1: E eu acho importante ter uma atuação, digamos assim, como essa, porque isso é informação. Faz você entender melhor, né, ali no meio da situação, como é que se pede uma parte.
2: De forma descomplicada, até com atuação, viu?
1: Não te dou mais susto, prometo. Agora, sem dar susto em vocês, tá com a câmera do celular aberta? Abre, tá aqui o QR Code na tela, ó, vai cair direto no nosso feed, @AssembleiaSP, pra você ver a Natália, linda, Lívia também, mais conteúdos como esse que vão descomplicar a sua vida. Obrigada, Lívia.
2: Muito obrigada, ótima tarde, pessoal.
1: Ótima tarde, seja sempre bem-vinda. Gente, as redes sociais aqui da Lespe, elas costumam descomplicar a nossa vida, viu? É o descomplica das situações da Lespe, mas também de muita coisa. Vocês têm que seguir. E não, vou pedindo uma parte aqui para vocês, para continuar o nosso assunto, falando de intolerância. Até essa questão do aparte é uma questão de ordem, digamos assim, né, de pedir a vez. E o que leva a situações tão pequenas, Lara, as menores? Você já falou da questão do sistema inibitório e tudo mais, mas por que parece, pelo menos, para quem não lê as pesquisas, nós leigos, que nós estamos cada vez mais intolerantes.

0: Justamente porque a gente vai tendo algumas situações mais visíveis. Então, quando a gente fala da tecnologia, então hoje a gente tem muito mais acesso a essas informações e essas informações elas ficam muito mais visíveis. Então, quando a gente vê situações de violência, né, essas questões, elas acabam tendo muita visibilidade nas redes sociais, a gente acaba tendo mais acesso do que está acontecendo do outro lado do mundo, né? Então a gente acaba tendo essa percepção de que está muito pior. Não sei se está muito pior, mas a gente tem dificuldades. Agora, o que a gente tem é um acesso muito rápido a muita informação o tempo inteiro, né? Então, o tempo inteiro a gente vai recebendo essas informações muito negativas. Agora, o que a gente tem por outro lado, que isso é dado, é esse estresse aumentado. A gente vive uma rotina, um cotidiano de muito estresse, né? Então, as pessoas vão ter mais dificuldade para tolerar e para se relacionar.
1: E aí a gente fala de algumas coisas que acontecem nas redes sociais e que, como mulher, inclusive, eu vejo muito. Misoginia, por exemplo, né? Misoginia hoje é crime, doutor Clóvis? Como é que a misoginia está enquadrada ali? E a gente lembrando, gente, isso é o ódio contra as mulheres, basicamente, né? Pessoas que falam de mulheres, gordofobia, até esse tipo de coisa na internet, que também não é terra de ninguém.
2: Sim, é considerado um crime e é fato que decorre da própria questão da misoginia, leis mais severas, como é o caso da lei do feminicídio. Mas nós temos também uma lei muito importante, que é a Lei Maria da Penha, que trata de intolerância no ambiente doméstico, né? Principalmente a intolerância em relação à mulher, à mãe, a esposa, não é? Então, se nós formos atentar para esse aspecto, nós vamos ficar bastante em estado de perplexidade, porque existem tantos casos no Brasil que, inclusive, fizeram com que as secretarias de segurança desenvolvessem delegacias especializadas, que são as delegacias de defesa da mulher. Tal é a questão da misoginia, tal é a questão da intolerância em relação à mulher.
1: Está tudo previsto na Lei Maria da Penha, né? Inclusive, existem cinco tipos de violência previstas na Lei Maria da Penha, me ajuda a lembrar.
2: Isso.
1: É a violência sexual, emocional, a
2: A
1: física, mas
2: física
1: também a patrimonial
2: e a
1: e a
2: psicológica,
1: psicológica. É isso, são
2: que é a
1: cinco tipos
2: perseguição
1: de violência.
2: permanente e a colocação da mulher do lar numa condição de sua menos importância, como se ela tivesse menos importância dentro do ambiente doméstico.
1: E aí, esse comportamento muitas vezes é maximizado nas redes sociais, vai parar lá na internet, não é?
2: Justamente. E hoje, bem lembrou o doutor Caio, que as delegacias especializadas, tais como, por exemplo, aqui no estado de São Paulo, a Divisão de Crimes Cibernéticos, a DC Cyber do DEIC, que faz um trabalho espetacular, consegue rastrear, mesmo que o indivíduo tenha colocado uma VPN, que é um dispositivo digital que dificulta a localização do IP da máquina que fez o ataque, ou IP do celular que fez o ataque, ou de qualquer dispositivo eletrônico que fez o ataque, ainda assim, as nossas investigações da Polícia Civil do Estado de São Paulo e pelo Brasil afora têm conseguido driblar as VPNs, chegar no IP da máquina, conseguir o registro, quem realizou aquele registro, e muitas vezes os juízes têm agora concedido também a ERB do celular, a estação rádio base do celular, para a gente saber aonde está o indivíduo que criou aquele ataque feito de forma digital para poder levá-lo à prisão, né? E esse crime, dentre outros, tem o crime de stalker, né? Que é a perseguição feita, seja ela fisicamente, pessoal ou presencialmente, ou até mesmo através de dispositivos de mídia digital. E isso tem sido de tal forma importante, essas investigações, essas prisões, porque dali podem decorrer, inclusive, outros crimes, como o crime de morte, por exemplo. O intolerante, ele pode passar do nível de agressão apenas verbal para a agressão física, para a agressão no nível até de matar alguém por conta da intolerância. Não diria que apenas só nos casos de intolerância genérica, né? Tais como, por exemplo, a intolerância à mulher, a xenofobia ou outros, mas às vezes o intolerante, ele foca um alvo, uma pessoa, de um relacionamento amoroso que foi extinto, ou de uma relação empregatícia. Então ele começa a atacar aquela pessoa especificamente e vai se tornando cada vez mais intolerante, podendo chegar à morte, podendo chegar à prática do homicídio, inclusive.
1: E do feminicídio.
2: E muito do feminicídio.
1: A gente falando sobre tudo isso, entendendo essas leis e as novas regras da ANAC também, Caio, ficam alguns questionamentos, já que é uma novidade, começou a valer na semana passada. Quando uma pessoa ela é impedida, digamos, fez alguma coisa, agrediu alguém no avião, é impedida do direito de voar, essa pessoa, de acordo com as novas regras, pode recorrer, em que situação e como fica o dinheiro que foi gasto na passagem?
3: Bom, a resolução 800 de 2026, que regula o tratamento a ser deferido ao passageiro indisciplinado, né, garante direito à ampla defesa. Então, depois de 4 dias que a lei estava em vigência, já houve um caso. Um caso em que um senhor, veja a importância da ampla defesa, um senhor fez as suas necessidades básicas no galley do avião, que é aquele...
1: Aonde, perdão?
3: No galley do avião, que é aquele setor onde fica uma mini cozinha.
1: Ok.
3: Dos assessores ali, dos comissionários de bordo.
1: Fora do banheiro.
3: Fora do banheiro. E isso, óbvio, né, que gerou toda a aplicação da lei, mas eu fiquei me perguntando, será que foi o caso de uma agressão gratuita? Porque a gente pode pensar em múltiplas possibilidades. Uma pessoa que tem alguma doença, por exemplo, fisiológica, que tentou entrar no banheiro, não conseguiu, ficou desesperado, falou, onde que é o lugar que eu ofendo menos pessoas? É nessa mini cozinha aqui. Pode ser, não estou dizendo que é, porque eu não conheço o caso, não tive acesso aos autos.
1: É necessário ouvir as partes.
3: Exato, o que eu estou querendo dizer é que o direito à ampla defesa é sagrado. E não será uma companhia aérea que poderá revogar esse direito de um brasileiro. Então, o que a pessoa pode fazer é recorrer, sim, perante a companhia aérea, no caso de aplicação dele ficar suspenso do direito de voar de 6 a 12 meses. Mas, no caso de multa, o que ele tem que fazer é apresentar a defesa no processo administrativo sancionador. Então, esses R$ 7.500 não serão cobrados da companhia aérea, serão cobrados da própria ANAC. Então, a defesa é dentro de um processo administrativo sancionador. Agora, a suspensão do direito de voar vai ser aplicado por uma companhia aérea, e é sempre muito complicado quando temos delegação desse poder de polícia, basicamente, né?
1: Sim.
3: De suspender o direito de voar por uma empresa privada, que muitas vezes falha na prestação da sua própria atividade fim.
2: Uhum.
3: Quem dirá, então, de uma atividade que não lhe é própria? Então, pode ocorrer determinados excessos, e o direito de defesa está garantido para todo mundo que se sentir lesionado e achar que não é o caso. Não conheço o caso desse senhor, mas poderia ser muito bem o caso de alguém com uma doença, um Parkinson avançado, alguma coisa do tipo. Já vi acontecer sem nenhuma maldade por parte da pessoa. Foi o caso? Não sei. Mas existe o direito de defesa para ele provar se foi ou não.
1: A ampla defesa está garantida, mas e a questão do dinheiro da passagem?
3: O dinheiro existe da passagem algo? Depende. Se o ato, né, de mau comportamento, de indisciplina, foi cometido naquele voo específico, não se tem a previsão da devolução do dinheiro. Ou ali no próprio aeroporto, né, antes de ingressar o voo. Então a pessoa vai ser retirada se o ato for grave, ou até se for um ato leve, mas, enfim, que não seja capaz de continuar o voo e vai descer da aeronave, não tem direito a reembolso. Agora, se eu fui suspenso hoje do direito de voar e tenho passagens contratadas para daqui 2 meses, 8 meses, até 9 meses, isso tudo é devolvido, inclusive com as tarifas aplicáveis.
1: É importante a gente trazer todas essas novidades para que você saiba, primeiro, como se portar, é importante saber claro. Desde o início, mas também as consequências de uma possível agressão, de um problema dentro dos voos. Essa resolução começou a valer a partir da semana passada. Uhum. Então, é uma grande novidade que a gente está trazendo aqui no Revista Lesp, que está se encaminhando para os seus minutos finais. Então, eu quero saber de vocês, já começando por você mesmo, Caio, a gente falando dessa questão do voo, o que dizer para os passageiros que estão intolerantes?
3: Se acalmem, respirem, terapia em dia. E é pensar que, olha, por mais difíceis que sejam as circunstâncias, vocês estão dentro de um meio de transporte feito por um brasileiro no momento em que era impossível pensar na existência dele. Então, se ele foi capaz de resolver esse problema, né, do deslocamento de longos espaços de quilômetros em pouco, um intervalo curtíssimo de tempo, nós seremos capazes de resolver nossos próprios problemas. Agora, se tiver uma pessoa, né, importunando, fazendo algo que lhe cause um desconforto, é procurar imediatamente os funcionários ou dos aeroportos ou das companhias aéreas para documentar isso, você ter prova, ter acesso à prova, dizer que fez de tudo para não acontecer, se caso vier acontecer alguma coisa, mas vamos trabalhar com a perspectiva de que não acontecerá. Nós resolveremos nosso problema de forma civilizada. É isso que a gente precisa nesse Brasil.
1: É o melhor.
3: É o melhor.
1: Ah, Clóvis, e aí? O que é que você diz para as pessoas no geral, né? A gente já trouxe aqui várias leis que prevêem a intolerância, inclusive intolerância religiosa, que é algo muito comum, principalmente com as religiões de matrizes africanas. Então, quando a gente fala de lei, o que é que o senhor diz para as pessoas?
2: Importante observar que nós vivemos em sociedade e que o nosso direito, ele se extingue quando começa o direito das outras pessoas, né? Então, nós somos todos regidos por lei, né? Algumas leis são criminais, são leis que podem levar a pessoa a uma norma penal incriminadora, pode levar a pessoa até para a cadeia, né? Então, parafraseando aqui o doutor Caio, calma, vamos ter calma, pede uma parte, conversa um pouco, entrar num diálogo, melhor alternativa. Quando há algum problema com terceiras pessoas, ao invés de tentar resolver diretamente com aquela pessoa, procura a assessoria da Polícia Civil, vá até a delegacia da área dos fatos, busque orientação jurídica com o delegado, com o funcionário da delegacia, para que não exerça o seu imaginário poder com as próprias mãos, né? Não agravando situações que podem ser resolvidas simplesmente como, por exemplo, a briga entre vizinhos, barulho, etc. E no caso do trânsito especificamente, buscar não se empoderar por conta de um acidente, de alguma coisa como, por exemplo, uma discussão, agressão, pegar o documento do terceiro, anota a placa do veículo, procura pela Polícia Militar para fazer o registro da ocorrência de trânsito, depois procura o Juizado Especial Civil, que não precisa de advogado, consegue a jurisdição primária ali sem precisar de advogado, para não entrar em brigas.
1: É isso, né, Lara? Deixo as últimas palavras com você. Cadê a empatia?
0: Para conseguir, povo, né, essa calma que eles estão pedindo, o que vocês podem fazer? É cuidar das questões básicas de saúde, um sono adequado, alimentação saudável, atividade física. É possível treinar o controle inibitório, que a gente falou tanto, então controlar essas respostas. É possível a gente treinar a paciência, né, que a gente acaba perdendo pelo que a gente está vivendo, né, a forma como a gente tem vivido. Então, é possível melhorar nossa qualidade de vida para que a gente tenha respostas mais adequadas e sejamos menos, né, impulsivos, menos intolerantes mesmo. A gente pode treinar, dá para melhorar muito a qualidade de vida com o que é básico, tá? Melhorando o básico de saúde.
1: E fazer terapia?
0: Para quem não conseguir, né? Para quem não conseguir fazer esses controles, a gente tem estratégias específicas para trabalhar essas questões em terapia.
1: É importante, principalmente para as pessoas que têm alguma recorrência desse tipo de impulso.
0: Isso, então assim, se isso está sendo muito frequente, está trazendo prejuízos na sua vida, aí sim, busque tratamento, com certeza.
1: É isso, muito obrigada a todos, Lara, Caio, Clóvis. A gente foi muito informativo, a gente aprendeu muito com vocês hoje. Muito obrigada pelas novidades, inclusive, e por nos ajudar a ter paciência. Você teve paciência, você ouviu direitinho eles, né? Por favor, muito obrigada pela sua companhia até aqui. Calma, por favor. Vou parafrasear vocês. Calma, respira fundo. Por hoje é só, amanhã tem mais, tá? Nos siga nas redes sociais lá para você aprender o que é a parte e muitas outras coisas. @AssembleiaSP, tá bom? @AssembleiaSP em todas as redes sociais. Muito obrigada pela companhia. Cheiro, tchau.

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2: Qual é a importância da universidade pública como agente transformador, não só no aspecto científico, mas também social no país?
3: As universidades públicas têm um papel importante nessa continuidade do ensino para dar acesso a todos. Tem a questão toda do pertencimento, a qual você já se referiu, mas ela precisa ser inclusiva, portanto, ela precisa também estar com as portas abertas para todos os setores da sociedade. Receber todos os setores da sociedade e ser inclusiva para que essas pessoas, ao se formarem, nós estamos qualificando não só aquele estudante, mas dando oportunidade para toda a sua família e seu entorno. Porque essa pessoa vai impactar todo o seu entorno. Então, a universidade pública, ela é uma porta aberta para a inclusão social num país com tantas diferenças sociais que nós temos. Então, vamos tratar da pertença irrevogável pela imagem da cidade, ao que ele leva para a sociedade, como a sociedade nos vê, porque a sociedade, quando ela olha para dentro da universidade, os seus servidores, o que eles estão produzindo. Ela olha também o seu alunado. Então, o alunado é o nosso embaixador na sociedade. Ele tem a responsabilidade de representar a universidade para a sociedade. Essa consciência é que nós precisamos ter mais ingressantes, 17, 18 anos. Ele tem a responsabilidade, porque ele está tendo um ensino de qualidade e é gratuito, porque é uma universidade pública, é gratuito, mas alguém paga. E quem paga é a sociedade. Então ele precisa entender que estão pagando e bastante para ele poder estar na universidade. Ele precisa devolver à sociedade isso da melhor forma possível com o seu trabalho, mas também enaltecendo a universidade que lhe deu, né, lhe conferiu essa habilidade e essa habilitação para que ele possa estar no mundo do trabalho. Então, é uma responsabilizar os alunos, esta também é uma tarefa que nós temos e precisamos conscientizar as pessoas que elas são embaixadores da universidade para a sociedade.
4: Professora, e quando a senhora fala, né, responsabilizar o aluno, e aí entrando um pouco nessa questão da inclusão, agora eu vou trazer para o nosso tema das mulheres, que é um tema e as pesquisas têm mostrado muito o quanto as mulheres estão ocupando atualmente nesses novos, eu acredito, 10 anos para cá, cargos de liderança. A senhora ocupa, né, já vem ocupando há muitos anos cargos de liderança, mulher gestora, pioneira em alguns dos seus cargos, e aí retomo lá quando a senhora iniciou na Poli, numa situação de 4%, como a senhora falou, num mercado, num mundo, né, muito masculino. E hoje a gente observa no mercado de trabalho ainda um mundo muito masculino, no qual o homem, a gente vê os resultados de valorização salarial, ainda tem, né, uma valorização maior do que a mulher. Como é que a universidade prepara essas mulheres, sabendo que a sociedade sabe, né, muito bem que as mulheres que saem preparadas da USP, elas ocupam cargos de liderança, mas elas precisam ter uma preparação, e aí eu vou pegar o meu exemplo, nós mulheres, e a senhora acredita também, a gente tinha que provar que realmente a gente era estudiosa, inteligente, dedicada, para poder competir de igual para igual, ali no bom sentido, com os profissionais do sexo masculino.
3: Essa é uma questão muito importante, porque a inclusão de gênero, no caso, né, das mulheres, é algo que precisa ser trabalhado na sociedade como um todo, e na universidade ela reflete a sociedade, né? Se não fosse importante, não ia ser um dos 17 Objetivos de Desenvolvimento Sustentável que a ONU fez no acordo com mais de 140 países. Né? É o 5º Objetivo de Desenvolvimento Sustentável, a questão de igualdade de gênero. Esse é um aprendizado para todos. Eu olho nas áreas de exatas, engenharia, você tem muito poucas mulheres ainda. Então, essas portas vão se abrindo, mas nós precisamos entender os processos que nós temos que fazer aqui mais acelerado. Há cálculos, e não são brasileiros, há cálculos internacionais das questões de gênero, porque isso, inclusive, impacta na economia dos países. Não é só na sua economia pessoal ou da sua família, mas isso impacta na economia do país como um todo, na riqueza dos países, porque se você deixa de incluir, você deixa de incluir ideias, iniciativas, ou seja, falta uma parte, né? Portanto, a igualdade de gênero não é apenas uma questão de justiça, é uma questão de inteligência para a economia.
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0: A democracia e o voto são fundamentais para o Brasil porque garantem que o poder emane do povo. Permitem a escolha pacífica de governantes e a proteção dos direitos dos cidadãos. A democracia assegura a liberdade de expressão, de imprensa e de crença religiosa. A democracia é o tema do programa que começa agora. Seja bem-vindo, seja bem-vinda. Eu sou Ronaldo Penido e nos próximos minutos nós vamos mergulhar juntos no curso Democracia, Fundamentos, Desafios e Perspectivas, realizado pelo ILP, o Instituto do Legislativo Paulista. Vem comigo agora conferir um resumo da história da protagonista do nosso programa.
1: Democracia.
2: A democracia é uma das ideias políticas mais influentes da história humana. Sua evolução não foi linear. Passou por avanços, crises, revoluções e adaptações, até chegar às formas contemporâneas do século XXI. A primeira experiência democrática conhecida surgiu na cidade de Atenas, no século V a.C. Na fase romana, surgiram as eleições, o Senado, a divisão dos poderes, as leis escritas. Na Idade Média, com a ascensão das monarquias feudais e do poder religioso, a democracia praticamente desapareceu como sistema político. No Renascimento e no Iluminismo, a democracia moderna renasce. Pensadores lançam ideias que inspiram grandes revoluções democráticas em vários cantos do mundo. A Revolução Americana criou os Estados Unidos e consolidou a Constituição escrita, eleições periódicas, o presidencialismo e os direitos civis. A Revolução Francesa difundiu os ideais liberdade, igualdade e fraternidade. A democracia começa a se expandir. Surge o direito ao voto, os partidos políticos, a ideia da imprensa livre. O século XX foi marcado por grandes conflitos. A democracia é de novo ameaçada com o crescimento de regimes autoritários, como o nazismo, o fascismo italiano, as ditaduras militares em vários países. Episódios que sinalizavam: a democracia pode ser destruída. A criação da Organização das Nações Unidas em 1945 surge em sua defesa e para proteger também os direitos humanos. Entre as décadas de 1970 e 1990, ditaduras caíram na América Latina. Países africanos conquistaram independência. O fim da Guerra Fria ampliou o número de democracias. No Brasil, a redemocratização culminou na Constituição de 1988. No século XXI, a democracia enfrenta novos desafios. A democracia digital, a era da inteligência artificial na política, a privacidade de dados, participação cidadã online. Enfim, a história da democracia é a história da luta humana por participação, liberdade e direitos. Desde as assembleias de Atenas até as democracias digitais do século XXI, o conceito evoluiu profundamente. Hoje, a democracia não é vista apenas como um sistema eleitoral, mas como proteção das liberdades, respeito às diferenças, participação cidadã, equilíbrio entre poderes, garantia de direitos humanos. Seu maior desafio continua sendo o mesmo, desde a antiguidade: transformar o poder do povo em justiça, estabilidade e inclusão para toda a sociedade. Tudo isso, os obstáculos, o passado, o presente e o futuro da democracia foram debatidos no curso Democracia, Fundamentos, Desafios e Perspectivas, promovido pelo ILP, Instituto do Legislativo Paulista, aqui na Assembleia Legislativa de São Paulo.
3: Esse curso se encaixa perfeitamente dentro da missão do ILP, que é justamente fortalecer a democracia, educar para a cidadania, trazer o cidadão para a Assembleia Legislativa e fazer essa ponte entre a Assembleia e o cidadão para que ele se sinta aqui realmente nesta casa, que é conhecida como a Casa do Povo. E também atende à Agenda 2030 da ONU e tornar as instituições mais eficazes.
1: Democracia.
0: Já deu para perceber a força dos temas que vamos ver, não é mesmo? A partir de agora, você confere comigo a forma como o curso foi construído. No total, foram 12 aulas ministradas gratuitamente no Auditório Teotônio Vilela, aqui na Alesp. Começamos com os trechos que destacam os fundamentos e as origens da democracia. A história e os primeiros passos do sistema político, conhecido como governo do povo, foram o assunto da primeira aula.
4: a evolução do conceito de democracia ao longo dos séculos. Religiosa. São Paulo, Erivalda Silva Ramos deu a aula inaugural. Mais do que falar do passado, o professor Erival convocou os alunos a pensar a democracia e os caminhos trilhados por ela, muitas vezes se equilibrando entre modelos idealizados e o mundo real.
5: Essa tensão entre ideal e realidade é algo fundamental para compreender o processo democrático. E aí vai o meu tributo aos filósofos, que é algo próprio da filosofia. Nos textos bíblicos, na mensagem cristã, nós vamos ter o seguinte, que o homem foi criado por Deus à sua imagem e semelhança. Então eu estou dizendo que há alguém todo-poderoso que cria todas as coisas e que criou o ser humano à sua imagem e semelhança. Então nós estamos assentando aí a igualdade num outro patamar que nunca havia existido anteriormente. Porque as pessoas são intrinsecamente iguais, porque todas elas partilham essa igualdade com a própria divindade, né?
4: Na segunda aula foram iluminadas as diferenças entre os conceitos de democracia.
6: Se fala pouco do período da democracia ateniense, já que é para a gente começar falando de democracia, né? Onde houve uma construção, óbvio, com as características do período, mulher não era um integrante do ambiente decisório, os escravos também não, mas de qualquer forma onde havia essa preocupação de haver mecanismos públicos de decisão que se divorciassem dos mecanismos privados.
4: Já nesta outra etapa do curso, os docentes pesquisadores abordaram os mecanismos de proteção da democracia contra abusos de poder nas esferas municipal, estadual e federal.
7: O totalitarismo soviético se diz democrático. O totalitarismo chinês se diz democrático. Tendências totalitárias dos países ocidentais se dizem democráticos. Todo mundo usa a palavra democracia que perde esse significado essencial. Mas o que, em essência, seria essa democracia que, aos olhos civilizacionais, disso que nós chamamos mundo ocidental, onde se insere o Brasil, merece o nome democracia?
8: Quando você fala em políticas públicas, não tem como não fazer a relação, né, o link com a questão democrática, especialmente como você colocou, nos tempos atuais, em um ano de eleições, né, que é um dos elementos aí, centrais, né, na discussão sobre democracia como um todo.
0: Agora vamos avançar no tempo até chegar ao momento presente do sistema democrático. As vantagens e desvantagens dos modelos de democracia, as eleições democráticas, a relação entre igualdade política e desigualdade econômica, a democracia como valor moral.
4: Nesta aula, os professores convocaram os alunos a refletirem e debaterem sobre os benefícios e inconvenientes dos modelos democráticos.
9: A crise da democracia, pelo menos num certo segmento, eu não posso, sabe, é um problema muito mais complexo que isso, mas acho que um dos pontos dessa complexidade é a falta de responsabilização de nós mesmos na participação democrática. E ter um poder faz com que a gente se afaste dessa participação.
4: Eleições livres, justas e frequentes. Esta aula realçou as condições ideais para a realização de pleitos democráticos, assim como questões de manipulação e transparência de todo o processo eleitoral. Os conflitos entre igualdade política e desigualdade econômica. As tênues fronteiras entre as liberdades, negativa e positiva, foram os assuntos da sexta aula.
10: Não há como divorciar a democracia e direitos humanos. A democracia é o regime mais compatível com a proteção dos direitos humanos. A democracia e os direitos humanos mantêm uma relação de indissociabilidade.
4: Música. as funções dos partidos políticos nas democracias modernas e os sistemas majoritário, proporcional e mistos foram os temas da sétima aula.
11: De nós fazermos uma separação nítida entre o que é pré-campanha, do que é não campanha, do que é efetivamente campanha.
4: Neste encontro, alunos e professores debateram a democracia como valor moral.
12: Todos os instrumentos em seu caput diz: o homem, ou seja, a pessoa humana, nasce livre e iguais em seus direitos. Que legal, mas é formal, porque materialmente há desigualdade.
3: Tivemos a oportunidade de trazer também um professor da Universidade de Bolonha, Luca Mesetti, que é o professor catedrático da Universidade de Bolonha, a primeira universidade do mundo, para tratar do sistema político-partidário italiano. Então, isso ainda trouxe mais brilho e luz para o curso.
4: O professor Luca Mesetti analisou o parlamentarismo italiano, o funcionamento dos poderes legislativo, executivo e judiciário na Itália, e ainda foram debatidas diferenças nas formas de atuação dos poderes naquele país e no Brasil. Assim como Luca Mesetti, todos os professores convidados, além de docentes, também atuam como pesquisadores científicos.
13: Isso foi o grande diferencial, porque são todos professores pesquisadores, né? São professores que se debruçam sobre temas diferenciados, claro, né? Afeitos àquele assunto do dia, mas com visões diferenciadas, ou seja, a riqueza de tudo isso é que havia o contraditório. Isso nos provocava o debate, provocava o aumento da visão crítica, nessa gramática que eu chamo que é a democracia.
0: Seguimos refletindo sobre os obstáculos com os quais o atual momento histórico e político mundial afronta a democracia, especialmente sobre os desafios para o futuro. Na era digital, como lidar com a desinformação e o uso de deepfakes? Afinal, a inteligência artificial também pode ser usada para manipular discursos e aumentar a polarização nas instituições. Nas quatro últimas aulas do curso do ILP, os professores estimularam um debate em busca de respostas para essas questões.
4: Mais de 50 alunos acompanharam de forma presencial as aulas apresentadas por 27 professores, pesquisadores e especialistas ligados a universidades renomadas. O curso também foi exibido na programação da TV Alesp.
13: Eu espero que esse referencial teórico que esse curso deu, ele possa movimentar ideias na sociedade, né? Esse curso ele vai aí para a população, né, maior daqui a um tempo, por alguma plataforma, mas aqui na casa ele reverbera, né? A casa onde a atividade fim é o processo legislativo, esse curso, tenho certeza, fará toda a diferença.
4: Os algoritmos, a polarização e a liberdade de expressão foram tema da nona aula.
14: O que acontece com as narrativas falsas é a ruptura dessa governança democrática. Porque nós temos uma realidade, nós temos narrativas que afastam o cidadão, o eleitor, a sociedade, da realidade.
4: O próximo encontro iluminou as diferenças entre o populismo de direita e de esquerda, tema desenvolvido pelos professores pesquisadores especializados no assunto.
15: Em A Nova Razão do Mundo, um ensaio sobre a sociedade neoliberal, Pierre Dardot e Christian Laval sustentam que o neoliberalismo inaugura uma nova ordem cujos contornos econômicos trazem implicações que vão muito além da economia.
4: Na reta final do curso, o debate destacou os efeitos da desigualdade extrema sobre a representação política, as oligarquias econômicas e a captura do Estado.
16: É um problema de composição de interesses. Se o legislativo dorme, existe a inconstitucionalidade por omissão. Mas não é porque o legislativo dorme ou porque ele faz bobagens, desculpe o termo, é que o juiz está autorizado ou o administrador está administrado a deixar de lado a lei e fazer a lei ele próprio.
4: Além da liberdade econômica como fator de redução da pobreza. A governança global, a inteligência artificial e a participação cidadã, reformas institucionais e inovações democráticas foram os assuntos da última aula do curso.
17: A utilização de plataformas digitais e sistemas de IA acelera mudanças profundas na comunicação pública e política. Ferramentas que poderiam favorecer o debate e a participação são frequentemente utilizadas para construir narrativas distorcidas e anular as distinções entre o verdadeiro e o falso.
8: A gente tá com esse material sendo trabalhado, né, sendo produzido, para que seja disponibilizado. As câmaras municipais têm uma vivência muito próxima à da Alesp, né, uma realidade muito próxima à da Alesp. Então, creio que é um material que vai poder ser muito bem aproveitado nessas instituições também, sem dúvida.
18: É importante você olhar e respeitar a divergência para você tornar a sociedade um pouco melhor, né?
3: Então foi muito rico, trouxemos aí diversas visões, como é natural em uma democracia, às vezes visões distintas sobre alguns temas de democracia, contrapostas para mostrar que não há um único caminho, mas que isso precisa ser debatido, precisa ser encontrado através de um sistema plural, diversificado, colorido, como é natural de uma democracia.
0: Entender e defender a democracia é prioridade e tarefa de todos nós. O programa sobre o curso Democracia, Fundamentos, Desafios e Perspectivas, realizado pelo ILP, fica por aqui. 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Obrigado pela sua audiência. 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

Senhoras e senhores, boa tarde. Sejam todos bem-vindos à Assembleia Legislativa do Estado de São Paulo, mais conhecida como a ALESP. Darei início ao seminário de balística, forense e perícias em áudios, imagens e documentos digitais, promovido pelo Núcleo de Apoio Estratégico da Assembleia Legislativa de São Paulo, em parceria com o Instituto de Criminalística do Estado de São Paulo, com o apoio do ILP, o nosso Instituto Legislativo Paulista. A programação será composta de duas palestras conduzidas pelos peritos criminais Paulo Sunau Shintati Jr. e Ricardo Irata. É a dupla nossa da seleção japonesa, né? Complica o locutor aqui, né? Pelas suas experiências de identificação criminal e balística forense. Após as exposições, haverá um tempo para perguntas. Esta iniciativa contribui muito na atualidade da força policial. Eu sou um perito criminal com pouca experiência, com um tempo só de 50 anos de perito criminal. Em maio agora, a força policial sabe o que é ter 10 quinquênios, né? E me orgulho disso. Vim para cá designado como perito criminal para ficar em 2015 dois anos. E estou aqui há 11 anos e vou me despedir aqui da Assembleia, sempre procurando ajudar e informar aos cidadãos o que a Polícia Militar faz, e muito bem, o que a Polícia Civil faz, e muito bem, o que a Polícia Técnico-Científica faz, e muito bem. E percebam que eu coloquei muito bem. Eu não posso esquecer a GCM, perdão. E os senhores estão fazendo, junto com a PM e a Polícia Civil, um trabalho brilhante no centro de São Paulo. Eu passo todos os dias para vir para cá, no centro de São Paulo. Quem viu o centro de São Paulo há um ano atrás, dois anos atrás, né? E isso nós devemos aos senhores. E o meu pai foi guarda civil e depois prestou concurso na aeronáutica e recebeu como brinde, em 42, ir para Monte Castelo. E lá ele foi com 19 anos e voltou aqui com o dever cumprido. Eu, basicamente, o cerimonial me passou aqui a minha fala, né, mas eu mudei um pouco a minha fala. Não faria o cerimonial. Eu seria, por problemas administrativos, o cerimonial não pôde vir aqui, está em outro lugar, e nós estamos tocando, né? Me perdoe a minha emoção e os meus erros, né? Mas é assim. Então,
Convido para compor a mesa diretora junto comigo aqui o senhor Eliezer Ribeiro da Costa, diretor do ILP. O perito criminal, diretor do Instituto de Criminalística do Estado de São Paulo, doutor Ricardo Lopes Ortega. Representando o doutor Claudinei Salomão, o doutor Fernando Lobão, para compor a mesa aqui. Doutor Augusto Rossini, eu recebi um comunicado aqui que ele não pôde comparecer aqui. Nós devemos e nós temos aqui alguns alunos da Uninove. Registro e agradeço a presença das seguintes autoridades, personalidades e representante das instituições. Os nossos agradecimentos ao deputado estadual André do Prado, presidente da Assembleia Legislativa. O coronel PM Glauci Anselmo Carvalho, é a primeira mulher comandante-geral da Polícia Militar. O coronel PM Adalberto Gil Lima de Mendonça, comandante da Academia do Barro Branco. O senhor Jairo Filho, inspetor superintendente da GCM, representado por Jorge, inspetor superintendente, diretor-geral da ESP-SU. José Carlos de Oliveira, secretário municipal de segurança pública de Itapecerica da Serra, da GCM, representado por José Aparecido Nunes, subinspetor. Doutor Ricardo Lopes Ortega, né, que já falei, doutor Claudinei, nosso irmão, os colaboradores, Paulo Sunal Chintati Júnior, palestrante, perito criminal. Uma fera, hein? Uma fera. Ricardo Irata, palestrante também de balística, formando a meia-direita e o centroavante da seleção brasileira. Doutor Rodrigo Del Nero, diretor-presidente do ILP. Eliezer Ribeiro da Costa, gestor. Pâmela de Oliveira, investigadora, representando o doutor Leandro Marafon, delegado de polícia-chefe. Funcionários do NAP e funcionários da Alesp. Meu amigo, doutor Nelson Machado, diretor do Crimes contra a Pessoa do Instituto de Criminalística. Uma honra tê-lo aqui, viu, Nelson? Silvio Garcês, diretor do Centro de Perícias do Instituto de Criminalística. Agora eu convido a fazer uso da palavra o representante do superintendente

0: Doutor Silvio Garcês, também, junto ao Centro de Perícias do nosso Instituto de Criminalística, aos nossos colegas PMs, os colegas da Guarda Civil Metropolitana, também de Itapecerica da Serra, de São Paulo, também ao representante do ILP, Eliezer, aqui representado na mesa, aos nossos peritos criminais que trabalham todo dia incansavelmente na nossa instituição, né, tentando fazer o melhor para a sociedade, com conhecimento, com técnica. Né, e trazendo resultados bem expressivos à nossa instituição. E trago também um abraço do nosso superintendente, não pôde estar presente, venho representá-lo aqui, e que todos aproveitem aí todas as apresentações da Polícia Técnico-Científica e seja bem proveitoso a todos. Muito obrigado.
1: Agora convido para algumas palavras o diretor do Instituto de Criminalística, Dr. Ricardo Pega.
2: Senhoras e senhores, boa tarde. Na pessoa do deputado Adélio Prado, eu saúdo a todos, aos colegas policiais militares, colegas Guarda Civil Metropolitana, colegas policiais civis, servidores dessa casa. E é com grande honra que a nossa instituição vem aqui novamente atender um pedido e cumprir uma obrigação de informar a nossa população paulista. Então, é importante a gente deixar bem claro que a nossa instituição é muito patrocinada pelos nossos deputados da Alesp, com as suas verbas parlamentares, com a sua atuação política que nos permite crescer e nos permite a aquisição de equipamentos importantíssimos, a instrução melhor para os nossos funcionários e fazer toda a polícia crescer. Então, sendo muito breve, agradeço a presença de todos. Espero que todos desfrutem do que os nossos profissionais vão apresentar. Realmente são temas importantes, são temas recorrentes no dia a dia. Acho que é interessante para todos vocês aqui presentes. Espero que desfrutem e não tenham vergonha de perguntar alguma coisa. Ok? Muito obrigado a todos. Aproveito.
1: Agora passo a palavra ao senhor Eliezer Ribeiro da Costa, diretor do ILP.
3: Boa tarde a todos. Obrigado, doutor Bongiorno. Cumprimentar aqui os colegas do NAI, na pessoa do doutor Bongiorno, um amigo de longa data aqui, né, doutor? Em mais esse evento promovido aqui em parceria do ILP, que é a escola aqui da Assembleia Legislativa, em parceria com o NAI. E mais uma vez com o Instituto de Criminalística participando conosco de mais um evento técnico aqui, tentando trazer um conteúdo técnico de grande relevância para as senhoras e para os senhores. Cumprimentar aqui os colegas da Academia do Barro Branco, o pessoal da GCM que também está presente, dar as boas-vindas aí à casa. Especialmente os palestrantes, né, que já estiveram com a gente em algum momento aqui, mas sempre importante o conteúdo que vocês trazem aqui a cada evento. O doutor Fernando Lobão, representando a instituição de maneira geral, em nome de quem eu cumprimento as demais autoridades. Também uma saudação aqui ao público que nos assiste pelo YouTube. É sempre importante citar que esse nosso material, né, Bongiorno, fica sempre disponibilizado, fica registrado, disponível no YouTube da Alesp e no YouTube do ILP. Tá, dizer que novamente dizer que a importância dessa parceria com o NAI na divulgação de conteúdos técnicos, né, especialmente esses voltados aqui para o pessoal mais área militar, mas para a sociedade como um todo, sempre importante trazer aqui tecnicamente esses conteúdos. Nos colocar à disposição, né, das instituições, o ILP ele tem uma gama de parcerias bastante ampla, bastante importante para a gente essas parcerias com diversos órgãos da administração. No estado de São Paulo em particular. E novamente agradecer, Bongiorno, por mais essa oportunidade de estar com você aqui. Tá bom? Forte abraço. Obrigado a todos.
1: Bom, o cerimonial aqui está com uma dúvida, por favor, aqui. Do que esconder, né? Vocês estão. Primeiro palestrante.
4: É o Paulo.
1: É o Paulo, onde está o
4: esse
1: currículo
4: aqui.
1: dele?
4: É esse aqui.
1: Baixa, Léo. Esse é o
4: Esse
1: Paulo.
4: pode começar a descer.
1: É o Ricardo Irata.
4: Não, agora é o Paulo. Aqui, aqui.
1: Ah, tá.

0: Eles são japoneses, descendência japonesa, né? Eles são parecidos. Né? Então você não sabe quem é o Paulo. É para relaxar um pouco. Gostaria de convidar agora o nosso primeiro palestrante, que é perito criminal do Instituto de Criminalística desde 2009, bacharel em engenharia elétrica e direito pela Universidade de São Paulo. Possui larga experiência na área tecnologia, programação e desenvolvimento de sistemas. Com a palavra, o senhor Paulo Sunal Shintati Júnior. Agora, convido aos componentes da mesa ocuparem as cadeiras do plenário, né? Agora eu vou decorar aqui, sentado ali.
1: Boa tarde a todos os doutores, aos GCMs, à Polícia Militar presente, às autoridades aqui presentes também. Então, começando, vamos fazer um pequeno paralelo. Vocês sabem o que o Núcleo de Identificação Criminal faz? Não. Então, vamos perguntar outra coisa. Como operadores do direito, eu pergunto a vocês, em meio ambiente, vocês sabem o que é o meio ambiente? Sabem. O que é, doutor? O meio ambiente.
2: Seria que o meio ambiente faz ali a vida, né, no território.
1: Então. Consoante a Lei 6938, íncito em seu artigo 3º, inciso 1º, temos que meio ambiente é o conjunto de condições, leis, influências e interações de ordem física, química e biológica que permite, abriga e rege a vida em todas as suas formas. Analogamente, o núcleo de identificação criminal tem as suas atribuições definidas em lei. Ou seja, nós fazemos análise de vídeos, imagens, fotos, gravações e tentamos verificar a ocorrência ou não do fato delituoso, bem como, se possível, identificar a sua autoria. Então vamos começar de uma forma. Apresentar um vídeo curto, de 1 minuto e pouco, e o quesito que veio do delegado seria: quantas vezes o pessoal que se encontra com vestimenta branca passa a bola para os outros? Vamos olhar. Já foi. E para tocar?

Quantas vezes foi passada a bola? 15 vezes. Aí eu pergunto, qual a cor da vestimenta do sujeito vestido de gorila no filme? Preto. Só os PMs viram, impressionante. Bom, então, continuando a palestra. Da mesma forma, quando recebemos o quesito, muitas vezes parece uma coisa simples, mas outras vezes exige uma atenção muito grande durante horas para descobrir se houve ou não fato delituoso, bem como a sua autoria. Então vamos começar com o crime ambiental. O quesito que veio da delegacia foi se houve ou não crime ambiental. Por isso que eu fiz a analogia no começo sobre o que seria o meio ambiente. Nós temos a imagem de um caminhão carregando lixo. Ele vai e ele despeja numa rua. Houve ou não houve crime ambiental? Então, o perito também, ele responde apenas... Foi despejado substância sobre a calçada. Quem determina o crime ou não é a autoridade policial. Depois do... Eu vou apresentar agora um caso de crime eleitoral. Como vocês sabem, ninguém é obrigado a produzir prova contra si mesmo. E o que um desses bloggers fez? Ele filmou a pessoa em quem ele votou. Como eu não posso mostrar, não vou mostrar em quem ele votou. Mas, veja, ele aparentemente, numa urna eletrônica, ele digitando o número do seu candidato. No vídeo que eu recebi da autoridade policial, era claro, ele mostrava em quem ele tinha votado e ele divulgava, alardeava o seu voto, que seria um caso de um crime eleitoral. Agora vamos ver homicídio. Foi me pedido a não passar nenhum caso que mostrasse sangue. Então, primeiro caso, eu vou mostrar a imagem da vítima caída ao solo e ela está sem sangue. Como o Dr. Nelson, que é um super experiente doutor, diretor de homicídios, eu já atendi um caso em Campinas da mesma coisa. O autor é uma pessoa mais baixa do que a vítima, dispara com uma arma de baixo calibre, atinge aqui na nuca, não transpassa e a vítima tomba ao solo sem sangramento. Se olhar o filme, você vê a pessoa chegando por trás. Como vocês podem observar, ele estava de frente, dois equipamentos de cor escura, com botoeiras, com algo que não depende de habilidade. Ou seja, caça-níqueis. Também eu não posso colocar que são caça-níqueis, porque eu não compareci ao local. Então, o trabalho da gente, na parte de análise, a gente não pode tirar uma conclusão, a gente faz uma descrição do que aconteceu. O próximo caso, nós vemos o autor se encontra escondido no meio do mato, é o círculo vermelho. Ele espera a chegada da sua vítima. Quando a vítima chega, ele fala alguma coisa que não dá, porque o vídeo não tem som. Eles entram juntos no mato. E depois você vê dois clarões à semelhança de disparo de arma de fogo, que aparece na página seguinte. Lá no canto direito, se vocês olharem depois o PowerPoint, vocês vão perceber que aparecem dois brilhos luminosos. A mesma coisa, eu não posso afirmar que houve disparo de arma de fogo. O que eu posso dizer? Houve o brilho, a semelhança de disparo de arma de fogo. E depois, sai apenas
o autor e a vítima não aparecem mais no vídeo. O próximo caso de homicídio, infelizmente, é um caso de PM. Veja o perigo e o quanto eu respeito os PMs por arriscarem a vida, né? Que vejam, o primeiro PM entrou em luta corporal contra o agente delituoso. O agente delituoso tomou a arma dele, já acertou uma coronhada na cabeça do PM, que eu vi no filme. E aí, aquela velha pergunta: quem está sendo acusado de homicídio é o companheiro dele. Se vocês olharem, é um momento de um segundo. Eu também não falo que houve homicídio. Eu simplesmente descrevo a cena. Aí vejo o que acontece. O indivíduo pega a arma, ele vai disparar, dispara, só que o companheiro deu tiro em quem estava com a arma. Eu não vou negar. Se eu fosse um perito, tivesse com a arma mirando e o outro tivesse com a arma do meu colega de trabalho ou amigo de trabalho, eu faria a mesma coisa. Eu também atiraria no agente delituoso. Aí vocês veem que ele não consegue acertar a cabeça do PM porque tomou o tiro e vai para cima o disparo. Tá? Espero que nunca aconteçam com os amigos da PM. O caso seguinte é caso de suicídio. Suicídio acontece muito no metrô, mas é abafado, não é circulado o caso que acontece. Então, o que acontece? Nesse caso, o indivíduo chega lá na estação, todo mundo embarca, ele fica parado e aí ele se atira no trem quando ele começa a movimentar. Então, vocês veem, ele está ali, ele se aproxima e no terceiro ele se joga no trem. Infelizmente, vem a perecer, né? Então, vocês vejam. Agora, para achar esse momento no vídeo, vocês observem, ninguém fez nenhum movimento, ninguém sai gritando, ninguém sai correndo. Esse foi difícil. Eu levei 2 horas para conseguir encontrar o momento que ele pulava. Porque quando vem o vídeo da CPTM, a gente não tem o momento em que ocorreu suicídio, homicídio, etc. E aí o que acontece? Nós temos que ficar vendo com atenção até conseguir encontrar o momento que acontece isso. Então, trabalho no NIC é um trabalho que é imprescindível prestar atenção e ficar vendo durante horas o mesmo filme até conseguir encontrar se houve ou não o fato delituoso. O atropelamento. Esse caso de atropelamento, nós vamos observar. O sujeito está de noite, ele vai, estaciona o veículo dele na direita, ele atravessa a rua fora da faixa, continua andando fora da faixa, vem o ônibus, não percebeu que tem uma pessoa atravessando fora da faixa e o ônibus vem acolher essa pessoa. Então vocês observam, o senhor de vermelho, ele vai, ele atravessa fora da faixa no primeiro quadro, depois, no segundo quadro, ele coloca uma seta vermelha, você vê que ele continua atravessando fora da faixa e na quarta foto, você vê que na terceira vez que ele está cruzando, ele continua indo no meio da rua. Você vê o ônibus entrando e, infelizmente, o ônibus atropela a pessoa. É a mesma coisa. A gente não faz o julgamento do que aconteceu. Nós pegamos, fazemos a descrição do que aconteceu. Violência doméstica. É um caso que tem aparecido muito pra gente no núcleo de identificação criminal. Qual que é o problema?
de quem que é a responsabilidade na perícia de verificar se houve ou não houve lesão corporal. É o IML, são os médicos legistas. Por que eu pergunto? Vou mostrar duas fotos para vocês. Eu não posso afirmar que houve lesão simplesmente pela imagem. Mesmo que você veja a pessoa pegando e vai lá e faz algo, você não pode afirmar que ele bateu, que ele atritou uma faca. Você não tem como ver só a partir de um vídeo. Às vezes a gente faz milagre. Tem um caso que eu não pude colocar porque ele é muito recente. A vítima estava na faixa de pedestre, parada. Desculpa, na faixa de pedestre não. Antes da faixa de pedestre, esperando o sinal abrir, o ônibus vem, ele faz a curva. E aí vem a pergunta do delegado. O ônibus atropelou a mulher na calçada ou na rua? Eu consegui fazer a reconstituição, tinha fotografação do laudo do perito que atendeu o local e eu consegui escrever. Sim, ela foi atropelada na calçada. Por quê? Porque quando você, um veículo de grande massa, atropela uma pessoa, ele esmaga os ossos, esmaga o músculo e fica como se fosse uma impressão no local onde se deu o atropelamento. E no caso, a impressão estava toda na calçada. O que passava da calçada e chegou na rua era o sangue da vítima. Tá? Então vamos ver agora a violência doméstica. Houve lesão? É o quesito que vem na autoridade policial. Eu vejo duas marcas. Posso dizer se houve ou não houve lesão. No seguinte, só um risco que pode ser mesmo uma unhada. Mas, invariavelmente, o que eu tenho visto é, nesses casos que perguntam se houve lesão, são lesões que podem ser auto-infligidas. Você mesma... Não vou falar se vocês façam isso. Alguém poderia ter pego uma faca, dado um risco, e aí já aparece ali. Ou pega a unha, vai lá e risca e aparece ali. Por isso que eu simplesmente faço a descrição. Porque é competência do médico legista examinar e verificar se houve ou não, de fato, lesão. Agora, furto. Furto é um outro problema para poder dizer se houve, de fato, furto ou não houve. Então vamos ver o primeiro caso. O primeiro caso é um banco. Vocês vão ver duas pessoas, por razões desconhecidas. Eles não tinham a chave da porta do banco. Então eles tiram o apoio da porta, da folha de vidro que guarnecia a porta, do lado, empurram e entram no banco. Mas eu não posso afirmar que houve furto, porque eu não sei se são funcionários do banco. E depois, os pacotes que eles levaram, se era para atender alguma requisição ou não. Então, vocês vão ver. É impressionante a habilidade do povo. Eles vão, começam com de cima, desparafusam, depois vão embaixo, e na última foto, na quarta, vocês veem que eles adentraram o banco. Um outro caso que vem, vou mostrar para vocês, aparentemente houve um furto de veículo, mas vejam só, o sujeito vem, na filmagem você vê que ele passa do lado do veículo, dá uma espiada, passa de novo, aí ele pega, e eu digo que é impressionante, 5 segundos, ele abre a porta traseira direita do veículo estacionado, entra, espera a rua esvaziar e sai dirigindo o veículo, que seria a quarta foto. Houve furto? Eu não posso afirmar peremptoriamente se houve ou não furto, porque eu não sei se é uma mania do dono de entrar no carro por trás, né? Mas vocês que estão na rua,
com certeza iriam parar para averiguações da pessoa que fez isso. Isso aqui já é outro caso difícil. A dona desse cachorro afirma que o furto foi nesse momento do vídeo. Só que observe a dificuldade que a gente do Núcleo de Identificação Criminal de poder afirmar foi aquele carro. Quando ele passa mais para baixo, a gente mostra a placa dele. Mas eu não posso afirmar que foi aquele carro que pegou esse cachorro. Por quê? Por causa da distância. Então, uma coisa que a gente coloca muito no laudo é por causa do ângulo, por causa da distância, por causa da resolução da câmera, o máximo que se pode afirmar é que, aparentemente, quem estava naquele veículo pegou um animal que se encontrava na rua, colocou no veículo e partiu. Esse é outro caso. Tenho quase certeza que foi furto. Mas o que, que eu vejo? O sujeito vem, passa na frente da casa várias vezes, toca a campainha, se vê que ninguém da casa chega até lá. Aí ele vai e pula com uma destreza fantástica o portão da casa. É uma coisa impressionante. Mais impressionante que eu não coloquei é que com aquele botijão de gás, ele consegue pular de novo o portão da casa. Ele podia ser um atleta, podia ser outra coisa, mas preferiu seguir a senda aparentemente do crime, né? Aí a questão do sequestro. É uma coisa que eu fico muito preocupado. Vocês vão ver. O sujeito, ele está com o carro parado na rua. São 1:30 da manhã. Ele vê a moça do outro lado da rua andando sozinha. Ele abre a porta do veículo. Ela começa a andar mais rápido. Ele corre junto com ela, alcança e começa a arrastá-la em direção ao veículo. Eu não sei o que ela consegue fazer, porque está bem longe. Ela se liberta dele, sai correndo, ele volta para o veículo dele. Então, como vocês podem ver, lá no verde, círculo verde, a moça andando sozinha, 1:30 da manhã na rua. Ela está a 100 metros da casa dela. Eu não digo que ela esteja errada. Aí ele abre a porta, ela acelera o passo, ele vai, alcança a moça, começa a puxá-la e de alguma forma ela consegue se libertar do golpe dele. Vejam o perigo que é nas ruas a pessoa que anda sozinha de madrugada. Sempre observar se tem um veículo parado ou não. Disparo de arma de fogo. Isso é um outro problema para eu poder afirmar de forma peremptória se houve ou não o disparo de arma de fogo. Quem responde melhor é o pessoal que vai fazer a palestra logo depois, o Ricardo, né? Então vejam. O policial civil foi efetuar uma prisão sozinho. Vejam quantas pessoas estão na rua. Ele vai apreender aquele que está no círculo vermelho e os outros reagem. Aí o que ele faz? Ele dá um tiro para cima e os outros saem correndo, incluindo aquele que ele iria prender. Mas eu vejo assim, ele está respondendo por disparo de arma de fogo. O que ele podia fazer? Ele foi cercado por elementos delituosos ou não, o que ele ia fazer? Além de um disparo. O que vocês fariam? Não tem... Um com um é uma coisa. Agora, vários contra um, a história muda completamente de rumo. Agora o dano. Dano é um caso que eu achei fantástico.
A pessoa fez mais de uma vez e ela foi. Eu tive a sorte de cair de novo comigo. Eu consegui acompanhar o trajeto dele dentro da estação do metrô e coloquei uma foto de como que seria o indivíduo. O que ele faz? Ele vai, fica parado ao redor de 10, 11 da noite na estação do metrô. De repente, ele pega, levanta a perna rapidamente quando o metrô começa a se locomover, acerta o vidro, fraturando o vidro do vagão do metrô, termina o giro e sai andando calmamente. É impressionante o que ele faz aqui. Vocês veem, ele lá no fundo, o metrô começa a se locomover, ele vai, ele gira o corpo, acerta o vidro e sai andando calmamente. Esse andando calmamente é que é o problema, porque aí depois você vai procurar no vídeo, cadê ele? Você fica se perguntando, é esse ou aquele? Mas pela roupa de um dia que ele usou, que não era uma roupa que todo mundo usa, por exemplo, camisa branca, calça escura. Não, tinham características na roupa dele. Aí eu consegui identificar na filmagem e mandei para o delegado. Importunação sexual. Também no metrô, vários e vários casos acontecem. Quando eu consigo provar que a pessoa, eu fico feliz. Agora, quando não provo, fica sempre a dúvida. Foi o sujeito ou não foi o sujeito? Então agora eu vou mostrar o que acontece normalmente. Vagão lotado, o suspeito, a vítima. Como que eu faço para identificar a vítima e o aparente autor do fato delituoso? Porque o metrô ele manda encaminhamento para a delegacia. Aí quando vai encaminhar para a delegacia, eu consigo ver a vestimenta do suspeito e a vestimenta da vítima, que é o espaço acolher que tem dentro do metrô. Então vamos ver. Então, eu consegui provar que não poderia, o sujeito não poderia ter se esfregado na moça, porque o braço direito dele está segurando a barra de ferro que fica no meio do metrô e a mão dela está do lado aqui. Não tem como fisicamente a pessoa estar segurando. Ela está aqui e ele conseguiu ao mesmo tempo entrar atrás dela e fazer alguma coisa. Aí eu comprovei que não foi ele. Provavelmente é um outro suspeito que... Suspeito não, perdão, não é suspeito porque não foi pego, né? Seria outro passageiro que estava de fato atrás dela. Ameaça. Esse caso para mim veio como ameaça. Mas o que eu constatei foi dano. O que, que você vê? O sujeito ele vem com seu veículo. Pela filmagem dá só a impressão que foi só um leve esbarrão do veículo no portão da residência. Mas também tinha filmagem do dia seguinte. Então vamos ver o que, que aconteceu. Vocês veem, a primeira foto está sem o veículo. Na segunda foto você vê o terço posterior do veículo encostando aparentemente. Que você vê que muda a posição na filmagem do portão da casa. E depois ele pega e vai embora. Aí o que aconteceu no dia seguinte? No dia seguinte, eu pude colocar, ó. Aparentemente houve dano no muro, mas eu não posso afirmar quando ocorreu o dano no muro e fratura do vidro que guarnecia o portão do imóvel. Então isso aí também é uma dificuldade da gente de afirmar peremptoriamente foi recente ou não. Quem pode afirmar que é recente é o perito que atende o local. Acidente de trânsito. No nosso núcleo,
nós temos ferramentas que permitem calcular a velocidade que o veículo se deslocava. Como o laudo era do Eduardo, eu não pude colocar, mas o caso do Porsche, que ele calculou a velocidade com mais ou menos 10%, bateu com a caixa preta do veículo. Isso me deixou extremamente impressionado. Então aqui, o delegado, no caso, não pediu cálculo de velocidade, mas a filmagem permitiria fazer um cálculo, uma estimativa, a partir do vídeo, sabendo a distância entre duas faixas. É que no caso aqui, ele é culpado 100%. Ele faz uma ultrapassagem com faixa dupla contínua. Então ele não poderia ter tentado fazer a ultrapassagem. Aí nós vemos aqui, o veículo vem, ele se aproxima. Aí a foto seguinte que vai mostrar que dá para ver realmente como bateu. Ele vai lá e ele se choca. Na quarta foto, ocorre a colisão. Aí observem. Ele pega, ele volta para trás de tão violento que foi o impacto. E os destroços ficam na rua. Tá? Esse é um caso. Aí outro caso. Perguntou se o veículo que estava lá na esquina foi culpado do acidente. O que que nós temos? Uma motocicleta se desloca na transversal. O motoqueiro, ele vem, não sei por qual razão, ele esbarra no poste. Depois que esbarra no poste, a moto e o motoqueiro vão sendo arrastados no chão. Infelizmente, ele vem a óbito. Tá? Se vocês observarem, o veículo ficou o tempo todo lá na esquina esperando para poder entrar na via. Então, isso eu pude colocar com todas as letras. Não poderia ter sido culpado de vez que nem adentrava a via. Aí mais fotos do caso, terminando a moto de se deslocar, e um outro motoqueiro que para socorrer. Comparação facial. Esse é outro item que nós fazemos. Eu coloquei porque a metodologia é análoga na comparação de voz. Aqui nós comparamos uma foto, que seria a referência, que normalmente o delegado envia do IIRGD, e a foto para ser comparada, questionada, a foto questionada, que seria aquela do momento do fato delituoso, do furto, do roubo, do homicídio. Como eu não posso divulgar nada do que acontece, eu peguei uma foto minha de 1982 para comparar com uma outra foto minha de 2010. E rodei o software. Hã? Aí. À esquerda, a foto minha de 1982. À direita, uma foto minha de 2010. Aí eu rodo o software e é a mesma coisa sempre. Ele fala, a probabilidade de ser a mesma pessoa é, no meu caso, deu mais de 190 mil vezes de ser verdade do que a hipótese da defesa, que seria que não seria a mesma pessoa. Temos a hipótese da acusação e a hipótese da defesa. É a mesma coisa com a voz. Se fosse voz, teria mostrado lá. É que voz já fica mais complicado. Eu não tenho amostra minha de 1982 para comparar com minha voz atual. E aí faz-se a comparação e tem-se a mesma forma. A hipótese da acusação, a hipótese da defesa e quantas vezes mais é provável que seja ou não. Aí vocês vejam que o resultado da comparação resulta que é mais provável que eu seja a mesma pessoa de 1982, 198 mil vezes em relação ao original. Tá? Eu agradeço, era só isso que eu tinha a falar, estou aberto para... Não sei, aberto para perguntas? Sim, é aberto para perguntas.

0: Alieno medio tecnológico.
1: Boa tarde, doutor. Cadê de
0: Boa
1: Schottenbrink, da
0: tarde.
1: Academia do Barro Branco. Existem julgados relacionados à violência doméstica, como o senhor disse, que vedam a condução coercitiva da vítima. Nesse caso, recomendam fazer registros de imagens no local. Diante da impossibilidade de apresentá-la ao IML, qual o valor para a perícia dessas imagens de fato?
0: É que legalmente a única coisa que tem valor em caso de lesão é o exame realizado pelo médico legista. Por quê? Hoje em dia está tão avançado, a inteligência artificial está tão avançada, que fica difícil você saber se foi mesmo uma lesão ou não, né? A mesma coisa, você fala assim, aí gera uma foto minha com uma lesão de faca. Aí ela vai pegar, vai gerar. Aí a pessoa pega, dá uns retoques. O que que a gente pode falar? E que consta do laudo? Essa foto foi realizada na data de tal. Aparentemente tem ou não tem alteração via IA, né? E apresentar os dados de quais as coordenadas GPS que foram tiradas as fotos? Se a foto veio a partir do WhatsApp ou se veio a partir. Vocês sabem que tem o site da Polícia Civil, né? Então, ou veio pelo site da Polícia Civil. Então, é mais ou menos isso que a gente faz. Eu não posso afirmar peremptoriamente se houve ou não lesão corporal, tá? A doutora?
2: Com licença, doutor. Cadete Yasmin, da Academia de Polícia Militar do Barro Branco. Eu queria saber, em média, quanto tempo os senhores demoram para analisar cada caso?
0: Vamos responder. Depende do caso. O depende resolve tudo na vida da gente. Então, por exemplo, eu recebi um DVR. DVR é o aparelho que guarda as filmagens de um caso de relevância do Exército. Cada HD daquele DVR tinha 20 terabytes. Para processar os 20 terabytes, foram 2 semanas rezando para não cair energia elétrica. Aí, quando concluiu, aí que eu fiz a análise que o Exército solicitava, tá? Agora, tem casos que são mais simples. Você tem um vídeo curto, 1 minuto e meio, abarca o fato delituoso e a autoria. Você faz o laudo dentro do prazo estabelecido no Código de Processo Penal de 10 dias. Tá respondido? Ok. Ou desculpa.
3: Desculpa, só para talvez incrementar. Enquanto o senhor estava analisando os 20 terabytes, quantos casos estavam entrando, outros casos? Isso demanda também no prazo de entrega do resultado.
0: Ah, é verdade.
3: Tá?
0: É verdade. Aí atrasou tudo. Naquele tempo atrasou tudo. Aí não tem como. Que cada um tem o seu computador para trabalhar. Aí se está fazendo a extração, tá tudo parado. Tá? É um problema isso daí, realmente. O doutor está certo. Ele lá. O GCM.
4: Boa tarde, inspetor de divisão Marcelo Brito, da
0: Boa
4: Academia de Ensino e
0: tarde.
4: Pesquisa da Guarda Civil Metropolitana. No tocante à IA, o senhor falou que tem muitas fotos que às vezes hoje pode ser produzida IA. Quanto à tecnologia está sendo desenvolvida para detectar essa questão? Há estudos mais sobre isso, porque com a tendência da evolução e a aceleração de evolução da IA, chegará um momento que não conseguiremos mais definir o que é IA e o que é uma foto real.
0: Aí que entra a famosa cadeia de custódia. Vai chegar um momento que o perito que atendeu o local, ele já vai ter que procurar nas casas vizinhas se tem DVR, solicitar o DVR ou a gravação de um DVD na frente dele com as imagens e levar para o IC dentro de um saco lacrado. Ou seja, cadeia de custódia vai passar a ser uma coisa fundamental. Por quê? Você receber um vídeo apócrifo, é difícil você dizer se ele é autêntico ou não. Muitas e muitas vezes eu recebo vídeos sem data e sem horário. Como eu poderia afirmar, mesmo sem alteração de IA, se aquele dano no seu veículo foi causado pelo acidente de trânsito daquele dia ou se é uma coisa que tem 2 dias? Que aí fica mais difícil de perceber. Não estou falando 1 ano, 2 dias de diferença. Então, a cadeia de custódia sempre foi e sempre será fundamental. Tá? Mais ninguém? Opa!
5: Opa, tudo bem? Boa tarde. Cadete
0: Rudiger,
5: da Academia de Polícia Militar do Barro Branco. A pergunta que eu tenho é se um perito ele pode se manifestar a respeito de um quesito que ele entende que o delegado deixou de formular.
0: Olha, qual que é o trabalho do perito? Eu não estou falando porque tem a insigne representante do Dr. Leandro ali atrás, né? O que eu digo é o seguinte, o perito, como está escrito no Código do Processo Penal, o perito responderá aos quesitos formulados por quem? Pela autoridade policial. No Código de Processo Penal não consta. O perito responderá aos quesitos que porventura ele inventar. Percebeu a diferença? Mas eu sou um perito que se atém à norma, porque eu também sou bacharel em direito. Então eu respondo aos quesitos formulados pela autoridade policial. Tá? Obrigado. Mais ninguém? Então agora é o Ricardo. Ah, desculpa. Perdão. Desculpa.
6: Doutor. Perdão. Muito obrigado, viu, doutor? Muito obrigado, viu? Agora nós temos o segundo perito criminal, Paulo Sunal. Minto. Ricardo Irata.
7: Está prestando atenção, né? Isso é só para prestar atenção.
6: Ô Ricardo, venha até aqui e fale o seu breve currículo. Uma salva de palmas. Ó.
8: Boa tarde a todos. Eu acho que alguns de vocês viram da última vez que eu estive presente e fizeram uma pequena confusão do currículo. Então acho melhor me chamar mesmo, que aí eu falo mesmo, eu sozinho. Bom, gente, mas assim, meu currículo é bem enxuto. Eu sou formado farmacêutico pela Universidade de São Paulo e eu sou perito criminal desde 2013, tá? E nesse momento eu estou completando 8 para 9 anos lá no núcleo de balística. E é isso. Então, outra vez demorou um tempão, né, para falar tudo. Acho que a gente pode começar, né? Pode iniciar, por favor. Todo mundo consegue enxergar, né? Meu objetivo hoje, gente, é fazer vocês passearem um pouquinho dentro do núcleo de balística, tá? Se vocês tiverem alguma dúvida, eu até incentivo vocês a fazerem na hora. Dependendo de como for, eu já estou no slide certinho para responder, tá? Fiquem à vontade para me interromper. É para baixo? Então vamos lá. Da outra vez eu comecei da mesma maneira. Eu pergunto para vocês, se os senhores olharem as duas imagens aí e dizer para mim qual delas é uma arma de brinquedo. Quem aqui estava na outra? Ninguém. Tava? Tá? É o seguinte, gente. Nessas imagens, as duas são armas de brinquedo, tá? Isso aqui é só para entrar todo mundo aqui, né, na discussão, para entender com o que a gente está lidando hoje em dia. Pessoal da GCM, pessoal da PM, costuma ver isso muito na rua? Costuma aparecer? Tá? É óbvio, gente, que quando isso chega na mão de um de nós, da segurança pública, seja PM, GCM, Polícia Civil, a gente vai perceber no ato que não é uma arma de verdade, porque isso aqui é tudo de plástico. Tá? Mas a tecnologia de impressão 3D, fabricação, novos processos fabris estão cada vez mais avançando e vai ficando cada vez mais difícil diferenciar uma coisa da outra. Inclusive, alguns deles vêm com fragmentos metálicos dentro disso para simular o peso de um fuzil. Tá? Então aqui ele fica claro que a hora que você desrosqueia a parte do estoque, que vai no ombro, ele expõe esse rabicho, que é para uma bateria, e nesse modelo em específico ele é para disparar esferinha de plástico. Para a gente que é da perícia, é simples de ver, pessoal das forças de segurança de maneira geral, vocês estão vendo que está escrito CAL 6mm, indicativo de calibre 6mm, a gente teoricamente não tem um calibre 6mm no Brasil em circulação de arma de fogo. Tá? Mas, e se os senhores que não são da segurança pública se deparam com um desse no meio da rua, vai achar que é uma arma de fogo ou uma arma de brinquedo, vai ficar pensando, ou vai entrar em rota de fuga, né? O que é efetivamente na mão não importa muito. Tá? Aí vem minha segunda pergunta. Olhando esse revólver, tá meio longe aí pra vocês, mas eu vou afirmar direto. É uma arma de brinquedo, tá? Modelo da Rossi. Minha pergunta verdadeira é: vocês acham que esse objeto dispara um 38 real? Munição real? De arma de verdade real? Infelizmente, com duas modificações, esse objeto ele dispara cartucho 38. Quais são as duas modificações? Vocês conseguem ver que tem um pininho ali atrás? Esse pininho no objeto original é um pininho de plástico. Você substitui ele por um pino metálico, mais conhecido como prego. Tá? Porque no acionamento do gatilho desse brinquedo, tem toda a movimentação do cão, do martelo, com força suficiente para iniciar uma espoleta. Além disso, a segunda modificação que se faz é no tambor, que tem 6 posições, geralmente ele não encaixa um 38. Aí o que você usa? Um equipamento super difícil de encontrar, chamado furadeira. Abre um pouquinho, você encaixou um 38. Esse objeto, ele vai durar? Esse objeto não vai durar. Só que, se ele fizer um disparo, a gente já tem um estrago todo feito. Tá? Infelizmente, isso tem chegado pra gente. Ele começou a chegar em 2023, deu uma subida em 2024, em 2025 a gente achou que não ia ter nenhum, no final do ano começou a chegar um monte. Tá? Esse ano também já entraram vários. Infelizmente. Alguma dúvida, gente? Acho que não, né? Por enquanto. Então, depois de fazer essa introdução em relação ao mundo da balística, isso aqui é uma lista rápida de tudo que a gente faz dentro do laboratório de balística. Tá? Então, a gente faz exame de eficácia de arma de fogo e exame de eficácia de munição. Ou seja, chegou uma arma de fogo, ela funciona? Eu tenho que ter um ambiente preparado para isso, um ambiente adequado, gente treinada para manipular esse tipo de objeto. A munição chegou, ela funciona? Ela estava guardada há muito tempo? Ela estava úmida? Ficou ali de uma maneira que não se presta mais aquilo que deveria? Tá? Temos que testar todo tipo de munição. Tá? Os acessórios de arma de fogo, simulacros, a gente também faz a inscrição. O exame de confronto balístico e a análise de NPB, eu vou falar mais um pouquinho mais para frente. Exame metalográfico, um exame que a gente faz para revelar número de série, eu vou mostrar uma imagem para vocês. A gente tem um teste muito interessante, que é o exame de teste de queda, para ver se na queda a arma dispara ou não. E a gente também dá suporte técnico ao pessoal do interior quando eles precisam. Tá? E aí, eu falei que a gente ia passear pelo núcleo, né? Tudo que entra no núcleo de balística, aqui na capital, fica perto lá do Butantã, ele entra pelo protocolo. Arma de fogo, munição, bandoleira, carregador. A gente recebe alabastra, flecha. E essa é a nossa portinha do nosso protocolo. Apesar dessa carinha bonitinha que vocês estão vendo, essas duas folhas de vidro têm 50 milímetros de espessura. Suficiente para aguentar tudo que vocês conhecem, pelo menos que está circulando por aí, inclusive ponto 50. Essas duas portas que vocês estão vendo, a azul no fundo, que dá acesso à parte de fora, e essa azul mais pequenininha aqui do lado de dentro, as duas portas são blindadas. E aqui ele funciona no sistema de clausura. Para tirar essa falta, a gente desligou. Ou seja, a porta de fora só abre se a de dentro estiver fechada e vice-versa. No momento que o emissário, polícia civil, GCM ou polícia militar, entra nessa sala, ele não consegue sair enquanto essa porta estiver aberta, tá certo? Onde está minha... Eu estou completamente nervoso com a boca seca. Até derrubei água aqui. Tô indo bem? Tô mais ou menos? Da outra vez eu vim com um tênis que eu perdi a sola, mas dessa vez eu vim com um tênis novo. Eu nunca usei esse.
9: E eu tenho a foto.
8: E eu ainda tenho o tênis, que eu mandei colar. Então tá bom. Então tá bom. Beleza, gente? Logo na entrada a gente gosta de colocar essa foto, porque nas costas do nosso protocolo a gente tem um quadro que foi feito pelo nosso perito Vidal, que fala ali no curso de balística. Esse quadro ele tem mais ou menos de 30 a 35 quilos, porque tudo que está aí é feito com munição, estojos, tá? É um dos nossos orgulhos lá dentro. E aí, adentrando, a gente entra nessa parte que é o nosso núcleo mesmo. É onde as pessoas ficam sentadas. Eu fico sentado numa mesinha que está ali no cantinho esquerdo da foto, tá? E esse é o nosso núcleo novo, a gente passou por uma reforma recentemente. Mas vamos falar agora sobre exame de eficácia de arma de fogo e eficácia de munição. Só para dar um panorama para vocês. Aí eu faço uma pergunta para vocês. Vocês têm ideia de quantos cartuchos, estojos e projéteis a gente recebeu no ano de 2025 no estado inteiro e na capital? Tá? Aqui o chute de vocês tem que ser nas dezenas de milhares. Tá? Em 2025, no estado, nós recebemos 290 mil cartuchos de munição de arma de fogo para analisar. 60 mil estojos, 160 mil projéteis, dos quais tem esses números que foram atendidos somente na capital. Basicamente metade, né? Então, só na capital a gente analisou 120 mil cartuchos, 30 mil estojos e 130 mil projéteis. Esse é o volume de coisa, de peças de exame que entra no Instituto de Criminalística, anualmente. Tá? No ano da pandemia, a gente teve uma expressiva queda, porque o crime mudou a forma como eles atuavam. Todo mundo lembra dos malditos crimes do Pix. Então, o pessoal da PM, que já fazia parte de ICM, e pessoal da Civil, com certeza notou essa redução. Mas, infelizmente, no começo de 23, isso voltou e agora a gente está no mesmo patamar de antes da pandemia. Tá? Considerando... Ah, desculpa. E essa é uma imagem, gente, do nosso cofre de munição. Essa porta que vocês estão vendo é uma porta que pesa 500 quilos. A gente teve que colocar ela lá dentro com um bobcat, para quem conhece. É um mini tratorzinho, mais 6 pessoas. Essa caixa aqui, ela é inteira de concreto. A gente tem 40 centímetros de concreto armado, nas duas laterais e no teto. E nossa munição está toda aí dentro. Aqui é só uma fotinha que a gente tem de um acervo relativamente... Tipos de cartuchos que chegam para a gente, porque às vezes chegam cartuchos exóticos que não está escrito nada na base. Para quem é da segurança pública sabe, olhou na base, sabe, 40, 9mm, mas e aqueles que são exóticos? Alguns deles chegam para a gente com a base completamente obliterada, suprimida. Então a gente usa isso aqui como referência. Vocês estão vendo, né? Está tudo escritinho de caneta, que é justamente para a gente ter essa referência. Beleza? Alguma dúvida, gente? De números? E aqui a mesma tabela, só que agora a gente está falando de arma de fogo. Tá? Vocês conseguem dar um chute, considerando que a gente analisou 300 mil cartuchos? É um número muito menor, tá? 6 mil? 100 mil? Não, 100 mil é demais. Aí eu não estava aqui hoje, eu estava lá trabalhando. Se fosse 100 mil, não dá. Não, 100 mil com certeza não, tá? Então, em total de armas de fogo, a gente analisou 15 mil armas de fogo no ano de 2025 no estado como um todo, das quais a gente atendeu quase 4 mil aqui na capital. Tá? A gente tem uma curiosidade aqui no interior, a gente atende muito mais revólver e espingarda, e aqui na capital é muito mais pistola e fuzil. O número da espingarda não está aqui, eu trouxe só o número do fuzil para vocês darem uma olhada, tá? Então, ano passado, a gente recebeu 221 fuzis para analisar aqui na capital. E tem um número que é muito triste pra gente, pra quem é da segurança pública sabe o que, que é o ponto 50. Vocês já viram um ao vivo? Um ponto 50? Já viram? Pro pessoal que não é da segurança pública, ponto 50, aí eu vou ter que pedir pro pessoal que é um pouco mais antigo lembrar dos filmes do Rambo. Tem um filme em que ele tá com as duas mãos disparando ali. Aquilo é uma ponto 50, gente. Naquele caso, uma metralhadora. Em 2024, a gente recebeu, infelizmente, para analisar

0: TS. Glock. Vocês estão chiques também. Beretta também, ótimo armamento. Eu sou um perito, teoricamente, um pouquinho fora da curva, que eu trabalho com balística, só que o meu armamento de porte é um revólver Rossi 38, 5 tiros. Até hoje. Mas como eu tô guardado na caixa blindada, que resiste até o apocalipse zumbi, então eu fico um pouco mais tranquilo. Continuando, para quem nunca viu uma .50, essa é uma .50. Esse aqui são as imagens de 2025. Essas mãozinhas são da nossa perita Alessandra, que os marmanjos ficaram com medo de fazer o disparo de .50, aí ela teve que... Eu disparo. Podia achar esse chamado Silvio. Mas os nossos lá estão meio... Mais ou menos, tá? E a gente tem um túnel de disparo, gente, que ele é adequado .50. Para vocês terem uma noção do que é uma .50. Esse, na imagem, é um 9mm. Tá? De pistola. Na sequência, a gente tem um 5.56. A referência do .50 é esse aqui, ó. Tá? Só o projétil, que é aquela pontinha de cima, que o pessoal chama de bala, né? Esse projétil, só o projétil dele, é maior que a munição inteira do 9mm. O núcleo do projétil de 9 e de fuzil, vocês estão vendo que tem um metalzinho acobreado ali, né? Ali dentro a gente tem chumbo. Ele não é inteirinho desse metal. Esses dois menores, eles são de chumbo mesmo. Porém, o de .50, ele é de aço. Por que tem essa diferença? Porque no chumbo, na hora que ele intercepta o alvo, encontra um obstáculo, uma parede, um carro, um corpo, o chumbo é um metal maleável. Ele entrou no corpo, ele vai ficar lá dentro. O .50, ele é feito para atravessar tudo o que tem pela frente. Tudo. Ele é um equipamento, arma de fogo, utilizado contra estruturas e veículos. Ele não é um armamento para defesa pessoal. Por mais violento que seja um fuzil 5.56, ele ainda é contra pessoas, diferentemente do .50. Tá? Essa é uma escala de energia para vocês terem uma noção da diferença entre eles. O 9mm tem 500 joules. O .50 tem 18 mil. Beleza, gente? Podemos continuar? Então tá certo. Esse é o equipamento que a gente tem lá dentro do nosso núcleo. Felizmente a gente tem. Ele chama Estativa. Ele parece um Frankenstein misturado com Transformers. Mas ele nada mais é do que um suporte para eu colocar uma arma de fogo. Ele tem um monte de presilha que vai fixar ele bem bonitinho. No nosso caso, esse carrinho azul com essa estrutura toda de alumínio, ele pesa 60 quilos, tá? A gente vai colocar a arma ali, vai colocar um dispositivo perto do gatilho que a gente consegue acionar com controle remoto. Se a gente tiver algum risco, falar assim, eu vou me machucar porque essa arma vai estourar, eu posso me recorrer dessa Estativa para fazer o disparo por nós. Tá? A gente tem duas estativas lá dentro do núcleo. Certo? E esse, com muito orgulho, de verdade, é o nosso túnel de disparo. Teoricamente, em termos de túnel indoor, ele é um dos únicos do Brasil que pode ser disparado .50. O deslocamento de ar de 1.50 é absurdo. Eu acho que vocês nunca viram o deslocamento de ar de 1.50 indoor. É horrível. Tá? Inclusive, toda vez que a gente dispara aqui, essas estruturas na lateral e no teto, é um sanduíche anti-ricochete. Ele parece, para mim, eu falo pessoal, para mim é magia negra, porque eles falam que é um papelão que não pega fogo. Eu nunca vi papelão não pegar fogo. Isso aqui não pega fogo, não sei como. Só que ele vai absorvendo fuligem dos nossos disparos. Quando você dispara com ponto 50, o deslocamento é tão grande que toda essa poeira cai em cima da gente. Então a gente sabe exatamente quem disparou lá. Você vai ver a pessoa saiu de lá, ela está toda cinza. Tá? Pode falar.
1: Boa tarde, classe especial Santiago, GCM São Paulo. Uma curiosidade que a gente levantou aqui referente a qual a distância desse túnel de ensaio e a área de retenção balística dele do que é

0: feito? Qual o material?
1: Obrigado.
0: Eu não achei que a gente ia começar com pergunta difícil. Mas eu participei da obra, eu acompanhei a obra inteira, tá? Esse nosso túnel, para voltar, é só colocar para cima. Esse nosso túnel tem 15 metros, tá? Material de retenção, geralmente o pessoal usa areia. Nesse caso, vocês conseguem... Aqui essa foto ficou ruim, mas no fundo está tudo preto. Ali é borracha de pneu de caminhão triturado, só que sem aquelas malhas de aço. Você sabe, né, que no pneu tem aquelas malhas de aço, então eles trituram tudo aquilo, remove essa malha e a gente coloca lá no fundo. A gente tem 8 toneladas desse material depositado ali no fundo. Além desse material de ter 8 toneladas, a gente tem chapas de aço nas duas laterais e o defletor em cima, que são chapas de aço 10 milímetros, que é de 500 Brynell, e ele veio da Europa, porque no Brasil a gente não tem forno que chega na temperatura o suficiente para dar a dureza desse aço. Parecia até engenheiro agora, né? Eu sou farmacêutico, tá, gente?
2: Você não vai falar depois o término é a vaga do dia.
0: Exato. E sabe por que que tem tudo isso? Porque exatamente atrás é o estacionamento e no chão está escrito superintendente. Então isso aqui tem que funcionar. Tem que funcionar. Tá? Mas em termos técnicos, o que o pessoal fala, né? A empresa que construiu, para você ter parada total de 1,50, você tem que ter 1 metro de borracha. Por isso que a gente tem 8 toneladas. No nosso, a gente tem pelo menos 1,20 m de borracha, mais as chapas de aço 10 milímetros. Beleza? Temos estrutura, a gente está navegando ali, né, por dentro da balística. E a gente tem o teste de queda. O teste de queda, gente, é um teste que a gente faz literalmente, a gente joga a arma no chão. Pá. É um exame que a gente faz para verificar se teve um disparo acidental ou não. É um dos melhores testes que a gente faz, tá? Eu acho que agora é o vídeo. Você roda para mim, por favor. Esse... Nossa, tinha som, esqueci de tirar o som. Ele vai ficar rodando. Pode até baixar um pouquinho se quiser. Pode deixar ele rodando. Não sei se ele parou. Esse é um teste, gente, que a gente literalmente joga a arma, tá? Isso aí foi feito com um iPhone. Foi em 2000, não lembro, 2000 bolinha. Tá? Um iPhone bem antigo, que tinha slow motion. A gente pega essa arma, que é uma PT-640, joga ela. E vocês podem notar que teve um disparo. A gente tava com munição real. Não, porque eu tava no chão filmando. Imagina se tivesse munição real. Então a gente desmonta o cartucho, sobra só o estojo e a espoleta. Esse flash que vocês estão vendo é só a espoleta. Acho que vocês nunca tinham visto, né? Ah, de festim? É que eu nunca vi. Sempre vi desse jeito, tá? Pode passar o próximo, por favor? Não, eu que passo aqui. Mais uma pergunta? Mas só se for fácil.
1: É que eu tô preso aqui.
3: Essa altura que os senhores fazem esse teste é de acordo lá com a NEB do Exército ou de acordo com a altura declarada na cena do crime? Na cena do incidente?
0: É com a NEB. Ele tem alturas específicas, ele tem especificação da dureza do chão. Antigamente era um borrachão, só que ele foi atualizado para ser chão duro. Então, por exemplo, ali, tá? Chão duro mesmo, bem rígido. E a gente tem que soltar ela com cano para cima, com cano para baixo, no flanco direito, flanco esquerdo. Então tem várias formas. E a gente fala que é um exame destrutivo, que a gente pode acabar quebrando a arma. Então, se perguntam para a gente, fala assim, ó, pode ser que a arma não volte como ela estava. Mas se é uma pergunta importante, a gente responde. Tá? Então aqui são três frames desse exame que eu estava fazendo. Vocês conseguem ver nessa imagem que o gatilho, ele está na posição normal dele? Tá? Ele tá, tô afirmando, tá? Não dá para ver exatamente porque o celular na época ele não tinha tantos frames disponíveis. Essa próxima imagem, vocês conseguem ver que o gatilho está acionado? Ele está totalmente recolhido, tá? Nesse armamento em específico, a mola que segura o gatilho não tem força suficiente para aguentar a inércia daquele gatilho movimentando para o chão. E é por isso que ele dispara. Tá? Esse exame a gente costuma jogar arma no chão umas 30, 50 vezes. Essa foi a segunda. Ah, então caiu, acionou, puf, acabou. Então esse é um teste de queda. Também é um dos exames que a gente faz lá dentro. Importante de lembrar, a gente não faz com munição real. De jeito nenhum. Tá? Só a gente teria muito menos peritos de balística hoje em dia. Pelo menos em São Paulo. Beleza, gente. O exame metalográfico é o exame que a gente faz para tentar revelar o número de série de uma arma de fogo quando ele está suprimido. O crime se utiliza de várias maneiras. Furadeira, lixadeira, lixa d'água, lixa de areia, chave de fenda, uma série, tá? E aí eu estava procurando meu acervo para ver se tinha algum que a gente conseguiu revelar. É um exame difícil de fazer. Nesse caso era um revólver. Vocês conseguem ver que está tudo lixadinho? Tá? Nesse revólver específico, o número de série fica nessa base do revólver. E com uma série de aplicações de ácidos, Besman, Fry, ácido clorídrico puro, ácido clorídrico 50%, vai dependendo da experiência do perito, porque isso aqui é quase uma alquimia, você tem que saber quanto vai pôr, quanto tempo vai deixar, se você vai remover, se você vai trocar de ácido ou não, para conseguir revelar o número. Vocês conseguem ver esse número? Ele começa com L. Tá? Eu não vou falar o número para vocês, porque eu não lembro de cabeça. Eu fiz isso aqui já faz muito tempo. No meu lado vai estar escrito bonitinho, mas eu acho que era L05960. Tá? E vocês viram como ele muda? Ele estava com aquela cara marrom. Você vai colocando ácido, ele vai limpando aquilo e vai revelando a superfície para a gente. Tá, a gente consegue fazer esse exame, sim. O senhor tem dúvida? Então eu vou seguir. Alguém tem dúvida, gente?
4: Eu vou pedir um microfone extra. Deixa aqui, ó. Deixa com o doutor aqui, ó. No meio aí. Isso.
5: Com licença, cadete Rudiger, da Academia do Barro Branco. É, o senhor havia mencionado cedo a respeito das armas impressas em 3D e que elas sofrem algumas alterações e elas podem partir a acionar, né, tudo. Em relação à rastreabilidade, como a gente pode lidar com essa situação?
0: Essa é mais difícil ainda. Você diz em termos de armas que são impressas em 3D hoje em dia? Esse assunto, gente, eu não vou estender muito para não misturar o tempo, mas é o seguinte, hoje em dia a gente tem a impressão 3D. O mais comum é a gente ter impressão 3D de plástico. Só que a gente está começando a ver impressão 3D de metal. Tá? Essas armas de impressão 3D eu classifico em algumas categorias, como é que eu posso dizer? Tem impressoras 3D que eles fazem equipamentos para fuzis, só que as componentes principais, eles são de arma de verdade. Então, você precisa de uma empunhadura, imprime em 3D. Você precisa de um handguard, você imprime em 3D. Você precisa de um trilho Picatinny, você imprime em 3D e vai anexando na arma. Então, não é uma arma necessariamente 3D. Ela tem peças em 3D. Agora, armas totalmente feitas em 3D, que efetivamente disparam, ainda não chegou. Tá? O que a gente sabe de pesquisar na internet, fazer pesquisas mais profundas, a gente sabe que, no geral, esse tipo de armamento, ele dá um disparo. Porque ele não tem estrutura para aguentar mais de um. Então, você vai, abre, coloca lá um cartucho, um 9-40, um 380, se aciona o gatilho, ela vai estourar, só que o tiro vai sair. Tá? Em termos de rastreabilidade, não tem como rastrear. A gente não tem tecnologia hoje dentro do IC para determinar se uma impressora imprimiu aquele material. E ainda que se tivesse, não seria na balística. Teria que ser, por exemplo, no laboratório de física ou algum outro laboratório especializado nessa questão. Era isso? Isso. Graças a Deus. Vamos lá, então? Ixi, tira isso. Obrigado. Revelação, tudo bem, né, gente? Beleza? Aí eu venho aqui e faço essa pergunta para os senhores. De uma arma de fogo. É possível afirmar que um projétil foi disparado por uma arma de fogo determinada? esse projétil foi tirado desse cadáver, foi disparado por essa arma de fogo? Sim. Como isso é feito? Então a gente vai entrar de novo no laboratório de balística para explicar para vocês como é que a gente faz esse tipo de exame. Porque todo mundo sabe que dá para fazer, a maior parte sabe, mas como que faz isso? Vocês têm ideia? Tá, eu vou trazer algumas imagens aqui para vocês. Confronto balístico, gente, é o nome desse exame que a gente faz para determinar esse tipo de coisa, tá? Isso aqui é o interior de um cano de arma de fogo. Os senhores, independente da pistola que vocês estiverem portando, vai ter um raiamento lá dentro. Os senhores sabem muito bem disso, tá? No caso da Glock, vai ser por martelamento a frio, então ele vai ser um poligonal, ele é bem suave lá dentro. No caso da Beretta, ele não é poligonal, ele tem umas arestas um pouco mais de 90 graus, marca um pouquinho melhor. O que que acontece na hora que um projétil entra dentro de um cano de arma de fogo? Então você tem o acionamento do gatilho, nessa pistola em específico, vai acionar todo o mecanismo e o pino percutor vai bater na espoleta e a gente vai ter toda a parte de conversão da pólvora em gás e esse gás vai empurrar o projétil por dentro do cano. Tá? Próxima imagem seria uma simulação disso. Então apertou o gatilho, teve iniciamento da espoleta, a pólvora começou a se converter em gás e ele vai empurrando o projétil por dentro da arma de fogo e a gente tem um atrito do projétil contra o interior do cano. Só que, no geral, o projétil ele tem uma superfície de latão. E a arma de fogo, o cano, a gente tem o quê? Aço. O aço tem um nível de dureza muito maior do que o latão. Então, quem é que vai arranhar um ao outro? É o cano que arranha o projétil. Até aí, beleza? Tá? Quando ele terminou de passar lá dentro, ele vai deixar essas marquinhas aí. Vocês conseguem ver, né? Nesse caso específico, eu ainda consigo falar que ele é destrógeno. Porque se a gente for fazer uma análise de baixo para cima, vocês veem aquele tombamento à direita. Então, dentro do cano da arma de fogo, ele tem um movimento horário. Tá? Se fosse ao contrário, ele seria sinistrógeno. Ele sairia do cano em sentido anti-horário. Beleza? Só que, aonde eu vou disparar esse projétil para recuperar ele bonitinho? Lá dentro a gente não acerta os coleguinhas, não fica coletando no corpo dos outros, tá? Essa aqui é a nossa oficina. Então é aqui que a gente tem bancadas, martelo, morsa, chave de fenda, alicate, para efetivamente manipular nas armas, geralmente quando elas chegam municiadas e travadas para a gente, toda enferrujada. A gente não faz manutenção, mas a gente faz algumas manobras, principalmente de lubrificação, para fazer a arma voltar a disparar. E à direita, a gente tem essa sala de coleta. À esquerda na imagem é um coletor seco, que é uma caixa, cheio de material semelhante a algodão. E à direita eu tenho um tanque úmido, é um tanque de água, é um tanque de mais ou menos 3 mil litros d'água. Tá? Então, eu preciso recolher um projétil. O que que eu faço? Pego a arma, carrego ela com a munição adequada. Eu me posiciono. Vocês estão vendo esse tubo que está na parte direita de baixo? Então, eu me posiciono nesse tubo para fazer esse disparo. Com a tampa fechada, para a gente não tomar um banho. Durante muitos anos, essa tampa não fechava. A gente tomava banho toda vez. Essa aqui é uma visão lá de dentro. Tá? Essa água é uma água especial chamada água da torneira. 3 mil litros de água da torneira. E quando eu disparo, vocês conseguem ver um projétil ali perto da gradinha toda furada? Vocês estão conseguindo ver que eu não tenho um apontador aqui, mas ele tem um projétilzinho ali que está depositado ali no fundo, tá? Esse projétil, vocês estão vendo esse disco redondo? A gente chama ele de pescador. Aí o pessoal fala, ah, você coloca lá embaixo porque ele é um ímã. Não. Chumbo não é ferro magnético, então o ímã não gruda. O que tem ali embaixo, gente, é massa de calafetar. É como se fosse a parte cinza do Durepox. É um chicletão. Então o projétil está lá no fundo, eu venho com esse pescador, prenso ele, ele vai grudar e vai vir assim para mim. E é assim que a gente produz projéteis dentro do laboratório de balística. A gente dispara na água. E aí depois a gente leva isso até o microscópio. Para quem nunca viu, esse é um microscópio comparador balístico. Eu acho que ninguém nunca viu, porque só isso só existe dentro do IC mesmo. Tá? Esse é o mais novo nosso, de 2018, da ZEISS. Ele precisa de algumas manutenções, mas ele faz o trabalho como deveria. Tá? Então a gente vai posicionar os dois projéteis, que ele tem duas platinas, duas mesinhas, né, que a gente chama de platina, e ele vai jogar na tela as duas imagens ao mesmo tempo, para mim. Tá? Então eu vou girando eles, e para quem nunca viu um projétil no microscópio, que eu acho que é todo mundo, essa é a imagem de um projétil de ponto 40 da Glock, da PM, no microscópio. Então, a base do projétil está à esquerda, e a ponta do projétil estaria para fora da tela à direita. Isso aqui, gente, funciona como uma impressão digital da arma de fogo. Então, o projétil passou dentro do cano, aquele cano vai deixar uma impressão digital, que são essas linhas, em paralelo. E se eu achar outro projétil que tem o mesmo padrão, eu falo e afirmo, enquanto perito criminal, que os dois projéteis foram disparados pela mesma arma de fogo. Inclusive, essa é a resposta correta no laudo. A gente não responde, tal pessoa matou tal pessoa. Não. Essa arma disparou esse projétil. O restante é investigação. Totalmente análise material. E aqui eu tenho duas imagens de dois projéteis. Vocês conseguem entender que essas linhas continuam de um no outro? Dá para entender isso? Esse é um positivo de livro. Clássico, bonito. Tenho duas raias dessa, eu vou falar positivo. Beleza? Deu para entender? Tô bem. Quando que isso ficou importante na mídia nos tempos 60? Todo mundo lembra do caso do Gritsba? Na frente do aeroporto, o que a gente tinha? Um monte de estojo de fuzil. 5.56 e 7.62. Esse material foi recolhido. Em outro local foi encontrado um veículo. Preto. Se não me engano, era um Gol. O que tinha dentro desse veículo? Dois fuzis, um 5.56, um 7.62 e uma pistola 9mm. Recolheram isso também. Juntaram tudo numa requisição e mandaram para o nosso laboratório. Qual que é a pergunta? Esses fuzis dispararam esses estojos? Esse caso caiu na mão do nosso perito Flavinho, que é um dos nossos melhores peritos do estado, acho que do Brasil, de confronto balístico. E ele fez todo o exame e o que ele deu? Positivo para os dois fuzis. Tá? Posso só mostrar a imagem da notícia, gente. Mas seria uma imagem parecida com a que eu mostrei anteriormente, do positivo.
6: Tem identificação pelo estojo?
0: Tem identificação pelo estojo? Boa pergunta. Eu estava falando de projétil. Por estojo também. Tá? Então, estojos que vão sendo disparados, vão caindo no chão, aquilo também é material para a gente. Tá? Quando que acontece a marca? Na hora da ejeção. Ele vai ter um atrito da base do estojo contra a culatra da pistola, do fuzil, do revólver e assim por diante. Então, atrito metal-metal, ele vai deixar uma impressão digital. Uma impressão digital. Beleza, gente? Ixi, Maria. Cortaram o seu microfone.
3: Bom, estou diante de um perito, né? De peritos, que bom. Era uma dúvida que eu tenho há anos já. No processo construtivo ali de um armamento, por exemplo, nossas beretas APX, todas elas têm um raiamento de estrógeno, usado lá por bilha, tal. Então, é a mesma bilha que a bereta usa. Como que o perito vai saber que é a arma 001, 002, 003, que é o mesmo... Tipo assim, tem diferença, mas que diferença é essa?
0: Esse aqui, ó, só tá me complicando a vida. Vamos falar, começando fora da balística. Não é todo mundo que conhece alguém que tem filhos gêmeos? Alguém aqui conhece? Tem filhos gêmeos? Conhece algum amigo que tem filhos gêmeos? Gêmeos idênticos, tá? Dois meninos, duas meninas. O pai e a mãe, sabe quem que é quem? Sabe. Apesar de ter a mesma cara. E como que sabe? Eu tenho um casal de amigos, a Mário e o Renato, que eles têm duas pequenininhas. Helena e Heloísa. Dois demônios. Nossa senhora. Mas hoje em dia, que elas estão com 5 anos, eu bato o olho nas duas, eu sei quem que é quem. A Helena, ela tem um rosto levemente mais redondo. A Luísa tem um rosto um pouquinho mais longilíneo. E elas têm diferenças de personalidade. Tá? Por que que eu tô falando isso? Como você bem falou, é a mesma arma, vamos supor, sequencial. Saiu da fábrica um atrás do outro. Dentro desse cano, ele é um metal. A gente não consegue produzir duas ligas metálicas completamente, perfeitamente iguais. Toda liga metálica tem o seu conjunto de microdefeitos, microfissuras, microrelevos. E é irreprodutível. Assim como a sua impressão digital, para bater com alguma de alguma outra pessoa vai ser muito difícil. E ainda que bata, vai ser um dedo só. Você ainda tem os outros 9 para comparar. Aqui, geralmente, quando eu tenho uma pistola 6 raias, eu tenho 6 raias para comparar. Pode até ser que uma seja parecida, mas o outro conjunto das outras 5 vão me dar outra história. Tá? Como são estrias bem fininhas, eles são completamente diferentes, e eu já tive a oportunidade no laboratório de balística de receber 2 Glocks sequenciais. Não era exame de confronto, só que esse aqui eu tenho que disparar os 2 e levar para o microscópio para ver se é diferente. Não tinha nada a ver. E era sequencial. Tá? Não tenho imagens para provar, mas aí você vai ter que acreditar em mim. Beleza? Então tá, o que são essas notícias, gente? Todo esse trabalho que a gente faz no exame de confronto balístico, o perito recebe a arma, entrou pelo protocolo, tá? Vai lá para a mesinha dele, ele vai romper o lacre, vai tirar a foto, vai até a oficina, vai disparar, vai coletar o projétil no tanque de água, vai levar para o microscópio e dar resultado. Olha quantos passos são. Teria uma forma de fazer isso de maneira digital, que eu consiga comparar uma imagem de um projétil com outro projétil através de um objeto 3D. Tá? E por que que eu estou falando desses casos aqui? São vários casos. Todo mundo lembra dos casos do Novo Cangaço? Infelizmente, assolou aí, né, nosso território paulista durante alguns anos, principalmente 2022 e 2023. O que que eles foram fazendo? Disparando, deixando estojo. Disparando, deixando estojo, a gente foi recolhendo. Recolhendo. Recolhendo. Então essa é a pergunta, dá para fazer isso de maneira digital? Então esse projeto chamado SINAB, Sistema Nacional de Análise Balística, é um projeto da Senasp, que eles compraram um monte de equipamento, total atual de 47 equipamentos conhecidos como AIBS, tá? E distribuíram para o Brasil inteiro. Toda a capital do Brasil tem pelo menos um AIBS instalado. Alguns estados têm 2, um estado tem 3, São Paulo tem 8. É o único estado do Brasil que não atende somente a capital. A gente está distribuído no estado inteiro. Tá? O que que é esse monte de computador? O AIBS, gente, são essas 3 mesas. Essa imagem mais à direita, essa caixona quadrada, é um scanner só de estojo. E lá no fundo, redondinho, cinza e vermelho, vocês estão vendo? Que a gente chama de... como se fosse uma Nespresso, só que não faz café. Só dá para colocar projétil lá dentro. Aquilo é um scanner só de projétil. Tá? Então essas peças vão entrar lá dentro, vai ter um monte de câmera, vai tirar literalmente milhares de fotos e construir um objeto 3D. E aí a análise não é mais feita somente com a peça física. Agora a gente tem um objeto 3D, a gente tem tecnologia suficiente dentro do IC para fazer esse tipo de análise, hoje em dia, a partir de 2022. Foi um ganho imensurável para a perícia do Brasil, não só da perícia paulista, mas do Brasil. Tá? Então aqui estão os 2 equipamentos. E essa aqui é a representação de um projétil depois que ele vira um objeto 3D. Tá? Vocês estão vendo um anel, porque o escaneamento é feito só em 2 milímetros da base do projétil. Então tem o projeto inteiro, eu escaneio só os 2 milímetros da base. E isso vai para o banco. Esse banco fica num servidor que está instalado fisicamente lá em Brasília, dentro do Ministério da Justiça. Tudo que a gente escaneia aqui vai para eles, e lá eles têm um servidor de correlação que devolve para a gente a lista dos possíveis positivos. E essa é uma imagem, assim como aquele era de um projétil, essa aqui é a imagem de um estojo. E para o pessoal que manipula a arma de fogo, essa figura é só a espoleta. Aqueles 2,5 milímetros da espoleta é isso aí. E vocês conseguem enxergar na imagem, aqui está meio longe, uns cisquinhos, tá? À esquerda, da onde está marcado. Esses cisquinhos aí são o nosso ouro. É aí que a gente vai fazer a análise, tá? Como é que isso aparece na tela do meu computador? A gente conhece como o equipamento chama Match Point. À esquerda eu tenho um projétil, à direita eu tenho outro. O que divide eles é essa linhazinha bem fininha amarela. E aí eu vou andando com os dois projéteis, para cima e para baixo, para ver se casam as linhas. Esse é o primeiro positivo da capital. Vocês conseguem entender que as linhas continuam de um projétil para o outro, assim como na foto física? Tá? Então isso aqui ele deu uma resposta para a gente. Esses dois projéteis foram disparados pela mesma arma de fogo. O que é esse mapa? Esse mapa é aquelas reportagens. Então, em Santa Bárbara do Oeste, em maio e agosto de 23, foram efetuados disparos. Na sequência, em setembro, em Limeira. Depois, em novembro, em Cosmópolis. No dia 8 de abril, eles atacaram duas cidades simultaneamente: São Pedro e São Cordeirópolis. Na sequência, em junho, foram para São Carlos, subiram no mesmo dia, dispararam em Franca e Serra Azul. E por último, em Altinópolis. E tem um caso que não está aqui no mapa, que é fora do estado de São Paulo. Eles foram usando armamento, disparando, foram coletando estojo, coletando projétil, coletando as armas. E aí a gente montou esse mapa inteiro, porque através do IBIS a gente deu positivo para tudo isso. Coisa que seria impossível fazer na mão. Tá? Porque se eu fosse fazer na mão isso, tudo que entrasse para a gente, eu tenho que confrontar com tudo que a gente já tem. O que é impossível. De maneira digital, agora isso é possível. Tá? E esse é um caso do estado de São Paulo inteiro, mas o mais recente que a gente tem é um caso aqui da capital, infelizmente, lá perto da represa do Guarapiranga. Tinha uma pessoa usando um revólver 5 raias de estrógeno, que ele conseguiu cometer 11 homicídios ao longo de 22 até 2025. Em março desse ano, essa arma apareceu para a gente. E a gente deu positivo contra os 11. Então, um cara sozinho matou com uma... Um cara não, a arma. Essa arma sozinha, que é um revólver, na verdade, 357, fez todos esses disparos num raio de 5 quilômetros. É um resultado que seria impossível sem esse equipamento. Porque a investigação da civil não é uma questão de que eles não faziam a menor ideia porque eles não foram investigar. É porque não dava para saber. Então a gente falou, ó, esses 11 aqui, tá tudo junto e foi essa arma de fogo. Tá? É isso que permite o IBIS hoje em dia. É o tipo de tecnologia que a gente tem disponível. Graças a Deus. Para fechar, que eu tô vendo que vocês estão cansados, eu vou falar um pouquinho... Ixi, meu Deus, peraí, tá?
7: Boa tarde, cadeia de PM Fogolin, da Academia de Polícia Militar do Barro Branco. Eu gostaria de saber se fatores externos, tanto por ação humana ou ação da natureza mesmo, se eles são capazes de danificar a identificação dos projéteis, a ponto de não conseguir identificar mesmo, e se acontecer isso, como que os senhores fazem?
0: A resposta curta e grossa é sim. Fatores externos podem atrapalhar a gente. Como que a gente faz? É difícil colocar em palavras assim, mas a gente tem macetes da nossa experiência. Bater o olho e falar, esse aqui dá, esse aqui não dá, esse aqui eu vou por aqui, esse aqui eu vou mais perto da ponta, mais perto da base, esse aqui eu vou usar a iluminação um pouco mais rasa, um pouco mais por cima, iluminação mais intensa ou não. Eu vou para um outro microscópio que tem outro esquema de luz. Então a gente vai dando um jeito até conseguir encontrar o resultado. Tá? Que é diferente de forçar um positivo. Porque forçar um positivo é crime. Tá? Mas a gente tem, com base na nossa experiência, como conseguir diferenciar uma coisa da outra. E é por isso que a gente sempre fala, um perito de balística, Ele só é formado mesmo para trabalhar sozinho depois de 2 anos lá com a gente, trabalhando todo dia fazendo confronto. A gente chama de horas bunda cadeira. Você tem que ter muitas horas bunda cadeira para fazer esse tipo de exame. Eu tive uma vantagem específica, porque como eu sou farmacêutico, minha faculdade inteira eu mexi com o microscópio. Então toda a parte da microscopia, que é a primeira barreira de entrada, eu já sabia. Mas aprender isso mesmo só aqui dentro. Tá? Inclusive, falando da minha formação, a gente tem um grupo muito heterogêneo. Eu sou farmacêutico, minha chefe, minha diretora é dentista, o assistente dela é físico, e lá dentro a gente tem uma variedade absurda de formações. Porque não existe no Brasil faculdade de balística. O que seria mais próximo seria engenharia. Mas mesmo assim eles não aprendem nada sobre arma de fogo. Nessa parte final aqui, mais para encerrar mesmo, é só para falar, a gente fez esse passeio por dentro do núcleo de balística, né, por dentro do laboratório, e a gente passou por essa reforma, que era para ser em 7 meses, eles pediram 10 e durou 18. E eu acompanhei a reforma quase inteirinha, tá? Essa aqui, gente, é a minha visão durante a reforma. Esse é o meu computador, meu mouse, minha garrafa, eu ficava no corredor, enquanto estava tudo reformando do lado de dentro. Esse aqui no fundo é o Jota, que no dia ele estava mexendo em alguma coisa da parte de hidráulica. Uma das nossas portas que tiveram que ser removidas, colocaram uma porta, uma parede aí nesse cantinho. Primeiro dia de um dos primeiros dias de obras, e esse aí é um trator, imagina a gente entrar um trator dentro dessa sala aqui, ó. É no térreo, tá? Então ele derrubou essa parede, entrou ali. Vocês conseguem ver em cima dele que tem um caminhozinho de água? Tá? Ele sem querer acertou uma das linhas principais de água do prédio. A gente ficou quase sem água, por isso que tá tudo molhado aí. E foi uma obra relativamente chatinha. E esse era a minha sala. Eu trabalhava nessa sala aí. Sem a água, obviamente, né? Depois a gente passou pela parte de obra civil mesmo, para poder levantar tudo. E mesmo depois de terminada a obra, gente, trazendo um pouquinho da vida do perito. O perito não é só fazer exame, não. Tá? Isso aqui é um vazamento. Então o perito tem que fazer os exames, correr atrás de vazamento. Isso aqui é uma barra de um suporte que caiu, tem que correr atrás disso. A gente, assim como vocês, eu imagino, tem que correr atrás de papel higiênico, papel sulfite, acabou o toner da impressora. Tá? Toda essa parte administrativa é tudo a gente. A gente faz tudo isso. Piso que estava descolando, tá? Deu um vazamento lá, teve que cobrir todas as mesas para poder trabalhar. Nesse dia eu estava trabalhando aí embaixo. Para finalmente chegar no estado que a gente está hoje. Que a gente tem muito orgulho do estado como o nosso núcleo está hoje em dia. Tá? A gente está nessa estrutura há aproximadamente 2 anos. Para vocês terem uma ideia, essas mesas que eu sento em uma delas, elas são todas blindadas. Tem nível de proteção 3 contra fuzil 556 e 762. Tá? As janelas que vocês estão vendo são todas blindadas também. A gente mora dentro de um bunker. E o pessoal, eu até falo para o pessoal que vai visitar a gente. Se rolar o apocalipse zumbi, os ingressos para entrar são comigo. E eu vou cobrar caro para entrar no núcleo de balística. Tá? E apesar de todo esse trabalho, a gente também comemora no Natal, na festa junina, em diversas outras ocasiões, festa de aniversário e assim por diante. E esse aqui é o nosso grupo, que eu coloquei todo mundo borrado para ninguém ser identificado, mas hoje a gente tem 23 colaboradores, 23 pessoas lá dentro, dos quais 21 são peritos. Um oficial administrativo e uma auxiliar de papiloscopia. E eu terminei.
4: O doutor Ortega aqui, quando ele ficou apontando as obras, ele falou, Hoje à noite ele está transferido para Satuba. Aí ele mostrou o laboratório bonitinho com árvore de Natal. Eu falei, não, ele perdoou. Ele é jovem, né? Olha, eu fiquei muito atento durante as duas palestras. E eu tinha certeza que quando a gente acertou com o diretor do Instituto a vinda da balística era o que atrai mais a gente no dia a dia, emociona. Então eu quero agradecer ao Ricardo Hirata e ao Paulo Sunal por ter vindo aqui e colocar sempre para as pessoas, para a força policial, principalmente a PM, a Guarda Civil e a Polícia Civil de São Paulo, o valor do perito criminal. Eu não ganho nada para isso. Cheguei aqui há anos atrás, não haveria possibilidade disso. Eu sou o primeiro e único perito funcionário desde do início da Assembleia Legislativa, lá atrás. E quem trabalha comigo sabe o nosso dia a dia, né? O valor que eu dou para as pessoas que trabalham comigo, o valor do superior hierárquico, o doutor Ortega. Poucas vezes eu falei Ortega. Ele é meu chefe imediato. E o Claudinei Salomão. Eles podem me recolher aqui a qualquer momento, né? Então, eu olhando vários rostos aqui, quase que integral, a atenção, a visualização de vocês, as perguntas de vocês, eu quero dizer, como descendente italiano, eu jurei que não vou me emocionar, mas eu já estou emocionado. As coisas simples que nós estamos fazendo. Eu falo nós, a presença de um funcionário mais humilde da Assembleia. Aqui nós somos todos cidadão de São Paulo e amamos o que fazemos. Eu estava atento aqui as perguntas de vocês e a maioria, obviamente, da GCM, da PM, que força policial você é?
8: GCM São Paulo.
4: Então, e eu quero dizer assim, esse velho perito criminal, meu Deus, tenho orgulho de estar aqui. O caminho foi aberto para a Polícia Científica, para a PM, para a GCM, para a Polícia Civil. É só seguir. Tentando sempre fazer o melhor. Não ser o melhor, estar dentro de uma elite que eu tenho orgulho de vocês estarem aqui. Quem está falando com vocês é um perito criminal, Paulo Roberto Buongiorno. Levem esse abraço para os superiores hierárquicos de vocês. Eu tentei fazer com o meu grupo o melhor. Perdoem nossos erros, mas eu tenho certeza que Deus está no coração da gente. Eu falei com o Dr. Ortega aqui, eu gostaria de fazer uma foto com vocês sentados. E aí eu... Cadê o fotógrafo aqui da Lesp? Tem aí fotógrafo da Lesp? Para ver se ela pega um geral aqui. O Márcio não está aí? O Márcio, o nosso, consegue. Quem consegue com o seu celular? Isso. Mas você não tem que estar lá também.
9: Está aqui, está aqui.
4: Tá. Vamos lá. Essa foto eu vou mandar para cada um que esteve presente e o certificado logo após a presença nossa já está à disposição de vocês, tá bom? Uma honra tê-los aqui, viu? Muito obrigado.

0: acho que é melhor eu sentar na rodeira, né? Vocês. 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
0: Não, você também, né? Eu nunca te conheço. 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
2: Não, não precisa. Você já senta ali, ó. Está do lado do senhor.
0: Esse homem aqui é o nosso orgulho, viu? Ele é o pai do cachorrinho que identifica sangue latente. Vamos lá.
3: Ao Pix. Boa. Valeu, pessoal. Obrigado.
0: Vamos. Por pegar. Opa.
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0: Boa tarde, pessoal. Eu sou Daniel Garru, sou diretor executivo aqui do ILP. Queria agradecer a presença de todo mundo, tá? Queria também dizer que esse evento de hoje é o resultado dessa parceria entre o ILP, Instituto Legislativo Paulista, e o Memorial da América Latina. E agradecer a presença de todos aqui. Essa parceria foi formalizada, né, por meio de um grupo, que é o GPPP, que é o Grupo de Pesquisa em Políticas Públicas, que inclusive é reconhecido pelo CNPq, certo? E a atividade de hoje, ela é uma reflexão sobre a questão latino-americana, se bem entendi, numa quadra histórica mais atual, certo? Democracia, direitos humanos, cidadania e etc. Bom, a gente vai ter hoje, para ministrar o seminário, a presença de pesquisadores, de especialistas, mas eu queria, antes de tudo, para fazer a abertura, passar a palavra para o meu colega e diretor do Memorial da América Latina, Gabriel Vono.
1: Muito boa tarde a todos e todas. Muito obrigado, Daniel, por mais essa parceria, mais esse evento. Gostaria de saudar a todos, a nossa querida colega e amiga Annie Ortega, liderança aqui do Grupo de Pesquisa em Políticas Públicas aqui pelo ILP. Também saudar o Daniel e a Luciana, pesquisadores do grupo. Daniel também, membro da nossa equipe do Memorial da América Latina, e dizer que, em nome do Memorial e do Centro Brasileiro de Estudos da América Latina, é uma satisfação participar novamente dessa atividade, promover de forma conjunta a ULP essa discussão tão contemporânea e tão fundamental para que nós possamos avançar na compreensão da necessidade do diálogo democrático, das instituições, e da possibilidade de avançarmos nessas pontes, né, de perspectivas acerca da democracia, dos direitos humanos, nesse diálogo entre a sociedade civil, o parlamento, as universidades, né, e as instituições públicas. Então, o ILP tem um papel fundamental nessa aproximação, né, desses atores todos da sociedade, e para nós, do Memorial da América Latina, é sempre uma satisfação poder seguir avançando com a nossa parceria. Teremos a palestra, né, a exposição da professora Luciana Brandão, doutoranda da Escola de Artes, Ciências e Humanidades da Universidade de São Paulo, pesquisadora do nosso grupo de pesquisa. Teremos também a exposição do professor Daniel Fernando Rico Chaves, nosso gerente de cooperação do Memorial da América Latina.
0: O ILP funciona quase como um oásis, né? Onde a gente pode construir coletivamente um pouco de inteligência, um pouco de consciência crítica. Mas é isso, queria agradecer muito, dizer que o ILP fica muito contente com essa parceria, uma parceria que enriquece muito, né? O Memorial acho que uma joia no estado de São Paulo, né? Na produção do estado de São Paulo, tem que ser valorizado, tem que ser preservado. Então, sem me alongar, queria convidar o professor Wagner Iglesias para fazer a mediação do debate. Muito obrigado.
2: Muito obrigado, professor Daniel. Muito obrigado, Gabriel. Agora, começando aqui, é isso? Bom.
0: Acho que pode tocar.
2: Obrigado, valeu. Muito boa tarde a todas e todos. Mais uma vez estamos aqui no Instituto Legislativo Paulista, da Assembleia Legislativa do Estado de São Paulo, nessa parceria muito frutuosa entre a LESP, o ILP e o Memorial da América Latina, né? E eu fui convidado para estar aqui como também um dos coordenadores de linha de pesquisa, né, do nosso grupo Memorial barra ILP Alesp, cadastrado no CNPq, um grupo de pesquisa que reúne já um número bastante razoável de pesquisadoras e pesquisadores de temas latino-americanos. E eu estou aqui, né, sou professor da Escola de Artes, Ciências e Humanidades, estou aqui para mediar a mesa de hoje, que é uma mesa para a gente debater direitos humanos e democracia na América Latina, né? Vamos ter aí uma jornada bastante interessante com pessoas extremamente qualificadas para discutir esses e outros temas correlatos, né? Então, temos aqui o Gabriel Dib da UDI Devuono, que está ao meu lado, que é diretor do Memorial da América Latina, que é um dos expositores hoje. Eu queria convidar à mesa também a professora Luciana Brandão e o professor Daniel Chaves Rico para que façam parte desta mesa, para que acompanhem a mesa, a gente possa dar início às exposições do dia de hoje. Depois nós vamos abrir aí para o debate, né? Queria agradecer a todas as pessoas que estão aqui, agradecer ao ILP pelo convite para mais uma vez estar aqui, na pessoa da nossa coordenadora, diretora Ani Ortega, e agradecer ao Memorial também na pessoa do Gabriel, e agradecer toda a audiência, né? Tanto as pessoas que estão aqui, vocês que estão vendo a transmissão pelo YouTube ou que verão, né, nos próximos dias, a gravação dessa atividade. Vocês não podem ver aqui, mas temos várias pessoas presentes, né? Estão presencialmente aqui no auditório. E também agradecer toda a audiência virtual, né? Audiência online que nós teremos para a atividade de hoje. Muito obrigado. E aí eu só faço uma pergunta e passo a palavra primeiramente a quem? Daniel, Luciana e Gabriel, é isso?
3: Isso.
2: Tá bom, então é isso. Muito obrigado. Passa a palavra ao Daniel para que faça a sua explanação. Nós teremos as três explanações, provavelmente teremos um intervalo e depois voltaremos para um debate e para a abertura para que a plateia possa fazer, né, para que o público aqui presente possa fazer suas considerações e suas perguntas. Muito obrigado. Com a palavra, o Daniel Chaves Rico. Obrigado.
3: Boa tarde a todos. É sempre uma honra estar aqui no ILP, não só como integrante do Memorial da América Latina, que tem conduzido essa parceria e estado junto da linha de pesquisa Estado, Sociedade e Integração da América Latina, mas também como colega, né, de Luciano, Gabriel e do professor Wagner, que sempre tem gerado bons debates sobre a América Latina, sobre as perspectivas tanto históricas como atuais do que a nossa região enfrenta. Queria pedir desculpa que minha voz está um pouquinho rouca, mas acho que a gente vai conseguir ter uma conversa bastante interessante no dia de hoje. Bom, para a gente começar, né, é importante que a gente faça uma breve introdução, uma perspectiva histórica do tema da democracia e direitos humanos na América Latina, pensando as perspectivas, não só daquilo que ficou nas, sociedades latino-americanas, o legado de processos como a colonização, como as ditaduras, e também aquilo que as nossas sociedades enfrentaram e as formas que eles desenvolveram para enfrentar essas crises e estes problemas, né? Então, a nossa exposição, ela vai caminhar aqui nesse primeiro momento analisando esse processo de colonização, em um segundo momento analisando as ditaduras e a democracia na América Latina, e num terceiro momento analisando os sistemas de proteção aos direitos humanos na região, com foco aí especificamente no sistema regional de proteção aos direitos humanos. Então, sem mais delongas, aqui eu trago uma reflexão, e até utilizando aqui da parte do acervo do Memorial da América Latina, né, a gente traz aqui os painéis de concreto de Caribé e Poti, dois artistas, um argentino e um brasileiro, que estão, né, no Salão de Atos do Memorial da América Latina, aberto à visitação para todos. E são duas obras, né, esse aqui é parte da obra, existem mais três painéis. Eles foram pensados para mostrar justamente todo esse processo histórico do desenvolvimento da nossa região. Então, ele não só ilustra todo o processo de colonização, a chegada dos espanhóis, dos portugueses na região, como também os processos econômicos. A gente está falando aqui da inserção de questões como o plantio de determinadas plantas, a presença de determinados animais, como o cavalo, dentro das sociedades latino-americanas, que foram importadas, de certa forma, dentro dos aspectos da. Acho que caiu ali. Bom, vou seguindo. Em relação a esse processo de formação das sociedades latino-americanas. E é importante que a gente passe pela colonização, porque ela não é um momento menor. Ela é um momento muito específico da nossa história, e é importante que a gente sempre tenha essa lembrança de como se formou não só o Estado latino-americano, mas também a sociedade latino-americana. Esse momento também é um momento onde determinadas estruturas sociais vão ser estabelecidas, onde a gente vai poder analisar como se constrói a nossa sociedade a partir de categorias como a raça, como a gente vai entender a submissão e a colocação do indígena dentro dessas sociedades e a correlação entre essas formações de identidade e o processo econômico que estava operando naquele momento. Então, quando a gente fala da colonização, é importante a gente trazer aqui alguns conceitos, principalmente a ideia aqui do Aníbal Quijano no seu texto Colonialidade do Poder, Eurocentrismo e América Latina. Esse texto

A gente começa a observar que cada raça tem o seu papel muito bem colocado dentro da dinâmica econômica e da dinâmica social. Esse processo, então, que ele vai determinar como um capitalismo mundial, que pensa a raça e a divisão do trabalho de forma associada, né, às naturezas dos papéis e lugares de novas estruturas globais, tem também a intenção de analisar a divisão social do trabalho. Então, a gente vai conseguir entender por que atualmente a gente ainda perdura determinadas estruturas e como a gente consegue observar que as sociedades latino-americanas, ainda que muito diversas, ainda que muito específicas em cada uma das suas localidades, carregam dentro de si um processo semelhante quando a gente vai pensar na formação desses estados e na formação dessas sociedades. Bom, e aí aqui eu trago basicamente um resumo, né? Eu falo. Em relação, vou até ficar um pouco de lado, porque como não estou conseguindo ver ali, que o processo de colonização na América Latina, ele marca justamente esse momento histórico de primeiros passos da formação do Estado. Então a gente vai falar não só da constituição econômica e também da formação da burocracia estatal e de todas as relações de dependência da nossa região, mas também da formação do seu povo e da construção da sua identidade, né? Quando a gente vai pensar sobre a dívida das comunidades indígenas, o Estado clientelista, as burocracias engessadas, elas constituem esses exemplos de como esse arcabouço social, político, econômico, cultural segue engendrado nas sociedades latino-americanas. Nessa mesma perspectiva, a gente começa a se indagar quem é sujeito de direito na nossa região, na América Latina. Então, quem são as pessoas que detêm direitos? Se a gente vai analisar de forma anterior, durante esse processo de colonização, a gente vai ter muito bem delimitado quem é possuidor de direitos, quem é reconhecido pelo Estado como pessoas e corpos que vão estar ali presentes dentro da composição de uma cidadania. Nesses processos históricos, que nós vamos inclusive passar nas próximas horas e que os colegas também irão mencionar eventualmente, né, nas suas falas e apresentações, nós vamos conseguir observar de forma mais evidente como esses sujeitos eles vão se transformando, mas eles ainda são o mesmo sujeito. Eles ainda são o negro escravizado, ele ainda é o indígena que estava em processo de servidão, ele ainda é a mulher que estava subalternizada, ele ainda é as identidades periféricas que vão sendo colocadas em posição de subalternidade dentro das sociedades latino-americanas. Então, grupos sociais que vão sendo colocados à margem do sistema e que eventualmente vão exigir e demandar dos seus próprios estados algum tipo de proteção. Porque ainda que o Estado tente, de alguma forma, reprimir ou, enfim, coibir esses grupos, eles não deixam de existir, porque afinal faz parte da própria construção da identidade. Então a gente vai falar dos indígenas, das pessoas racializadas, mulheres, pessoas LGBTQIAPN+, e enfim, a classe trabalhadora como um todo, porque afinal essas identidades também estão aí associadas a todo esse processo econômico, como eu bem coloquei agora, e que faz alusão aí a todo o desenvolvimento da teoria de Aníbal Quijano. Então, a partir dessa perspectiva, nós entendemos que os nossos estados, eles eventualmente vão entrar num conflito com essas identidades e que esses processos históricos de dependência e de subalternização de determinados grupos vão levar ao limite do Estado, na sua posição de garantir algum tipo de processo, de direitos. Então, quando a gente coloca aqui essa alusão das democracias contra as ditaduras, é porque é importante a gente passar, depois desse processo histórico da colonização, da compreensão de quem são os sujeitos de direitos na nossa sociedade, entender que a dicotomia entre democracias e ditaduras nos exemplifica a retomada dessas estruturas de dominação estabelecidas na colonização. E permite com que esse Estado se torne um repressor dessas identidades. Né? Então, aqui eu trago três exemplos, né? O exemplo do Brasil, Argentina e Chile. Trago aqui também o nome de cada um de seus primeiros perpetradores, né? O Castelo Branco, o Videla e o Pinochet, justamente porque a gente vai começar a pensar aqui como o Estado
vai oprimir esses grupos, vai reprimir esses grupos e vai se valer de determinados mecanismos.

0: que às vezes legais, para garantir a sua manutenção e a manutenção destes grupos nestes locais de subordinação. Então, a gente vê que as ditaduras, elas vão ter uma repressão ainda mais forte, por exemplo, na comunidade negra. Uma repressão, às vezes, esquecida e silenciada, na grande massa ou na grande mídia, mas que é muito presente e que marca, não só esse período, como a continuidade dessas próprias estruturas, em momentos posteriores, quando a gente vai pensar num período de redemocratização. Eu trago aqui uma nuvem de palavras para que a gente possa pensar conjuntamente, né, e até abro para os colegas se eles tiverem algum tipo de reflexão ou algum tipo de indagação em relação a essas palavras, quando a gente pensa, em pontos importantes e em discussões que foram levantadas durante esse período das ditaduras, que se contrapunham, de certa forma, a valores democráticos, quando a gente vai pensar em liberdade, na igualdade e na proteção social. Ou até mesmo nos processos seguintes desse momento de repressão que foi bastante duro na nossa região. Então, a gente está falando aqui não só do período de redemocratização, a proposta de políticas de memória. Então, aqui a gente pode citar não só a Comissão da Verdade, a gente pode citar movimentos como na Argentina das Madres da Plaza de Mayo, a gente pode então pensar aqui como se articulam não só a partir do Estado, mas também a partir da sociedade, essas perspectivas de contraposição entre os valores de uma ditadura rígida, engendrada, com restrição de direitos, onde se formava a ideia da construção de um inimigo comum que deveria ser derrotado a qualquer custo, e também os valores democráticos de participação, igualdade, de abertura social e de integração social dentro do debate público. Não sei se algum dos colegas tem alguma questão que gostaria de trazer aqui nesse ponto, que eu acho que é bom a gente poder abrir também para conversar sobre essa questão, que eu acho que é não só central nas nossas discussões, como central nas discussões que vocês vão trazer posteriormente.
1: Sem dúvida, Daniel. Acho que falar em democracia, né, a discussão sobre a democracia, a gente tem que refletir também sobre o oposto dela, né, os processos de erosão democrática, de ruptura democrática e processos ditatoriais, né, que são presentes, né, na nossa história, na América Latina, aqui na América do Sul, e você muito bem destacou três processos, né, que foram em algum momento contemporâneos aqui na região do Cone Sul, que foi Brasil, Argentina e Chile, né, as ditaduras, a última ditadura militar da Argentina, né, a ditadura do Chile, né, pinochetista, e a ditadura brasileira, né, que tiveram processos que se assemelharam em alguns pontos, né? Poderíamos dizer aqui no âmbito da repressão, né, das vozes dissidentes à ditadura, no âmbito do estabelecimento de um Estado repressor, um terrorismo de Estado, então a perseguição aos opositores políticos da ditadura. Né, e não só a perseguição, mas também a supressão, a eliminação, né, desses atores, dessas vozes, né, que lutavam por mais democracia, por mais direitos, por mais diversidades, por mais pluralidade, por uma vida em sociedade que pudesse trazer mais justiça social, enfim, mais diálogo, né? E vejo que dentro dessa nuvem de palavras que você pontuou, um ponto central é essa ideia do inimigo comum, né? Que esses processos ditatoriais estabeleceram, que ao mesmo tempo que se via uma ameaça externa, no momento em que estava estabelecida a Guerra Fria, né? O mundo estava dividido em dois grandes blocos, comunista e um bloco ocidental, e que essas ditaduras de caráter de ditaduras, enfim, aliadas, né, aos Estados Unidos e aos valores propostos por esse bloco ocidental, viam, né, o bloco comunista dos países socialistas como uma ameaça externa, mas ao mesmo tempo com a existência de inimigos internos, né? Uma expressão que as ditaduras usavam muito, que eram enfim, dentro dessa perspectiva, a própria população civil, né, dos seus países, que era perseguida e que se opunha, né, por diversas razões, seja nas artes, seja no âmbito político, seja a partir da organização, organizações populares, né, políticas e sociais, e que foram duramente perseguidas, né, e enfim. Então vejo que existem elementos comuns, né, nesses processos ditatoriais, como também existem diferenças, né, no âmbito da economia política, por exemplo, né, a economia política da ditadura brasileira, ela foi propagou um desenvolvimentismo autoritário, né, ao passo que a Argentina e Chile adotaram um modelo já de pronto neoliberal, né, talvez até pelo momento histórico, né, um pouco posterior à instauração desses dois processos ditatoriais,

0: E por outro lado, Chile e Argentina, muito aliados, né? Especialmente o Chile, né? A uma política hemisférica, né? Dos Estados Unidos. Então, é interessante nós observarmos tanto elementos comuns, né? De supressão, de ruptura democrática, de supressão de direitos, né? De perseguição. E violência institucional, né, contra a própria população civil, como elementos que têm suas nuances e têm suas distinções. Eu queria, só para finalizar aqui meu comentário, acho que também destacar, e quando a gente estuda a integração latino-americana, a gente tem que pensar que existem vários modelos de integração latino-americana, né? Existem modelos diversos, de vários espectros políticos e com várias finalidades, né, e propostas de cooperação entre esses países. E, lamentavelmente, nós tivemos um projeto de cooperação entre as ditaduras militares, conhecido como Operação Condor, né, que favoreceu justamente o diálogo entre os órgãos de repressão e de inteligência desses países, Argentina, Chile, Brasil, Uruguai, Bolívia, que favorecia então a perseguição de também exilados políticos ou pessoas que, militantes, enfim, perseguidos que estavam vivendo ou buscaram algum tipo de asilo, né, ou de exílio em outro desses países. Então havia uma repressão e uma troca de informações muito dura, não deixa de ser uma cooperação, né, a nível latino-americano, mas não no sentido emancipador, né, que nós sempre propugnamos, mas no âmbito repressor, né, e de enfim, perseguição, né? Então acho interessante pontuar isso, como você posicionou esses três países, né, para a gente pensar essa discussão, logo me veio experiência.
1: Não, perfeito. Acho que justamente essas colocações que você traz nos mostram essa importância de entender a dicotomia presente, né? Democracias e ditaduras, e como esses tipos de modelos vêm sendo reinventados. A Operação Condor, né? Um emblemático sistema de conexão entre as ditaduras latino-americanas, né? Do Cone Sul especificamente, não é uma realidade longe da realidade que nós estamos vivendo, né? Então, quando a gente propõe algum tipo de análise mais contemporânea sobre essa mesma dicotomia ou essa mesma discussão, né, que se propõe, nós conseguimos traçar diversos paralelos com o que tem sido proposto hoje, com iniciativas como o Escudo das Américas ou outras formas de ação de governos alinhados a determinados grupos políticos. E é bastante importante também a gente pensar que quando você me traz essa questão da integração, né, de diversos vieses, eu coloquei também aqui nessa nuvem de palavras a questão da participação social. E eu acho interessante porque ela também é um processo bastante específico a depender da sua linha de análise, ou enfim, da vertente ideológica que você vá analisar. Então a gente vai ver que existiu algum tipo de participação social, mobilização social em favor dessas ditaduras também, né? Então é importante a gente destacar que elas são ditaduras civis militares, justamente porque houve algum tipo de respaldo também da sociedade civil para que elas se sustentassem e para que elas pudessem se perpetrar durante tantos anos, né? A gente está vendo aqui, né, eu coloquei o período de início e de fim de cada uma delas, né? Mas foram processos longos, né? Processos que demandaram da sociedade se colocar em uma posição de enfrentamento, justamente a partir dessas perspectivas que a gente mencionou. Não sei se a Luciana ou o professor Wagner gostariam de comentar alguma questão em relação a essas palavras, ou o professor Wagner.
2: Olá. Não, eu acho que Então, são palavras, a nuvem de palavras que você traz, Daniel, acho que ela é bastante abrangente, né? Bastante completa, ainda que a gente pudesse acrescentar outras, né? Talvez como a pobreza, a desigualdade social, que aumentaram durante as ditaduras, é importante que se diga isso, né? Quando os regimes democráticos são reinstituídos ou são finalmente instituídos no Brasil, na Argentina, ainda nos anos 80, no Chile, no, na virada dos 80 para os 90, em outros países da região como o Equador, o Peru, a Bolívia, o Uruguai, etc. Todos esses governos, eles tinham pelo menos duas tarefas muito importantes: reconstruir ou reinstituir ou instituir instituições democráticas e, além disso, combater a desigualdade e a pobreza que cresceram muito durante aquele período, né? Vamos lembrar que durante os anos 80, vários países da região quebraram, eram todos tomadores de empréstimos, né? Na década de 70 havia muita liquidez no mercado internacional. Várias dessas ditaduras tiveram muito êxito econômico. O Brasil passou pelo milagre brasileiro e tinham popularidade por conta disso. Setores de camadas médias apoiavam esses governos autoritários, porque em alguns desses países a situação econômica foi relativamente próspera, houve alguma mobilidade social, né? Não o caso da Argentina na última ditadura, que aí é um processo avassalador de privatizações e diminuição do papel do Estado, mas no caso do Brasil houve, né, momentos de economia crescendo, no caso do próprio Chile, de Pinochet, em outros lugares também, né? Mas todos esses países quebram a partir da mudança do cenário econômico internacional. Então, quando governos democráticos assumem o Estado a partir dos anos 80, eles têm várias tarefas, entre elas a dupla transição entre a reinstituição dos valores e das práticas e das instituições democráticas, e também o combate à inflação, ao desajuste econômico geral, à pobreza e à desigualdade, né? Então, eu só acrescentaria, né, além de restrição de direitos e tal, aquilo que esses governos, né, habeas corpus, redemocratização, constituições, aquilo que esse período, né, tanto em relação a esses três países, Chile, Argentina e Brasil, quanto outros, aquilo que eles deixaram de legado. E o legado foi, em muitos casos, aumento da pobreza, aumento da desigualdade social, que é uma marca, lamentavelmente, crônica, histórica, secular da América Latina.
1: Perfeito, professor. Eu acho que de fato, acho que desigualdade seria bastante importante também compor essa nuvem de ideias. Ela justamente vem para a gente poder causar essa reflexão, para que a gente possa, a partir desses dois modelos de configuração do Estado, nos mostrar, nos apontar também os limites e também as suas potencialidades, né? Porque a gente está falando aqui, por exemplo, da democracia. A gente tem que entender quais são os pontos frágeis das democracias para a gente poder avançar em consolidar esses modelos abertos, diversos, plurais, e que diminuam esses processos de desigualdade. Acho que o professor Wagner quer fazer
2: Não,
1: mais um comentário.
2: só complementar, né, já que a gente está fazendo debate, daqui a pouco eu queria ouvir também a Luciana, né? Só os homens estão falando aqui, vamos ouvir uma mulher, né? Ela que na verdade é que abrilhanta essa mesa. Só um pontinho a mais: a democracia, ela vai muito além, né? E esse muito além, entre aspas, né, do direito de votar, de escolher os nossos representantes, muito além dos direitos políticos, né? E eu coloco entre aspas porque muita gente perdeu até a vida para poder fazer com que nós aqui pudéssemos votar e pudéssemos criticar os presidentes, quaisquer que eles sejam. Mas a democracia também são os direitos civis, os direitos da pessoa humana, os direitos sociais, né? O direito a uma vida digna, a um trabalho decente, a um salário decente, a habitação, a saúde, a educação, a cultura, né? Enfim, o direito à democracia, ela é muito ampla, né? A gente às vezes esquece disso. O direito a cada ser humano, cada mulher, cada homem, cada pessoa poder realizar todo o seu potencial. Eu sei que isso é uma quimera, né? É uma utopia, mas a gente tem que mirar a utopia sempre, né? Mas realizar todo o seu potencial como ser humano único, que cada um de nós é, né? E nós temos que construir sociedades onde isso seja o mais próximo possível, ainda que, claro, nenhuma sociedade tenha alcançado isso até os dias de hoje. É, mas a democracia tem tudo isso. Então, além dessas tarefas de reinstituir as instituições democráticas e de consertar até onde era possível as economias, os governos democráticos da América Latina nos últimos 40 anos também tiveram essas tarefas todas. Não é fácil, né? Não é nada fácil conseguir garantir todos esses direitos. E, sobretudo, uma coisa que está aqui no título dessa mesa de hoje: os direitos humanos, né? Acho que esse é o ápice, né, de tudo que se imagina, porque ele condensa como um grande guarda-chuva todos aqueles anseios que a gente imagina de uma sociedade próspera e digna e decente. Muito obrigado, mas eu queria ouvir a Luciana.
3: Boa tarde a todas as pessoas. É sempre muito bom estar aqui com os meus colegas partilhando, né? Então, o que eu queria, refletindo aqui sobre a exposição do Daniel, esse primeiro momento, esse primeiro bloco, pensando nessa questão da diminuição, não, do aumento, né, da pobreza, das desigualdades, isso também é totalmente direcionado com a falta de valorização do que já está disposto nos direitos humanos, né? Então, a gente vê, principalmente, a gente tem essa questão no Brasil, mas durante esse período, principalmente na Argentina e no Chile, relacionado aos povos originários e os povos afrodescendentes, né? Extremamente. Durante esse período, né, de ditadura, ditos como até mesmo não existentes nesses territórios, né, como se não fizessem parte, né, como não argentinos, não chilenos, né. Aqui no Brasil a gente já tem um cenário um pouco mais diferente, né. Claro que no Nesse período de ditadura no Brasil não se falava muito sobre isso, apesar do o movimento negro era muito forte, mas não se falava tanto sobre as perspectivas e os diálogos com os povos originários como se fala hoje na contemporaneidade. Mas se pegarmos a concepção do Brasil e compararmos, né, diante desse Cone Sul com os países como Argentina e Chile, a Argentina e o Chile realmente estão muito mais dentro desse diálogo de silenciamento desses povos, né, durante esse período. Então, eu pensei bastante dentro dessa concepção, né, e isso, né, como abordado, né, pelos colegas, fazem parte dessa questão também dos pontos frágeis, né, das democracias, né, até que ponto os direitos são realmente respeitados, né? Diante desse cenário, assim.
1: Maravilha, acho que o Gabriel também quer fazer um.
0: Queria pontuar também essa palavra que essa proposta que o Daniel colocou dentro da nuvem de palavras para pensarmos as políticas de memória, né, muito importantes e que foram realizadas de formas distintas, né, no, nesses três países, né? Então, ao passo que no Brasil nós tardamos muito para instaurar uma Comissão Nacional da Verdade que pudesse promover uma política de memória do que foram as atrocidades da ditadura, de suas agressões, né, aos diversos setores da sociedade, aos grupos diversos, então populações indígenas como e populações afro-americanas, afro-brasileiras, como a Luciana bem colocou, populações rurais, comunidades LGBT, enfim, comunidades, populações urbanas, comunidades ribeirinhas, uma série de estudos, né, que foram propostos a partir da instauração da Comissão Nacional da Verdade, a nível federal, mas que também a nível estadual e municipal e também de forma independente, vários setores da sociedade instauraram seus processos, né, para resgatar as histórias, ouvir as testemunhos das pessoas que foram perseguidas e violentadas nesse período e gerar uma memória coletiva, né, que pudesse tanto dar conhecimento, né, à sociedade das violações de direitos humanos que foram realizados nesse período, como criar uma memória democrática coletiva, né, valorizar a importância dos direitos humanos para as sociedades. Então, no Brasil, nós tivemos esse processo já no século XXI. Na Argentina, tivemos um processo diferente, já no início da redemocratização, iniciou-se uma política de memória, verdade e justiça, que inclusive gerou, né, produziu o julgamento de uma parte do alto comando militar que esteve à frente dos governos ditatoriais, né, da Argentina. E um filme muito emblemático, né, que retrata esse episódio do julgamento das juntas militares, eu recomendo muito, me parece muito bom para a gente, a partir desse filme também, estabelecer uma discussão com estudantes, jovens, né, pessoas que não vivenciaram esse período, mas que, sem dúvida, precisam discutir, né, em vários espaços, né, e eu acho que esse espaço do ILP é um dos principais para a gente pensar dentro do diálogo democrático, né, o que foram as políticas de memória, o que foram as ditaduras militares no Brasil e na América Latina. E esse filme Argentina, 1985, é bastante interessante, eu recomendo fortemente a todos. É protagonizado por aquele ator argentino bastante conhecido, Ricardo Darín, e ele mostra todo o processo de julgamento até o início da instauração do processo judicial, que foi julgada as juntas militares, inclusive com muita dificuldade, né? Porque é importante a gente recordar que a redemocratização não foi um processo pacífico, né? A redemocratização também foi um processo que se iniciou sempre com um risco real de retrocesso, né? De deriva autoritária, né? De regresso do que se estava colocando. E, enfim, então é uma excelente ferramenta, né? Para a gente pensar nessas políticas de memória e a nível latino-americano. Né? Porque quando a gente começa a nível de sociedade brasileira entender que existe uma história comum entre os países da região, nós aprendemos muitíssimo, né, da nossa própria história quando estudamos Chile, Argentina, Uruguai, Peru, Bolívia, Paraguai, entre tantos outros países que compartilham elementos comuns na sua história recente, né? Então, essas políticas de memória, os próprios espaços, né, de tortura e de repressão que foram transformados em museus, em equipamentos para pensar e repensar essa história, são fundamentais. E no Brasil temos vários, né, como o DOI-CODI, o Memorial da Resistência. Na Argentina também a antiga centro de detenção da Armada, a ESMA, né, que foi convertido também no Museu de Direitos Humanos, como temos no Chile, né? Então são espaços fundamentais para pensarmos essas políticas de memória. Diga, professor Wagner.
2: Não, só acrescentando, eu ia falar exatamente isso que você já adiantou, mas no Chile, lá na estação de metrô Quinta Normal, para quem for a Santiago, tem o Museu da Memória e dos Direitos Humanos, né, extremamente relevante sobre esse período difícil, né, para dizer o mínimo, da história do Chile entre 1973 e 1990. E também em Medellín, na Colômbia. Né? Aí o Daniel conhece muito de Colômbia, conhece tudo de Colômbia, pode dizer muito melhor do que eu, mas um Museu de Direitos Humanos lá em Medellín, fica no alto de uma colina e tal. Ele é um pouco menor, né? Ele não é tão grande quanto esses que tem no Chile e na Argentina, mas ele também é muito simbólico da violência do Estado durante décadas, né? De repressão a setores populares, né? Setores que se organizavam ou não em armas, né? Na luta armada ou não, mas toda essa grande ferida ainda aberta nos dias de hoje, que se vê na Colômbia, né, até os dias de hoje. Enfim, mas o Museu dos Direitos Humanos em Medellín também merece uma visita para as pessoas que se interessam por esse assunto. Não sei se o Daniel pode complementar.
1: Não, maravilha, professor. Eu acho que eu fico bastante feliz que a minha nuvem de palavras ajudou que a gente pudesse construir esse debate. A intenção era justamente que a gente pudesse tocar nesses assuntos, porque são tantos detalhes, são tantas questões que são importantes para esse debate sobre democracia e direitos humanos que a gente está trazendo, e também sobre essa questão das ditaduras militares, civis militares. E eu acredito que o que cada um de vocês trouxe aqui nesse momento nos permite, inclusive, passar já para o meu próximo slide, em relação. Vamos ver se vai passar. Foi. Não, isso. Que é justamente dos sistemas de proteção aos direitos humanos. Por que fazemos essa conexão tão direta? E aqui pensando nesses processos de redemocratização, pensando nos processos de formação de constituições sociais, aí especificamente a Constituição Brasileira de 88, e pensando aqui. Não só nesse levante que houve da população, das sociedades, frente justamente a esses disparates dos estados, né? Obviamente, a gente não está colocando aqui só estados repressores ditatoriais, mas, enfim, outros estados de concepção liberal que também faziam ali as suas variadas formas de repressão. Seja pela via do trabalho, pela via, enfim, de outros direitos que eram cerceados, mas na América Latina isso ficou bastante marcado após o período das ditaduras, na nossa região. E aí, pegando justamente esse momento de repressão e essa repressão estatal, as sociedades elas demandam a construção e a consolidação de estados que se abstenham de influenciar na vida individual, que se abstenham ali de regular, de oprimir, de cercear os indivíduos. Então é bastante interessante pensar que esse processo todo deu origem a um sistema de proteção regional, que é o Sistema Interamericano de Direitos Humanos, justamente a partir ainda de uma perspectiva liberal dos direitos. E ainda que eu trago a definição da professora Flávia Piovesan, uma referência nos estudos do direito internacional, que entende justamente os direitos humanos como um conjunto de prerrogativas jurídicas que visam resguardar a dignidade humana contra o arbítrio e o excesso cometido pelo poder estatal. Então é interessante a gente pensar que essa primeira leva de direitos humanos, e aí a gente pode se utilizar aqui de forma mais própria dos termos cotizados pelo Norberto Bobbio, quando ele faz ali uma análise sobre as eras dos direitos, e aí faz aqui uma análise como se fossem várias ondas de direitos humanos que foram surgindo. Essa primeira onda de direitos humanos seriam os direitos civis e políticos, justamente dentro dessa perspectiva de estados repressores que exigem que a sociedade, quando ela se levanta contra esses processos de violência, não tenham ali uma interferência estatal direta. Então a gente vai falar aqui sobre o direito à liberdade, liberdade de expressão, sobre direito de locomoção, direito de reunião, direitos que vão constituir, no primeiro momento, a base das nossas sociedades aqui na América Latina. E aí, aqui só para deixar de forma bastante didática, né, essas eras dos direitos que o Bobbio traz, ela não sobrepõe um direito ao outro, né? Então não existe uma hierarquia entre um direito social, um direito político, um direito civil. Ele traz essa perspectiva para que a gente entenda que foram processos de lutas diferentes, em momentos históricos distintos, e que nos permite também observar que esses direitos humanos, eles foram, como a gente conversou no seminário anteriores, aqui também produzidos por este grupo de pesquisa, né? Então também deixo o convite aí para que os que estão aqui presentes e os que estão virtualmente possam acessar essas conversas dos seminários que já foram produzidos pela linha de pesquisa Estado, Sociedade e Integração nos canais do ILP, justamente de que existe uma luta social sempre atrelada a esse movimento de consolidação de direitos. Então, o direito à saúde, o direito à educação, o direito ao trabalho, direitos sociais, né, que a gente vai chamar de uma segunda geração de direitos humanos. E aí, já pensando na perspectiva de uma terceira geração, quando a gente está pensando em direitos ambientais, direitos coletivos, a gente também tem processos históricos que foram marcando essa mudança da perspectiva da ação estatal. E aí é bastante interessante a gente pensar nisso, porque quando a gente tem aqui a redemocratização, a nossa Constituição de 88, ela é uma Constituição denominada de uma Constituição social, né? A Constituição cidadã. Então ela parte de um pressuposto não só de um Estado não intervencionista, como foi em vários outros países, mas também de um Estado que diretamente proponha, né, o fomento a esses direitos. Então, a gente não vai ter só um Estado que se abstém de estar presente na saúde, na educação, para que a sociedade se organize em torno desses direitos. Não, a gente vai ter um Estado que tem o dever de produzir sistemas universais de garantia completa a todos os seus cidadãos. E aí, nessa perspectiva, né, eu trago o sistema interamericano justamente para a gente entender que isso é um movimento global. Então, a democracia e os direitos humanos. Eles vão aí, a gente pode pegar como marco 1948, né, com a instituição da ONU, com a Carta de Direitos do Homem, e aí a gente vai ter então a consolidação de um sistema a nível mundial que vai começar a pensar justamente nessas problemáticas. E é importante que a gente entenda que existem esses multiníveis de proteção dos direitos humanos. E aqui faço uma saudação à professora Fernanda, que infelizmente não pôde compor essa mesa por questões pessoais, mas que trouxe essas discussões quando estávamos nos preparando para poder fazer este seminário, e que nos justamente colocou a indagação sobre a proteção que existe não só a nível de Constituição, a nível nacional, a nível regional, como a gente vai observar a partir do sistema interamericano, mas a nível global também, quando a gente vai pensar em todo o sistema ONU, as cortes de proteção de outras regiões. Então, o sistema interamericano ele é composto por dois órgãos específicos, né? Então, a gente está falando aqui não só da Comissão Interamericana de Direitos Humanos, a CIDH, como também pela Corte Interamericana de Direitos Humanos, que é a Corte IDH. As siglas são semelhantes, mas a gente tenta fazer essa diferenciação para não se confundir nas nomenclaturas. E elas são órgãos autônomos da Organização dos Estados Americanos, a OEA, que junta em todos os países da América Latina, do Caribe e também do restante da América do Norte, para justamente discutir as questões centrais propostas por esses países. Então, diferente das Nações Unidas, em que a gente vai ter declarações bastante incisivas quanto à dignidade humana, à promoção do bem comum, à construção de um sistema pela paz, aqui a gente vai pensar a OEA não só a partir dessas mesmas perspectivas, dignidade, paz, e comunidade internacional, mas também a partir da democracia. Então, a OEA estabelece a democracia como um valor a ser seguido pelos países e estabelece ela como algo a ser almejado. E é bastante interessante que a própria OEA estabelece aqui uma secretaria própria para pensar uma cultura democrática. E ela está intimamente ligada às discussões que a gente trouxe agora em relação a esse debate de ditaduras e democracias, quando a gente está pensando justamente em políticas públicas, em políticas de memória, em consolidação de direitos sociais e humanos. E aí, então, eu trago aqui o Pacto de São José da Costa Rica, que é a Convenção Americana sobre os Direitos Humanos, né, de 1969, e é importante a gente ter também a compreensão dessas datas, né? Se a gente for começar a analisar e fazer um paralelo com as datas das ditaduras, a gente vai ver que, por exemplo, o Brasil só vai ratificar o Pacto de São José da Costa Rica, se eu não me engano, aqui posso estar falhando na memória, mas foi em 1992 que nós finalmente integramos essa Carta de Proteção dos Direitos dentro do nosso ordenamento jurídico. Então vejam, quando a gente passa por um processo de constituinte, quando a gente passa por um processo de mobilização social em 88, quando esses direitos começam a se consolidar em 89, em 90, só 2 anos depois o Estado brasileiro entra dentro do sistema interamericano de direitos humanos, reconhece então a jurisdição da Corte Interamericana e também permite que os seus cidadãos tenham também este aparato, essa máquina de proteção a seu dispor. E é interessante a gente pensar, e aqui eu trago dois breves resumos sobre a Corte IDH e a Comissão Interamericana de Direitos Humanos, pensando não só na sua Constituição, mas também na sua forma de ação. que eu acho que ela exemplifica bem o como funciona esse sistema de proteção. Então, a Corte de Interamericana de Direitos Humanos, ela é uma instituição judicial autônoma, como a gente mencionou, com o objetivo a aplicar e interpretar a Convenção Americana. A Corte Interamericana exerce uma função contenciosa dentro do que se encontra a resolução de casos contenciosos e o mecanismo de supervisão de sentenças. Então, é um órgão judicial, é um órgão que vai pensar aqui na resolução de conflitos entre os cidadãos e os estados, nos processos de ruptura dos direitos humanos dentro de um âmbito internacional. Já a Comissão Interamericana, né, a CIDH, ela realiza seu trabalho com base em três pilares: o sistema de petição individual, monitoramento da situação de direitos humanos nos Estados-membros e a atenção e linhas temáticas prioritárias. Então a gente vê que é um órgão mais executivo, um órgão de entrada para esse sistema de direitos humanos, que é a Comissão Interamericana de Direitos Humanos, e o outro, um órgão já judicial, que vai realmente propor ali medidas a serem adotadas pelos estados e que tenham ali a vinculação direta dos estados que aceitam estar vinculados nesse sistema. Porque, afinal de contas, o sistema internacional ele parte dessa autonomia dos estados de estarem submissos ou não a essas jurisdições. Isso é bastante importante da gente observar, principalmente no mundo que a gente está vivendo hoje, em que essas estruturas correm bastante risco da sua efetividade, né? Então é importante sempre lembrar que a gente parte da autonomia dos estados, e é aqui lembrando que o presidente da República e o Senado Federal, eles são os que representam os estados no âmbito internacional, eles que tomam essa decisão, enfim, de estar ou não dentro de um determinado tratado. Para a gente entender um pouquinho o caminho, né, a Corte Interamericana e a Comissão, elas só podem ser acionadas no momento em que já se exauriram todas as medidas internas dos países para que você possa, enfim, peticionar ou, enfim, indagar ao sistema interamericano algum tipo de posição. Então é necessário que a gente, por exemplo, no caso brasileiro, a gente passe por todas as instâncias do nosso judiciário, a gente possa exaurir todas as medidas administrativas e judiciais existentes, para que aí então a gente possa fazer algum tipo de peticionamento. E é interessante que a corte, especificamente, ela só julga estados. Então a corte não vai julgar um indivíduo específico por algum tipo de algum cometimento de crime. E é interessante essa perspectiva, porque quando a gente vai observar os casos que estão presentes, e aqui pegando casos emblemáticos que estão na Corte Interamericana de Direitos Humanos, né, o clássico Vladimir Herzog, ou o caso da União Patriótica na Colômbia, são casos que a gente vai ver que os agentes do Estado cometeram algum tipo de infração, algum tipo de violação dos direitos humanos, e quem está sendo julgado é o Estado colombiano, é o Estado brasileiro, especificamente. Não são os indivíduos, não foram os torturadores, os mandantes, enfim, os militares que estavam direcionando essas ações que vão estar no banco dos réus. E a comissão também tem um outro aspecto que acho que exemplifica bem esse processo de proteção. Ela tem aberta para o seu sistema de peticionamento todos os integrantes da comunidade internacional. Então, todos aqueles que são sujeitos de direito internacional. E aqui a gente está falando não só de estados, como organizações do terceiro setor e indivíduos, cidadãos dos estados partes, né? Então, quando a gente está falando de alguém que tenha seu direito violado, eu acho que é um caso emblemático também que a gente pode mencionar é o caso Maria da Penha, né, que foi não só ela inicialmente, mas depois ela foi assessorada ali por um grupo de ONGs que também assumiram esse processo de luta contra a violência contra a mulher, que entraram no sistema de proteção de direitos humanos fazendo peticionamento. Então, por isso que eu trago esses dois aspectos, porque eu acho que eles mostram para a gente como se constrói, como se consolida essa forma de proteção. E já nessa perspectiva, eu passo para o nosso último slide, quando a gente está falando sobre proteção de direitos, sobre as crises democráticas, sobre a crise do multilateralismo, que é justamente a compreensão dessa rede internacional de diálogo entre os países, da diplomacia enquanto ferramenta de construção, de cooperação entre os países. e também a nossa formação dos movimentos sociais, que não só se restringem a espaços territoriais nos países da América Latina, ou enfim, do restante do mundo, mas que já tomam essa posição enquanto sujeitos do direito internacional, pessoas que podem entrar dentro de sistemas como o sistema interamericano e que podem exigir e demandar algum tipo de resposta contra infrações de direitos. E aqui eu deixo a questão dos desafios históricos, justamente porque é o que os nossos colegas falarão aqui nas próximas exposições, tanto a Luciana quanto o Gabriel, que é justamente esse momento de crise das democracias, de embates no sistema internacional, de fragilização desses sistemas, de como esses corpos, né, esses corpos que são que constituem esses movimentos e que lutam por direitos, têm enfrentado esses desafios históricos. Então, eu termino aqui agradecendo e, enfim, deixo aqui minhas redes sociais e passo aqui para os colegas para que a gente possa continuar pensando a democracia e direitos humanos na nossa região, que não é um debate fácil, não é um debate pequeno, é um debate muito grande, muito significativo e que importa aqui para não só para a LESP, né, para o ILP, como o Memorial da América Latina, que também é um espaço de lembrança de todos esses processos que nós mencionamos agora. Eu trouxe no primeiro slide justamente uma das obras que estão lá no memorial, porque ele é também um espaço de construção, um espaço de mobilização e um espaço que pensa a América Latina e esses desafios que estão postos aqui para que a gente possa se manter ainda num ambiente democrático. Muito obrigado.
2: Muito bem, Daniel Chaves Rico, muito obrigado pela sua importante e instigante explanação. E dando sequência às atividades da mesa de hoje, passamos a palavra à Luciana Brandão, também nossa querida amiga desse grupo aqui de pesquisa, dessa rede de latino-americanistas que formamos aqui a partir dessa iniciativa conjunta entre o ILP, a Assembleia Legislativa do Estado de São Paulo, e o Memorial da América Latina. Luciana, uma honra tê-la aqui. Está com você a palavra. Obrigado.
3: Obrigada, professor Wagner. Como eu disse, né, anteriormente, mais uma vez é um prazer estar aqui com vocês, prazer estar aqui partilhando com os meus colegas, né? E é sempre uma honra estar falando sobre essas questões da América Latina, a gente que tem um espaço tão importante, né, como o memorial em si, aqui a ILP, o grupo de pesquisa, onde a gente vem desenvolvendo essas discussões. Bem, como o meu colega me apresentou anteriormente, então sou Luciana, e atualmente eu trabalho mais dentro do contexto dos estudos culturais, mas dentro da perspectiva da América Latina, e eu vim trazer para vocês hoje, na minha exposição, uma concepção um pouco. A partir de outros autores, né, autores que trabalham corpo e imagem, e esses estudiosos, né, esses autores, eles se debruçam diante desse conceito, dessa perspectiva, mas eles não abordam diretamente as questões de direitos humanos. Porém, eu acredito que é uma maneira da gente pensar esse corpo e esse indivíduo, né, como que ele se posiciona dentro da sociedade, dentro de um outro olhar, dentro de um viés. Bem, esses autores que eu venho apresentar para vocês hoje estão dentro dos campos de estudos culturais, dentro do campo das artes, da filosofia, das ciências sociais, né? E quando a gente aborda a questão de corpo e imagem, quando a gente fala de corpo e imagem diante dos indivíduos, mesmo que não esteja ligado diretamente com os temas de direitos humanos, faz todo sentido, porque você está falando de indivíduos, né? E esses indivíduos, eles têm suas concepções, suas formas de agir, sua cultura, né? Bem, então aqui, né, nesse primeiro momento, nós vamos falar sobre as questões dos direitos humanos em si, né, como abordaram os meus colegas, né, que falou um pouquinho sobre o artigo 12, né, que ninguém deve sofrer interferência arbitrária em sua vida privada, nem ataques à sua honra e reputação. O artigo 19, que protege a liberdade de opinião e expressão, inclusive o direito de procurar, receber e transmitir informações em qualquer meio. Então, a gente fala assim, essa questão dos direitos humanos e a forma com que os indivíduos se dispõem depende muito também, como eu disse, da questão cultural, né? Então, cada sociedade, cada território, né, aqui a gente falou um pouco sobre a Argentina, Chile, o próprio Brasil, né, o Daniel citou Uruguai, Paraguai, dentre outros países. E mesmo que os direitos humanos eles sejam uma questão discutida universalmente, cada indivíduo, cada território tem suas particularidades, né, e essas particularidades elas têm que ser levadas extremamente em consideração quando a gente estuda a questão de pertencimento de territórios e como os seus direitos são validados. Pode passar. Obrigada. Quer só clicar, né? Bem, então, eu trago primeiramente aqui essa questão da dignidade humana, né? Então, são os pilares, né, indissociáveis, né, para a proteção pública de qualquer indivíduo, né, e a gente quando fala também dessa questão de corpo e visualidades, a gente não pode deixar de dizer que atualmente a gente vive a era das imagens, né, do impacto das imagens. Onde a maior parte da população ela passa a maior parte do tempo nas redes sociais, né? Então a gente não pode simplesmente estigmatizar as redes sociais, estigmatizar as novas formas de perpetuar as imagens pelos influencers, né? Porque atualmente independente, né? Se é só um professor, um investigador, né, até mesmo quem está diante das questões partidárias no país e todos os indivíduos que estão apresentados e postos socialmente e tendo uma visibilidade grande estão dentro das redes sociais, né? Então, Instagram, TikTok, YouTube, entre outros. Né? E isso é claro, vai se transformando, né? Quando a gente fala como o meu colega Daniel abordou, a gente traz essas questões históricas, é claro que quando se iniciou esses conceitos não se falava, né, nem de inteligência artificial, nem de redes sociais, e são novas perspectivas que faz parte da nossa territorialidade atual. Mas o que a gente tem, né, disposto nas leis, no que é disposto na Declaração Universal dos Direitos Humanos, ela pode ser aplicada na contemporaneidade, quando a gente fala de direito de existência, de fala, de pertencimento. Eu trouxe um conceito que é o habitus. O conceito de hábitos, que é abordado por Pierre Bourdieu, né, a questão do hábito social, né, é uma questão que é a questão de como são representados os indivíduos, a questão da representatividade das categorias, é uma questão que é muito importante dentro do campo dos estudos culturais. O hábitos, ele se dispõe que o indivíduo ele vai muito além do que a gente limita só a questão de condutas básicas, né, do cotidiano. Mas isso, esse grupo, né, essa questão de como esses hábitos são construídos, ele está ligado ao gosto social, à postura, às questões financeiras, à questão de trabalho desses indivíduos, né? E como que essa postura é incluída, né, por ele, ou na questão da representatividade, como os indivíduos são representados por outros sujeitos, né? Porque a gente tem duas questões. A gente tem como esses indivíduos se colocam na sociedade e como a própria sociedade enxerga cada um desses indivíduos de acordo com o contexto e o território onde ele faz parte, né? Então, e aí a gente tem uma tensionalidade dentro dessa concepção. Por quê? Porque nem sempre a forma com que a sociedade vai enxergar esse indivíduo é a forma com que esse indivíduo quer ser representado por ela. Então, como que a gente dialoga, né, e respeita os direitos dos indivíduos? A gente fala sobre democracia, validando aquilo que é importante para o outro e não aquilo que é só importante para quem está estudando aquele determinado grupo, né? Então, que está sendo falado sobre determinado grupo, sobre determinados sujeitos. Aqui tem uma concepção, um conceito interessante, um pouquinho diferente, né? Que eu me debrucei no mestrado, né? Que eu conheci o autor, que é o Hundert Wasser, que ele é um artista, ativista social, foi, né? Um ativista ambiental, austríaco, e arquiteto, filósofo, né? Teve alguns estudos de arquitetura, apesar dele não ter terminado a graduação. Ele é muito assim, se fala muito sobre ele nos campos das artes, né? Peço desculpas também pela minha voz, que ela está começando a sumir. Bem. E ele se debruçou sobre alguns, trouxe alguns manifestos sobre a questão dos sujeitos e as suas camadas dentro da sociedade, né? Na minha tese de mestrado, eu trouxe um pouquinho essa, eu trouxe junto, fiz uma justaposição, na verdade, né? Porque depois vou falar um pouquinho dessa questão de justaposição, de acordo com uma outra autora, que é a Silvia Rivera Cusicam, que estuda a sociologia da imagem, né? Uma autora das ciências sociais, também boliviana. E, mas no caso desse autor em específico, ele trouxe primeiramente a questão de três camadas, né, nos seus primeiros manifestos, e depois ele foi se aprofundando, né, onde ele chegou nesse conceito de cinco camadas do indivíduo. Então, para ele, né, para ele, o sujeito, o indivíduo, ele é constituído de cinco camadas concêntricas. Então, a primeira camada seria a pele, a epiderme, que é a integridade biológica desse sujeito. Sujeito como o indivíduo, os seus conceitos de saúde, corporalidade, como esse indivíduo se enxerga na sociedade, essa camada biológica. A segunda pele seria o vestuário.

orgânico. Esse habitat orgânico, ele está ligado ao pertencimento desse indivíduo dentro da sociedade, como em suas disposições sociais. Então, de que ele faz parte de um campo mais de uma sociedade mais bem favorecida financeiramente, né? Como que é a ascensão desse indivíduo dentro desse contexto social? Então, esse seria esse habitat orgânico do sujeito. A quarta camada, a identidade social, aqui fala de reputação, mas essa identidade social seria os seus meios familiares, né? Como esse indivíduo se enxerga em conceitos de se tem alguma religiosidade, né? O que que ele acredita como sua identidade social, tá? E aí a quinta pele que comporia que junta que seria o conjunto de todos esses juntos, que é o pertencimento ecológico desse sujeito, né? Então, por que que eu trouxe isso para vocês, né? Porque quando a gente fala de direitos humanos e a gente está pensando no indivíduo, não seria viável, né, pensar nesse indivíduo numa concepção única, como se ele fosse algo estático, né, algo que não é atravessado por outras questões, apenas um objeto, como muitos usam, objeto de estudo, né? É um indivíduo, né? Um agente dessa sociedade. Então, tem que ser olhado em vários âmbitos. Então, essas camadas fazem parte desses vários âmbitos sociais do indivíduo. E é uma forma de poder trazer outras concepções, outras camadas para serem estudadas relacionadas à sociedade. Tem uma autora brasileira, né, também do campo das ciências sociais, que é a Leda Maria Martins, né, que eu super recomendo para vocês, para quem não conhece. E ela trabalha o conceito do corpo-arquivo. Esse corpo como arquivo, vamos pensar assim, seria a questão, como abordou aqui também o meu colega Gabriel, a questão dessa memória desse sujeito. Então, a gente pode pensar tanto na memória passada, né, de geração em geração, a memória de um território, né, como a gente falou aqui, do contexto histórico-social das democracias, ou contexto histórico-social desse indivíduo na sociedade. A gente pode pensar num arquivo do próprio corpo, como o exemplo das tatuagens, por exemplo, que a pessoa, né, tem os registros corpóreos. E a gente pode pensar nesse processo de arquivo, como também o sujeito que permanece mesmo diante as adversidades e os silenciamentos históricos sociais. Então, o indivíduo em determinado território, onde muitas vezes não há materiais didáticos que falam sobre aquele sujeito. Ele foi apagado, talvez, dos censos do seu território, do seu país, né? Foi dito como não pertencente, ou muitas vezes dentro do seu território, enxergado como um estrangeiro, como um imigrante, e sendo que ele faz parte daquele território. Então, ele acaba se tornando um arquivo vivo com as narrativas de imagem que ele traz. Às vezes, um álbum de família, né? O registro histórico de algum evento que houve naquela região em décadas atrás. Então, vamos supor, você registra de 1950, após um processo de colonização, onde dizem que aquelas pessoas foram dizimadas, e você tem registro daquelas pessoas e elas fazem parte daquele território. Então, seria isso a questão do corpo como arquivo, né? Essa autora, especificamente, que é a Leda Maria Martins, ela trabalha com os rituais de performance tradicionais, né, com os congados, com religiões que houveram mescla entre o cristianismo, né, e o catolicismo. E ela fala sobre essa questão de pertencimento através do gesto, né, e da oralidade. Fala muito sobre a história oral, né, então

0: história oral também é um meio de pertencimento, um arquivo vivo, né? Como as pessoas contam histórias que foram apagadas. Então, é uma forma também de garantir os direitos dessas pessoas contando as suas narrativas a partir das suas perspectivas. A autora que eu estava falando para vocês, que trabalha com a questão de justaposição, que é a Silvia Rivera Cusicanqui, que é cientista social boliviana. Ela trabalha, se debruça sobre os conceitos de sociologia da imagem, trazendo ela uma mulher quechua, isso, quechua, e ela traz o conceito de cherry, né, que seria o cinza. Eu já trouxe isso para vocês na aula anterior. E o cinza, ele seria justaposição e não um apagamento, né? Então, como seria essa justaposição para essa autora? Então, por exemplo, você tem um exemplo dos povos indígenas. Tem os povos indígenas, tem os colonizadores, e a junção desse território não faz nem que apague a história do que o colonizador trouxe e nem a história do povo indígena. E se torna uma justaposição. Algumas coisas que são mescladas entre si, né, como muitas festividades nesses territórios, bem como dizer que essas histórias oficiais dessas pessoas, elas existem verdadeiramente, mesmo diante da pertença dos colonizadores nesses territórios. Então, a justaposição, ela se debruça na ideia de que um não apaga a história do outro. Então, assim, existem tensões, existem mesclas, mas não apaga o território do outro indivíduo. Isso é extremamente importante quando a gente fala de territórios quilombolas, quando a gente fala de povos originários, quando a gente fala de afrodescendentes, porque existe, né, ainda, né, apesar de hoje a gente ter autores da contemporaneidade e também a entrada de acadêmicos que fazem parte desses territórios. Mudaram também essa concepção, estão mudando, né, essa concepção diante de novos textos, novas imagens e novas narrativas que falem desse território a partir do sujeito que estava sendo estudado, e não só a partir do olhar do outro indivíduo, né? E aqui um outro autor que eu trago para vocês, que é o Jacques Cancière. Aqui também para falar sobre imagem, sobre estética, o Daniel também falou sobre isso, que é quem pode falar, quem tem o direito de falar, dentro dessa disputa social, mesmo diante dos direitos que já são. Que já são vigentes, todas as pessoas têm o mesmo direito de falar sobre tudo. Como determinados grupos são recebidos a partir das suas posturas, né? Então, é dito como um ruído ou realmente são respeitados esses direitos, né? Então, aqui dentro dessa concepção, eu trago para vocês três questões, que é a invisibilização, a subversão estética e a autorrepresentação. Autorrepresentação seria a partir do próprio indivíduo, né? Então, quando a gente chega ao ponto que aquilo que está sendo dito sobre o sujeito é aquilo que realmente o sujeito quer que diga sobre ele. Essa invisibilização, né, esses corpos excluídos da cena pública, são privados de direitos, né, essas como a gente fala que são as crises, né, que a gente tem dentro da democracia, né, porque eles aparecem, se manifestam politicamente, mas são excluídos ou privados da cena pública. A essa supervisão estética, a supervisão estética, ela está falando realmente relacionada à imagem, né? Então, quando a gente fala de imagem, muitas vezes a gente já tem uma imagem pré-estabelecida sobre determinadas coisas. Então, quando a gente descreve, por exemplo, a gente vai falar sobre um. Vai, a gente fala sobre o brasileiro. Às vezes você fala assim, ah, o brasileiro. Então, qual imagem, qual corpus vem na sua mente quando você fala de um brasileiro? A gente está no Brasil, a gente pensa isso. Mas e num país no exterior? Qual, se a gente estiver num outro país da América Latina ou qualquer outro país, qual é a imagem que as pessoas têm de nós? Da mesma forma, a gente tem imagens de outras pessoas, né? Quando a gente fala assim, ah, sujeitos chilenos, bolivianos, qual é a imagem que a gente tem dessas pessoas quando a gente pensa, né? Quando fala sobre esses territórios. E muitas vezes a gente não pensa na diversidade desses sujeitos dentro do seu próprio território. A gente não pensa que aquele território também tem afrodescendentes, que aquele território tem povos indígenas, ou a gente não imagina aqueles territórios como agentes de produção, de produção de coisas relevantes ou de riquezas em seus territórios. Então, essa questão da supervisão estética e, como eu disse no início, a autorrepresentação é como o sujeito se representa. Antes de eu seguir, meus colegas querem falar alguma coisa? Posso?
1: Não, apenas pelo adiantado da hora, que daqui a pouco a gente tem que fazer um intervalinho, tudo bem? E aí a gente volta para a fala do Gabriel e depois para uma abertura para a participação da plateia. Tá certo? E
0: Ok.
1: eu tenho pergunta também para te fazer depois.
0: Tá bom, então vou ser breve aqui, já está terminando. Deixa eu só falar com o meu colega.
2: Pode falar, gente. Então tá acabando.
0: Bem, está acabando, gente. A gente falou aqui sobre a memória, né? Mais uma vez que falar sobre a memória. Esse autor, o George Gilberman, ele fez vários. Ele tem várias produções de. Livros periódicos e também produções de audiovisual falando sobre o Holocausto, né, em Auschwitz e outros territórios. Ele fala realmente, principalmente dessa questão da memória, né? Então, como é importante, né, produzir a memória para que as histórias dos indivíduos não sejam apagadas, ou para que elas sejam contadas, porque, bem como a questão do Holocausto, né, sabemos que infelizmente, né, ela naquele período, né, não foi difundido para a população. A própria população alemã não sabia o que se passava dentro dos territórios, dentro dos campos, né, de concentração. Então, esse livro, Imagens Apesar de Tudo, ele traz quatro fotografias. Ele faz um livro sobre debruçado em quatro fotografias. Essas fotografias foram tiradas por pessoas de dentro, que estavam dentro, né, passando por esse, passaram, infelizmente, por essa situação. E essas pessoas esconderam essas fotografias para poder produzir memória. Então, é um texto interessante. Né, dessa questão da sobrevivência das imagens, já estou terminando. Então, aqui é um compilado de um pouco de tudo que eu trouxe aqui para vocês, né? Então, eu falo um pouco sobre essa questão do letramento visual, né? Então, como que eu quero, a última questão que eu quero trazer aqui para vocês é como a gente trabalha a questão da visualidade diante de uma era da inteligência artificial. Diante da era da democratização das redes sociais, onde a maioria dos indivíduos estão nas redes sociais. Então, a gente não pode, né, na minha concepção, discriminar ou estigmatizar as redes, né? As redes, elas são extremamente importantes para a difusão. As pessoas, elas se utilizam, elas passam a maior parte do tempo nesses territórios. Então, o cuidado que a gente tem que ter com essas imagens que são produzidas e como falar para os sujeitos, quem trabalha com educação, né, como que a gente partilha com outros indivíduos a importância de se atentar a essas imagens e saber que elas podem ser utilizadas, têm os seus pontos positivos, mas também têm os seus pontos negativos, que é o que é essa questão da imagem, que pode ser uma imagem da verdade ou uma imagem da mentira, que degrine, pode denegrir muitas vezes o direito da humanidade dos outros, né? Então, o hábitos, como eu já falei para vocês, né? Então, as IAs são alimentadas de dados que reproduzem preconceitos históricos. Essas reproduções, elas são feitas por próprios sujeitos, né? Então, como que a gente pode? São desafios, né? Como que a gente pode usar esses algoritmos para o nosso benefício? Essa captura das peles, que foi as peles que eu passei, que eu falei para vocês, essas camadas, se são preservadas as particularidades dos indivíduos diante dessas difusões de imagens nas redes sociais, e um letramento crítico dessas imagens. Então, assim, a gente precisa ler a imagem não de uma maneira estática, né? Existem leis também que favorece a proteção de dados. Então, é muito importante a gente continuar, né, trazendo uma dignidade, também corpórea desses indivíduos. Então, reconhecer, analisar e agir. E eu termino aqui, né? Então, trouxe esses autores para vocês, para a gente pensar em novas dinâmicas, e eu trago uma reflexão aqui para vocês, né? Então, como a gente pode garantir a autodeterminação corporal e imagética, de indivíduos quando a tecnologia permite simular, adulterar, disseminar e representar o corpo sem consentimento? Então, essa é uma reflexão, né? E acima, propostas, né, de reconhecer essas imagens, analisar e agir conforme for do nosso alcance, né, aquilo dentro da agir de acordo com aquilo que a gente pode fazer. E é isso, pessoal, obrigada.
1: Lucélia Brandão, muito obrigado pela sua exposição, pelos temas aí de fronteira, né, do conhecimento e da reflexão das ciências humanas que você traz. E podemos fazer assim? Podemos fazer um breve intervalo? Não sei se é exatamente essa programação, mas só para. E a gente volta com a exposição do Gabriel e depois a gente abre para uma discussão mais geral. Tá certo? Obrigado. Daqui a pouquinho estamos de volta.

0: semana, o Alesp Arte visita o Mosteiro da Luz. 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
1: A arte religiosa seria aquela que a gente faz por devoção, faz para colocar em casa. É uma coisa que a gente faz, mas não é necessariamente para o culto que acontece dentro de uma igreja. A arte sacra seria aquela arte que é pensada exatamente para estar na igreja, mas que ajude no culto.
2: As réplicas, ela tem basicamente a mesma forma. A gente busca ter até a perda de policromia, então todos esses detalhes são replicados. E aquele que não pode ver, ele vai conseguir entender a partir do toque todos os traços que foi colocado na mesma peça original ali do século XVI.
3: Uma dessas pessoas começou a tocar uma peça de Aleijadinho e o sorriso, quando ela abriu o sorriso e começou a identificar toda a textura, identificar a peça, conhecer a peça, é demais, né? 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

0: sobre democracia e direitos humanos na América Latina, uma iniciativa do Instituto Legislativo Paulista da Assembleia Legislativa do Estado de São Paulo e do Memorial da América Latina. Tivemos aqui as exposições do professor Daniel Chaves Rico, da professora Luciana Brandão. Passaremos agora ao professor Gabriel Devuono e depois da exposição dele abriremos para a participação da plateia com perguntas e questionamentos. Ok? Então, Gabriel, também é uma honra tê-lo aqui conosco, né? Na verdade, você convidou todo mundo, mas eu estou só devolvendo. Uma honra tê-lo aqui conosco, Gabriel, e a palavra é sua. Estamos aqui para ouvir as suas reflexões, como um bom latino-americanista que você é.
1: Então, muito boa tarde a todos e todas. Muitíssimo obrigado, professor Wagner, pela mediação da mesa de hoje, pela coordenação dos trabalhos da linha de pesquisa Estado, Sociedade e Integração Latino-Americana, no âmbito do Grupo de Pesquisa em Políticas Públicas, uma parceria tão importante para nós, do Memorial da América Latina, com o Instituto do Legislativo Paulista. Nesse esforço de ambas as instituições de aproximar a academia, a universidade, os intelectuais da sociedade civil, do parlamento, enfim, dos vários atores sociais que compõem a nossa sociedade. Então, é um prazer, uma satisfação estar aqui novamente nesse auditório do ILP, na Assembleia Legislativa do Estado de São Paulo, e poder contribuir, né, buscar compartilhar algumas das minhas reflexões sobre a crise das democracias, a crise do sistema internacional, e pensar a partir da América Latina e de uma perspectiva internacional o momento atual, o momento contemporâneo desses desafios, né, que estão postos para nós, para as nossas gerações e para as nossas sociedades, né? Então, retomando na perspectiva que o professor Daniel colocou, né, do sistema internacional, direitos humanos, comentou acerca da Comissão Interamericana de Direitos Humanos e da Corte, né, que compõe esse sistema interamericano, no âmbito da OEA, né, da Organização dos Estados Americanos, que é uma instituição regional, né, irmã da Organização das Nações Unidas, né, que é mais abrangente, mas que também exerce uma função semelhante no âmbito de estabelecer as relações hemisféricas, estabelecer um espaço de cooperação interamericano entre os países da América Latina, entre os países, enfim, de todo o continente americano. É um fórum importante de discussão e de encontro. E, na verdade, o que eu gostaria de trazer é que todos esses espaços, né, que foram criados após a Segunda Guerra Mundial, e a OEA, a ONU e todas as agências da ONU foram criadas no pós-Segunda Guerra, em 1948, a Declaração Universal de Direitos Humanos, igualmente a Declaração Americana, né, de Direitos do Homem e do Cidadão, né, como foi nomeada, que é predecessor, é pré-existente, né, a Declaração Universal, alguns meses antes, então, foi aprovada no âmbito da OEA pelos países americanos a Declaração Americana, que é anterior à Declaração Universal, e isso eu gosto sempre de ressaltar porque mostra também a atuação que os países, em especial da América Latina, tiveram na formação de um corpus jurídico internacional para proteger os direitos humanos e como isso também se refletiu e influenciou o futuro, a posterior Declaração Universal no âmbito global. Então, o nosso continente, em termos de direitos humanos, é um continente extremamente que sofre violações constantemente, mas, por outro lado, essa mesma realidade de desigualdade e de violações também nos posiciona como uma região que dá importância à positivação desses direitos, tanto em nível nacional, das nossas constituições e das nossas legislações, como em nível internacional. Vale destacar que o Pacto de São José da Costa Rica, que foi posterior, foi ratificado por vários países, não foi ratificado pelos Estados Unidos, que não se submete à jurisdição internacional da Corte Interamericana de Direitos. Então é importante dizer que acho que isso é um elemento que também coloca o protagonismo latino-americano neste debate, né, nessa seara dos direitos humanos a nível continental. Enfim, e todo esse sistema de proteção, tratados internacionais, no âmbito da ONU, a criação das agências, a Organização Mundial da Saúde, a Agência para os Refugiados, a Acnur, a Unesco, enfim, vocês conhecem, existe um complexo grande de instituições dentro desse sistema que hoje atualmente se encontra numa grande crise institucional, né? Então, uma estrutura internacional que foi exposta e estabelecida, né, de forma colaborativa, né, entre os países no pós-Segunda Guerra Mundial, né, por meio da cooperação institucional, por meio das negociações coletivas, todo esse sistema atualmente se encontra em grave crise, né, em crise institucional, crise de desfinanciamento, né, é importante dizer que vários países, não só os Estados Unidos, mas uma série de outros, como a Finlândia, recentemente, na semana passada, declararam o desfinanciamento, né, então a redução dos orçamentos, das contribuições, né, desses países para o orçamento geral da Organização das Nações Unidas. Então, desfinanciar, né, um sistema internacional que promove o diálogo, que promove a cooperação entre os países, que promove nos seus intentos, né, nas suas missões, a paz, né, uma sociedade harmoniosa a nível internacional, apresenta um interesse, apresenta uma sinalização, né, de enfraquecimento das instituições de cooperação e uma ascensão de uma sociedade internacional cada vez mais belicosa, cada vez mais em crise, cada vez mais pautada na força, né, nas medidas unilaterais de um país em relação ao outro e no escalonamento, né, também de conflitos armados, né? É importante nós observarmos que a ONU possui um Conselho de Segurança que tem como missão garantir, né, a paz e a segurança a nível internacional, e não obstante a existência desse conselho, nós temos hoje uma série de conflitos armados em curso, né? Só para citar alguns deles: Rússia e Ucrânia. O próprio conflito dos Estados Unidos com o Irã, né, as ações israelenses, né, contra a população palestina e os territórios palestinos ocupados por Israel, a intervenção recente, né, no início deste ano, dos Estados Unidos na Venezuela, que é um fato estarrecedor no âmbito do direito internacional. Então, todas as normas que estabelecem um sistema de proteção dos direitos humanos, um sistema harmonioso, ou que se pretende como tal, de convívio das sociedades globais, está em plena decadência, né, em plena crise. Foi um sistema estabelecido no âmbito da própria hegemonia dos Estados Unidos, né? Então, basta a gente recordar simbolicamente que diversas enfim, das sedes, né, das Nações Unidas estão estabelecidas na Europa e nos Estados Unidos, em Nova York, né? Então, isso é muito significativo porque demonstra que foi um sistema criado, né, pela hegemonia que se estabeleceu no pós-Segunda Guerra Mundial, que é a hegemonia americana, e Ao passo que essa hegemonia também entra em declive internacional, muito me parece, por iniciativa interna do próprio Estados Unidos, que contribui de alguma forma para esse isolamento internacional do país, né? Mas enfim, é um declive relativo de uma hegemonia que está estabelecida e uma situação de caos sistêmico que se coloca no momento de transição global de poder, em que o centro, né, global da economia, do poder político, se desloca do Atlântico Norte, né, no eixo anglo-americano, para o eixo Ásia-Pacífico, né, com a ascensão chinesa, da Índia, com a formação também de outros foros, né, e espaços de cooperação que são muito importantes para a América Latina, como os BRICS, né, o BRICS que inicialmente o Brasil era o único representante nessa concertação de nações, né, do Sul Global, né, mas que está num processo também de expansão e de adesão por parte de outros países e que anda, né, que caminha no sentido de buscar um mundo multipolar, no mundo onde se possa restabelecer também o multilateralismo, né, e as formas de cooperação enfim, as nações, né? Então, o enfraquecimento da governança global, né, do sistema das Nações Unidas, da diplomacia, do desfinanciamento das agências da ONU, né, é um ponto fundamental para nós pensarmos também as democracias na América Latina, né, de que forma que a desestruturação desse sistema internacional também nos afeta, né, na nossa cotidianidade de nações latino-americanas. E desse modo, eu gostaria de destacar que existem essas novas alianças, né, internacionais que vão se estabelecendo. Eu mencionei os BRICS, por exemplo, mas poderíamos pensar a nível comercial, mas também geopolítico, né, uma posição estratégica, por mais que eu seja crítico, a essa posição em âmbito comercial, mas uma posição estratégica entre a União Europeia e o Mercosul, como uma forma de buscar contrabalancear o poder, dos Estados Unidos e suas ações unilaterais, né, que todos nós sabemos, desde do retorno desse atual governo estadunidense, uma política tarifária muito dura vem sendo empregada em contra de vários países como forma de buscar desestabilizar internamente suas economias, como forma de chantagem, de ameaçar, enfim, esses países por interesses variados, né, que responde a um intento dos Estados Unidos de buscar manter essa soberania, essa influência, essa hegemonia, que sabemos está em declive, mas não deixa de ser uma forma de tentar conter este processo, né, no âmbito global. Então, essas medidas unilaterais, que são sanções, né, porque para governos aliados, governos amigos, essas tarifas sempre são aplicadas de forma mais amena ou não são aplicadas, né? E em governos que são que buscam autonomia, que buscam soberania, manter suas soberanias nacionais, ou que são tidos como adversários no âmbito internacional, essas tarifas são empregadas de forma muito mais, enfim, agravadas, né, agravantes, né, são muito mais graves no âmbito da porcentagem dos produtos e da sua abrangência, né, a nível tarifário. Então, o que nós estamos vivenciando no contexto de crise internacional, no contexto em que os Estados Unidos da América, e eu menciono os Estados Unidos porque é a potência hemisférica, é a potência do nosso continente e que historicamente em vários momentos interviu na América Latina, né, a partir da sua doutrina Monroe, né, a doutrina do presidente James Monroe no âmbito da política externa, que previa a América para os americanos, que foi proclamada como uma forma de, no primeiro momento, distanciar as ex-potências coloniais que aqui se estabeleceram, Portugal, Espanha, França, a própria Inglaterra, mas que, por outro lado, ao invés de propor um princípio de cooperação e solidariedade americana, se estabeleceu como uma forma de se propugnar, de se estabelecer uma hegemonia no continente, né? Então, aquilo que veio como uma manifestação de solidariedade se concretizou como um mecanismo de manutenção e estabelecimento de enfim, de uma supremacia perante o território da América Latina. Então, a doutrina Monroe, ela já tem mais de 2 séculos, né, de existência, de 1823, e continua sendo muito importante para que nós pensemos o Brasil e a América Latina no âmbito internacional. Porque a partir do momento que as nações latino-americanas se colocam, de forma a formar seus blocos, a formar uma integração latino-americana, a formar um bloco econômico, político, né, que busque se inserir no âmbito internacional de forma autônoma, isso vai em contra esses interesses estadunidenses, né, e muitas vezes essas iniciativas sofrem algum tipo de revés, tanto a nível internacional como por forças internas, né, por forças políticas nacionais que são contrárias a esse tipo de associação latino-americana e que buscam fortalecer laços históricos de dependência com os Estados Unidos. Então, dentro dessas ameaças, né, à soberania nacional, né, atualmente nós vivemos um momento de bastante cautela, né, de bastante atenção para esse tipo de ameaças, porque a democracia está em crise no mundo. Os Estados Unidos da América outros atores internacionais privados, inclusive, né, para mencionar aqui, por exemplo, as Big Techs, têm imenso interesse na América Latina, em seus recursos naturais, nas chamadas terras raras, nos minérios como o lítio, que são fundamentais para o desenvolvimento tecnológico, né? Lembrando que nós temos as maiores jazidas de lítio no mundo, no território que é chamado de Triângulo do Lítio, entre o norte argentino, o norte chileno e o sul da Bolívia. Então, nós temos uma biodiversidade imensa, né? Na Amazônia, não somente, mas na diversidade que possui os nossos ecossistemas, nós temos recursos hídricos, nós temos uma série de países, 27 países que compõem a região e que são uma força importante em espaços internacionais, né, em foros diplomáticos. Nós temos uma posição geopolítica importante no mundo, conectado com o continente antártico, ao sul. Então, todas essas circunstâncias, né, que temos uma população grande, não só no Brasil, mas em toda a América Latina, né, uma força produtiva fenomenal, e todas essas circunstâncias estabelecem, que no momento de caos, no momento de disputa também a nível internacional pelas grandes potências, desperta-se um interesse muito grande por parte dos Estados Unidos com a nossa região. E soberania, né, está intimamente atrelada à própria democracia, né, porque são com maior ou menor intensidade, com mais ou menos nível, digamos assim, de democracia. Nossos países da América Latina são repúblicas, são democráticas. Buscaram desde do pós-Segunda Guerra Mundial estabelecer tratados internacionais que pudessem dar uma garantia internacional a nível de direitos para a democracia e para os direitos humanos. Então, nós temos os nossos estados democráticos hoje de direito, né, em crise, né, com uma deriva também autoritária em várias dessas regiões, em vários desses países, né, da região, com apoio explícito, né, dos Estados Unidos, por uma série de interesses, como eu brevemente mencionei. Então, essa sincronicidade de governos conservadores na América Latina é um ponto nós devemos nos atentar, né, de que forma que esses governos vão tratar a democracia e os direitos humanos na região, de que forma eles vão lidar com os princípios fundamentais, né, estabelecidos na Carta das Nações Unidas, nos tratados internacionais interamericanos, né, só para mencionar o caso brasileiro, que não é isolado na região, mas o nosso artigo 4º da Constituição, né, que estabelece as diretrizes das relações internacionais, de que forma o Brasil deve se relacionar com o mundo, define claramente, né, princípios basilares como a prevalência dos direitos humanos, a solução pacífica de controvérsias, repúdio ao terrorismo e ao racismo, né, a concessão de asilo político, igualdade entre os estados, né, então uma concepção de que independentemente do poder econômico ou político de um estado ou outro, esses estados devem ser tratados de forma igualitária perante o direito internacional e as relações internacionais. Inclusive a integração latino-americana como um dos princípios, um dos vetores centrais das relações internacionais, né, estabelecido no parágrafo único do artigo 4º da nossa Constituição Federal. De modo que, quando tratamos de democracia, é preciso pensar tanto a nível interno, a nível nacional, local, estadual, de que forma nós podemos fomentar o diálogo democrático, fortalecer as instituições democráticas, como é o caso aqui do parlamento, como é o caso de uma série de outras instituições, como o próprio Memorial da América Latina, que tem essa missão fundacional. E também a nível internacional, porque tenhamos a atenção de que o mundo é cada vez mais interdependente, o mundo é cada vez mais globalizado e as relações locais estão intimamente vinculadas também com o nível internacional. Então, uma medida sancionatória, uma medida unilateral, uma discussão a nível internacional impacta no nosso cotidiano, impacta na nossa vida então é importante nós pensarmos, e quando eu trouxe essa proposta, era um pouco de dialogar desde uma perspectiva internacionalista e latino-americanista, é a questão democrática, de que forma nós estamos tratando as desinformações que são objeto de preocupação em todos os nossos países, né, a nível tanto dos processos eleitorais, mas também no cotidiano das nossas vidas democráticas, né, as chamadas fake news, como isso é prejudicial, né, para as democracias, como a inteligência artificial, né, que a nossa colega Luciana aqui colocou, pode também contribuir, lamentavelmente, né, para a criação de imagens, para propagação de ideias e de situações que são irreais, né, que não são verdadeiras e que, lastimosamente, né, têm sido utilizado de forma muito contundente em vários países, né, no mundo inteiro, esse artifício da produção de imagens e como essas imagens impactam na consciência coletiva, impactam no debate público, né, e podem impactar positivamente, né, ou negativamente, a depender do seu emprego, da sua utilização. Então, uma preocupação também que eu gostaria, para não me estender muito aqui, já indo para o encerramento, é de que forma que a violência, não só internacional, como eu mencionei, das medidas sancionatórias de um país contra o outro, mas de que forma também uma deriva autoritária leva a violências institucionais contra atores sociais, como a Luciana e o Daniel muito bem colocaram, contra grupos, né, historicamente oprimidos e subalternizados na história do Brasil e da América Latina, minorias, enfim, toda uma série de direitos fundamentais que foram criados, um processo de criados, não, conquistados, né, fruto de luta, de muita luta, né, por parte dos setores populares, mas de que forma esses direitos hoje encontram-se em processo de retração, né, em processo de ameaça, né, em ameaça às próprias existências, né, desses grupos em sociedades que são cada vez mais autoritárias, repressoras e intolerantes contra as diversidades. Então, somado a isso, só mais duas coisas: o negacionismo climático, né, a questão climática que é fundamental e que também vem sofrendo um desfinanciamento internacional e que vem sofrendo uma campanha, né, tremenda por parte de setores da sociedade contra ações que buscam proteger, no final, a própria humanidade, né? Tentar buscar a construção de um planeta que seja minimamente capaz de permitir a vida humana, né? Então, vejo que o negacionismo climático, e entram muitas fake news também nesse tema, é um ponto central e que atinge de forma bastante grave, né, o diálogo democrático e a própria existência humana no planeta Terra. E o papel de espaços como esse, que é o Instituto Legislativo Paulista, o papel de espaços como o Memorial da América Latina, de poder promover um debate, promover a discussão, promover o pensamento crítico, promover as pontes entre universidade, parlamento, sociedade, artistas, diplomatas, intelectuais, movimentos sociais, militantes, líderes políticos, enfim. Promover essas pontes, promover uma discussão em que cada vez mais vai sendo fundamental e necessário o pensamento crítico e a organização, da sociedade em torno de espaços como esse, né? Que promovem a nível local e internacional, né? Se a gente pensar que estamos aí nas redes, e com muita alegria recebi uma mensagem de uma colega professora e disse: ah, ficou muito feliz de ver um seminário nosso, né, na TV Alesp, né, na sua casa, tirou uma foto, me enviou no WhatsApp. Eu falei, isso já alguns meses depois. Já numa reprodução posterior da realização daquele seminário. Então, nós, a partir desse trabalho, estamos atingindo pessoas, estamos levando, né, a possibilidade de criar esses canais de comunicação e de discussão sobre temas fundamentais para os nossos tempos, né? E pensar a América Latina e pensar o Brasil dentro da América Latina é, sobretudo, uma decisão estratégica para nos posicionar no mundo, né, um mundo que nós queremos que seja multilateral, que seja democrático no âmbito da governança global, né, que possa respeitar a autodeterminação dos povos, a autonomia, a soberania das nossas nações. E nesse sentido, o ILP e o Memorial da América Latina têm se esforçado muitíssimo para contribuir nessas causas e nessas ações. Então, eu gostaria de deixar em especial meu agradecimento a essa instituição que hoje nos recebe, o LP, a Assembleia Legislativa, dizer que é uma parceria fenomenal, que nos alegra muitíssimo. Por parte do Memorial, todo o nosso agradecimento à Aninha Ortega e toda a equipe do ILP. Dizer que o Memorial da América Latina vem desenvolvendo uma iniciativa muito importante de resgate à sua missão original, que envolve promover um distrito científico latino-americano que foi criado por nós, reunindo atores diversos como o ILP, como a Universidade de São Paulo, como a Universidade Estadual de Campinas, a Universidade Estadual Paulista, Unesp, atores internacionais, redes, com muita contribuição aqui do professor Wagner Iglesias, só para mencionar uma delas, o Conselho Latino-Americano de Ciências Sociais, o CLACSO, né, outras importantes redes como a UDUAL, que é a União das Universidades da América Latina e do Caribe. Enfim, a partir do pensamento crítico sobre a América Latina em suas várias dimensões, das ciências humanas e sociais, e não somente dessas ciências, mas de todo o conhecimento científico, intercâmbio cultural, produção artística, aproximar São Paulo da América Latina e América Latina do Brasil como um todo. O Memorial vem trabalhando nisso, né, de forma muito intensa, para nos posicionar, criando um ecossistema de muita troca, de muita colaboração, de muito intercâmbio, em que a ciência, os direitos humanos, a democracia e a cooperação entre os povos latino-americanos, a solidariedade internacional possa se fazer presente, né, e que seja, então, uma defesa desses valores e dessas missões. Então, muito obrigado e acho que agora passo a palavra para o professor Wagner Iglesias.
0: Professor Gabriel De Buono, muito obrigado. Acho que uma brilhante explanação, né? Bastante abrangente, trazendo aí questões históricas, estruturais da América Latina, relacionada à democracia, aos direitos humanos e também questões, né, pungentes aí, dos nossos dias, né, dos nossos tempos. Eu queria perguntar aqui aos presentes se alguém gostaria de fazer alguma colocação. Nós temos aí 15 minutos, né? Se alguém gostaria de fazer alguma colocação para a nossa expositora e os nossos expositores da mesa. O professor Antônio Jucá tem colocações a fazer.
2: Boa tarde a todos, membros aqui da mesa componente, pela brilhante exposição dos quatro. Eu sou suspeito para falar, sou apaixonado pela matéria, sou da área, graduado na área de relações internacionais, então muito interessante e objetiva a apresentação. Pode ser qualquer um dos quatro que possa responder, que a gente conversou no intervalo da aula sobre o método Bukele, né? E aprisionamento em nome da combater a violência, se é válida, se não é. O que é preocupante é que existe um apoio grande a esse método. Existe até que ponto é válido ou não é válido, não vale qualquer coisa para diminuir a violência. E a perspectiva de vocês é aumentar, diminuir, para por aí. Não vai vingar esse método Bukele? Qual é a posição de vocês? Pode ser qualquer um dos quatro.
0: Bom, se quiser eu começo e depois circulo a palavra, tá? Bem rapidinho, eu vou falar. Eu não fiz pesquisa sobre isso, Juca, mas eu tive a oportunidade de, uns 2 anos e meio atrás, ir a El Salvador, foi de mochila nas costas, para exatamente entender isso aí. Essa, a mesma dúvida que você traz, eu também tenho, tinha e continuo tendo. Conversando, El Salvador, primeiro, é um país muito pequeno, né? Ele é chamado do o pequeno polegar da América Central. A América Central já é pequena, ele é o pequenininho da América Central. É um país muito pobre, né, com poucos recursos. O estado é muito frágil, né? E El Salvador vivia nos anos 2000, 2010, né, mergulhado na criminalidade motivada pelas maras, né, pelas pandilhas, pelos grupos, né, juvenis criminosos, muitos inclusive compostos por filhos de salvadorinhos que migraram para os Estados Unidos nos anos 80 e 90 por conta da Guerra Civil em El Salvador. São crianças que nasceram nos Estados Unidos, nunca foram considerados estadunidenses, não se integraram, não foram integrados àquela sociedade, e quando voltavam para a terra dos seus pais, o país dos seus pais e mães, também não eram integrados, não eram salvadorenhos esses rapazes, né? Mas também havia gente nascida ali. E o que eu percebi andando nas ruas e conversando com pessoas comuns, pessoas do povo, sem metodologia de pesquisa, né? É uma coisa que eu costumo dizer, nós, cientistas sociais, você vai numa praia tomar sol, mas você não desliga o radar nunca, né? Você está vendo ali o senhorzinho que é vendedor de água de coco, o menino que é vendedor de não sei o quê, você pensa em várias questões sociais, econômicas, políticas por trás, às vezes, de uma paisagem muito natural, muito bonita, né? Conversando com pessoas lá, a popularidade do Nayib Bukele há 2 anos e meio atrás era altíssima, tanto que ele tinha acabado, acho que, de ser reeleito, ou estava para ser reeleito, e era altíssima exatamente porque ele devolveu o espaço público para as pessoas comuns com essa medida de encarceramento em massa. Há o arrepio do direito penal salvadorenho, das convenções internacionais de direito penal, né? de toda a possibilidade do contraditório, do amplo direito à defesa, isso meio que ficou em segundo plano lá. Mas as pessoas estavam felizes de poder retomar uma praça pública num sábado, 10 horas da noite, onde você via casais e namorados, crianças, adolescentes, idosos, gente passeando com o cachorro, coisa que eles não podiam fazer há 5 anos atrás, porque era muito perigoso você estar na rua depois que escurecesse. Então essa situação mudou e por isso eu acho que o apoio, né? Agora, continua sendo um país muito pobre, continua sendo um país com muita exclusão social, né, com muita desigualdade, como é típico da América Latina como um todo, né? Mas assim, não sei como é que está agora, né? Gostaria até de voltar para ver, mas há 2 anos e meio atrás, assim, muito apoio popular, principalmente por isso, não era pela educação, pela saúde, pelo transporte, não era. Era pela questão da segurança pública e pela possibilidade das pessoas voltarem a frequentar com tranquilidade o espaço público. Pelo menos é o que eu vi, foi a minha percepção. E desculpa, só terminar, rapidinho. Muitos governos da América Latina tentaram copiar esse modelo, né? Vários, Honduras tentou, o Peru agora vai tentar, vários países estão tentando copiar, mas é difícil porque cada país tem a sua própria realidade, né? E El Salvador é um laboratório, digamos, de política de segurança pública muito reduzido, muito pequeno. De toda forma, ele virou exemplo para muitos outros governos.
1: Eu só ia comentar, Wagner, eu me lembro de quando você esteve em El Salvador, você registrou, né, de forma a tirar fotos, várias tendas, várias lojas, né, que faziam uma grande exaltação ao Bukele, né, tinham todo tipo de produto, não é isso?
0: É verdade, bottom, imã de geladeira, bottom de botar na camiseta, adesivos, tudo com a imagem dele, com o nome de El Salvador, com a bandeira do país, etc. Assim, realmente um mito, né, para aquela população, para aquela sociedade. Mas, assim, efetivamente ele entregou, porque tem muitos governos que tem aí, fazem uma fumaça danada, é muita guerra cultural, né, muito discurso, mas efetivamente em termos de política pública, para usar um termo da moda, não entregam nada, né? Ele efetivamente entregou nesse caso, eu não sei como é que está agora, mas entregou liberdade de ir e vir, digamos assim, o direito de ir e vir ele garantiu para uma boa parcela da população. Não. E aí, goste ou não dele, você seja de direita, de esquerda ou não, mas é fato. Agora, não sei como que está agora, nesse momento. Claro que o governo precisa entregar mais coisas, entregar emprego, comida na mesa, né, saúde pública, né, a segurança é fundamental, mas ela não é suficiente para você ter um governo bem avaliado, né? Mas, de toda forma, o apoio popular a ele, naquele momento, era muito grande.
3: Só um breve comentário. Acho que o que mais é importante a gente observar quando você traz essa colocação de se vale tudo para alcançar esse tipo de medida, para alcançar uma suposta segurança, um ambiente de livre circulação, fazer um paralelo aqui para a gente poder ter uma dimensão. Acho que a gente pode pensar, por exemplo, quando a gente vai observar empresas de mineração. quando a gente está pensando na proteção do meio ambiente, quando a gente está pensando na integração desses grandes conglomerados dentro dos nossos estados. É, são essas empresas que a gente quer, é essa metodologia que a gente quer, uma exploração a todo custo para conseguir desenvolvimento, desenvolvimento econômico, a revelia do espaço, a revelia da condição daquelas populações que ali estão. É um debate extremamente complexo, é um debate quase que filosófico, eu diria, que a gente teria que enfrentar para poder pensar em relação a qual é o limite de uma ação de um Estado para garantir a qualquer custo um direito, a revelia do direito de outras pessoas que não tiveram direito à livre defesa, que não tiveram contraditório, que não tiveram, enfim, seus direitos civis e políticos garantidos. Colocar isso na balança tem sido o desafio da América Latina por muitos anos. E eu acho que o El Salvador.

0: o nome dele. É bem emblemático não lembrar o nome dele, mas enfim. É, que do alienista, né? Quando a gente pensa do Machado de Assis, lembrei. É, em relação a um momento você vai prender todas as pessoas que você considera ruins e considera maus, e quando a gente vai ver, só você tá fora da prisão. Então, é uma reflexão para a segurança pública que eu acho que a gente tem que sempre carregar e tomar cuidado quando a gente está falando de autoritarismos e de tomar decisões em formas truculentas. Mas, enfim, é uma reflexão aí que vamos seguir por bastante tempo e, pela conjuntura geopolítica atual da América Latina, me parece que a gente vai começar a receber essas respostas muito em breve. Mais alguém tem alguma pergunta?
1: Nenhuma pergunta? Eu queria dirigir uma pergunta à mesa, uma mais específica e uma mais geral. A mais específica para a Luciana, quando você trouxe aquela categoria do Wasser, né? Wasser, acho que essa é a pronúncia, tá certo? Isso das cinco peles, certo? Hoje, na América Latina, qual daquelas camadas, na sua opinião, está mais garantida pelos estados nacionais, pelos países, e qual que está mais ameaçada, digamos assim? E uma pergunta geral, desculpa, para a mesa, os direitos humanos são um valor são uma coisa assim valorativa, positivamente, para a população, para a mulher e para o homem comuns na América Latina? Direitos humanos é alguma coisa vista positivamente ou nem tanto? É uma provocação para vocês. Pergunta fácil. E por direitos humanos, a gente também pode estender à democracia, né? O Latino Barômetro tem feito há muitos anos pesquisas, né, que é uma ONG baseada no Chile, sobre a valoração em relação ao regime democrático. E tem tido, assim, claro, varia de país para país da América Latina, né? Todos os países da América Latina. Mas tem tido uma tendência geral é de perda, da valoração positiva da democracia em vários contextos nacionais latino-americanos. Aí eu queria saber o que vocês pensam aí dessa tendência, né? Obrigado.
2: Obrigada, professor Wagner, pela sua pergunta. Dentro da minha concepção, e infelizmente, na verdade, eu acho que a questão orgânica do indivíduo, né, quando a gente pensa nas questões de meio ambiente, racismo ambiental, quem está à margem, né, eu acredito que essa camada ela está sendo negligenciada, né? Bem como a questão da própria identidade do indivíduo, né? Eu vejo muito isso tanto diante das desinformações, quando a gente fala de imagem no contexto geral, que a gente falou, se trazendo para a contemporaneidade. Quando a gente fala da situação dos indivíduos, aquilo que a gente tem de mais, nos campos das áreas de mais sensibilidade dentro do território brasileiro, mas não só dentro do território brasileiro, como em outros territórios da América Latina, né, que a gente está falando muito sobre as crises climáticas e tudo mais. E a gente tem essa questão da identidade expressa, né? Isso. Eu vejo que

0: bastante em relação aos direitos humanos e à democratização. Pode elaborar de novo sua segunda pergunta?
1: A segunda pergunta é se vocês, né, a mesa, como que vocês entendem a questão dos direitos humanos na América Latina para as pessoas comuns, não para nós, né, para os especialistas, não num espaço como esse, que tem um debate bastante profundo sobre o tema, mas para a mulher e para os homens comuns, né, para as pessoas que estão aí batalhando a vida diariamente, que muitas vezes não têm tempo, infelizmente, não têm o acesso a tantas informações. Direitos humanos é um valor positivo hoje? Democracia é um valor positivo hoje na América Latina? Ou vocês acham que talvez nem tanto? Ou há variações? O que que parece a vocês?
0: Então, na minha concepção no dia a dia, assim, as pessoas comuns, elas estão mais preocupadas em pagar as contas, né, em ter a comida na mesa, né? Vamos falar da juventude. O que que eu vou fazer no final de semana? Se eu vou ter meu dinheiro para comprar meu gin, minha cerveja, né? Sair com os amigos. Eu acho que a população, ela está preocupada com a segurança. Né, está muito preocupada com a segurança. E isso é o dia a dia comum, né? As pessoas, num contexto, muitas pessoas, eu acredito, elas se sentem um pouco. A gente vê pelos discursos, né, e isso também dentro das redes sociais, um pouco não será a palavra descontentes, né? Mas é outra palavra que eu quero usar. Tô aqui no... me esqueci da palavra que eu queria usar, mas não seria descontentamento. Desesperançosos, essa é a palavra que eu queria usar. Desesperançosos em muitos desses cenários, porque a gente vê no dia a dia que as pessoas ficam meio desesperançosas em achar que isso existe uma mudança em relação a isso. Na minha concepção isso está bem dividido, né? Então muitas pessoas acham que está legal, né? Que tem coisas que já não já foram piores, né? Então que a gente está num contexto melhor, mas eu vejo que no dia a dia as pessoas estão mais preocupadas com essas questões, né? Mais nesse contexto. Especificamente, eles não usam muito essa, não vai usar essas terminologias, né? No dia a dia, direitos humanos ou questão partidária, direita e esquerda, né? Então, falar o meu direito de ir e vir, eu posso, né? Eu consigo. Então, é mais dentro, na minha concepção, mas seria mais dentro desse universo, né? Dentro dessas questões.
1: Sim, eu concordo. Muito obrigado, Luciana.
2: Eu concordo com esse tema da sobrevivência, né, das pessoas, né? Isso é um tema que acaba tomando grande parte, né, da preocupação da população em geral, de sobrevivência, de pagar as contas, do dia a dia. Isso é fundamental. E vejo que sim, concordo com a avaliação do professor Wagner, que existe uma queda, né, digamos, do número de pessoas que entendem democracia e direitos humanos como valores importantes, fundamentais na nossa sociedade, né? Talvez a própria abstenção, né, nos processos eleitorais seja um indicativo de que as pessoas não estão dando determinada importância, talvez a devida importância a esses processos, né? Se nós observarmos, para pegar o caso brasileiro, logo na eleição posterior à redemocratização, teve um nível de abstenção inicial, se eu não me engano, 11, 12%, e hoje nós temos um nível muito mais elevado, né? Mais que dobrou, né? Se eu não me engano. Então, são mais de 30 milhões de pessoas, né, atualmente no Brasil, que ficaram, que não votaram, né, no último pleito eleitoral. Então, eu vejo que isso pode ser um indicador de um desinteresse com a vida democrática, um desinteresse mesmo com a própria construção coletiva de sociedade, né?

0: Luciana mencionou muito bem a questão das redes sociais, né? E vejo que existe um agravamento dessa perspectiva individualista, né? De cada um, de cada pessoa, né? E que os sonhos coletivos estão cada vez mais fora de moda, né? E que exatamente, que a e mesmo nas redes sociais, né? Até comentava isso outro dia. Né, Orkut, Facebook, tinha aquela concepção de comunidades, de grupos, né, de espaços de encontro, de pessoas virtualmente, né, e as redes sociais atuais, as que estão mais em voga atualmente, essa relação se perdeu também, né, dos encontros. Hoje a relação é com aquela pessoa que produz o conteúdo e um receptor. Né, individualmente. Então, uma relação unilateral, ao passo que antes, nessas redes sociais que foram as primeiras, vamos dizer assim, desse boom, tinha uma perspectiva de coletividade, mesmo que num espaço virtual, né? Então, eu vejo que tem uma perda desse interesse, né? E concordo com as posições. Diga lá, professor Wagner.
1: Não, não, só se me permite uma notinha de rodapé nisso que você está falando, depois você retoma. E além do que as redes sociais hoje, além de ter o produtor do conteúdo e você consome, o algoritmo te leva a visualizar só o que você já está acostumado, né? Eu sei, estou falando óbvio aqui, mas a questão das bolhas, né? A diversidade se perdeu, né? E quando você não tem diversidade, a democracia fica mais complicada, né? Eu entender as razões do outro, eu fico destreinado e despreparado para isso, porque eu estou o tempo todo sendo, né, treinado a só ver coisas parecidas comigo e com as minhas ideias.
0: Sem dúvida. Diga lá, Daniel.
2: Não, acho que é uma pergunta extremamente complexa, né, que o professor nos traz. Talvez colocando um outro ponto, e aqui para a gente também já se assim, encaminhar para o final da nossa. Da nossa apresentação aqui, do nosso seminário, eu vejo talvez de outra forma essas relações que vocês colocam. Eu entendo que o cidadão comum, ele quer esses espaços de participação, esses espaços de construção coletiva. Se a gente for analisar as redes sociais que vocês mencionaram agora, a gente está falando de espaços onde a identificação ela regeu a construção dessas bolhas, né? Então, sejam bolhas mais conservadoras, bolhas mais progressistas, enfim, a gente encontra ali uma necessidade das pessoas de querer se manifestar de alguma forma. Talvez não no senso tradicional que a gente tem de manifestação, através do voto, através, das manifestações de rua, dos encontros coletivos, mas novas formas de organização e de construção da participação. E aí é aquilo que a gente estava mencionando desde o momento. Será que essa participação ela vai caminhar para estruturas de construção que estabeleceram regimes opressivos ou se elas vão caminhar para a construção de estruturas que vão caminhar para regimes democráticos? E eu entendo que no léxico das pessoas, até pode ser que a democracia e os direitos humanos não seja um valor tão importante, que elas deem mais atenção, sim, a pagar as contas, a, enfim, se tem comida dentro de casa, se o filho vai voltar em segurança da rua. Mas todas essas questões são direitos humanos. Pagar as contas é um direito humano, ser feliz é um direito humano, você ter segurança é um direito humano. Então, essas perspectivas são importantes e são caras para as pessoas. Talvez a gente ainda tenha que fazer esse trabalho de conscientizar que por esse caminho que as lutas estão se construindo e que se constroem para essas pessoas. E tem talvez uma frase que eu acho que reflete bem essa dinâmica e que talvez explique um pouco a relação do cidadão na América Latina, especificamente com os direitos humanos, que é do professor Boaventura de Souza Santos, em que ele estabelece ali que na América a gente não tem necessariamente sujeito de direitos humanos, né? Que os cidadãos latino-americanos ou americanos, eles não são necessariamente sujeitos de direitos, eles são objeto de um discurso de direitos humanos, né? Então, não necessariamente eles estão ali usufruindo e estando garantida a sua segurança, sua educação, sua saúde, mas eles são objetos desse discurso e a gente precisa trocar essa lógica. Eles precisam ser aqueles que vão estabelecer esses discursos, que vão pleitear esses discursos novamente. Eu acho que isso permeia bastante as nossas discussões de hoje, a concepção e a construção de uma democracia, de direitos humanos na América Latina. E bom, aqui fechando a minha breve participação e passando ao professor Wagner para que ele possa encerrar, a democracia, ela tem que ser valor, né? Eu acho que quando a gente pensa em tudo que a gente já viveu, isso se torna cada vez mais evidente para que a gente não possa repetir os erros do passado. É isso. Obrigado.
1: Muito obrigado, Daniel. Eu queria agradecer, né? Mas eu não vou encerrar. Eu vou passar a palavra para alguém encerrar ainda, que é o Gabriel, né? Mas eu queria agradecer muitíssimo a oportunidade, o convite para estar aqui hoje. Agradecer, estar aqui a professora Aninha Ortega, agradecer ao Instituto do Legislativo Paulista. Para mim é uma honra poder mais uma vez estar mediando uma mesa. Queria agradecer a todos os colegas, todas as colegas que estão aqui. Estou vendo várias pessoas que estão aqui no estúdio acompanhando pessoalmente essa mesa. Né? Agradecer às pessoas que nos acompanharam pelo YouTube e que vão depois acessar, né? Pessoas que não estão conosco nesse momento, mas amanhã, semana que vem, mês que vem, daqui a 10 anos, sei lá, vão acessar esse material, né? E agradecer a presença aqui da Luciana Brandão, né, com as suas reflexões. Você trouxe uma palestra extremamente, um conteúdo extremamente interessante, esse que está aqui atrás de nós, né, sobre a questão dessa virtualidade toda, de toda, né, a questão desse mundo novo que se avizinha, que se apresenta. Ele não é um tema especificamente latino-americano, ele é um tema global, é um tema que tem a ver com a quinta pele, né, com esse pertencimento ecológico e planetário, né, é um tema da humanidade, né, as questões que você tratou aqui, e que tem rebatimentos, obviamente, tem consequências sobre a América Latina. Agradecer também ao Daniel Chaves Rico, que é o nosso aí mais jovem membro da mesa. Sempre ele é mais menino, né, e sempre nos dando lições importantes, né, já tem uma reflexão bastante madura, né, o Daniel, e traz toda uma. Ele tem um privilégio que é de analisar duas nacionalidades, dois contextos nacionais extremamente complexos e importantes da América Latina, que são o Brasil e a Colômbia, né? E ele pensa outros países da América Latina também. E agradecer também ao Gabriel, aliás, Daniel e Gabriel estão fazendo um grande trabalho no memorial, né? O memorial é um patrimônio do povo paulista, é um patrimônio da sociedade brasileira. O memorial deve ser mantido, deve ser, né, vitaminado, deve ser fortalecido para as próximas gerações, né? Então, agradecer muitíssimo a oportunidade e essa parceria LP e Memorial. Eu sou fã dessa parceria. Estou sempre à disposição de vocês para quando acharem que eu posso aqui vir dar uns palpites também, né? E passo a palavra para o Gabriel para que ele efetivamente encerre a nossa mesa de hoje. Muito obrigado.
0: Só registrar meus agradecimentos, professor Wagner, professora Luciana, professor Daniel, nossa querida amiga e colega aqui do ILP, Aninha Ortega e toda a equipe da Alesp, né, da TV Alesp, que trabalha incessantemente, nosso querido amigo aqui da transmissão, Gustavo, muitíssimo obrigado a todos e todas pela participação. É um seminário que será seguido de outros, né, produzidos não só por esta linha de pesquisa, mas também outras linhas aqui do grupo GPPP. Então, fica o convite para todos e todas que participem, se inscrevam das atividades, possam divulgar, compartilhar entre seus colegas, entre seus amigos, familiares, e com o nosso compromisso aqui, né, do ILP, e falando em nome aqui do Memorial, com a democracia, com os direitos humanos, com o diálogo democrático, com o fomento, né, de espaços como esse, que nós possamos debater, discutir, concordar, discordar, né, e possamos refletir juntos, de forma coletiva, sobre o nosso país, sobre a nossa América Latina, sobre o nosso passado. Né, e em especial pensando no futuro que nós queremos construir juntos, né, de forma coletiva. Então, muitíssimo obrigado a todos e todas e nos vemos no próximo seminário. Até lá.

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1: São quase 20 anos de trabalho do Instituto, então muita coisa foi mudando. E aí você também trouxe, acho que algumas preocupações que já existiam, mas que, querendo ou não, quando a gente tem uma mulher à frente da instituição, faz a diferença, né? Essa tensão, por exemplo, com as meninas no esporte.
2: Eu acho que isso, essa questão de ter projetos de gênero assim, voltados só para meninas, foi uma construção muito conjunta também, que veio de professores, né, e gestores nossos do CADS, que há muito tempo, muitos anos já convivem em escolas públicas, principalmente, que acompanharam essa questão da menina, do envolvimento da menina com esporte, né, educação física, esse, um certo desinteresse, um não envolvimento. Então, eu acho que eu entrando, com certeza, contribuir para isso também, para a gente criar um ambiente, uma equipe só feminina, que atue com as meninas, né, um ambiente realmente acolhedor, seguro, e que muitas das vezes elas nos trazem situações e tal, e que a gente consegue conversar, traz uma psicóloga, consegue fazer encaminhamento. Então, a metodologia é muito parecida com os projetos mistos, né? A gente atende meninos e meninas, porém, nos projetos femininos tem esse olhar muito para falar da questão do feminino, do empoderamento, e tem esse olhar mais delicado nosso, digamos assim.
1: E aí você citou também a questão de ter as psicólogas, ter psicólogos, enfim, envolvidos no projeto. Também existe há pouco tempo, não foi desde o começo, né?
2: Não foi desde o começo. Quando a gente começou a voltar com os projetos depois da pandemia, depois do Covid, a gente começou a perceber situações, crianças muito ansiosas, com depressão, não querendo vir para a escola, não querendo fazer atividade física, não querendo participar de nada. E aí, claro, sempre conversando com a direção das escolas, com a coordenação, entendendo que não era uma visão só nossa, todo mundo percebendo, os próprios professores também com questões a lidar com a própria saúde mental e não sabendo lidar com os alunos. Então, a gente foi atrás de captar recursos, enfim, de viabilizar, ter uma psicóloga, para pelo menos fazer atividades pontuais sobre emoções, sobre bullying, sobre ansiedade, né? Trazer essa visão mesmo, essa consciência, né? Trabalhar a saúde mental como quebrar o silêncio, né? Em torno da saúde mental, a gente poder falar sobre isso. E desde então, uma experiência sensacional, que a gente está conseguindo melhorar o ambiente escolar, melhorar a convivência dos alunos. A gente tem relatos de professor falando que o comportamento dos alunos está melhor em sala de aula. Então, tipo, é um combo realmente de saúde física e saúde mental, um desenvolvimento integral do aluno.
1: E aqui existe também essa preocupação, algo que a gente conversou também com o Ricardo, em relação a esse olhar atento dentro de quadra ou nesses projetos, de ver que às vezes tem alguma coisa diferente e aí poder trabalhar nisso, né?
2: Eu acho que o esporte é uma ferramenta para isso também. É onde, dentro de quadra, onde a criança às vezes expõe de uma certa forma, ou no comportamento, ou na competição, ou em alguma coisa que ela fala para o colega do lado, que ela consegue extravasar de uma forma que talvez dentro de sala de aula ou dentro de casa não. E aqui a gente, os nossos professores, coordenadores e tal, são muito experientes e têm já esse olhar bem desenvolvido para isso. Então a gente consegue encaminhar talvez esse aluno, conversar com a direção da instituição onde a gente está com o projeto sendo realizado, fazer um encaminhamento, chamar a família, enfim, fazer um trabalho individualizado, e isso está gerando frutos também, e incluindo a psicóloga É, né, desde 2022, 23, aí a gente tem 3 anos com psicóloga, consegue fazer um trabalho mais profundo em relação a isso e atender mais gente.
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0: Bom dia a todas e a todos, colegas deste curso de democracia, amigos da democracia, muito bem-vindos à nossa nona aula. Hoje vamos tratar de tecnologias da informação tecnologias de informação e democracia, desinformação e regulação. Bom, é bom pôr meu óculos aqui que eu não estou enxergando nada. Antes de começar, eu gostaria de lembrar que no dia 3 de maio passado, se comemorou o Dia da Imprensa, Dia Mundial da Liberdade de Imprensa. Peguei um texto aqui do Giuliano Galli, publicado no Estadão do dia 3. Ele fala da importância, né, da celebração da liberdade de imprensa, especialmente nesse momento que nós estamos passando. A existência de uma imprensa livre, independente e plural como condição para a vida democrática. Isso é celebrado em geral no dia 13 de maio. Mas ele continua: há momentos, porém, em que esse tipo de efeméride deixa de ser apenas simbólica e passa a funcionar como um alerta. E este momento é um deles. Temos observado nos últimos anos um processo mais amplo de esgarçamento das regras da convivência e do jogo democrático. Ele se manifesta na deslegitimação das instituições, na circulação sistemática de desinformação, no questionamento prévio da lisura das eleições e na crescente hostilidade contra jornalistas e comunicadores. Nesse contexto, o jornalismo se vê diante de um impasse que, se não é novo, adquiriu outra dimensão. A ideia de objetividade sempre funcionou como uma bússola. O problema é que, em ambientes marcados por desinformação e negação da realidade, a objetividade pode não ser suficiente. Quando um dos lados do debate se baseia em fatos verificáveis e o outro opera a partir da negação da realidade, tratar ambos como equivalentes não é um gesto de equilíbrio. É, na prática, um atalho que leva à distorção do próprio debate público. A falsa simetria é um dos maiores desafios do jornalismo contemporâneo. Ao colocar lado a lado posições que não partem do mesmo compromisso com a realidade, com as regras democráticas, ou mesmo com a boa-fé no debate público, a cobertura pode acabar normalizando o que deveria ser tratado como exceção. Evitar esse tipo de enquadramento não é tomar partido. É reconhecer quando o próprio ambiente democrático está em disputa. Do contrário, o jornalismo corre o risco de reforçar aquilo que deveria esclarecer. Esse debate ganha ainda mais relevância quando se considera que a liberdade de expressão não constitui apenas um direito individual. Ela tem também uma dimensão coletiva, o direito da sociedade de receber informações de fontes múltiplas, confiáveis e relevantes. Ou seja, a qualidade do ambiente informacional é parte integrante do próprio direito. E quando o ambiente é degradado por desinformação ou por ataques ao processo democrático, esse direito é também afetado. Quem tiver interesse, o artigo vai ainda além disso, e é muito interessante porque toca nesses temas que não são tão importantes e atuais. Gostaria também de lembrar, relativo, não é, à liberdade de imprensa, que faleceu ontem Ted Turner, fundador da CNN, aos 87 anos. Ele revolucionou o jornalismo norte-americano, criando o canal 24 Horas no Ar, que hoje todos conhecemos. E depois dessa breve introdução, eu gostaria de passar a palavra à primeira ilustre expositora de hoje, doutora Fernanda Florentino Fernandes Yankov, graduada em Direito pela Universidade de São Paulo e pela Nottingham Trent University, mestre em Integração da América Latina pela USP e doutora em Direito da Universidade Federal do Paraná. Ela possui pós-doutorado também pela Faculdade de Direito da USP, no Departamento de Direito do Estado, onde tive a oportunidade de conhecê-la. Professora Fernanda, tem a palavra. Muito obrigado, antes de mais nada, pela sua presença, por nos brindar aqui com a sua simpatia e seus conhecimentos.
1: Muito obrigada. Eu gostaria de agradecer o convite que me foi feito por esse querido amigo, Doutor Carlos Dutra, é um prazer. Já vou aqui fazer um spoiler, né? Nos conhecemos no nosso pós-doutorado e estamos agora encaminhando as nossas pesquisas para Dublin. Estaremos juntos, essa dupla, trabalhando a área da democracia no congresso maior, Congresso de Direito Público da nossa atualidade, que é o ICON, que vai acontecer em Dublin agora em junho. Então, só tenho a agradecer a possibilidade e o trabalho conjunto. O que eu vou apresentar hoje é fruto de muita pesquisa e por isso eu tomo a liberdade de não fazer uma aula fechada dogmaticamente. Eu vou conversar e vou tomar a liberdade e primeiro corrigir a minha falha de agradecer aqui a presença dos que compartilham a mesa comigo, né? A professora Roberta Simões Nascimento e o doutor Dante Silva Tomás. Peço perdão, a empolgação pelo tema é tanta que a gente começa aí com muita sede ao pote. Então, em função disso, eu peço até desculpas, porque alguns termos eu estou ainda, e espero que nós possamos cunhar isso melhor, né? Eu acho que o grande desafio é trabalharmos juntos para entendermos melhor como a ciência jurídica responde ao que se apresenta à nossa realidade. Eu me recordo quando retornei ao Brasil de uma maneira mais constante, 3 anos atrás, antes de iniciar o pós-doutorado, um evento que havia lá na São Francisco falando sobre fake news. E existia um debate onde alguns professores falavam, a questão é, os nossos paradigmas, eles se operam dentro da DGSphere, da esfera digital? O que nós conhecemos como legitimidade, como legalidade, se aplica ao meio digital, como nós trabalhamos isso? Então, o meu trabalho parte daí. Deixa aqui calcular o tempo, né? Porque a gente vai falando e tem que tomar cuidado. Eu vou iniciar do trabalho feito pelo professor Fernando Dias Menezes de Almeida, também nesse curso, uma aula em que ele falava sobre separação de poderes, freios e contrapesos, e ele falava de federalismo. E ele falando sobre isso, ele falava sobre a necessidade de se manter a liberdade. E ele trazia um pensamento que me parece muito importante entender que decisões democráticas não necessariamente trazem garantia de liberdade. E aí eu vou além, e eu trago um pouco o que foi discutido no curso de inverno agora, na área de teoria dos sistemas. Numa visão muito lumiana, até desculpa aqueles que não têm tanta ou que não estão muito ligados a essa ideia de trabalhar o direito pela via dos sistemas, mas eu acredito que pode nos ajudar aqui. Quando nós falamos de liberdade, a minha preocupação agora é o processo democrático que não garante liberdade, qual é a possibilidade de sustentabilidade para a democracia que ele traz? Então, a minha fala, ela está muito mais no polo da sustentabilidade da democracia, dentro de uma visão que foi trazida agora pela teoria dos sistemas com o professor Jorge, na Unisalento, num trabalho de inovação e sustentabilidade. Inclusive, ele está vindo agora, em junho, em maio, ele vem para cá, falando sobre sustentabilidade democrática. Então, é por isso que nós vamos começar a trabalhar aqui, e agora eu peço o meu próximo slide. O próximo slide, isso. Então, eu vou trabalhar aqui com os fundamentos da democracia constitucional. Ou seja, a liberdade, ela depende de uma estrutura institucional que limite o poder. Isso nós já sabíamos, e nós já trabalhávamos dentro desse triângulo institucional, onde nós tínhamos a liberdade, mas para isso nós tínhamos um pilar da Declaração de Direitos, com toda a evolução constitucional, e num outro pilar nós temos separação de poderes, como um método de contenção de poder, tanto do ponto de vista funcional quanto territorial, com o federalismo. Nesse tripé, nesse triângulo, a garantia da liberdade vem com a legalidade. E era essa fala que vinha, logicamente, resumindo muito o que falava o professor Fernando Menezes, quando ele falava também de autonomia, heteronomia e etc. O que que nós temos agora? E agora eu vou para o meu próximo slide, se puderem trazer o próximo. Qual é o desafio contemporâneo? O que que mudou agora? Ah, tá tudo bem, achei que era algum problema com o equipamento. Quem garante a liberdade agora nesse novo cenário? Então, aonde nós estamos agora? Nós temos a democracia baseada numa limitação do poder, mas esse poder já não está apenas na mão do Estado. Nós temos um poder do Estado de uma forma formal e atribuída a ele. Nós temos no underground, como é que eu posso falar isso? Na underground, nós temos abaixo da superfície. E até peço desculpas, porque todos esses papers são todos trabalhados em inglês, então agora eu estou fazendo esse trabalho de trazer para cá. Então nós temos essa transformação do exercício do poder. Aonde ele passa? Nós temos uma legalidade hoje que ela é repensada em termos de estrutura de sistemas. Então eu tenho plataformas digitais como agentes de governança algorítmica. O que significa isso? Significa que essa garantia de liberdade hoje, ela não está mais exclusivamente na mão do Estado. O que eu procuro dizer com as minhas pesquisas e argumentar é de que isso não existe, não significa uma erosão de soberania. Isso é um paper e um outro trabalho que não seria o objetivo hoje, mas nós vamos falar sobre isso em ICOM. A soberania digital não significa necessariamente uma ruptura da soberania estatal. Eu vou tentar pincelar isso um pouco, mas não será o foco primordial. O que nós estamos falando basicamente? Qual é o ecossistema que nós temos? Nós temos um ecossistema estratégico de desinformação. Entender a desinformação é essencial para que nós possamos entender como regular. Nós estamos aqui numa casa legislativa, né? Então, o que nós fazemos com tudo isso? Nós temos trabalhado muito no mapeamento, nós entendemos já o que acontece. Nós já vimos como essas coisas podem acontecer, que bolhas são essas geradas. A pergunta é, o que nós fazemos agora com isso? O que o direito faz com essa realidade? Então, eu trago três estágios. Isso é trabalhado pela professora Ada Humphreys, na Universidade de Zurique, num trabalho muito interessante que está sendo feito em Freiburg, uma plataforma que se chama Contrans, onde se vê a Constituição como prática e trabalha-se a Constituição dentro de uma perspectiva multidisciplinar. Então, aqui o que se vê é, primeiro, nós temos uma fase intencional. Então, nós temos uma criação de uma narrativa falsa com um fim estratégico. Número dois, nós temos uma amplificação algorítmica e isso é muito relevante para a regulação. A infraestrutura tecnológica que impulsiona o alcance dessa narrativa. E depois nós temos o número três, que é o impacto social e lucro, ou seja, uma erosão de confiança convertida em ganhos. E aqui quando eu falo de impacto social e lucro, e eu estou tomando muito cuidado com o meu horário, mas para aqueles que trabalham na pesquisa, nós estamos falando tanto da economia, quanto nós estamos falando também da política. Na economia, eu estou falando aqui com a maximização de ganhos, de lucros, numa linguagem mais lumiana, e nós estamos falando na política, na necessidade de poder. E aqui muito nos interessa, do ponto de vista democrático. A desinformação moderna, ela não é um erro, não é um acidente que acontece na rede. E isso nós temos que tomar muito cuidado para quando fazemos a aproximação do que acontece na plataforma com o que acontece na mídia impressa. Eu já ouvi alegações de que bastaria transpor um para o outro. É preciso entender um pouco mais do que nós estamos trabalhando aqui. É um modelo de negócios estruturado que explora proativamente a arquitetura de engajamento de plataformas para gerar lucro e influência social. Então, o lucro aqui é o nosso ponto X. É diferente da nossa mídia impressa, em tese. Bom, caminhando um pouco mais, eu vou trabalhar agora um termo que eu cunhei numa publicação que isso parece que foi 2024, quando eu falava towards regulation, eram passos e premissas para a possibilidade de regulação digital. E dentro desse paper, eu trabalho com um tema que eu cunhei chamado fake legitimacy, e por isso é Yankov 2024. E eu trouxe para vocês uma imagem, eu não sei se dá para ver muito bem nesse slide pela distância, mas o que eu propus aqui? Nós trabalhamos, a democracia, ela se alicerça, do ponto de vista da sua legitimidade, na governança democrática. O que acontece com as narrativas falsas é a ruptura dessa governança democrática. Porque nós temos uma realidade, nós temos narrativas que afastam o cidadão, o eleitor, a sociedade, da realidade, porque eu trabalho aqui com uma percepção pública distorcida. Então, a legitimidade que é gerada para processos democráticos, ela está corrompida, porque perdeu-se a capacidade de governança legítima. Então, é como se nós estivéssemos criando processos democráticos, mas aonde, genuinamente, nós não estamos partindo de um princípio democrático e da maneira como ele foi pensado. E aí nós temos três elementos que eu trago. Primeiro, essa fratura social, onde existe uma falta de governança nesse ecossistema, porque existe uma erosão da confiança social e aquilo que também Rheda Humphreys chama de Trustworthy Information Ecosystem. Então, esse ecossistema de confiança que permite a existência da democracia, que é um processo complexo, até dentro da própria teoria de sistemas, Luhmann já falava de quão complexa é a democracia. E que para mantê-la nós precisamos ter estruturas muito, muito bem sedimentadas na sua legitimidade para que ela não seja depois retirada. Porque na hora em que nós passamos a não ter mais a liberdade, fruto até de um processo democrático não genuíno, eu posso ter como seguinte step, como seguinte passo, a perda da própria democracia. Então eu perdi a sustentabilidade democrática. E aí surge, então, essa ideia de fake legitimacy nessa origem de desinformação e manipulação, gerando, então, uma bolha, eu diria, dissociada da realidade. Qual é o risco, então? É a falta dessa confiança e esse alicerce factual para a democracia. E, embora isso se alegue ser democrático, trabalha para a não sustentabilidade da própria democracia. Eu espero que tudo isso esteja fazendo sentido. Eu estou indo de uma maneira meio lenta para que nós possamos criar e estruturar tudo isso, né? E preocupada com o tempo, claro. E aí eu vou trabalhar três modelos de regulação. Primeiro, o modelo americano, e aqui eu vou já dar uma pincelada até para não me basear tanto nos slides, e vou falar um pouco para vocês de visão aqui, e depois eu passo o slide para frente. Nós temos o sistema americano, o sistema europeu e o sistema canadense, que foi uma tentativa, porque, na verdade, a legislação não foi implementada, mas eu entendo que o pensar a respeito é muito relevante. Quando nós estamos falando do sistema americano, eu gostaria de explicar um pouquinho, e talvez vocês já tenham um amplo conhecimento, mas eu vou repassar isso, nesse sistema de imunidade e separação institucional. Então, nós temos um modelo fixado em termos da primeira emenda, em termos do Decency Act 230, onde é muito claro que a plataforma não tem qualquer tipo de responsabilidade. Então, nós temos aquilo que nós chamamos na literatura de um safe harbor, né? Nós fazemos ali um escudo. O que acontece aqui na plataforma, não existe qualquer tipo de responsabilização. E essa é a dinâmica, uma dinâmica muito liberal, baseada, então, nessa ideia de que nós temos ali meramente uma prateleira sendo ocupada, né? Mas eu gostaria que vocês levassem em consideração que nós estamos trabalhando com common law. E quando nós trabalhamos direito americano e direito europeu em grande parte é civil law, mas o direito da União Europeia tem traços muito claros de common law, de jurisprudence e de stare decisis. Então, quando eu trabalho direito americano, é importante olhar o case law. Aqui eu não vou trabalhar com isso, porque não é o objetivo, mas é importante analisar como com o governo Trump, a Suprema Corte vem decidindo, como que a liberdade da primeira emenda, o entendimento da Section 230, da Seção 230, vai sendo interpretada e como que vai sendo construído agora o case law de amplitude maior ou de redução. Então, para os pesquisadores, eu tomo sempre esse cuidado. Cuidado ao fazer citações sobre a legislação americana e falar somente de statute law, porque a legislação é importante, mas o case law será fundamental para se entender os movimentos agora da Suprema Corte. Opa, que agora eu perdi aqui onde eu estava. Porque senão o problema é eu não conseguir ler, gente. Depois de uma certa idade, você tem uma certa dificuldade. Bom, tendo falado dessa dinâmica, agora eu vou falar um pouquinho sobre a legislação europeia. E aqui eu estou falando sobre o DSA, o Digital Service Act. E aqui tem muito falatório, né? Eu vi no Brasil muita gente falando. Eu acho que é importante nós entendermos algumas coisas. Primeiro, ele trabalha com ele veio de um modelo alemão. O modelo alemão era muito claro: notice and action, notice and take out. Você percebeu o que acontece no conteúdo, você aciona ou você não aciona, mas você tira esse conteúdo. Isso é uma coisa. Mas é importante entendermos que nós evoluímos daí e nós temos algo hoje em nível de União Europeia. Mas não percam de vista, essa legislação europeia mantém a legislação dos Estados. Ou seja, os tipos penais, ela não dá tipos. Ela deixa muito ao cargo dos Estados a sua interpretação. Isso é importante. E é importante entender que ela já faz uma pequena previsão sistêmica, que é quando nós falamos do large scale. Eu coloquei na parte de baixo, uma pena que não dá para ver ali no gráfico, mas na parte de baixo eu coloquei para vocês essa operação de plataforma hoje, essas grandes plataformas na Europa, elas têm o início de uma preocupação no artigo 34 e 35 que nós chamamos dos riscos sistêmicos. Qual é a preocupação? A necessidade de que a plataforma veja um conteúdo e ela tenha uma atuação sistêmica no sentido de prever o que pode acontecer com aquele conteúdo uma vez que esteja numa plataforma de large scale. Então, não é mais exclusivamente um tirar, é um pensar, embora ainda para o large scale. Eu vou avançar um pouco mais. E nós poderíamos falar muito aqui, tá, gente, sobre isso, mas eu vou tentar ser um pouco mais cirúrgica para depois voltarmos ao debate, porque eu acho que é mais relevante. E aí eu venho para o sistema canadense. E o sistema canadense, ele faz uma coisa que se chama Systems-Based Model. Isso, para quem gosta de biologia, de medicina social, tem uma relação muito forte. O Canadá começa a fazer pesquisas e entender como que System Thinking se aplica à regulação digital. E ele começa a entender, através desse Bill C-63, Online Harms Act, eu não sei como traduzir agora, Online Harms Act. Então, ele forma grupos de estudo, trabalhado muito na ideia de biologia, e ele começa a entender a sistemática de regulação. E ele faz um trabalho que me parece muito interessante. Ele não conseguiu colocar em prática totalmente, mas eu penso que termos pesquisa nesse sentido, o Instituto Max Planck fez pesquisas muito interessantes nessa área, e eu tenho muita fé no Brasil, né? Eu tenho dito que o Brasil ele ainda será um grande exportador de legal transplants, né? Nós já somos exportadores de legal transplant na área de processo eletrônico. Isso ficou muito claro quando nós fizemos a convenção em Belgrado de Direito Digital, e nós levamos uma equipe daqui do Brasil, inclusive professor Flávio Acho esteve, o nosso embargador Alessandro Diaféria, e nós fizemos um trabalho muito forte do processo eletrônico nos Balcãs. E ficou muito claro a importância que o Brasil tem e o quanto nós conseguimos avançar. Então, eu tenho as minhas esperanças de que nós vamos conseguir fazer com que no Brasil nós possamos pensar dessa maneira, sistematicamente e dentro de uma multidisciplinaridade que permita analisar essas coisas com total substância. Então, o que acontece no Canadá? E eu vou dar aqui um pano bem simples e superficial. Nós temos uma previsão, uma prevenção ex ante, ou seja, o foco não é a remoção individual, mas ela precisa internalizar e pensar na previsão, na prevenção do que ela está colocando. Mas ela tem algo que nós chamamos isso de um motor de compliance. E aqui é um elemento importante, porque o motor de compliance é dentro de um tripé social, tecnológico e jurídico. Porque ela tem que pensar. Lembra quando eu falei para vocês que não é a notícia e depois a amplitude que se dá a essa notícia, porque aqui eu tenho um ganho, um lucro. A questão é, quando se coloca essa notícia nessa amplitude, aquilo que era um conteúdo que tinha uma amplitude ampliada, ela pode dar uma margem sistêmica a danos maiores do que seria, por exemplo, uma publicação impressa? O fato de existir um algoritmo trabalhando isso significa que podem existir danos sistêmicos a posteriori que a plataforma precisaria prever do ponto de vista dos sistemas implementados algoritmicamente? Nem sei se fala assim em português algoritmicamente, mas eu espero que sim. Bom, onde que eu chego? Aqui eu estou numa dinâmica interna. Então, a primeira instância de avaliação seriam as normas públicas. E aqui eu falo normas públicas porque futuramente eu espero falar de uma DGSFIA que é controlada pelo Estado, que passa a ter regulamentações, mas que não deixam de ser ligadas ao Estado, mas que não são eminentemente emanadas dele. Precisamos trabalhar muito esses conceitos ainda, vem aqui as provocações de trabalho. Mas, entrando no Canadá, isso seria supervisionado por uma comissão de segurança digital. Bom, os meus colegas vão me olhando assim, falando assim, gente, outra coisa, né, que a gente vai pensar. Então, qual seria a matriz diagnóstica desses conteúdos regulatórios? Eu tenho uma dimensão, então, Estados Unidos, União Europeia e Canadá. Eu não vou ler tudo isso aqui, porque eu gostaria de depois trazer outros temas além. Mas o que me interessa nesse momento? Eu tenho paradigmas diferentes. Então, nós estamos pensando diferente, nós pensamos, esse conteúdo não tem nada a ver com a plataforma, esse conteúdo pode ser pensado no antes, esse conteúdo precisa ser pensado no que é colocado e como é trabalhado. Ou seja, o que a plataforma faz me é de interesse. Entender tecnologicamente quais são os sistemas adotados por esses algoritmos me é de interesse. E aí eu passo a gerir isso, e a minha pergunta é, como nós podemos regular isso do ponto de vista das normas jurídicas? Bem, nesse sentido, eu vou falar agora de qual é a grande transição. É o próximo. Tá lá? É isso mesmo. Então, qual é a grande transição? Então, o que eu estou propondo aqui, e talvez propondo e esperando que a gente possa propor isso de uma maneira concreta, né, gente? Nós estávamos numa era reativa, e se nós quisermos realmente trabalhar com governança digital, com soberania digital, com DGSFIA, nós estamos trabalhando com governança sistêmica. Tenho a impressão de que falar sobre governança digital sem se falar sobre a governança dos sistemas operacionais parece-me um mero sonho de uma noite de verão, com todo respeito a Shakespeare. Então, nós estávamos numa era ex post, notice and takedown, e agora eu vou para uma era de ex ante, previsão sistêmica. E aí no desenho ficou bonito, né, gente? Lógico, eu usei inteligência artificial para isso. A gente não pense que eu tive a capacidade de fazer os desenhos e os gráficos desses. Eu fui conversando com a minha querida assistente e ela foi me ajudando e acho que ela fez um bom trabalho. Então vocês vejam, eu tenho uma reação que é o take, né? Mas vocês percebem que a engrenagem continua. Então é aquela situação típica de ter um conteúdo na internet que fala que fulano cometeu tal crime. E aí o judiciário fala, vai lá e retira. E que é o take down, né? Você take down. Só que o que está lá continua. E a pergunta é, o que acontece com o que está lá? O algoritmo continua trabalhando com o que está lá? O que a gente faz sobre isso? O que nós sabemos sobre isso? Quais são as medidas que nós tomamos de remedial work, né? Em português seria medidas de remédio, não sei, remedial work é o que a gente tem utilizado. Então, tecnologicamente, o que nós fazemos para corrigir dentro do algoritmo aquela notícia que era falsa? E aí vem esse sistema que nós estamos aqui conversando, com esse foco proativo. Então, o algo legal, ele passa a ser o gerenciamento desse risco. E a plataforma, ela audita e ela reestrutura essa arquitetura. Porque na hora que o judiciário tira, fala assim, tirou. Mas ela precisa entregar agora o que em termos de ferramenta algorítmica ela fez para reverter isso. Então eu tenho que disparar o contrário? Quantos disparos eu preciso? O que eu preciso fazer para que eu possa, de alguma forma, comunicar para o algoritmo que aquilo é falso? Porque não me parece, e eu não tenho conhecimento tecnológico nenhum, tá, gente? Que para um algoritmo que está pensando e que está aprendendo conosco, o fato de eu tirar uma imagem significa que ele desaprendeu o que ele já aprendeu. Né? Eu vou dar uma. E aqui eu vou fugir um pouquinho do tema, mas eu vou. Eu tenho acompanhado muito Harari. Ele é um grande teórico, historiador e que trabalha muito com AI. E ele fala que nós caminhamos para a destruição mesmo da humanidade, né? Com o que nós temos hoje desses mísseis e etc., com o que nós estamos vendo nos Estados Unidos, onde a própria inteligência artificial não sabe para onde está lançando, e está lançando e lança em cima de não sei quantas meninas, achando que isso era um alvo militar. E aí o que nós vamos falar é o seguinte: bom, se a AI está aprendendo isso, qual seria o antídoto? Vocês, não sei se vocês já ouviram essa grande pergunta, né? Ela aprendeu destruição, ela está aprendendo isso de uma maneira voraz. Qual seria o grande antídoto? E alguns pesquisadores e psicólogos falam que seria agora trabalhar instinto materno, né? É colocar a AI próxima da maternidade. E eu fiz alguns testes lá, e fizemos parte de alguns testes. Se você coloca para a AI uma situação de risco da mãe frente ao filho, ela vai falar primeiramente que a mãe tem que se cuidar e que para o filho, enfim, tome cuidado porque você tem que se proteger. Essa ideia da mãe se doar pelo filho não é uma ideia da AI. Então, nesse sentido, é muito claro que educar a AI é o ponto primordial da nossa regulação digital. Porque se nós não fizermos a educação da AI em termos da liberdade, que traz sustentabilidade para a democracia, não me parece que nós estamos caminhando de uma maneira sustentável na manutenção do Estado Democrático de Direito. Bom, continuando. Quanto tempo que eu tenho? Bom, vamos lá. Aonde que está o cerne da questão? E aqui é um achado que eu trabalho muito com os testes de common law. É o duty to act responsibly. O dever de agir com responsabilidade. Então, na hora em que eu vou julgar essa AI, na hora que eu vou julgar essa plataforma, com base no que eu julgo? Como que eu vou saber até que ponto ela agiu, ela poderia ter agido, ela poderia ter antecipado, ela não poderia ter antecipado? O que a ideia de System Thinking no Canadá fez foi trazer isso na sua legislação, que é esse duty to act responsibly, o dever de agir com responsabilidade. Então, nós temos uma obrigação estrutural, o sistema, a plataforma, no seu algoritmo, passa a ter a obrigação de ter a sua ação guiada por um princípio que é o de dever de agir com responsabilidade. E é claro que aqui eu estou supondo que todos os princípios constitucionais e etc., e tudo que nós falamos de democracia já esteja devidamente internalizado, o que nós não temos garantia nenhuma hoje. Porque o que me consta, não existe nenhum trabalho hoje de supervisão de como trabalham os algoritmos e como eles são devidamente programados. A não ser que eu esteja enganada, isso não me pareceu acontecer. Então, nós temos esses algoritmos de amplificação, que essa é a grande questão. Quando ele amplifica, para onde ele amplifica? Né? Ele sabe para onde ele vai amplificar? Eu tenho como ter um controle de como ele amplifica? Nós temos essa antecipação dentro desse dever, que são processos contínuos de identificação, de avaliação rigorosa e da mitigação desses riscos, que são inerentes ao próprio sistema, fluxos de moderação. E o que me parece essencial é a internalização dessas metas públicas dentro do próprio algoritmo. Indo um pouquinho além, então, do que nós estamos falando agora? Nós estamos falando de um foco legal que passa agora para o design de sistemas algoritmos. As nossas estruturas constitucionais, e é aqui que eu digo que o Estado não rompe, a soberania não é rompida, mas ela precisa ser melhor trabalhada. Nós precisamos de conhecimento. E eu vou falar uma coisa que talvez não seja muito bonita ser dita dessa maneira tão pública, mas eu tenho a sensação de que nós temos pensado muito internamente no direito pelo direito, na norma pela norma, mas nós estamos esquecendo uma coisa que eu me lembro do professor Fábio Comparato dando aula, e eu lembro que nós estávamos no segundo ano e morríamos de medo dele, e eu tenho um respeito enorme pelo professor Fábio Comparato, e ele dizia assim: vocês acham que estudar direito é saber leis? Estudar direito é uma carreira, uma profissão que exige que vocês saibam sobre tudo o que acontece na vida humana. Porque se vocês não souberem o que acontece na vida humana, vocês estão fazendo normas que não têm coligação ou ligação com a sua realidade. E aqui eu acrescento, elas não têm sustentabilidade. Então, eu tenho a sensação de que nós precisamos e aceitar que nós não sabemos sobre os algoritmos, mas que nós precisamos saber para ontem. Não é assim, ah, vamos... não, tem que saber para ontem. É preciso sentar e estudar, gente.

visível, que antigamente era esse conteúdo que era visível, visto ali, mas que agora passa por uma integração sócio-técnica e legal. E aí o que nós vamos ter é uma governança operando no código. A lei passa a operar dentro do design do software. Sabe aquela coisa de que o software tem que ser aprovado para poder ser utilizado? Na medicina, quem trabalha com a medicina tem muito disso. Prontuário de paciente, eu sei porque acabei trabalhando muito na área tecnológica, com médicos, etc. Prontuário de paciente, olha, para ser aprovado esse software, você tem que passar antes e ele tem que ser aprovado para que você possa utilizar. Então, minha pergunta é: essas plataformas, os algoritmos, etc., foram aprovados por quem? Então. A lei passa a operar, então, no design do software. Corporações são obrigadas a construir painéis internos de supervisão capazes de observar, auditar e corrigir os seus próprios sistemas autônomos de decisão. Eu tenho mais provocações, tá, gente? Mas eu vou. Eu tenho mais 10 minutos, eu acho, então eu vou conseguir provocar mais um pouquinho, tá? Tá, então vem aí a próxima pergunta. Diante disso, essa plataforma, quando ela decide, quando ela fala esse conteúdo vai, esse conteúdo não vai, e quando é um conteúdo que é essencial para a manutenção dos princípios, e aqui eu estou falando de direitos humanos, os princípios fundamentais da nossa sociedade, ela exerce, o que que ela exerce? É uma moderação privada? Quando ela decide se um conteúdo vai ou não, e esse conteúdo com o algoritmo tem um poder X, Y ou Z, e que nós muitas vezes não temos a menor noção disso, essa decisão é uma decisão de um ente privado ou ela tem um reflexo na fake legitimacy, porque ela vai gerar uma legitimidade fake, ela vai gerar um processo democrático que nós falamos lá no começo, e ela vai trabalhar uma ruptura na governança democrática, ou ela é um longa-manos da própria jurisdição e ela trabalha numa forma de jurisdição delegada. E aí vem mais uma pergunta, que eu não vou ler tudo isso aqui, mas eu vou colocar uma provocação ainda. Nós temos uma visão de jurisdição muito baseada em civil law, onde a jurisdição é um ato de adjudicação. A jurisdição ela está relacionada à aplicação concreta e específica a um caso do direito. Nós não podemos esquecer a visão de jurisdição internacional, já trabalhada por Francis Mann, nos cursos da Academia de Hague, aonde ele fala claramente da ideia de, e isso vem também com Ian Rawley, de que soberania, nós temos a jurisdição como uma taquigrafia da soberania, e a jurisdição ela se manifesta nas três possibilidades do Estado, de dizer o direito do ponto de vista prescritivo, de julgar do ponto de vista adjudicativo e também na execução. E a minha pergunta é, na hora em que essa plataforma ela faz regulamentos, ela estabelece padrões, ela cria normas internas, isso não seria também uma forma de criar norma jurídica e, portanto, também jurisdição? Na hora em que ela decide que esse conteúdo não pode, isso não é jurisdição, no sentido de que caberia ao Estado depois poder olhar para o que ela fez e olhar muito neste ar de que foi uma longa manus e que está fortemente sedimentado em controles específicos constitucionais que dão sustentabilidade à própria democracia? Ficam os questionamentos. Então, nós estamos dentro de uma algorithm governance e isso é inescapável, nós não temos como fugir disso. E aí, o que eu quero falar para vocês daqui é que nós temos, então, uma moderação de conteúdo visível, nós temos uma infraestrutura algorítmica, nós temos, então, agora a necessidade de estruturas que moldam as condições de possibilidade do discurso público. E, finalizando já. Eu trabalho aqui, e aqui eu só dou uma pincelada, porque isso merece muitos estudos, e nós vamos trabalhar isso com o professor Campilongo em Dublin, com a teoria de Nicholas Luhmann, onde nós trabalhamos essa balança teórica, onde existe uma complexidade institucional, nós temos direitos, sociedade e organizações, as big techs, elas não são dutos ou canais passivos e neutros, são sistemas organizacionais, altamente complexos, que modam ativamente a realidade social através de próprias regras de filtragem. E agora me vem a ideia da teoria da decisão, que eu não vou entrar na teoria da decisão, mas parece-me fundamental nós entendermos aqui.

0: que esse design que nós criamos sistematicamente será responsável pela manutenção desse conteúdo ou não e o que vem depois dele. E aí, continuando e já finalizando o processo, o que nós falamos de Luhmann aqui é a ideia de risco e de perigo. Quando nós estamos falando de perigo, nós estamos falando de um elemento externo, que é o que nós falávamos com o Notice and Takedown. Existe algo fora, vem, coloca lá dentro da plataforma ou não coloca. Esse é o perigo. Mas nós estamos indo além, porque nós estamos falando já do risco. Nós estamos falando de um elemento que é inerente à própria decisão. Ocorre devido a escolhas feitas dentro da estrutura institucional. Um exemplo é a decisão consciente de configurar um algoritmo para maximizar o engajamento emocional e a indignação. E agora eu vou fazer um parêntese com meu sogro, contar uma historinha, que eu lembro, bom, meu sogro, minha família é da antiga Iugoslávia, né, por parte do meu esposo. E meu sogro foi um daqueles, né, na Revolução, e o avô dele fez a Revolução Comunista, e etc. E ele sempre falava sobre educação de crianças, porque ele era um grande educador. E ele dizia o seguinte: a criança, ela tem o tempo todo para pensar em como ela vai, conseguir o que ela quer de você. Você não tem tempo, né? Não esqueçam que a inteligência artificial, ela, a vida dela é trabalhar em torno de nós. Ela tem todo o tempo para saber o que que nós queremos, o que que nós gostamos de ouvir. Ela é muito sedutora. E nós precisamos tomar muito cuidado com isso. Porque quando o indivíduo está diante da inteligência artificial e ela começa a usar isso cada vez mais, aquilo seduz de uma forma. Não sei se vocês viram assim, uma moça, não sei se foi no Japão, na China, ela se casou com a inteligência artificial, né? Por quê? Porque ela dizia assim: é muito melhor do que ter que conviver com um parceiro, gente. Então, vocês imaginam do que nós estamos falando. Diante disso, qual é o papel do direito na sociedade algorítmica? Nós então temos um novo paradigma, nós temos um desafio de regulação que transcende a violação de uma remoção ou não remoção de conteúdos, nós temos uma necessidade de um novo design institucional, onde o direito precisa moldar condições institucionais, exigindo transparência algorítmica profunda, e nós temos uma necessidade de manutenção de democracia, focada em sistemas de moderação e gerenciamento, como eu já havia falado, para nós podermos garantir a real legitimidade, não bolhas de convencimento. E para fechar, aonde nós estamos hoje? Já é o próximo. Aonde nós estamos hoje? É o próximo slide já. Cadê? Aqui. Aonde nós estamos hoje? E aí eu volto para a legalidade. E aqui precisaríamos trabalhar muito isso, mas a sensação que eu tenho nesse momento, não tenho dados concretos, teóricos ainda, não temos estudos elaborados, é de que a ideia de legalidade baseada no fator externo, ela necessariamente hoje precisa vir para o interno. A legalidade, lembra do tripé, daquela sustentação que nós tínhamos da liberdade com os direitos fundamentais, com a separação de poderes e essa sustentação dada pela legalidade. Se a legalidade ela não adentrar a governança algorítmica, ela deixa de ser legalidade no sentido que nós conhecemos. E aí nós estamos falando de uma democracia que exige não apenas limitar o poder, mas estruturar juridicamente onde o poder opera. E aí vocês têm um gráfico que depois eu vou deixar a demonstração, deixar para vocês, mas nós temos um limite externo para uma arquitetura interna. Essa seria então a nova função da legalidade, do controle reativo para uma estruturação contínua, da reação de dano para uma previsão sistêmica. Então nós temos a liberdade na sociedade algorítmica que depende de forma como estruturamos onde e como o poder opera. Muito obrigada e fico à disposição.
1: Estimada doutora Fernanda, eu que agradeço profundamente, que maravilhosa exposição, que exposição tão rica com esses elementos internacionais que poucas pessoas provavelmente conhecem aqui entre nós. Então, muito obrigado pela sua contribuição para o nosso curso. E agora temos dois colegas que eu agradeço muito em primeiro lugar por terem vindo de Brasília, de tão longe, para aqui nos brindar com a apresentação de vocês, a doutora Roberta e o doutor Dante. A doutora Roberta, Eu vou passar aqui o controle. É professora da Universidade de Brasília, doutora em Direito pela Universidade de Alicante, também pela Universidade de Brasília, bacharela em Direito pela Universidade Federal de Pernambuco e em Relações Internacionais pela Faculdade Integrada do Recife. É também advogada do Senado Federal, uma querida e estimada amiga das lides de advocacia pública. Doutora Roberta, por favor.
2: Tá ligado aqui já, né? Bom dia a todos presentes. Obrigada, doutor Carlos Dutra. Para mim é uma grande honra estar aqui no dia de hoje. Agradeço a organização do evento, parabenizo, né, pelo êxito desse curso. Queria cumprimentar também meus colegas de mesa, doutor Dante, doutora Fernanda. É uma grande satisfação estar aqui no dia de hoje. Sem maiores delongas, né, vou tentar dar alguns insights aqui, vai ser um grande brainstorming, né? A gente, nos nossos grupos internos, tentou dividir um pouco os temas. A doutora Fernanda se encarregou dessa parte mais teórica e densa, e a exposição foi excelente. Tomei aqui várias notas de indagações relevantes. Vou tentar mostrar como o Brasil fez isso. E eu estou com o desafio de não entrar muito no tema do doutor Dante, que é especialmente o uso das deepfakes e da IA. Então vamos lá, eu preparei uma apresentação sem pretensões de exauri-la, não vai dar para seguir toda, não é tão bonita como a da doutora Fernanda com o uso de IA, a minha foi feita manualmente. Mas vamos lá, a apresentação está ok para a gente começar a... É só clicar aqui?
1: Para baixo.
2: Ah, para baixo. Clica aqui, né? Perfeito. Então vamos lá, rapidamente aqui passando para a estratégia que eu pensei em seguir, né? O nosso roteirinho, que acredito que não vai dar para terminar, mas enfim, vamos cronometrar aqui o tempo para não exceder o nosso intervalo. Então vamos lá, eu pensei em tratar, partindo, né, de como o Brasil pensou em lidar com a questão da desinformação nesse contexto que a professora Fernanda já nos introduziu, né, dos desafios dessa esfera digital, dessa democracia que hoje ela se desenvolve de maneira muito digital. A gente vai passar para o uso da inteligência artificial e nesse sentido, meu argumento central é de que o desafio é o mesmo, né? Se em 2018 a grande preocupação era com conter os disparos em massa de notícias falsas, hoje a preocupação permanece mais ou menos a mesma, porque só mudou a forma como essas notícias falsas, essa desinformação, a maneira como ela é veiculada. Hoje ela é veiculada via conteúdos fabricados, né, por inteligência artificial. Então, o desafio continua sendo o mesmo, né? Depois a gente vai passar por algumas cassações que houve em razão dessa normativa, né, em razão dessas novidades legislativas, enfim, e dando tempo, né, fazer uma espécie de uma crítica geral a essas resoluções. Vou tentar não ser muito caótica, doutor Carlos, mas vai ser muito difícil, porque o tema é fascinante, como a gente vinha comentando nos nossos grupos. E a gente lê muito, né? E tem sido escrito muito sobre esse assunto. E não acabamos de exaurir esses temas. E como eu dizia, né, o argumento é esse, né? Hoje, eu botei aí a imagem de umas fake news anabolizadas, né? As fake news hoje estão anabolizadas pelo uso da IA. Então eu prometo não tentar entrar muito no tema antes, mas vai ser meio inevitável, né? Vamos lá, uma premissa importante é essa, já entrando na primeira parte, né, da nossa exposição, de que notícias falsas elas sempre existiram, né? E eu resgatei aqui um historiador que narra que já no século VI, depois de Cristo, havia notícias aí de um historiador chamado Procópio, que cuidou de disseminar fake news à época contra o imperador Justiniano. Então, essa prática de disseminação de conteúdos difamatórios, satíricos, inverídicos, isso sempre existiu, né? Então, na linha do que comentava agora há pouco com a Carla, a gente só muda um pouco a maneira disso, né? Mas desde que a humanidade, existe essa prática, né? Então, nos últimos tempos surgiu essa ideia de uma pós-verdade para etiquetar essa prática, né? E aí a palavra entrou para o nosso vocabulário. Foi eleita, né, como a palavra do ano no dicionário Oxford ali, 2016. E eu vou pegar aqui essa definição que foi dada pela nossa Academia Brasileira de Letras, somente para fins de promover o nosso acordo semântico aqui, porque a própria ideia de uma definição do que é fake news, do que é pós-verdade, isso ainda está em disputa na literatura, né? Não existe uma única definição sobre esse assunto. Para os nossos fins aqui, basta essa ideia de que é uma informação ou asserção que distorce deliberadamente a verdade ou algo real, caracterizada pelo forte apelo à emoção e que, tomando como base crenças difundidas, em detrimento de fatos apurados, tende a ser aceita como verdadeira, influenciando a opinião pública e comportamentos sociais. Né? Essa é a definição com que a gente trabalha, essa tendência, né? Esse uso da informação com esses moldes parece ter vindo para ficar, né? Nas palavras aqui do autor, do jornalista britânico Matthew Ancona, ele afirma, né, aqui, esse é um dos livros seminais, que nós entramos, em definitivo, numa era da pós-verdade. Né? Já vai ser muito difícil voltar atrás no tempo. Um dos pontos ápices foi justamente o uso dessas notícias por ocasião do Brexit. Né? A apresentação aqui está cheia de jornais, de manchetes, para nos ilustrar como isso faz parte da nossa vida, pegando aqui o Celso Capilongo, né, doutora Fernanda, pegando esse conselho dele, né? Eu estou trazendo aqui várias matérias. E aí, essa foto que a gente está vendo aqui foi uma foto real durante a campanha do Brexit, em que um dos defensores do Brexit, ele manipulou essa foto que a gente vê aqui no fundo, né, de uma fila de imigrantes turcos que estavam supostamente aguardando para entrar na União Europeia e que isso, né, conduziria ao caos, etc. E essa foto depois revelou-se manipulada, né, ela não era verídica. E isso influenciou, né, disse que isso influenciou, influenciou os resultados, né. Então, vamos lá. Então, fake news e pós-verdade, né, são duas expressões semelhantes. Né? Acabou que, de 2017 em diante, acabou-se optando pela palavra fake news, pela expressão fake news. Ela entrou também, por seu turno, no ano de 2017, para os dicionários, né, como a palavra do ano. E quem mais traz noções claras sobre isso é essa a professora Claire Waddle. E uma das leituras recomendadas, inclusive, por Dr. Carlos, no nosso curso, né? Realmente ela é brilhante, né? E ela dá conta, né, de que para a gente entender a dimensão das fake news, precisamos passar por compreender os diferentes tipos de conteúdos que estão sendo criados e compartilhados, as motivações de quem cria esse conteúdo. Então, isso está conectado diretamente com a explicação da doutora Fernanda aqui agora há pouco, no sentido de que existe hoje um modelo de negócios das plataformas que se valem, né, dessa captura da atenção, dessa manipulação das emoções, desse uso para engajar e para que as pessoas fiquem mais tempo conectadas nas plataformas. Né? Isso é um modelo de negócios. Então, essa seria uma das motivações, né? E as maneiras como esse conteúdo é disseminado. E aí, nesse sentido, ela apresenta sete formas, né, sete tipos de fake news. Era para a gente ter passado aqui. Pronto, aqui. Passei demais. Aqui, sete tipos. Né? Não vamos nos deter muito neles, né? Mas basta explicar na noção dela que fake news podem ser sátiras ou paródias, podem ser falsas conexões, né? Ou seja, a manchete é verdadeira, mas ela dá uma dimensão enganosa do conteúdo que está sendo veiculado. Ui, não, eu passei de novo, é nessa anterior, aqui, esse. Aí tem o conteúdo enganoso, tem o falso contexto, tem o conteúdo impostor, tem o conteúdo manipulado e tem o conteúdo fabricado. Todas essas são diferentes modalidades de fake news. Isso tudo está muito bem explicado, como eu dizia, no texto da professora Claire Waddle, que está indicado. E a gente passa rapidamente por essa matriz, que também está no texto dela, né, de por que essas notícias são veiculadas. Isso tem a ver com a motivação, né, que a professora Fernanda estava explicando agora há pouco. E aí, o que nos interessa, basicamente, para os fins daqui da nossa explicação... Eu não sei se eu estou sabendo manipular direito esse controle. Pronto, aqui, voltemos aqui. Para mim, um das noções centrais do professor Claire Waddle está em que existe um conteúdo que pode ser intencionalmente falso, ou seja, dolosamente falso. Existe outro que pode ser apenas culposamente falso. Né? Ou seja, quando não tem a intenção... Né, quem elabora não tem a intenção de fabricar esse conteúdo. Então, existe esse meio termo, né, da informação incorreta com intenção, da formação com o propósito de desinformar, né, deliberado, e tem esse conteúdo aí que fica no meio termo entre ambos. Está, né, aqui o texto que o Dr. Carlos recomendou a leitura, já tem uma versão dele traduzida para o português, né, quem tiver interesse em e buscar, né, basta pesquisar por desordem informacional, né, é uma leitura obrigatória aqui. E aqui já caberia a primeira das críticas das nossas resoluções. Eu não nem entrei nelas ainda, né, mas eu já vai a primeira crítica. Desde 2017, existe já uma resolução do TSE permitindo, nesse sentido que explicava a professora Fernanda, a remoção dos conteúdos com o uso de uma expressão, sabidamente inverídicos. Né? E aí já vem a primeira crítica que a gente pode lançar. Né? Vejam, se o conteúdo ele é sabidamente inverídico e ele não vai ser capaz de manipular o leitor, né? Por que que vai ser preciso uma ordem para retirá-lo? Né? Porque, veja, a gente está num contexto em que a grande preocupação dessas normas, né, na linha, pegando aqui o gancho do que já saiu, né, a preocupação que nós precisamos ter com a desinformação nesse contexto de democracia, né, é a ideia de que o uso da informação pode acabar servindo para viciar a vontade do eleitor. A ideia de uma democracia é que os eleitores informados, com informações de qualidade, vão formar suas opiniões sem coação, sem manipulação, para tomar as escolhas corretas. O doutor Carlos falava aqui dessa dimensão coletiva da liberdade de expressão. Né? Existe uma função nesse sentido que é instrumental. Além de um interesse, de um direito individual, a liberdade de expressão, ela cumpre uma função instrumental na democracia, que é permitir a livre circulação de ideias para que os eleitores possam tomar as decisões sem serem manipulados. Né? Então, daí que a normativa, né, a preocupação do sistema jurídico, também pegando gancho novamente com as preocupações da professora Fernanda, é a de que o sistema jurídico regule a produção desse conteúdo falso, de modo a que esse conteúdo não venha a manipular a formação da decisão coletiva. Né? E aí é muito complicado quando a gente usa um critério que é o de verdade e falsidade, que é um pouco, a gente acabou de passar aqui pela noção complexa que é da desinformação. Existem várias dimensões. Então, a gente pensar em conteúdo sabidamente falso, sabidamente inverídico, e o binário, né, verdadeiro ou falso, isso não nos ilumina muito. Né? Então, já fica aqui uma crítica, mas vamos passar aqui. Ah, sim, e eu tinha inserido aqui a metáfora, né, do dilema, né, pegando o gancho, novamente, também da fala da professora Fernanda. Em parte, alguns autores que a gente lê, críticos, a esse afã estatal de regular a desinformação, etc., eles, os que são contrários, colocam essa metáfora de que equivale a se cortar o trânsito, né, a livre circulação dos carros, para evitar que acidentes ocorram. E aí talvez esse não seja o melhor caminho. Não vou enveredar por essa crítica, né, mas só para que a gente conheça as diferentes visões de mundo a respeito dos desafios, né, do Estado regular isso ou não. Né? É meio que, em parte, tem esse argumento. Talvez não seja o argumento a que eu particularmente adira, né, mas a minha opinião aqui é de menos. Vamos avançar no contexto. Essas problemáticas vêm causando diversos problemas mundo afora. Aqui, no caso das eleições, eu trago uma notícia do caso da Eslováquia, né? Que nas vésperas da eleição, um dos candidatos teve um vídeo, um áudio, enfim, vazado, como se ele estivesse conversando com um jornalista de fraude às eleições. E ele acabou perdendo as eleições. E esses conteúdos, eles podem ter um impacto direto nas eleições, né? E aí, tentando entrar aqui com a nossa realidade, né? Quem vai regular isso? A professora Fernanda colocava aqui desses desafios da legalidade, e esse desafio da legalidade aqui no Brasil ele não é uma questão de só menos importância. Né? Existe um fundado receio sobre quem vai trazer essa disciplina. Quem vem trazendo essa disciplina atualmente é o TSE. E aí basta aqui eu dizer da cadeia normativa. Né? Temos o nosso Código Eleitoral, que é uma norma de 65, cujo artigo 23.9 deu ao TSE a competência para expedir as instruções que julgar convenientes na execução desse código. Né? Então, existe um poder normativo do próprio TSE conferido nessa, seria a cadeia normativa, isso é importante pontuar, porque esse é outro debate travado na literatura brasileira atualmente sobre essa questão. Se o TSE tem legitimidade para expedir essas resoluções. Bem, do ponto de vista da cadeia normativa, nós estamos com ela aqui. Já acabei de falar do código eleitoral e esse controle, eu não sei se eu... Será que eu... Ah, não, pra, voltei, pronto. Passei adiante.
1: Todos aqui apanham.
2: Esse controle, ah, perfeito. Então, não é um problema só meu, perfeito. Aqui também, desde já há algum tempo, né, especialmente em 2021, já temos como crime eleitoral essa figura típica aqui que eu estou colocando para vocês. Espero que dê para ler, né? Eu consigo ler porque está aqui na minha tela perto, mas se eu tivesse que olhar para lá, eu não estaria conseguindo ler. Mas vamos lá, divulgar na propaganda eleitoral ou durante o período de campanha eleitoral fatos que sabem inverídicos em relação a partidos ou a candidatos e capazes de exercer influência perante o eleitorado. Vejam que nessa figura típica, a gente traz algumas noções que já apareceram também aqui no dia de hoje, né? A ideia de que sempre houve disseminação de informações inverídicas. Quando é que elas são problemáticas? Durante o período eleitoral. Porque elas vão ter o potencial para desinformar a formação do eleitor, que é o bem jurídico a ser tutelado em uma democracia. Então, durante o processo eleitoral, essa divulgação ela vai ser criminosa. E isso também já tem previsão normativa para isso, né? Durante a campanha eleitoral, e esses fatos têm que ter a ver com partidos ou candidatos, né? Vejam que essas são as dimensões aqui da legalidade. Sobre as normas para as eleições, né, temos aqui do artigo 57D em diante algumas normas importantes que disciplinam a campanha eleitoral. Não vamos entrar nelas para focar no que nos interessa novamente, que é, aqui, novamente, a competência do 57J, que prevê que o TSE regulamentará o disposto nos artigos 57A a 57I dessa lei, que a gente está falando que é a lei das eleições. Então, em cada momento eleitoral, né, se deu ao TSE a competência para, diante do cenário e das ferramentas tecnológicas existentes, né, esse é um ponto importante para nossas conversas aqui, em cada momento eleitoral, e vai promover, né, para os veículos, partidos e demais entidades interessadas, a formulação e a ampla divulgação das regras de boas práticas relativas a campanhas eleitorais na internet. Né, então, essa é mais uma norma que corrobora o poder normativo do TSE, né, pelo menos do ponto de vista da legalidade, para expedir essas resoluções disciplinando a campanha eleitoral. Né? Então, temos aí uma delegação, e essa delegação existe, muita atenção, vejam que é desde 2017. Né? Então, com base nesse fundamento legal que o TSE vem expedindo essas normas, e aí a gente, nesse contexto, também já entra em outro debate. Eu não tenho intenção de aprofundar em nada, né? Mas a ideia é ressaltar essa dimensão que já apareceu aqui de uma liberdade de expressão que não é só um direito individual. E aqui o argumento é não é só um direito que a gente aprende na faculdade como sendo um direito de natureza negativa, né? Em que compete ao Estado apenas se abster de censurar, de promover, de embaralhar. Né? A ideia é que houve uma transformação também da liberdade de expressão nesse contexto, de modo a que o Estado já não pode mais simplesmente se retirar, ele tem que entrar justamente para estruturar o debate público, para garantir que as informações que vão circundar o debate público sejam de qualidade. Né? Então, o direito relacionado à liberdade de expressão deixou de ser um direito negativo e assumiu esse viés de um direito, como a gente conhece, né, positivo. Né? Isso é muito é uma novidade, né? E quem desenvolveu, uma das autoras que desenvolveu bem essa ideia, é a Luna Barroso, né, que na dissertação dela, ela explica um pouco que já em tempos atrás já havia esse viés da liberdade de expressão demandando atuações positivas do Estado e que, por mais que isso nos pareça contraintuitivo, né, é a realidade que se impõe. Também não tenho pretensões de criticar, dizer se está certo ou está errado, né? O propósito aqui era trazer um pouco do panorama da nossa realidade. Avançamos, então, para essa ideia, né, que estrutura tudo o que o Estado brasileiro vem fazendo nos últimos tempos, de que a liberdade de expressão é meio e não fim. E, sendo assim, vai ser protegida apenas até o ponto em que se puder verificar a sua relação virtuosa com os fins aos quais deve servir. né, para parafrasear aqui as palavras do professor Diogo Reis, um dos nossos grandes referências nacionais em matéria de desinformação e regulação das campanhas, né, essa função instrumental da liberdade de expressão. Ou seja, a ideia de que não, o próprio direito não admite que a liberdade de expressão seja instrumentalizada para boicotar, para esvaziar, para impedir, né, os fins a que ela se presta, que são eleições livres, a formação da vontade do eleitor, né, sem coações. Avançando aqui, então aqui está a resolução, a nossa resolução principal, que é essa resolução 23.610. Essa é a norma que nós precisamos ler para entender tudo que o TSE vem fazendo, né, em termos de disciplina de propaganda eleitoral. Vou tentar não vou meter muito ao que está aqui escrito para dar um salto. Vamos ver aqui. Novamente aparece, deixa eu avançar, pronto. Novamente aparece aqui essa ideia, né, de que é permitida a propaganda eleitoral na internet, né, sempre a partir do 16 de agosto. Aí vem o nosso parágrafo primeiro. A livre manifestação do pensamento da pessoa eleitora identificada ou identificável na internet somente é passível de limitação quando ofender a honra ou a imagem de candidatas, candidatos, partidos, federações ou coligações, e aí vem o que nos interessa, né? Ou quando divulgar fatos sabidamente inverídicos. Né? Novamente aqui o ponto que nós reputamos problemático. Né? Se é sabidamente inverídico, o eleitor já vai saber que é verdade e aquilo não vai influenciar ele para quê, né, colocar isso na resolução. E aí eu tinha colocado justamente essa pergunta aqui, né? Se o problema da desinformação é fundamentado, né, no potencial de manipulação dos eleitores, a rigor, se o fato é sabidamente inverídico, não vai ocorrer um dano. Não vai ocorrer um dano, né, essa mensagem, se essa mensagem for evidente, né? Então, ninguém vai ser manipulado por isso. Esse é um dos, eu não tenho resposta para essa indagação. Eu realmente não tenho resposta. Avançando aqui, vamos lá. Essa resolução também foi mexida, né? Essa aqui é outra, a 23.714, que nos trata do enfrentamento à desinformação. E esse poder normativo já foi confirmado pelo próprio STF, né? Especificamente essa resolução anterior que eu comentava, foi objeto de uma ADI, que foi essa ADI 7261. E quanto a ela, né, foi ajuizada pelo PGR, né? O PGR alegava aí a violação a diversas normas, professora Fernanda, inclusive ao princípio da legalidade, né, que é um ponto central, de fato, né, no nosso debate. E o próprio STF, né, rejeitou esse controle, ele é aqui agora. O próprio STF, né, rejeitou dizendo o seguinte, né, vou abrir aqui aspas para a própria ementa do julgado, né, a disseminação de notícias falsas no curto prazo do processo eleitoral pode ter a força de ocupar todo o espaço público, restringindo a circulação de ideias e o livre exercício do direito à informação. Então, o fenômeno da desinformação veiculada por meio da internet, caso não fiscalizado pela autoridade eleitoral, tem o condão de restringir a formação livre e consciente da vontade do eleitor. Então, vejam, esses são os pontos-chave do debate, né? Repito, eu não tenho respostas se esse caminho é o certo, né? Mas aqui o propósito é iluminar as nossas reflexões sobre o que é que vem permeando a atuação do Estado, né? E nesse sentido esse argumento parece muito importante, né? Plausível. E aqui é novamente a notícia de que se confirmou a validade. E nesse momento aqui eu entro para a segunda etapa do nosso roteiro, né? Então, eu já contextualizei um pouco o que é desinformação. A gente viu um pouco qual é o norte da preocupação estatal, né, na regulação disso. E aí, Dante, tomara que eu não esteja entrando muito no seu tema, eu vou avançar aqui para tratar da IA, né? Assim, o que é a IA? Vamos voltar para a apresentação, que eu acho que é mais útil para quem está acompanhando ter um apoio visual, né? O que é a IA? IA generativa, né, é uma espécie de ramo da inteligência artificial encarregado da produção de conteúdos, né? Quem quiser pesquisar mais sobre o que é essa IA generativa, basta dar um Google, né? Mas é a ideia de que essas máquinas, mediante comandos que o ser humano vai dando, a professora Fernanda tem um assistente aí, eu queria aprender a usar essas coisas. Realmente, eu acho que minha vida, né, seria muito mais fácil. Eu ainda faço tudo manualmente. E aí, a ideia é que a máquina faz e obedece aos comandos de quem dá, né? Então, isso, nas campanhas eleitorais, tem proporcionado um grande avanço em termos de produção de conteúdo, vídeos, etc. E é um problema, né? Porque aqui, por exemplo, temos um dos casos, eu prometi que ia trazer muitas notícias, aqui foi um político indiano, nas eleições da Índia, esse senhor aqui, que ele usou um IA para dublar ele. Ele não falava um dos dialetos na Índia, a Índia é um país conhecido por ter mais de 20 línguas, dialetos, etc. Ele era um político nas eleições legislativas nacionais que não falava um dos idiomas, e ele gravou o vídeo usando o IA como se falasse esse idioma, e isso ajudou muito ele perante o eleitorado, né? As informações que foram colhidas depois foram no sentido de que senhorinhas felizes de que se sentiram contempladas porque aquele candidato falava o idioma delas. Enfim, então, esse é um uso da IA, é legítimo ou é ilegítimo? Opiniões confrontadas existirão, certamente, porque o que tem? Né? Foi uma dublagem, a gente às vezes não usa a IA para traduzir textos, né? Enfim. É um pouco isso, né? Ampliou o alcance desse político, né? Mas em que medida isso é uma desinformação? Aqui também um outro exemplo real das eleições, das prévias, na verdade. Isso foram durante as prévias norte-americanas. Em New Hampshire, os eleitores, né, os cidadãos que residiam aí em New Hampshire, receberam ligações simulando a voz do Biden para que não fossem votar nas prévias. E isso era um call center, um robô ligando, como esses que a gente recebe as propagandas de marketing. E aí isso foi IA, né? Isso foi um robô. E aí isso é legítimo, ilegítimo, né? Questões. Avançando aqui, vejam como a IA pode fazer coisas, simular coisas muito reais, né? Aqui vejam, não, era o anterior. Oh, meu Deus. Era só para ilustrar como a IA pode ser crível, né? Como pode ser... todo mundo deve ter visto essa imagem do Papa com esse casaco super fashion, e no primeiro momento a gente não desconfiou de que isso fosse fabricado por IA, né? Ou seja, a IA pode, num primeiro momento, se enganar, e só dias depois, né? Horas depois, enfim, foi disseminado que era IA. Um outro uso da IA que tem sido muito comum também foi, todo mundo deve ter visto, essa campanha da cantora Liz Regina, né? Nos 70 anos da Volkswagen. E aí, para quem não viu, assim, se a gente tivesse tempo, eu tinha separado esses vídeos, doutor Carlos, a gente fazia aqui uma apresentação bem ativa, interativa, isso. Não trouxe o vídeo, mas trouxe como isso pode vir na política. Na Indonésia, durante as campanhas eleitorais, foi usada a IA para ressuscitar um grande político, um ditador, enfim, imaginem que aqui no Brasil se resolvesse colocar Getúlio Vargas, Juscelino Kubitschek, enfim, algum grande político, enaltecendo os eleitores para votar ou para fazer uma campanha. Nesse caso aqui era para enaltecer o voto, né? Para trazer para os eleitores a importância de votar. Mas isso é um uso da IA nas campanhas eleitorais. E aí, é legítimo? Não é legítimo? Para o Brasil, isso aqui foi considerado não legítimo, né? E houve uma decisão deliberada desde 2024 de proibir. Essa é a previsão do artigo 9C da resolução que nós comentávamos que é a nossa bíblia para a matéria, né? A resolução 23.610 coloca no artigo 9C que é vedada a utilização na propaganda eleitoral, de qualquer que seja a sua forma ou modalidade, de conteúdo fabricado ou manipulado para difundir fatos notoriamente inverídicos ou descontextualizados, com potencial para causar danos ao equilíbrio do pleito ou à integridade do processo eleitoral. Então, vejam que com essa norma, tal como ela foi redigida, né, restou absolutamente proibido o uso de IA para quaisquer fins. Aí, assim, vai poder usar avisando que a IA tem um uso permitido, né, que é para a edição do vídeo, para corrigir, né, bobagenzinhas, mas para fazer o conteúdo do zero, está proibido, né, que é a ideia daqui. Né? E aí coloca-se muita atenção com isso, é o parágrafo segundo, que o descumprimento do previsto no caput e no parágrafo primeiro configura abuso de poder político e uso indevido dos meios de comunicação eleitoral, acarretando a cassação do registro ou do mandato e impõe a apuração das responsabilidades nos termos daquele artigo que a gente acabou de ver, né, do Código Eleitoral, que prevê que é crime eleitoral, sem prejuízo da aplicação de outras medidas cabíveis quanto à irregularidade da propaganda e a ilicitude do conteúdo. Então, vejam, aqui no Brasil se optou por proibir o uso da IA. E essa proibição, né, enfim, a Dante vai nos dizer melhor da legitimidade disso já já, muita atenção que na dinâmica das escolhas regulatórias brasileiras, não se foi perquirir se isso tinha potencial novamente para enganar o eleitor. Né? Estou insistindo nessa premissa porque a gente, quando começa a estudar o assunto, fica com as opiniões desencontradas, né? A gente fica com aqueles mixed feelings. E aí, é contra ou a favor? É para deixar livre ou é para regular? E quando a gente investiga e aprofunda que a razão subjacente a toda a disciplina eleitoral é a formação da vontade livre do eleitor para que ele não seja enganado, será que faz sentido combater precisamente as fabricações de conteúdo toscas? Né? Ressuscitar um morto? Será que isso tem um potencial tão grande assim de enganar o eleitor? Né? Enfim, ficam essas questões, eu não tenho respostas. E aqui eu trago que, por bem ou mal, as opções que o Brasil tem feito, né, estão colocando o Brasil à frente de países como, por exemplo, a Argentina. Né? A Argentina, espero não estar entrando novamente no ponto do Dante, esse assunto não foi regulado na Argentina. E nas últimas campanhas presidenciais, por exemplo, um pouco dias antes, apareceu o vídeo de um candidato, Sérgio Massa, que era um dos opositores a Milei, né, um dos candidatos rivais, consumindo, como se ele tivesse consumido cocaína. E esse vídeo era fake. Não era real, era fake. Então, conteúdo ruim. Mais exemplos da Argentina. Né? Houve uma verdadeira guerra no uso da IA. Quem se interessa por isso, a internet está repleta dos vídeos que foram utilizados durante as campanhas, muito ricos. E teve uma fala do Milei enaltecendo Margaret Thatcher, que ela era uma grande líder. E aí, a campanha do outro lado, pegou uma manipulação com a Guerra das Malvinas e pegou a frase do Milei para dizer que, enfim, no contexto das Malvinas, os britânicos atacaram, etc. Teve toda uma dinâmica aí, que era algo muito caro aos argentinos, e eles usaram o conteúdo de IA com esse áudio do Milei enaltecendo a Margaret Thatcher para usar isso contra o Milei. E do outro lado, colocaram o Milei também como personagem da Laranja Mecânica. Enfim, houve foram muitos conteúdos. E nisso da IA, um dos pontos mais preocupantes são com os chamados Deep Nudes. Né? Existem aplicativos conhecidos, assim, para mais de 10, para quem for procurar no Google, que pegam a foto da mulher e tiram a roupa dela. E aí, o uso da IA incide, né, de maneira mais grave sobre candidatas mulheres. E aqui eu coloco que o uso da IA é de lado a lado, porque temos candidatas de todos os espectros políticos vítimas do uso dessa IA, vítimas com muitas aspas, né? Aí teve aqui a prefeita de Bauru, que era do PSD, teve a candidata Marina Helena, na prefeitura de São Paulo, que era do Novo, e também a Tabra do Amaral, que era do PSB, todas vítimas de deep nudes. Né? E esse é um uso, né, problemático. Avançando, uma das novas tendências aqui nos cenários que a gente vem observando, né? Essa notícia foi até, acho que dia desses, assim, da semana passada. Existem perfis criados por robôs para veicular conteúdos pró-Trump. E aqui, professora Fernanda, veja só, os perfis são fakes. Os perfis são fakes. Entra muito no que a gente conversava agora há pouco do modelo de negócios. Esses perfis não foram criados sequer pela campanha do Trump, mas eles geram monetização para quem os cria. E isso está muito bem desenvolvido nessa lógica, né, de comunicação também nesse outro livro, Engenheiro do Caos. Não vamos avançar muito, porque eu já estou vendo que eu já estou quase acendendo meu tempo e não vou conseguir terminar. Mas teve também esse outro caso relacionado aqui, que foi justamente um estudante de medicina na Índia que resolveu criar um perfil de uma garota pró-Trump e gerou perfis e ganhou muito dinheiro. E veja, não era da campanha. Ele não era da campanha do Trump. Mas ele enganava o eleitor do Trump, porque entrou, criou um perfil no OnlyFans e, enfim, já estamos vendo por onde as coisas vão, né? Avançando um pouco, nós já falando, né, o quanto que isso já está proibido, né, essa ideia de que é proibido o uso, né, para prejudicar ou favorecer a candidatura de conteúdo sintético em formato de áudio, vídeo ou combinação de ambos que tenha sido gerado ou manipulado digitalmente, ainda que mediante autorização para criar, substituir ou alterar imagem ou voz de pessoa viva falecida ou fictícia, né? É a ideia do parágrafo primeiro aqui, né? O nosso deepfake. Já falamos sobre isso, enfim, as regras da IA, as regras do TSE para IA permitem alguns conteúdos, né? Que se use a IA para algumas coisas, né? A gente já falava aqui, né? E para evitar um dos pontos mais catastróficos na linha do que nós estamos conversando, a normativa do TSE criou uma figura que é o apagão, o apagão de 72 horas, né, para evitar situações novamente inspiradas na realidade que ocorreu na Argentina. Durante as eleições locais para Buenos Aires, né, ali da prefeitura, né, se veiculou um vídeo do Macri declarando a renúncia da terceira colocada no pleito das eleições ali para Buenos Aires, que era essa Silvia Lospernato. Isso na antevéspera, assim. E gerou um movimento dos eleitores todos, então, de votarem nos outros dois candidatos mais votados. E acabou ganhando o do Milei. E aí, para evitar isso, né, essa interferência da IA no processo eleitoral, se criou essa figura aqui no 9B, parágrafo 3A da resolução, que ficam vedadas a publicação e a republicação, ainda que gratuitas, bem como o impulsionamento pago de novos conteúdos sintéticos produzidos ou alterados por inteligência artificial ou por tecnologias equivalentes que utilizem imagem, voz ou manifestação de candidata ou candidato ou de pessoa pública, mesmo que rotulados e em conformidade com as demais exigências deste artigo, no período compreendido entre 72 horas que antecedem e as 24 horas que sucedem o término do pleito. Ou seja, se criou, né, o que os críticos chamaram de uma moratória digital, né? O professor Floriano chamou isso de moratória digital, e quem é contra chama de apagão digital, porque durante esse intervalo de tempo é proibido o uso da IA. Ficou proibido o uso durante a campanha, e a ideia, novamente, é evitar que essas mentiras acabem sendo determinantes numa fase crítica do pleito, que é imediatamente antes da votação, porque não vai haver tempo hábil para desfazer, né, desfazer o boato. Né? Então, vem um pouco aqui a ideia, né, de que os críticos, né, de que aí não tem como combater a IA, mas assim, a ideia seria como lidar com a IA. Ela veio para ficar, né? Será que esse é o caminho, né, de criar isso? Como, né, a questionamento da professora Fernanda, né? Como fazer com que a IA seja integrada, né? Então, se um conteúdo é bloqueado, veiculado, as próprias plataformas têm que criar ferramentas tecnológicas e mecanismos para evitar que o conteúdo seja replicado, para atuar em tempo, né? Então, são todas essas questões. Eu já vou com 35 minutos. Eu tenho mais uns 10, né? Vamos lá. Então, eu vou seguir aqui, né, novamente, a resolução de 2024, que mudou a nossa 23.360, teve muita novidade, né? Eu vou deixar isso para o Dante, vou passar aqui. Enfim, as principais novidades é a obrigação de avisar que está usando IA, porque entra nessa perspectiva que nós estamos colocando aqui. Se a campanha avisa que está usando a IA, né, o eleitor fica mais presente para saber se aquele conteúdo é falso ou não, ele vai decidir. Se restringir o emprego de chatbots, né, isso é algo que em outros modelos é permitido. Nos Estados Unidos, houve permissão de que os candidatos criassem um chatbot para que o eleitor pudesse dialogar com a ferramenta como se fosse com o candidato, e o candidato responderia, né, a ferramenta estaria treinada para pensar como candidato e responder as dúvidas e falar de propostas, ideias, etc. Aqui no Brasil, isso foi restrito. Proibiu-se o uso de fakes, tema do nosso querido Dante, e se optou por um modelo alinhado também ao que falava a professora Fernanda, de responsabilização das big techs, né, que não retirarem do ar imediatamente os conteúdos da desinformação. E aí, nessa perspectiva, aqui houve toda uma disciplina sobre os deveres dos provedores, está no artigo 9D, não vou aprofundar nisso aqui, né, fica como recomendação de leitura para quem quer estudar o assunto, todas as obrigações que eles têm que fazer, e eu destaco aqui a ideia de que eles têm que implementar instrumentos eficazes de notificação para as denúncias de conteúdo fraudulento e evitar que esse conteúdo fraudulento seja replicado por outras vias, né? Ou seja, não basta tirar o conteúdo fraudulento se o algoritmo não for ensinado para identificar a replicação dele por outras vias, né? Nessa perspectiva está aqui também o 9E, né, de que os provedores eles vão ser solidariamente responsáveis e a previsão de que eles têm que implementar essas soluções específicas estão aqui no parágrafo 2º. Né? Então, 9D e 9E são os artigos. Avançando, temos aqui a repetição da ideia, né? Muitas publicações têm sido feitas sobre esse assunto, né? Eu destaco aqui essas duas que corroboram essa ideia que a gente vem insistindo na fala de hoje, né? De que voto justo é o que reflete unicamente a decisão do eleitor, livre de contaminação de fatores indevidos, como a coação moral e física e a oferta de benefícios. Daí porque a propaganda falsa, né, influencia na formação da opinião para o voto, e aí é nesse ponto que residem as nossas preocupações, né, no uso da desinformação durante a campanha. Avançando, que mais que o TSE criou nesse sentido? O TSE criou esse Centro Integrado de Combate à Desinformação, e aí esse centro ele vem, é uma unidade dentro do TSE. Aqui estão as competências, portaria que criou, e o sistema, aí criou-se dentro desse centro um sistema de alertas de desinformação eleitoral, que é o SIAD. Eu convido a todos a navegarem, né, para esses aspectos, apenas estudando conhecimento aqui, e ver o que é que esse SIAD faz, como ele atua, e já tem relatórios sobre os números. Né? Nas últimas eleições de 2024, está aqui esse relatório de ações. O SIAD foi encarregado de fazer uma triagem de 1.972 alertas que o SIAD recebeu durante a campanha. Isso é muito alerta, né, de conteúdo falso, etc. E aí, desse total, 1.200 foram encaminhados aos tribunais regionais eleitorais, porque eram das eleições locais. Enfim, aí tem todo números assim, impressionantes. Remeto, né, os interessados para o link, né? E aqui eu vou passar para a terceira fase da apresentação, já correndo no tempo. O tempo já está estourando, né? Sobre de que maneira isso pode afetar em termos de sanções, né? Das sanções, não deu tempo de preparar. As outras sanções existem, né? Existem sanções. Tem a remoção do conteúdo, tem a aplicação de multas. E aí entramos de cara nessa que, para mim, é a mais importante, é a mais cara, né? Que é a cassação do mandato. Né? A cassação do mandato por disseminação de notícias falsas. E aqui, esse caso do deputado Franceschini foi o primeiro caso de cassação por desinformação. Aí está aqui a notícia, né, do caso, o número do processo. Né, o que é que ele fez e que levou a cassação dele no juízo do TSE, sem pretensões, né, nem de criticar nem de elogiar a decisão. Estou aqui só narrando. Né. Está aqui, conforme a notícia do TSE, que no dia da eleição ele fez uma live para espalhar notícia falsa de que as urnas estavam fraudadas e aparentemente não aceitavam votos no então candidato à presidência Jair Bolsonaro. Na transmissão que ele fez por vídeo, ele também afirmou que urnas tinham sido apreendidas e que ele teria tido acesso a documentos da Justiça Eleitoral que confirmavam a fraude. Essa live ocorreu no dia das eleições, às 17 horas do dia das eleições. E aí, enfim, depois ele acabou sendo cassado, né? E aí o argumento central do voto foi o de que a transmissão configurou abuso de autoridade e uso indevido dos meios de comunicação, porque aí se colocou, né, que o ministro Fachin, aqui está em questão mais do que o futuro de um mandato, o próprio futuro das eleições e da democracia. Então, esse foi o primeiro caso, foi um caso muito falado na época, né, esse caso foi julgado em 2021, e teve um voto divergente, que foi o voto do ministro Carlos Roba, que pontuou o seguinte: olha, estamos diante de uma lógica que é tutelar a livre formação do eleitor. E no voto divergente do ministro Carlos, né, para não cassar, ele dizia assim: olha, essa live ocorreu às 17 horas. As urnas já estavam fechando. Assim, não teve como influenciar, nenhum eleitor foi ou deixou de ir em razão dessa live. Então, esse foi um caso bastante controvertido. Esse aqui é o deputado Franceschini. Como meu tempo já está avançando, eu vou noticiado, que ele ainda tentou recorrer ao STF, conseguiu eliminar no primeiro momento, depois o próprio, a segunda turma manteve. Temos mais casos nos TREs de cassação por desinformação também, né? Esse foi o caso da deputada Zambelli, também relacionado ao sistema eleitoral, e ela foi cassada, tá, o recurso vai para o TSE. Também tivemos um caso envolvendo o deputado Nicolas, mas ele foi absolvido no TRE de Minas, mas o caso provavelmente também vai subir para o TSE, então vamos, nos próximos tempos, acompanhar como o TSE vai aplicar essa lógica, né? Quão grave é a disseminação de conteúdos falsos, a ponto de culminar no que seria a mais grave pena, que é a retirada de um parlamentar, de um político eleito a partir da vontade de milhões de eleitores, né? Pontos que não foram disciplinados ainda pela resolução, eu tinha reservado esse momento aqui, né? Polymarket e Cauchy. Os colegas que atuam nessa área ficaram perguntando: isso é o quê? Uma enquete? Isso é aposta? O que é que são essas ferramentas de mercados preditivos, né, em que as pessoas colocam dinheiro apostando, né, confiando que eventos futuros ocorrerão, etc. Inclusive, quais candidatos vão ser eleitos ou não. A resolução de 2026 não tinha tratado desse assunto. E arranjou-se, né, assim, por um outro caminho. Essas ferramentas foram proibidas aqui no Brasil, né? Teve uma resolução, que é o que eu pontuo aqui, uma resolução do CMN, do Banco Central, que disciplinou esse mercado de derivativos, né? Se enquadrou essas ferramentas no mercado de derivativos e proibiu que essas ferramentas possam ter como objeto predição de resultado eleitoral. E aí, adicionalmente, também veio uma nota técnica da Secretaria de Prêmios e Apostas do Ministério da Fazenda, também para retirar essas ferramentas, que teriam cumprido um papel, né, nas eleições, assim, até que medida dá para a gente impedir os eleitores de fazerem isso, né? Enfim, é duvidoso, é complicado, assim, opiniões, repito, né, divergentes. E mais detalhes, eu recomendo a leitura desse texto aqui do professor Isaac Costa, explicando os mercados preditivos. E para fechar, olha, impressionante, eu acho que eu vou conseguir veicular quase todo o conteúdo que eu tinha planejado. Recentemente, exato, eu achava que não ia dar tempo. Notícia da Folha de São Paulo, do Estado, domingo. Vejam que interessante. Está aqui: ferramentas de inteligência artificial provocam terremoto nas campanhas eleitorais. Porque a gente está lidando com um fenômeno, professora Fernanda, que é tentar antecipar problemas. Pelo menos aqui no Brasil tem sido essa a toada, né? Antes que as coisas aconteçam, o TSE tem vindo e disciplinado o ex-ante, né, antes que os danos ocorram, né? Essa é uma das grandes dificuldades na normativa em matéria de eleições. E tem coisas que não teve, não foi possível antecipar. E aí é esse objeto da notícia desse domingo da Folha de São Paulo, que basicamente dá conta de que a IA está sendo criada, está sendo utilizada dentro dos comitês de campanhas, por exemplo. Esse é um uso que simplesmente não foi disciplinado. De criar a figura de eleitores, a segmentação de eleitores. Então, a IA cuida de traçar perfis a partir dos eleitores. Por exemplo, tem o superpetista, tem o PSDBista frustrado, tem os rótulos, né, de certos segmentos eleitorais. E aí, em vez de fazer pesquisas qualitativas para entender o raciocínio desse eleitor, quem está cumprindo esse papel é a IA. Porque aí os marqueteiros jogam para essas ferramentas, para os perfis, e veem como esses perfis estão reagindo, né? Então, isso está sendo responsável por um grande ganho de tempo, né? É o que os manchetes chamaram de eleitores sintéticos, né? Você cria um perfil e se vai testando o que é que vai dar certo. E, repito, isso não é nenhum absurdo quando a gente pensa em marketing, né? A gente, quando navega na internet, quem não tem aqueles bloqueadores sabem que a gente recebe propagandas para o nosso perfil. Quem é mulher recebe propagandas de certa natureza, quem é homem vai receber propagandas de carros, de relógios, e mulher vai receber de outras coisas. Existe uma segmentação de propagandas específicas por perfis, né? A Apple vende esses dados, né? A Apple sabe que tem aquele perfil entre 25 e 30 anos, se é mulher ou homem, onde mora, hábitos de consumo. Esses dados são vendidos, né? E aí, IA pode usar isso, né? Esse é um bom uso da IA para fins de campanhas. O fato é que já está sendo usado. E outra preocupação também que essa reportagem de domingo da Folha dá conta é o viés dos chatbots, né? Que foi feita uma pesquisa e que quando a IA é perguntada se o candidato A ou B é bom ou ruim, existe um viés de a IA bajular a pergunta, né? Confirmar conforme o que a IA já sabe das suas preferências políticas. Então, a IA já está sabendo

0: que existe um viés bem intencionado em termos de como se pretende disciplinar isso aqui, o uso da IA, né, o combate à desinformação, e sem prejuízo dessa boa intenção que norteia a elaboração dessas normas, é nosso papel da academia, né, fazer críticas sobre se esses caminhos que estão sendo escolhidos são efetivos. A gente está vendo até aqui que não, né, possivelmente não. Então, realmente é um desafio encontrar modelos regulatórios aptos. É um tema que não vai se acabar aqui, porque na medida que a tecnologia vai avançando, novos usos vão sendo feitos, novos desafios vão surgindo, e a gente vai estar sempre, né, correndo atrás do próprio rabo, né? Assim, é complicado. Mas eu acredito que deu para ter um panorama das dificuldades, o que já é muito, né? Porque, pegando essa frase tão feliz do professor Celso Campilongo, né? A gente primeiro precisa olhar o que está acontecendo, estão acontecendo muitas coisas, e olhar com esse cuidado, né? Nem tudo é ruim. São sinal dos tempos. Assim, a gente já não consegue mais pensar em viver sem a tecnologia. Então, por que a gente vai privar as campanhas eleitorais do uso disso, de certa forma? E encontrar caminhos para efetivamente resguardar essa formação da vontade do eleitor. Porque esse sim é o bem jurídico a ser tutelado. Bem, espero ter cumprido meu papel. Desculpe ter excedido um pouco o tema, entrado no tema de Dante, excedido um pouco meu tempo. E, mais uma vez, muito obrigada pela honra de participar desse curso. Obrigada.
1: Vendo a expressão das pessoas, elas estão de alguma maneira felizes, mas, como eu também, preocupadas, não é? Porque esse é um outro mundo que nós não temos ainda muita noção do que é, estamos nos deparando, tem aspectos positivos muito incisivos, mas também tem desafios e perigos que nós estamos tomando conhecimento agora, começando a tomar conhecimento. Então, essas palestras foram realmente maravilhosas, agradeço muito essas duas colegas espetaculares, né, que são professoras de primeira linha. A professora Roberta, a Fernanda, eu tinha encontrado com ela, ela veio lançar um livro aqui na Assembleia, um dicionário de direito político, né?
2: Parlamentar.
1: E me encontrei por acaso com ela no elevador. A gente já havia convidado ela para um outro congresso ano passado, mas ela, devido a um problema de agenda, não conseguiu vir. Então eu já lacei ela nesse outro episódio. Eu estava com o marido dela, um juiz federal, inclusive, muito simpático. E aí nós combinamos, e acho que valeu a pena, não é? Tinha certeza que ia ser muito boa, já tinha ouvido ela falar em um evento do Senado Federal, do Instituto Legislativo do Senado. E é isso, são temas instigantíssimos, dá um pouco de frio na barriga, não é? Então, antes, vamos fazer um intervalo de 5 minutos, e lembrando também, só para a gente ir pensando no intervalo, o citado, não é, pela professora Fernanda Yuval Harari, tem uma frase que me parece muito emblemática: a IA vai nos conhecer melhor do que nós mesmos. Com isso, eu faço aqui um pequeno intervalo e voltamos em 5 minutos. Obrigado.

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0: Retomamos aqui a nossa aula, nono tema, sobre tecnologias de informação e democracia, desinformação e regulação. E nesta última etapa da nossa aula, depois da participação feminina, que muito abrilhantou o nosso curso, eu vou passar a palavra ao colega e amigo Dante Silva Tomás, que é mestre em Direito Público pela Universidade do Estado do Rio de Janeiro, graduado em Direito pela Universidade Federal do Rio de Janeiro, assessor de ministro do Supremo Tribunal Federal e procurador da Assembleia Legislativa do Estado do Rio de Janeiro. Além de um estimado colega, participamos juntos da Associação Nacional dos Procuradores e Advogados do Poder Legislativo, onde ele é diretor cultural. Dante, por favor, tenha a palavra.
1: Obrigado, Carlos, pela, enfim, gentil apresentação. Eu queria, antes de tudo, enfim, já estamos no avançada hora, eu prometo que serei breve, até porque eu acredito que é um momento de debate, vou abrir espaço para todos que, enfim, que nos honram com a sua presença até agora, desde as 9 da manhã, é muito importante para termos essa troca, mas não poderia prosseguir sem agradecer a toda a equipe da Assembleia Legislativa de São Paulo, a toda a equipe do ILP, especialmente na pessoa do coordenador, meu grande amigo, referência, o professor Carlos Dutra, e também agradecer aos brilhantes professores que me antecederam, o professor Fernando, enfim, foi um prazer conhecê-lo aqui. Sua palestra tem muitas coisas que eu gostaria de perguntar também e debater, então, tema riquíssimo. E também a professora Roberta, que dispensa apresentações, para mim, uma das grandes, se não a grande referência no debate público brasileiro sobre o tema do direito legislativo e que trouxe apresentações riquíssimas nesse ponto. Então, sem mais delongas, até pela vou também marcar o tempo para evitar me alongar, mas sem mais delongas, eu fiquei nesse iter, nessa produtiva manhã que nós tivemos para debater a relação entre tecnologias de informação e democracia, sobre tratar sobre um tema mais específico, que é o tema das deepfakes. Suas relações com as emoções, acho que isso se conecta muito bem com tudo que vimos, com tudo que vimos até hoje. E a regulação, como regulamentar. Então, o que eu penso é tratar sobre deepfakes, emoções, e sua relação no processo eleitoral, e apresentar três agendas de debate, sem pretensão de exaurir o assunto ou de trazer uma resposta ou alguma qualquer verdade absoluta, que a gente está longe em vários campos da vida, e em especial nesse assunto, que muda cada dia, toda hora, enfim, temos coisas novas, enfim, a resolução citada, por exemplo, do Conselho Monetário Nacional, que tratou dos mercados preditivos, citado pela professora Roberta na sua fala, que me antecedeu, começou a entrar em vigor no dia 4 de maio, ou seja, nessa semana, mostrando como é um tema que a cada momento nós perdemos esse. Nós temos coisas novas e temos inovações trazidas sobre o assunto. Então, nesse modelo, nesse sistema, esse é o roteiro que eu pretendo seguir aqui nessa conversa. Inicialmente, tratar sobre um conceito básico, um conceito que me parece que é o mínimo para estarmos todos na mesma página sobre o que é deepfake, no que ela se diferencia, se distingue, se singulariza como uma nova tecnologia que impacta também no processo eleitoral e no ambiente democrático. Depois passar para o que eu entendo que é um aspecto que é pouco tratado, que eu não vejo sendo muito tratado, apesar de ter algumas obras recentes da literatura jurídica que abordam um tema que merece tratamento, que é a relação entre o direito e como o direito não pode, as regulamentações, as normas não podem ignorar o impacto que as emoções tem no nosso agir humano, que tem agindo conduta. Se nós entendemos o direito como conjunto de normas voltadas a regular determinadas condutas, nada como o impacto emocional, o impacto sobre o que essas informações, essas tecnologias provocam nos nossos sentimentos, na nossa dimensão subjetiva, pode levar e como isso leva ao processo eleitoral e como isso também me parece, pelo menos é o que eu acredito, que impacta e gera efeitos em como deveríamos regular e qual abordagem que deveríamos dar para regulamentar as deepfakes. Então, esse será o itinerário que eu pretendo percorrer hoje, brevemente, com vocês. Então, começar tratando sobre as deepfakes no direito brasileiro. Antes de tudo, pensar, deepfakes, o que são deepfakes? Enfim, elas são uma tecnologia, uma ferramenta, um site, uma inteligência artificial específica. Deepfakes, esse termo foi cunhado da união da expressão deep, profundo, e fake, que são falsidades, falsificações. Ela veio e se trata, pelo que quem estuda o assunto leva e aborda, a etimologia americana dessa palavra veio, porque elas seriam conteúdos falsos, conteúdos fakes, criados por meio de processo de machine learning ou então de deep learning, que permitem um aprofundamento, uma criação mais rápida e mais verossímil de conteúdos ou modificações de conteúdos, e daí veio a alcunha de deep fake. Também são traduzidas por algumas pessoas como falsificações profundas, ou então falsidades profundas. E essa profundidade perpassa justamente a capacidade que esses conteúdos que são criados como deepfakes têm de convencerem, de serem realmente tecnologias convincentes. Então, elas passam e tratam. Então, quando vemos, por exemplo, vimos aqui que no século VI, Procópio colocando fake news para atacar o imperador Justiniano do Império Romano naquela época, e ao longo de toda a história, enfim, boatarias palacianas, intrigas políticas sempre estiveram conosco. Mas as deepfakes, elas têm um traço, e elas são consideradas mais perigosas também por causa disso, porque elas se expressam em via de regra, e essa é a previsão, por exemplo, da resolução do TSE, que foi modificada esse ano, que foi trazida já também pela professora Roberta, que me antecedeu, como conteúdos visuais ou auditivos dotados de grande verossimilhança, dotados de grande fidedignidade, que parecem, a um primeiro olhar, como verdadeiras. Então, enfim, não, ainda quem não é religioso, eu tenho certeza, quem não é religioso, católico, eu tenho certeza que conhece a expressão: ah, eu sou igual São Tomé, eu só acredito vendo. Ou então, a versão mais lá, que eu preciso ver para crer. Pois bem, com os deepfakes agora, nem não é mais possível, você não pode só ver e crer, porque não há mais uma relação básica entre o que você vê e o que efetivamente aconteceu, porque cada vez mais nós vemos que esses conteúdos vão se sofisticando e se tornando mais difíceis e mais indistinguíveis a uma percepção humana, especialmente a percepção humana já viciada por vídeos curtos, por takes rápidos, por conteúdos no feed de rolagem que não tem essa, que não permitem ou não levam a uma capacidade efetiva de parar e racionalizar sobre aquele conteúdo que se coloca. Então, esse é um grande risco das deepfakes, porque elas colocam em xeque isso que sempre foi um dos grandes traços de confiabilidade pelo qual nós culturalmente e empiricamente, enfim, inerente a não, eu vou acreditar não mais sempre. As deepfakes, elas são, basicamente, que eu sempre gosto de falar, elas trabalham por meio de, como a professora Fernanda muito bem colocou na sua palestra, por meio de algoritmos, como todas essas tecnologias. Elas são basicamente processos eletrônicos, processos algoritmos, que buscam recriar ou produzir conteúdos que se assemelhem muito com o conteúdo normal, com a nossa realidade genuína, sensorial, perceptível. Se diz que elas utilizam as chamadas redes generativas adversariais, elas seriam também uma espécie de inteligência artificial, só que utiliza essas redes para tentar replicar. Então, aqui, enquanto eu falo com vocês, os meus gestos, o meu jeito de falar, como me expressar, tudo isso é absorvido por uma inteligência artificial que, com base em tudo, que em todo o banco de dados, em todas as informações que tem na Big Data, que é esse conjunto de dados, ela tenta replicar da forma mais fidedigna possível, como eu estou aqui tratando, como todos nós estávamos aqui tratando hoje nesse debate, e também a rede chamada adversarial, porque há outras redes que tentam analisar se está compatível ou não. E isso permite que haja um avanço muito rápido e muito profundo, porque a própria rede vai se corrigir, os próprios algoritmos vão tentando se corrigir e se aproximar cada vez mais de uma perfeição e de uma similitude que se torna quase indistinguível com os conteúdos verdadeiros, com o conteúdo real. Mas, feito esse pequeno disclaimer técnico, que eu nem deveria estar fazendo, porque eu não sou programador, sou advogado, procurador, sempre estudei nisso, mas sou entusiasta do tema e do assunto, então acho importante porque me ajuda a compreender também essas questões. É possível agora chegar a um primeiro conceito de deepfakes. Como tratamos aqui sobre fake news, tratamos sobre IA generativa, as deepfakes, elas são uma espécie de um gênero maior, que são notícias falsas aqui, englobando notícias, qualquer informação trazida, qualquer informação levada. Não precisa ser uma notícia falsa de um veículo de imprensa ou nada, mas qualquer conteúdo, qualquer informação, qualquer mensagem que se encaminha a um destinatário falsificada, que não se coaduna com a realidade, com o que de fato aconteceu. Então, elas sendo uma espécie do gênero fake news, só que dotadas dessa singularidade já exposta, que é a sua grande capacidade de convencimento. Existem alguns tipos mais comuns de deepfakes, os exemplos trazidos na palestra da professora Roberta foram muito bons, esse tipo que deu para ver como ela varia absurdamente, então vai desde substituição de rostos, que foi um dos, de, enfim, muita literatura diz que ela surgiu assim, justamente nesses fóruns de internet, Reddit, para tentar substituir e fazer o que se chama de deep nude, como vimos a notícia. Isso que agora já tem um grande uso político também, mas isso claro, se espraiou para outras áreas, se espraiou para outras searas e passou a ser utilizado também em outros contextos. Então, essa substituição de rostos em contexto verdadeiro para fingir que alguma pessoa estava lá, a substituição de vozes, há o que se chama de ressincronização de falas. Então, podem me botar cantando Iron Maiden aqui enquanto eu estou falando. Isso é esquisito? Ia, mas quem sabe se seria possível fazerem isso aqui, a depender das informações que já se tenha da base de dados. Se tem, isso poderia sim ser possível, e a criação de conteúdos do zero. Como vários dos conteúdos que nós vimos, como o que se inclui, por exemplo, pessoas já falecidas, ou que se criam, ou que se tentam criar pessoas em determinados contextos em que elas não estariam, como se estivesse lá, como a eleição na Argentina, por exemplo, foi muito famosa esses conteúdos, apesar que lá tinha algumas especificidades que, em linhas gerais, o caráter satírico, o caráter de paródia, era muito mais simples de se verificar. No direito eleitoral, agora que já temos uma definição técnica mais abrangente de deepfakes, eu gosto muito da classificação do professor José Jairo Gomes, que define os deepfakes como a imagem ou vídeo que é constituída por uma série de imagens em sequência artificial produzido com tecnologia de aprendizado de máquinas, machine learning, denominada deep learning. Ou seja, a gente vê essa relação com essas tecnologias especiais sendo muito presente no. Na sua definição normativa. Também é muito importante pensar que o conceito de deepfakes, e aqui fica a dica já para o nosso coordenador Carlos, talvez um curso inteiro de poder normativo de eleitoral, é muito interessante, as normas trazidas pela professora Roberta também demonstram como o Tribunal Superior Eleitoral sempre teve historicamente, código eleitoral é, enfim, bem antigo, justiça eleitoral é um patrimônio brasileiro, sempre exerceu. Mas a sua competência normativa geral, ela possuía algumas limitações que ficam ao final da Lei 9574, das eleições, que cria que não pode criar novas vedações legais, que não pode ir contra as previsões da lei, e contra a previsão expressa de lei, mas o artigo que foi inserido em 2017, muito bem também já exposto hoje aqui, atribuiu em questões de matéria tecnológica o que, no passar da literatura, chama já de uma delegação legislativa em branco, ou seja, uma delegação que autoriza de forma ampla para lidar com um tema em que o legislador reconheceu que ele não havia a capacidade, a velocidade e a possibilidade de construir consensos sobre isso para poder regulamentar ciclo eleitoral a ciclo eleitoral, como ia lidar, como ia ser regulamentado esses assuntos. Então, se atribuiu esse grande poder ao TSE, então não há um conceito legislativo positivo. Até recentemente houve uma inclusão no Código Penal de uma previsão de que, enfim, de perseguição a mulheres, seria agravada essa previsão no caso de utilização de conteúdos sintéticos, de produção de áudio ou vídeos falsos. Então, nisso seria um ponto legal, só que nos traz um conceito. O que nós temos de conceito, que me parece que é a utilização de deepfake, é o também já transcrito artigo 9º-C da resolução 23.610 do TSE de 2019, na sua redação dada pela 23.755 de 2026, resolução de 2 meses atrás, de março desse ano, em que prevê que as deepfakes, em que se veda o uso para prejudicar ou favorecer candidato de conteúdo sintético em forma de áudio, vídeo ou combinação de ambos que tenha sido gerado ou manipulado digitalmente, ainda que mediante autorização para criar, substituir ou alterar a imagem de voz de pessoa viva, falecida ou fictícia. E aí vem a definição como deepfake. Mas isso seria uma vedação absoluta ao uso desses conteúdos, de conteúdos criados? Enfim, assim não me parece. Porque o artigo, outros artigos, como o artigo 9B da resolução, autoriza o uso de a utilização na propaganda eleitoral de conteúdo sintético multimídia por meio de inteligência artificial ou tecnologia equivalente para criar, substituir, omissão, alterar a velocidade, sobrepor imagem, mas impõe seu uso o dever de informar. Então, me parece que para algumas questões, claro que, como o senhor bem colocou, isso é primordialmente para correções de problemas, então para colocar, mas para mim ainda remanesce essa grande dúvida, por exemplo, se haveria uma vedação de uso para conteúdo satírico que seja manifestamente perceptível que não se trata de um conteúdo real. Então, a conciliação de que para mim o que um dos conceitos chaves para tentarmos entender as deepfakes, tentarmos entender como o Estado brasileiro deve reagir, especialmente a Justiça Eleitoral deve reagir perante dessas tecnologias, é o conceito de conteúdo sintético, que é definido também pela muito citada resolução do TSE, como imagem, vídeo, áudio, texto ou objeto virtual gerado ou significativamente modificado por tecnologia digital, incluída a inteligência artificial. Ou seja, o conceito de conteúdo sintético é um conceito mais amplo e me parece que há dúvidas sobre o que pode ser inserido nesse conceito sintético. Mas para manter a deepfake dentro do seu quadrado normativo, dentro da sua caixa, onde me parece que ela deva estar, ela seria efetivamente um conteúdo falso, portanto, um conteúdo primordialmente vedado, que não seria permitido, produzido por meios tecnológicos com alto grau de realismo e cuja destinação é enganar ou transmitir informações sabidamente inverídicas ou falsas, com todos os problemas sabidamente inverídicos, que eu vou voltar a ele numa das nas três agendas de debate que eu gostaria de levantar com vocês, e para mim com potencial de ludibriar os destinatários. Aqui é onde eu acredito que a resolução e a regulamentação do Tribunal Superior Eleitoral vem apresentando falhas, apesar que em vários julgados esse vem sendo um ponto para se evitar a cassação, então para se afastar sanções, como o caso do voto vencido do parlamentar, do deputado federal Francisquini, que foi cassado com base não em deepfakes, mas com base em notícias supostas, notícia, com base em notícias falsas. Então, não seria o ponto para mim nessa questão, não seria o conteúdo em si que deveria ser. Não seria, já antecipando o que eu pretendo colocar, antes de passar para a segunda parte da nossa conversa, é que não, o foco não deveria estar tanto na tecnologia utilizada ou na busca de tentar definir o que é um conteúdo sabidamente inverídico. Para mim, a chave, a pedra de toque para tentarmos ver o que deixaria de ser um conteúdo sintético legítimo para se tornar uma deepfake vedada, produzida com todas essas características, seria exatamente tentar aferir e tentar chegar em algum consenso que permita verificar o que seria o potencial lesivo desses conteúdos produzidos. Então, qual seria a lesividade passível de ser extraída ou atribuído daquele conteúdo? Esse para mim seria o ponto principal. E além disso, acredito que para compreender bem esse potencial lesivo, como eu falei, preciso explorar esse tema que vem sendo mais trabalhado. É um livro que eu até cito ele, vou colocar a sua referência para quem tiver interesse, recente, do professor Regis Fernandes de Oliveira, de 2024, em que ele aborda a relação entre direito e emoção e que trata muito bem, e é um tema que vem sendo abordado, e acredito que enquanto que não podemos tratar o destinatário, o consumidor do processo eleitoral, quem decide, como de forma idealizada. Então, uma expressão que eu venho estudando, ainda não, que é a primeira vez que eu vou testar publicamente, então, enfim, qualquer crítica ou sugestão, é super, super agradeço, que era só, enfim, objeto de debates fechados, em sede de estudos do doutorado, de pós-graduação, mas que o eleitor não pode ser tratado nem de forma idealizada, como uma figura absolutamente racional, que leva em conta todas as informações e também não pode ser tratado de uma forma como se fosse bobo, excessivamente ingênuo, em que não pudéssemos, que tivesse que ter uma regulamentação em que um corpo burocrático, ainda que altamente qualificado e legitimado, como da Justiça Eleitoral, deve pegá-lo pela mão e tentá-lo guiar sobre esse mundo perigoso e ainda mais perigoso trazido pela inteligência artificial e pelas novas tecnologias. Então, isso que eu entendo, que são os dois enfoques que eu já abordei, que não há como se restringir o que deveria ser a abordagem de conteúdos falsos com possibilidade de enganar com apenas essa ferramenta tecnológica, apesar de que, academicamente, ainda que tenha sentido tratar de fakes com essas criações com base na tecnologia, mas é possível, apesar de que talvez torne cada vez mais raro, mas é possível que ela seja também utilizada por meio de ferramentas, às vezes, analógicas, que levem a algum ponto de engano, e também o potencial lesivo, especialmente essa questão, a questão da possibilidade de criação de uma desordem emocional. Então, isso é um ponto que me parece o que eu pretendo abordar agora. Então, aqui eu começo falando do ideal de Habermasiano, enfim, que foi recentemente falecido, que tratava dessa ideia e dessa visão de que o debate público, o debate político deveria se dar numa esfera pública, racional, com abertura do debate, em que a dialética seria o que levaria e produziria uma melhor deliberação. Se eu concordo, acredito que devemos, é um dos papéis da justiça eleitoral, me parece que a literatura, amplamente majoritária no Brasil, é nesse sentido de melhorar. E melhorar e incrementar essa defesa do espaço público e da sua legitimidade, mas que também, e agora me valendo outra figura que ficou famosa de Ronald Dworkin, do juiz Hércules, que deveria ser aquele juiz que conhecia a história, que conseguia ver, ou deveria ver como aquilo seria, entraria nesse romance em cadeia, que seria a interpretação legal, não é possível também tratarmos o eleitor dessa forma. Então, não, se o eleitor souber o que é fake, ele vai ignorar. O que falta é isso. Se ele tiver conhecimento, se conseguimos levar a verdade, vamos resolver esse problema. Infelizmente, como nós sabemos, enfim, especialmente eu ia falar num país, mas num mundo tão polarizado como o que nós vivemos, várias vezes isso não é verdade. Então, várias vezes é preciso conquistar, buscar ver, buscar compreender o que leva à produção daquela emoção. Também aqui, para não deixar passar a situação do professor de todos nós, Celso Campilongo, eu realmente preciso conhecer a realidade para que a norma possa ser aplicada e possa funcionar de verdade. Esse é um ponto que é imprescindível. Isso aqui parece, ah, não, uma inovação, uma coisa nova, mas não. Esse ideal de uma estrita racionalidade não se conhece, não é algo que se aceita, que sempre foi assim, que se coloca. James Madison, no Federalista 10, já falava. Então, por exemplo, quando vem aos Estados Unidos, a eleição havia colégio eleitoral. E uma série à época, isso foi alterado depois, por exemplo, senadores eram eleitos pelas assembleias legislativas, até o começo do século XX. Isso era tudo uma grande. Ah, não há previsão de partidos políticos na Constituição. Isso era todo o medo do facciosismo e da criação. Isso também entre outros motivos, evidentemente, mas dentre os motivos aqui pertinentes ao nosso debate, à nossa conversa de hoje, era essa preocupação, esse medo, esse receio de que essas questões fossem, de que as massas seriam tomadas por emoções e não teriam a racionalidade esperada para deliberar sobre as grandes questões de Estado. Então, isso sempre foi um problema que existe. Por isso que eu defendo que entre esse rol de conhecimentos, que acredito, enfim, não poderia concordar mais, que o direito, nós temos um espaço pequeno, nós aqui pressupondo que a plateia, que a maioria das pessoas que me escutam de casa pela via TV Alesp, se é da área jurídica, do tema do curso, mas que também outras searas do conhecimento, não só a seara da programação, novas tecnologias, têm muito a contribuir, mas outras também, como a economia comportamental, a psicologia comportamental, de saber como se criar incentivos para que as pessoas atuem de forma mais racional, tentem superar os seus vieses cognitivos. Então, enfim, se eu recebo uma notícia real sobre o candidato que eu gosto, eu falo, ah, eu não vou passar adiante, isso aí deve ser fake news, não vou passar adiante. Se eu recebo uma do que eu não gosto, ah, na dúvida eu vou passar, vai que é verdade. Então, de como se tentar se buscar e criar modelagens regulatórias que ofereçam incentivos para que não haja esse ponto. No âmbito econômico, a ideia do homem econômico, profundamente racional, que gestor que veria tudo para maximizar apenas uma área da sua vida, que era o ganho econômico nas suas operações, já se considera que foi superado por boa parte da literatura especializada no tema, e no âmbito político também. Enfim, pouquíssimas pessoas analisam, decidem que vão votar, falando, ah, não, hoje eu vou tirar tarde para ler o programa de governo de todos os candidatos e ver com qual eu me identifico mais. Então, também não há sempre, várias vezes são informações ou questões que fogem ao nosso conhecimento, então essa interdisciplinariedade vem ficando cada vez mais inter e mais disciplinar, carregando várias matérias. Aqui você gosta de apontar que a revolução política é um problema histórico, então a cada vez que surgem novas tecnologias, surgem essa questão. Então, quando se coloca o surgimento da imprensa com Gutenberg, a grande capacidade de pessoas que escreviam muito bem, grandes oradores, a capacidade do Getúlio Vargas, também que foi citado, como era um grande nome, um grande líder do Brasil, que tinha na rádio essa forma de comunicação inovadora, ou então John Kennedy, que foi considerado, se tratou e se abordou muito a sua vitória nos Estados Unidos na eleição de 1960, se vinculou a primeira eleição que houve um debate, essa imagem jovem, essa força imagética. Seria esse poder. Então, cada época tem os seus problemas, os seus desafios ligados à tecnologia, e esses ruídos, essas questões são levadas, são muito importantes para conhecermos e sabermos que, enfim, é um cenário, como o professor Carlos colocou, que provoca aflição, preocupação, e de fato provoca, mas que, enfim, a vida da democracia é uma grande turva, questões de sucessão de aflições várias vezes, e cabe a nós nos apegarmos ao mastro e tentarmos corrigir o casco, levar para conseguir passar e levar da melhor forma possível como lidar com essas questões. Mas quais são os aspectos das emoções que acredito que podem ser mais impactadas por essas tecnologias das deepfakes? Me parece que eu gosto da ideia das quatro dimensões das esferas públicas, um artigo recente de 2018, que fala, e vários dos exemplos trazidos pelo professor Roberto para mim parece que dialogam com vários deles, até eu tinha separado aqui. Então, da agência cívica, então as emoções e a manipulação dessas emoções, se cria e se trata como você se lida em relação às suas instituições e com o próximo. Então, tentativa de descredibilização do sistema eleitoral, ou então tentativas de se criar, de evitar a cooperação humana, de incentivar uma ideia de que ninguém é confiável, então determinadas pessoas não deveriam votar, é um absurdo, essas questões que volta e meia, infelizmente, ainda voltam ao nosso debate público, seriam muito importantes, podem ser passíveis de manipulação para as tecnologias. A busca de uma identidade comum, eu adorei o exemplo que eu não conhecia da eleição indiana, da eleição da Índia, que foi esse caso de tentar se usar, pelo meio da deepfake, a proximidade de identidade com um grupo que aquele candidato em tese não teria, e aparentemente foi bem sucedido, pelo que vimos aqui. Casos mais que são mais corriqueiros que vemos mais, que é diferenças e exclusão, então de realmente criar, botar no outro, então criar conteúdos, criar, modificar informações, criar, usar essa tecnologia de deepfake para tentar colocar no diferente, no outro, como uma ameaça e um risco, que também é um ponto, ou então fortalecer de forma agora mais positiva aspectos de cultura popular para falar, quem não atua de determinado jeito não deveria ser levado em conta. Então, usar esse conteúdo para favorecer quem adere a uma determinada cultura, adere a uma determinada visão abrangente de mundo e de vida, deveria ter mais direitos, ou então deve se produzir de forma mais contínua. Então, esse é um ponto, e todos esses pontos vêm sendo utilizados e perpassam pela política, e a política é um grande campo das emoções. Aqui, já que eu vi que o avançado tema está, então não vou ler toda a citação do professor Regis Fernandes de Oliveira, porque ele fala realmente do papel das emoções no cenário político. E as deepfakes, que já apontam essa singularidade em relação a outras tecnologias, ela também tem essa singularidade em relação a essa capacidade de provocar emoções ao falsear e ao enganar nossos olhos e ouvidos e parecer. Então, ter essa capacidade de gerar repulsa, medo, raiva, aversão, com uma capacidade muito maior do que outras tecnologias. E então há uma dificuldade para que a racionalidade, esse ideal do eleitor racional e do eleitor ético possa reagir. Mas isso não significa que também deva-se, como já apontado, que o eleitor deva ser tratado de uma forma excessivamente controlada. Então é o que eu chamo que aqui me falando de uma frase infeliz, mas que pô, pediu desculpas, é sem dúvida um dos maiores jornalistas brasileiros de todos os tempos, o William Bonner, que em 2005 vazou um áudio dele para os estudantes, em que ele teria dito: ah, o Homer, a gente tem que preparar alguma coisa que o Homer entenda, que era o telespectador à época teve alguma polêmica, mas enfim, foi. Mas é mais para ilustrar essa questão. Também não podemos tratar o eleitor como o Homer Simpson, como uma pessoa que não pode ser. Que não vai conseguir identificar nada, ou então que é apenas uma vítima do sistema, uma vítima dos algoritmos, o que está ali perdido. Enfim, é claro, ele tem esse impacto, mas também há uma atuação muito grande, muito efetiva, várias vezes os próprios eleitores, como todos esses exemplos, de pessoas que às vezes não gostam de nenhum candidato, nem votam, nem são daquele país, mas falam: ah, esse candidato, o Trump tem muito apoio nos Estados Unidos, vou criar aqui um conteúdo para vender no mercado americano. Então isso pode acontecer em qualquer outro meio. Os três riscos que eu vejo para a integridade eleitoral mais elevados por meio desse, eu tinha passado desse ponto, mas para não perder o fio, acredito que cabe aqui, que eu verifico do uso das deepfakes, é a manipulação direta, ou seja, a utilização direta desse conteúdo contra adversários. E aqui, só fazendo disclaimer, acredito que a regulamentação ex ante muito bem abordada na fala da professora Fernanda, o cenário macro de aplicação de tecnologia, professor Roberto, eu busquei aqui nesse nosso esforço de coordenação, ver agora dentro do próprio processo eleitoral, então focar especificamente a postura de candidatos e do órgão regulamentador do processo eleitoral, que é a Justiça Eleitoral. Então, os principais riscos que são trazidos pela literatura, que eu também vejo essa de manipulação direta, ou então que são esses exemplos que nós vimos, do uso da tecnologia para os candidatos, enfim, para falar que quem não fez, fez, e também e que quem fez, não fez, então se usa isso para uma descredibilização em massa. O segundo risco que me parece mais elevado é a descredibilização do sistema, então de se usar disso para falsear, ou então tentar se descredibilizar, falar: não adianta votar aqui, então de se usar, por exemplo, imagens que não existem, montagens, trucagens, para tentar se descredibilizar todo o sistema, e o que a literatura chama de o dividendo do mentiroso, que é o uso por candidatos ou por agentes políticos que sejam pegos fazendo alguma coisa, jogar todo o sistema em confusão. Então, de produzir, às vezes, próprio conteúdo falso para tentar se criar um ambiente, um cenário de descredibilização em que tudo se torna duvidoso. Então, aqui eu falo um aviso para o TSE evitar excessos. E também passo agora, dialogando um pouco com a professora Roberta, sobre a resolução mais recente, 26.755 de 2026, que trouxe uma regulamentação maior sobre o uso das deepfakes, em especial os dois assuntos, os dois dispositivos transcritos, prevendo que podem ser utilizados conteúdos sintéticos para essas correções, os pontuais, mas sempre informado. Eu tenho algumas críticas a essa regulamentação. A primeira delas é a questão da inversão do hoje, a prova, acho que eu não vou ter tempo de falar, e também de essa vedação de novos conteúdos com sintéticos e com inteligência artificial, esse que o apagão, a moratória de conteúdos também, que eu acho que ela tem alguns pontos problemáticos, especialmente porque ela é vedação de novos conteúdos. Então, a recircularização de conteúdos antigos, ela pode continuar sendo efetivada, o que acho que pode abrir um espaço para uma judicialização efetiva e muito grande de saber quando foi criado o quê, e, enfim, acho que tem esse potencial de perigo. E é nesse cenário que eu tento apresentar, vou tentar finalizar em 5 minutos aqui, que são três agendas para uma regulação equilibrada sobre o uso de deepfakes. Então, o primeiro deles eu já antecipei, antevendo que faltaria tempo ao final, que é uma que a gente criação, ele não deve ser o centro. Então, a tecnologia ela serve para debater uma visão descritiva. Enfim, ela é o que é majoritariamente utilizada. Mas não é necessariamente a tecnologia ou o algoritmo em si que leva que vai produzir essa questão. Então, teve, por exemplo, o caso aqui famoso de 2018, que foi uma montagem que, pelo que eu acompanhei à época, rudimentar contra um candidato a governador do estado aqui, do estado de São Paulo, que veio a ser eleito, mas que muita gente acreditou ou quis acreditar que era um conteúdo verdadeiro e que parece que, pelo que se disse à época, não utilizou grandes técnicas de deep learning ou de inteligência ou de deepfake, então seria uma deepfake seria mais fácil de se verificar. Então, esse seria um ponto de focar, especialmente na lesividade desses conteúdos, que me parece que é o principal. E aqui, na lesividade, acredito que aqui é outro ponto trazido pela professora Roberta, que não dá para se pegar ou se ater apenas à divulgação de fatos sabidamente em verídicos. Porque o fato sabidamente em verídico, várias vezes, vai ser justamente, como ela bem pontuou, que não se tem muito risco, porque você sabe de ao bater os olhos, é um simples lançar de ódio, que é um fato inverídico. E várias vezes a manipulação para tentar fazer a captura emocional dos eleitores, como o caso, esse caso da eleição da Índia fez, que é muito bom e muito vivo, que realmente pode se tornar o maior risco. Então, um ambiente, um candidato que, por exemplo, fale, que defende uma determinada pauta, e aí, sem se tornar nenhum fato sabidamente inverídico, se cria imagens altamente sensacionalistas ou apelativas em relação àquilo. Então, podemos cogitar, por exemplo, tivemos um caso de uma eleição que uma candidata defendia uma política que acabou sendo adotada depois, que era a independência do Banco Central, que falou que defendia essa política e foi retratada na propaganda eleitoral como retirando a comida da mesa das pessoas, das crianças. Isso não seria, não sei agora se o conteúdo foi feito digitalmente, à época eu acredito que não, mas que poderia ser feito digitalmente hoje e que tem esse potencial lesivo, ainda que seja uma crítica política válida, de falar, olha, isso vai tirar, isso pode retirar direitos, chegar a esse ponto, mas será que essa exploração emocional visual, que se torna mais fácil, mais barato com o uso dessas tecnologias, deve ser aceita? É uma questão que eu acredito que deve se colocar e que não vai ter como a Justiça Eleitoral e os reguladores fugirem dessa disputa. E a questão dessa preeminência de emoções, aspectos emocionais, por exemplo, veio no plano macro para redução de custos de campanha, mas foi utilizado no voto do ministro relator Dias Toffoli, na DI 5970, em que se confirmou a proibição dos showmícios, por exemplo. Então, se fala, o que a norma entestilha, que é que proíbe os showmícios, o objetivo é evitar que a opinião, o sentimento de um eleitor venha a nutrir por um ou outro candidato, sejam impulsionados pela reputação ou fama de um artista por meio da confusão entre o palco. Então, esse é um aspecto que a Justiça Eleitoral já não ignora esse potencial, e esse potencial me parece que deve ser bem atentado. Então, você é um candidato que queira conquistar votos de povos originários, poderia se colocar transmitindo exatamente o que ele fala, sem avisar que ele não domina aquela língua, não domina aquela linguagem. Parece que é uma questão realmente que está na ordem do dia como polêmica. Então, aqui eu cito alguns casos que me parece que poderiam ser equiparáveis que deveriam ter um tratamento equiparável de fake, apesar do conceito de fake ser aquele de tecnologia posto. Aqui eu cito um caso bem interessante, que é o caso, não sei se alguém acompanhou, o caso da Dona Maria, recente, que ainda está pendente, que é um avatar, um personagem criado por inteligência artificial, que fazia críticas ácidas que foi criado também, pelo que se sabe, por particulares, por pessoas, para fazer verbalizar críticas ao governo federal, e que houve uma representação do partido prejudicado para tentar retirar esse conteúdo. Mas em paralelo também viralizou e também está indo para frente a utilização da mesma personagem, do mesmo avatar, para mandar mensagens favoráveis ao governo federal. Pela nossa resolução atual, a criação de avatares, a criação de pessoas, me parece que é verdadeiramente vetada, mas aqui no espaço acadêmico cabe perguntar-me, será que deveria? Será que não é mais possível focar no conteúdo dito nisso? Ou será que não? Porque qual seria a grande diferença, por exemplo, do uso do do Mayer, além da capacidade de alguma pessoa para achar que é uma pessoa de verdade, ou se colocar um ator, uma atriz, como se colocou historicamente pessoas em programas eleitorais, para fazendo críticas ácidas, veementes e firmes, aquilo. Será que isso não seria uma forma de, por exemplo, encarecer as campanhas eleitorais, que é uma vontade de centralizar recursos, centralizar capilaridade em algumas poucas campanhas? Esses são todos pontos em que precisamos levar em consideração. E também aqui eu gosto de utilizar o caso do Pessimildo, que era uma criação de um boneco, me parece que na tecnologia era um boneco, mas que verbalizava críticas à oposição numa determinada eleição. Eu falo, acho que vai dar tudo errado, que vai dar tudo. Então, no caso, por exemplo, da Dona Maria, se fosse um avatar, um boneco, ou então, sei lá, que está na moda agora, novela de fruta, criticando um governo, poderia? Será que isso não teria um potencial, às vezes, de viralizar e tocar em outras emoções e mobilizar um tipo de voto superior? Acredito que apenas com a interdisciplinariedade seria possível trazer uma resposta mais clara. Agora, enfim, em 2 minutos vou finalizar os outros dois. Acho que a primeira agenda que eu mais gostaria de compartilhar, até para escutar os meus colegas, todos que estão aqui, que nos escutam. Mas também que o tema deve ser tratado de forma interdisciplinar. Acho que isso ficou bem explicado e eu acredito que essa interdisciplinariedade foi bem acolhida na resolução mais recente do TSE, que passou a prever o artigo 9º J da resolução 23.610, em que prevê que os tribunais eleitorais poderão firmar acordos com universidades, entidades e órgãos que tenham seus quadros profissionais capacitados em perícia de ilícitos digitais e inteligência artificial para atuarem nos processos relacionados à eleição. Eu acho que onde se coloca poderão o Tribunal Superior Eleitoral foi gentil, porque deveria ser deverão, porque eu acredito que esse é um ponto que os órgãos eleitorais, justiça eleitoral, se eles não tiverem no seu corpo próprio, e é difícil que isso tenha com essa amplitude toda já informada de economia comportamental, psicologia comportamental e vários outros campos do conhecimento, mas deve-se buscar sim um apoio contínuo de especialistas da forma mais ampla possível para se dar uma resposta e verificar esses conteúdos, pois só assim será possível, enquanto não conseguimos chegar numa regulação ex ante, que eu não quis entrar no tema também para não entrar na palestra da professora Fernanda, mas que é o que seria realmente o caminho para minorar isso, mas sempre existirá um espaço, um espectro em que será preciso atuação ex post, atuação posterior. Então, nesses campos, me parece que seria muito importante que os órgãos responsáveis por fazer cumprir as normas tenham essa capacidade, e só com a matéria jurídica não será possível. Aqui eu falaria da previsão que fala sobre a inversão do ônus da prova, mas como ela é um pouco apartada da continuidade da palestra, acredito que não vale a pena. E a terceira agenda, para finalizar, que é a necessidade de capacitação tecnológica e do que eu chamo também de proselitismo democrático, assim, partindo do pressuposto do que Kaschmidt que fala que a democracia seria um conceito teológico e secularizado, então teríamos essa relação com ela. É preciso também fazer um proselitismo contínuo do regime democrático e das suas instituições. É possível, enquanto podemos ter as melhores normas, podemos tentar controlar a produção e a criação de conteúdos, de algoritmos e seu funcionamento, mas enquanto não conseguimos convencer e tocar as pessoas reais, físicas, organizando esses riscos, haverá sempre demanda para a criação de novas tecnologias, tentativas de burlar, por exemplo, governança regulatória, governança algoritmo, para impedir, tanto para burlar essas normas. Então, esse proselitismo democrático, essa necessidade de divulgar a democracia e tentar com campanhas de conscientização, com agendas positivas, o que pode perpassar também, por exemplo, por acordos entre políticos, entre partidos, e tentar criar compromissos de não levar determinados temas, então de determinados ataques em campanhas não serem utilizados. Acredito que a autorregulação teria um papel grande aqui, mas parece que é um ponto chave. E também tentar reduzir a polarização, que a polarização, enfim, alguma literatura fala em que a maior probabilidade, quanto mais polarizado, mais as pessoas acreditam, e porque querem acreditar em conteúdos falsos, então isso cria uma demanda contínua para esses conteúdos falsos, conteúdos de deepfake. E também o último ponto é o letramento digital. Algumas pesquisas indicam que a população idosa chega a compartilhar 7 vezes mais conteúdo falso e acredita muito mais em deepfakes do que, por exemplo, a população mais jovem nativa digital, que já parte do pressuposto de desconfiar, de não lidar com aquilo. Então essa capacitação, esse cuidado, várias vezes sem necessidade de imposição de sanções é um caminho possível, um caminho que deve ser tratado para evitar essa posição. Então, essa é a síntese das agendas. Aqui eu encerro o que eu tinha me programado para falar com 41 minutos. Então, considerando que eu usei 2 minutos para saudar, então de minutos úteis, fazendo analogia com os dias úteis do CPC, acredito que eu fiquei no prazo de 40 minutos que me foi dado. Agradeço a atenção de todos que ficaram até aqui, até meio-dia, e escutando, agradeço também quem está em casa. Muito obrigado.
0: Gostaria muito de agradecer ao colega pela brilhante palestra. Diria que seus minutos foram utilíssimos, foram extremamente cheios de conteúdo e um conteúdo brilhante. Muito obrigado, Dante. A professora Fernanda, ela tem um compromisso, mas ela se comprometeu a responder uma pergunta antes de ir. Eu vou fazer a pergunta, vou passar para a Fernanda e depois os outros colegas podem se manifestar, que foi uma questão que de alguma maneira foi abordada aqui por todos. Quando há uma fake news, né, o nosso problema aqui já começa com as palavras, que são todas em inglês. Fake news, o discurso de ódio, acho que não, esse ficou em português. O shitstorm talvez não seja bom ser traduzido também para português, então deixa ele em inglês. Mas há uma punição por aquele que divulga a notícia falsa e sabidamente falsa. Então, a minha dúvida ficou aqui. Ela é sabidamente falsa para quem está divulgando ou para quem está recebendo a notícia? E isso me lembrou também a época de faculdade, daqueles classificação dos crimes, né? São os crimes de perigo, que eles independem da consecução do resultado, ou são crimes de resultado, crimes de dano, que o resultado precisa ser alcançado, ou seja, precisaria enganar as pessoas para que houvesse a punição e a configuração da fake news, segundo previsto na nossa legislação eleitoral. Então, é só essa provocação. Como eu trouxe aqui pessoas brilhantes, e esse talvez seja o meu único mérito de conseguir congregar todos esses personagens e personagens tão fantásticos, eu passo a palavra a eles.
2: Muito obrigada. Não sei se tão fantásticos assim, do que diz respeito a mim. Eu sempre parto da ideia de educação. A minha grande preocupação hoje é como nós educamos AI. O que nós falamos sobre conteúdo? Conteúdo, isso trouxe uma reação emocional, trouxe uma relação com o eleitor. Eu entendo essa preocupação. Mas a minha pergunta é: o que que a AI aprendeu daquele conteúdo e o que que ficou para ela? Então, eu vejo, nós falamos muito aqui de conteúdo, mas se nós vamos educar a AI para que ela entenda que aquele conteúdo é verdadeiro ou não é e que ela vai utilizar isso posteriormente, o que que nós fizemos sobre isso? Ou até se nós falamos que vai haver uma penalidade, cassação, ou tem multa, ou retirou e etc. O que ficou lá? O que que aconteceu? Então, eu volto naquilo que eu comecei hoje falando: a legalidade precisa sair do ambiente exterior e ela precisa entrar dentro do ambiente interior. E eu tomo até a liberdade de dizer: o meu parâmetro sempre foi a medicina, talvez por uma proximidade maior nessa área, de que nós tínhamos a tecnologia na medicina como algo totalmente novo, e hoje como é que nós definimos o que que pode ser utilizado no centro cirúrgico e o que não pode ser utilizado no centro cirúrgico? Existe a FDA, existe a Anvisa, existem órgãos específicos, técnicos, que fazem análise daquilo que está sendo utilizado. Eu não vejo por onde nós vamos fugir dessa realidade. Sem essa realidade, eu tenho a sensação que nós estamos realmente caminhando no escuro, como aquela estátua de Banksy agora que está em New York. Não sei se vocês chegaram a ver que ele está carregando a bandeira, etc. Então, eu tenho a sensação de que nós estamos, independentemente dos debates que façamos, caminhando dessa maneira. Muito obrigada mais uma vez, foi um prazer enorme. Eu peço mil desculpas de ter que sair. Muito obrigada, aos colegas.
0: Obrigado, Fernanda. Obrigado pela sua brilhante participação. Agradecemos imensamente. E passo a palavra aqui à Roberta e depois ao Dante.
3: Doutor Carlos, essa sua pergunta foi muito certeira, muito brilhante, e demandaria que nós marcássemos um evento só para discutir a questão da responsabilização.
0: Vamos marcar, sim. Já está aceita a sugestão do Dante, que veio em muito boa hora, vocês não acham?
3: É verdade. Aproveito para parabenizar também a palestra do Dante, é excelente. E tentando responder sua pergunta de maneira muito rápida, A ideia da responsabilização pela fake news, pelas notícias, pela disseminação, né, de conteúdos falsos, ela é especialmente para quem o faz, né, e sobretudo do ponto de vista doloso, né, a ideia de que a pessoa já sabia de antemão que era verídico, e daí toda a importância, por exemplo, de uma notificação extrajudicial, né, quando esses provedores são informados de que aquele conteúdo é verídico via notificação judicial, daí surge, né, a relevância de uma omissão em que eles não retirem. Né? Então, até eles serem notificados de que eventualmente aquele conteúdo era desinformador, né, não haveria responsabilidade, né, seja pela culpa, quando eles não sabem disso. A partir da notificação extrajudicial, isso assume uma grande relevância, né, para eles saberem. E um campo ainda muito cinzento, e aí, de repente, até Dante nos ilumina, que talvez saiba mais, melhor do que eu, né? Existe uma questão, na minha opinião, ainda muito pouco iluminada por parte da literatura, é a responsabilidade por quem apenas reposta. Né? Porque tem toda uma diferenciação entre o produtor do conteúdo desinformador, que eventualmente pode ter feito isso de maneira culposa, né, assim, porque não se percatou de ir atrás de checar as informações, né, então tem todo também esse lado, verificar se quem produziu o conteúdo buscou tomar as diligências devidas, né, de produzir aquele conteúdo. Então, se não houve isso, e se houve, se ele foi informado via notificação, se não, e tem o papel daquele que apenas replicou. Que ele não participou de como o conteúdo foi elaborado, mas ele replicou, ele deu o reposte, ele enviou para o WhatsApp. Qual é o papel dessa figura? Isso, na própria literatura, ainda não está muito claro. Né? Jurisprudência sobre isso é menos claro ainda. Né? Então, são questões diferenciadas. Tivemos recentemente o julgamento sobre o Marco Civil da Internet, né, a interpretação que foi dada ao artigo 19, né, então se limitou um pouco a essa parte da responsabilização. Eu estou aqui com a tese, né, mas em síntese o que diz é isso que a gente sintetizou aqui, né, existe um papel relevante da notificação, né, então assim, não é tão automático assim, e os parâmetros clássicos é verificar se houve dolo ou culpa. Não sei se eu iluminei muito sobre a sua pergunta.
0: Me lembrou daquela das figuras do Código Penal, né? A calúnia, nos artigos, se não me engano, 140, que tinha a figura daquele que calunia, aquele que propala, né? Que divulga a calúnia também. Talvez alguma coisa nesse sentido pudesse ser usada como parâmetro.
3: É.
1: Agradeço as palavras, enfim, os elogios, espero que tenha contribuído de fato para alguma coisa, enfim, claro que evidentemente que perto das palestras das professoras que me antecederam, das palavras do caso, não devo ter chego a tanto. Mas indo direto sobre o tema perguntado, e sobre até a provocação da professora Fernanda, da professora Roberta, a questão da responsabilidade de quem replica, me parece que é isso, que os paradigmas adotados, que são a produção dolosa de conteúdo, a divulgação dolosa de conteúdo, de quem produz efetivamente, é o principal. E a questão de quem repassa essa informação, pela última vez que eu pesquisei, jurisprudência dos tribunais regionais eleitorais, ela vem caminhando para a questão do dolo, ou seja, de saber que é um conteúdo, aí voltamos para o termo sabidamente inverídico, sabidamente desinformador, então que provoca desordem informacional por causa de uma descontextualização muito elevada, que, por exemplo, é pegar uma notícia de 20 anos atrás e transportar essa opinião como se fosse atual, fingindo que é. Então, esse vem sendo o ponto. Um outro ponto que vem chamando a atenção é também quais são os destinatários. Então, por exemplo, grupos privados, então até mesmo grupos do bairro em eleições municipais. Se trata, não, em grupos privados, em regra, não há essa responsabilidade. Mas teve um caso, depois eu teria que pegar um número bem interessante, eu não lembro qual. Se não me engano, foi do TRE de São Paulo, mas eu não tenho certeza, então eu prefiro não me comprometer. Que era um caso de um grupo local, em que concentrava mais de 10% da população de uma cidade pequena, e nesse caso você entendeu que a retransmissão dolosa de uma fake news nesse grupo de WhatsApp fechado, ela ensejaria responsabilidade. Então, realmente, sempre há essa polêmica e discussão sobre aquela mensagem transmitida, se ela teve capacidade de afetar o processo eleitoral e se houve dolo ou culpa naquele conhecimento. E esse é um dos pontos que vem sendo mais criticado e mais debatido na resolução, foi o ponto que eu pulei na apresentação, que é a questão da inversão do ânus da prova, que permite que o juiz eleitoral, diante de um conteúdo produzido que não se tenha certeza sobre se ele é verdadeiro ou não, que inverta-se o ônus. Então, quem postou, colocou aquele conteúdo, passa a ser quem criou, em regra, mas eventualmente quem repostou, passa a ser responsável pela comprovação de que ele é um conteúdo verídico ou fidedigno, o que me parece que tem uma série de problemas, como o risco de judicialização em massa, a necessidade de fazer uma prova negativa, mas é uma possibilidade hoje que inverte para o retransmissor, então que tem que estar bem sobre escrutínio. Mas, dito tudo isso, não parece que há uma resposta clara e unívoca que pode ser dada para a questão da responsabilidade, além desses parâmetros que foram expostos. Obrigado.
0: Muito obrigado. Agora eu passo a palavra a vocês. O André e o João estão com os microfones. Quem quiser formular uma questão, que seja rápida, objetiva, para a gente dar oportunidade a todos que quiserem se manifestar.
4: Bom dia a todos. Bom dia a todos os palestrantes.
0: Se identifique. Meu nome é Rosa.
4: Eu sou analista legislativo na Câmara Municipal de Mococa. Estou amando o curso, doutor Carlos. Muito bom, muito excelente. É mais talvez uma provocação, um apontamento para um futuro meio distópico. Eu vi, se eu não me engano, em fevereiro, uma notícia no G1, que eu fiquei bem assustada, que é que existe um fórum, meio que rede social, das IAs, chamado Multibook. Elas conversam entre si. E elas, inclusive, criticam a humanidade, criaram um sistema religioso, umas coisas assim, absurdas, né? Se a gente pensar hoje. E

0: áudios, né, que a gente viu a questão da dublagem do político indiano, e imagens também, enfim. Se hoje a gente tem isso, né, uma figura humana, pessoas gerando, mandando a IA gerar, a impressão que eu tenho é que eventualmente não vai ter mais essa figura humana manipulando informações, manipulando pessoas e manipulando inclusive o Estado. Então, enfim, é mais para jogar essa provocação, esse apontamento de um futuro distópico e, enfim, o que que a gente pode pensar a partir disso, a partir de regulamentações, enfim, é isso. Obrigada.
1: Tenha a palavra, por favor.
2: Rosa, pergunta super instigante, né? Se realmente num futuro distópico em que as IAs comecem a ganhar inteligência autônoma, né? Se elas realmente vão substituir a própria humanidade. Eu lembro dessa notícia também, vi, me chamou a atenção. E eu confesso que quando eu vi a notícia, eu pensei que era mais uma manipulação dos próprios programadores da IA, né? Porque é muito caricatural, né? Mas em todo caso, respondendo a sua pergunta, né, tentando responder, esse aí é só mais um dos desafios tecnológicos para a normatização, né? A normatização do uso da tecnologia vai ter que se percatar. De evitar que os algoritmos tenham esses vieses, né? Porque assim, o que eu comentava agora há pouco no encerramento da fala era justamente o quanto que os chatbots estão já enviesados, né? Porque eles tendem a, de posse da informação do interlocutor dele, a responder e endossar as crenças políticas dele. O perigo realmente é que, se no futuro distópico a IA ganha essa autonomia, ela tenda a ter preferências políticas e isso realmente é o fim da democracia. Então, eu concordo, né, que, se isso vier a ocorrer, a ideia é que os algoritmos, na linha do que comentava a professora Fernanda, vão precisar ser normatizados, disciplinados, né? Isso é um grande desafio. Acho que Dante vai ter mais para contribuir.
3: Não, só um comentário muito pontual, porque realmente a tomada de consciência da inteligência artificial, enfim, é um dos riscos, uma das ameaças que mais se debate historicamente quando tratamos sobre ela. Mas dando um passo atrás, o uso de inteligência artificial para falsear a vontade do eleitor, ela já opera nos dois campos. Então, por exemplo, é muito comum que em eleições vejamos acusações ou então problemas. Já tivemos aqui no Brasil, inclusive, de uso de robôs, de bots, para tentar influenciar o debate público, para influenciar outros eleitores. Aqui no Brasil, como o senhor Roberto trouxe também, a resolução vetou o uso de chatbot, por exemplo, para fazer essa interface com o eleitor. Mas existe o caminho inverso. Então, existe também, por exemplo, o uso de tentar capturar a pauta política por meio de os sistemas de inteligência artificial que podem ser utilizados para tentar pressionar os representantes, tentar pressionar legisladores. Tem um estudo muito interessante da professora Sarah Krebs, se não me engano, da Universidade de Pensilvânia, que naquele estado analisaram como fizeram um teste ao longo de uma legislatura inteira, que lá nos Estados Unidos são de 2 anos, em que metade dos e-mails enviados eram produzidos por eleitores reais para determinados parlamentares eleitos, a outra metade era escrito integralmente por IA e inteligências generativas. Viram que o índice de resposta era muito similar aos eleitores, nos legisladores estaduais dos Estados Unidos. Então, que havia e que vários deles respondiam com atenção, tentavam responder a manifestações de eleitores que não são eleitores, que são, na verdade, criados por inteligência artificial. Então, ainda que não haja essa tomada de consciência, eventualmente que se torne autônomo, esse risco, há o risco de que várias agendas, por exemplo, de interesses de outros países, a questão de soberania digital, governança algorítmica, esse é um tema super, super em voga dessa possibilidade, ou de políticas públicas de interesse de determinados grupos sejam utilizados para transmitir para os representantes, para a classe política, uma visão que não é majoritária.
2: E tentando lhe deixar um pouco mais assustada, Rosa, enquanto Dante falava, eu me lembrei justamente de um dos casos que eu trouxe mais cedo, que foi o caso de um indiano, um estudante de medicina, que resolveu criar um perfil com IA de uma moça muito bonita e colocou isso no na, naqueles sites, né, de relacionamento para tirar dinheiro dos seguidores do Trump. Na reportagem narra que ele, primeiro, quando criou a primeira vez o perfil não teve nenhum sucesso. Era só mais uma moça bonita competindo com várias outras de perfis de relacionamento. Então ele chegou para a inteligência artificial.

0: Ela me fez: inteligência artificial, me dê dicas de como ter sucesso com o meu perfil fake criado. E foi a IA quem sugeriu: olha, crie um perfil que seja pró-Trump, né? Com ideias, defendendo ideias MAGA. Por isso que é o perfil MAGA, né? Make America Great Again. Então, assim, não precisamos nem esperar que a inteligência artificial crie autonomia, porque nesse caso temos um evento real de que esse estudante de medicina indiano criou um perfil pró-Trump por sugestão da IA com quem ele se consultou, né? Como criar um perfil que vai dar sucesso. E foi assim que viralizou.
1: Foi aquele que você
0: Eu
1: mostrou
0: mostrei aqui mais
1: para
0: cedo,
1: uma
0: isso.
1: menina, não é? Meio ruivinha, assim, tudo.
0: Foi reação logo na sequência, né, da página Wired, né? Foi na raiz disso, né? Porque depois que esse rapaz criou esse perfil e viralizou, vários outros resolveram criar perfis semelhantes, falsos, para monetizarem os conteúdos a partir do acesso dos adoradores do Trump. Então, são pessoas que estão interessadas em monetizar as ideias, né? E não tem nada a ver com Trump, né? São chatbots, não são chatbots, são bots, né? São perfis falsos criados com algorítmicos.
1: E essa arrecadação era feita pró-Trump, é isso?
0: Não, era
1: Não.
0: pró-criadores dos
1: Ah,
0: perfis. Não
1: pró-criadores.
0: tinha
1: Eles
0: nada a ver
1: queriam
0: com Trump.
1: lucrar com isso, né?
0: Exatamente. É um ramo que era lucrativo. Então, a IA já percebeu, e aí a gente não sabe como, né? As ideias pró-Trump estavam rendendo. Estavam monetizando mais do que as outro, o outro lado, né? Enfim, vai saber por quê.
1: É, na verdade, a professora Flávia Pelezan trouxe aqui que o discurso de ódio ele atrai 6 vezes mais atenção do que uma notícia verdadeira. Então as pessoas clicam 6 vezes mais em uma notícia em que veicule discurso de ódio, porque isso de alguma maneira atrai a atenção do ser humano.
0: Nessa reportagem que eu trouxe, além desse viés que é perfeito, se colocou também um perfil do eleitor do Trump, né? Se chamou, inclusive, no próprio manchete, se chama o eleitor do Trump de burro. Esse perfil do eleitor, né? Um perfil falso.
1: Numa das obras que a doutora Roberta trouxe nos slides dela, que a gente já havia comentado aqui, não é? Os Engenheiros do Caos, do Giuliano da Empoli, um autor italiano, ele mostra que esses são feitos estudos de quantas notícias, em determinado sentido, são falsas, eventualmente, são necessárias para convencer o eleitor a tomar determinada medida, e que isso tem influenciado o resultado das eleições. Então, é um assunto que a gente precisa se ater. Quem preza pela democracia precisa, de alguma maneira, estudar, estar atento e verificar, como disse a professora Fernanda, né, a maneira de nós programarmos o mecanismo, né, a engenhoca e a inteligência artificial para que ela não produza resultados nocivos para nós. Muito bem, alguém mais? O João está com o microfone ali. Bom, se vocês não se animam, eu agradeço muito, primeiro, a participação desses ilustres colegas, da ilustre colega Roberta, do ilustre Dante. Vocês trouxeram muitos dados interessantes e abrilhantaram nossas manhãs. Eu aprendi muito aqui. Muito obrigado. E agradeço a todos vocês que estiveram presentes, aí os nossos fiéis escudeiros, estão sempre no curso, e a todos aqueles que eventualmente vão, no futuro, verificar esse curso online. Muito obrigado pela atenção e até a próxima aula.

0: A regra é simples: um carro, uma vaga dentro da faixa. A orientação também reforçou o uso correto das vagas reservadas para idosos e pessoas com deficiência. Nesse espaço existe identificação visível no veículo.
1: What?
0: Quando alguém ocupa mais espaço do que deveria, o transtorno sobra para todo mundo. E atenção, estacionamentos irregulares podem gerar sanções legais e administrativas. Respeitar a vaga também é respeitar as pessoas.
2: Quais são as etapas, assim, o básico, o essencial para falar essa planta vai para frente?
3: Todo mundo, a maioria das pessoas tem 5 dedos nas mãos. Uhum. Então as plantas precisam de 5 coisas. E se você decorar quais são essas 5 coisas, a chance de você errar é sempre menor, tá? Toda planta precisa de luz.
2: Uhum.
3: Só que ela não tem plantas que gostam de mais luz, outras de menos luz. Toda planta precisa de água. Tem plantas que gostam de mais água, outras de menos água. Todas as plantas precisam de um apoio. As pessoas falam terra. Não é terra, é apoio. A orquídea não precisa de terra.
2: Uhum.
3: Mas ela precisa de um apoio, ela precisa estar firme em algum lugar. Esse aqui é o segredo, o pulo do gato. Toda planta precisa de ar. E as pessoas falam assim, ah, mas ela não está no ar? Oh, olha quanto ar. Não, a planta precisa de ar na raiz. O solo não pode ser um solo encharcado, a não ser que seja uma planta aquática.
2: Uhum.
3: Tá? E toda planta precisa de adubo, toda planta precisa de comida. Então, as 3 formas mais fáceis de você matar uma planta são regar demais, plantar num solo compactado demais, onde não tenha ar para as raízes,
2: uhum.
3: Tá? E deixar a planta no escuro se ela precisa de luz.
2: E aqui vocês têm esse cuidado também, a gente vê que tem uma variedade de plantas muito grande, cada uma com a sua peculiaridade, e aí o clima, ele dá uma mudada, mas a maioria aqui, então, já está adaptada para o frio.
3: As plantas perenes, que são aquelas plantas que duram muitos anos,
2: uhum.
3: Elas são mais fáceis de você trabalhar porque elas são mais resilientes, elas suportam melhor as variações de clima, tá?
2: Uhum.
3: Podem morrer se você tiver um frio muito grande, ou uma seca muito grande, ou uma chuva muito intensa, mas é mais difícil. As plantas anuais, que são aquelas que você troca todo ano, porque elas não duram. Elas duram 3, 4, 5 meses e morrem, uhum. Você tem que trocar, né? Essas plantas anuais, elas têm preferências distintas. Ou elas gostam de frio, ou elas gostam de chuva. Tá? Planta que gosta de frio não suporta chuva. Planta que gosta de chuva não suporta frio. Então, a gente tem que mais ou menos na época adequada, para que a planta do frio receba o frio e para que a planta da chuva receba a chuva. Tá? 2025 teve uma geada dia 9 de janeiro,
2: uhum.
3: No meio do verão. Morreu tudo. Tudo que nós tínhamos de plantas de verão que não suportam frio, morreram todas. Aí nós tivemos que trocar tudo. 60% das flores do parque tiveram que ser trocadas. Tá? Então, para flor anual é mais a pegadinha, assim, o pulo do gato é mais esse. É planta
2: uhum.
3: de calor, na época da chuva. É planta de frio na época da seca.
2: Num ano como esse de laninha, por exemplo, que tá tudo muito instável, tá sustentando bem, tá? Elas estão bem firmes, por enquanto.
3: Não tivemos nenhum problema.
2: Nenhum problema ainda.
3: Nenhum problema, nem de excesso de chuva, nem excesso de calor, nem excesso de frio. Laninha, eu acho que incomoda mais as pessoas.
2: Uhum.
3: Né? As plantas, elas têm mais a capacidade de se adaptar.
2: E aí, entra até naquela coisa que a gente fala do meio ambiente, né? Se tudo acabar, as plantas, a natureza, ela vai se reconstruir. A gente que vai passar por uma maior dificuldade, né?
3: Deus, quando criou a natureza, ele criou uma planta para se adaptar a cada ecossistema do planeta. Então, tem planta que vai até embaixo da neve.
2: Uhum.
3: Tem planta que vai até dentro da água. Tem alga marinha, tem plantas de córrego. Tem plantas que só nascem em pedra, não precisa de terra. Tem plantas que você tem características assim, muito diversas. Então, tem uma planta certa para cada lugar. Né? Nós que decidimos domar a natureza e trazer tudo que era da natureza para dentro de casa, fazer uma espécie de coleção particular, que é o que a gente chama de jardim, é uma coleção, né? Nós tentamos colocar todas as plantas no mesmo quadradinho. Uhum. Não funciona bem assim. Esse é um erro que as pessoas cometem. Faz um tipo de solo só e planta 10 tipos de planta diferente. Não funciona.
2: Uhum.
3: Você tem que ter uma planta, um solo mais ou menos próximo para cada tipo de planta.

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1: Década de 1950. E acredite, até o icônico personagem já se transformava no monstro ao assumir o volante. No trânsito, a paciência pode durar exatamente o tempo de um sinal. O carro da frente que demora a arrancar, uma moto que passa perto demais, ou alguém mudar de faixa sem avisar. E pronto, o bom humor deu lugar à buzina, à pressa e, em alguns casos, até à briga.
2: O que eu vejo de gente apertando a buzina do carro do nada, sabe? Então, eu acho que isso é o quê? Impaciência. E se a pessoa está intranquila, então ela sai para a rua, sai da casa dela, para jogar para as outras pessoas. Isso é completamente errado.
1: E não é só quem está ao volante que entra nessa disputa. Motociclistas, ciclistas, pedestres e até quem está dentro do ônibus pode acabar no meio de um conflito. No fim das contas, todo mundo quer chegar mais rápido e quase ninguém gosta de sentir que está perdendo tempo.
3: Eu acho que tem um pouco de tudo. É um pouco da pessoa que não tem paciência, acaba se atrasando e acaba não tendo paciência com os outros, e quem também acaba não cooperando com o trânsito. Assim, eu acho que é um pouco dos dois.
1: Para quem está na rua lidando com as pessoas diariamente, não tem outro jeito. É respirar fundo, contar até 10, trabalhar a respiração e principalmente ela, a paciência.
4: Às vezes a gente chega, ô, bom dia, a pessoa faz de conta, tá olhando para o céu. Em vez de só olhar e falar bom dia, ninguém é obrigado a comprar. Mas ter o mínimo de educação e dar atenção ao próximo, que é o que eu falo, é falta de paciência. Mas faz parte da correria do ser humano, né? Mas estão com menos paciência, sim.
1: E é justamente nesse espaço entre a frustração e a resposta que uma situação bem pequena pode ganhar proporções muito maiores, que a falta de controle aumenta a tensão.
5: Hoje, se você entrar no veículo de 10 pessoas, às 10 você vai observar que ela está xingando os outros na rua. Ah, porque você errou, aquele errou, ele. Todos. Então isso já se tornou um hábito, né? A pessoa não desculpar, a pessoa não querer entender, a pessoa começa a se irritar e ela sabe que isso é o dia a dia. Amanhã tem mais, amanhã de novo. Então, assim, isso vai acumulando e as pessoas estão perdendo a paciência. O Brasil ocupa o terceiro lugar em número de acidentes, em número de acidentes com morte, acidentes, é muito. Aí você fala, ah, depende de quem? Dos órgãos competentes? Não, a consciência do motorista está em primeiro lugar.
1: Especialistas em comportamento humano têm uma explicação para esse cenário.
6: Você já parou para pensar? Por que esperar 5 minutos numa fila pode provocar tanta irritação? Por que algumas pessoas perdem o controle quando ouvem não, quando são contrariadas, ou quando têm que seguir regras que não correspondem às expectativas que elas tinham? Pois é, essa e outras situações fazem parte da intolerância cotidiana que vivemos. Seja no trânsito, nas filas, nos restaurantes, supermercado, nossa vida social ou pessoal. Primeiro, porque vivemos numa sociedade que o princípio do prazer imediato tem que estar sempre presente, tudo muito à mão, a um clique de distância. Né? E segundo, porque isso tem a ver com a nossa capacidade de tolerar ou lidar com a frustração. Com a frustração, acontece um mecanismo de descompasso no nosso psiquismo. Ou seja, aquilo que a gente esperava, queria, idealizava e desejava, não aconteceu e não foi correspondente ao que a realidade pode entregar. Essa experiência de frustração, ela pode trazer desconforto e, aliado a isso, trazer emoções desconfortáveis, como tristeza, raiva, medo, nojo, impotência, sensação de injustiça.
7: Quanto mais regulada emocionalmente essa pessoa está, quanto mais ela se conhece, quanto mais ela entende as próprias emoções, maior vai ser a probabilidade que ela lide bem com a frustração, que ela consiga tolerar esse desconforto sem ter uma explosão emocional ou sem ter o gatilho de uma reação desproporcional ao fato em si.
1: E se não dá para controlar o trânsito, as filas e a imprevisibilidade do humor alheio, pelo menos uma coisa cada pessoa pode escolher: como vai reagir a ele.
4: De acordo com a correria do dia a dia, eles não estão dando tanta atenção, mas faz parte da correria do ser humano. Quem sabe, tomara que melhore para frente.
0: Tomara, né? Intolerância é o tema do Revista Lespe de hoje. Tomara que nós fiquemos mais tolerantes. E intolerância há em vários níveis. Tem uma lei, inclusive, que nasceu aqui no Parlamento Paulista, que tem como objetivo combater a intolerância religiosa, já que, infelizmente, não faltam casos registrados constantemente, não só no Estado, mas em todo o país. A Lei número 17.346, de 2021, busca combater toda e qualquer forma de intolerância religiosa, discriminação religiosa e desigualdades motivadas em função da fé e do credo religioso. Regulamenta o direito de escolher livremente, de professar livremente e de se organizar livremente em torno da religião que escolha. A lei prevê sanções administrativas para os infratores, como multas que podem chegar a 3 mil UFESPs, as unidades fiscais do Estado de São Paulo, cerca de R$115 mil, em valores atuais. E em caso de reincidência, a multa pode ser aplicada em dobro. Pois é, gente. Então, eu te dou um bom dia. E para que nós aprendemos a ser mais tolerantes, vamos então entender por que a gente está tão intolerante, talvez. Por isso eu tenho alguns convidados aqui para nos ajudar a entender, inclusive com algumas novidades que foram geradas por casos de intolerância. Eu estou aqui com a psicóloga, doutora Lara da Almeida. Ela é mestre em psicologia clínica e doutora em distúrbios do desenvolvimento. Atua há mais de 15 anos na área da saúde mental. Ela pode nos ajudar exatamente a isso, a entender como essa correria do dia a dia, necessidade de respostas imediatas, exposição constante às redes sociais, parecem estar tornando as pessoas cada vez menos tolerantes à espera, contrariedade e à frustração. Caio Vieira é mestre em Direito Econômico e ele também está aqui com a gente. O Revista Lespe de hoje vai abordar as novas regras para passageiros indisciplinados nos aviões. Aqueles impacientes, sabe, eles podem ser impedidos do direito de voar. Eu também recebo Clóvis Ferreira de Araújo, especialista em segurança, advogado e delegado de polícia aposentado. Discussões no trânsito, brigas entre vizinhos, conflitos familiares, desentendimentos em estabelecimentos comerciais e até discussões nas redes sociais podem começar com uma simples contrariedade, terminar em ameaças ou agressões e, como nós vimos essa semana, em morte. Então é importante discutir isso. Intolerância é o tema do Revista Lespe de hoje. Bom dia, sejam bem-vindos.
8: Bom dia.
9: Bom dia, é um prazer estar aqui.
0: Prazer é meu, que bom estar aqui com vocês, até para a gente entender melhor, começando por você, doutora Lara. Posso chamar de Lara, Lara. Caio, Clóvis, só tenho doutores hoje. Obrigada. O que que acontece? Porque, assim, até mesmo a intolerância tem limites, né?
8: Então, acho legal a gente começar explicando essa questão da intolerância mesmo. Então, assim, o que pode acontecer? A gente vai entender que as pessoas, elas, não é um traço fixo. Então, vai ter momentos em que eu vou ter uma dificuldade maior em lidar com a frustração e tolerar essa frustração. E isso vai depender de questões individuais, sim, mas vai depender de algumas variáveis externas. Isso é importante a gente dizer. Então, o aumento do estresse, aquele estresse crônico, vai fazer com que a gente tenha mais dificuldade em lidar com a frustração, em ter controle de impulsos, porque o que a gente vai vendo é a pessoa perde o controle de impulso, né, nessa situação do atropelamento, né? Então, ele não controlou o impulso, ele agiu. Então, existem questões ambientais que vão influenciar. A gente vai ter diferenças de comportamento ao longo da nossa vida. Algumas pessoas vão ter mais dificuldades, outras menos, mas isso pode acontecer quando a gente está no nível de estresse crônico, isso é importante, e privação de sono. Então, quando a gente fala da nossa cultura, do dia a dia, das questões das redes sociais, etc., tudo isso vai influenciar em pilares básicos, fazer com que eu consiga tolerar situação e controlar melhor meus impulsos.
0: estresse crônico, mas depois eu quero entender melhor, Lara, por que que algumas pessoas parecem ter um impulso como esse, mais grave até, porque não é intolerância, já chega a ser crime.
8: Isso.
0: De fato, é crime. Então, Caio, vamos entender com você primeiramente também. Bom dia também, seja bem-vindo, por favor. Regras novas na ANAC, não é? O que que gerou essa regra nova de até que pode, agressão dentro do avião pode até impedir a pessoa de voar?
9: Exatamente. Bom, primeiro é uma honra estar aqui na Lesp.
0: Honra nossa.
9: Nos últimos anos, nós assistimos a um crescimento exponencial dos atos de intolerância e de indisciplina em aeroportos. Como a Lara disse, a nossa sociedade é uma sociedade em que o estresse é o que nos une, não os que nos separa. Então, muitas pessoas, numa situação de extremo estresse, geralmente quando estamos indo ao aeroporto, temos um compromisso nos aguardando. Algumas pessoas têm medo de voar também. Toda essa situação de estresse ocasiona atos absolutamente injustificáveis, que tem crescido. Em 2025, tivemos mais de 1.700 atos de intolerância. Isso é absurdo, é um número absurdo. E veio agora a resolução da ANAC, que veio dar cumprimento ao artigo 232 do Código Aeronáutico Brasileiro. E essa resolução da ANAC, que é 800 de 2026, ela visa explicar o que que é o passageiro indisciplinado e o que são os atos de indisciplina. Ou seja, quais que são os efeitos jurídicos desse fato social, que é a dificuldade de convivência, o aumento da intolerância, o aumento da indisciplina, ocasionado por essa sociedade extremamente cansada, uma sociedade do cansaço que evolui para uma sociedade do conflito.
0: A empatia também poderia ser usada, né, Caio? Porque os passageiros estão cansados, mas isso também vem para proteger os funcionários, as pessoas que estão ali no avião, não é?
9: Isso é muito
0: então,
9: importante.
0: Então, é importante que se saiba disso. Clóvis, bom dia para você também, seja bem-vindo. Infelizmente, intolerância chega muito a ser caso de segurança pública, né?
10: Verdade, Vani. Em primeiro lugar, bom dia a você.
0: Bom dia.
10: A TV Alesp, muito obrigado pelo convite, oportunidade de estar aqui com vocês novamente. Eu dimensionaria a questão da intolerância em dois polos próximos entre si, mas com alguma característica de diferença. Então, se nós pegarmos, por exemplo, a própria lei Afonso Arinos, né, da intolerância racial ou a intolerância religiosa, nós temos aí nichos de pessoas e atividades que alguém com elas não concorda, então são intolerantes em relação a determinados segmentos e determinados aspectos de conduta numa sociedade. Porém, quando a gente fala na intolerância no trânsito, na intolerância no transporte coletivo, na intolerância no jogo de futebol e outros como esse que o Dr. Caio agora mencionou, que é a intolerância em relação a funcionários de companhias aéreas ou até mesmo de outros passageiros, nós já temos um outro quadro em que não se trata de uma aversão a uma religião, uma aversão a uma população, uma aversão a uma raça. Trata-se de um comportamento humano que não condiz com o comportamento social desejável. Nesses casos todos, existem imputações criminais.
0: E né? Vamos falar sobre elas. Infelizmente, a gente tem uma novidade em relação à intolerância. Então, vou trazer, inclusive, logo para vocês, eu acho que todo o Brasil ficou sabendo disso, as ocorrências de trânsito, né, mataram mais de 2.800 pessoas no trânsito no estado de São Paulo nos primeiros 6 meses deste ano. Número que ainda bem, caiu, é enorme, mas caiu 6% em relação ao mesmo período do ano passado, segundo o Detran de São Paulo. Mas se os acidentes diminuíram, a intolerância no trânsito, gente, parece estar ainda maior a cada dia. E aí, nesta semana, chamou a atenção do país inteiro a morte do tio do secretário-geral da Presidência da República, Guilherme Boulos, depois de ser atropelado durante uma discussão no trânsito na capital paulista. Dá uma olhada nessas imagens. Elas foram gravadas por uma testemunha, são muito fortes e mostram o momento em que o dentista Carlos Boulos foi atropelado. 23 de maio, depois de descer da caminhonete que dirigia, como ter um veículo no último sábado. Nas imagens, é possível ver que Carlos Boulos tenta parar o veículo, conversar, mas enfim, o motorista simplesmente avança deliberadamente com o carro contra ele. O idoso, de 80 anos, caiu, bateu a cabeça e não resistiu aos ferimentos graves. Ele estava internado no Hospital das Clínicas. A Secretaria de Segurança Pública informou que o caso é investigado pelo 5º Distrito Policial no bairro da Aclimação. A Polícia Civil identificou o autor, que prestou depoimento e foi indiciado por homicídio doloso, quando há intenção de matar. A polícia informou que trabalha para concluir o inquérito e encaminhá-lo ao Poder Judiciário. Eu disse que essas imagens eram fortes, né? Me causaram um nó no estômago. É claro que aí a gente está falando do tio de uma pessoa pública, mas poderia ser qualquer pessoa, não importa quem seja. Intolerância, né? E casos assim, no trânsito, quais são os principais casos que chegam a virar, passam do nível da psicologia, digamos assim, da simples impaciência e viram crime, Clóvis?
10: Há estudos que demonstram que as pessoas, quando estão conduzindo um veículo automotor, elas se projetam nesse automóvel, seja por conta da velocidade, do potencial que aquele automóvel traz para si.
0: Né? Se então, sentem a própria máquina, talvez,
10: a máquina, né? Se introjeta no ser humano, né? Mas o que a gente tem percebido ao longo dos anos todos é que as pessoas estão ficando cada vez mais agressivas no trânsito, né? Seja porque existe um trânsito mais complexo nos dias de hoje, mais veículos, poucas vias públicas, mas as pessoas estão cada vez mais intolerantes. E quando há uma pequena batida de veículo no trânsito, ou quando alguém fecha um outro condutor, as pessoas acabam perdendo a paciência, apenas uma buzina pode provocar uma reação totalmente descomedida e levar vias de fato, além de discussões, e até mesmo vias de fato, e até a morte, né? Então, alguns segundos que a pessoa não considera como importante para ter um pouco de calma, acabam levando a um crime e que tem a sua imputação penal gravíssima, né? Por causa de uma briga de trânsito, a pessoa pode ir para a cadeia, né?
0: Eu acho que o senhor está aí falando de imputação penal, mas também tenho que falar com a psicóloga. Lara, o que acontece, né? Ele trouxe esse estudo que as pessoas dentro do carro, elas se projetam como se fossem um carro, pelo que eu entendi. Como é que você lê isso?
8: O que, que a gente tem, né, hoje de dados robustos, assim, ciência? Quando a gente, situações como aeroporto e trânsito, a gente tem uma situação de pouco controle. Então, eu tenho pouco controle. Estou no trânsito, parada, estou no aeroporto, esperando se vai, o voo vai sair, não vai sair.
0: Pouco controle da situação.
8: Da situação. Então, a gente tem pouco controle daquela situação. A gente está vivendo uma situação de estresse maior. Então, como o doutor falou, tem aumentado porque o trânsito é maior, tem mais pessoas, enfim, né? A gente tem mais carros, etc. Então, a gente já sabe que em situações em que eu tenho pouco controle da situação, aumento de cansaço e estresse. Aí a gente tem alguns outros dados, falta de sono, uso de substâncias. Então a gente tem algumas associações, algumas variáveis ambientais que influenciam muito. E aí o que, que acontece? Bioquimicamente, eu precisaria daquele um segundinho que é do controle de impulso, que são as funções executivas. Então a gente tem uma função executiva que chama controle inibitório, que é o quê? Eu consegui controlar aquele um segundinho.
0: Controle inibitório.
8: Tá? Então eu consigo controlar, eu não vou atropelar, passar por cima. A gente está falando assim, nessas situações de perda de impulso, que eu acho que nessas situações não foi programado mesmo, tá? Então pensar assim, não foi uma situação que eu programei, realmente eu não controlei. E aí, quando eu estou nessas situações ambientais, privação de sono, estresse aumentado, pouco controle, tem uma região no cérebro que chama córtex pré-frontal. Essa região é onde se dá o controle inibitório. Nesse momento em que eu mais preciso do controle inibitório, ele está prejudicado pelo estresse crônico. Então, eu não consigo ter esse controle como eu deveria conseguir respirar aquele um segundinho. Então, a gente já tem algumas explicações bioquímicas, entende?
0: A o fato de não estar sob controle da situação
8: aumenta o estresse,
0: faz perder o controle de si mesmo.
8: Eu tenho um estresse aumentado, então tenho toda essa situação onde eu mais precisaria que esse controle inibitório acontecesse, ele está enfraquecido em função de todo esse ambiente.
0: Isso acontece muito em avião, não é, Caio? Explicando, inclusive, por que a gente está falando dessa regra nova da ANAC, que foi gerada em, exatamente, né, como o Caio já falou, por causa do crescente número de intolerância, de agressões verbais ou físicas dentro do avião e dos aeroportos. Então, eu estou aqui com essa regra da ANAC aqui para explicar mais ou menos para vocês. Basicamente, o passageiro indisciplinado, ele pode ficar até um ano sem poder viajar de avião, além de receber multa de R$17.500. É, foi preciso chegar até uma regra, regularizar isso, Caio, de fato, por causa do número de ocorrências. A gente tem alguns números aqui que mostram que só nos primeiros 6 meses deste ano, tá? 2026, foram registradas 881 ocorrências de passageiros indisciplinados nos aeroportos brasileiros, e já foi um crescimento de 22% em relação ao mesmo período, aos 6 primeiros meses do ano passado. Ou seja, a ANAC realmente deve ter reportado bastante, porque é uma situação de segurança nacional até, e aí chegou a isso.
9: Exato. É, como a Lara disse, essa ausência de controle que as pessoas têm em determinados ambientes leva a esse estresse absurdo. Então, você imagine dentro de um avião, você não pode falar encosta que eu vou descer, eu não estou suportando esse ambiente. É um ambiente extremamente passível desse tipo de atos. E o que a ANAC fez a partir da Resolução 800 de 2026 foi tentar ver todo esse rol de condutas, todo esse universo de condutas e fazer gradações. O que são condutas, atos de indisciplina graves, gravíssimos, e aqueles que não são nem graves nem gravíssimos. Ela não usa a denominação leves, porque não são. São péssimos também os atos. Mas não são nem graves nem gravíssimos. São atos que têm consequências jurídicas menores.
0: A ANAC, pelo que eu vi, usa infrações graves e gravíssimas, não?
9: Exato.
0: Exato, né?
9: E essa distinção conceitual, ela vai mudar o regime aplicável. A consequência jurídica aplicável. Então, há determinadas condutas que são graves ou gravíssimas, e outras que só são gravíssimas. Então, por exemplo, eu peguei aqui alguns exemplos, danificar dispositivo de segurança do voo. É algo absurdo você quebrar algum componente no avião, que é algo ultra complexo, e que pode comprometer a segurança, né, dos tripulantes. Isso é uma conduta gravíssima e que pode ser punida por uma suspensão do passageiro de 6 a 12 meses, ou seja, a pessoa fica 12 meses sem voar.
0: Até
9: e algum estressadinho, espertinho, pode dizer, não, mas eu fiz isso na companhia A, agora é só eu comprar bilhetes da companhia B. Não pode, porque existe uma lista em que esse ato de suspensão vai ser comunicado para todas as companhias aéreas para que essa pessoa seja impedida de voar. Essa pessoa é um risco para a segurança nacional, como você disse, ela não pode sair do chão. Porque
0: isso
9: ela...
0: é importantíssimo falar, sabe, Caio? Porque é importante saber que é uma regra para todas as companhias aéreas e aeroportos, tá? É, eu posso até complementar a sua informação.
9: Claro.
0: Infrações graves, foi o que eu anotei aqui também. E, gente, eu tenho uma coisa comigo, que se há proibição é porque já aconteceu. Não
9: Sim,
0: é?
9: Com certeza.
0: Então, olha só o que é que anda acontecendo dentro dos aviões. Infrações graves. Agredir funcionários em solo, né? Nem no avião, nem
9: isso,
0: voando ainda.
9: Mesmo.
0: Agredir outro passageiro dentro da aeronave. Ameaçar a tripulação. Falso alerta de bomba ou arma. E fumar a bordo.
9: Tudo isso punível por uma multa de R$17.500. Então pense bem se você vai acender o seu cigarro dentro de um avião, porque ele pode custar caro.
0: Punível com essa multa, proibição de embarcar ou continuar a viagem e rescisão do contrato de transporte com a companhia aérea.
9: Exato.
0: Infrações gravíssimas, se há regra, é porque já aconteceu. Invadir a cabine de comando, atentar contra a dignidade sexual de passageiros ou tripulantes, levar arma a bordo, tentar assumir o controle da aeronave e agredir fisicamente integrantes da tripulação. A mesma multa, não é isso, Caio? Impedimento de embarcar ou continuar a viagem. E como ele mesmo já disse, não enfrenta infrações gravíssimas, pode ficar até suspenso até um ano de voar.
10: Exatamente. Tudo isso sem prejuízo das imputações penais, né? Claro. Nós estamos falando de conduta punível administrativamente, mas também tem a punição criminal, no caso de agressão ou mesmo a tentativa de invadir uma aeronave, tentar derrubar a aeronave, causar transtorno, a questão da dignidade sexual de passageiros e tripulantes, isso também é previsto em lei com norma incriminadora,
0: claro,
10: né? A misoginia, o racismo, todos esses tipos de intolerância também são punidos criminalmente.
0: Quando eu falei de segurança nacional, a gente tem que lembrar que a gente está dentro de um avião.
10: É. Claro.
0: É segurança de centenas de pessoas voando ou em solo e também é um ambiente nacional, não é isso?
10: Exatamente.
0: Como é que a gente pode falar? Você pode me lembrar, Caio?
10: Olha, é considerado território brasileiro, né?
0: Território nacional,
10: se for
0: exatamente.
10: Uma aeronave brasileira, é um território brasileiro, né?
0: Isso.
10: Então,
0: quando
10: as
0: você
10: leis
0: tá
10: brasileiras, elas, mesmo que seja um voo internacional, as leis brasileiras se aplicam dentro daquela aeronave, porque ela é bandeira brasileira.
0: Mesmo que eu esteja numa aeronave no estado de São Paulo, mesmo. Ali é território brasileiro, é segurança nacional,
10: exato.
0: Não é isso?
10: E até uma companhia aérea estrangeira que esteja em território nacional e no espaço aéreo brasileiro, ela tem que se subordinar e as atividades internas se subordinam à lei brasileira.
9: A nossa jurisdição. Isso que o Dr. Clóvis falou é muito importante. O microsistema normativo criado pela ANAC não revoga outras normas. Então, uma pessoa que cometeu um ato, por exemplo, de violência contra outro passageiro, dentro dessa norma da ANAC, da Resolução 800 de 2026, ela vai responder por consequência de uma conduta grave.
0: Estamos vendo, inclusive, imagens dentro Exato. De aeroportos, olha só, de briga, na fila do check-in.
9: Exato.
0: Então, é mais comum do que a gente pensa.
9: É muito comum.
0: E vocês falarem juntos é muito importante, porque isso é aliado, é uma regra da ANAC, junto com o caso de segurança nacional. E quando a intolerância, gente, vira ameaça ou agressão, é preciso saber como pedir ajuda. É por isso que a gente vai sair um pouco aqui do nosso estúdio para falar com o Vinícius Weiner. Ele está ao vivo no Copom, o centro que recebe as chamadas feitas pelo 190. Oi, Vinícius, você já está com a gente? Bom dia! Agora, aliás, boa tarde, meio-dia e um. Eu consigo... Olha, o Vinícius apareceu aqui. Seja bem-vindo, meu querido.
10: Isso,
0: me conta, Vânia. Casos de intolerância têm gerado muitos chamados por aí? Boa tarde para você.
11: Oi, Vânia. Boa tarde para você, boa tarde para quem está assistindo a gente, para todo mundo aí no estúdio, nossos convidados. Números que chamam a atenção, sim, viu, Vânia? Principalmente pela quantidade. Só aqui na sala do 190, aqui da Polícia Militar, que fica na sede do Copom, no centro da capital paulista, são mais de 30 mil ligações por dia, Vânifer. É muita coisa, viu? São muitos atendimentos. E aqui dessa sala do Copom, do 190, que essas pessoas estão capacitadas, que são atendentes da Polícia Militar, que recebem essas chamadas, os pedidos de socorro também, as denúncias também graves e, claro, essas denúncias de intolerância que, infelizmente, vem aumentando aqui na capital paulista e quase todo o estado de São Paulo e no Brasil também, como vocês estão comentando aí. Claro que a gente vai falar sobre esse assunto e, principalmente, como que a população, ela pode pedir ajuda para a Polícia Militar nesses casos extremos, porque intolerância a gente sabe que é crime, eu acho que a gente nem precisa mais explicar tudo isso, né? A Sargento Letícia Cristina de Araújo está aqui com a gente e ela que gentilmente veio atender a nossa equipe para falar sobre isso, Vânifer, e trazer também um pouco mais desses números e o que a população pode fazer, né, Sargento? Quando tem algum caso de intolerância, o que a gente faz? Estou vendo ali um número bem grande, 190, liga para o 190 e aí faz o quê? Boa tarde.
12: Boa tarde. Ao ligar o 190, a atendente vai recepcionar a chamada, vai realizar as perguntas, ouvir brevemente, né, um resumo do que está acontecendo e, conforme a situação, direcionar as perguntas para informações que são relevantes para o cadastro da ocorrência. É importante manter a calma, informar com precisão o endereço, se há pessoas armadas, se há risco à integridade física ou à vida da pessoa, para que o acionamento da viatura no local seja o mais breve possível, né, para evitar um mal maior. As orientações que nós passamos é que a pessoa evite o confronto, né, se abrigue em um local seguro para acionar o 190, evite o confronto, evite a provocação, pedir ajuda para pessoas próximas caso não consiga fazer a chamada via 190. Em casos de terceiros que não estão envolvidos na ocorrência, contribuir, né, ajudando a pessoa que está passando por aquela situação, ligando, informando, evitar, né, de entrar no confronto, né, que está ocorrendo, para que não seja mais uma vítima, né, que esteja exposta ao risco, né?
11: No caso da intolerância, nem sempre a vítima ela consegue gravar, ela consegue provar que foi vítima de uma intolerância. O que que vocês aconselham, principalmente, para quem pode ser vítima ou quem pode passar por isso?
12: O registro de ocorrência, né, ele deve ser realizado depois que passou a situação de risco, que quando há situação de risco, imediatamente deve ser acionado o 190. Após a situação de risco, a pessoa deve registrar o boletim de ocorrência. Ela deve tentar, pelo menos, reunir o máximo de provas possíveis. Se for possível gravar ou filmar em segurança, desde que isso não atente contra a segurança dela, ela grava, filma, anotar nome e contato de testemunhas que presenciaram para posteriormente, né, arrolar no boletim de ocorrência, registrar o boletim de ocorrência na Polícia Civil, que pode ser feito por meio da delegacia eletrônica da Polícia Civil, ou, caso ela prefira, presencialmente numa delegacia mais próxima do local dos fatos.
11: E aí, nesse caso, sargento, geralmente a vítima está naquela situação, né, quase que em choque, porque a intolerância é dessa forma que acontece para quem é vítima, principalmente, né, nesses casos. Mas aí a pessoa que está ali ao redor, a população que está passando, ela é de fundamental importância, né, que são as testemunhas. Pegar um celular, abrir mesmo que de longe, para não aumentar essa intolerância, essa confusão, e aí registrar. Isso é muito importante, né?
12: Exatamente. Como eu expliquei, não entrar no confronto diretamente, né, por conta da segurança, seja ela a integridade física ou até mesmo a vida da pessoa, mas de forma segura, em um local abrigada, tentar filmar, fotografar, desde que isso não atente contra a segurança dela, né?
11: Sargento, e como é que a polícia militar, por exemplo, ela identifica que naquele local ali ocorreu um crime quando a vítima liga, mas quando a polícia chega lá, geralmente, até porque tudo é muito rápido, né, a situação é outra, a cena já não é mais a mesma. Mas como é que vocês identificam?
12: Através de relato da própria vítima e de testemunhas e da coerência com que é relatado esses fatos, né? Testemunhas, se houver câmera no local, pode ser solicitado, né? Informar as autoridades para que seja solicitado as imagens das câmeras. É um conjunto, o que for possível a Polícia Militar reunir esse conjunto probatório, é muito importante, e a Polícia Militar fará para que a vítima, né, tenha os seus direitos preservados e possa registrar o boletim de ocorrência com provas suficientes, né?
11: Bom, vocês recebem aqui por dia mais de 30 mil ligações, né? Muitas delas, grande parte aí, é relacionada em relação à intolerância, né? Que tipos de exemplos, assim, vocês recebem bastante que chama a atenção de vocês?
12: Nós cadastramos a ocorrência por desinteligência, que é o termo que nós utilizamos para desentendimento entre duas ou mais pessoas. De janeiro a setembro deste ano foram registrados mais de 580 mil ocorrências, que representa 64 mil por mês, aproximadamente 15 mil por semana e mais de 2 mil por dia. Porém, esses números englobam todo tipo de desentendimento, seja no trânsito, seja um conflito entre vizinhos, seja no comércio. E é um número bastante significativo. E nós não mensuramos assim especificamente, mas é todo tipo de conflito.
11: Obrigado, então, tá, sargento, pelas informações. E aí, Ivane, eu estava conversando aqui com a sargento antes de entrar no ar. É importante que as pessoas anotem o telefone 19193, né, no telefone, tá ali, ó, 190, 193 é do Corpo de Bombeiros e 190 da Polícia Militar. Então, assim, no momento que acontece, quando você é vítima, principalmente nessa história, geralmente o cérebro engana a gente fica no nervosismo. O sargento estava explicando isso para mim. Então, é muito importante a gente sempre ter nos telefones, anotar no telefone celular, né, ó, tá ali na parede, 190, você anota o telefone lá da Polícia Militar, porque quando a gente precisa, tem que ser algo realmente muito de imediato. E o nervosismo, o choque, quando é nesses casos de intolerância principalmente, a gente não consegue decorar. A gente está aqui o dia inteiro falando sobre isso, mas realmente a gente termina esquecendo. Então é importante deixar já salvo no celular, não só o 90, mas do Corpo de Bombeiros 93 e das polícias que são necessárias para o nosso dia a dia, tá, Vanifer? Devolvo aí para você, para o estúdio.
0: Boa orientação, Vinícius, porque a gente não percebe isso, né? Normalmente é um número tão comum, tão simples e que a gente escuta tanto que a gente não pensa que pode até esquecer. Muito obrigada a você e a todos aí no Copom, tá? Pelas informações. E a gente tem falado muito aqui no Revista, desde o início, de trânsito, porque me parece que o trânsito, que nem aquele desenho que a Natália mostrou no início, amplifica as reações das pessoas. O doutor Clóvis já trouxe aqui que, inclusive, isso é estudado. E no trânsito, uma reação impulsiva pode terminar em acidente, agressão e até numa delegacia, quando isso pode virar infração, gente, ou configurar crime. Então, para responder a essas questões, a gente conversa agora com o Danilo Costa, presidente do Instituto Brasileiro de Direito de Trânsito. Seja bem-vindo, Danilo. Muito prazer ter você aqui, tá no Revista Lespe. Boa tarde. E eu já pergunto para você do ponto de vista da lei, até onde pode chegar as consequências de uma reação agressiva no trânsito?
13: Boa tarde, Vânia, toda a bancada e todos os telespectadores da Revista Lespe. O trânsito realmente nos preocupa muito com esse fator psicológico e as infrações de trânsito e os crimes de trânsito. Os dados demonstram que 90% de todos os sinistros de trânsito que ocorrem no Brasil, eles são decorrentes do comportamento humano. E isso é que faz com que a gente tenha essa divisão, em que o comportamento humano ele pode ser por um erro, então a pessoa não teve aquela intenção de cometer nem a infração de trânsito, que pode decorrer em um crime de trânsito, ou aquele é questão intencional, em que a pessoa está assumindo a culpa, está assumindo aquela conduta como uma conduta que pode ser criminalizada, tanto para punição administrativa como a penal nos crimes de trânsito. E por isso que a gente se preocupa muito hoje com a condição psicológica dos condutores de veículos, até porque o trânsito é um ambiente que tem trazido muito tensionamento na parte emocional e comportamental de todos os condutores, independentemente do modal, seja o pedestre, seja o motorista de ônibus, inclusive de transporte público.
0: Danilo, falando então dessas punições, a gente vê muito no trânsito, nossa, é muito comum buzina demais, né? Até xingamento, gente fechando outros carros no trânsito. Quando é que isso pode gerar consequências legais?
13: Não pode, o fator do comportamento no trânsito, ele é previsto em todo o Código de Trânsito Brasileiro, e essas condutas comportamentais, elas têm as suas devidas que culminam nas multas de trânsito e pontuação na CNH, e a depender da gravidade, nós temos um capítulo no Código de Trânsito Brasileiro dos crimes de trânsito, que são aqueles comportamentos que são enquadrados como crime. Então, por exemplo, um ato, às vezes, de beber e dirigir, a depender da quantidade de consumo da bebida alcoólica e a detecção dele, ele automaticamente é um crime de trânsito, sem, inclusive, ter tido nenhuma vítima de algum sinistro. Só o comportamento ele já é criminalizado pelo Código de Trânsito Brasileiro.
0: Danilo, inclusive, você está aqui aparecendo no nosso, ao lado do nosso sofá, sinta-se em casa, tá? E o doutor Clóvis aqui, presente, disse anteriormente, que estar dentro do carro, isso é estudado, né? Me parece que torna as pessoas, o senhor pode até explicar depois, Clóvis, se sentem a máquina, né? E isso é muito verificável da parte de vocês? Pode explicar de novo, Clóvis, para que ele possa comentar?
10: Sim. É um prazer falar com o nosso presidente do Instituto, pessoa muito culta na área do direito de trânsito, mas eu diria que nesse estudo, que já foi elaborado há muitos anos atrás, vem em evolução, esclarece que o condutor de um veículo, ele projeta a sua personalidade para aquela máquina, né? Então, algumas pessoas veem na velocidade que o veículo consegue empreender o seu potencial aumentado, o seu potencial como ser humano aumentado pelo uso daquela máquina que ele está conduzindo, né? Não só, então, em algumas circunstâncias, também o indivíduo tem aquele bem como sendo uma preciosidade. Então, qualquer batida de menor potencial que seja no seu automóvel já o leva a um estado emocional totalmente alterado, que ele entende que ele também foi agredido, embora tenha sido uma pequena batida, né?
0: Você então, percebe isso?
10: Se o doutor teria também concordaria conosco nesse sentido, né?
0: É isso que eu me pergunto, Danilo. Você percebe isso também, exatamente essa questão desse estudo, né? E também, por favor, dá recomendações. Como é que as pessoas podem fazer para evitar isso?
13: Não, doutor Clóvis, obrigado aí pela informação. Essa informação, inclusive, ela tem sido qualificada ao longo do tempo. Nós temos uma Associação Brasileira de Psicologia do Tráfego, até porque são psicólogos que fazem esses estudos e atualizam ele, demonstrando o quanto o comportamento humano no trânsito ele tem matado e trazendo vítimas de sinistros de trânsito com gravidade. E a gente, inclusive, vê a perícia psicológica como muito importante para a obtenção da permissão de dirigir, que é a primeira CNH, e, absurdamente, ainda no Brasil, a gente não tem a perícia psicológica para renovação. Que a gente sabe que os fatores psicológicos, os traços das personalidades das pessoas, os problemas que essas pessoas têm nos seus ambientes familiares, de trabalho, de relacionamento, isso, como o Dr. Clóvis muito bem falou, isso é transferido automaticamente quando a gente está conduzindo qualquer tipo de veículo, seja ele uma bicicleta, uma patinete elétrica, uma motocicleta, um veículo. E quando a gente está naquele veículo, a gente transfere para ele o que nós estamos realmente sentindo, se é um sentimento de raiva, de empoderamento. Então, às vezes, a gente está num carro luxuoso e aí se sente mais empoderado, maior do que as outras pessoas que estão compartilhando aquele espaço. E aqui já deixo, como a Vânia propôs, a gente tem que entender que o trânsito é o espaço mais democrático que temos, em que todo mundo, um momento, vai ser pedestre, que é o maior espaço para a gente exercer a cidadania, e nós temos direitos, mas também temos deveres, e, como eu ouvi aí no programa anteriormente, da empatia, a gente se colocar no lugar do próximo, e com essa colocação no lugar do próximo, a gente vai sempre entender. Se eu tenho uma poça de água, eu vou tentar passar mais lento para não fazer com que essa poça venha a molhar o motociclista, o ciclista ou o pedestre que não está em um ambiente protegido da chuva. Então, tudo isso é que a gente fala que o fator psicológico no trânsito hoje, a gente acredita que ele é preponderante, porque a gente repete, 90% dos sinistros de trânsito estão vinculados ao comportamento humano.
0: Empatia está difícil, viu, Danilo? Mas, olha, muito obrigada por essas informações, por essas suas orientações e por nos ajudar a entender melhor o que é que tem acontecido. Tomara que essa perícia psicológica, ela aconteça de fato, né? Aparentemente, os números estão crescendo, pelo menos é o que a Secretaria de Segurança passa para a gente. Obrigada, tá? Seja sempre bem-vindo.
13: Não, eu que agradeço a oportunidade, o Instituto está sempre à disposição para tratar desses assuntos que é tão caro para o Brasil e para a sociedade brasileira.
0: Até a próxima. Lara, o que é que está acontecendo? Essa empatia é difícil mesmo?
8: Então, quando a gente falando toda essa situação do estresse, etc., fica muito mais difícil eu conseguir olhar para o outro. Se eu não estou conseguindo lidar com as minhas emoções, com as minhas dificuldades, né, com as dificuldades do dia a dia. Então, infelizmente, a gente vive um momento, né, que é mais difícil encontrar. Pelo contrário, né, a gente vai sendo tomado no ambiente por aquelas situações. Quando a gente viu aqui aquela cena do aeroporto, né, agora, então você vai vendo que uma reação agressiva, uma reação mais complicada, vai inflamando ali as pessoas ao redor, né? Então eu vou contaminando mesmo o ambiente, né? Eu vou fazendo com que essa emoção, que até então era pessoal ali daquela pessoa, daquela família, vai contaminando o ambiente como um todo.
0: E como vocês disseram, num ambiente em que não se sente controlável, né? Que a gente não consegue controlar, mas, Caio, tem que ser um ambiente controlado, extremamente seguro, um avião.
9: Exato. Como aqui, até fazer uma homenagem ao Lito, né, do canal Aviões e Música,
0: sim,
9: não foi por acaso que a gente chegou até aqui. A aviação, ela trabalha com protocolos, com redundância, então não é um passageiro que pode perturbar um voo. E também eu acho que por parte das pessoas, né, a gente tem que pensar que, poxa, eu estou num meio de transporte fantástico, algo incrível, que foi criado por um brasileiro, paulista.
14: Santos Dumont.
9: Exato. E aqui é um momento de comungar com o melhor que esse país produziu, com o melhor do espírito nacional. Então, eu acho que, da parte dos passageiros, né, se tiver alguma coisa incomodando, primeira coisa, procure a tripulação, procure os funcionários dos aeroportos, converse, filme, documente tudo, mas, sabe, se foi possível um brasileiro fazer algo que parecia impossível,

0: Perfeito. Depois vocês pesquisem melhor a história. Perfeito. Mas olha, e você falou do Lito, né, que infelizmente faleceu semana passada.
1: Sim.
0: É, uma coisa que eu aprendi com ele, aprendemos muito sobre segurança da aviação, acho que todos nós leigos, inclusive, é que a aviação trabalha todos os dias para que seja o lugar mais seguro do mundo.
1: Exatamente.
0: Então, não é um passageiro, não é a gente que vai tirar essa segurança de centenas de pessoas. E, Clóvis, quando a gente fala de segurança, você chegou, a gente está falando de intolerância, você falou de algumas leis, eu gostaria que você lembrasse, relembrasse para a gente casos que já viraram lei, que estão lá, em que intolerância é crime. Por favor.
2: Muito bem. Eu faria a lembrança aqui da Lei Afonso Arinos, que foi a precursora da discussão da intolerância racial. Nós não tínhamos no Brasil até então uma criminalização de um comportamento em desfavor de uma pessoa de uma outra raça. Depois disso, nós tivemos alguns casos, como, por exemplo, um jogador de um time argentino que aqui no Brasil foi preso pelo nosso atual secretário de segurança, Dr. Nico, em campo, quando ele cometeu crime de racismo em desfavor de um jogador brasileiro. Então, isso ficou icônico, né? E os legisladores entenderam por bem discutir outros tipos de intolerância. Nós temos hoje em dia, por exemplo, a questão do feminicídio, né? Que é uma lei muito importante por conta da misoginia, né? As mulheres, elas muitas vezes acabam sendo agredidas pela simples condição de ser do sexo feminino, né? Então nós temos N leis hoje em dia no país, todas elas muito importantes e muito boas, que precisam ser respeitadas, de forma que a população em geral tem que pensar em segundos antes de cometer um desatino, antes de cometer um ato que poderá levá-lo para a cadeia. Como o Dr. Danilo lembrou agora há pouco, no nosso Instituto Brasileiro de Direito de Trânsito, no trânsito especificamente, há capitulação no Código Nacional de Trânsito de crimes que são próprios da intolerância, né? E alguns deles, que não são muito comentados, mas eu deixaria um deles aqui, que é o abandono do local de acidente de trânsito, né? O indivíduo não pode envolver-se em um acidente de trânsito e simplesmente se evadir dali sem sequer prestar um socorro à vítima ou então passar os seus dados para a pessoa com quem ele se envolveu no acidente. Isso é capitulado também como um delito, né? Então a gente tem inúmeros casos e até me faço aqui recordar do seguinte: nós temos hoje, e a Polícia Civil de São Paulo é precursora da delegacia especializada em intolerância no ambiente do esporte, né? Quando existem gangues, verdadeiras gangues de times de futebol A que matam torcedores do time de futebol B. Isso é um tipo de intolerância inaceitável nos dias de hoje, né? Assim como nós temos aqueles hooligans lá na Inglaterra, por exemplo, outros países também têm gangues de futebol que são intolerantes em relação ao seu igual, que é torcedor do outro time. Nós tivemos aqui em São Paulo a morte, agora recentemente julgada, a agressão praticada que levou à morte de torcedores do Palmeiras por torcedores do time do Santos, né? Então, isso também hoje pela Polícia Civil do Estado de São Paulo investigado, e temos até uma Procuradoria de Justiça no Ministério Público do Estado de São Paulo especial para atender casos dessa natureza, né?
0: Absolutamente intolerável.
2: Absolutamente,
0: esse tipo de intolerância,
2: porque não tem cabimento, não é? Por conta de eu ter uma predileção por um tipo de time de futebol, matar outra pessoa que torce para o outro time.
0: E tem outros tipos de intolerância também que geraram casos de repercussão nacional. Vou trazer para vocês, gente, cadeira arremessada, garrafada na cabeça, agressão, uma confusão envolvendo o cantor Ed Mota num restaurante no Rio de Janeiro em maio deste ano.

0: foi parar nas manchetes e nos registros policiais. Acho que todo mundo lembra. As câmeras do circuito interno do restaurante no Jardim Botânico mostraram que a briga começou após um desentendimento sobre a taxa de rolha, cobrança feita por restaurantes quando clientes levam a própria bebida. Isso é comum. E aí, segundo relatos reunidos pela polícia, o desentendimento envolveu pessoas na mesa do artista, funcionários do restaurante e clientes de uma mesa vizinha. O artista é investigado por injúria, por preconceito, após um funcionário do estabelecimento afirmar à polícia ter sido vítima de xenofobia, após ter sido chamado de Paraíba, de forma pejorativa, obviamente. Durante o episódio registrado, Edmota negou ter ofendido qualquer funcionário e disse que não teve a intenção de acertar qualquer pessoa ao arremessar a cadeira no salão. Xenofobia é crime, não é, Clóvis?
1: Sim, assim como a xenofobia, e nós já citamos aqui muitos outros casos específicos de intolerância, mas eu diria o seguinte, que nesse caso específico não se trata apenas da intolerância em relação à origem do funcionário do restaurante, mas também intolerância em relação a uma questão tão simples que não precisava gerar uma agressividade desproporcional ao fato que, como já lembrou aqui a doutora Lara, doutor Caio, são comportamentos totalmente desproporcionais.
0: E sobre esse
2: Posso
0: caso, viu? Claro, eu vou inclusive
2: comentar
0: falar com
2: nesse
0: você, porque
2: ponto?
0: sobre esse caso, a gente entrou em contato com a polícia do Rio de Janeiro para ter uma atualização, mas ainda não recebemos nenhuma resposta. Agora, doutora Lara, eu ia falar exatamente com você, porque coisas tão simples. Xenofobia é crime, é preconceito, ok, mas a questão da taxa da rolha, pequenas coisas podem gerar reações
2: Reações,
0: amplificadas.
2: isso. E aí, o que que a gente vê nessa situação? Claro que a gente não tem o panorama completo, mas tem o álcool envolvido. Então, tem um outro fator importante. O uso por substâncias também diminui o controle inibitório. Então, lembra que a gente falou, expliquei o córtex pré-frontal, essa região. O uso, então, por exemplo, um transtorno de uso de substância, a pessoa ela vai ter um risco aumentado de ter dificuldades de controle de impulso, como em algumas outras situações. E aqui a gente pode levantar essa possibilidade. Um, tarde da noite, então a privação de sono associado ao uso abusivo de substâncias. E aí o que acontece? A gente tem menos controle. Quando a gente mais precisa daquela região, a gente vai ter ela menos disponível. Tá? E aqui acho que é um exemplo que a gente pode usar bem claro, não sabemos exatamente, mas acho que eles podem me dizer, é recorrente. Então, situações em que o uso abusivo de substâncias estão presentes, a gente acaba tendo, acho que vocês têm esses dados, de maior índice de criminalidade, né?
1: Justamente.
2: De
1: E
2: todos esses
1: creio até
2: problemas.
1: que, mesmo no ambiente de voos em aeronaves, né, as pessoas que já embarcam alcoolizada também podem se transtornar,
2: Ter
1: né,
2: risco, né?
1: por
2: Aumentado.
1: questões
2: O álcool
1: simples.
0: amplifica esse problema.
2: O álcool, ele vai diminuir essa região, que é o córtex pré-frontal, ele vai prejudicar essa região. Assim como o estresse, que é o cortisol que aumenta, o cortisol ele traz prejuízos para essa região, onde ela deveria ser acionada nesse momento que eu preciso do controle inibitório. O álcool, ele também vai prejudicar essa mesma região.
0: E falando em situações cotidianas, envolvendo ou não álcool, que podem gerar reações piores, digamos assim, a gente falou, infelizmente, da morte de Carlos Boulos essa semana, e essa semana também aconteceu uma outra coisa que chamou bastante atenção. Uma briga entre passageiros causou tumulto em uma estação de trem de São Paulo, foi nesta terça-feira. Imagens de celular registraram mais este capítulo infeliz da convivência, ou da não convivência humana, né? Digamos assim. Dá uma olhada nas imagens. Na manhã de ontem, uma briga entre dois passageiros foi registrada por várias pessoas durante o embarque em um trem da linha 11 Coral, na estação Corinthians Itaquera, na zona leste de São Paulo. E aí a confusão começou após um empurra-purra entre passageiros que tentavam entrar no trem. Dois homens se desentenderam, partiram para a agressão física e outros passageiros precisaram agir para separar os envolvidos e acabar com a confusão. Mas aí parece o pessoal ficou tentando separá-los, uma confusão generalizada. O trem já é uma situação que causa bastante estresse. Não é, Lara?
2: O cansaço do final do dia, né? Então todo mundo ali possivelmente estava voltando do trabalho. Então essas variáveis externas, elas aumentam o risco desse tipo de comportamento.
0: Outra coisa, a gente tem falado bastante de redes sociais, esse imediatismo, e parece que as gerações ainda mais jovens, a Z, a Alfa, estão ficando ainda mais imediatistas, pelo menos é o que dizem especialistas. As redes sociais, esse imediatismo, o rolar o feed também, e espera por respostas rápidas, pode estar deixando a gente mais impaciente?
2: A gente tem, tem estudos em acontecer, né? Assim, a gente ainda não tem tão robustas essas informações, mas o que que a gente já sabe? Que esses ambientes que necessitam essa resposta mais rápida.

0: doutora, na sequência complementar, que o próprio doutor Caio relatou aqui antes do início do programa um caso muito específico de intolerância praticada no ambiente virtual, não é? Em que uma pessoa se relacionando no ambiente virtual com um influencer, não é? Agrediu verbalmente o influencer. Praticou uma ameaça de morte a esse influencer, né? E lembrar que hoje existe também a capitulação do crime de stalker, né? Os intolerantes em relação a determinada pessoa ou determinado grupo, também podem ser processados criminalmente pela perseguição digital, inclusive.
1: As redes
2: Esse ponto é
1: sociais não são
2: importante.
1: terra de ninguém, né? É importante dizer, gente, as redes sociais não são terra de ninguém. Tem muita gente que usa as redes sociais para ser intolerante porque estão, digamos, atrás de um bloqueio, de um
2: Isso a gente tem
1: escudo
2: dados,
1: que
2: tá?
1: é a
2: Importante. É
1: internet.
2: isso
1: Mas
2: mesmo.
1: aí eu me pergunto, eu queria que vocês dois conversassem sobre isso, como as leis chegam às redes sociais, porque tem gente que usa redes como o X e outras para falar o que querem. Pode falar o que quer?
2: Isso,
0: Não.
2: vou só complementar.
0: Boa.
2: Isso a gente tem dados importantes. Então, a pessoa perde aquele freio social. Como eu não estou
1: Boa.
2: frente a frente, isso a gente tem dados importantes. Então, eu me sinto à vontade em dizer aquilo que eu jamais diria para a pessoa na frente dela. Eu jamais diria para uma mulher: olha, você está feia, que eu não conheço. Mas nas redes sociais as pessoas fazem isso, né? Então, isso a gente tem dados importantes que acabam acontecendo. O lado positivo também acontece. Algumas pessoas que nunca diriam alguma coisa mais íntima também conseguem usar a internet com esse movimento. A gente tem os dois lados, mas eu acho que é importante vocês colocarem a responsabilidade, né, dessa fala aí. Se eu me sinto à vontade em dizer isso porque eu não estou na frente da pessoa, mas isso tem que ter alguma resposta, né?
1: E a lei chega lá.
3: Se ilude quem pensa que rede social é ninguém. Não podemos confundir liberdade de expressão com liberdade de cometimento de crimes.
1: Por favor, até porque algumas opiniões são
3: São
1: criminosas, não é, doutor?
3: criminosas,
1: Não
3: isso
1: há
3: mesmo.
1: liberdade de expressão.
3: A pessoa que acha que fazendo um perfil falso, com um e-mail qualquer, consegue falar o que quiser, a polícia chega nela. É muito fácil e chega rápido. Então a gente precisa deixar isso bastante claro. A internet não é terra de ninguém. É possível, por meio da internet, de comentários, em vídeos do YouTube, você cometer diversos crimes, que vai desde o racismo, a injúria racial, a agressão, a ameaça,
1: Misoginia.
3: melhor dizendo, misoginia. Então, quem acha que internet é terra de ninguém está completamente equivocado. A polícia hoje tem todas as condições de chegar até o agressor e chegar rápido e fácil.
1: É importante saber disso, doutor. E olha, eu vou dar uma mudada de assunto aqui, só para a gente ver o que está rolando no dia de hoje. Chegou a hora das informações do boletim Alesp News. Com a gente ao vivo, a minha amiga Priscila Dorochi. Oi, Priscila, quais são as principais notícias do Parlamento Paulista? Boa tarde.
4: Oi, minha amiga, boa tarde para você, para todo mundo que está nos acompanhando. Eleições, né? Primeiro turno com deputados eleitos, reeleitos, né? A gente já tem sessão acontecendo aqui no plenário JK. Ontem mesmo, durante a tarde, projeto aprovado. Os deputados estaduais de São Paulo aprovaram, então, o projeto que foi enviado pelo Executivo da transferência dos bens e atividades administrados pela Estrada de Ferro Campos do Jordão à Companhia Paulista de Trens Metropolitanos, a CPTM. É o projeto de lei de número 1287 de 2025, como eu bem falei, de autoria do Executivo, que prevê então que a CPTM, a companhia, ela assuma a administração, a gestão e também a fiscalização dos serviços atualmente prestados aí pela Companhia de Estrada de Ferro, que é a chamada e FCJ, que seguirão operando. Essa medida, segundo o governo do estado, ela busca, então, aprimorar os serviços, modernizar a gestão administrativa e também tornar a estrutura da administração pública estadual mais integrada e eficiente. Ainda de acordo com o executivo, a experiência da CPTM na operação do transporte público de passageiros, ela deverá contribuir para o aprimoramento da administração, né, da estrutura ali administrativa e operacional da EFCJ. Enquanto seguem em andamento esses estudos, os estudos para possível concessão à iniciativa privada por meio do PPI, que é o Programa de Parcerias de Investimento. O projeto estabelece ainda que os empregados públicos permanentes da EFCJ, Vani Ferreira, serão mantidas as suas remunerações e atribuições, e os respectivos empregos públicos, no entanto, poderão aí ser extintos à medida que ficarem vagos. Essa proposta, ela recebeu 20 emendas durante a tramitação, mas foi aprovada pelos parlamentares com o texto original. A Estrada de Ferro do Campos do Jordão, ela oferece serviços turísticos nos municípios de Campos do Jordão, Santo Antônio do Pinhal, Pindamonhangaba, e a ferrovia, ela liga as cidades do Vale do Paraíba à Serra da Mantiqueira, integra a estrutura turística da região. Os parlamentares continuam chegando aqui no plenário JK para registrarem as suas presenças nesta quarta-feira. Tem sessão a partir das 14 horas e a TV Alesp transmite ao vivo para todo o estado e também para quem quiser acompanhar pela internet. Vanifer.
1: Muito obrigada, Priscila, pelas suas informações e mais notícias a qualquer momento durante a programação da TV Alesp. E agora, continuando nessa mudança de assunto, um momento que eu adoro, as redes sociais, com a minha amiga Lívia Almeida.
2: Oiê,
1: boa tarde,
2: tudo bem?
1: Lívia.
2: Boa tarde a você, Vanifer, convidados, o pessoal de casa que acompanha o Revista Alesp. Bora mudar de assunto?
1: Bora um pouquinho, né?
2: Vamos descomplicar um pouco o parlamento paulista? Vocês já ouviram falar na expressão "à parte"? É o seguinte, é quando um deputado está falando e um outro parlamentar pede um momento para esclarecer uma dúvida, fazer uma pergunta ou também colocar algum ponto de vista.
1: Lívia, peça um à parte. É mais ou menos isso.
2: Eu fui pegar surpresa. Mas calma, Vanifer. Você não pode interromper um outro colega assim em qualquer momento. Existem regras, viu?
1: Perdão.
2: Tá tudo bem, Vanifer. Entre a gente está tudo bem. É necessário ter um momento específico, um tempo específico também. Então não é simplesmente um parlamentar interromper o outro. E a gente preparou um vídeo bem ilustrativo e dinâmico explicando na prática o que é o à parte. Bora assistir?
1: Bora.
5: Eu acho essencial a gente começar a falar sobre as...
6: Ah, não, esse assunto de novo não.
7: Mas,
5: deputados, calma.
6: Não, fala muito.
5: Gente, que isso? Deputado, por que você não pede um à parte? O à parte é quando um deputado pede a palavra ao orador para esclarecer um ponto ou fazer uma pergunta sobre o tema que está sendo debatido.
2: E por isso, o projeto pode impactar diretamente o setor.
6: Nobre deputado, a senhora me concede uma parte?
2: Concedo a parte.
6: Eu gostaria de saber se a alta desse projeto, ela traz impacto à pequena, à grande ou à microempresa.
2: Retomo a palavra para responder, apenas as grandes empresas, deputado.
5: Mas atenção, o à parte precisa ser autorizado e só pode durar até no máximo um minuto. Mas ó, não dá para pedir a parte a qualquer momento. Ele não pode acontecer durante a fala do presidente, durante encaminhamento de votação, ordem ou reclamação.
2: Então já sabe, quer falar? Nada de lá, peça uma parte.
8: E você, já conhecia essa regra?
6: Conte pra gente nos comentários.
8: E siga a Assembleia SP para continuar descomplicando o Parlamento Paulista com a gente.
1: Gente, escola de atores da Lespe? Quem são os atores?
2: Olha, já agradeço a Ana também, viu? A Luíse, o Davi, a Natália, claro, nossa criadora de conteúdo. O pessoal é bom, né? Então, nada de lá, lá, lá. Tem que pedir uma parte, tem momentos certos que pode, viu, Vani?
1: E eu acho importante ter uma atuação, digamos assim, como essa, porque isso é informação. Faz você entender melhor, né, ali no meio da situação, como é que se pede uma parte.
2: De forma descomplicada, até com atuação, viu?
1: Não te dou mais susto, prometo. Agora, sem dar susto em vocês, tá com a câmera do celular aberta? Abre, tá aqui o QR Code na tela, ó, vai cair direto no nosso feed, @AssembleiaSP, pra você ver a Natália, linda, Lívia também, mais conteúdos como esse que vão descomplicar a sua vida. Obrigada, Lívia.
2: Muito obrigada, ótima tarde, pessoal.
1: Ótima tarde, seja sempre bem-vinda. Obrigada. Gente, as redes sociais aqui da Lespe, elas costumam descomplicar a nossa vida, viu? É o descomplica das situações da Lespe, mas também de muita coisa, vocês têm que seguir. E não, vou pedindo uma parte aqui o nosso assunto, falando de intolerância. Até essa questão do aparte é uma questão de ordem, digamos assim, né? De pedir a vez. E o que que leva a situações tão pequenas, Lara? As menores, você já falou da questão do sistema inibitório e tudo mais, mas por que parece, pelo menos, para quem não lê as pesquisas, nós leigos, que nós estamos cada vez mais intolerantes?
2: Justamente porque a gente vai tendo algumas situações mais visíveis. Então, quando a gente fala da tecnologia, então hoje a gente tem muito mais acesso a essas informações, e essas informações, elas ficam muito mais visíveis. Então, quando a gente vê situações de violência, nessas, né, essas questões, elas acabam tendo muita visibilidade nas redes sociais, a gente acaba tendo mais acesso do que está acontecendo do outro lado do mundo, né? Então, a gente acaba tendo essa percepção de que está muito pior. Não sei se está muito pior, mas a gente tem dificuldades. Agora, o que a gente tem é um acesso muito rápido a muita informação o tempo inteiro, né? Então, o tempo inteiro a gente vai recebendo essas informações muito negativas. Agora, o que a gente tem por outro lado, que isso é dado, é esse estresse aumentado. A gente vive uma rotina, um cotidiano de muito estresse, né? Então, as pessoas vão ter mais dificuldade para tolerar e para se relacionar.
1: E aí a gente fala de algumas coisas que acontecem nas redes sociais e que, como mulher, inclusive, eu vejo muito. Misoginia, por exemplo, né? Misoginia hoje é crime? Doutor Clóvis, como é que a misoginia está enquadrada ali? E a gente lembrando, gente, isso é o ódio contra as mulheres, basicamente, né? Pessoas que falam de mulheres, gordofobia até, esse tipo de coisa na internet, que também não é terra de ninguém.
0: Sim, é considerado um crime, e é fato que decorre da própria questão da misoginia leis mais severas, como é o caso da lei do feminicídio. Mas nós temos também uma lei muito importante, que é a Lei Maria da Penha, que trata de intolerância no ambiente doméstico, né? Principalmente a intolerância em relação à mulher, à mãe, à esposa, né? Então, se nós formos atentar para esse aspecto, nós vamos ficar bastante em estado de perplexidade, porque existem tantos casos no Brasil que, inclusive, fizeram com que as secretarias de segurança desenvolvessem delegacias especializadas, que são as delegacias de defesa da mulher. Tal é a questão da misoginia, tal é a questão da intolerância em relação à mulher.
1: Está tudo previsto na Lei Maria da Penha, né? Inclusive, existem 5 tipos de violência previstas na Lei Maria da Penha, me ajuda a lembrar.
0: Isso.
1: A violência sexual, emocional, a física, mas também a patrimonial.
0: E a psicológica.
1: E a psicológica, é isso. São 5 tipos de violência.
0: E a perseguição permanente e a colocação da mulher do lar numa condição de sua menos importância, como se ela tivesse menos importância dentro do ambiente doméstico.
1: E aí esse comportamento muitas vezes é maximizado nas redes sociais, vai parar lá na internet, não é?
0: Justamente. E hoje, bem lembrou o Dr. Caio, que as delegacias especializadas, tais como, por exemplo, aqui no estado de São Paulo, a Divisão de Crimes Cibernéticos, a DC Cyber do DEIC, que faz um trabalho espetacular, consegue rastrear, mesmo que o indivíduo tenha colocado uma VPN, que é um dispositivo digital que dificulta a localização do IP da máquina que fez o ataque, ou IP do celular que fez o ataque, ou de qualquer dispositivo eletrônico que fez o ataque, ainda assim, as nossas investigações da Polícia Civil do Estado de São Paulo e fora têm conseguido driblar as VPNs, chegar no IP da máquina, conseguir o registro, quem realizou aquele registro, e muitas vezes os juízes têm agora concedido também a ERB do celular, a estação rádio base do celular, para a gente saber aonde está o indivíduo que criou aquele ataque feito de forma digital para poder levá-lo à prisão, né? E esse crime, dentre outros, tem o crime de stalker, né? Que é a perseguição feita, seja ela fisicamente, pessoal ou presencialmente, ou até mesmo através de dispositivos de mídia digital. E isso tem sido de tal forma importante, essas investigações, essas prisões, porque dali podem decorrer inclusive outros crimes, como crime de morte, por exemplo. O intolerante, ele pode passar do nível de agressão apenas verbal para a agressão física, para a agressão no nível até de matar alguém por conta da intolerância. Não diria que apenas só nos casos de intolerância genérica, né? Tais como, por exemplo, a intolerância à mulher, a xenofobia ou outros, mas às vezes o intolerante ele foca um alvo, uma pessoa, de um relacionamento amoroso que foi extinto, ou de uma relação empregatícia, então ele começa a atacar aquela pessoa especificamente e vai se tornando cada vez mais intolerante, podendo chegar à morte, podendo chegar à prática do homicídio, inclusive.
1: E do feminicídio.
0: E muito do feminicídio.
1: A gente falando sobre tudo isso, entendendo essas leis e as novas regras da ANAC também, Caio, ficam alguns questionamentos, já que é uma novidade, começou a valer na semana passada. Quando uma pessoa ela é impedida, digamos, fez alguma coisa, agrediu alguém no avião, é impedida do direito de voar, essa pessoa, de acordo com as novas regras, pode recorrer, em que situação e como fica o dinheiro que foi gasto na passagem?
3: Bom, a resolução 800 de 2026, que regula ser deferido ao passageiro indisciplinado, né, garante direito à ampla defesa. Então, depois de 4 dias que a lei estava em vigência, já houve um caso. Um caso em que um senhor, veja a importância da ampla defesa, um senhor fez as suas necessidades básicas no galley do avião, que é aquele...
1: Aonde, perdão?
3: No galley do avião, que é aquele setor onde fica uma mini cozinha.
1: Ok.
3: Dos assessores ali, dos comissionários de bordo.
1: Fora do banheiro.
3: Fora do banheiro. E isso, óbvio, né, que gerou toda a aplicação da lei, mas eu fiquei me perguntando, será que foi o caso de uma agressão gratuita? Porque a gente pode pensar em múltiplas possibilidades. Uma pessoa que tem alguma doença, por exemplo, fisiológica, que tentou entrar no banheiro, não conseguiu, ficou desesperado, falou, onde que é o lugar que eu ofendo menos pessoas? É nessa mini cozinha. Não estou dizendo que é, porque não tive acesso aos autos.
1: É necessário ouvir as partes.
3: Exato, o que eu estou querendo dizer é que o direito à ampla defesa é sagrado. E não será uma companhia aérea que poderá revogar esse direito de um brasileiro. Então, o que a pessoa pode fazer é recorrer, sim, perante a companhia aérea, no caso de aplicação dele ficar suspenso do direito de voar de 6 a 12 meses. Mas, no caso de multa, o que ele tem que fazer é apresentar a defesa no processo administrativo sancionador. Então, esses R$ 7.500 não serão cobrados da companhia aérea, serão cobrados da própria ANAC. Então, a defesa é dentro de um processo administrativo sancionador. Agora, a suspensão do direito de voar vai ser aplicado por uma companhia aérea, e é sempre muito complicado quando temos delegação desse poder de polícia, basicamente, né?
1: Sim.
3: De suspender o direito de voar por uma empresa privada, que muitas vezes falha na prestação da sua própria atividade fim.
0: Uhum.
3: Quem dirá, então, de uma atividade que não lhe é própria? Então, pode ocorrer determinados excessos e o direito de defesa está garantido para todo mundo que se sentir lesionado e achar que não é o caso. Não conheço o caso desse senhor, mas poderia ser muito bem o caso de alguém com uma doença, um Parkinson avançado, alguma coisa do tipo. Já vi acontecer sem nenhuma maldade por parte da pessoa. Foi o caso? Não sei. Mas existe o direito de defesa para ele provar se foi ou não.
1: A ampla defesa está garantida, mas e a questão do dinheiro da passagem?
3: O dinheiro da passagem depende. Se o ato, né, de mau comportamento, de indisciplina, foi cometido naquele voo específico, não se tem a previsão da devolução do dinheiro. Ou ali no próprio aeroporto, né, antes de ingressar o voo. Então a pessoa vai ser retirada se o ato for grave, ou até se for um ato leve, mas, enfim, que não seja capaz de continuar o voo e vai descer da aeronave, não tem direito a reembolso. Agora, se eu fui suspenso hoje do direito de voar e tenho passagens contratadas para daqui dois meses, 8 meses, até 9 meses, isso tudo é devolvido, inclusive com as tarifas aplicáveis.
1: É importante a gente trazer todas essas novidades para que você saiba, primeiro, como se portar. É importante saber, claro, desde o início, mas também as consequências de uma possível agressão, de um problema dentro dos voos. Essa resolução começou a valer a partir da semana passada.
0: Uhum.
1: Então, é uma grande novidade que a gente está trazendo aqui no Revista Lesp, que está se encaminhando para os seus minutos finais. Então, eu quero saber de vocês, já começando por você mesmo, Caio, a gente falando dessa questão do voo, o que dizer para os passageiros que estão intolerantes?
3: Se acalmem, respirem, terapia em dia. E é pensar que, olha, por mais difíceis que sejam as circunstâncias, vocês estão dentro de um meio de transporte feito por um brasileiro no momento em que era impossível pensar na existência dele. Então, se ele foi capaz de resolver esse problema, né, do deslocamento de longos espaços de quilômetros em pouco, um intervalo curtíssimo de tempo, nós seremos capazes de resolver nossos próprios problemas. Agora, se tiver uma pessoa, né, importunando, fazendo algo que lhe cause um desconforto, é procurar imediatamente os funcionários ou dos aeroportos ou das companhias aéreas para documentar isso, você ter prova, ter acesso à prova, dizer que fez de tudo para não acontecer, se caso vier a acontecer alguma coisa. Mas vamos trabalhar com a perspectiva de que não acontecerá. Nós resolveremos nosso problema de forma civilizada, que a gente precisa nesse Brasil.
1: É o melhor.
3: É o melhor.
1: Ah, Clóvis, e aí? O que é que você diz para as pessoas no geral, né? A gente já trouxe aqui várias leis que prevêem a intolerância, inclusive intolerância religiosa, que é algo muito comum, principalmente com as religiões de matrizes africanas. Então, quando a gente fala de lei, o que é que o senhor diz para as pessoas?
0: Importante observar que nós vivemos em sociedade e que o nosso direito, ele se extingue quando começa o direito das outras pessoas, né? Então, nós somos todos regidos por lei, né? Algumas leis são criminais, são leis que podem levar a pessoa a uma norma penal incriminadora, pode levar a pessoa até para a cadeia, né? Então, parafraseando aqui o doutor Caio, calma, vamos ter calma, pede uma parte, conversa um pouco, entrar num diálogo, melhor alternativa. Quando há algum problema com terceiras pessoas, ao invés de tentar resolver diretamente com aquela pessoa, procura a assessoria da Polícia Civil, vá até a delegacia da área dos fatos, busque orientação jurídica com o delegado, com o funcionário da delegacia, para que não exerça o seu imaginário poder com as próprias mãos, né? Não agravando situações que podem ser resolvidas simplesmente, como, por exemplo, a briga entre vizinhos, barulho, etc. E no caso do trânsito especificamente, buscar não se empoderar por conta de um acidente, de alguma coisa como, por exemplo, uma discussão, agressão, pegar o documento do terceiro, anota a placa do veículo, procura pela Polícia Militar para fazer o registro da ocorrência de trânsito depois procura o juizado especial civil, que não precisa de advogado, consegue a jurisdição primária ali sem precisar de advogado, para não entrar em brigas.
1: É isso, né, Lara? Deixo as últimas palavras com você. Cadê a empatia?
2: Para conseguir, né, essa calma que eles estão pedindo, o que, que vocês podem fazer? É cuidar das questões básicas de saúde. Um sono adequado, alimentação saudável, atividade física. É possível treinar o controle inibitório, que a gente falou tanto, então controlar essas respostas. É possível a gente treinar a paciência, né, que a gente acaba perdendo pelas... que a gente está vivendo, né? A forma como a gente tem vivido. Então, é possível melhorar nossa qualidade de vida para que a gente tenha respostas mais adequadas e sejamos menos, né, impulsivos, menos intolerantes mesmo. A gente pode treinar, dá para melhorar muito a qualidade de vida com o que é básico, tá? Melhorando o básico de saúde.
1: E fazer terapia?
2: Para quem não conseguir, né? Para quem não conseguir fazer esses controles, a gente tem estratégias específicas para trabalhar essas questões em terapia.
1: É importante, principalmente para as pessoas que têm alguma recorrência desse tipo de impulso.
2: Isso, é. Então, assim, se isso está sendo muito frequente, está trazendo prejuízos na sua vida, aí sim, busque tratamento, com certeza.
1: É isso, muito obrigada a todos, Lara, Caio, Clóvis. A gente foi muito informativo, a gente aprendeu muito com vocês hoje. Muito obrigada pelas novidades, inclusive, e por nos ajudar a ter paciência. Você teve paciência, você ouviu direitinho eles, né? Por favor, muito obrigada pela sua companhia até aqui. Calma, por favor. Vou parafrasear vocês. Calma, respira fundo. Por hoje é só, amanhã tem mais, tá? Nos siga nas redes sociais lá para você aprender o que é a parte e muitas outras coisas. @AssembleiaSP, tá bom? @AssembleiaSP em todas as redes sociais. Muito obrigada pela companhia. Cheiro, tchau.

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3: Como é que você começou, despertou essa vontade, falou, poxa, eu quero fazer golfe. Como é que foi essa paixão?
4: Então, eu estava conversando com uma amiga minha, que ela é minha vizinha também, e ela comentou comigo que ela jogava golfe. E eu fiquei muito surpresa, porque para mim, na época, era, nossa, um esporte masculino, né? E aí ela me falou do programa e ela falou do golfe com tanto entusiasmo que ela acabou me entusiasmando também. E aí eu falei com ela, pelo amor de Deus, quando abrirem novas turmas, você me avisa. E foi isso que aconteceu. E, assim, para mim, o ponto do programa é justamente esse, de mostrar para as mulheres que elas também pertencem a esse esporte, né? Também é o nosso lugar. Então, comecei e me apaixonei e nunca mais parei.
3: Legal, queria entender o seguinte agora. Você falou que escolheu o golfe, né? Foi ali com uma amiga e tal. Por que que você falou assim, poxa, eu quero muito golfe. Quero, nossa, demais o golfe e não outro esporte.
4: O golfe, para mim, assim, ele me desafia sempre a ser melhor, tanto quanto como jogadora, como pessoa. É um esporte muito respeitoso. Você aprende com as regras e as etiquetas a respeitar o campo, a não atrapalhar o jogo das pessoas que estão ao seu redor. É um jogo muito honesto, um esporte muito honesto. Então, você mesmo marca suas tacadas, você observa e aplica suas próprias penalidades. Isso eu acho muito bonito.
3: O que você lembra de quando você veio a primeira vez aqui? O que você se recorda? Qual que é a lembrança que você tem da sua primeira... quando você pisou pela primeira vez no campo?
4: Ai, foi, assim, tudo era uma novidade, né? Começar do zero, assim, um esporte que eu não tinha nem noção de como funcionava, foi muito legal. E a evolução foi muito gratificante. Então, eu não sabia nem como segurar no taco, não sabia quantos tacos eram. Então, assim, desde o começo, foi fascinante, assim, pra mim.
3: O que você tem aí de dica, né, pra quem tá começando aí, né, porque... eu vou daqui a pouco praticar um pouco ali. Que dica você tem para os iniciantes? O que você pode dar de dica, de palpite? O que você pode dar de pitaco? Porque é o seguinte, eu fui desafiado daqui a pouco a participar ali de uma partidinha com a professora. Queria que você desse essa dica para quem está em casa, que eu vou estar atento aqui ouvindo.
4: Eu acho que realmente prestar atenção em todas, porque é muita regra, né? São muitos detalhes. Eu acho que realmente prestar atenção, e principalmente na técnica. Do que exatamente onde os pés estão posicionados, como pegar no taco, o grip, todas essas coisinhas.
3: Tem acessórios também. Queria que você só mostrasse um pouquinho para quem está em casa, mostrasse dentro do nosso cinegrafista social. O que tem aqui dentro? O que eu falo? Como chama? Porta, taco, bolsa? Como é que eu chamo?
4: Taqueira. É uma bolsinha de golfe. Essa daqui é a menor, para poucos tacos, de 3 a 5 tacos. E aqui eu tenho os tacos que eu trouxe para treinar hoje. Então eu tenho aqui os de letra, que é o PUS, e o putter, que são tacos para curtas distâncias, que vai jogar aqui nesse campinho, que chama Putting Green, e ali também. E tem os tacos de número. Quanto mais baixo o número, maior a distância que ele atinge.
3: Legal. Bacana. E precisa trazer tudo isso toda vez? Tem que trazer?
4: É porque, na verdade, foi uma escolha minha, né? Eu vou, como eu vou ter um jogo no sábado, eu já tô treinando e vendo... qual a velocidade, qual a distância que eu chego com cada taco, porque o legal do golfe também é isso, você aprender qual a distância que você consegue com cada taco para saber qual taco você vai jogar. Então eu trouxe mais justamente para isso, para aprender um pouquinho mais sobre o meu próprio jogo.

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1: Pedágios Free Flow, novos pórticos do interior, entram em funcionamento a partir de novembro em São Paulo. Motoristas devem ficar atentos a tentativas de golpes com boletos falsos sobre o novo modelo de cobrança automática.
2: O importante é que o usuário não acredite em sites falsos, não clique em links que receber por e-mail ou pelo WhatsApp, não acredite em notícias de falsas urgências.
1: Projeto Romaria Segura oferece apoio a fiéis que caminham até Aparecida. Mais de 40 mil romeiros devem percorrer a Via Dutra até o dia de Nossa Senhora Aparecida.
3: Parabenizo o apoio, porque é demais. Você pode sair de qualquer lugar de São Paulo, só com uma mochilinha dessa você vai encontrar alimentação, vai encontrar amparo. Se você tem gente que cuida do seu pé, cuida de tudo.
1: Primeiro caça Gripen feito no Brasil realiza voo inaugural. Teste foi feito no aeródromo de Gavião Peixoto da Embraer. O caça supersônico será entregue para a FAB. E ainda, a importância do Zoológico de São Paulo para a preservação da biodiversidade no espaço urbano.
4: Aqui o trabalho envolve pesquisa, educação ambiental e programas de conservação que ajuda a proteger espécies e conscientizar as novas gerações sobre a importância de cuidar da natureza.
5: Cuidar dos animais.
4: É importante?
5: É.
4: Por quê?
5: Porque é muito legal cuidar.
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0: Jornal da Lesp. Além dessas notícias, nossos repórteres percorrem aqui o estado de São Paulo para trazer muitas outras. Vamos começar, então, conversando com o Will Rafael, vai trazer os destaques do dia que ele preparou para nós. Daqui a pouquinho ele volta ao longo dessa programação, mas já adianta aqui para a gente dar um spoiler dos seus assuntos hoje, Will.
1: Oi, Camila, boa noite para você, boa noite a todos. Tô cheio de assunto, viu, hoje aqui no Jornal da Lesp. A gente vai falar sobre permissão para dirigir fora do país. Nos primeiros 8 meses deste ano, só para você ter uma ideia, já bateu o número de todo o ano passado, de 2025. A gente vai falar sobre isso e explicar como que você faz para conseguir essa autorização. Além disso, a gente fala também sobre exportação de carne bovina, né, e também de carne suína aqui do Brasil para outros países. Números recordes da exportação de carne brasileira para fora do país. Tudo isso eu falo daqui a pouquinho aqui no Jornal da Lesp, viu, Camila?
0: Tá certo, Will. Vou estar aqui esperando, o pessoal de casa também esperando você. Você volta daqui a pouquinho para contar no detalhe todos esses assuntos que você já adiantou para nós. E olha, por aqui, vamos então começar agora o Jornal da Lesp com muitas outras informações. E olha essa notícia, a partir do dia 1º de novembro, rodovias do interior paulista começam a cobrar pedágio no sistema Free Flow, aquele modelo de pedágio eletrônico sem cancelas que permite a cobrança da tarifa sem que o motorista precise parar ou reduzir a velocidade da pista. Em abril desse ano, o Ministério dos Transportes suspendeu mais de 3 milhões de multas no Free Flow devido ao período de transição e deu prazo até novembro para o pagamento das tarifas vencidas. Desde o dia 24 de agosto, os motoristas podem consultar pelo aplicativo da CNH do Brasil as passagens registradas em pedágios eletrônicos. As cobranças para quem passa, então, no Free Flow são realizadas normalmente. Quem vai contar agora para nós com mais detalhes é o Ronaldo Penido sobre a implementação do sistema no interior de São Paulo. Chega agora com a gente com todas as informações. Ronaldo, uma boa noite.
2: Boa noite, Camila, e para todos que acompanham o Jornal da Lesp, a partir de novembro, 3 praças convencionais de cobrança de pedágio serão desativadas em rodovias sob concessão no estado de São Paulo. E estas praças de pedágio serão substituídas pelos sistemas de cobrança automática, também conhecido como Free Flow. Estas praças vão ter esta substituição, o que vai dar mais agilidade ao tráfego, sem a necessidade de formação de filas para pagamento de pedágios. Os pórticos do sistema de cobrança Siga Fácil, como é chamado o sistema Free Flow aqui em São Paulo, serão instalados em 3 rodovias paulistas que estão sob concessão. As 3 praças que serão substituídas estão na SP-351, rodovia Comendador Pedro Montelone, quilômetro 184 em Pirangi. Também na rodovia José Della Vecchia, SP-323, no quilômetro 19, em Monte Alto. E na rodovia Brigadeiro Faria Lima, SP-326, no quilômetro 407, em Colina. A instalação dos postos de cobrança Free Flow ocorre sem criação de novos pontos de cobrança e sem alteração de tarifas. Com as 3 substituições... A Ecovias Noroeste Paulista vai passar a contar com 7 pórticos da Siga Fácil em sua malha. Segundo a concessionária responsável pelas rodovias, além de eliminar a necessidade de parada dos veículos, o sistema também oferece benefícios, como descontos de até 5% para veículos de passeio com tag, reduções progressivas conforme a frequência de utilização do mesmo pórtico, no mesmo sentido e também dentro do mesmo mês. Com a mudança, os veículos passam a ser identificados automaticamente por tag ou pela leitura da placa, eliminando a necessidade de parada e contribuindo para a fluidez do trânsito e a segurança dos usuários. Os pórticos de Pirangi e Monte Alto começam a operar juntos no dia 1º de novembro, enquanto o pórtico de Colina entra em operação no dia 1º de dezembro de 2026. Nós falamos aqui no início desta reportagem, deste link, sobre a situação de motoristas que foram autuados, que foram multados e estas cobranças foram anuladas pela justiça. Mas também há criminosos se passando aí pelo sistema justamente para tentar driblar esses motoristas e para cometer crimes. Falsas nunca antes aplicadas. Confira na reportagem do Bruno Oliveira.
3: Um sistema eletrônico que permite que os motoristas não precisem parar na praça de pedágio. Esse é o FreeFlow, que por meio de pórticos ao longo da rodovia, identifica o veículo, lê a placa ou reconhece a tag do carro. E assim, o motorista segue viagem sem interrupções.
4: Na passagem do veículo, tem sistemas de câmeras e sensores que vão identificar se você é um carro de passeio ou é um veículo comercial, vai contar o seu número de eixos, que é o que define a tarifa, lê a sua placa e lê o seu tag. Isso cria uma, que a gente chama de associação, e cria uma transação chamada trânsito. Esse trânsito é uma informação digital da sua passagem. E essa passagem vai ficar disponível para o seu pagamento ou via tag, que é uma jornada já resolvida com as operadoras de tag, ou uma jornada via placa. Né, que a gente fala o pagamento por placa, que você pode entrar nos sites e aplicativos das concessionárias.
3: Quem dirige pelas rodovias de São Paulo aprova o sistema.
5: Eu acho que só vem agregar para a nossa vida, para agilizar, né?
6: Facilita bastante, né? Porque não vai pegar trânsito, né? Eu acho que vai ser muito bom para as rodovias, né?
3: Mas apesar das vantagens do sistema, os criminosos já estão aproveitando para enviar cobranças falsas para os motoristas. De acordo com um levantamento feito por uma empresa de segurança digital, desde o início de 2026 foram identificados 480 sites que simulavam serviços de pagamento do FreeFlow. O Jeff recebeu centenas desses e-mails, mas desconfiou e não pagou.
7: Então eu fui para o aeroporto, voltei. E depois de mais ou menos uns 15 dias, houve a ativação desse serviço na rodovia Dutra e eu já havia passado. Deu mais ou menos uns 20 dias após essa ativação, eu recebi no meu e-mail, pela primeira vez, um aviso de que eu teria sido notificado por uma multa eletrônica por ter utilizado o FreeFlow. Só que eu desconfiei de que aquele aviso não é um aviso real, porque normalmente o Detran, ele notifica a gente, né, pelo aplicativo. E eu não recebi nenhuma notificação no aplicativo. Então eu olhei no aplicativo para ver se eu tinha alguma notificação, não tinha nenhuma notificação, e eu comecei a desconfiar de que aquele e-mail era um e-mail falso.
3: O especialista alerta sobre o senso de urgência das mensagens dos e-mails de cobrança.
4: Toda nova tecnologia, ela demanda um pouco mais de atenção do usuário. O importante é que o usuário não acredite em sites falsos, não clique em links que receber por e-mail ou pelo WhatsApp, não acredite em notícias de falsas urgências. O importante é ele entrar nas plataformas oficiais e ele mesmo digitar o site e entrar no aplicativo. No nosso caso, pedagiodigital.com, digita ele mesmo. Isso é uma ação importante para prevenir contra fraudes.
0: Tá, então, né, esse recado importante. Se você receber qualquer notificação por e-mail, desconfie e procure os meios oficiais para certificar se realmente essa multa é sua ou não. E de forma, de hipótese alguma, clique em links que você desconhece, viu? E olha, a gente segue por aqui com muito mais notícias. A Polícia Federal deflagrou nesta quarta-feira as operações Elenco e Cross Targets contra uma organização criminosa suspeita de enviar cocaína para o exterior a partir do Aeroporto Internacional de Guarulhos. Com apoio da Polícia Militar de São Paulo, foram cumpridos 21 mandados de prisão temporária e 29 de busca e apreensão em Guarulhos, São Paulo, Santo André e Ibitiúra, em Minas Gerais. Segundo a Polícia Federal, o grupo contava com funcionários de empresas que atuam no aeroporto para acessar áreas restritas e colocar a droga em aeronaves. Em um dos casos, malas com cocaína teriam sido inseridas em um voo com destino a Joanesburgo, na África do Sul. A investigação começou após apreensões e prisões realizadas em julho do ano passado. A PF identificou pelo menos 6 remessas de cocaína em menos de 3 meses, além de uma tentativa de envio com troca de etiqueta de bagagem. A justiça determinou sequestro de bens e valores dos investigados até o limite de R$4.070.000. Os suspeitos podem responder por tráfico internacional de drogas, associação para o tráfico, organização criminosa, lavagem de dinheiro, falsificação e uso de documento falso. E olha, a emissão de CNH internacional bateu recorde aqui em São Paulo. Só neste ano, o Detran Paulista 9 mil documentos, mais do que em todo o ano anterior. Quem vai contar para nós agora com mais detalhes é o Will Rafael, chegando com a gente aqui no Jornal novamente, querendo de...
1: Muita, viu, Camila? Boa noite para você, boa noite a todos. E olha só, parece que os paulistanos, né, estão querendo dirigir só que lá fora. Como você disse, segundo dados do Detran, de janeiro a setembro, na verdade, deste ano, na verdade, de janeiro a agosto deste ano, mais de 59 mil emissões de carteira de autorização para dirigir fora do país. A gente preparou uma arte até mesmo para a gente detalhar esses números melhor. Eu vou pedir para colocar na tela aí para você, porque olha só, em 2021, mais de 15 mil emissões, né, autorizações, 2022, 41.205, 2023, 48.836, 2024, 55.528, 2025, 58.118 e 2025, atenção, você que acompanhou essa arte aí com a gente, está vendo essa arte, reparou que o número de 2026, esses oito primeiros meses, já acaba sendo maior do que o de todo 2025? Olha, porque 2025, 58.418, isso pegando de janeiro a dezembro. Agora, 2026, 59.029, isso de janeiro a agosto. Então, é muita gente pedindo essa autorização para viajar fora do país. A permissão internacional é aceita em mais de 80 países, incluindo os Estados Unidos e também outros países da Europa, viu? Em muitos lugares, a nossa CNH já é aceita, mas essa autorização precisa ser necessária, por exemplo, na hora de alugar um carro ou até em caso de acidente. Tem país que exige o documento, como a Áustria, Grécia e Itália. Para quem está planejando uma viagem e quer tirar essa autorização, o processo é relativamente simples. Primeiro, é preciso estar com a CNH válida e sem nenhum impedimento, viu, gente? Depois, o pedido pode ser feito pelo site do Detran com o login da conta gov.br ou presencialmente em uma unidade do Poupa Tempo. A taxa de emissão, ela é um pouco salgada, viu? R$422,62. O pagamento aí fica da sua escolha, pode ser por Pix, em lotéricas ou bancos conveniados. Perdão. Quem quiser receber essa permissão pelo correio, aí paga uma taxa a mais de R$11, viu? Depois é só esperar. Essa emissão, ela dura até 3 dias, tá bom? Mas caso você queira receber essa autorização em casa, aí são 14 dias úteis, que é aquele prazo de entrega dos correios aqui do Brasil, viu, Camila?
0: Tá certo, eu. Muito obrigada pelas informações. Você volta daqui a pouquinho com mais notícias de um outro setor aí da economia, né, meu amigo? Obrigada. E olha, a Agência Nacional de Energia Elétrica adiou o julgamento sobre a suspensão do contrato de concessão com a Enel São Paulo para distribuição na região metropolitana de São Paulo. O assunto foi discutido em reunião pública.

0: fiscalizatórias com pouca efetividade. E depois de reclamações reiteradas do prefeito da capital paulista e também do governador do estado, eles chegaram a propor a transferência de responsabilidade regulatória para o estado. E olha, mais de 40 mil romeiros devem percorrer a Via Dutra nos próximos dias, a caminho do Santuário Nacional de Aparecida. Para receber essa multidão, uma operação especial reforça a segurança de quem. Com pontos de apoio, atendimento e também sinalização ao longo da rodovia.
1: Até onde a fé pode nos levar? Atravessar cidades, vencer o cansaço, enfrentar o sol, a chuva e as dores do caminho. Para milhares de romeiros, cada passo até Aparecida tem um motivo. Mas para que essa jornada seja feita com mais segurança, é preciso cuidar de quem está na estrada. Para quem caminha tantos quilômetros movido pela fé, chegar até Aparecida é mais do que uma meta. É um caminho de fé, esperança e sacrifícios. E se no meio do caminho encontrar um lugar para descansar, beber uma água, também pode ser uma forma de acolhimento. É aí que entra o projeto Romaria Segura. Pelo segundo ano, a concessionária que administra a Via Dutra reforça a estrutura para receber quem segue a pé até o Santuário de Nossa Senhora. São mais de 400 profissionais envolvidos e 29 pontos de apoio entre as cidades de Arujá e Aparecida.
2: Então, a nossa tenda com ponto de orientação, essa aqui está no sentido do fluxo, essa é orientando para que o romeiro utilize essa passarela e faça a transposição e siga no contrafluxo. Então, as nossas tendas de orientação na rodovia Presidente Dutra, a Rio SP colocou todo esse dispositivo. Já na Rota da Luz, entre Taubaté e Aparecida, nós temos 6 tendas de orientação e apoio. Lá, um pouco diferente, nós vamos oferecer apoio para os romeiros, para os ciclistas, oferecendo água, um totem com um carregador de celular, o colete, as fitas refletivas, alimentação, uma equipe para fazer massagem nos romeiros e também uma equipe de resgate, uma ambulância.
1: Nos pontos de apoio, os romeiros encontram água e itens que ajudam a aumentar a visibilidade durante o percurso, como coletes, fitas refletivas e lanternas. E a própria rodovia também recebe sinalização especial para alertar motoristas e proteger quem caminha.
3: O apoio, inclusive eu sempre friso, quando eu falo isso aqui, eu parabenizo o apoio, porque é demais. Você pode sair de qualquer lugar de São Paulo, só com uma mochilinha dessa você vai encontrar alimento, encontrar amparo, se você tem gente que.
1: Romeiros devem percorrer o caminho até o Santuário Nacional de Aparecida. O movimento deve ser maior entre esta quarta-feira, dia 7, e o dia 12, quando milhares de pessoas seguem rumo à Casa da Padroeira do Brasil.
2: O nosso planejamento já começa no início do ano, então é um longo planejamento. A gente planeja, faz vistoria em campo com a Polícia Rodoviária Federal, com a ANTT, Agência Nacional de Transportes Terrestres, e aí se elabora um planejamento e a gente já começa a executar algumas ações. Mas a propriamente dita, a operação que a gente aborda diretamente os romeiros, os ciclistas e os motoristas, começou agora no início de outubro.
1: Cada romeiro carrega uma história. Tem quem caminhe para agradecer, quem cumpra uma promessa e quem peça forças para continuar. E quando o corpo pede para parar, é a fé que muitas vezes faz o caminho continuar.
4: É a sua primeira romaria?
5: Não, é a minha terceira para Aparecida e ao todo são 5.
4: O que que te motiva a continuar depois de ter feito a primeira, a fazer a segunda, a fazer a terceira?
5: Os pedidos, né, e as realizações. Por exemplo, ano passado me pediram, eu trouxe na bolsa os pedidos de cura de câncer e eu recebi a graça das pessoas me falarem que foram curadas do câncer, né? E outros pedidos renovados e da minha casa, gratidão. Graças a Deus, com todos nós, a gratidão. E sempre a fé nos move. Sempre tem um desafio, alguma coisa que a gente pode estar trazendo ou alguém para ajudar.
1: Mas nessa jornada, fiéis também encontram quem está ali para acolher, orientar e dar um novo fôlego. São pontos de apoio que mostram que até Aparecida, ninguém precisa caminhar sozinho.
6: Ah, é legal, né? A gente tem um propósito que é, né, de agradecimento à nossa saúde, aos nossos familiares, aos nossos amigos. E a pista é legal que, por mais que você ache que não vai conseguir, ela acaba te dando energia para você concluir, entendeu?
4: Qual que é a importância dos pontos de apoio?
6: Ah, sem eles seria impossível.

0: Fundamental, é outra. É, o pessoal ajudando é que dá energia para a gente poder continuar.
1: É impressionante a gente ver tantas pessoas ajudando, que eu acho que assim, servir às vezes é melhor do que estar aqui, servir. Você vê o pessoal vindo aqui com cada história, a gente parou no apoio agora, um pouquinho antes a mulher fez o apoio e agradecimento que o marido teve câncer, se curou. É muito bonito, né, ver essa motivação do pessoal vir aqui servir os outros, né?
0: Ah, filha, aqui. Olha, falar é difícil. Sabe por quê? Porque tem que carregar para sentir o que que ela significa, né? E quando a gente carrega a cruz, a gente. Muitos refletem, né? Como Jesus carregou a cruz e como a gente carrega a nossa cruz na nossa vida, né? Falar para vocês de colaboração, de ajuda, de apoio é extraordinário. É extraordinário. Eu fico extasiado desde quando eu comecei da minha primeira, para ver o que, como é hoje, é demais. É lindo de ver.
2: É bonito mesmo de ver, né? E que bom que tem todo esse trabalho para oferecer toda a estrutura necessária para que os fiéis possam aí exercer a sua fé livremente até chegar em Aparecida. O Jornal da Lesp vai para um rápido intervalo, nós voltamos em instantes, não saia daí.
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2: Estamos de volta com o Jornal da Lesp. Olha que notícia bacana. O primeiro caça supersônico produzido aqui no Brasil realizou o seu voo inaugural com sucesso. A aeronave Gripen decolou da fábrica da Embraer em Gavião Peixoto, no interior de São Paulo. Feito, marca a entrega da primeira das 15 unidades que serão montadas no país dentro do programa em parceria com a fabricante sueca Saab. A unidade paulista abriga a única linha de produção desse modelo na América do Sul. O voo inaugural do Gripen e produzido no Brasil abre um novo capítulo para a indústria aeroespacial brasileira. Durante o voo foram verificados os sistemas básicos e o desempenho inicial da aeronave. A atividade marcou o início dos ensaios de aceitação de produção. Essa decolagem é resultado de uma trajetória de transferência de tecnologia, capacitação e também trabalho conjunto entre profissionais brasileiros e suecos. Conhecimento que se transforma em uma conquista para a engenharia dos dois países. Da preparação em solo ao pouso, acompanha então aí os momentos desse voo histórico nas imagens que nós estamos transmitindo para você agora. Após a conclusão da fase de testes e ensaios em voo no estado, a aeronave será então entregue para reforçar a frota da Força Aérea Brasileira. E olha, as exportações brasileiras de carne de frango cresceram quase 4% no mês de setembro, puxadas por um salto expressivo nas compras feitas pela União Europeia. O avanço ocorreu às vésperas da entrada em vigor das novas regras sanitárias do bloco econômico. Para trazer todos os detalhes agora para a gente, então nós voltamos a conversar com o Will Rafael aqui no Jornal da Lesp com as informações sobre as exportações da carne de frango. Will?
9: Isso mesmo, Camila. O Brasil exportou 500 mil toneladas de carne de frango só nesse mês de setembro, viu? Essas vendas renderam quase US$1 bilhão ao país. Na comparação com o mesmo período do ano passado, esse faturamento ele chega ali na casa dos 15%, viu? É muita coisa, coisa boa, viu? E um dos destaques foi, claro, a União Europeia, como você disse. Os países do bloco compraram mais de 43 mil toneladas de frango brasileiro em setembro. Para a gente ter uma ideia desse aumento, no mesmo mês do ano passado foram menos de 4 mil toneladas. E tem uma explicação para esse crescimento. As compras aumentaram antes da entrada em vigor de novas regras da União Europeia sobre o uso de antimicrobianos na criação dos animais. As cargas já tinham sido certificadas dentro do prazo, ainda puderam entrar no mercado europeu. E olhando para o ano todo, fazendo o balanço do ano todo, o Brasil já exportou mais de 4 milhões e 400 mil toneladas de carne de frango. É muita coisa, né, Camila?
2: Com certeza, Will. Estou sabendo que a carne suína também teve um bom desempenho, não é?
9: Isso mesmo, as exportações de carne suína, essa ajudam a explicar essa expectativa também da carne suína. Só para vocês terem uma ideia, chegou numa marca histórica de 1 milhão e 200 mil toneladas. Os números de setembro ajudam a gente a entender esse recorde todo, viu? As vendas para o exterior cresceram mais de 13% na comparação com o mesmo período do ano passado. Segundo a Associação Brasileira de Proteção Animal, o Brasil exportou mais de 117 mil toneladas de carne suína só em setembro. Essas vendas renderam US$279 milhões, um aumento de 16% no faturamento. E quando a gente olha para o ano todo, o resultado também é de crescimento. De janeiro a setembro, o Brasil já exportou mais de 1 milhão de toneladas de carne suína. É um volume 9% maior do que no mesmo período do ano passado. E aí você deve estar se perguntando, né, Will, para onde que vai toda essa carne, né? As Filipinas são hoje o principal destino do produto brasileiro, principalmente na compra, viu? Eles compraram, aumentaram, né, as compras em 50% só neste ano, mas não tem só as Filipinas, tem China, Chile, Japão e México também estão entre os nossos principais compradores e ajudam a manter esse ritmo acelerado nas exportações de carne aqui do Brasil. Camila?
2: Tá certo, Will. Muito obrigada pelas informações para a economia do país aqui no Brasil. Muito obrigada mais uma vez. E olha, discussões que terminam em agressão, ameaças e até mortes. Quero muito a sua atenção para a gente conversar junto sobre esse assunto. São os casos de intolerância que têm chamado a atenção e também mostrado como conflitos do dia a dia podem escalar rapidamente, mas isso está longe de ser o ideal. Quando uma discussão passa a ser caso de polícia, o que fazer diante de uma situação como essa, que envolve muitas vezes até mesmo ameaças e agressões?
10: Uma discussão, uma agressão e, em casos mais graves, uma morte. Episódios de intolerância têm terminado em violência e chamado a atenção para um problema que aparece em diferentes situações do dia a dia. Em São Paulo, um dos casos recentes foi a morte do tio de Guilherme Boulos. O dentista Carlos Boulos morreu aos 80 anos na madrugada de terça-feira. Ele estava internado no Hospital das Clínicas desde que foi atropelado após uma discussão de trânsito na Avenida 23 de Maio, no centro da capital, no último sábado. A Polícia Civil identificou o autor, que prestou depoimento e foi indiciado por homicídio doloso. Situações que poderiam ter sido evitadas.
11: Nós temos diversos tipos de intolerância, desde intolerância racial, religiosa, misoginia, o caso como o de feminicídio, que são os mais graves que nós conhecemos, né? Então, existem leis específicas para vários casos de intolerância. Todas elas prevêem pena de prisão e as pessoas, portanto, têm que estar atentas a essas questões. São crimes, inclusive, aquelas intolerâncias, por assim dizer, praticadas no ambiente do trânsito, né, que são as mais comuns que a gente tem ouvido falar nos dias de hoje.
10: Em outro caso, uma discussão entre dois passageiros terminou em agressão dentro de uma estação de metrô de São Paulo esta semana. A cena foi registrada por testemunhas e é mais um exemplo de conflitos que saem do controle em espaços públicos. E os problemas também têm se repetido no transporte aéreo. Passageiros que ameaçam, ofendem ou agridem outras pessoas podem ser retirados do voo e ficar impedidos de viajar pela companhia. Mas por que tantos casos de intolerância estão sendo registrados?
12: A gente está vivendo uma dificuldade maior, né, de lidar com a frustração, de lidar com o dia a dia. E a gente tem alguns fatores associados a isso, mas principalmente a gente tem estudos trazendo a importância de avaliar o nosso estresse. Então, o estresse crônico, ele faz com que uma região no nosso cérebro responda menos. Então, a gente acaba tendo essas situações mais graves, como a gente viu hoje, né? Então, situações de violência, importante. Então, um ponto importante é a gente olhar para como a gente está vivendo o nosso dia a dia. O estresse crônico tem feito a gente ter mais dificuldade de controle de impulso e a gente tem visto aí situações complexas.
10: No Copom, o Centro de Operações da Polícia Militar, são mais de 30 mil ligações por dia. Boa parte envolve denúncias de intolerância. No local, os policiais avaliam a situação, identificam os envolvidos e adotam as medidas necessárias. Quando há indício de crime, a ocorrência é registrada e o caso pode ser encaminhado para a Polícia Judiciária. A orientação é que, diante de uma situação de risco, a vítima não reaja e procure ajuda. Em uma situação de intolerância, a denúncia pode ser o primeiro passo para interromper uma agressão, uma ameaça ou uma situação de discriminação. Aqui no Copom, o relato recebido pelo 190 é analisado imediatamente. E de acordo com a gravidade da ocorrência, uma equipe de policiais é encaminhada para o local. E a partir daí que a polícia vai identificar esse tipo de ocorrência e quais as providências vão ser adotadas.
13: É importante manter a calma, informar com precisão o endereço, se há pessoas armadas, se há risco à integridade física ou à vida da pessoa, para que o acionamento da viatura no local seja o mais breve possível, né, para evitar um mal maior. As orientações que nós passamos é que a pessoa evite o confronto, né, se abrigue em um local seguro para acionar o 190. Após a situação de risco, a pessoa deve registrar o boletim de ocorrência. Ela deve tentar, pelo menos, reunir o máximo de provas possíveis.
2: Pois é, gente, está aí dadas as orientações, mas acho que, sobretudo, é importante a gente ter tolerância, né, saber respeitar o próximo, entender que os nossos limites, as nossas liberdades, elas terminam quando começa a liberdade do outro. Por isso é tão importante a gente manter a cabeça também, a mente tranquila, porque agredir, violência física não é a solução para nenhum dos nossos problemas. Vamos conferir então os destaques das nossas redes sociais. Bruno já está aqui com a gente, com todos os detalhes.
14: Oi, Camila, boa noite para você e para todo mundo que acompanha a gente. Pergunta do Enem, a parte é junto ou separado?
2: A parte.
14: Depende, né?
2: Qual parte
14: Porque tem... você quer? Tem a parte junto.
2: Pois é.
14: Tem a parte separado, tem separado sem crase e separado
2: isso,
14: com crase.
2: Isso, também, com crase e sem crase.
14: São vários, então aí é uma pegadinha do Enem. Mas a gente vai explicar hoje uma parte que é tudo junto e é usado aqui na LESP, e a gente encontrou um jeito muito bem humorado de contar essa curiosidade para você.
15: Eu acho essencial a gente começar a falar sobre as...
16: Ah, não, esse assunto de novo não.
17: Mas, presidente, deixa eu falar. Deus, ela tá fazendo aqui. Ordem, por favor, presidente. Deputados, calma.
15: Mas eu tô falando.
16: Não, fala muito.
15: Gente, que isso? Deputado, por que você não pede uma parte? O aparte é quando um deputado pede a palavra ao orador para esclarecer um ponto ou fazer uma pergunta sobre o tema que está sendo debatido.
18: E por isso, o projeto pode impactar diretamente o setor.
16: Nobre deputado, só me concede uma parte.
18: Concedo a parte.
16: Eu gostaria de saber se a alta desse projeto ela traz impacto à pequena, à grande ou à microempresa.
18: Retomo a palavra para responder. Apenas as grandes empresas, deputado.
15: Mas atenção, o aparte precisa ser autorizado e só pode durar até no máximo. Mas ó, não dá para pedir aparte a qualquer momento. Ele não pode acontecer durante a fala do presidente, durante encaminhamento de votação ou quando o orador não permitir. E também não cabe durante reunião de ordem ou reclamação.
18: Então já sabe. Lá, nada de lá. Peça uma parte.
19: E você, já conhecia essa regra?
16: Conte pra gente nos comentários.
19: E siga a Assembleia SP para continuar descomplicando o Parlamento Paulista com a gente.
2: Maravilha! Baita produção, inclusive, viu, Bruno?
14: Muito bom, né?
2: Nesse caso, a parte é tudo junto.
14: É tudo junto e é uma forma de um deputado pedir para fazer um comentário durante a fala de outro, por isso que é a parte. O que eu tô fazendo aqui também seria uma parte dentro do Jornal da Lesp, por exemplo.
2: Com certeza. A parte foi concedida.
14: Lembre-se, @AssembleiaSP, para se manter bem informado sobre o parlamento daqui de São Paulo.
2: Tá certo. Bruno, fica comigo, vamos chamar o intervalo. O Jornal da Lesp.
14: Volta já.

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0: De volta com o Jornal da Lesp, as plataformas de apostas online começaram a repassar hoje aos bancos as informações dos saldos remanescentes dos apostadores. Ao todo, mais de 1 bilhão e 300 milhões de reais aguardam a devolução após o encerramento das atividades das bets no Brasil. Para detalhar o cronograma de reembolso e como o consumidor vai receber esse dinheiro, falamos então agora novamente ao vivo com o Ronaldo Penido. Ronaldo, informação está contigo, explica tudo para nós.
1: Oi, Camila, mais uma vez, boa noite para você e também para todos que acompanham o Jornal da Lesp. É isso mesmo. As empresas de apostas online autorizadas a operar no país começaram nesta quarta-feira a encaminhar as informações para os bancos sobre os saldos nas contas dos apostadores. A partir de agora, entre os dias 9 e 14 de outubro, este dinheiro, estes recursos, devem ser devolvidos aos apostadores. Ao todo, 26 bilhões e meio de pessoas com saldos nas plataformas online têm direito a receber a quantia de 1 bilhão 325 milhões de reais, que são os valores remanescentes e que estão em contas vinculadas às casas de apostas online, desde que as bets foram proibidas no Brasil. Os dados são separados por CPF e vinculados à conta bancária usada nos depósitos. Eles deverão ser enviados pelas plataformas até esta quinta-feira. Com estas informações, as instituições financeiras terão de devolver o saldo remanescente no prazo entre 9 e 14 de outubro. Ao todo, 13.241 casas de apostas e sites ilegais foram encaminhados para bloqueio. Os bancos deverão transferir os valores diretamente para as contas utilizadas pelos apostadores para fazer os depósitos nas plataformas. Após o prazo de devolução do saldo remanescente, entre 9 e 14 de outubro, os valores que não puderem ser devolvidos serão encaminhados à Caixa Econômica Federal. Após o repasse à Caixa, a instituição fica responsável por concluir a restituição. Grande parte dos valores ainda não retirados está concentrada em contas com quantias muito pequenas. Segundo o governo, 86 bilhões e 200 mil contas têm saldo entre 1 e 99 centavos. Juntas, elas somam 15 milhões e meio de reais. O número de contas é superior ao número de apostadores, porque uma mesma pessoa pode ter cadastro em mais de uma plataforma. Portanto, estas pessoas que ficaram com o saldo remanescente nas chamadas bets nas casas de apostas online poderão ter a devolução deste próximos dias. É bom ficar atento e conferir lá no extrato bancário para saber se esse dinheirinho já caiu na conta, se já foi devolvido ou não. O prazo para devolução começa no dia 9 e termina no dia 14 de outubro. Eu volto com você nos estúdios do Jornal da Lesp.
0: Tá certo, Ronaldo. Muito obrigada pelas informações. Serviço importante, né, para o pessoal que de repente colocou dinheiro em alguma plataforma e agora pode resgatar esse valor. Muito obrigada mais uma vez. E olha, o Dia das Crianças está chegando. E apesar dos produtos mais procurados para presentear estarem quase 6% mais caros que no ano passado, o mercado que investiu nessa data está celebrando já um possível crescimento nas vendas de quase 9 bilhões e meio de reais. A projeção é da Confederação Nacional do Comércio de Bens, Serviços e Turismo, a CNC. Quem traz agora os detalhes para nós é a repórter Fernanda Camargo, chegando ao vivo conosco. Minha amiga, estou sabendo que você também tem criança em casa já esperando presente. Você também vai entrar aí nessa fila aí dos que vão
2: Tenho.
0: gastar para comprar um bom presente?
2: Sim, eu digo boa noite primeiro, boa noite a você e boa noite a todos. Eu digo que está chegando a data, o dia oficial do quero-quero, né? Porque tudo eles querem, tudo eles pedem e na verdade eles merecem, né? Então todo pai, toda mãe faz um esforço para presentear, principalmente nesta data que eles esperam tanto. Mas vamos falar sobre o que a CNC falou para a gente sobre um crescimento aí. Esses 9 bilhões, eles correspondem a 1,8% de crescimento com relação ao mesmo período do ano passado. Por isso que estão bem otimistas. Eles dizem que as vendas só não serão melhores, só não terá mais aí negociação, mais compras rolando por conta do endividamento das famílias e por conta dos juros, ou seja, as pessoas não querem entrar no rotativo por conta de um presente. Mas sem uma lembrancinha, pai, mãe, tio, tia, avó, nunca deixa as crianças. A Confederação lembra que essa data do Dia das Crianças é a quarta maior para o comércio, só perde aí para o Dia das Mães, Natal e depois a Black Friday. E assim como em todos os anos, brinquedo deve puxar essa alta no crescimento aí das vendas. Então, a venda de brinquedos representa 39% desse total, no valor de 3,62 bilhões, seguido por hipermercado e supermercado, que vão representar 28%, é uma estimativa de 2 bilhões de reais, e vestuário na sequência, puxando aí com 15%, representa 15%, 1 bilhão e 35 milhões de reais envolvidos aí com presentes desta área. Nós preparamos uma arte agora para mostrar um levantamento que a FEComércio fez, Confederação do Comércio, indicando quais são os 10 itens mais procurados agora nessa data. Então, vamos lá. Primeiro, videogames são os mais procurados, com 13,52%. Chocolates e bombons representam 12,22%. Os computadores pessoais, 10,33%. Perfumes, 10,02%. Agasalhos infantis, 8,13%. Tênis representam 7%. Bijuterias, 5,8%. Sandálias e chinelos, 5,24%. Sapatos infantis, 4,61%. E por último, brinquedos de forma geral, 4,2%. Então, essa lista bate muito bem com o que a gente vê nas lojas. Hoje eu estive no centro gravando uma reportagem na Paulista, que é o centro do comércio, vi alguns pais entrando e saindo, vi sacolas de lojas de brinquedos e assim, tá todo mundo já procurando, tá todo mundo atrás de alguma lembrancinha, algum presentinho para agradar, independente da condição da família. Eu acho que ninguém deixa passar em branco, todo mundo pode, todo mundo faz um agrado nessa data aqui. É tão pequeno.
0: Fernanda leva ali, ó, você viu? No, pendurado no pescoço, os dois pequenos dela, e como ela bem disse, né, mãe que é mãe, sabe que o filho merece, né? Ela falou ali, ah, na verdade eles querem, mas eles merecem também um agrado, é uma forma também de demonstrar carinho diante de tanta alegria que eles trazem para a vida da gente, né, minha amiga? Muito obrigada pelas informações. E olha, o feriado de 12 de outubro também promete movimentar cerca de 3 bilhões e 500 milhões de reais na economia do turismo aqui em São Paulo. A estimativa é do Centro de Inteligência da Secretaria de Turismo do Estado. Ao todo, mais de 3 milhões de visitantes devem circular pelo estado no fim de semana prolongado, com ocupação hoteleira média de 75%. O turismo religioso é o principal motor dessa movimentação, com destaque para a Aparecida, que espera superar os 500 mil fiéis registrados no ano passado. Cidades como Pindamonhangaba, Apiaí e Avaré também programaram peregrinações e festejos. As celebrações do Dia das Crianças reforçam também o fluxo de turistas. A cidade de Olímpia, por exemplo, espera receber 64 mil pessoas em seus parques temáticos, que você está acompanhando com a gente aqui nas imagens. Parques esses que não deixam nada a desejar, super vale a pena aproveitar, principalmente se o clima estiver agradável, vale a pena sim passar por lá e conhecer. Bom, além disso, o litoral norte também prevê a circulação de 30 mil visitantes durante esse período. As condições climáticas, como eu disse há pouco, indicam tempo bom. Então, olha aí, ó, vai da praia nesse feriado e vale a pena conhecer se você ainda não conhece. Olha, dois eventos na Casa Legislativa na quinta-feira. Vamos então conferir a agenda de amanhã.
3: Às 14h, no plenário Juscelino Kubitschek, acontece a 148ª sessão ordinária, o expediente. 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Quem organiza é o Instituto do Legislativo Paulista, o ILP.
0: E olha, fundado em 1958, o Zoológico de São Paulo ocupa uma área de cerca de 824 mil metros quadrados em uma região com vegetação de Mata Atlântica. São mais de 2.500 animais de centenas de espécies. Mas para além da visitação e do lazer, o espaço também cumpre um papel vital na conservação da vida silvestre. É o que nós vamos conferir agora na reportagem do Vinícius Weiner.
4: Eles têm formas, cores e comportamentos diferentes, mas todos têm uma coisa em comum: fazem parte do equilíbrio da natureza. E quando a espécie desaparece, todo o ecossistema pode sentir. No Zoológico de São Paulo, na zona sul da capital, a conservação faz parte da rotina. O trabalho vai muito além de mostrar os animais ao público.
5: Esse nosso papel, quando a gente tem a maior biodiversidade do planeta, que é a nossa responsabilidade no Brasil, e tantas espécies ameaçadas sob risco, o zoológico é um verdadeiro oásis nesse sentido. A gente tem muitas espécies aqui que estão à beira da extinção e a gente consegue reproduzir e mantê-las como papel de segurança.
4: E quando o assunto é conservação das espécies, temos um bom exemplo por aqui. Os fenecos são pequenos, têm grandes orelhas e uma aparência que chama a atenção. A espécie é nativa do norte da África. O casal de fenecos faz parte desse trabalho de conservação e também ajuda a despertar a curiosidade de quem passa por aqui. E tem outro espaço onde a preservação pode ser vista bem de perto pelos visitantes. Na área Reconecta, aves que chegaram machucadas ao zoológico recebem cuidados e passam por um processo de recuperação. Uma experiência que aproxima as pessoas da natureza e mostra, na prática, por que cada espécie precisa ser protegida. Mais do que um espaço de visitação e lazer, o zoológico aqui de São Paulo também tem um papel importante na preservação da vida animal. Aqui o trabalho envolve pesquisa, educação ambiental e programas de conservação que ajuda a proteger espécies e conscientizar as novas gerações sobre a importância de cuidar da natureza. E essa conexão entre o público e os animais é fundamental para mostrar que preservar a biodiversidade é uma responsabilidade de todos. E essa consciência pode também começar durante um passeio. Conhecer os animais, entender como eles vivem e descobrir a importância de cada espécie são formas de criar uma relação mais responsável com o meio ambiente.
6: Buscando mostrar para os órgãos de comando e controle e para a população qual que é o domínio da Mata Atlântica, qual que é o estado da Mata Atlântica e, acima de tudo, o que nós podemos fazer para que haja essa recuperação e toda a devolução desses serviços ambientais e a Mata Atlântica presta para essa população.
4: E quando a natureza se transforma em experiência, o ecoturismo também pode ser uma ferramenta de educação. Ao observar de perto, o visitante começa a entender que preservar não é apenas proteger um animal, é manter todo o ambiente que garante a vida dele.
7: Um quinto da cidade de São Paulo é verde e o polo de ecoturismo abraça inclusive uma ilha, a represa e as nascentes dos principais mananciais da cidade, né? A gente inclusive tem uma cratera de meteoro que mais atrai visitantes hoje, além, lógico, da nossa fauna, da nossa qualidade ambiental. E as pessoas, desde a pandemia, têm procurado essa qualidade de vida e têm encontrado lá.
4: E essa lição pode começar bem cedo. Milene aprendeu com os pais que cuidar da natureza é responsabilidade de todos. Agora, ela faz questão de ensinar a mesma coisa ao filho, o Davi, de 5 anos. A visita ao zoológico vira uma aula sobre respeito à vida.
8: Hoje em dia, a gente não tem mais isso de explicar como funciona a fauna, a flora, os animais silvestres, também os répteis. Então, o que a gente gostaria de passar para ele é isso, que a gente tem que ter um cuidado a mais. Porque se a gente estava passando ali mesmo e vendo que tem alguns animais correndo risco de extinção, então, se a gente não for passar o cuidado que a gente tem que ter com esses animais, eu acho que a gente não vai deixar nada para eles.
4: Garantir que essas espécies continuem existindo é também garantir um futuro mais equilibrado para todos nós.
9: Cuidar dos animais
4: é importante?
9: É.
4: Por quê?
9: porque é muito legal cuidar.
0: Ai, gente, o lugar é lindo demais, super vale a pena passar por lá, conhecer, especialmente você que nos acompanha no interior do estado. Se você vier para a capital nesse feriado aí, segunda-feira, dá para emendar aí 3 diazinhos, passar por lá, conhecer o Zoológico de São Paulo, ter esse contato com a natureza, levar a criançada, né? Já que segunda-feira é dia da criança, é uma ótima pedida para celebrar essa data. Vamos então rever as imagens de lá, desses animais que contribuem tanto para a biodiversidade do nosso planeta. Muito obrigado pela sua companhia. Até aqui o Jornal da Lesp vai se despedindo. Amanhã tem primeira edição ao meio-dia e nós temos um encontro marcado também ao vivo aqui na telinha da TV Lesp às 7 horas da noite. Eu te espero. Tchau!

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2: O jardim japonês em geral, ele era um jardim criado extremamente elaborado para os... Como o Japão vivia em guerras internas, os imperadores muitas vezes ficavam restritos ao palácio, sem... né? Porque tinha batalhas acontecendo do lado de fora. Então, os paisagistas trouxeram a natureza para dentro do palácio do imperador japonês. Isso há 2000 anos atrás. E aí o que acontece? Como as plantas não podiam crescer livremente porque o espaço era limitado, o paisagista começou podando as plantas e desenvolvendo plantas anãs e plantas mirim, como são os bonsais, que são miniaturas de plantas, porque o espaço era pouco. Então eles tinham que ter um paisagismo interessante, que agradasse o imperador, que fosse uma representação da natureza, mas que coubesse nos espaços limitados de dentro de um palácio, né? Então tem muita simbologia. Por exemplo, no jardim japonês sempre vai ter água, que significa a impermanência das coisas, né? Sempre vai ter pedras, que significa a permanência de outras coisas, tá? Sempre vai ter a ponte, que significa a necessidade que você tem de transpor obstáculos para você conseguir o que você quer na vida. Então, é um jardim muito simbólico, é um jardim cheio de simbolismos. Por exemplo, as pedras são os nossos antepassados. As pedras horizontais são os antepassados femininos e as pedras verticais são os antepassados masculinos, porque já morreram e não vão mudar mais. Algumas plantas são os antepassados que estão vivos, que ainda estão mudando, ainda estão crescendo, ainda estão perdendo folhas, ainda estão se desenvolvendo. Então é todo... luz para enfrentar. Então a sabedoria é a luz que pode iluminar o futuro.

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2: Fora do estúdio, mas ainda com muito conteúdo, tá no ar o SP Tecnologia, né, Iago?
3: Olha, estamos no Parque Tecnológico de Santo André. E o nosso parceirinho aqui?
2: Isso, que é isso daí, hein?
3: Vamos rodar a vinheta, o pessoal de casa descobrir?
2: Bora, rodou a vinheta.

0: Vocês já descobriram onde a gente tá, né? Eu tô com o professor Flávio, com o Harry, com o Iago de Andrade, nosso parceiro aqui da SP Tecnologia. E com quem, professor? Quem que é esse daí?
1: Olha, esse é o nosso robô, né? É o robô que a gente desenvolve aqui no Brasil e serve, um robô de serviço, serve para levar coisas, trazer coisas, pode ser em restaurantes, hotéis, em diversos lugares.
0: Boa, professor, seja bem-vindo primeiramente.
2: Obrigado.
0: Professor, a gente viu, todo mundo viu, lá na China, e vocês estavam lá representando o Brasil.

0: já começo perguntando, como que foi essa experiência toda?
1: Olha, é uma experiência fantástica, né? É muito legal você ter a oportunidade de programar os robôs humanoides chineses. São robôs fantásticos, super avançados, né? Então, nós tivemos a oportunidade porque já trabalhava com robôs humanoides no Brasil, né? Então, não só a gente aqui, mas como algumas universidades que foram convidadas para ir junto com a gente na seleção brasileira, compor, né, a seleção brasileira. Então, alunos de graduação, alunos de mestrado, alunos de doutorado que fazem parte desse pool de universidades que trabalham com robô humanoide. E nós fomos para a China e lá nós encontramos um novo robô. Era um robô novo, não é esse aqui é o T1. Nós chegamos à segunda versão dele, que é a T2. Ele é um pouco maior, 1,40 m de altura. Né, muito mais flexível, né, e foi um desafio para a gente. Desafio não só para nós, mas para todo mundo que estava lá e foi convidado. Era um robô novo, tinha que programar, e acho que nossa equipe foi muito bem, né, os alunos se desempenharam bem, nós ficamos praticamente 20 dias lá programando intensivamente, 9 da manhã, ia para o local de treinamento onde estavam os robôs, ficava lá até 10 horas da noite, e tinha dias que os alunos, não, professor, nós vamos virar aqui à noite, porque a gente tem muita coisa para testar, né, e empolgado mesmo, era uma coisa muito legal que a gente estava fazendo, então assim, foi uma experiência fantástica e com resultado fantástico para o Brasil também.
2: Professor, vocês a princípio achavam que iam esse robô, que vocês iam fazer a participar das Olimpíadas com esse robô. Quando chegaram lá, descobriram que era outro, como foi?
1: Na verdade, foi no meio da viagem, eu recebi uma mensagem, olha, tem uma novidade, vocês vão programar o T2. A gente, puxa vida, a gente estava preparando para programar o T1. Porque a gente já tinha usado ele no ano anterior, né? Nós já tínhamos ido para a China um ano antes e programado exatamente esse T1. Né? Já tinha sido uma novidade, já era uma novidade programar o T1 e fizemos a programação dele, também jogamos bem, só que foi uma surpresa usar o T2 e porque é um robô muito mais avançado, é um robô muito mais sofisticado, né? E aí, na verdade, nós ficamos assustados, nós ficamos empolgados. Foi muito mais legal você ir lá e programar um robô novo e mais avançado do que um robô que você já conhecia e você já estava fazendo algoritmos para ele, né? Então, foi uma experiência sensacional, né? E trocar informações com alunos de outros países também, inclusive com os chineses, foi uma coisa espetacular. Então, foi uma oportunidade única. E estávamos lá e aproveitamos bem essa oportunidade.
3: Boa. E presenciando aqui, ele não é a situação de ficar assustado, tá, pessoal? Mas a gente viu aqui o Harry, esse nome por conta do quê, professor? Me explica o pessoal de casa.
1: Ele recebeu esse carinhoso nome de Harry porque ele machucou a cabeça aqui, fez um raio aqui na cabeça dele. Então, remete aí a um personagem famoso. Então, a gente acabou chamando ele de... carinhosamente de Harry.
3: E curiosamente também, a gente viu ele se movimentando, né? E assim, é um pouco... é um mix ali de... um pouco assustador, eu posso dizer isso. Porque até então é um robô, cara, do quase o meu tamanho, se a gente for parar pra pensar. E ele anda de uma forma, ele se mexe. Conta pra gente um pouco sobre essas questões dos movimentos dele.
1: Sim, uma coisa impressionante, né, que aconteceu nos últimos anos e que permitiu os robôs humanoides a terem todo esse movimento que a gente vê hoje em vídeos, na internet, tá? O que avançou, você pode falar, foi a tecnologia, foi o algoritmo de IA, isso tudo sempre existiu. A gente já viu até os robôs humanoides têm há muito tempo, né? Já existem há muito tempo. E com motores e assim. O que avançou foi o simulador. O simulador permite modelar o motor de forma tão precisa e o robô de forma tão precisa que com tudo que eu simulo no ambiente de simulação, eu consigo reproduzir no robô depois. Então, se eu fizer uma dança, por exemplo, eu acerto ela ali na simulação e se ele não cair na simulação, eu sei que se eu jogar no robô, ele também não vai cair, vai repetir os movimentos. Então, é assim que você treina ele para chutar a bola, é assim que você treina ele para correr, para pular. Né? Então é um processo de você joga, sei lá, milhares desses robôs na simulação, deixa lá uma semana ele caindo, levantando, e de repente um deles lá no meio desse 1 milhão que você colocou lá vai estar correndo direitinho, vai estar levantando, e aí você pega essa solução que foi desenvolvida, que foi aprimorada na simulação, e coloca no robô.
3: Você tinha mostrado uma coisa aqui pra gente nos bastidores, que se você segurar ele e tentar derrubar, ele não cai.
1: Então, ele tem esse equilíbrio programado, feito exatamente nesse ambiente de simulação. Né? Então, toda a parte de controle que ele faz, é nesse ambiente de simulação hoje é possível ser feito.
2: É, pode falar, por exemplo.
1: Não, eu dizer que aí isso evoluiu bastante, isso permitiu a evolução rápida dos robôs humanoides, né? E o que é o que a gente está vendo hoje em dia.
2: Eu ia te perguntar justamente isso. A gente vê, às vezes, aqui no nosso próprio... aqueles vídeos de robôs caindo, enfim, no chão. Isso é porque não tinha esse outro sistema ou pode acontecer mesmo não. Nesse sistema de...
1: Pode acontecer porque na hora que você faz o treinamento, às vezes alguma situação ele não foi treinado ou ele não vivenciou dentro da simulação. Né? A gente viu, por exemplo, uma parte nessas Olimpíadas agora, a gente estava lá, inclusive, vendo isso, né? Você tem os robôs que corriam, e corriam muito. Treinados exaustivamente em simulação para correr daquela forma, né? Bater o recorde do 100 Bolt, aquela coisa toda. Só que ele tinha um problema, ele não conseguia parar. Eu não sei se não foi treinado para parar. E aí eles, a primeira vez, eles começaram a bater em lugares ali do estádio que eram perigosos, tinha um gerador de energia e tal. Aí eles começaram a pôr um teparo, colocaram um teparo azul. E o robô vinha batendo o teparo. Só que você vê que ele não estava preparado para bater, porque muitos batiam e estragavam. E quebravam, pegava fogo, esse tipo de coisa, né? Principalmente na junta aqui do meio, que era a junta mais flexível, que dá a flexibilidade, também é a mais frágil, né? Então eles não estavam preparados para essa situação, né? Então não foram treinados para isso. Eles podiam muito bem ter sido treinados para parar rapidamente, igual o ser humano para, né? Ele passou a corrida e para, ele não tinha essa parada.
3: E você chegou a comentar com a gente também a questão dos chineses saberem que era uma equipe de futebol brasileira e temerem um pouco por conta disso.
1: Sim, a gente fez uma seleção brasileira, né, com vários alunos de várias universidades e foi a primeira e única seleção participante dessa competição, em forma de seleção. Os outros eram universidades, né? E o canal chinês, né, a imprensa chinesa, foi perguntar para os chineses qual era a equipe que eles tinham mais receio, medo. E eles falaram que era a seleção brasileira. Eu acredito por conta da nossa experiência em futebol, provavelmente.
2: O professor, olha ele mexendo a cabeça.
3: Ele ouviu você e entendeu como professor, né? Ele entendeu como professor.
2: O professor, como que foi essa experiência? Como que surgiu o convite, na verdade, de ir para a China? E vocês passaram 20 dias lá, né? Como que foi tudo e os bastidores dessa história?
1: Bom, o processo começou o ano passado, né, com um convite para irmos na Olimpíada. Esse ano foi similar, só que esse ano a gente foi com uma seleção brasileira. E o convite veio porque nós participamos da RoboCup Mundial, tá? É uma competição de robôs inteligentes, autônomos. Eles não só jogam futebol, mas tem robôs para a área de serviço também, para, por exemplo, serviços dentro de uma casa, que podem ser robôs desse tipo, ou robôs com braço. Né, que manipula objetos, por exemplo, tirar um objeto do estante, levar para a cozinha e coisas assim. Tem outros ambientes também, por exemplo, de resgate, robôs autônomos para ambientes de resgate, lugares perigosos, né? Então, tem essas competições dentro da RoboCup, né? E nós participamos, o Brasil, principalmente, com muitas equipes já da RoboCup há muito tempo. Né? Inclusive, já organizamos a RoboCup no Brasil. E há pouco tempo, agora em 2025, foi em Salvador, esse campeonato mundial. Né? E então a gente tem esse contato, né, com a RoboCup Federation e com as equipes, com os organizadores desses eventos. Então eles precisavam, como era um evento mundial, World Humanoid Robot Games, eles precisavam trazer equipes do mundo todo, né? E o Brasil entrou nessa contagem, falou, não, olha, o Brasil participa da RoboCup, né, tem competência, tem capacidade, tem uma boa equipe, né, já desenvolve o algoritmos para humanoides há bastante tempo. Vamos chamá-los, né? E desse ano a gente falou, não, mas a gente quer ir com a seleção. E eles falaram, poxa, que legal, venham com a seleção. E foi isso aí, deu tudo certo.
3: A coisa que eu imagino é chegando no aeroporto com olha lá, você tá falando aqui e de repente ele olha, é engraçado, pessoal, é muito engraçado. Imagino você chegando no aeroporto com várias malas, o que é isso? A seleção de robôs.
1: É muito diferente, né? Muito diferente. Não só na ida, como na volta, né? Na volta também, cheio de fraco. O que você tá de mala, você tá trazendo? Não, é robô. Como assim, robô? É robô.
3: Né? Uma outra coisa que eu tô pensando aqui é que, assim, eu tô observando aqui os detalhes. Ele é rico em detalhes. Tem a questão das juntas, a dobradiça ali dos braços, a questão do ombro. Quanto tempo para elaborar um desse daqui do zero?
1: Olha, essa empresa, tá? Que faz esse robô, que é a empresa chamada Booster, lá na China, eles têm já um know-how para fazer robôs humanoides, porque eu não sei se é só um dono ou dois donos da empresa, já participavam da RoboCup também no humanoide, então ele já fazia humanoides há bastante tempo, né? Claro que todos esses detalhes aqui, eles projetam, constrói o primeiro protótipo,
2: e aí vão olhar e falar, puxa, aqui não ficou tão bom, vamos fazer um recorte, né? Às vezes, por exemplo, essa parte aqui inicialmente não era assim, era uma fiação passando aqui dentro, aí de tanto o braço mexer, você fala, não vai dar certo.
3: Entendi.
2: Né? Então tem essa parte de testes do protótipo, mas isso é relativamente rápido, tá? Eu acho que o mais difícil é realmente você projetar os motores, né? Falar qual é a carga que você precisa de torque dos motores exatamente, por exemplo, para manter ele em pé, você vê que esse motor é enorme. Que
3: sim, é muito grande.
2: Muito maior que esse aqui do ombro, né? E é o que esquenta mais quando ele está em pé. Se você com a mão, ele não está quente assim, mas perto dos outros, é onde está toda a força de apoio dele exatamente nesse motor. Então esse motor tem que ser muito bem projetado, porque senão ele começa a esquentar demais e o robô para, ou se ele desliga por precaução para não queimar o motor. Então eu acho que projetar essa força é o que é um pouco mais complexo, mas a experiência dele já da RoboCup, de muito tempo, do pessoal dessa empresa, ajudou eles a desenvolver rapidamente esse robô. A gente está dando atenção pro Harry, mas tem um outro robô aí do seu outro lado, né, professor? Que robô é esse daí? Bom, esse é um robô de serviço, tá? A ideia do robô é realmente levar coisas e trazer coisas em diversos ambientes. Aqui ele tem um compartimento fechado, né, também com controle de acesso, que aí você tem que digitar uma senha para abrir. E aqui as prateleiras que ele pode levar, documentos, comida ou qualquer coisa, tá? A ideia desse robô é atender o mercado brasileiro, tá? É um robô completamente feito no Brasil, projetado no Brasil, desenvolvido no Brasil, né? E ele permite desenvolver algumas atividades, algumas aplicações que o robô humanoide, por exemplo, não consegue desenvolver com tanta destreza, né? Então, por exemplo, a gente pode dar o exemplo de restaurante, pode dar exemplo de hotel, né? Ou, por exemplo, num hospital que tenha que levar, por exemplo, sangue e urina para um determinado local, esse para transporte dessas questões é muito mais apropriado do que um robô humanoide, por exemplo.
3: É, porque até, por exemplo, ele não tem a questão dos espaços. A gente percebe que a mão dele é uma mão estática, aberta o tempo todo, então ele não vai conseguir equilibrar nada, diferente desse aqui que já tem as prateleiras.
2: É, esse modelo tem a mão desse jeito, tá? É uma mão que a gente fez, na verdade, para ficar mais agradável. Né, ele vem com uma bola aqui no lugar da mão, mas ele vem tipo mão, tá? Ele tem uma mão.
3: Tem uma mão que...
2: É, só que a mão, se você comprar duas mãos ali, é quase o preço do robô, tá? É muito caro.
3: Mesmo?
2: Hoje em dia, essa é a mão que é bem, que tem uma certa destreza de manipulação, acho que pela precisão, talvez, do mecanismo, ela ainda é muito cara pro mercado.
3: É uma coisa que eu ia te perguntar. Dentre o mundo da robótica, existe um material mais específico que é mais caro do que o outro? Porque, por exemplo, você falou agora da questão da mão. Muitos médicos utilizam esse tipo de robô para fazer cirurgias. Só que, por exemplo, já numa fábrica de carros, não é exatamente aquela mão, já é um outro tipo. Existe também essa diferença?
2: Sim, sim, sim. Por exemplo, esse robô que você mencionou, que é de cirurgia, né, ele tem pinças, né, que são colocadas dentro do corpo ali para fazer operação. E quem manipula isso é o ser humano, né? O médico à distância, né? Olhando a câmera, e ele mexe com os dedos e os pés, né, para fazer a manipulação das pinças. E, por exemplo, na área industrial, para carro, você já não tem uma mão, às vezes você tem uma solda.
3: Isso.
2: Né? Então a gente chama só efetuadores, que são diferentes para cada tipo de aplicação. Não seria impossível, por exemplo, você ter um robô desse aqui, onde na mão tem uma solda, ele vai lá no carro e solda. Não precisa ter uma mão necessariamente, ele já é um Transformers. Isso é a beleza da robótica. Você pode adaptá-la e pode usá-la da melhor forma possível, da forma como você realmente necessita. Né? Então não precisa fazer um robô humanoide que opere as ferramentas que o humano já pode ser a própria ferramenta, ele já pode ser adaptado a isso. Professor, todo empresário precisa de um humanoide ou não? Eu posso ter um robô desse que às vezes ele vai ser mais funcional do que... fazer tudo, a melhor opção, tá? E não necessariamente. Tem diversas atividades e aplicações que um robô como esse é muito mais adequado, né? Então, vamos dar um exemplo, principalmente na área industrial, onde o chão é mais liso, né? Então você não precisa ter perna roda, isso dá agilidade, dá mais estabilidade. Há algumas, por exemplo, se você tiver que levar muita coisa, né, ao mesmo tempo, um robô que tenha várias prateleiras é muito mais adequado do que um robô que só tem mão e vai conseguir levar uma bandeja ou só uma maleta, né? Então, assim, o robô

0: pode chegar na sua mesa e fazer o pedido e anotar o seu pedido. Né? Ele finge que tá anotando, mas tá guardando tudo na memória.
1: Na mente, né?
0: E aí você vai falando, ah, você quer um suco de laranja? Sim, sim. Depois ele fala, não, pode deixar. O meu assistente vai trazer para você. E aí depois de um tempo,
1: para.
0: Só que esse aqui também interage. Ele vai chegar e falar assim, olha, você pediu um suco de laranja. É, se você quiser, né, saiu o pão de queijo quentinho. Agora, na Minas, aí vai ficar uma... Pão de queijo tá quentinho. Se eu fizer, já trago pra você. Sim. Aí, ele, o cara, nossa, eu quero sim. Ele já vai aqui, escolhe, ele vai lá, já pega o pão de queijo e traz. Né? Então, ou seja, esse tipo de interação, esse tipo de relação entre os robôs e o humano é que é muito importante pro sucesso dos robôs na nossa sociedade.
1: A gente pode falar também que o pessoal de casa hoje já vive com isso, né? Os totens dos fast foods hoje são grandes robôs. Afinal, você faz o pedido, você paga, você recebe a nota e você retira no balcão com outra pessoa.
0: Sim.
1: Mas assim,
0: então, vamos evoluir essa ideia? O totem tá parado lá, você tem que ir até o totem pedir, depois você tem que ir até o balcão. Agora imagina que você está sentado na mesa, vem um robô, você faz o pedido para ele, não precisa mais do totem e não precisa mais no balcão. Ele
1: vai e busca
0: para você. Tá, então assim, é um outro nível de comodidade, de conforto, né, e de interação que você tem com as mãos.
1: E a gente não está longe disso acontecer.
0: Não, aliás, já pode fazer.
2: Professor, falando ainda mais sobre o Harry, muita dificuldade no começo da criação dele para o Harry ser essa pessoa aqui.
1: Será que ele consegue mexer aqui os braços ou alguma coisa do tipo? Assim, só pra gente poder dar uma olhada, porque aí ele se movimenta.
0: Sim, ele podia andar pra frente, pra trás. Ó, uma coisa que você quiser, que não vê, se ele tem...
1: Aqui,
0: ó, ele não cai se eu puxar ele pra trás. Então ele tem um bom equilíbrio. Vai fazer ele andar, pode andar pra frente também, né? Então ele anda bem, ó. Ó.
1: Isso aqui.
0: Agora ele vai virar pra você e te dar a mão. Você tem que dar a mão pra ele.
1: Exato. É fantástico e é assustador ao mesmo tempo. Tudo bom, Harry? Um prazer. Olá. Você quer apresentar o SP Tecnologias? Muito obrigado, Rezo.
3: Sou o Harry, o robô humanoide da Social Droids Robotics.
1: Incrível, né?
3: Seja bem-vindo ao SI.
1: Você apresentaria o SP Tecnologia com eu na próxima? Pode dar essa cabeça. Tá vendo, né? Temos um substituto.
2: O que aconteceu? O Harry caiu pra ter essa marquinha aí, ele tomou um toque, ele machucou na viagem, dentro da mala e...
1: Foi irado do Harry.
2: Quando ele já saiu com esse raio na cabeça, então, aí ele foi carinhosamente nomeado o nosso Harry.
1: Ô professor, voltando a falar lá da China, quais foram os desafios, né?
2: A gente tem algumas imagens aí que a gente tá rodando, na hora do campeonato do jogo contra a China, alguns robôs deram um chute.
0: É isso. Foi uma pena, a gente estava jogando muito bem, né? Mas assim, o que aconteceu depois a gente olhando os robôs, falando com a empresa? A gente ficou vários dias usando o robô, treinando o robô, né? E justamente no momento do jogo, uma parte, não sei se foi no joelho ou aqui no tronco, tá? Deve um problema no motor, um fio mesmo, soltou ou algo desse tipo, né? E aí o robô para de funcionar, até por segurança, como ele não tem um motor, ele não vai conseguir fazer todas as atividades.
1: Uma lesão no ligamento.
0: E é isso. Aí saiu de fora, né? E a gente só tinha um reserva, né? Então a gente teve esse problema, né? A gente entrou, eram 5 jogadores em campo, 4 que apresentaram um defeito logo de cara, a gente pôs o reserva, começou a jogar com 2. O outro time continuou jogando com 6 e fazendo gol, né? A gente era desesperado.
1: Aí um nosso conseguiu se recuperar, não era um problema do motor, era um outro problema, e a empresa ajudou lá, como com 3 jogadores. E aí um jogador, acho que um ou dois do time chinês, começou a dar problema também. E aí naquele momento a gente começou a fazer gol, mas não deu tempo de virar.
0: Tá? No placar final, 6-4.
1: Tá ótimo.
0: Tomou um fácil. Aí deu no primeiro toque, 4-0 no primeiro tempo, mas aí depois a gente... Então foi uma pena, se talvez a gente tivesse ficado com um a mais ali, né? Um das 4, só 3 estragados, a gente teria resolvido o problema.
1: E a gente viu a imagem dele caindo, né, Will? A gente viu, e ele levanta muito rápido.
2: Mas é aquela coisa, não foi 7-1, isso já deixa a gente muito bem aliviado sobre isso. Mas vocês também ganharam de outras seleções, né?
0: Isso, aí vai dar os estrangeiros.
1: Isso, aí logo depois a gente teve um torneio só das equipes estrangeiras, sem os chineses. Né? Os chineses também já tinham mais tempo trabalhando com robô, então a gente falou, não, olha, vamos pegar só as equipes internacionais, que estão aqui há 20 dias, todo mundo chegou na mesma condição, um T2, quero T2, né? Então vamos pôr para jogar. E aí nesse campeonato a gente...

0: conseguiu ganhar, né? Foi bem difícil porque tava ali, foi uma disputa e gol ali, tira gol em cima da linha, foi umas coisas, umas cenas bem, bem.
1: Vocês enfrentaram seleções de quais países, por exemplo?
0: A gente jogou com um time que quem tava lá, tá? Internacional. Tinha um pessoal da Arábia, tinha um pessoal do México, tinha um pessoal da Malásia, tinha um pessoal da Itália, tá? E uma equipe da Tailândia que tava junto com a gente. Porque eles se juntaram, demorou que a gente fez a classificação para jogar ali na Olimpíada, né? Algumas equipes se juntaram, então eles se juntaram com a gente, e a gente ficou junto com eles, e foi que a gente acabou ganhando, né? Como Team Brasil, né? A gente tava, eles se juntaram para auxiliar a gente no nosso algoritmo, mas continuava sendo a equipe Brasil, tá?
1: Curioso, Will, que porque os países que ele citou, maioria na Ásia, e a
0: Sim.
1: gente não ouviu aqui América do Norte.
0: Não, não tinha equipe na América do Sul também, né?
1: É, o único que tinha era o brasileiro, mas não tinha Estados Unidos.
0: É, o México também.
1: Isso, Will.
0: Ô, professor, como que foi essa experiência? Porque acredito que foi. Alguns alunos nunca deveriam ter ido, tinham ido para a China.
1: Isso.
0: Como que foi voltar com essa bagagem? Porque, querendo ou não, quando você perde, claro que você fica triste, mas você perder para a China, que é um país que já está, tipo, pensando assim em questão de robótica, está muito na nossa frente. O que que vocês trouxeram de experiência?
1: Olha, então a troca de experiência, tanto com as equipes chinesas quanto as equipes internacionais, é algo impagável, né? Porque eles trazem realmente uma bagagem diferente da gente, eles desenvolveram coisas diferentes, pois o time italiano existiu todo um framework diferente de desenvolvimento, né, que eles fizeram lá. As equipes do México e outras vezes estavam com uma estratégia diferente, a gente pôde trocar essas informações com eles. Então a gente via lá, de repente, um robô, poxa, ele está fazendo algo que o nosso robô não. A gente não sabe como fazer com o nosso robô. A gente já lá conversava com a equipe, ah, eu fiz desse jeito, né? Eu mudei, eu treinei o robô desse jeito, né? Então, acho que essa experiência para eles, para todo mundo que foi, é algo impagável, né? E obviamente, você viver aquele ambiente cheio de robôs, robôs correndo, com robô, né? Como eu falei, se você fica assustado com esse robozinho aqui pequenininho,
0: Imagina o
1: não é
0: maior grandão que corre e passa rápido do seu lado ali, você, né, fica realmente assustado. Depois você acostuma, porque você vê robozinho pequeno, robô grande, você vê robô de tudo quanto é tipo passando do seu lado, né? Lá tinha, por exemplo, aqueles quadrúpedes grandes que você senta em cima para andar. Né? E tava andando, as pessoas andando em cima daquilo, crianças e tal.
1: eles aparecem até na cerimônia de abertura,
0: Tem,
1: não é?
0: tem, é. E aquele exército, né, de robôs andando de tudo quanto é lado, né? E assim, eles. É uma coisa que você olha, você não tá acostumado a ver, né? Você olha e você fica realmente maravilhado.
1: Sim.
0: Você fala, olha, o quanto de robô que tá aqui, se performando direitinho, fazendo as tarefas que eles tinham, jogavam tênis, jogavam pingue-pongue, corriam, pulavam, saltavam, enfim. É uma coisa que você olha e você fala, cara, eu tô vivendo um futuro e esse futuro é
1: Pô,
0: agora.
1: Olimpíadas, né? Olimpíadas dos robôs, olha só que bacana.
0: Professora, uma última pergunta, até mesmo para a gente mostrar os robôs aqui andando. Tem possibilidade de uma outra participação nossa, brasileira?
1: Ah,
0: Sim, acho que sim. Para a gente ter ido bem, né? E seleção, muito provavelmente o chinês. De novo aqui, né? Queremos que você. Enxerga esse evento, né? Eles pagaram toda a viagem da equipe brasileira, né? Hospedagem foi maravilhoso. Os chineses trataram a gente muito bem. Eles estão com uma sociedade muito bem evoluída em sentido tecnológico. É importante conviver. A gente ter vivência disso, né? É uma sociedade que evoluiu muito, mas muito mesmo socialmente, economicamente, tecnologicamente. Então, ter essa interação com eles é algo muito valioso para a gente, né? E eles também gostam dessa interação com pessoas de outros países, né? Então, eles bancaram tudo realmente, passagem aérea, hospedagem, alimentação. Uma outra coisinha a gente teve que arranjar patrocinador para pagar, né? Inscrição do evento e outras coisas, mas assim, perto do montante,
1: Do que sua
0: né?
1: proposta.
0: O governo chinês e a organização do evento foi primordial para a nossa participação lá nos 2 anos.
2: Para tudo funcionar, tem que estudar, tem que saber programar.
1: E muito, viu? Os bastidores de um robozinho desse daqui passa pelas mãos do Caio.
2: Ah, é?
3: Pelas minhas mãos e pela da equipe também. São compostos três programadores responsáveis por esse robô, porque é um trabalho muito complicado. Então, a gente separa em módulos a nossa equipe. Então, um fica responsável pela navegação dele, o outro pela interação, e o outro fica pelos drivers.
4: O Caio, uma grande dúvida que eu tive ali enquanto a gente via os robôs se mexendo e tudo mais. Quanto tempo, em média, demora para você programar, para deixar ele bonitinho para uma feira, por exemplo?
3: Para uma feira? Atualmente, a gente teve essa participação da feira, foi em cima da hora, a equipe toda trabalhando, acho que chegou a ficar 12 horas aqui no parque, foi das 10 às meia-noite por aqui, e durou uns 3 a 4 dias de programação para deixar o robô pronto.
2: Ô Caio, muita gente gosta de robótica, mas não imagina o tanto que precisa se dedicar, estudar, para conseguir montar um bichão desse daqui, né, e programar um bichão desse. Demorou muito tempo para ele começar a andar, para a programação dar certo, muitas noites sem dormir, como que foi?
3: Demora até hoje, a gente tem que continuar estudando, né? Porque sempre surgem novos problemas, novas soluções. E demanda muito tempo. É uma área multidisciplinar, então tem que entender um pouco de eletrônica, um pouco de mecânica e também um pouco de TI.
4: Caio, e uma grande dúvida, sim, a gente vê o robô pronto, só que toda atividade tem a parte mais difícil, ou talvez a parte mais chata. Qual foi a parte mais chata de elaborar aqui?
3: Cara, se eu fosse escolher, eu diria que a parte de navegação.
4: Por quê?
3: Porque envolve toda a parte dos sensores junto com o processamento do computador, então tem que saber aonde você pega esses dados e o que, que você faz com eles em tempo real.
2: Ô Caio, quando a gente fala em programação, ela também vai se atualizando, né? Como que vocês fazem para aplicar a atualização de cada novidade que acaba chegando? Por exemplo, esse robô, ele anda e entrega um pedido se eu estou numa padaria, mas vai chegar uma programação atualizada. Vocês conseguem aplicar no mesmo robô ou vocês precisam configurar tudo?
3: Consegue sim, como a gente usa repositórios que são versionados online, a gente consegue jogar uma programação feita de um computador para outro. Como o robô ele tem um computador interno, ele consegue fazer essa atualização automática.
4: E da onde surgiu o seu interesse por robótica?
3: Gerou esse interesse no meu curso técnico que eu fiz de mecatrônica, que no meu TCC eu tentei desenvolver um drone. E depois eu fiquei interessado nessa parte de programação da robótica e ingressei numa faculdade de ciência da computação. E durante essa faculdade eu conheci o professor Flávio, que me deu essa oportunidade de trabalhar na empresa dele atualmente. E é onde eu estou desenvolvendo esse meu conhecimento de robótica e gerando mais interesse também.
4: Você foi para a China também?
3: Eu não fui, mas...
4: Você era a base aqui no Brasil.
3: Eu fiquei aqui porque eu também não tinha passaporte na época. Agora eu já tirei.
4: Então a próxima teremos o Caio lá.
2: A gente tem pra frente no susto.
3: Tô pegando ainda essas técnicas aí.
4: Então, uma possível feira futuramente, você pode ir mesmo como ali o programador da equipe.
3: Posso, preparado.
4: Bem bacana.
2: Caio, obrigado, viu, pela participação aqui com a gente. Muito bom. Volte mais vezes. A gente vai fazer um rápido intervalo. Na volta, a gente continua falando com o professor Flávio, porque tem mais robô aqui no SP Tecnologia. Até já.
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6: SP Tecnologia de volta aqui no Parque Tecnológico de Santo André. E você que está em casa, não se confunda, tá? Aqui do meu lado e do lado do professor Flávio, não é uma impressora. Isso aqui é um robô. Professor, tem nome?
0: Olha, ainda não, tá? Porque ele pode ser feito e configurado de várias formas, então ele pode receber vários nomes. Ele já recebeu nomes como Lene, já recebeu nome como Slim, que tem vários nomes agradáveis aí, mas ainda não tem ainda uma definição exclusiva de um nome.
6: E eu tô reparando, especificamente. E eu tô reparando aqui que o piscar de olhos aqui, ele tá participando, tá, gente? Ele tá participando, vamos deixar isso bem claro. Professor, me explica, o que exatamente este robô aqui faz e... qual que é a função dele aqui? Eu tô vendo aqui que ele tá paradinho do nosso lado, ele não vai levantar, por exemplo, e começar a falar com a gente, né?
0: Olha, até poderia, tá? Mas o fato é que, assim, esse robô tá configurado para ser um robô de serviço, tá? É um robô completamente nacional, tá? Ele é feito, é tecnologia brasileira, é feito aqui no Brasil, desde do chão até o topo dele, tá? E ele agora está integrado com um dispositivo de leitura de mão para reconhecimento da pessoa, né, para porta que pode abrir, né, para entregar aqui um documento, um remédio, um alimento ou qualquer coisa que ele levou, foi buscar, trouxe para você, ele autentica quem é a pessoa. Então, por exemplo, se eu decido mandar algum documento sigiloso para você, a gente é do mesmo escritório, coloca aqui dentro, fecha e fala, ó, só pode ser aberto por tal pessoa. Né? Então ele vem aqui, quando você põe a palma da mão, ele reconhece que é você e abre a porta. Só você pode pegar esse documento que está aí nele.
6: Ele pode funcionar então como um braço direito para você, podemos dizer assim, uma pessoa extremamente confiável aqui no caso.
0: É, um robô de serviço é um robô que vai trabalhar mesmo full time para você, de forma assistencial, né? Então ele vai ser seu assistente, por exemplo, se você quiser um café, ele pode buscar um café para você. Né? Então você pede, ó, vai lá na Copa e pega um café para mim. Ele não tem braço para pegar, mas se tiver alguém na Copa que possa entender o pedido dele, colocar o café, ele traz o café para você. Café, água, seja lá o que for. Então, o que você pensar que ele possa levar e trazer em qualquer ambiente, em qualquer situação, esse robô está pronto para fazer isso.
7: Você que é mais novinho, Iago, não deve ter percebido isso, mas ele substitui aquela função do boy da empresa, boa, né? Isso. Ele vai lá, pode assinar os documentos, né? Não o robô, né? Ele leva o documento, ele busca o café, é aquele iniciante na empresa.
6: E você acaba de entregar a sua idade. Você acaba de entregar a sua idade falando do office boy. E pensando aqui por uma parte, ele vai entender os seus comandos. Se por um acaso eu quiser ter um desse aqui também, eu quiser, por exemplo, configurar ele para mim, é possível?
0: Sim, ele é configurável, tá? Ele tem uma interface de configuração. E a ideia é, claro, quando você vai implementar esse robô, ele tem que ir primeiro ir no ambiente, mapear o ambiente. Isso é feito pela empresa, né, que é a dona do robô. Então ela faz todo esse mapeamento. E aí você configura os pontos onde ele deve ir, ou os pontos de interesse, que a gente fala, dentro do mapa que foi feito pelo robô. Então, por exemplo, a gente falou de café aqui agora, então você tem que ter um ponto na copa. Né? Então, se você. E, por exemplo, um ponto na sua mesa, onde você está. Então, você, pelo aplicativo que vem junto com o robô, você pede, por exemplo, olha, robô, eu queria que você fosse na copa buscar um café para mim. Ele sai de onde ele está, vai até esse ponto marcado no mapa, que significa copa. E quando for colocado o café e autorizado a voltar, ele vem até seu ponto e entrega o café para você. Então você configura esse mapa, você configura esses pontos, né, e o que você quer que ele faça.
6: Dá para a gente parar para pensar, Will, como isso daqui arremete os filmes, né?
0: Sim.
6: Porque nos anos 90, por exemplo, a gente assistia a questão de filmes de robôs, mas eram robôs parecidos com pessoas, robôs que lutavam, mas a gente percebe que o robô também pode ser apenas um office boy, podemos dizer assim, né?
7: Exato. Ô, professor, ainda nessa falando do robô, é tudo brasileiro?
0: Tudo.
7: Como que é esse cenário nacional diante do cenário mundial? Ainda tem muita dificuldade da gente conseguir ter um robô desse, vamos dizer assim, mais acessível a todos?
0: Olha, o que é interessante é que temos mão de obra qualificada para trabalhar.

0: mercado. Então, talvez o incentivo governamental possa ajudar muito, né? De falar, olha, se você é uma startup de robótica, você pode importar algumas peças sem imposto de forma mais eficiente, de forma mais rápida e tal. Então, isso ajudaria o desenvolvimento. Mas, eu acho que alguma política pública para desenvolvimento de startup de robótica seria muito importante, tá? Porque o Brasil tem capacidade, tem mão de obra, tem recursos humanos e a gente está pronto para dominar essa tecnologia aqui também.
1: A gente tem falado também, você citou a questão de impostos. Hoje, para a fabricação de um desse daqui, qual que é o valor, assim, em média?
0: Olha, o que sai bem caro nele, tá? É você tem as rodas que são específicas para robô, né? Você tem câmera 3D, você tem laser, você tem um computador interno de alta capacidade, que são os maiores valores. E isso, junto com toda a estrutura, olha, de custo de material, você vai gastar mais ou menos uns R$30 mil para fazer um robô desse.
1: É quase um carro, né?
0: Quase um carro. Isso é de custo. Isso dá para baratear? Dá. Se você tem alguns incentivos, e obviamente, quando você põe esse linha de produção, você começa a produzir mais, você consegue abaixar um pouco o preço desse custo, né? Mas hoje, se você for fazer um único robô desse, trazendo as peças unicamente para um robô, você vai gastar mais ou menos isso, de 30 a 35 mil reais.
1: Perfeito.
2: Professor, o senhor também é dono de uma startup, né? É claro que também faz robô, né?
0: Sim.
2: Como que o senhor vê esse mercado hoje aqui no Brasil? E se a gente pudesse ranquear, como que está a situação do Brasil perante o restante do mundo?
0: Olha, a gente não tem, assim, ainda grandes empresas aqui que produzem massa robôs, né? Então, perante a China, por exemplo, não estamos muito atrasados. Mas isso não quer dizer que a gente não consiga acelerar, tá? Então, por exemplo, talvez a China tenha demorado alguns anos para começar a desenvolver o seu humanoide. A gente já poderia fazer o humanoide mais rápido que eles, claro, aproveitando todo esse caminho que a China já percorreu, né? A gente não precisa começar do zero igual eles começaram, por exemplo. A gente vê desenvolvimento de robôs humanoides na Europa, nos Estados Unidos e em outros lugares também. Então, ou seja, também estão à nossa frente. Mas isso também, como eu disse, é bem possível que a gente consiga alcançá-los em um curto espaço de tempo. Então, é assim, embora a gente esteja atrás, a gente acredita que é bem possível a gente chegar no nível que eles estão e concorrer com eles em nível mundial. Né? Então, assim, é uma tecnologia que, talvez pela primeira vez no país, a gente tem mão de obra, a gente tem recursos, né? Recursos humanos e capacidade de desenvolver, e talvez seja a primeira tecnologia que a gente possa ser protagonista também, e não só apenas um consumidor da tecnologia estrangeira, né? E só ficar trazendo os robôs para cá. Então, é isso que a nossa empresa tem a intenção de fazer e mostrar que a gente tem essa capacidade, que a gente pode entrar no mercado.
2: E como que é a recepção do mercado brasileiro? Por exemplo, quero ter um robô no meu escritório, ou até mesmo num supermercado, como nos bastidores. Ainda peca na questão da verba? Ainda é um trave ou não? Já se abre uma discussão sobre isso?
0: Olha, sente na nossa empresa, que está começando agora, uma empresa pequena, que tem uma alta demanda, tá? Tem uma alta demanda por robôs. E as empresas enxergam essa necessidade. Embora ainda elas estejam muito iludidas, achando que é o robô humanoide que vai resolver o problema delas, tá? E, por exemplo, esse robô não tem um formato humanoide. E a pergunta é, por que ele não tem um formato humanoide? Porque talvez para muitos serviços e para muitas aplicações, o formato humanoide não é adequado. Sim. A gente dá um exemplo, brinca com todo mundo, por exemplo, em restaurante, se o robô, a gente pensa num robô garçom, levando, né?
1: Beijo.
0: Mas ele leva uma... equilibra, né? Não dá para pôr muita coisa... certeza que se o robô ficar passando no meio das mesas com uma batatinha frita, todo mundo vai ficar pegando. Ô, robô, batatinha frita, né? Então, esse robô não, ele tem uma porta, vai vir aqui dentro, né? Pode manter aquecido. E você tem várias prateleiras, você pode pôr não só a bebida, como a comida. É roda, então assim, balança menos, equilibra, é mais fácil de equilibrar, né? Então, ou seja, para muitos serviços, o robô humanoide não é realmente o adequado. E o brasileiro ainda tem um pouco disso de falar, puxa, o robô humanoide vai resolver o meu problema, tá? E então, tem um pouco dessa dificuldade, mas a gente facilmente mostra para ele que não, olha, o robô humanoide, ele é bom para interação com o humano, né? Mas quando a gente vai falar em serviço realmente, em aplicação, esse outro tipo de robô é mais adequado. E assim, olha, é impressionante, tá? A gente achava que o brasileiro não ia ter muita ideia do que o robô poderia fazer, mas a nossa conversa com várias empresas, eles têm sim essa visão, eles sabem o que o robô pode fazer, tá? E têm procurado a gente para encontrar soluções para os problemas que eles têm. Né? Então, para um problema de inventário, que eu tenho que ler caixas em estruturas distantes, por exemplo, um robô desse autônomo andaria da indústria sem problema nenhum. Né? A indústria é um lugar bem mais, digamos, organizado, né? Não tem muitos obstáculos, então é mais fácil para ele andar. Ele pode andar e fazer a leitura do inventário e passar isso em tempo real para a central. Né? Ou, por exemplo, interagir com pessoas. Então, ele interage e fala, olha, aqui é a minha loja, né? Você quer ter um produto em promoção. Ou no shopping, ele passa na frente de uma... fica rodando, falando com os clientes e está passando em frente a uma loja e fala, olha, você sabia que tem uma promoção nessa loja aqui? Você não quer entrar?
1: Imagine.
0: Tá? Então, a gente consegue, assim, é um mar de possibilidades, né? E a nossa empresa está preparada para atender exatamente isso. Não é um robô, digamos, totalmente pronto. Né? A base é única, né? Porque a parte mais cara a gente consegue pôr isso em produção. Mas toda essa parte de cima, ela é para atender todas essas ideias e todo esse mercado que está, digamos, louco, desesperado para ter um robô.
1: Você mencionou a frase encontrar soluções. Mas quando que o robô encontrou o professor Flávio? Qual momento chegou ali que você falou, gosto disso daqui?
0: Ai, acho que desde quando eu nasci, cara, Olha, quando eu entrei na universidade, antes de entrar na universidade, a gente estava no ensino médio e teve a Feira de Ciências. Para vocês terem uma ideia, isso foi lá no início da década de 90, final da década de 80, e nós montamos um robô autônomo, tá? Que ligava no meu computador, lá um PC antigo, né, um XT, e a gente fazia um robô para pegar fita de vídeo, automatizar, era uma estante, então você escrevia lá o vídeo, a fita que você queria, né? Acho que o pessoal acho que nem sabe o que é VHS, lá tinha um monte de fita VHS, o robôzinho vinha, pegava a fita VHS e levava para um... Não, na verdade pegava aqui em cima e deixava aqui embaixo, num buraquinho para a pessoa pegar. Então a ideia era você fazer uma locadora sem pessoas, automática.
1: Eu ia mencionar isso, as antigas locadoras.
0: Isso na década de no início da década de 90. Então eu já comecei a me envolver com robótica. Fiz o curso de graduação em engenharia elétrica na Federal de Uberlândia, né, exatamente focado para aprender coisas para a área de robótica. Né, e depois fiz mestrado e doutorado com inteligência artificial na Poli da USP, também pensando nessa parte, sempre pensando na robótica. E aí foi ali que comecei a entrar em contato com a RoboCup, que tinha competições de robôs. Né, então, quando entrei na FEI para ser professor, pesquisador, fiquei 23 anos lá. A gente ficou desenvolvendo exatamente a robótica e com competições de futebol de robôs, e aí, daí para frente, foi até chegar num robô como esse e falar, não, nós temos capacidade de fazer um robô no Brasil e vamos fazer uma empresa brasileira que produza robôs.
2: Para quem não lembra, no SP Tecnologia, a gente levou duas estudantes que desenvolveram um robô na garagem da casa delas, chamada Coraline, né?
0: Legal.
2: E aí elas foram convidadas para participar de uma competição na Coreia do Sul. E elas pegaram o segundo lugar nessa competição. Sim. E ela falava assim, elas falavam, né? Ai, olha, a grande dificuldade é a gente conseguir soluções para manter esse nosso projeto. Porque, querendo ou não, é um curso caro, né? Sim. Não é uma coisa barata, e ainda mais para você montar numa garagem de casa. Mas elas são apaixonadas pela robótica, elas falam, não vamos desistir.
0: É o que eu falei, mão de obra e capacidade a gente tem. Sim. Paixão também a gente tem aqui no Brasil, tá? Falta realmente as pessoas verem que tem essa oportunidade e que querem investir nessa oportunidade. Né? O que fomentou a gente a criar uma empresa, por exemplo, foi porque nós estávamos na universidade, as empresas iam até as universidades e falaram, nós precisamos de um robô. A universidade faz robô, mas ela faz um protótipo, ela faz pesquisa. Então, a gente fazia o robô na universidade, entregava um protótipo e falava, ó, tá aqui, tá pronto. Aí eles falavam, poxa, ficou bom, eu quero 50 unidades. Aí a gente falava, não, mas a gente não produz robô na universidade. Não, mas quem produz então? A gente, você... Não, mas eu sou, sei lá, sou um supermercado, sou uma farmácia, né? Eu não sei fazer robô.
1: No açougue vai sair um robô? Exatamente.
0: Aí a gente falou, poxa, vamos criar uma empresa para atender esse mercado, né? E a gente não sabia que o mercado era tão grande assim, tá? E assim, a necessidade é muito grande. E não é porque as pessoas querem substituir os humanos, é pelo contrário. Está tendo falta de mão de obra em grande parte desse mercado. Dá um exemplo para vocês, a gente está com um projeto FAPESP para hospitais, A ideia é fazer um estudo de como essa parte de cima do robô atende realmente hospitais. Qual é o grande problema do hospital? Um exemplo simples. Lá na UTI, ou na área de emergência, ou no pronto-socorro, eles recolhem sangue, urina, né? E precisa levar para o laboratório. Não tem pessoas suficientes para isso. Às vezes a enfermeira que tinha que ficar ali atendendo o paciente é que tem que sair, pegar, levar até o laboratório e voltar. E mesmo que você falar, isso custa, demora 10 minutos, 15 minutos, poxa, isso pode ser um problema para o paciente que está lá, né? E isso é um trabalho muito fácil para um robô desse, mas muito fácil, tá? Então, assim, é a ideia que o robô, hoje a gente brinca, o robô não está vindo para substituir o ser humano. Ele está ocupando o espaço deixado pelo ser humano, que agora está indo trabalhar em outras frentes. Né? Uma grande área agora que também está precisando de robôs é a área da agricultura, porque também está tendo falta de mão de obra. Né? Então, ou seja, tem muita coisa acontecendo no país e no mundo que forçam as pessoas a buscarem soluções diferentes. E a robótica é uma delas. Então, eu acho que agora é o momento da gente começar a desenvolver empresas que trabalham com robôs, né, para atender esse mercado.
2: Tem uma coisa que é otimizar tempo também, né? Essa questão do enfermeiro ter que levar isso, são 10 minutos, mas 10 minutos já pode ser uma outra pessoa sendo atendida também, né?
0: Exatamente.
2: A gente pensa nessa otimização de tempo como a própria IA. Tem essa discussão toda, ela está muito acelerada ou não, mas que ela otimizou processos, ela otimizou.
0: Exatamente. Um teste que a gente fez foi no Hospital da Mulher aqui em Santo André, e eles recolhem leite materno para atender a UTI pré-natal, né? E fica o laboratório não é, pelo menos um lugar de recolhimento, onde eles armazenam, né, os leites maternos, e a UTI fica do outro lado, né? E de hora em hora, alguém tem, já está escalado, de hora em hora, a pessoa tem que parar o que está fazendo, ir lá pegar a bolsinha com o leite e levar até a UTI. Tudo bem, de novo, é 5 minutos, mas ela para o que ela está fazendo, e às vezes pode ser importante, e tem horário. Não é uma coisa, atrasei 5 minutos. Não, você não pode atrasar minuto algum. Né? Então isso é uma coisa que você pode programar no robô. Tem o horário certo, 5 minutos antes ele já vai até o local, a pessoa lá que está lá já coloca o leite, ele leva e vai chegar no horário exato. Né? Então esse tipo de serviço, ele se torna importante. Você não otimiza tempo, otimiza trabalho, né? E o trabalho que é mais chato, que é repetitivo, e que não é necessariamente, que não precisaria ser feito pelo ser humano, o robô faz isso. O robô pode ocupar esse espaço e fazer isso para atender as necessidades agora das empresas, hospitais, restaurantes e coisas assim.
2: Falando de futuro, esse é o futuro? Esse presente que a gente está vivendo com a chegada dos robôs é o futuro ou a gente ainda está muito longe?
0: Olha, eu vou dizer que a gente está começando a vivenciar realmente o futuro que a gente sempre imaginou. Tá? A gente falou já das Olimpíadas lá da China e eu vou dizer para vocês que realmente você vive um espaço, um ambiente que é extremamente, não vou dizer assustador, porque a gente já conhecia do Star Wars, mas é extremamente fantástico. Você está andando no ambiente, está passando um robô do seu lado, está passando um robô pequenininho andando, de repente é um robô grandão que passa.
1: Um robô,
0: entendeu?
1: Que voa, alguma coisa do tipo.
0: Ele está andando, ele está no meio, ele tá no seu meio, sabe? E mais ainda, né, como esse robô também faz, que ele tem uma câmera aqui, se ele detectar um rosto e for programado para isso, ele interage com a pessoa. Então, não só o robô está passando, mas como ele pode te reconhecer ou ver você e falar alguma coisa. Como ele vai falar da oferta numa loja no shopping, ou vai falar de uma... A cozinha, você não quer que eu peça um prato desse para você?
1: Eu vou falar. Para mim, por exemplo, se eu tô andando no shopping e um robô desse aqui para na minha frente e fala, venha visitar nossa loja, eu vou pela curiosidade.
2: Exato.
1: Pelo robô. Eu vou pela curiosidade.
2: Ou começa a seguir o robô para ver até onde ele vai.
1: Exato.
0: Né? Uma coisa que a gente fala, a gente brinca, mas a gente quer criar também personas para esse robô. Né? Então, o robô ter algum tipo, você pode fazer ele um pouco mais meio-humorado, você pode fazer um pouco ele mais formal. Sim. Então, você consegue criar dentro desse ambiente que fica mais agradável ainda essa conversa, né, entre robô e humano. Né? Então, a ideia é essa. A ideia é que o robô ele ocupe um espaço na sociedade de forma natural e que a gente possa conviver de forma harmoniosa. Né?
1: Imagina só se é um robô que tem fome e fica estressado com fome.
2: Nossa,
1: imagina só.
2: O Iago, uma coisa que o professor falou também, que me pega me levou muito assim para o passado, os Jacksons, os desenhos. Lembra quando a gente era criança e falava assim, nossa, o futuro é ter carro voador, o futuro é ter aquelas mãos mecânicas mesmo que tinha na família, que eles pegavam água, que o robô puxava, e a gente já está nessa realidade agora de já tem o carro voador,
1: já tá.
2: A gente já tem um carro que não precisa do motorista, ainda que no Brasil não foi testado, né? Não funcionou ainda, né? Mas você já vê isso fora, né? Então a gente está muito já, aquilo que a gente imaginava como muito distante, já é o presente, né?
0: Mas eles erraram num ponto.
2: Qual?
0: Olha o desenho de novo, você vai ver que muitos robôs dentro da casa andavam num trilho no chão.
2: Ah, verdade.
0: E esses robôs não andam em trilho, eles andam, são totalmente autônomos, desviam das pessoas, mas não andam num trilho específico. Então,
2: verdade.
0: Eles acertaram muita coisa do futuro, mas isso eles erraram.
1: Esse aqui me lembra o C-3PO de Star Wars. Tem um robôzinho que andava desse mesmo tamanho pela galáxia ali.
0: Que assobiava e que só o C-3PO entendia, né?
1: Exatamente.
0: Que ele falava, é. O professor falou uma coisa muito interessante desse robô aqui, que é pela palma da mão, né, que você consegue detectar para ele fazer. Por que não a facial, professor?
2: Olha, a facial, ela traz alguns problemas, tá? Por exemplo, às vezes você pegou a sua foto e você começa a deixar a barba crescer, põe um boné, alguma coisa, isso pode atrapalhar. Não necessariamente atrapalha, às vezes reconhece, mas às vezes não, né? Então ele tem uma taxa de erro muito maior do que a palma da mão. Então, essa é uma tecnologia que nós integramos ao robô de um parceiro nosso, né, aqui, e o que é interessante é que pela palma da mão, a sua palma da mão é única, né, e o erro, a taxa de erro é bem menor. Eu tenho a câmera que detecta rosto, mas eu não necessariamente detecto que é você. Quando você coloca a mão, você me autoriza a saber que é você. Então, não é o robô automaticamente sabendo quem você é. Eu viro e falo, olha, olá. Você quer se identificar? Coloque a sua mão. Aí eu ponho a mão, eu estou autorizando o robô a falar que... Ah, oi Flávio, é você. Tá? Então isso também é importante na questão de LGPD e várias outras coisas, né, para usar esse tipo de informação. Né? Por exemplo, em lugares que você entra hoje, ele vê seu rosto e escreve o seu nome na tela. Quem está atrás já sabe o seu nome.
0: Sim.
2: E ninguém nunca falou disso. Tá? Então aqui eu tenho esse ponto. Além de ser muito mais preciso. Com a palma da mão... eu tenho uma precisão maior de quem você é, com menos erro, do que um rosto. Né? Então, não olhar para você e chamar você de outro nome, porque você é parecido com o seu irmão gêmeo.
1: Entendi.
2: Outro detalhe, né? O seu irmão gêmeo, a palma da mão do seu irmão gêmeo também é diferente.
1: E você tinha mencionado ali nos bastidores que, na verdade, não é pelas linhas da mão, né?
2: É pelas veias internas da mão. Então, ele é um negócio muito mais orgânico, vamos dizer assim, do que só o rosto, né? O rosto, você faz uma cirurgia plástica, o sistema já não reconhece você.
1: Uma harmonização facial, pronto.
2: Se você mudar só as veias da mão, eu acho que você não vai conseguir fazer. Então, eu acho que é uma tecnologia que está chegando no Brasil. Boa, serve para pagamento, serve para várias outras coisas. Né? Autenticação em geral é muito mais seguro e eu acredito que é uma tecnologia que vai se espalhar e nós já temos integrada no nosso robô.
0: A gente viu até na feira da Febraban essa tecnologia palmal, né, que eles chamam, né, que é para você pedir um cafezinho, tudo, mas aí ainda falta aquela questão de a parceria entre a tecnologia e o próprio sistema financeiro, né, por você fazer essa conexão. E aí entra aquela dúvida também, porque tem muita gente, a gente já teve aquela história, ai meu Deus, você implantado um chip em mim, né, aquelas loucuras todas, né. Aí entra assim, gente, a gente tá avançando tão rápido que as pessoas malucas vão acreditar que a gente tá sendo, sei lá,
1: monitorado. Eu passo a ser as pessoas malucas já nessa situação já. Começo a acreditar também, porque é uma evolução muito rápida.
0: Sim.
1: E é uma coisa que a gente percebe, por exemplo, que surgiu de 2010 para cá, podemos falar assim. Sim. A grande tecnologia do momento era a bola da Copa com o chip que detectava se era gol ou não. A gente agora tá com uma máquina que pode servir café para você, levar de um lado para o outro, colocar documentos e vai responder só você. É muito curioso, né?
2: Exatamente. E assim, é uma tecnologia que eu acredito que ela veio para ficar e só vai crescer. Tá? As pessoas vão se acostumar com o robô. As pessoas vão conviver muito bem com o robô. E o robô hoje em dia é a inteligência artificial andando por aí. Então se as pessoas estão se dando tão bem com a IA hoje no computador, agora vai ser a IA andando pela sua casa, andando pelo seu escritório, andando pela sua indústria, enfim. Né? Então o robô é a IA com pernas e braços e rodas e uma interação mais completa do que simplesmente ficar atrás de uma tela do computador.
1: Dá para a gente falar que hoje aprender a IA é como se fosse aprender o Excel alguns anos atrás?
2: Olha, sem dúvida alguma.
1: Porque,
2: e é necessário,
1: assim,
2: viu?
1: Porque
2: até
1: é muito
2: porque
1: necessário.
2: A IA já faz a planilha para você.
1: Exato.
2: Então, se você não precisa nem aprender Excel mais, você já aprende IA e a IA faz a planilha para você. É realmente, a IA avançou muito, né? E é uma coisa assim, impressionante, pegou todo mundo de surpresa, até os pesquisadores que estavam desenvolvendo, né? E ela só está melhorando a cada passo. A gente precisa entender que, claro, ela tem problemas ainda, mas esses problemas estão sendo solucionados. Então você imagina, talvez ela daqui a 5, 10 anos, a gente não vai conseguir viver sem ela, já não está conseguindo agora, imagina daqui a algum tempo. E o robô vai ser a mesma coisa, tá? Então eu acho que nós temos que começar já e começar por o robô e mostrar que ele tem a capacidade de pedir, ajudar a nossa vida, auxiliar e tornar a nossa relação aí máquina-humano muito melhor.
0: O Iago tinha falado de 2010, que teve esse acelero assim na questão tecnológica. Você acredita que a pandemia, claro, por tudo que causou, ela também ajudou a acelerar? Não sei se a palavra ajudar encaixa muito bem nisso, mas acelerou esse processo?
2: Olha, pode ser que sim, tá? Eu não sei se exatamente foi a pandemia ou foi o momento, né? Porque também foi um momento que a IA também começou a evoluir, mas a gente viu o surgimento de alguns robôs e uso de robôs na época da pandemia, exatamente por conta da disseminação do vírus. Isso deve ter impulsionado alguma parte da evolução dos robôs assim, dentro do mercado. Mas o trabalho dos robôs de serviço já vinha de antes da pandemia. Então, acho que era natural eles já surgirem no mercado com ou sem pandemia, tá? Então, não sei exatamente te especificar se acelerou mais com a pandemia ou não, tá? Mas que a pandemia ajudou o pessoal a olhar para o robô e falar, pô, ele pode ser útil, isso realmente ajudou.
0: Boa. É isso então, né, Iago?
1: Perfeitamente.
0: Professor,
1: uma aula, né?
0: Muito.
1: Me sinto aqui no filme Gigantes de Aço, o Hugh Jackman e o robozinho lutador e tudo mais.
0: Enquanto a gente estava conversando com o professor, claro que vocês viram o robô aí passando, né, caminhando, a gente mostrou muito legal trazer essa tecnologia para vocês falarem de robô aqui no SP Tecnologia. Professor, obrigado pela sua participação aqui no nosso programa.
2: Eu que agradeço, muito legal. Muito obrigado.
0: Vamos voltar mais sempre, é engraçado, né? Vamos voltar mais de novo, né? Para a gente mostrar esse time de robótica também, que a gente contou lá no primeiro bloco da China, enfim. Você tem uma possibilidade de ter alguma aqui no Brasil?
2: Competição de robô? Sim, vai ter uma inclusive no final de novembro. Tá, é a RoboCup Brasil, é a competição brasileira de robótica, vai acontecer em João Pessoa, nos dias acho que de 23 a 29, se não me engano, de novembro, tá? A data exatamente, mas é ali nessa semana de novembro, e tem robôs humanoides jogando futebol lá.
0: Então acho que é legal, quem puder participar ou puder assistir, vai ser uma boa.
2: Muito traz bacana. Aqui para São Paulo também?
0: Já veio, mas ela é itinerante o evento, capaz em algum momento voltar de novo.
1: E eu espero que o uniforme dele seja um verde. É isso.
0: Não, é cada universidade, né?
2: Mas o professor, como um bom corintiano, né, professor?
0: Não, palmeirense.
2: Mas na Olimpíada usou amarelo, boa seleção brasileira.
1: Perfeitamente.
0: É isso, então, Iago.
1: É isso, Will.
0: Então, encerra aí o programa.
1: Encerrando o programa aqui de hoje, pessoal, espero que vocês tenham gostado. Não esqueçam de seguir @AssembleiaSP para ver aqui os conteúdos, os bastidores também. Vê aí os robozinhos andando, robozinho chutando, o professor aí dando algumas explicações, aquele cortezinho que você pode compartilhar com o pessoal. Eu e o Will volto em breve, né, Will?
0: Sim.
1: Será que com um cenário novo?
0: Tomara, né?
1: Tomara, né? É isso.
0: Tchau, gente. Tchau, até mais.

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0: Uma mordida e uma explosão de sabores. A fruta é pequenininha, mas é cheia de personalidade. O nome vem do tupi-guarani, jabuticaba, e pode ter duas interpretações. A primeira, gordura do jabuti, por conta da polpa mais esbranquiçada. A segunda, fruta de botão, porque elas dão aqui, ó, assim, todas agrupadinhas. Nós viemos até o distrito de Casa Branca para falar um pouco mais sobre essa fruta, distrito que é a capital estadual da jabuticaba, que o que mais tem é jabuticaba, gente, são cerca de 50 mil pés da fruta, e quem conhece bem e tem propriedade para falar, inclusive a dona de metade desses pés, é a Priscila, né, Priscila? Quantos Isso. pés vocês têm em média?
1: Aqui na propriedade 6 mil, mais ou menos, a gente estima. Porque antigamente eles plantavam de 2 a 3 pés. Então tem pés que você olha assim, tem 3 pés de jabuticaba plantados no mesmo local, porque ela morre com uma facilidade imensa.
0: E demora para crescer também, porque aqui tem pés que tem quantos anos mais ou menos?
1: Olha, a gente tem pés de 10 anos a 150 anos mais ou menos na propriedade.
0: Demora esse período mesmo, as que demora. São plantadas elas demoram mais para crescer.
1: 15 anos para produzir, geralmente quando é de semente no mínimo 15 anos. Mas aí quando ela tá pequena, né? Então é que às vezes o pessoal acha que é uma árvore de 5 anos é uma árvore que já tem 15. Essas que a gente tá aqui, a gente estima mais ou menos que tem em torno de 40, 45, porque elas foram plantadas na década de 80.
0: E aí começa a produzir oficialmente a partir dos 15 anos.
1: Isso, que nem esse pomar que a gente tá, por exemplo, é um pomar plantado em consórcio. Então a gente ainda tem as laranjeiras e as jabuticabeiras. Enquanto as laranjeiras vão produzindo, a jabuticabeira vai crescendo. Ela, a partir do momento que ela toma um porte, onde ela começa, querendo ou não, criar sombra na laranjeira, a gente tem que tirar as laranjeiras. E é assim que vieram os pomares de jabuticaba aqui na região, de outras frutas antes.
0: Quanto que uma árvore, falando de uma, consegue produzir?
1: Olha, tudo depende do tamanho. Uma árvore dessa é de 200 quilos a 500 quilos, dependendo do pé. Isso a gente fala aí ao longo do ano, porque como a gente hoje faz a irrigação dos pés, ela tem uma produção um pouco menor do que aquilo que a gente está acostumado em casa. Às vezes ela abre uma florada, você colhe um pouquinho, depois você abre outra florada. Esse pé mesmo que a gente tem fruta verde, mas aqui, ó, especificamente, ó, eu já tô vendo aqui várias balinhas, que são outras frutas que daqui 30 dias vamos colher. Então, assim, a gente estende muito a colheita da jabuticaba, tanto que com esses cuidados que a gente tem, a gente faz até 3 safras no ano, ó.
0: E com 6 mil pés, quanto vocês conseguem produzir?
1: De 300 a 400 toneladas bruto, mas não significa que a gente aproveita 100%, porque a gente, querendo ou não, uma colheita normal, numa temperatura alta hoje, por exemplo, que a gente está falando em 38, 40 graus, às vezes 50% da colheita ela é perdida, porque ou a fruta está murcha ou ela sofre um dano no transporte. E aí a gente utiliza, a gente congela a fruta que está boa ainda, mas não é uma fruta de mercado e faz os derivados, que você vai conhecer, ou a gente dá para as vacas comerem que vira ração.
0: Eu ia até falar sobre isso, porque existe essa estimativa de mercado, né, de que 40% da fruta acaba se perdendo pelos Sim. motivos que você falou. Às vezes acaba machucando.
1: O tamanho.
0: Até porque, gente, principalmente no final da tarde, muitos pássaros vêm Sim. pra cá, né? Isso é um Sim. problema.
1: Ó, tanto é que aqui o pomar que a gente tá, ele é um pomar que já produziu. Se você olhar, tem muita fruta no chão. Porque a gente teve esse ano um ano de muita chuva e a gente tem os animais que é uma coisa que a gente tem na natureza, então eles derrubam muita fruta. Então a perda também é muito grande se a gente for ver assim, analisando, por isso que a gente trabalha mais ou menos nessa estimativa.
0: Hoje, quais são as maiores dificuldades que vocês têm que lidar aqui da plantação?
1: Olha, eu acho que a agricultura em si só, a primeira coisa é aquilo que você não controla. Né? É a temperatura, é o tempo, então você que se adapta a ele, não é ele que se adapta a você. Então a gente foi aprendeu a trabalhar, então tem dia que você, por exemplo, esse ano está chovendo, tem dia que a gente estimava trabalhar, a previsão era muito grande, não tem como trabalhar. A gente consegue hoje, assim, querendo ou não, a tecnologia ajudou muito, então a irrigação ajuda, a adubação ajuda, a análise de solo, então você consegue produzir mais vezes para tentar compensar esses momentos de perda que você tem. Né? Então, assim, sempre que você pensa numa estimativa, ah, ele colheu 400 toneladas, eu colhi o bruto, mas o que foi aproveitado realmente foi para mercado, necessariamente não é essa quantidade, chega a 200, mais ou menos, 250.
0: Nós tivemos um mês de setembro bastante atípico, Sim. né, Priscila? Principalmente por conta das mudanças climáticas, Sim. nós tivemos o El Niño que veio com muita força. Sim. Como que afetou vocês?
1: Derrubar, caiu muita fruta no chão. Isso daí, assim, tinha dia que você, depois da chuva, você olhava assim, o pomar tava cheinho, a fruta tava boa, que ainda não tinha dado tempo de colher, mas derrubou demais. Se você andar o pomar, você vai ver que tem muita fruta no chão e que tá inteira, porque caiu com a chuva. É, querendo ou não, ela é uma fruta delicada, né? Quando começa a chover muito, que nem tem dado uns, tipo assim, do nada vem um chuvão de 80 milímetros em uma hora. Ela não aguenta a pressão, ela cai. E isso mudou bastante. No barracão, depois da colheita, a gente nota que ela cresce muito rápido, ela fica com a casca fina. Então ela chega como se ela fizesse uma estriazinha e aí ela abre. Só de encostar ela abre. Então a gente teve uma perda bem significativa. Tanto que a gente teve algumas questões até, né, com o turismo, a gente vai ter que cancelar um final de semana. É, ou eles chegaram, tipo, choveu de novo, caiu mais. Então assim, é uma coisa que você não controla. Por isso que a gente acompanha o pomar dia a dia para saber que decisões a gente vai tomar.
2: Apesar de estar chovendo muito, existe a forma certa de irrigar, de cuidar de todas essas árvores. Como que funciona essa parte hídrica aqui das plantas?
1: Tá, a gente tem um açude, que ele tem nascentes, a gente só usa água do açude, não usa de poço. A gente pensa no sítio hoje como se fosse uma cidade com vários bairros. Então, meu pai, ele organiza dois bairros para cuidar. Então, lá a gente vai fazer adubação, a gente vai fazer as podas internas para que entre luz, porque ela precisa de luz para desenvolver os frutos. A gente faz a análise do solo e vai ver que a adubação vai fazer. Porque, às vezes, precisa corrigir. Árvores muito antigas, elas têm correção de solo que você tem que ser feita, né? São árvores preservadas que a gente fala. E aí, a gente vai desenvolvendo e vai cuidando de dois bairros. Ela começa uma brotação, ela começa a descascar, a gente entende que ela já pode estar apta a começar a produzir. Aí, a gente vai para outro bairro. E assim, a gente vai indo. Tanto que, se você veio aqui hoje, se veio nesse pomar, se você voltar daqui, é outro pomar que vai estar produzindo. Então, a gente consegue escalonar e aumentar o ciclo da colheita. Esse ano, com a chuva, ela começou a produzir mais, só que mais descontroladamente, que a gente fala. Abre uma florada numa semana, abre uma florada na outra, abre uma florada na outra. Então, ela começou a produzir direto, que é o que ela gosta, chuva e sol. E como ela está nutrida, ela começou a produzir. Tanto é que hoje, assim, esse ano, a gente está com os pomares muito espalhados. Você vê uma árvore, assim, ela está lotada de um lado de fruta, do outro não tem, tá vendo? Ó, tem galho que você tem muito, sim, tem galho que você tem pouco. E já tem galho abrindo de novo. Ó. Aqui, ó, ele está todo com flor que vai abrir. Só que cada ano é um, e a gente vai tentando se adaptar ao que consegue.
2: Em que momento vocês sabem que é a hora da colheita? Por exemplo, aqui elas estão nascendo, ainda estão verdes, né? Porque foram acolhidas há pouco tempo.
1: Isso.
2: Estão crescendo, mas em que momento que vocês sabem assim?
1: Mais
2: ela está
1: ou menos
2: pronta?
1: Daqui uns 15 dias ela já entra num tamanho médio, ela começa daqui a pouco a ficar roxada pro vinho. Uns risquinhos, ela parece uma melancia pequenininha. De repente ela começa a ficar pretinha. E aí você já entra a ver que no processo de maturação ela está começando a ficar madura. E aí a gente vê mais ou menos como está o andamento do pomar e a temperatura, como vai fazer para entrar com a colheita. Mas geralmente a gente anda todos os pomares para ir vendo o que tem ou não, quem tem pé que já está produzindo antes ou não, a gente tem que acompanhar pé a pé.
2: E vocês trabalham com um tipo de jabuticaba ou existem diversos?
1: Não, a gente só tem a sabará. Eu sabará. Até tenho a jabuticaba do mato, que é aquela olho de boi de antigamente, mas ela fica no meio do pasto das vacas. Hoje é só a sabará.
2: A sabará é melhor para a produção?
1: Olha, o mercado em si, em São Paulo, atende muito bem a sabará. Eu não conheço produção de outras frutas assim em larga escala. Eu conheço em outros estados, a pingo de mel, a olho de boi mesmo. Mas assim, em São Paulo, quem se deu bem, muito bem foi a sabará, porque ela produz mais vezes ao ano.
2: E aí entra a questão de
1: e
2: sol.
1: E aí entra a questão de sol e outra, a gente aproveita melhor, né? Porque se ela produz só uma vez no ano, você tem que fazer toda a manutenção dela normalmente.
2: Sim, verdade. E vocês trabalham com quais produtos para manter? Porque tem que passar, né?
1: Tem.
2: Os pesticidas e afins para manter, principalmente tem. Durante essa fase que ela tá menorzinha da flor. Porque
1: isso.
2: É quando as largatinhas dão as caras.
1: Isso. É, tem uma, na floração já é feito muito nutriente para manter a flor do pé. Isso é importante também falar, né? A gente tem aí as adubações líquidas, né? Que são feitas por pulverizadores. E também tem algumas adubações que são para combater algumas pragas que a gente tem cochonilha, tem um bigatinho que pode dar dentro dela, a gente tem um amarelão, o excesso de chuva, ela cria um amarelão em volta, ela cria tipo uma tatuagem na jabuticaba, por causa da umidade que fica entre os frutos, como ele nasce muito grudadinho. Então assim, a gente vai vendo o pomar e acompanhando para fazer, porque assim, como é uma escala industrial que a gente produz hoje em dia, né, se você não cuidar, você não colhe. E tem um detalhe, né, a região toda aqui que a gente está, eu e minha família toda, a gente está junto. E aí a doença passa de um pé para o outro. Se uma pessoa não cuidar, passa a doença para o outro.
2: É igual uma gripe, né? Se você não cuida,
1: é a mesma
2: tá ali do lado,
1: coisa.
2: Vai.
1: Lógico, a gente usa o mínimo possível, né? Tudo dentro de regulamentação, com nota fiscal, orientação. Mas é necessário. Assim, não tem hoje, a gente não vê na escala que a gente tem, na área que a gente tem hoje de jabuticaba aqui, Pra você ter uma noção, se a gente juntar todo mundo aqui da minha família, a gente deve ter 40 mil pés de jabuticaba. Então, assim, se começar o foco em um sítio de alguma coisa, passa pro outro, entendeu? Então, a gente tá sempre conversando e tentando se alinhar pra fazer o melhor processo possível pra todo mundo e não ter prejuízo. Porque dependendo da doença, mata o pé inteiro. São 40, 60, 80 anos de investimento.
2: É uma perda muito grande,
1: não.
2: Né? Que vai também não só a questão do... Mas vai o trabalho, sim, vai o investimento, sim, naquela... Naquela árvore.
1: Querendo ou não, na agricultura você tem anos de investimento para ter retorno. A laranjeira, com 2, 3 anos, ela até começa a produzir, lógico, pouco. Mas a jabuticabeira são 15 anos, só para ela começar. Aí até você chegar no nível bom de maturidade, que nem esses são os pés que já estão com 40 anos aí produzindo. Mas você pega um pé aí de 80, 100 anos, se você não cuidar dele corretamente, ele vai morrer.
2: E essa parte, né, de cuidado, de passar os produtos, acontece em que momento?
1: Olha, geralmente no início da floração, que é a fase mais crítica, quando o fruto está mais delicado. Depois você faz as manutenções, o próprio produto ele tem já a regulamentação tudo certinho. E depois, geralmente duas pulverizações de 7 a 15 dias. Que aí depois ela entra no ciclo, que após 21 a 30 pode começar a iniciar a colheita.
2: Essa é a diferença daquele pé de casa, né? Que às vezes as pessoas vão comer e falam, nossa, tá cheio de bigatinho. É por conta dessa parte do crescimento.
1: Tanto é que você vê cochonilha em casa, né? Eu tenho uma jabuticabeira na minha casa que tem cochonilha. E é muito louco, porque ela tá isolada e mesmo assim ela tem. Então, assim, o Brasil, ele tem essa questão da temperatura, né? Quanto mais temperatura alta, mais proliferação você tem de algumas coisas.
2: E aí aqui depois a gente teve esse processo, então, de pulverização.
1: Uhum.
2: Começou a crescer a árvore, começou a dar a frutinha. Qual que é o próximo passo que vocês
1: fazem? A colheita.
2: A colheita.
1: A colheita. Então, vamos por esses frutos aqui. Daqui 15, 20 dias a gente está colhendo. A gente estima aí daqui mais ou menos. Aí as pessoas colhem baldes, né? Esses baldes vão para o processamento. Lá eles vão ser selecionados por tamanho. A gente vai tirar as frutas verdes, as frutas que estão estouradas. E elas vão ser selecionadas em 5 tamanhos, no nosso caso. Os 3 primeiros tamanhos, que são os maiores, eles vão para o mercado, que ou é venda de rua, ou é venda para o Sagest, que hoje é o nosso maior cliente. E as frutas menores a gente já ensaca em saco de 10 quilos e depois a gente vende, tanto para os restaurantes, para quem faz doce, geleia, ou para a gente produzir os nossos produtos mesmo. Então, hoje, por exemplo, a gente conseguiu agregar essa fruta que não tem valor de mercado, as pessoas conseguem hoje produzir coisas o ano inteiro com jabuticaba que antes não conseguiam, eles tinham que esperar só a safra.
2: Hoje, quantas pessoas trabalham nesse processo?
1: Olha, no pico da safra, chegou 80, 90 pessoas por dia.
2: Pra dar conta?
1: Pra dar conta. E ainda assim, você perde fruta, porque falta gente. É um período bem... É porque é um período pequeno, né? A gente fala aí de 2 meses, no máximo.
2: Que é o pico, a
1: É o pico,
2: dela.
1: E porque o que ela faz, né? É começo de agosto, ela começa a produção pequenininha, que às vezes tem uma chuva em outra em julho, a gente já começa...

0: Né? A gente tá no distrito, aqui é Lagoa Branca, né?
1: Sim.
0: Lagoa Branca é distrito de Casa Branca, como eu falei, a capital estadual da Jabuticaba. Agora a gente conversando um pouquinho antes de começar a gravar aqui pra vocês, seu marido tava contando, né, sobre o selo que vocês estão esperando chegar. Eu queria que você contasse um pouquinho.
1: Em 2013 a gente conseguiu pela Alesp até, né, a promulgação da lei que garante a Casa Branca a capital estadual da Jabuticaba. Faz 5 anos que a gente está em busca da indicação geográfica da Jabuticaba, como maior produtor no estado de São Paulo. E aí a gente está levantando todas as documentações. No primeiro momento a gente ia fazer pelo sabor, que é análise de solo, para ver se Casa Branca tinha um diferencial. O pessoal sempre fala que a fruta de Casa Branca é mais doce que qualquer outro lugar. Não conseguimos efetividade. E aí a gente foi pela cultura. E aí foi muito legal, porque aí quando a gente começa a buscar o histórico de jabuticaba em Casa Branca, na carta de Dom Pedro tem que ele comer jabuticaba. Tem um casarão em Casa Branca que ele ficou, que acho que tinha 80 pés de jabuticaba. E ele conta em uma das cartas dele. Depois, o primeiro festival da jabuticaba foi em 1929, que já tem fotos, tem concurso. Isso vem se espalhando. A minha mãe fala que minha mãe é de São Paulo e começou a namorar meu pai. Ela fala que na safra da jabuticaba, muita gente se conhecia, porque eram umas festas, onde as pessoas se conheciam e logo depois, no próximo ano, tinha casamentos. Porque era um momento de reunir a família para vir comer jabuticaba no pé. E aí a minha família entendeu esse processo, né? Eu brinco que eles eram vendedores natos e já começaram a levar para São Paulo essa produção. Eles pagavam frete no primeiro momento, começaram a colher, foi de trem, eles foram se virando. E aí eles falaram, não, vamos ter o nosso pomar. E aí meu avô e os irmãos começaram a plantar. Tanto é que o pessoal chamava que eles eram loucos. Nossa, vocês nem vão ver jabuticaba. E olha, eles morreram com 80, 90 anos, eles aproveitaram, eles curtiram tudo isso, viram isso crescer. Foi muito legal.
0: O importante é isso, né? Porque a jabuticaba demora muito para crescer. Imagina, 6 mil pés até ver tudo isso se formar, vai um tempo mais que eles pegaram.
1: Aqui a área mesmo, no início, era muito cítrus. Então, assim, esse pomar que a gente está hoje tem cítrus, já teve café. No pomar de cima já teve mexerica, já teve limão. Então a gente veio muito forte dos citros e a jabuticaba crescendo. Você trabalhando normal. Aí hoje o canal jabuticaba cresce porque ela toma um porte de tamanho, né? Você vai ver os pomares maiores ali. Onde ela não consegue ter outra produção porque ela acaba ofuscando a outra produção. Por causa da questão da luminosidade, o espaço que ela toma mesmo. O pessoal sente uma diferença enorme, porque aqui no sítio, como elas têm espaço, elas crescem até o chão. Eu brinco que você tem que pedir autorização para entrar dentro dela, né? Porque a saia dela é muito comprida. Já quando você pega pessoas que têm em casa, ela cresce para cima, porque ela vai em busca do sol. A casa tampa, outra planta tampa, coisa que aqui ela não tem.
0: E demora também mais o processo,
1: demora,
0: né? Principalmente se for enxertada, ela demora mais para crescer, né?
1: Não, a enxertada ela cresce, ela produz até antes.
0: Ela produz antes, mas ela
1: geralmente a híbrida pode acontecer. Pode acontecer. Querendo ou não, o vaso ele é um lugar pequeno, né? A árvore ela tem necessidade de espaço. Então o crescimento dela também vai ficar limitado. É que nem um bonsai. É os cortes que você faz para manter ele daquele tamanho. Mas necessariamente, se você colocar um bonsai no chão, ele vai virar uma árvore grande.
0: Para quem quer produzir em casa, qual a dica, Pri?
1: Olha, geralmente hoje você encontra muito para produzindo. O ideal é a híbrida. Ela produz mais rápido e ela fica um vaso menor produzindo em casa. A sabará, ela produz, mas você já vai ter que comprar um pé com uma idade já avançada para ele já estar produzindo.
0: E é fácil de encontrar, né? Se você
1: Sim, hoje em dia, não. Aqui em Casa Branca a gente tem várias pessoas que vendem só muda. Tanto é que a gente tem muita procura de venda de muda. Nós não vendemos muda. As nossas mudas que a gente tem já são para o replantio das árvores que morreram. Porque acontece muito de morrer pé. Né? Ainda mais com 60, 70 anos. Elas são delicadas. E aí a gente indica, várias pessoas compram, levam para casa. É muito legal.
0: E aí a gente falou, né, sobre esse crescimento, a produção da fruta. Falei sobre essa perda de 40%, mas existe uma saída para não perder essa quantidade de frutas, até porque, né, gente, um desperdício, uma judiação, você leva um tempo para produzir, um tempo para criar, perder 40% da produção é muita coisa.
1: Sim.
0: Muitos produtos são feitos a partir da jabuticaba.
1: Olha, hoje só na nossa empora a gente chega a ter quase 30 produtos. É, só de geleia a gente tem hoje 6 tipos de geleia. tudo, assim, eu brinco, é tudo a jabuticaba com mais alguma coisa. Então a gente tem geleia com cebola, com alho, com pimenta, a gente tem a tradicional, a jabuticabada que fica a fruta inteira, que ela parece uma goiaba da Cascão, a gente tem a cerveja feita com a polpa da jabuticaba, a gente faz polpa da fruta, linguiça, salame, agora a gente tem um queijo francês, chama bourbet francês, que ele é feito com a farinha da casca. E foi muito legal que com esses produtos que a gente tem reaproveitado a fruta,

0: jogava fora, nós começamos a fazer feiras. Agrishow, a gente fez uma feira em São Paulo. E essas feiras vieram para trazer pessoas, para agregar mais ainda. Tanto é que a gente tem muito produto legal que é mais por parceria do que nós que produzimos.
1: Uma boa saída de todos esses produtos que você falou também é a questão da polpa, né? De a gente
0: Sim.
1: poder congelar, porque aí quem for comprar pode usar
0: O
1: o
0: ano
1: ano
0: inteiro,
1: todo.
0: isso. A gente congela a fruta inteira, transforma em polpa, transforma em geleia, licor. Eu falo assim, ó, quem quiser trabalhar com jabuticaba e manter ela congelada, você vai ter trabalho o ano inteiro. Se você só esperar a safra, você vai ficar restrito à safra.
1: Por conta dos N
0: É, porque
1: fatores,
0: você
1: né?
0: não controla, né? Querendo ou não, você não controla. Pode ser que o ano que vem ela não produza. E a gente não vai saber, só vai saber chegando no período.
1: A gente vai mostrar um pouquinho dessa produção para vocês, a gente vai mostrar os outros processos, não sai daí.
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3: A arte religiosa seria aquela que a gente faz por devoção, faz para colocar em casa. É uma coisa que a gente faz, mas não é necessariamente para o culto que acontece dentro de uma igreja. A arte sacra seria aquela arte que é pensada exatamente para estar na igreja, mas que ajude no culto.
4: As réplicas, ela tem basicamente a mesma forma. A gente busca ter até a perda de policromia, então todos esses detalhes são replicados e aquele que não pode ver, ele vai conseguir entender a partir do toque todos os traços que foi colocado na mesma peça original ali do século XVI.
5: Uma dessas pessoas começou a tocar uma peça de Aleijadinho e o sorriso, quando ela abriu o sorriso e começou a identificar toda a textura, identificar a peça, conhecer a peça, é demais, né? É um presente que não tem preço pra gente.

0: Pri, então me conta agora, as frutas vêm pra cá, que é um galpão, né?
1: Isso. Como você percebe, né, a colheita ela é toda feita em balde, a jabuticaba ela vem com resíduo do pomar, com a sujeira que a gente pega na árvore, galho, folha e tudo isso. Primeiro processo dentro disso é a lavagem da fruta, ela vem, vai ser lavada, higienizada, né, e a gente faz todo um acompanhamento com o Instituto Agronômico de Campinas para isso acontecer, e pode a jabuticaba ser lavada, ela vai ser seca depois e selecionada em vários tamanhos. Aí a gente vai selecionar o quê? Quais caixas vão para mercado e quais não vão. Essa é uma fruta de mercado. Essa daqui já é uma fruta que o mercado não valoriza. Essa fruta aqui ela vai ser congelada e depois ela vai ser processada para virar geleia, licor, doce, algum prato, tudo isso.
0: E como que é o processo aqui na máquina?
1: Bom, a gente vira esses baldes na máquina, eles são lavados em 3 etapas, depois eles entram ali numa esteira. Na esteira a gente vai tirar a fruta murcha, a sujeira, as frutas estouradas. Depois elas entram numa seleção que são 5 tamanhos. Os 3 primeiros são frutas de mercado, que vão para o CEGET, vendedores de rua, e os menores a gente já congela para já vender posteriormente para outros produtores.
0: E quais são as etapas na lavagem?
1: Primeiro água, para tirar o resíduo que vem da sujeira, né, que vem com pólen, com tudo isso. Depois água sanitária, depois ela é lavada na água de novo e depois ela é secada para ser embalada.
0: E aí daqui, quando que elas vão para o galpão, a parte ali do congelamento?
1: O congelamento no final do processo, quando a gente já vai finalizando os dias, os tamanhos são selecionados, aí a gente tem as frutas de mercado, que vão nas caixinhas de 1 quilo, ou na caixa de 6 quilos, que é uma caixa plástica, e a outra já é ensacada e guardada para congelamento. Tudo tem a ver com o tamanho que ela tá.
0: E aí essas caixas é que tem outra parte onde é feita a embalagem.
1: Isso, as mesas elas ficam todas postas, né, com caixas, a gente vai finalizando, tampando, a gente coloca num cestos grandes e já carrega no final do dia do caminhão. Toda a fruta colhida no dia, vai no dia pro CEGESP.
0: E aí a caixa é por quilo?
1: A caixa é por quilo, eu tenho uma caixa de 1 quilo ou uma caixa de 6 quilos de fruta. De 1 quilo é fruta graúda, que a gente fala que é a fruta premium, e a fruta média que vai para as caixinhas pretas, que geralmente, assim, o pessoal mais de feira, vendedor de rua que gosta dessa fruta. Ou algumas pessoas compram direto no CEGES para fazer doce.
0: E aí as pessoas, tem gente de fora que consegue vir comprar com você?
1: Consegue. Meio de semana a gente vende fruta, normalmente. E alguns finais de semana a gente recebe os turistas para comer jabuticaba direto no pé.
0: E essa venda você faz por quantidade de quilo também? Ou
1: não, não, tudo depende. Sempre vem 1, 2 caixinhas, o pessoal vem e compra. Mas a maioria mesmo, a grande quantidade é o CEGES que consome.
0: Quanto tempo vocês levam para fazer esse processo assim no dia?
1: Olha, dá para virar um balde por minuto. São 8 quilos de jabuticaba processada por minuto, em média até menos, 40 segundos. É bem rápido o processo de passagem. Geralmente a gente põe 10 pessoas em média trabalhando por dia no mínimo para conseguir dar conta.
0: E aí quanto tempo leva para secar?
1: Para secar não é rápido, porque no final mesmo da própria seleção ela já passa por secagem e já vai ser embalada.
0: É na hora.
1: É muito rápido. Já... Lavou, já passa, seleciona, seca, já vai para embalagem. Aí a gente deixa elas abertas na mesa, depois vai fechando e finalizando o caminhão. 5 horas da tarde já está tudo guardadinho, a granel, cada uma no seu devido lugar e a sua devida entrega.
0: Quantas caixas vocês fazem, mais ou menos?
1: Olha, normal, assim, num dia de safra bem grande, até 3 toneladas chega a sair por dia de caixa pronta. Depois o que sobra é congelado.
0: Congelado ou vira comida das vaquinhas.
1: Ah, é verdade, elas
0: adoram.
1: É a comida
0: das vaquinhas.
1: É, que assim, o que acontece, né? A fruta é muito delicada, ela estoura, ela tem fruta verde, a gente já vai limpando. Essa fruta não é uma fruta que vai ser nem processada. E aí hoje ela vira ração para as vacas.
0: Essa separação é feita também aqui.
1: Aqui, na esteira. Né? Aí a gente pega, né? Por exemplo, se a gente pegar o balde mesmo,
0: mas
1: dá uma olhada.
0: Que vão fazer essa,
1: tudo
0: essa
1: manual.
0: Tudo
1: a gente
0: manual.
1: Vai pegando, vai tirando, ó. Vem galho. Aí a gente limpa bem ela pra isso não ir dentro da caixa.
0: Vai tudo separadinho.
1: É porque assim é muito, né? É diferente, assim, quando a gente come uma por vez. O colhedor não, ele pega a mão e puxa. Aquilo vem pólen, vem todo aquele resíduo da árvore, né? Querendo ou não, ela tá suja, que às vezes ela tá empoeirada. Então, o nosso papel é manter ela bem higienizada, até porque isso melhora a qualidade da fruta depois pro cliente.
0: E esse processo vocês fazem quantas vezes?
1: É o dia inteiro. É assim, para você entender, a colheita começa às 7 da manhã e vai até 4:30 da tarde.
0: Todos os dias.
1: Então, de meia e meia hora, 40 chega a 20, 30 baldes. Aí a gente vai virando e vai processando já ao longo do dia.
0: Isso todos os dias?
1: Todos os dias,
0: na safra. Frutas, né, no caso.
1: É. Tendo fruta, esse é o processo correto.
0: É um processo legal, né? De acompanhar,
1: sim,
0: assim.
1: Sim.
0: Porque a gente, quando compra, não imagina todo o processamento.
1: Não.
0: Da, você acha que vai lá, pega no pezinho, dá uma limpada e tá
1: aqui. É, tanto
0: não.
1: Que, assim, as pessoas têm muito preconceito com a lavagem, mas ela é seca. O que que acontece? Quando você tira do pé, ela vem toda suja, você passa ela na lavagem, você mata todos os patógenos. E isso daí é embasado em estudos que são feitos hoje por institutos renomados. Por exemplo, a gente tem total apoio do Instituto Agronômico de Campinas, a gente leva amostra, a gente leva tudo, e aí a gente passa por essas orientações para higienização da fruta. Então, a nossa fruta é toda higienizada. Lógico, você vai ter que lavar depois, pode acontecer de um estourar, pode, a caixa é delicada, mas a gente tenta entregar o mais limpo possível, porque senão ela vem todo com resíduo.
0: Como que é esse acompanhamento do Instituto?
1: Bom, o governo do estado tem fornecido para a gente, né, apoio para o desenvolvimento das cadeias produtivas locais, que tem, faz parte da indicação geográfica até. Melhorar a cadeia produtiva local é chegar mais perto dos nossos clientes. E para isso a gente precisa melhorar o nosso processo interno. E aí surgiram essas possibilidades, a gente fechou um acordo com o Instituto Agronômico, né, de Campinas. Então a gente manda as amostras de frutas e eles fazem as análises do pós-colheita da fruta. Entendeu? E aí, após as análises, eles identificaram que matar os patógenos, que são as sujeiras, as bactérias que vêm da fruta, ajuda a melhorar o rendimento dela depois.
0: E a durar mais tempo.
1: E a durar mais tempo, porque esse é o mais importante.
0: A gente vai acompanhar agora também, mostrar para vocês um pouquinho como que é a câmera lá. E depois, a melhor parte, a parte de comer, mostrar as guloseimas que dão para sair aqui a partir da frutinha.
1: Com certeza.
0: Então a gente passou por aquela etapa,
1: isso,
0: teve a lavagem da jabuticaba. Aquelas que vão para outros lugares, elas vêm para cá.
1: Isso, ela tá aqui, né? Às vezes, ó, ela tá, só deu no, aqui parece inteira, mas ela deu uma murchadinha. Mas ela tá ótima para fazer um doce, um licor, uma coisa. A gente congela primeiro ela nas caixas individuais para ela ficar assim formadinha. Depois a gente vem e ensaca elas assim pro cliente. E aí a gente entrega dessa maneira para ele produzir um licor, uma geleia. E a gente também tem a fruta processada que a gente entrega na indústria, que é esse daqui, que são as cascas e as sementes que vão virar aí farinha, as coisas que hoje ajudam a emagrecer, colesterol, triglicéridos e tudo isso.
0: Quanto que vem dentro de cada saco?
1: Em torno de 5 quilos a gente faz em média para a manipulação ser mais fácil. Essa é a primeira câmara fria, ela entra aqui para ela sair daqui congelada e depois ela vai para o container.
0: Isso de ser 5 quilos vale tanto para ela como fruta,
1: quanto ela processada.
0: Quanto processada.
1: Isso, são as embalagens padrão que a gente trabalha hoje.
0: E ela aguenta, assim, dentro da câmara, há quanto tempo?
1: Um ano.
0: Um ano e meio.
1: É, desde que ela não perca a temperatura, um ano e meio. Ela fica menos 15 graus, né, normalmente aqui.
0: E aí, quando ela é levada para outros lugares, também numa câmara fria?
1: Também, ela vai refrigerada, tudo certinho, acondicionada, e entrega pro cliente dessa maneira. Aí ele vai usando conforme a necessidade dele.
0: Qual a distância que ela aguenta?
1: Olha, não, bastante. Ela chega a ficar um dia congelada dentro do caminhão, a gente tem toda a estrutura. E aí hoje a gente vende para quem revende para fazer geleia, licor, essas coisas todas, atender restaurante. Aí a gente atende esse público hoje.
0: Quanto que vocês conseguem armazenar aqui, mais ou menos?
1: Até 60 toneladas por ano, que é mais ou menos a média. Porque ela chega aqui quente, ela tem que ser congelada. Esses aqui são lotes que já vieram, estão terminando de ser congelados, tá vendo? Ó, ela tá aqui. Ela já tá no padrão para ser empacotada, aí a gente vai empacotar e vai subir pro outro já tudo prontinho.
0: E aí é só
1: vender. Aí a gente acaba atendendo o ano inteiro o cliente.

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0: Bom, como vocês podem ver, tem muitos produtos que dá para se fazer a partir da jabuticaba. Tem queijo, tem linguiça, gente, de jabuticaba, tem geleia, tem farofa, tem produto de beleza, tem de tudo, né, Pri?
1: Tem. É, a gente vem crescendo muito o desenvolvimento de novos produtos, porque agora anualmente a gente tem um festival gastronômico da jabuticaba. Isso atrai um público muito legal pra gente. Então, além da fruta, que é o carro-chefe, você vê uma criação de produtos e nós, o Cefé Jabuticaba, estamos junto com essas pessoas criando alguns produtos e temos os nossos próprios produtos. E cada ano a gente vai tentando inovar, mudar sabor, melhorar e vem desenvolvendo aí. Hoje, mais ou menos, a gente deve ter uns 30 produtos no portfólio. Alguns estão faltando, porque a gente teve aí turistas compraram tudo, eles estão aderindo super bem. Fora o fornecimento que a gente faz dessa fruta congelada para o pessoal que trabalha no festival. Então, a gente tem vinagrete com jabuticaba, lanche, mais tipos de doce, sorvete, sobremesa. E aí a gente vê uma gama de produtos sendo desenvolvidos com a nossa jabuticaba.
0: Bom, essa aqui é a fruta, lembra que a gente falou da caixinha que vai, né, para as pessoas comprarem no mercado, atacado, enfim. Então, essa é a caixinha de quanto?
1: De 1 quilo.
0: De 1 quilo.
1: Ela é fruta graúda, que a gente fala fruta premium.
0: Tá, então essa é a fruta e aí a gente tem os produtos. Eu vou pedir para você falar um pouquinho de cada um.
1: Tá, joia. Vamos lá, então, começando com aquilo que é a alimentação, né? As geleias, a gente tem hoje 6 tipos de geleia. A gente tem a casca em calda, então a gente despolpa a casca, faz um doce, dá para fazer um cheesecake, colocar de cobertura de sorvete. Inclusive, a gente tem um sorvete que é feito com esse doce da casca. Ele é maravilhoso, é um iogurte italiano com casca de jabuticaba.
0: Bem ruim.
1: Depois nós temos a geleia tradicional, que é aquela que a gente está acostumado, e temos ela com pimenta. A gente também tem com alho caramelizado. Essas daí, as agridoces caem muito bem com hambúrguer, essas coisas todas. Nós desenvolvemos a jabuticabada, ela é feita com a fruta inteira, é como se fosse uma goiabada cascão. Ela também é extremamente saborosa, a gente adora. Hoje, por exemplo, a gente tem uma parceira nossa que ela faz as bolachinhas, a rosca, tudo com essa jabuticabada. Depois a gente tem a farinha, então a gente desidrata para fazer pão, massa e tudo isso. Com essa farinha, no último show a gente conheceu o pessoal de Campinas e eles começaram a fazer um queijo que chama o de Baran. Esse queijo é um queijo francês, ele é maturado com carvão, ele trocou pela casca da jabuticaba, então olha que coisa mais linda que ficou. O meio dele, a casca, é tudo feito com a nossa farinha, que é essa daqui.
0: Ô Pri, deixa eu voltar um pouquinho, essas geleias, esses sabores diferentes, quem que pensou? De onde surgiu assim, vou fazer com pimenta, vou fazer da casca, como que foi o planejamento?
1: Isso veio já, algumas pessoas já tinham, a gente foi aprimorando o sabor, entendendo, até porque a gente gosta muito de receber e a gente trabalha com muita gente que tem, né, os lanches, os restaurantes e tudo isso. E aí a gente começou a desenvolver e aprimorar esses produtos até para atender a eles em algum momento que precisa. Que é uma coisa bem delicada. E começaram a surgir, e assim, a jabuticaba é versátil, com tudo ela combina, dá certo, e aí a gente começou a ver o potencial que a gente tinha e nem imaginava dentro de casa mesmo.
0: As geleias vocês não produzem aqui?
1: Não, a geleia é parceria, eu terceirizo, né, porque é uma coisa mais delicada, e aí a gente desenvolveu junto todas as receitas, eu levo a fruta, tudo ela produz e me devolve já prontinho.
0: E aí o queijo, então, foi...
1: Também, é tudo parceiro. Algumas das coisas que a gente tem aqui, a maioria são parcerias. O que a gente tem? Nós somos muito bons para produzir fruta. Para produzir derivados, você tem que ter uma especialidade, às vezes você tem que ter um químico, você tem que ter uma nutricionista, tem que ter um corpo estrutural que às vezes a gente não comporta ter pela demanda. Então a gente faz parcerias para desenvolver junto alguns produtos e aí a gente revende aqui no nosso empório.
0: Legal.
1: E aí a gente tem várias coisas, né? Por exemplo, nós produzimos pessoalmente o vinagre, hoje a gente tem 2 tipos de licor. E a gente tem a nossa aguardente. Nós processamos a fruta, fazemos o mosto. A gente leva o mosto na destilaria, ele destila e devolve pra gente a aguardente. Então, dessa maneira, a gente começou o quê? Agregar valor nos nossos produtos para trazer mais opções e ter mais produtos para venda. Só que, por exemplo, para destilação precisa de um químico, ele precisa entender. É muito complexo a gente destilar aqui no sítio. Então, a gente faz essas parcerias que nos ajudam a desenvolver, agregar mais produtos. E a gente desenvolver a cadeia produtiva, que é isso que a gente fala bastante hoje em dia.
0: E como que é a produção do vinagre que você disse que
1: é? O vinagre, ele é feito normalmente que nem a gente faz. Hoje, na verdade, quando a gente fala de fruta, qualquer fruta pode ser feita. Vinagre, vinho, aguardente. É a forma de destilação, a forma de condimentação que você faz. O vinagre, você faz ele... geralmente água, jabuticaba e açúcar. Ele tem um processo de fermentação dele, Depois a gente vai fazer. O vinagre leva de 6 meses a 1 ano pra ficar pronto. Porque Nossa. Ele tem que perder teor alcoólico. Ele tem que ficar aberto. A gente tem o vinho também, que a gente precisa estar terminando agora um lote e vai engarrafar essa semana. O vinho já é fermentação natural, como se fosse a uva.
2: A uva mesmo.
1: Só que a gente não pode falar que é um vinho. Ele é um fermentado de jabuticaba. Já o licor, não. O licor é infusão. Então eu pego uma bebida alcoólica, isso. O licor sempre vai ser uma parte que é uma bebida alcoólica, uma fruta, que no nosso caso é a jabuticaba, e um açúcar. No caso, esse daqui ele é feito com a nossa aguardente de jabuticaba, e esse é feito com álcool de cereais. Porque tem gente que não gosta daquele fundo da aguardente, né? Principalmente mulher. E aí a gente foi criando opções para trazer essa diferença. Aí a gente já tem o licor hoje também, de jabuticaba com gengibre, a gente tem licor de jabuticaba com pimenta. Não, a gente foi testando e o pessoal adora. Né? Então a gente vai produzindo e vai engarrafando conforme a venda vai, para ele ficar bem curtido e armazenado. A gente teve o ano passado também a cerveja. A cerveja, geralmente, alguns lugares fazem com a fruta inteira. Eles não. A gente tem a polpa, gente. Agora é que a gente tirou, ó, a coisa mais linda. Ela é uma polpa integral de jabuticaba, que a gente faz suco, faz geleia, faz tudo isso. E ele colocou na fermentação da cerveja. Então, ela ficou meio agridoce no final. Ficou uma delícia. Então, agora na temporada, a gente tem a cerveja de jabuticaba e o chopp para venda. Inclusive, a gente vende geladinho, o pessoal adora. Com isso, o que, que veio aparecendo nas últimas parcerias? Os embutidos, que é o salame com casca de jabuticaba.
2: Imagina, gente, um salame com casca de jabuticaba.
1: É, não, a gente vende ele já fatiadinho, o pessoal já abre uma cerveja e aproveita.
2: Já dá pra
1: juntar
2: os dois, pega aqui, isso. Depois come um docinho.
1: É, não, e é muito legal, porque o turista, às vezes, que vem família, ele passa o dia que ele senta, toma uma cerveja, ele come um petisquinho, ele passa o dia dele. Aí a gente também tem a linguiça ela é congelada, né, a gente faz, com casca de jabuticaba. E aí o pessoal leva pro churrasco de presente. O que é mais bacana, eles ficam tão empolgados, aí eles começam a levar presente para compartilhar e tudo isso.
2: Por isso que tem coisa que não tem aqui.
1: Não, já acabou. Né, a gente recebeu o turista e o pessoal tá adorando, graças a Deus, a gente tem uma super aceitação, então a gente tá repondo todos os produtos essa semana. Aí tem mais coisa acontecendo. O jabuzinho, que é reconhecido hoje em Casa Branca como um membro da cidade, a gente tem o jabu, tudo isso, para reconhecer a fruta. E depois disso, além de todos esses derivados, começou a ter muito artesanato. E tem uma empresa que ela faz os cosméticos de jabuticaba, que também não estão todos aqui. Então a gente tem sabonete, batom. Esse daqui, na verdade, é um estudo feito na USP, é um sérum para pele, e ela coloca no batom. Tem também o sérum que é para pele, a gente tem o Metabolic, que é a farinha para emagrecer, ó, o sabonete, creme de mão, aromatizador, tem shampoo, condicionador. Gente, assim, é uma infinidade de produtos que a gente não consegue nem mensurar, assim. E graças a Deus foi um sucesso esse ano. Acabou o festival na semana passada. E o próximo ano já está marcado os dois primeiros finais de semana de 2027, o Festival Gastronômico da Jabuticaba.
2: Tem algum produto que vai ser lançado nesse novo festival?
1: Não sei ainda. A gente está aí quebrando a cabeça com um produto novo, porque o pessoal adora, né? Eles sempre ficam esperando novidade e tudo isso. Tem gente que volta todo ano, tem gente que vem todo final de semana. É muito legal essa parceria que a gente tem aí com os nossos turistas.
2: Qual que foi o primeiro produto que vocês lançaram?
1: O licor era uma coisa que a gente fazia para nós. E depois a gente começou a fazer em larga escala. Para vocês entenderem, assim, em 2021, a prefeitura que convidou a gente para abrir o nosso pomar. Aí eu e o Gustavo, a gente estava ali, o Gustavo tinha acabado de sair de uma empresa em São Paulo, eu estava trabalhando já com os meus pais. Aí a prefeitura veio e falou assim, ó, abre o seu pomar que eu tenho turista para ver. A gente falou, ah, será que eu vou fazer isso? Não, eu já tinha uma prima que fazia. Mas a gente ficou na dúvida, não era a nossa especialidade. A gente estava focando mais na produção de casca e semente para a indústria. Aí falou, vamos experimentar. Aí essa casa onde a gente está hoje, ela era uma casa que era de um caseiro e ela estava fechada. A gente falou assim, ah, tá bom, vamos aguardar, eu vou reformar a casa e te recebo. Ela, não, você não está entendendo, eu tenho 2 ônibus para mim semana que vem. Aí a gente falou, será? Né? Nem sei como vai ser. Falei, ah, mas não tem banheiro, nada. Assim, banheiro eu tenho para os funcionários e tudo isso, né? Aí a gente correu, assim, deu uma meia arrumada no que deu. Chegou aquele ônibus no meio do pomar, elas desceram, ninguém escutava mais. Todo mundo correndo no pomar, pegando jabuticaba. Foi muito legal. Eu lembro que no dia, assim, foi assim, a gente não estava, não entendia muito o processo, né? A gente não estava preparado para isso. E aí foi muito legal a experiência. Tem uma senhora que ela volta todo ano. Tem uma foto dela com o marido ali colhendo, assim, é uma foto para mim bem marcante daquele dia. E foi muito legal. Depois disso a gente veio desenvolvendo. Então, aqui para você entender, essa era a casa quando começou e como ela tá hoje,
2: que é onde a gente
1: está agora gravando, né? E aí a gente veio construindo isso ao longo dos 5 anos. Então, a gente foi se estruturando, melhorando tudo. Cada ano a gente tenta melhorar os espaços de convívio. No Pomar a gente tem rede, hoje a gente tem cadeira de praia. Por quê? São pessoas realmente, nosso público é um público 60 mais. E eles querem sossego, eles querem sentar, comer uma jabuticaba, dar uma relaxada, gastar, comprar presente para todo mundo. E aí a gente vem junto com esse pessoal desenvolvendo. Tem muito mais produto, é que a gente já está quase, né, no final da temporada. Mas a gente viu um nicho que muito interessante de trabalho. É um período curto, né? Geralmente a gente abre 1,5 meses no ano no máximo, que é o período realmente da grande safra, porque depois a safra fica muito espalhada. E tem uma adesão maravilhosa, assim. A gente trabalha com agendamento, porque a gente acompanha os pomares para avisar o que está acontecendo. A gente tenta fazer esse trabalho. Tem gente que mesmo assim, não, mas ah, o pomar não está muito cheio, mas eu quero ir. A gente entende, respeita, mas tem a expectativa e a realidade. A gente tenta trabalhar com tudo isso da melhor forma possível. Por isso que o agendamento é essencial. E às vezes a pessoa não agendando, ela aparece do nada. Ah, eu vim. Mas não tem jabuticaba. Pode acontecer, que nem, né? Então a gente gosta de trabalhar dessa maneira para
2: planejar, manter, né?
1: Sim, até porque tem a distância, tem um custo de locomoção.
2: É longe, viu, gente?
1: É, então, é longe, ainda 3 horas de São Paulo.
2: Eu vou aproveitar que você falou, Pri, para mostrar aqui as fotos, porque que são as fotos aéreas, que aqui é para vocês terem uma dimensão da área. Vocês vão ver imagens, né, ao longo do programa, mas para vocês terem uma dimensão do espaço onde nós estamos, né? Essa foto é de 2021, acredito que tenha crescido de lá para cá. Essa aqui é da década de 60, gente. Faz tempo, hein? Olha como era grande o espaço, né?
1: É, isso aí foi quando eles começaram a plantar as primeiras jabuticabeiras, e aí hoje é o pomar do jeito que tá. 60 anos depois, né?
2: Grande.
1: Muito.
2: Pri, e hoje o que sai mais aqui desses produtos?
1: Não tem como brigar com ela. Não adianta. O que atrai, assim, lógico, eles gostam dos derivados, é um sucesso. Mas o comer a fruta, a experiência, matar a saudade da família, que a maioria dessas pessoas tinham esse vínculo, né? Ir na casa da mãe, ir na casa da avó, na minha casa tinha uma jabuticabeira. É uma memória afetiva ainda muito grande que a gente tem que começar a trabalhar com a nova geração que não tem mais esse vínculo.
2: E dos derivados?
1: O licor.
2: O licor.
1: O licor também é outra memória, né? Porque licor é uma coisa que sempre o pessoal fez. Ah, minha mãe fazia, minha avó fazia. Porque querendo ou não, a jabuticabeira ela produz muito, né? Mesmo em casa. E aí o pessoal fazia geleia, licor, tudo isso pra ter em casa. Então eles adoram. É os produtos que mais vendem. A geleia tradicional e o licor. Primeiro é a fruta, com certeza. Depois a geleia, depois o licor. A única coisa que eu percebo, já alguns têm um pouco de reticência em experimentar novos sabores. Mas depois que experimentam, adoram e já procuram levar os doces prontos e tudo isso.
2: Falando uma média de preço, quanto sai mais ou menos um quilo da fruta?
1: Depende muito do período.
2: Do período.
1: Quando, ele varia de 20 a 25 reais hoje o quilo.
2: A média.
1: É.
2: Da e os produtos de quanto até quanto?
1: Ah, a gente começa com coisas de 10 reais, tipo um sabonete, a um vinho de 60, 70.
2: Que também tem um trabalho
1: agregado,
2: maior, né?
1: De produção. Tudo depende. A gente tenta trabalhar com tudo, por quê? Para agregar todas as pessoas e as frutas saírem satisfeitas daqui. E cada ano a gente ainda desenvolve um produto novo, uma parceria nova e tudo isso.
2: E se você for pensar no trabalho que dá, porque vocês viram toda a trajetória, então for pensar no trabalho que dá produzir, esperar nascer a jabuticaba para fazer esses produtos, o preço tá bom.
1: Ah, não, é que assim, por exemplo, um licor para ficar bom é no mínimo 2 meses para curtir. A aguardente é um pouco mais rápido, mas ela tem que descansar. O vinho é de 6 meses a 1 ano para sair cada lote.
2: Dá bastante tempo, né?
1: O vinagre também. Então, a gente tem que ir se preparando. E aí, como a gente vai engarrafando conforme as demandas vão saindo. Para sempre manter produto novo.
2: E vocês conseguem ter esses produtos o ano inteiro?
1: Sim. A única coisa que a gente não envia pelo correio são os congelados, né? Cerveja, essa questão toda, e a fruta. Os demais a gente já tem uma loja hoje virtual, onde a gente vende tudo e entrega o ano inteiro para todo mundo em qualquer lugar.
2: Pra qualquer lugar.
1: É. O pessoal adora. Tem muita gente que vem aqui comprar licor, gelé, as coisas pra levar pra fora, pra de presente. Só a fruta que ainda não tem como mesmo, porque ela não dura. Mas se Deus quiser...
2: Vai chegar.
1: Vai chegar um momento.
2: Já evoluiu tanto. Já chegou até um sorvete de jabuticaba.
1: Gente, ó, maravilhoso. Ó, vocês não têm noção. Esse sorvete, gente, é um sucesso, ó. Feito com as cascas da jabuticaba e um iogurte. Maravilhoso. Esse daqui, ó, ele não tem leite, então pra quem tem restrição aos lácteos, né? Ele é feito só com a polpa da fruta. Ele é, sim, sensacional, mas refrescante.
2: E é até engraçado de ver, né? Porque ele é meio vermelhinho, então eles falam assim, ah, não sei, é de goiaba?
1: Não, não é.
2: É de...
1: O que que acontece? A polpa é muito branquinha, que nem a gente viu. Quando você bate ela com a casca, ela não
2: ela pigmenta igual.
1: Por que que o gelé pigmenta? Porque ela ferve, aí ela solta a cor. Mas realmente o pessoal reclama. Ah, mas não é roxo,
2: não,
1: gente.
2: Não tem cara de jabuticaba.
1: Se for roxo, tem corante.
2: Tem que ter corante.
1: Não tem como bater a... Ó, isso aqui é uma polpa integral, ó. Ela tá linda, mas ó como que ela fica. Só que na hora que você vai bater o sorvete, ele dilui um pouco a cor, tá vendo? Mas o sabor, gente, ó.
2: É
1: o deixa a parte maravilhoso. A gente tenta trabalhar com a redução de açúcar, lógico que precisa, né? Então, assim, as nossas geleias não tem nada corante, conservante, nada. É só jabuticaba e açúcar. A gente tentou reduzir bastante o açúcar, mas precisa, porque ele é um conservante natural. Então a gente procura só trabalhar com produto natural, que nem esses sorvetes, eles não têm gordura, aquelas coisas que a gente está acostumada, por isso que
2: é o mais natural possível.
1: É. Ah, o pessoal também dos embutidos, não tem nada. Então, assim, o preço realmente é diferenciado, porque o aproveitamento também na hora que você faz é totalmente diferente, porque não tem acréscimo de nada.
2: É super natural.
1: Não, né? É isso que o pessoal gosta. O sabor não tem. Assim, depois que você começa a comer coisas que são artesanais, que a gente participa de feira.
2: Ah, é verdade.
1: Você começa a mudar seu paladar, assim, que nem eu não sou fã de calabresa. Fui numa feira e a pessoa, come a calabresa. Eu falei, nossa, não sou muito fã, acho um negócio. Comi. É outro sabor. E aí o pessoal fala realmente que os nossos produtos têm um sabor diferenciado, que nem o licor mesmo. O hábito do pessoal antigamente era colocar muito açúcar. A gente reduziu em 70% o açúcar e colocou mais jabuticaba. Por quê? Porque o açúcar, ele é bom? Ele é um conservante, mas ele rouba também sabor.
2: O sabor.
1: Então a gente está tentando reduzir o máximo de açúcar que a gente puder dos nossos produtos para ser mais natural possível.
2: Gente, realmente, né? São muitas opções, como vocês podem ver. Jabuticaba é um ótimo investimento, dá para tirar muita coisa dela, né? Que bom que dá para ser aproveitada. A gente falou lá no comecinho, né, dos 40%, que muitas pessoas acabam perdendo por não saber, talvez, uma forma de como aproveitar. Então, saber que existem pessoas que estão utilizando, até servir para você que trabalha com jabuticaba, pensar e falar assim, nossa, né, posso usar a casca, não tinha pensado nisso antes, é uma ótima opção.
1: Não, pode entrar em contato com a gente, que além disso, a gente vende só a casca despolpada já, separada da semente. A gente tem fruta o ano inteiro congelada. Então, quem quiser desenvolver produto, a gente consegue atender essa demanda. E a gente sempre tem entregas em São Paulo, então facilita bastante.
2: Tá vendo? Só entrar em contato. Pri, eu quero te agradecer. Muito obrigada por ter nos recebido aqui, por ter apresentado esse mundo da jabuticaba. Campo Paulista vai ficando por aqui. Espero que vocês tenham gostado. Eu amei participar. Até a próxima.

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1: Você já se perguntou o que os deputados estaduais realmente fazem? E como as leis que saem de espaços como esse aqui, o plenário Juscelino Kubitschek, podem afetar o seu dia a dia como cidadão do estado de São Paulo? Hoje a gente vai entender um pouquinho melhor como é que tudo isso funciona com a Letícia Maria, que é especialista em democracia e técnica legislativa aqui da Lesp. Vamos lá! Letícia, vamos começar entendendo exatamente a função dos deputados, né? Porque a gente acaba esquecendo um pouco dos deputados quando a gente não está pensando no voto, e em especial aqui os deputados estaduais, porque eu acho que a gente foca muito no Congresso Nacional e às vezes esquece um pouquinho do Parlamento Estadual, né?
2: Exatamente. Bom, assim como lá no Congresso a gente tem os deputados federais, aqui na versão do Estado, né, a gente tem os deputados estaduais que são os representantes do povo também. E querendo ou não, a gente está falando do Poder Legislativo, que é um daqueles três poderes que nós temos no Estado: Poder Legislativo, Executivo e Judiciário. E aí no Legislativo Estadual, nós temos como os nossos representantes os deputados estaduais, que não têm só essa função de fazer leis, apesar de legislar ser a função típica do Legislativo, né? A gente tem também a fiscalização, por exemplo, das contas do governador aqui na esfera do Estado. E aqui onde a gente está, que é o plenário, é só a pontinha do iceberg, digamos assim, porque é daqui que vão sair, de fato, as leis, as aprovações dos projetos, e aí eles sendo sancionados vão se tornar lei e vão valer ali no Estado todo. Mas isso é só uma parte de toda a tarefa, de todas as atribuições, digamos assim, que os deputados têm. Eles precisam também acompanhar as demandas da sociedade, perceber quais são os problemas que acontecem ali na população e trazer isso para cá para formar projetos, proposituras, e fazer com que isso seja, de fato, válido e vigente perante toda a sociedade paulista, e vai impactar, querendo ou não, a vida de 645 municípios, né?
1: E também é importante que as pessoas acompanhem esses processos, né? Porque a gente precisa saber o que realmente está acontecendo para poder cobrar mais tarde uma eventual falha ali de um parlamentar que a gente tenha elegido.
2: Uhum. Muitas vezes a gente vota e já nem lembra mais, né? Você lembra em quem você votou há 4 anos?
1: Eu lembro, mas porque eu acho que foi a primeira eleição em que eu realmente me debrucei sobre isso.
2: Ainda pra, de fato, escolher bem.
1: Exatamente.
2: Porque a maioria nem lembra, nem se lembra em quem votou. E aí a gente não pode deixar isso acontecer, né? Querendo ou não, são 4 anos, passa rápido e você tem que fiscalizar. E aí, por conta disso também, aqui na Assembleia, todas as reuniões e as sessões são públicas. Então a gente tem a galeria ali, pode acompanhar. Tem a TV Alesp, tem o portal da Assembleia, o site da Assembleia, em que você consegue ver quem estava aqui presente, se o seu deputado estava aqui, como é que ele votou, se estava, se apresentou, não sei, um voto em separado, alguma coisa assim. Então dá para fiscalizar, dá para acompanhar essa gestão. E também entra aí o papel das redes sociais, né? Porque muitos deles são muito, muito ativos nas redes sociais, no Instagram, no TikTok, enfim. E aí também é uma forma de prestação de contas para a sociedade.
1: Como a gente estava falando lá, o plenário, apesar de ser o grande plenário, a gente tem outros espaços como os plenarinhos, né? Isso. Que acontece muita coisa também.
2: Sim, muita coisa. Inclusive, as reuniões e as comissões acontecem aqui, por exemplo. Né, nós temos 3 plenários menores aqui na Assembleia. E, normalmente, terça e quarta-feira, a gente tem as reuniões das comissões, que são esses grupos de trabalho, digamos, em que os deputados, os 94, eles estão alocados nesses grupinhos. Então, eles têm as comissões, né? Tem de 11 a 13 membros. E aí, cada grupo desse vai tratar sobre um assunto. Por exemplo, Comissão de Constituição, Justiça e Redação. quando o projeto chegar para ser analisado pela CCJ, ela vai, de fato, analisar ali, observar os aspectos constitucionais. Se o projeto está de acordo com o que a Constituição estabelece, Constituição Federal, Estadual, não está sendo proposto nada muito absurdo, mas se tiver ok, beleza, parecer favorável, é votado, torna-se, de fato, o parecer da comissão, e aí o projeto vai para caminha, né, vai para a próxima comissão. Que pode ser, por exemplo, comissão de saúde, comissão de educação e cultura, comissão de meio ambiente e desenvolvimento sustentável, comissão de turismo. E um deputado pode estar em mais de uma comissão. Inclusive, por exemplo, um deputado que é médico, ele foi eleito deputado, ele tem que necessariamente estar na comissão de saúde? Não.
3: Não.
2: Não. E até porque esse conhecimento técnico também não tem como a gente exigir que o deputado saiba de tudo. E aí também entra o papel tanto dos servidores da casa quanto dos próprios assessores que eles têm em relação a conhecimento técnico. Ele vai ter que correr atrás de informação técnica sobre isso. E aí, saindo também dessa segunda comissão, em regra, a gente chega à comissão de finanças, orçamento e planejamento. Porque o impacto orçamentário que esse projeto vai ter no Estado vai ter que ser discutido aqui. A concretização do seu projeto vai custar quanto? É isso, basicamente, que é levado em conta pela CFAP. E aí, depois, a gente ter essa fase da instrução, essa fase das comissões, aí sim o projeto segue para o plenário para ele ser discutido por todos, pelos 94, e votado também por todos.
3: Ou seja, não basta só ser protocolado para chegar lá no plenário. Tem que passar por muitas etapas, né?
2: Muitas etapas. E além dessas etapas, tem também os acordos. As falas, as discussões, os debates. Eles precisam acontecer para os projetos andarem.
3: E eu gosto de trazer uma curiosidade, mas eu vou pedir para você explicar. Por que que as comissões têm 11 e 13 deputados? Por que que não pode ser um número par?
2: Para não ter empate. O voto tem, a gente tem que ter um voto vencedor. Né? Um voto que vai ser, vai ganhar o status de parecer dessa comissão. Aí por isso tem um presidente e os demais, os membros. E a votação é que vai impactar. É por conta disso.
3: Como é que isso realmente vai afetar a população do estado de São Paulo?
2: Vamos supor que o projeto de fato foi aprovado, se tornou lei. Como é que ele vai chegar no seu dia a dia, no meu
3: Exatamente.
2: Dia a dia? Através das políticas públicas do poder executivo. Então a lei é traduzida em políticas públicas, as políticas públicas é que de fato concretizam o que está escrito ali na lei, a ideia que saiu daqui. A competência estadual, ela é muito residual. A gente tem estabelecido na Constituição Federal, a competência que é da União, competência federal. Então, o Congresso vai falar sobre o que é crime, que vai valer no Brasil inteiro, sobre direito civil, direito do consumidor, que são códigos que valem no Brasil todo. Município, aquilo que for de interesse local. E aí o Estado fica com o quê? Por exemplo, educação e saúde, ele vai complementar as regras que vêm lá de cima, que vêm do Congresso. Então também vem nessa complementação. E aí, tomando esse gancho aqui para dar um exemplo, por que que é importante a gente acompanhar também? Para a gente perceber o que que é prioridade do Estado. O nosso Estado, ele está investindo mais no quê? O Poder Executivo está colocando mais dinheiro em que parte? Por exemplo, financiamento de pesquisa de instituições estaduais. Isso sai daqui também. Então, com isso a gente consegue analisar e também é uma forma de fiscalizar, né? Para onde está indo o dinheiro? O dinheiro está sendo aplicado no quê? Como é que isso vai ser traduzido e vai chegar para a população?
3: É por isso que lá no papel a gente precisa da regulamentação das leis.
2: Isso.
3: E essa aplicação efetiva ali dos...
2: Pelas políticas públicas. Exatamente. Então, apesar de os poderes serem independentes, eles são harmônicos. Né? Então a gente tem poder executivo, legislativo e judiciário atuando juntos. O legislativo faz a lei, o executivo coloca em prática através das políticas públicas.
3: Entender o papel de quem faz a lei é o primeiro passo para participar dela. Quando a gente conhece o caminho, fica mais fácil chegar até aqui e fazer com que a sua voz também ecoe dentro desses corredores. Porque isso é política, sim. Transformar demandas em leis e você no protagonista da democracia. Vamos pro próximo?

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0: Oi, gente, estamos chegando com mais um Clica e Confirma. Muito prazer. Eu sou o Rimac Souto e aqui comigo, claro, ela, Daniela Ramalho.
1: Oi, pessoal, sejam todos muito bem-vindas e bem-vindos. Oi, Rima. Vamos que vamos para mais um Clica e Confirma, gente. Quem está aqui com a gente é a Sandra Damiani, ela é assessora-chefe de gestão eleitoral do TSE. Seja muito bem-vinda, Sandra, aqui com a gente.
0: Oi, Sandra.
2: Obrigada.
0: Nós vamos falar das mesárias e dos mesários. Esse trabalho tão importante, né, Sandra?
2: Sim, é a nossa linha de frente da eleição, né? Estão lá para fazer eleição. Aliás, assim, são eles que proporcionam o dia da eleição, o fluxo de votação. Sem eles, não, realmente, a gente não faz nada, não.
1: Quantas mesárias e mesários convocados se inscreveram? A gente quer saber também quais são os critérios que a Justiça Eleitoral leva em conta, né, para convocação, e quem pode se voluntariar, Sandra?
2: Vamos lá. Nós temos hoje, para a eleição de 2026, mais de 1.800.000 mesárias e mesários, né? Desse total, nós temos 58% de voluntários, né? São pessoas que se cadastraram ao longo dos anos, elas vão se cadastrando para ser voluntário, para trabalhar nas eleições. Ele não pode ser parente de candidato, não pode pertencer ao diretório, ao executivo de um partido político. Tem que estar regular com a Justiça Eleitoral, né?
0: Agora, Sandra, muitas pessoas acham que é só ali, né, Dani, na hora de identificar, mas não é só isso, né? O mesário desempenha várias outras funções, né?
2: Tem o presidente, sim, né, que é a pessoa que coordena os trabalhos, é a autoridade máxima naquela sessão. Nós temos dois mesários que têm funções durante o dia de apoio e suporte ao trabalho do presidente, e nós temos o secretário, que é aquela pessoa que recepciona os eleitores na porta da sessão e verifica com antecedência seus documentos.
1: Gente, olha só que bacana que a gente vai mostrar para vocês agora, falando, claro, sobre mesárias e mesários, né? Por quê? A Marina Timbó, que vocês vão conhecer agora, ela enviou um vídeo muito legal pra gente. A Marina é uma pessoa com síndrome de Down e vai atuar como mesária pela segunda vez. Ela é lá de Fortaleza, no Ceará. Vamos ver, diretor?
3: Eu, Marina Cibó, como embaixador da inclusão do TRES Ceará, mesária vencendo importância, ajudando as pessoas a votarem, fazendo parte da história do meu país.
0: Sandra, claro, né? As pessoas não chegam lá do nada. Tem um treinamento para isso antes, né? Se voluntariou, ou foi convocado, tem um treinamento, né? Claro.
2: A Justiça Eleitoral, ela prepara de antemão algum material que é unificado para o Brasil todo, né? E, além disso, cada cartório eleitoral, cada juiz eleitoral, ele faz o treinamento de acordo com aquela realidade daquela zona eleitoral. Isso é importante porque nós temos, assim, uma linha básica de aprendizado para passar, de informações importantes, inclusive as regras, né, que definem o funcionamento da mesa, o fluxo de votação, que é unificado. O treinamento presencial, ele é uma atribuição do juiz eleitoral, a partir das diretrizes do tribunal, do regional e assim por diante. O que nós fazemos aqui? Nós temos uma preparação, nós preparamos o curso à distância, né, que ele está disponível no aplicativo Mesário, e é uma trilha bem completa, né, bastante interessante, assim, bastante, né, dinâmica, que todo convocado pode fazer, tem acesso a ele. Basta ser convocado, ele já pode, a partir do número do título eleitoral dele ou do CPF, ele consegue acessar e fazer esse treinamento. Pelo aplicativo, ele tem acesso às dicas, ao checklist antes de começar a votação, né? Esse treinamento, ele tem, acho que, 8 módulos, e são módulos do fluxo e também de alguns aspectos importantes para saber, até sobre desinformação, por exemplo, sobre condução de solução de problemas que ele pode encontrar no dia da votação, não só técnicos com a urna, mas também com pessoas, como lidar com situações adversas. Sim. Então tem tudo isso. Esse mesmo treinamento a gente tem no computador, né, no site, no AVA, da Justiça Eleitoral, Ambiente Virtual de Aprendizado. Além disso, nós temos um vídeo gravado também aqui, né, nos estúdios aqui do TSE. Esse vídeo está disponível no YouTube, né, ele foi separado em 10 capítulos para as pessoas poderem acessar, né, o tema que interessa.
1: Inclusive, eu quero só fazer um comentário aqui sobre essa questão que você falou, porque tem uma página, né, no site justiçaeleitoral.jus.br que é dedicada exclusivamente para mesárias e mesários, né, com informações, como a Sandra falou, né, com vídeos, manual, inclusive tem uns comentários bem legais lá, né, Rima?
0: Tem sim, né? Até a partir desse vídeo mesmo que a Sandra acabou de falar, né, que tem lá, por exemplo, olha, @ é o Romuleco. Fui mesário de 2004 a 2016 e em 2018 fui promovido a instrutor de mesários e também passei a atuar como apoio no dia da eleição. É um trabalho muito gratificante que eu realizo com muita alegria desde lá de princípio. Também tem Gabi Macedo...
1: Dupe,
0: isso. Serei mesária esse ano pela primeira vez e estou muito feliz. Legal, bom trabalho para você aí. E agora nós vamos saber como é que está o treinamento lá em Roraima, né? Menor colégio eleitoral do país, com um pouco mais ali de 400 mil eleitoras e eleitores. E quem conta pra gente é o Jurandir Souza, ele é técnico judiciário do TRE de lá. Vamos conferir.
4: Na capital Boa Vista, o treinamento já foi concluído. E nos outros 14 municípios do interior do estado, o treinamento será feito até o dia 26 de setembro, onde também se inclui várias comunidades indígenas.
1: E agora do menor colégio eleitoral do país para o maior, né, São Paulo, com eleitorado de mais de 34 milhões de pessoas. Quem fala pra gente é Evelyn Mendes.
5: A Justiça Eleitoral Paulista, responsável pelo maior colégio eleitoral do Brasil, contará com mais de 460 mil mesárias, mesários e apoios logísticos em todo o estado para as eleições 2026. A convocação começou em junho, primeiro por e-mail e depois pelo WhatsApp. Em agosto foi iniciada a etapa de treinamento. A carta de convocação enviada indica o prazo e qual a modalidade, que pode ser presencial, online ou híbrida. O formato depende de cada cartório eleitoral. Até o momento, mais de 240 zonas eleitorais optaram pela modalidade presencial aqui em São Paulo, o que representa 61% do total. No formato presencial, além de explicações sobre o procedimento, os mesários também podem ter contato com a urna eletrônica, facilitando o entendimento para o dia da votação. Já no módulo online, feito pelo aplicativo Mesários, todos recebem um guia prático com as principais orientações para o dia do pleito.
0: Vimos aí o treinamento, você falou treinamento, agora também tem alguns benefícios, né, para quem é a mesária e o mesário.
2: Direito a um auxílio alimentação no dia, né, no dia da votação, né, primeiro e segundo turno, é um valor de R$ 65. E para cada dia trabalhado, né, para cada dia de convocação, seja para o treinamento, seja para o dia da votação, ele recebe, tem direito a 2 dias de folga no seu trabalho. Alguns tribunais, eles têm até meia entrada, existe às vezes desempate em concurso público, quando isso está no edital, existe créditos em atividades universitárias também, quando isso está previsto no convênio que tem.
1: Além de ajudar a democracia.
2: Não, esse é o mais bacana, porque no final, dificilmente você vai encontrar um mesário triste ao final, é realmente contagiante.
0: Basta ver aqui os comentários.
1: Sandra Damiani, quero agradecer demais a sua presença aqui com a gente, seus esclarecimentos, muito seu bom. Entusiasmo falando sobre as mesárias e mesários. Isso é muito bacana, né? Muito obrigada, não só pelo trabalho, mas também com a participação aqui no programa com a gente.
2: Eu que agradeço.
0: Esperamos mais vezes. E, gente, ficamos por aqui. 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
1: Todas as sextas-feiras, dê o seu like, compartilhe e siga a gente. Tchau!

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0: Você já se perguntou se é uma pessoa influenciável? Nas ruas, as são diversas.
1: Não, acho que não.
2: Ah, depende, né? Se tiver base naquilo que está falando, né? De repente a gente pode conversar, né? Eu acho que um bom diálogo, né?
3: Eu absorvo e vejo, analiso e vejo que pode ser viável ou não. Ou posso até mudar minha opinião se me convencer.
4: Eu não. Não. Influenciável, não.
0: Nada influencia na sua opinião, nas suas decisões?
4: Nada.
0: Em ano de eleição, a influência pode ser ainda maior.
5: As pessoas, quando vão se preparar para essa celebração da democracia, né, para a eleição, que é uma etapa super importante, é natural que muita gente está tentando imaginar como eu voto melhor, né, para quem eu voto que vai defender interesses que eu acredito, que vai defender valores que eu acredito, coisas desse tipo.
0: É importante a sociedade ter acesso às diferentes e confiáveis fontes de informações.
6: Argumentos e informações que chegam a todo momento, por todos os lados, podem afetar as escolhas, o comportamento, as atitudes e o pensamento da população.

0: Em particular, as coisas que acontecem em meios digitais, elas são o tempo inteiro controladas por o que a gente chama de algoritmos, que são esses procedimentos computacionais que realizam tarefas nos nossos computadores, nos nossos celulares. Uma parte disso é, inclusive, a seleção de notícias. Então, quando a gente está lendo uma notícia que vem numa rede social, que vem em alguma plataforma que disponibiliza notícias diversas e tudo mais, a grande parte daquelas notícias, na verdade, foram selecionadas com a ajuda dos seres humanos, mas em geral são algoritmos que montam isso.
1: O que significa que no momento que a pessoa está tentando se informar para produzir o que ela acredita em relação à votação, fica exposta a certas decisões que foram produzidas por procedimentos computacionais por algoritmos.
0: Significa que você, como tudo na vida, você tem que desconfiar do que está acontecendo o tempo inteiro. Se tem uma coisa que a gente gosta na ciência, que a ciência ela é maravilhosa, mas ela desconfia o tempo inteiro das coisas. Você não pode comprar as coisas como verdade absoluta, inclusive em relação às notícias que chegam para você. Porque aquelas notícias podem ter sido produzidas para informar, mas infelizmente, a gente vê isso o tempo inteiro, às vezes elas são produzidas para influenciar. E significa que ela está sendo produzida para influenciar alguém que tem um certo interesse. Então esse é um perigo enorme que a sociedade tem que entender para utilizar essa capacidade de chegar a informações de lugares diferentes para poder escolher melhor, mas você tem que saber também que aqueles algoritmos que estão selecionando as informações que chegam para você, eles podem ter intenções diversas.
2: É uma das coisas mais difíceis em relação ao algoritmo, e aí não é só eleitoral, é para a vida, né? Se chama feed, né? Que é aquela parte que você vai passando da tela e vão sugerindo outras publicações para você. Então, na medida em que você vai passando e vai vindo publicação, essa publicação passa por um algoritmo que te conhece melhor do que qualquer pessoa. Na eleição de 2016, 2018, se supunha que o Facebook sequestrava cerca de 5 mil informações sobre cada eleitor. Isso há 6 anos, no desenvolvimento tecnológico e com a inteligência artificial que existe hoje, eu não consigo nem mensurar o quanto de informação se sequestra e o quanto de correlações se pode estabelecer. Então as pessoas vão dizer, mas essas correlações são imprecisas, né? Elas não precisam ser precisas, desde que elas tenham um efeito. Sobre 15, 20% da população, isso é uma enormidade, porque uma parte da população, a gente pode chamar de núcleo duro dos eleitores, esse núcleo dificilmente vai mudar de voto.
1: E as pesquisas eleitorais, como saber se são confiáveis? Elas podem influenciar nas escolhas da população?
0: Qual é o papel que eu acho que a sociedade tem que cumprir? Prestar atenção que, primeira coisa que eu falei, pesquisa não é bola de cristal. Não espere pelas duas coisas, não vai acontecer de você saber o que vai acontecer enquanto o jogo não aconteceu. O jogo é o jogo, só acontece lá naquele dia. Essa é uma questão super importante. E saber que as pesquisas, naturalmente, estão tentando capturar essa intenção de voto, mas tem todas essas limitações metodológicas que eu falei. Eu uso colher de sopa, eu uso colher de madeira, eu moldo de que jeito, eu pergunto para quem, eu faço que tipo de pergunta, por isso que tem essas variações todas.
1: E como diferenciar e não se influenciar pelas fake news, pelo que é falso ou tendencioso?
2: Então é preciso procurar o bairro, é preciso procurar as organizações coletivas, é preciso procurar quais são os interesses daquela região e a partir disso conversar com candidatos, né? Se você chama um candidato para sua casa, obviamente ele não vai, porque ele não pode visitar todos os eleitores. Mas se um grupo organizado, né, de 50, 60 ou 70 pessoas chama um parlamentar para conversar, é diferente. E estabelece com esses um canal de comunicação. Então, isso não é possível fazer pela internet individualmente. Mas na medida em que você se organiza, aí você tem um interesse coletivo sendo representado.
1: Quando você e a urna ficam sozinhos na cabine de votação, um fato é incontestável. A decisão do voto é individual e a influência não pode ser responsável por determinar a sua decisão.
2: Não só para a eleição, mas para a vida. Não tomar nenhuma decisão e nenhuma opção olhando

0: comunicação, não sem olhar a internet, é o mais plausível. É óbvio que hoje, com o celular na mão, é muito difícil, porque as pessoas sugerem, os amigos sugerem, o próprio aparelho sugere, e ele é feito para isso, né? O mais pernicioso dessa história toda é que são empresas que, obviamente, têm orientações próprias, né? E específicas para o que ela entende de política.
1: Como é que você se blinda para não ser influenciado?
2: Realmente tento filtrar aquilo que é necessário para mim, só apenas. Faço um filtro real.
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0: regra é simples: um carro, uma vaga dentro da faixa. A orientação também reforçou o uso correto das vagas reservadas para idosos e pessoas com deficiência. 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
1: What?
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0: Olá, seja muito bem-vindo à nossa TV Alesp. Está começando mais um Cultura e Saber, um programa feito para incentivar a leitura e, principalmente, dividir conhecimentos, dicas incríveis de grandes obras para você aí de casa, que está sempre ligado aqui com a gente, tá? Falando nisso, durante séculos, a conversa foi o principal instrumento para a construção do conhecimento da democracia e dos afetos. Foi ao redor das mesas, das praças, nas escolas e dentro de casa que aprendemos a ouvir, a argumentar, a concordar e principalmente a respeitar as diferenças. Mas o mundo mudou, gente. Hoje, algoritmos escolhem o que vemos, a inteligência artificial escreve textos, responde perguntas, cria imagens e até simula conversas com emoção. Diante dessa revolução, surge uma questão que diz respeito a todos nós. Estamos evoluindo na forma de nos comunicar ou estamos perdendo a capacidade de nos conectar de verdade, hein? Para refletir sobre esse tema, nós estamos recebendo hoje a pesquisadora em ética da inteligência artificial, doutoranda também pela PUC e autora do livro Saber Conversar na Era da IA. Aí a capa na sua tela, Viver na Tecnoafetividade, Laura Hauser. Obrigado, tá, Laura, por ter aceito nosso convite. Eu sei que sua agenda não para, afinal você também é professora, né? Faz muitas coisas. Obrigado por ter aceito o convite.
1: Obrigada, Vinícius. Eu que agradeço o convite. É uma honra estar aqui com você.
0: Prazer é nosso, porque esse tema, Laura, tem tudo a ver com as nossas vidas, né? Não só a minha de comunicador, mas com a sua e de muita gente que está em casa. Até com quem é dona de casa. Impressionante, né?
1: Eu acho que com a de todo mundo, né? Vale lembrar que o Brasil é um dos países que mais usa a rede social. A gente é um povo muito aberto à tecnologia. Né? Nós somos sempre o que a gente chama de early adopter, né? Os primeiros a adotar a tecnologia. Não sei, acho que isso tem a ver com a curiosidade brasileira. É um povo que gosta de tecnologia. Então, e quando a gente fala de uma tecnologia de propósito geral, como a inteligência artificial, ou seja, aquela que vai para tudo, né? Que a gente vai usar em tudo, que está no nosso celular, nosso smartphone o tempo todo, está nas sugestões da Amazon, quando eu vou pedir uma comida, ela está lá também. Então, assim, eu acho que não tem ninguém que esteja livre, né, desse assunto. Sim, embora ainda exista muita diferença e muito abismo social em como se use.
0: Por isso que não adianta olhar com a cara feia para a tecnologia. E aí, para abrir a nossa conversa, eu gostaria de começar conhecendo um pouco da sua trajetória. Em que momento você percebeu, por exemplo, que a inteligência artificial ela deveria ser estudada também sobre a perspectiva da ética e das relações humanas? Porque isso é de extrema importância, né?
1: Tá bom, Vinícius, eu vou contar um pouquinho, então,
0: fica à vontade,
1: sobre a minha trajetória. Eu costumo me definir como uma nerd de humanas, tá? Na base, assim, na alma, eu sou isso, né? Eu sou formada em História, fiz um mestrado em Sociologia, trabalhei com políticas culturais muito tempo. Você me perguntou se esse é meu primeiro livro, não é. É o primeiro livro sobre inteligência artificial, mas eu tenho outros livros. Um sobre políticas públicas para a cultura, que foi o tema do meu mestrado. Outro de literatura, que eu sou apaixonada, né, como você, assim como você, sim, por livros no geral. Né, outro ainda, né, de escritoras, escritoras do Oriente Médio. Então, enfim, é muito diverso. Mas, durante a minha carreira, eu saí das políticas culturais e fui trabalhar com ecossistemas de inovação e consultorias de inovação. E isso começou a me interessar muito. Eu comecei a perceber uma ligação muito nítida, né, entre tecnologia e comportamento humano. E comecei a estudar sociologia da tecnologia, que é justamente ver como a tecnologia nos molda e como a gente molda a tecnologia, como a gente está em constante coevolução. Isso é desde quando a gente nem era Homo sapiens, tá? Isso é desde a gente, assim, pegando aquele galho lá para fazer uma lança, a gente aprendendo a fazer fogo e a dominar o fogo. Aliás, o fogo é uma das tecnologias que mais nos mudou como sociedade. E quando começa a surgir a inteligência artificial, as redes sociais, eu começo a, como historiadora e socióloga, consultora em empresas de inovação, né, trabalhando muito com isso na prática, eu começo a ver uma outra revolução. vindo e essa diferente das outras. E aí eu disse, não, vou pesquisar isso a fundo. E aí comecei a fazer meu doutorado nisso. E aí, no doutorado que eu estudo especificamente, são pessoas que têm relações íntimas com a inteligência artificial, que usam como namoro, como desabafo, como terapeuta. Eu falo um pouquinho disso no livro, mas não é sobre isso que é o livro em si. O livro fala, né, sobre como é a inteligência artificial, principalmente, mas as tecnologias de comunicação digitais, especialmente redes sociais, têm influenciado nossos afetos.
0: Inclusive, Laura, o conceito de tecnoafetividade, né? É o coração desse livro aqui que você escreveu. O que que significa esse termo e por que que ele é tão atual? Porque é um termo que a maioria não conhece, né? Ainda.
1: Ainda bem que não, né? Porque fui eu que inventei. Então, o termo tecnoafetividade, para mim, dá nome a essa era, a esse tempo em que nossos afetos estão sendo constantemente mediados pela inteligência artificial. E aí vale um parênteses, né? O que é afeto aqui? E para isso eu chamo um filósofo que eu gosto muito, que é o Spinoza, e que falava muito de afetos. Né? Afeto não é necessariamente bom nem ruim, ele é, né? Nós somos seres afetivos. Segundo Spinoza, afeto é aquilo que aumenta ou diminui minha potência de agir no mundo. Ou seja, eu tô aqui, você me chamou para essa entrevista, eu tô feliz, porque tô aqui, é um afeto positivo.
0: Que bom.
1: Né? Alegre, da alegria, isso aumenta minha potência de agir, eu tô animada para estar aqui. Daqui a pouco eu entro no meu Instagram e vejo um monte de notícias sobre guerra. E fico apática. Isso diminui minha potência de agir no mundo. Ou seja, saber mediar afetos é um grande poder. E saber mediar afetos, muitas vezes de uma forma invisível, como é nas redes sociais, como é a partir das notificações, por modulação comportamental, porque isso existe, é um poder gigantesco e é isso que eu quis democratizar nesse livro.
0: Falando nisso, a humanidade, Laura, nunca teve tantos meios, né, para se comunicar. Ainda assim, muitas pessoas dizem que nunca se sentirão ou nunca se sentiram, né, tão sozinhas. Como é que você interpreta esse cenário? Porque o que a gente mais vê é isso, né? Ah, eu tenho muita tecnologia. Às vezes, inclusive, tem cenas que me incomodam. Acho que você também já pesquisou sobre isso. A gente está ali num restaurante, está em casa com amigos, com família, numa roda, até na sala. Tem 5, 10 pessoas. 9 estão no celular.
1: Impressionante, né?
0: Estão conversando com humanos pela tela e parece que o humano que está ali do teu lado, ele não tem mais sentido. O que é isso?
1: Pois é, né? Inclusive, esse é o paradoxo que deu, né? Que me incomodou bastante para escrever o livro. Que é assim, a gente nunca teve tantos meios para se comunicar. Hoje eu consigo falar com o Japão por vídeo quando eu quiser, com a pessoa que eu quiser, com a maior facilidade do mundo, né? Isso é incrível.
0: Sim.
1: Por isso, o livro, de maneira alguma, é tecnofóbico. Eu sou uma apaixonada por tecnologia.
0: E tem um lado positivo, né? Por exemplo, para quem é pai e mãe, antigamente, a gente lembra disso, que nós pegamos também essa não tão tecnologia. Uma ligação telefônica era cara, não tinha questão visual também. Uhum. Hoje, um pai e mãe meio que ficam mais tranquilos, né? Quando os filhos estão, por exemplo, morando fora, estudando fora.
1: São incontáveis os benefícios. E eu gostaria de deixar isso claro. Eu sou uma fã da tecnologia em geral. O que eu estou falando aqui é de potencialização de certos comportamentos. Eu acho que a IA, principalmente, ela tem uma relação com a gente de espelho e potencialização. Então, eu falo para os meus alunos, a gente nunca precisou de inteligência artificial para fazer propaganda nazista. Nem para escravizar ninguém. Isso a gente faz sozinho. Tá? Sua humanidade sempre foi muito boa em fazer. A gente sempre teve muita dificuldade de conversar. A gente sempre teve muita dificuldade de lidar com o diferente. Mas agora a gente vê isso potencializado, né? A polarização potencializada, né? E aí entra, né, um contexto novo de tecnologia, um nível novo de complexidade, certo? Então, assim, sim, né, temos uma epidemia de solidão. Inclusive, está diagnosticada pela OMS. É uma epidemia real. Temos uma epidemia de burnout também. Não acredito que isso seja culpa da tecnologia. Acredito que isso seja culpa de uma culpa. Culpa é uma palavra forte, mas que isso seja multifatorial. Né? Acho que assim, estamos cada vez mais isolados, acho que passamos horas em redes sociais com conteúdo hiperpersonalizado. Então, assim, qual é a melhor maneira? Lembrando que rede social não é um canal de notícias, não tem curadoria ética de notícia. Né? O que a rede, o que o modelo de negócio da rede social quer é te manter preso ali. Isso se chama economia da atenção. Quanto mais eu fico ali presa na rede social, mais dados essa rede, essa plataforma tem, e com esses dados, melhor os modelos assertivos de propaganda, que é como essas redes lucram.
0: E são aqueles exemplos práticos, que a gente faz uma pesquisa, por exemplo, sobre livro. Uhum. De repente chegam centenas de oportunidades, centenas de propagandas, sem a gente querer, né?
1: Agora, só falar, se você falar perto do celular, isso vai acontecer também.
0: Incrível, isso existe mesmo?
1: É mesmo.
0: Porque a gente conversa todo o tempo com várias pessoas e eu vi aqui alguns capítulos que você traz isso dentro do livro.
1: Sim.
0: Parece que o aparelho está ouvindo o que a gente está falando.
1: Não, mas está. Mas está. E aí um problema ético grande, né? De qual o direito, qual a transparência, qual a privacidade possível. Né? Então, assim, então, ou seja, a potencialização de algo que já existe, né? Porque qual que é a melhor maneira de me deixar presa ali? Mexer com o meu narcisismo. Deixa eu falar, mostrar mais do que o que a Laura gosta. Então, vídeo de gatinho e vídeo de lontra para a Laura. Maior sucesso. Ela adora. Mas deixa eu também mostrar mais do que ela odeia. Porque o afeto do ódio também engaja muito. Aliás, ele engaja mais do que o afeto da alegria.
0: Incrível isso.
1: Até, né? Porque isso é neurocientificamente comprovado, né? A gente, quando se sente ameaçado, a gente presta mais atenção. A gente libera mais adrenalina. Então, ou seja, não é para me formar um melhor cidadão, não é para me manter mais informado, é para me manter engajado ali. Né? Então, assim, a gente vai ver isso agora nas eleições. Se eu gosto do político A, só coisas boas do político A vão aparecer para mim. Se eu detesto o político B, só coisas ruins do político B vão aparecer para mim. E a gente tem a tendência a se adaptar muito bem à conveniência da tecnologia. Então, assim, não sei você, mas se o Uber demora mais de 3 minutos, eu já fico nervosa hoje. Hoje o meu demorou 4. Eu fiquei meio, podia ter sido melhor, né?
0: Yeah.
1: A gente tem esperado essa mesma conveniência das relações.
0: E parece que a gente está perdendo a capacidade até de raciocinar, porque, por exemplo, um Uber 2-3 minutos no trânsito é pouco, né?
1: É pouquíssimo.
0: E a gente está perdendo essa capacidade. Como que o carro vai chegar em 3-4 minutos?
1: Então
0: a gente
1: está aqui na porta da minha casa. É pouquíssimo. E isso já é grave por si só, mas assim, porque é uma perda de paciência, de tolerância. Sim. Com a vida, com a realidade. Mas mais grave ainda é justamente isso. Eu estou horas do meu dia vendo conteúdo hiperpersonalizado para mim que concorda com o que eu digo, que reitera os meus vieses, que dá anabolizantes para os meus vieses e até para o meu fanatismo, porque todo mundo tem um fanáticozinho dentro de si. A gente só não gosta de olhar para ele. A gente vê muito bem os fanáticos nos outros, né? Na gente é mais difícil. Mas todo mundo tem um lado inflexível, um lado intolerante. A gente fica horas por dia alimentando esse fanático. E aí, assim, imagina o nível de tolerância agora para conversar com aquele que pensa um pouco diferente de você. Eu não estou falando de extremos. E é aquilo, assim, aquilo que a gente estava falando até um pouco antes de começar a gravar, né? As pessoas estão terceirizando a cognição, lendo muito menos, com muito menos paciência para a complexidade, para a escuta. Né? Então, assim, tudo resumido a hashtags. Então, hashtag isso, hashtag aquilo. Às vezes, problemas sociais enormes, difíceis, que não são resumíveis a marcas, a labels, a hashtags. Então, assim, mas a gente está perdendo a capacidade de conversar profundamente, de escutar um pouco mais, de ir até a página 2.
0: De acordo com o que você escreveu aqui, Laura, qual é a diferença entre comunicação e conexão humana? Porque existe essa diferença, uhum, né? Eu vi aqui que você dá um destaque em relação a isso, mas eu queria que você explicasse para quem está em casa.
1: Certo. Perguntinha difícil, hein, Vinícius? Você me pegou aqui, gostei.
0: Aqui é pra gente ficar longe da IA.
1: Gostei.
0: Tá? A gente vai usar IA, mas é sempre distante e ao mesmo tempo perto. Mas eu queria que você explicasse isso, porque a gente está perdendo realmente, às vezes, até a capacidade, né, de tentar entender ou de entender mesmo isso de maneira mais direta, né?
1: Tem até alguns especialistas, alguns acadêmicos que falam que já, até de uma forma um pouco radical, na minha opinião, mas dizendo não há mais comunicação, porque parece que a gente só repete, repete, repete, né? Assim, mas uma coisa é a ilusão de falar muito e se conectar com milhares de pessoas. Então, tenho 5, 10, 15 mil amigos, entre aspas, no Instagram, no Facebook, mas essas relações, como definiu o filósofo Bauman, são líquidas, porque elas são muito fáceis, né? Assim, de serem feitas e desfeitas. Então, mas é uma ilusão de que existe uma comunicação e que existe uma comunidade aqui. É uma ilusão, e assim, que passa também pelos aplicativos de namoro. Então, é uma ilusão de que eu tenho um menu humano à minha disposição quando eu quero me relacionar. E, por outro lado, hoje a gente tem algo chamado dating burnout. As pessoas com burnout de dating, porque muitos datings, muitas conversas, muitas possibilidades, mas com pouca profundidade. Então, assim, comunicação exige transformação, mudança, existe escuta, exige conflito. Então eu vou falar algo aqui, você vai discordar, vou repensar, talvez eu não concorde mesmo, mas exige um certo tempo e uma certa conexão que é outra, que não é essa.
0: Engraçado. A escuta ativa, ela parece estar desaparecendo, uhum. né? Que você fala muito sobre isso também. O que aconteceu com a nossa capacidade de ouvir o outro? Porque até nas relações de trabalho, quando um colega de trabalho, por exemplo, discorda, a gente tem casos, inclusive, que já terminou às vezes de fato, né? Pessoas que, colegas que agridem o outro, inclusive fisicamente, porque um outro simplesmente discordou. Ou então vira o inimigo para sempre no ambiente de trabalho.
1: Pois é. Assim, Vinícius, na minha opinião, nossa capacidade de escutar nunca foi boa, tá? Ela nunca foi muito
0: boa. Nós temos esse defeito, né?
1: É, defeito, ou enfim, característica. É difícil escutar. É difícil escutar o diferente, não sei se você é casado.
0: Sim.
1: Ou tem um relacionamento.
0: Até com vizinhos é difícil,
1: difícil,
0: né?
1: Difícil ter uma relação,
0: difícil.
1: Né? Até com quem a gente ama, imagina com quem a gente não ama.
0: Às vezes até com o próprio animal que a gente...
1: Pois
0: a gente está perdendo essa noção.
1: Pois é, menino. Assim, eu e minha gata temos DRs. Posso te falar que não é fácil. Porque o que a gente chama de alteridade, que é o outro, é difícil. Então, assim, nunca fomos muito bons. Sempre tivemos bolhas, tá? Sempre quisemos espelhos. Mas agora a gente tem uma ferramenta... E a gente tem redes e a gente está horas e horas e horas reiterando esse comportamento, alimentando esse comportamento. E isso vai nos levar... E tem um outro agravante, a gente odeia complexidade e ambiguidade. Nosso cérebro, nosso corpo odeia ambiguidade. Sim, fisicamente é muito difícil para a gente lidar com isso. Meu cérebro prefere uma notícia ruim a uma notícia ambígua, ao não saber... Então, assim, isso mais um pensamento algoritmizado, que é isso, né? Na hashtag, é binário, é sensacionalista, porque é isso, a ideia é que eu fique preso lá. Então, quanto mais sensacionalista o conteúdo, seja ele de qual espectro político, social for, melhor para ele viralizar. Fake news também, né? Enfim, isso reitera todo esse contexto que a gente está falando aqui. Né? Então, assim, e a gente vê muito esse comportamento de polarização na política, mas é isso que eu falo no livro. Ele vai passar para tudo.
0: Sim.
1: Então, por exemplo, os jantares de família, mesmo quando o assunto não é político, mas qualquer assunto já pode virar uma zona de guerra. Nas empresas, tem um dado que eu cito aí, que é do barômetro da confiança da Edelman, que só 20% das pessoas topam trabalhar com gente que pensa muito diferente delas. E eu não estou falando de pensamentos extremos, não estou falando de racismo, não estou falando de discurso de ódio. Estou falando de gente que pensa diferente.
0: Um número real, né?
1: Um número real. Isso é um número muito parecido com o Brasil também. O Brasil não está fora dessa porcentagem. Né? Temos um problema, porque eu, como consultora de inovação, trabalhando há anos, né, com projetos de inovação, aprendizagem dentro de empresa, posso falar faz as empresas serem inovadoras, diversidade cognitiva, gente que pensa diferente trabalhando junto. Steve Jobs, fundador da Apple, costumava causar nas reuniões que as pessoas tinham medo de dar feedback para ele, elas tinham medo de dar retorno, falar aí, não concordo com isso daqui. Então ele dava a louca nele, tentava fazer um concordar, um discordar, para ter diversidade cognitiva ali. Ou seja, né, diversidade a gente trata, né, como se fosse algo de inclusão social, e de fato é, e é importante também, mas é, além disso, ter diversidade cognitiva, ter gente que pensa diferente trabalhando com você. Isso é essencial. Ou seja, vai ter um impacto de milhões nas empresas você ter uma equipe polarizada, que pensa igual, uma câmara de eco.
0: Não existe, né? Uhum. Afinal, você faz um trabalho, né? Você faz, quando você tá dentro de uma empresa, você está trabalhando, levando um produto para centenas, milhares de pessoas que pensam diferente. Então, é bem importante, né? E uhum. assuntos bem do dia a dia, como, por exemplo, religião, por exemplo, né? Que as pessoas ainda discutem uma coisa que não é para ser discutida, uhum. né? Você acredita numa determinada religião, você segue uma determinada reta e não é obrigado você ir pela mesma do vizinho, mas respeitar, acho que é, começa por ali,
1: é,
0: né?
1: Meio básico, meio, né? Básico, é. Meio básico, e assim, é aquela coisa, e as empresas estão tomando atitude, tipo, não se discute política, não se discute religião, não se discute aqui, ok, tudo bem, até pode ser, mas a questão é que a gente não está conseguindo discutir nada, que a gente está perdendo essa musculatura da conversa e da discussão respeitosa.
0: Que aí a gente cai aqui nas redes sociais, que você também tem pontos muito fortes aqui uhum. dentro do livro. E aí eu queria saber de você, as redes sociais, por exemplo, elas mudaram apenas a velocidade da comunicação ou transformaram também a qualidade das relações? Você acha que existe uma certa qualidade ainda, ou realmente quem está lá, a maioria, não sabe se comunicar? Qual é a tua visão hoje como uma pesquisadora? Uhum. Agora eu quero ouvir, não a professora, mas a pesquisadora. Porque eu sei que você está observando muito, principalmente números que estão acontecendo aqui no Brasil, em relação a isso.
1: Uhum. Eu acho que assim, de novo, né, é isso, potencialização. A gente sempre teve dificuldade de conversa, sempre a comunicação nunca foi fácil, né? Mas eu acho que assim, a tecnologia tem um poder de nos mudar que é muito grande. A gente coevolui. Aliás, né, tem vários especialistas que foram entrevistados para esse livro. Uma delas foi Dora Kaufman, que é minha professora querida, uma gênia da ética e da inteligência artificial. Aliás, você tinha que chamar ela aqui. Tô dando.
0: Vamos fazer esse convite. Esse
1: é maravilhosa. Já tá fechado isso. E ela fala, né? A gente está sempre em coevolução com a tecnologia. Então a gente inventa a tecnologia nos reinventa. E ela muda a nossa expectativa sobre a realidade, os nossos hábitos sobre a realidade. Né? Então, aquilo que a gente estava falando do Uber, não tenho mais paciência para mais de 3 minutos. A conveniência, né, que isso gera, tudo, né, tem impactos no nosso comportamento. Então, acho que sim, né, o uso constante de rede social, o uso constante de mensagens para a gente escrever, você escuta em qual velocidade os áudios?
0: Dependendo
1: fala, fala a verdade.
0: Isso vai depender de quem está me mandando o áudio. Tá. Né? Então, assim, a gente já chega até a conversar com algumas pessoas, principalmente no meu caso, da família, por exemplo. Se uhum. é um áudio, vamos direto ao assunto. Depende do horário que eu estou, uhum. depende de quem está enviando. Hoje, por exemplo, os meus pais, por exemplo, já aprenderam que o meu tempo ele é corrido pela manhã e à tarde. Então, a gente tem um horário melhor para se comunicar. Se for algo urgente, manda a mensagem que eu paro o mundo. Uhum. Então, eu acho que o importante é se combinar, porque quem está do outro lado tem um tempo diferente do meu.
1: Não, tudo
0: ou
1: bem.
0: Ou está em outra fase da vida.
1: Não é nenhum julgamento, isso. Mas assim, é costume.
0: Costume, né?
1: Costume, assim, em média, né? Você ouve o áudio no 1.0, no 2.0,
0: eu tô no meio ali,
1: eu tô no 1.5. Eu também tô. Não ser da minha melhor amiga que me manda áudio de 8 minutos, aí eu ponho no 2.0.
0: Essa eu acho.
1: Eu disse, pelo amor de Deus, vai dar, né? Mas assim, é impossível que isso não mude a nossa expectativa. É. Impossível que isso não mude a nossa paciência para escuta e para fala e para comunicação. Né? Isso sempre foi assim, quando a gente começou a escrever no papel, a gente começou a se comunicar de uma forma diferente. Então, assim, a gente está com uma comunicação muito menor, muito menos profunda, muito concisa, com menos paciência, muita gente falando, ah, eu não consigo mais ler mais de 2 parágrafos, com uma concentração muito baixa, porque a gente fica em vídeos, né, muito curtinhos, a gente quer a dopamina muito rápido que os videozinhos trazem. Então, assim, óbvio que vai influenciar.
0: E eu vi que você relata aqui exemplos na prática que disso do que está acontecendo, né? E aí eu vou lembrando de outros exemplos também, que eu acho que você deve concordar. A questão, por exemplo, aérea, né? A viagem hoje de avião se transformou em um grande problema no nosso país. Uhum. As pessoas não querem mais sentar, não querem colocar o cinto de segurança. Antes do avião baixar ali, as pessoas já querem se levantar, mesmo sabendo que a porta não vai abrir naquele momento. As pessoas não têm, as pessoas estão se confrontando dentro de um avião. Você acha que isso tem a ver também com essa história de da gente estar sempre apressado, só que dentro de um avião, por exemplo, não dá para sair na hora que a gente quer?
1: Com certeza. É a questão da expectativa, né? E do meu costume à velocidade, do meu costume a receber tudo que eu quero na hora que eu quero. Porque qual que é a tríade dos produtos digitais? Fluidez, eficiência, rapidez. E para os produtos digitais, ótimo, excelente, é o que eu mais quero. É abrir um aplicativo de transporte, um aplicativo para pedir comida e que seja assim. Mas não é assim que o mundo funciona, muito menos as relações.
0: E aí tem esse embate aqui, né, Laura? Porque assim, quando você fala sobre isso, esses exemplos práticos, nem todo exemplo da vida moderna, ele consegue andar aqui lado a lado com essa história da tecnologia. Eu dei essa história do avião, trouxe esse exemplo do avião, porque eu fico também assim como você, observando essa loucura desse mundo. E aí dentro da história do avião ainda, a questão aérea, por exemplo, a pessoa que despacha uma bagagem, ela sai correndo do avião achando que ela sabe que a bagagem vai demorar para chegar até a esteira, que o tempo é igual para todo mundo, mas na cabeça da pessoa, ela acha que aquilo... Outro exemplo que eu acho que você deve ter observado, que me incomoda muito, e eu sei que você cita de uma certa forma aqui no livro, por exemplo, as peças de teatro. As pessoas vão para a peça de teatro, para um show, antes do show terminar, ela está preocupada em sair, porque ela quer pegar o carro, ela quer sair primeiro, ela não quer pegar engarrafamento. Ela... E aí, gente, para que a pessoa sai de casa? Para que ela vai para um teatro?
1: É, eu acho triste, na verdade, né? Acho, assim, complicado e triste, né? Tem um filósofo que eu gosto bastante, aliás, ele é bem citado. Sim. No livro, que é o Byung-Chul Han, que é um filósofo de origem coreana, que estudou na Alemanha há muitos anos, né? E ele fala assim, né, que uma das coisas que a gente tem perdido é a nossa capacidade de contemplação. De contemplar, contemplar um filme, contemplar o silêncio, ficar quieto, sentir tédio. É importante. Tédio. Eu vejo assim, pais que botam filhos, né, que tem uma agenda assim das 7 da manhã às 10 da noite, a criança tem tudo, né? Ai, para não sentir tédio. Não, mas tédio é bom. Tédio desperta a criatividade. É com tédio que eu começo a pensar no que eu quero fazer. Na falta. A falta é importante para a gente. É, segundo Lacan, falta é o combustível do nosso desejo para a vida. E a gente não tem deixado espaço para isso. Então, assim, uma coisa que eu acho triste também, eu gosto muito de música, né? Sou apaixonada por música. Então, vou muito a show. E, assim, milhares de celulares, assim, o show sendo gravado, assim, sempre, não é uma gravaçãozinha, não é uma foto, é o show sendo, eu fico pensando assim, será que as pessoas reassistem esses vídeos, ou é uma necessidade, uma ilusão de apropriação daquilo? Ah, eu gosto tanto que eu quero me apropriar, só que não existe se apropriar, o momento é fugaz. É uma ilusão de que eu posso me apropriar do presente, que eu posso ter para mim, eu sou consumista. E não é. Justamente curtir é perceber que aquilo é fugaz.
0: E as pessoas, eu acho que as pessoas, elas podem inventar as próprias regras, né? Eu, por exemplo, quando eu vou num show musical que eu gosto, eu já escolhi que eu vou gravar um pedacinho de uma música. Mas eu curto o show todo. Isso foi algo que eu fiz justamente porque eu percebi o que você tinha percebido. Uhum. A quantidade de aparelhos antes da cortina abrir. E aquilo me incomodava, a gente não consegue mais ver, né, o show de tanto aparelho celular. Então eu tive essa regra, eu estou fazendo minhas regras agora.
1: Eu acho que você trouxe algo muito importante, porque como sobreviver na era da tecnoafetividade?
0: Sim.
1: É sobre isso esse livro. Eu acho que assim, a gente precisa setar ações intencionais. Quando que eu não vou usar o celular? Quando que vai ser meu momento de contemplação? Quando que a gente vai ter jantares em que o celular não vai estar do lado? Isso é intencional, não é por acaso que vai acontecer. É, por exemplo, no show a minha regra, e nem é regra, é porque eu gosto mesmo, eu tiro uma foto com a pessoa que eu tô junto. Normalmente eu vou com alguém, né? Porque para mim isso é lembrança, tá ali, né? E tal, mas nem filmar o filme, porque para mim não faz sentido.
0: É, e eu vejo que, né, você fala aqui sobre, uhum, a gente também dominar essa questão da tecnologia para não cair nessas armadilhas, né? Eu estou achando isso super curioso. Atualmente, agora, eu criei outra regra no meu pessoal, que eu vi que você fala aqui de algumas coisas nesse sentido. Por exemplo, eu estou adorando deletar, bloquear coisas que não me interessam. Sabe aqueles assuntos de influenciadores que não influenciam nada, sabe? Que não são influência, que a gente sabe que aquilo é viralizando pra gente, aquilo é, não deixa de ser assessoria por trás, não deixa de ser a tecnologia querendo vender algo. Eu tô adorando bloquear essas pessoas.
1: Eu acho que, assim, isso passa por perceber seus afetos, e é algo que a gente não foi estimulado a, né? Porque falo bastante no livro, também acredito que a gente tenha vindo, né, de uma revolução industrial em que a lógica maquínica e as qualidades maquínicas foram muito valorizadas. Então, eficiência, produtividade, né, ser uma máquina foi muito valorizado. E agora a gente tem uma máquina que é muito melhor que a gente em ser máquina.
0: Que a gente vai já continuar falando sobre isso, uhum, tá, Lara? Porque, uhum, gente, olha, conversar é muito mais do que falar. É ouvir, acolher, questionar, respeitar também, principalmente, como a Laura falou, aprender. Nesse primeiro bloco, nós entendemos como a tecnologia está transformando a maneira como a gente está se relacionando com outras pessoas. Mas essa revolução vai muito além do cotidiano. No próximo bloco, nós vamos falar sobre os desafios éticos da inteligência artificial, os impactos também na democracia, no jornalismo, na educação e no futuro da nossa humanidade. Não sai daí, a gente volta em instantes.

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0: Estamos de volta com Cultura e Saber pela TV Alesp. Hoje recebemos a pesquisadora em ética da inteligência artificial e autora também desse livro aí que você vai ver, Conversar na Era da IA, Sobreviver, né, gente, nessa tecnoafetividade. A Laura Hausen, gentilmente atendendo aqui nosso pedido, abriu um pouco da agenda dela, que ela é lotada, ela é professora também, mas ela tem muito que conversar com a gente, principalmente, né, Laura, sobre tecnologia que parece que a gente está escravo. Mas eu vi que você fala aqui nesse livro que não é bem assim, depende da gente.
1: Depende. Escravo é uma palavra forte. E olha que interessante, né, você usar isso, porque não sei se você sabe disso, mas o nome robô foi inventado numa peça de ficção científica, R.U.R., RUR, vem de robota, e robota quer dizer escravo. Ou seja, era para isso ser nosso escravo. Né?
0: Incrível, era essa, como tudo está interligado, né?
1: Tudo está interligado e acho que normal, né? Como a gente falou nos outros blocos aqui, né, a gente está em constante coevolução. Acho que assim, tem duas autoras que eu cito aqui, e as duas dão entrevistas no livro, que uma é a Dora Kaufman, que eu já falei, e outra é a Lúcia Santaella, que é uma baita pesquisadora, e elas falam que a inteligência artificial é a nossa quarta ferida narcísica da humanidade. Olha que interessante. Segundo Freud, a gente teve três grandes feridas narcísicas. É aquilo que dói, machucou nosso ego, né? Assim, a primeira é a Revolução Copérnica, ou seja, né, não é o Sol que vira em torno da gente, é a gente que gira em torno do Sol. Segunda, Revolução Darwinista, de não temos origem divina, viemos do macaco, e nem foi o macaco mais inteligente, tá? E a terceira, é justamente com Freud, a gente sempre se colocou como um animal racional, ser humano racional, sabemos das nossas ações, e o Freud fala, não, a gente tem um inconsciente, a gente tem um buraco negro dentro da gente que a gente nem sabe acessar aquilo. E Dora e Lúcia falam assim, a inteligência artificial generativa é a nossa quarta ferida narcísica, porque ela ocupa a nossa capacidade de linguagem, diálogo, conversa, que antes era inerentemente humana. Então, assim, essa ideia de que assim, a gente está escravo, que eu não acho que seja exatamente, mas que a gente está dependente, que a gente tem medo, né? A gente já tem medo há muito tempo da tecnologia, isso está no nosso imaginário, na ficção científica, né? Tem até algo que se chama Terminator Myth, o mito do Terminator, que a tecnologia vai vir, vão matar todo mundo, vão ocupar todos os nossos empregos. Ela vem muito dessa ferida, né? Também. Ela vem muito dessa dor. Porque nós somos muito antropocêntricos, né? Que é a palavrinha acadêmica para dizer a gente se acha a melhor espécie, a gente se acha os mais inteligentes, a gente se acha os mais capazes, a gente acha que o mundo não gira sem a gente, e gira. O fato é que gira.
0: Nos achamos até únicos, né? É um assunto que está bem atual em relação aos nossos amigos ETs, né? Que a gente não sabe se existe ou não, mas é cada vez maior, né, o número, inclusive, de relatos, né? Mas a tecnologia até o momento não nos apresentou nada, né?
1: Que eu saiba, não. Que eu saiba, não. Mas eu estou aqui oficialmente me oferecendo para ser abduzida, caso existam.
0: A gente tem essa curiosidade, né?
1: Temos.
0: É incrível isso. Agora, a inteligência artificial, ela já escreve textos, né? Ela cria conversa como ser humano, né? Isso a gente já está vendo na prática. O que ela ainda não consegue fazer?
1: Então, acho que aí entra naquele ponto que a gente estava discutindo, né? A gente vem de uma lógica industrial, de revolução industrial, né? Em que as características da máquina foram muito valorizadas até hoje. Né? Então, assim, produtividade, eficiência, se você olhar os índices das empresas, os KPIs das empresas, né, as medidas, são todos baseados na máquina. A máquina foi muito valorizada. E agora a gente tem máquinas tão boas que essa parte está feita.
0: Sim.
1: Não adianta tentar competir com a produtividade da máquina, porque a gente vai perder. Então, o que nos resta? Habilidades humanas. Compaixão, criatividade e, principalmente, o que eu digo, julgamento e questionamento ético, que passa pelo pensamento crítico. Só que isso foi extremamente desvalorizado até hoje, pelo menos nas últimas décadas, né? Tudo isso era soft, tudo isso era fluff, tudo isso era dispensável, porque não trazia a produção e o lucro. Só que agora é justamente isso que faz a diferença para a gente, né? Isso que faz a diferença para a gente sabendo trabalhar junto com a IA, claro, que eu falo no livro o processo de cocriação com o IA grande ali, né? Então, assim, e aí a gente cai em outra roubada, né? Porque agora as empresas, não é à toa que as empresas estão com o boom dos soft skills. Então agora toda empresa tem, não, porque as pessoas precisam aprender a se comunicar, elas precisam aprender empatia, elas precisam aprender inteligência emocional. É que quando isso já faz tempo que esse boom tá vindo, né? Eu lembro quando eu entrei nas consultorias, eu disse, ah, vá, você jura? Assim, não é possível que a gente só tenha descoberto isso agora, né? Que as pessoas precisam ser boas em ser humano, né, para se relacionar bem, mas tudo bem, agora tem esse boom. E aí a gente cai numa outra roubada que é, vamos tentar ensinar então as habilidades humanas, só que de uma forma maquínica. Então empresas, né, escolas fazendo, vamos dar aula de empatia, um, dois, três, quatro, vamos medir empatia. Eu digo, mas como,
0: É
1: gente?
0: tipo ética, né?
1: Eu
0: Quando
1: digo,
0: a gente vai
1: como
0: aprender isso?
1: assim, gente? Né? Não é assim que se aprende isso, né? O ser humano é cultural, ele é convivencial. Você tem filhos?
0: Não.
1: Não, eu quero ter um dia, filhos. E como que se ensina uma criança a ser empática? Dando exemplo. Por exemplo, falando para ela, ó, eu fiquei triste quando você falou isso para mim. Ó, isso machuca. Você não pode fazer mal para amiguinho. Exemplificando, né? Culturalmente ela aprende. Não é com uma aula de 10 passos como ser empático. Nem medindo isso. Ou seja, tudo que é mais importante e vai ser mais diferencial agora não vai poder ser medido. Qual que é a empresa que vai abrir mão dos seus KPIs? E que vai fazer ações que vão fazer toda a diferença, mas que não vão poder entrar num relatório, porque elas não vão ter medição?
0: E aí isso acontece inclusive na prática, né, Laura? Por exemplo, algumas empresas, alguns profissionais são excelentes profissionais, né? A gente, vamos abrir as aspas, grandes profissionais, profissionais conhecidos, mas profissionais que têm problemas de relacionamento. Como que aquele profissional, por exemplo, vai conseguir trabalhar com outras pessoas se ele não sabe dar um bom dia, se ele não sabe se comportar com um colega? E aí meio que o currículo termina sendo anulado, né? As empresas estão preferindo as novidades, as pessoas que estão ali com currículo, vamos dizer assim, menos, né? Com menos experiências, né? E por aí vai. Isso acontece muito, né? Não deixa de ser uma prática também.
1: Eu acho que assim uma ficha tem caído. De que, assim, quando todo mundo vai ter uma capacidade de produção exponencial, que a IA vai trazer, né, vai ter uma capacidade de produção gigantesca, uma capacidade de velocidade, enorme, qual que vai ser o diferencial? Vai ser a irreverência, vai ser a criatividade, vai ser a segurança psicológica. Tem um caso que eu cito aí no livro, que é o caso Aristóteles. No Google fizeram uma pesquisa com 600 times, mais ou menos, para ver o que era diferente nos times de alta performance. E não era nem a formação, não tinham as pessoas mais bem formadas, exatamente, nem os líderes mais míticos, esses profissionais, né, super, ultra. O que que tinha? Segurança psicológica. As pessoas se sentiam bem entre elas conseguiam conversar, elas não se sentiam mal de trocar ideias, de errar, né, de tentar, de falar e falar uma besteira. E isso levava a times de alta performance.
0: E esse conhecimento, ele é muito importante para todas as áreas, né? Eu sempre gosto de trazer exemplos, por exemplo, na nossa área do jornalismo, de vez em quando a gente viaja, por exemplo, para gravar programas em algumas cidades. Às vezes você pode estar com o melhor iluminador, o cara que entende da iluminação, mas aquele senhor que é lá da lavoura, que ele mora na cidade, ele sabe onde é que o sol nasce, ele sabe qual é o melhor ponto do sol, ele sabe onde tem a iluminação mais bonita da cidade. E isso acontece muito para outras áreas também, né? É
1: Sim,
0: incrível.
1: porque
0: Até para você que escreveu esse livro, se você não tiver a vivência, a experiência com outras pessoas te relatando, você não vai chegar em lugar algum, né?
1: que é inteligência de fato? Ou a inteligência que a gente valoriza? Podem ter muitas, né?
0: Sim. E não esquecer, né, Laura? Inteligência artificial. A gente não pode
1: Exatamente, é
0: esquecer
1: outra
0: dessa palavra.
1: coisa. Que é muito importante, que tem nos trazido outra capacidade, né, que tem benefícios gigantescos. Você me perguntou antes de gravar, Laura, você usa IA? Eu disse, todos os dias. Até porque eu pesquiso isso. numa 5 IA, estou indo à falência com a IA, tá? Mas me ajuda muito. E eu uso, inclusive no final do livro, eu mostro como a IA me ajudou a escrever esse livro. Eu uso como parceiro de pensamento, inclusive. Só que eu não delego meu pensamento crítico para ela. Eu acho que isso é muito importante. Eu não terceirizo a responsabilidade para ela. Tudo que está nesse livro, eu banco. Em nenhum momento eu vou falar, não, foi a IA que fez.
0: Sim. No caso, por exemplo, de um livro, a IA, ela te ajuda como se fosse uma espécie de editor de texto, né? Por aí. Estou dizendo para esse lado mais leve da palavra, né? Vamos supor assim, te dá um auxílio, né?
1: Pode me ajudar de várias formas. Pode me ajudar a melhorar minha escrita, sim. Se bem, eu particularmente não gosto muito porque eu tenho um jeito muito particular de escrever. Né? Então tem parênteses no meio do título, um monte de coisa que muita gente não faz, que nem gosta de fazer. Mas pode me ajudar a repensar a escrita, mas me ajuda como parceiro de pensamento. Eu crio agentes, por exemplo, né, que tem uma série de conteúdos e que me ajudam a pensar. Então discutir com ela. É, pode me ajudar com curadoria de referências, pode me ajudar de diversas formas, mas eu tenho que bancar aquilo que está aqui, aquilo que eu escrevo. Eu falo para os meus alunos, podem usar IA, não tem problema, mas quando eu te perguntar por que, que você usou tal autor e não outro, você vai ter que me explicar e você vai ter que bancar.
0: Tem que entender, né, o que você está falando.
1: A resposta para mim, ah não, professora, porque o Claude me disse, não vai ser aceita aqui.
0: E, Laura, existe o risco da gente confundir inteligência com consciência?
1: Existe, né? Até porque a gente não tem uma definição única de consciência. Não existe, assim, um acordo único do que é consciência. Né? Tanto que, assim, tem pessoas que falam que não, que o ChatGPT ou o Claude, então, é uma forma de consciência. Depende do que você entende por consciência. Se consciência é ter ética, questionamento ético, dor ética, eu acredito que não. Que não tenha. Tanto que assim, eu sou muito contra, eu sou muito crítica, e isso aparece aqui também, aquela história, né, de assim, precisamos de uma IA ética. A IA nunca será ética, nem antiética, porque ela não tem intencionalidade. Ela não se sente mal com as situações e nem poderia se sentir, pelo menos não da nossa forma. Né? A gente se sente mal com as coisas mesmo quando elas estão dentro da lei. Tem um exemplo que eu trago aqui que foi do furacão Charlie nos Estados Unidos. Né? O furacão veio, foi horrível, detonou uma cidade e o preço da água foi uma garrafa lá para 10, 15, 20 dólares. E pela lei estava tudo ok, porque isso é oferta... Lei da oferta e procura. Ok, tudo certo. Mas você acha certo as pessoas estarem com necessidade e a água custar isso?
0: Claro que não. É uma situação à parte, né?
1: Isso é uma questão ética, não é moral.
0: É uma questão ética.
1: Porque assim, moralmente a lei estava lá, estava tudo certo.
0: Vivemos isso na pandemia, né?
1: É.
0: As guerras dentro dos supermercados. Onde você queria encher um carrinho, por exemplo, pegar todos os frascos e vidros de álcool, de papel, de tudo, sem pensar no outro.
1: E a gente se sente mal com isso. Esse se sentir mal, que eu trago aqui é o grilo falante do Pinóquio, né? Tá sempre aqui, será? Será que isso é certo? Eu posso, mas eu devo? Isso é julgamento e questionamento ético.
0: E você até cita aqui que ética... Pelo menos no conceito, de acordo com o que eu vi você falando aqui, eu gosto muito disso, ética é o que você faz, na minha opinião, quando ninguém está vendo, né?
1: É.
0: Sabe aquela história do carrinho de supermercado?
1: Uhum.
0: Que você deixa o carrinho ali na frente do carro da pessoa, na vaga, ocupando espaço, podendo provocar um acidente, e aí você, por conta própria, você deixa o carrinho no local correto, sem ninguém estar vendo.
1: É.
0: É um exemplo,
1: né? Eu acho que é um exemplo e eu acho que o que você falou é uma maneira de definir, né?
0: Sim.
1: Aqui no livro eu trago a definição de uma filósofa que eu gosto muito, que é a Agnes Heller, né? Que é uma filósofa do leste europeu que morreu até recentemente, que lutou contra todos os totalitarismos possíveis, de direita, de esquerda, o que seja, né? E ela fala o seguinte, que ética é saber se relacionar com. E esse com é geral, não é só o outro humano, é tudo, inclusive a IA.
0: Tudo. Né? Você traz até um exemplo aqui no livro que eu gostei muito, você fala de produtos, por exemplo, você traz um exemplo de um batom de uma grande marca que tem aqui no Brasil de cosméticos, onde você fala que é um batom inteligente, eu adorei esse exemplo. Parece que quando você lê batom inteligente, compra que...
1: Sim.
0: compra que ele vai resolver a tua vida.
1: Mas por que que ele é inteligente? Não é só pela tecnologia que tem nele, que é super legal e foi produzida com o Instituto César, né, que é um dos nossos maiores institutos Sim. de tecnologia aqui no Brasil, que eu tenho o maior orgulho, né? Sempre uso como case. É porque ele ajuda pessoas com deficiência visual a se maquiarem. Ou seja, é um uso extremamente inteligente e ético.
0: Incrível, né?
1: Incrível.
0: Tem um exemplo das frutas cortadas também no supermercado, né? Que antes das pessoas, muita gente não sabe disso ainda, mas aquelas frutas que são cortadas é para ajudar justamente quem tem problema nas mãos, quem tem problema de visão e por aí vai. E muitas pessoas achavam, até comentavam, né, nas redes sociais, ah, mas a pessoa está com preguiça, compra uma fruta já fatiada. E não é, né? E foi um lado positivo. Sim. Eu lembro que a própria inteligência artificial ajudou as pessoas nas redes sociais. Assim, as pessoas foram pesquisar e descobriram que as frutas estão cortadas ali. Não é por acaso.
1: Sim.
0: Não é para quem tem preguiça de... Né? Então tem
1: Inclusive,
0: esse lado.
1: Inclusive, eu tenho um amigo que deu entrevista também no livro, você vai ver, o Thierry Marcondes, que ele é um grande especialista em tecnologia e acessibilidade. E ele fala que, assim, quando a gente trabalha para acessibilidade, a gente trabalha pela sociedade inteira. Então, por exemplo, ele inclusive está escrevendo um livro que eu estou louca para ler, vai sair daqui a pouco, que é Como Acessibilidade e Inovação Caminham Juntos. Então, por exemplo, as teclas, como a gente usa no smartphone, também foram criadas para criar mais acessibilidade na base. E isso se difundiu para a gente também.
0: Que legal. Agora, Laura, a IA ela pode simular empatia, mas existe empatia sem emoção? É capaz disso?
1: Então, eu acredito que a mesma resposta da consciência, né? Eu acredito que, assim, para ter empatia real é necessário intencionalidade, ou seja, o que a Agnes Heller falava, né? Ética é a preocupação da consequência do que eu faço e do que eu não faço. Né? E até tem uma brincadeira aí de um meme, né, que assim, o ChatGPT não tem trauma de infância. Ele não sente esse mal-estar que a gente sente. Tá? Quando é isso, quando a água custa 3 vezes mais e as pessoas estão precisando. Então, assim, para mim é uma emulação de uma linguagem empática, acolhedora, até porque assim você deixa o usuário mais preso ali. Inclusive, assim, eu falei de economia da atenção aqui, hoje a gente fala em economia da intimidade, que é justamente esse uso para relações íntimas com a IA, né, de namoro, de desabafo, de amizade. Pessoas que têm esse tipo de relação com a IA tendem a ficar 4 vezes mais na plataforma, então você imagina o conjunto massivo de dados que isso gera. Então, assim, a meu ver, sim, é uma emulação da empatia. Não que eu esteja, isso gosto de deixar claro também, julgando moralmente essa relação com a IA. Eu acho que até em alguns sentidos,

0: Incrível, inclusive ela traz um lado muito humano, né? Eu queria que você falasse um pouquinho sobre isso, mas sem dar o spoiler. É
1: Difícil,
0: difícil, né?
1: né? É difícil. Mas eu acho que assim, eu gosto de terminar, né? Assim, falando que é isso, vamos trabalhar para uma revolução tecnológica que nos ajude, né, a sermos melhores, né? E para sermos melhores é isso. Questionamento ético. E como questionar eticamente? Entender aquilo que é inegociável para a gente. Né? Então, assim, o que é inegociável para a gente? É ter uma sociedade em que as pessoas tenham uma certa equidade de oportunidades? É continuar tendo boas relações ou começar a ter boas relações? Então, eu acho que a tecnologia tem que nos ajudar a construir isso. E para isso, a gente vai precisar colocar limites no nosso uso, nas demandar das empresas que criam elas certas questões de governanças e regulação também, o que é outro assunto difícil. Nada disso é fácil, gente, mas a gente já passou por coisas muito mais difíceis. Vamos lembrar que a gente teve escravidão, a gente teve monarquia, a gente teve ditadura e a gente conseguiu se livrar disso, a gente conseguiu se reconstruir a partir disso. Então, isso não é páreo para a gente. Mas tem uma frase que eu trago no livro e que eu gosto, acho que ela dá uma boa conclusão, que é do Stuart Russell, que é um dos maiores filósofos da inteligência artificial, que ele fala que para atravessar a era da inteligência artificial é preciso ser muito bom em ser humano. Deixo vocês com essa.
0: Que legal, Laura. Muito obrigado, tá, pela sua presença aqui também e por ter vindo, né, compartilhar com a gente esse livro, essa novidade que eu acho que vai fazer a vida de muitas pessoas, a diferença, né, de muitos jovens, pessoas de todas as idades, e a importância dessa reflexão que você traz aqui. Obrigado de verdade. Quem quer encontrar o livro, faz o quê?
1: Olha, tá no site da Editora Actual, tá nos grandes sites de venda de livros, tá na Amazon.
0: Tá super fácil, né?
1: E gente, para quem quiser me dar um abraço presencial, eu vou adorar. Ele vai ser lançado oficialmente dia 2 de agosto.
0: Legal, dia 2 de agosto vai ser
1: Vai
0: lançado.
1: ser
0: E
1: domingo.
0: também nas suas redes sociais, né? Quem quiser te
1: É,
0: achar.
1: exato. Arroba Laura T. Hauser, com H.
0: Super fácil. Laura, obrigado de verdade, tá? O
1: Obrigada a
0: espaço
1: você.
0: está sempre aberto e parabéns pelo livro.
1: Muito obrigada, Vinícius.
0: Tá
1: Foi um
0: bom?
1: prazer.
0: Prazer foi nosso. E olha, gente, a tecnologia, ela vai continuar evoluindo em um ritmo impressionante. E isso é inevitável, como a gente conversou aqui. O que continua nas nossas mãos é a decisão. Como vamos usar essas ferramentas e, principalmente, como a gente vai preservar aquilo que nos define como seres humanos, a capacidade de escutar, de dialogar, de sentir, de construir pontes, que é o que é mais importante. Talvez o maior desafio da era da inteligência artificial não seja ensinar as máquinas a pensar, né? Seja ensinar a nós mesmos a não esquecer como conversar e respeitar o outro. Muito obrigado pela sua companhia. Até o nosso próximo encontro e, claro, uma boa leitura para você de casa. Até lá!

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1: Um projeto que começou há 10 anos falando de cidadania para estudantes chega a 2026 com um tema que faz parte da realidade de muitos jovens: as apostas online. Nessa edição,

0: edição do Faça Sua Parte, alunos da rede estadual transformaram o debate sobre as bets em teatro. O Faça Sua Parte nasceu em 2016 de uma parceria do Tribunal de Contas do Estado de São Paulo com o Instituto Maurício de Souza. O primeiro passo foi um gibi sobre participação cidadã e controle dos recursos públicos.
1: O Tribunal está sempre muito preocupado com o controle social, com a participação de todos. E uma forma de aproximar cada vez mais a sociedade, de incentivar cada vez mais o controle social. Nós queremos incentivar uma reflexão sobre a importância das escolhas, uma importância da responsabilidade.
0: E depois vieram concursos de redação, música, histórias em quadrinhos e produções audiovisuais. 10 anos depois, o desafio chegou ao palco. Alunos do ensino médio foram convidados a criar peças sobre um problema cada vez mais presente, as apostas online. O tema deste ano é bets, quando a promessa de dinheiro vira armadilha e rouba sonhos.
2: Já tivemos concurso de redação, de tirinhas, de música, de vídeos e esse ano o teatro, que é uma maneira que o jovem se identifica, que fala a linguagem da juventude e que a gente consegue transformar esse tema tão árduo e tão atual que são as bets numa linguagem que os jovens consigam desenvolver nessa modalidade tão interessante que é o teatro.
0: Duas escolas chegaram à final. De Marília, a Escola Estadual Professor Amílcar Imatei, com a peça Membro Faltando. E de Santo Apé do Sul, a Escola Estadual Professor Itael de Matos, com o último sinal.
3: Eu fiquei bem feliz de ter participado do processo, porque é um tema tão importante para a nossa sociedade, e que agora nós estamos vendo que agora, como nós tínhamos mostrado, como é prejudicial isso para a sociedade. E atualmente o governo até proibiu as bets de funcionarem no país. E hoje aqui a gente está mostrando vários modelos aqui, em ter vídeos, exposições, mostrando como isso pode ser passado para a sociedade, tanto prejuízo que as apostas online podem causar.
0: No palco, os próprios estudantes contam histórias sobre escolhas, perdas e as consequências de uma aposta que parece inofensiva. A arte vira um caminho para falar de um problema real.
4: O processo que a gente teve foi de organizar uns vídeos, algumas reportagens para montar o roteiro. Os ensaios foram intensos também. Nós fizemos duas etapas. A primeira etapa foi a de montar o roteiro e a outra de pegar esse roteiro e fazer a gravação do áudio, né, para depois fazer a encenação no palco.
5: Nós tínhamos uma eletiva de teatro e quando a coordenadora geral enviou o projeto no grupo, nós encabeçamos e elas toparam muito. Então elas começaram a fazer um levantamento de dados, né, do uso, enfim, e depois nós começamos a produção do roteiro.
0: Quem decide o resultado são os próprios alunos da plateia. Depois das duas apresentações, eles voltam no grupo que melhor levou essa discussão para o palco.
6: A gente tem que louvar essa iniciativa do Tribunal de Contas. Acho que o Tribunal de Contas está sempre preocupado com a boa gestão dos recursos, no caso, a gestão a recurso público. E eu acho que é super aderência da Secretaria de Educação também fazer parte dessas iniciativas, porque a gente tem dentro da nossa rede uma disciplina de matemática financeira, de educação financeira, então faz todo sentido você trazer essa chave que está acontecendo aqui dentro da sociedade.
0: 10 anos depois de começar com o Gibi, o Faça Sua Parte continua encontrando novas formas de falar com os jovens. Dessa vez, o palco virou espaço para informação e cidadania. Espero que tenham gostado. Até o ano que vem.
7: Essa semana, o Alesp Arte visita o Mosteiro da Luz. Aqui funciona o Museu de Arte Sacra de São Paulo, que guarda mais de 18 mil obras de arte sacra.
8: A arte religiosa seria aquela que a gente faz por devoção, faz para colocar em casa. É uma coisa que a gente faz, mas não é necessariamente para o culto que acontece dentro de uma igreja. A arte sacra seria aquela arte que é pensada exatamente para estar na igreja, mas que ajude no culto.
9: As réplicas, ela tem basicamente a mesma forma. A gente busca ter até a perda de policromia, então todos esses detalhes são replicados. E aquele que não pode ver, ele vai conseguir entender a partir do toque todos os traços que foi colocado na mesma peça original ali do século XVI.
10: Uma dessas pessoas começou a tocar uma peça de Aleijadinho e o sorriso, quando ela abriu o sorriso e começou a identificar toda a textura, identificar a peça, conhecer a peça, é demais, né? É um presente que não tem preço pra gente.
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0: Oi, bom dia, minha gente! Posso contar uma história pra vocês? É bem curtinha. Em 1950, o aperreio era grande pra quem morava no sertão da Bahia. Os filhos homens de Dona Pilucha foram fazer a vida no garimpo. Sozinha, com uma filha jovem, a vida minguava. A situação complicava. Fome e sede, reflexo de uma região esquecida pelo restante do Brasil. Faltavam condições e mãe e filha subiram em um trem. Cobertas de fuligem do carvão, chegaram aqui. São Paulo era a esperança.
1: Quando nós chegamos em São Paulo, na Estação do Norte, a Estação do Norte era pequenininha, não era como hoje, não era pequena, né? Mas pequena, para nós, era enorme, porque nós não conhecíamos, né? Não sabíamos de nada. O que vocês vieram fazer aqui? A mãe, olha, eu vim procurar um meio de vida, que a vida está tão difícil.
0: Vida difícil, né? Essa pessoa que você viu aí é aquela adolescente que veio com a mãe, que chegou aqui, tá aí, é a vó Lia. E hoje temos convidados arretados, viu? A gente vai conversar aqui com a Lu Vieira, ela é pernambucana, poeta, cordelista e professora. Não é isso, Lu? E hoje é dia de mostrar a força da cultura nordestina por meio da literatura de cordel e do teatro. Vamos conversar também com o professor, ator e escritor Otávio da Mata, que desenvolve espetáculos inspirados no cordel e na literatura popular. E vamos abordar a presença e a contribuição da população nordestina na história de São Paulo, a partir do trabalho desenvolvido pelo Museu da Imigração. Thiago Aru Haru Santos é antropólogo e coordenador de pesquisa do museu. E, gente, antes da gente começar a conversar, eu queria, se desse, para voltar lá na nota da minha apresentação, que você que não sabe, a gente lê aqui no TP e não apareceu a história completa da Dona Pilucha e da vó Lia. Aquela senhorinha que a gente viu ali, gente, só para vocês entenderem, é a vó Lia. Pode passar, viu, Tati, depois do vídeo. É a vó Lia. Ela veio lá com a mãe em 1950 para cá. E hoje é uma das pessoas que, digamos assim, veio para cá migrando em busca de uma terra melhor, de uma oportunidade, porque naquela época faltavam condições, faltava tudo. E ela chegou aqui em 1950, aquela é a mãe da nossa editora de imagens, Márcia Flores. E hoje, ainda não apareceu, mas eu vou falar. E hoje ela é uma das 3 milhões, dos 3 milhões de imigrantes, de imigrantes nordestinos que estão aqui em São Paulo. A vó Lia chegou ainda mocinha aqui, né, gente? E é por isso que eu queria abrir o programa com aquilo, porque foi procurando uma vida melhor que tantos nordestinos chegaram aqui e somos 3 milhões em São Paulo, porque eu sou uma delas, né? Eu sou um desses migrantes que chegaram aqui e a Lu também é.
2: Sou.
0: Bom dia, bom pernambucana, dia arretada, cordelista,
2: isso.
0: Seja bem-vinda. Me conta a sua história, por que você veio pra cá?
2: Vou dar uma resumidinha em cordel, pode ser?
0: Pode! Deve, já começamos assim?
2: Isso. Fala. Meu nome é Lucineide, minha história eu vou contar. Sou pernambucana e fã da cultura popular. Gosto de livros, de leitura, de cantar e de dançar. Sou militante da arte, da cultura e educação. Pesquiso todos os dias para encontrar a solução do analfabetismo e fome que destrói essa nação. Todo dia um retrocesso, mas não vamos esmorecer. Estudar é a saída para quem deseja crescer. Só com livro e com leitores que esse país vai vencer. E eu migrei porque eu passei num concurso aqui na capital e aí vim morar. Foi isso, porque eu acredito no poder da educação e da leitura.
0: Acredita no poder da educação, como tantos nordestinos. Que cordel lindo, gente! Como tantos nordestinos, eu gostaria de lembrar que o patrono da nossa educação no Brasil é um nordestino. Não é, gente? Quem sabe?
3: Paulo Freire.
0: Nordestino de onde?
2: Pernambuco.
0: Exatamente, Lu. Estava esperando você responder. Não. Que é pernambucano, nordestino, o homem que acredita que a educação é um instrumento de liberdade. Não é isso? Ele falava mais ou menos isso. E a gente fala de mão de obra do Nordeste aqui, a força física que construiu o Nordeste lá em 1950, 1960, quando chegaram, mas também a mão de obra intelectual é grande, como o Otávio, que é paulista, na verdade, Mas tem aí um quê de nordestino. Me conta, Otávio.
4: Pois
0: você
4: eu
0: trabalha com cordel também?
4: Trabalho com cordel. Eu fui em 1997 para o Recife. Na verdade, eu fui primeiro para Campina Grande, morei na Paraíba durante 2 anos, a convite do meu irmão na época, que já trabalhava lá também como professor, e fui dar aula de literatura lá, sou professor de literatura. E aí fiquei durante 2 anos na Paraíba, depois me mudei para o Recife. E aí, nesse período todo, veio, né, toda essa avalanche da cultura nordestina. Eu já escrevia, mas o cordel veio nesse processo. Né?
0: O cordel veio nesse processo. É um instrumento também de literatura, é uma forma de expressão nordestina. Vamos falar muito sobre isso, porque vamos chegar a antes de nós todos chegarmos aqui. Ô, Thiago, você que é do Museu da Imigração, mas fala pra gente da migração nordestina aqui. Você é nipo-sergipano, é isso? Como é que funciona?
5: Isso. Bom,
0: bom dia.
5: Bom dia, tudo bom? Bom dia,
0: bom dia,
5: também. Bom, é algo muito comum em São Paulo, né? Paulistanos, paulistanas, somos misturas de povos, né? Que se encontraram aqui. E, por uma parte, vovó Maria veio de Sergipe, na década de 50, por outra parte, vovó Eiko veio do Japão. Então, eu sou nipo-sergipano, né? Encontro desses dois povos. E trabalho no Museu da Imigração, que fica nesse edifício histórico, a Hospedaria de Imigrantes do Brás. É um patrimônio, né, das migrações e das imigrações, né, aqui de São Paulo e da América Latina. É um dos maiores edifícios em memória aos povos que migraram. E a gente tem notícia de cearenses migrando para a Hospedaria de Imigrantes do Brás.
0: O Museu da Imigração está aqui na nossa tela.
5: Exatamente.
0: De cearenses indo para o Brás?
5: Exato. A gente tem registro em 1888. A hospedaria, ela foi aberta em 1887. Ou seja, um ano depois, a gente já tem cearenses chegando na hospedaria.
0: Migrantes em 1888, a mesma data em que, inclusive, a escravidão foi abolida, né? Mesmo ano, 1888, algum tipo de apenas uma coincidência?
5: Não, não é coincidência, principalmente pelo vínculo do próprio edifício com esse momento histórico, né? A gente estava ali vivenciando justamente o auge da economia cafeeira, né? São Paulo, o estado de São Paulo tinha assumido a dianteira nesse sentido da economia cafeeira no Brasil, e a elite cafeicultora produziu esse, né, construiu esse edifício para receber inicialmente imigrantes de fora, italianos, espanhóis, né? Infelizmente, né, naquele período predominava uma ideologia racista, né, que apostava na mudança da mão de obra a partir do embranquecimento. Então, esse edifício foi construído pensando nesse projeto.
0: A gente tem imagens, inclusive, da época da migração aqui.
5: Exatamente, exatamente. Mas, claro, ao mesmo tempo, a gente tinha as grandes secas, né, no próprio Ceará, que tinha ocorrido em 1870, a gente tem grandes secas ali.
0: A maior delas, 1915, outra também, 1922. A 1915, inclusive, virou um livro, o 15, de Raquel de Queiroz, cearense e primeira mulher a ocupar uma cadeira na Academia Brasileira de Letras.
5: E aí, então, desde esse primeiro momento, acho que uma coisa interessante, assim, para o público já, acho que é uma coisa que eu vou ficar repetindo aqui hoje, que é algo que agora no século XXI a gente nem imagina, né? Mas essas pessoas foram buscadas lá, né? Existia uma política para chamar essas pessoas para cá, né? Esse fluxo migratório, como a gente chama, ele não se estabelece naturalmente. Esse fenômeno de massa, tanta gente chegando, ele só consegue se consolidar porque teve o interesse de São Paulo de trazer essas pessoas. Então, acho que desde esse primeiro momento isso é importante de remarcar, né?
0: Importantíssimo. E a gente está vendo imagens históricas dos migrantes nordestinos, baianos, estava até escrito ali embaixo, chegando ali. E eu achei interessante você falar da migração cearense especificamente, por eu ser do Ceará. E se você não sabe, um pouquinho de história também hoje, né? O Ceará foi o primeiro estado do Brasil a abolir a escravidão. O Brasil aboliu em 1888 e o Ceará aboliu em 1884, 4 anos antes. Então, Mais um pouco de história, mais um pouco da questão do Nordeste à frente, né, do Brasil em algum aspecto do seu tempo. Mas olha, vou dizer uma coisa, o IBGE, gente, Instituto Brasileiro de Geografia e Estatística, registrou inclusive no censo de 2022 a dimensão da migração nordestina pelo país. O levantamento apurou que cerca de 19 milhões de pessoas nascidas no Nordeste brasileiro estavam vivendo fora da região natural, e desse total, quase 7 milhões migraram para o sudeste do país, sendo quase 3 milhões no estado de São Paulo. Somos 3 milhões aqui. E Lu, você começou com cordel só depois de chegar aqui, foi isso mesmo?
2: Foi. Eu cheguei aqui, 3 milhões, né? Nós somos muitos, né? E muitas.
0: Só em São Paulo, tá?
2: Estou me sentindo muito bem, assim, bem acolhida. Então, eu comecei com cordel uma pesquisa acadêmica na PUC, fazer uma pesquisa sobre literatura, sobre linguística, e me disseram, pesquisa o cordel, né? Uma coisa genuinamente nordestina. Eu já sabia que é uma literatura, que é patrimônio imaterial brasileiro desde 2018, e é genuinamente brasileira. Essa é a literatura que é nossa, né? O haikai é muito lindo, a gente herda do Japão, mas o cordel a gente herda de nós mesmos. E, inclusive, existe registro sobre isso. Tem a Márcia Abreu que ela fala, ó, o cordel que acontece em Portugal é uma coisa, que acontece no Nordeste é outra. Eu já era muito fã de cordel, quando eu estava dividindo com você, que o Patativo da Assarelli faz uma crônica contando como é a migração, o que acontece com as famílias, o que elas têm de deixar para vir para São Paulo naquela época, como era difícil, né? Para mim foi fácil, porque eles já vieram antes, já abriram os espaços, eu já vim de avião, já foi uma coisa mais diferente. Vim para estudar, vim para trabalhar. Mas, assim, aquela crônica que ele contava na Triste Partida, que ele vai narrando o que acontece, e a chegada aqui é muito assustadora para uma criança. Eu era uma criança que tinha medo de São Paulo. Então, antes de vir morar em São Paulo, eu visitei várias vezes a cidade, que meus parentes moravam aqui, meu irmão mora aqui, e eu vim. Eu já passou 20 anos, já passou o medo. Eu não tenho medo de São Paulo. Tenho muitas realizações, muita coisa bacana que aconteceu na minha vida, inclusive ser cordelista, pesquisar cordel, fazer parte desse grupo que eu trago aqui na camiseta, né? Um coletivo feminino de mulheres que moram em São Paulo, desse estado maravilhoso, essa Pauliceia, que escreve cordel, que a gente começou na pandemia. E aí o nosso cordel é, como todos os outros, genuíno, respeitando a meta, coração, estrutura, que cordelista é muito, tem muito cuidado com isso, mas a nossa pauta é falar de nós mulheres, nossas alegrias, vitórias, dores, nossas pautas, reivindicar nosso espaço. Então é isso que o cordel é, ele faz. Ele é como uma crônica para o Patativa, que narra a migração, né? Conta o que o pesquisador fala, mas só que ele vai descrevendo com verso, aí Luiz Gonzaga canta, e é muito lindo, é como se fosse uma ópera.
0: Antes de falar da Triste Partida, eu acho que tem muita gente que não conhece o maior poeta popular do Brasil. Tá aqui aparecendo pertinho de mim, ó. É reconhecido assim, Patativa do Assaré. Patativa, porque é o nome de uma ave comum no sertão do Ceará. E Assaré, porque é a cidade onde ele nasceu, no sertão do Ceará. Não dá para falar de força e expressão nordestina sem lembrar de poesia que enaltece essas pessoas. E eu tô falando dele, né? Um dos maiores nomes, o maior, talvez, da literatura popular brasileira. Antônio Gonçalves da Silva, o Patativa do Assaré.
6: Foi em 1909 que eu vim ao mundo. Meus pais, naquele momento, tiveram prazer profundo. Foi da terra de Santana, em uma pobre choupana, humilde e modesto lá. Foi ali onde eu nasci, e a 5 de março vi os raios da luz solar. Quando canto sabiá, sem nunca ter tido estudo, eu vejo que Deus está por dentro daquilo tudo.
7: Eu fui sempre um poeta do povo, como posso dizer, você conhece, viu? E estive sempre com o povo, com esses humildes, esses desprotegidos pelo dono do poder. Eu estive sempre ao lado deles, viu?
8: Quero um chefe brasileiro, fiel, firme e justiceiro, capaz de nos proteger. E do campo até a rua, o povo todo possua o direito de viver.
0: Que coisa mais linda. Para quem não conhece, conheça agora. Esse é Patativa do Assaré, vocês ouviram. pela voz dele, a gente acabou de vê-lo, Patativa da Saré, como eu disse, lá do sertão do Ceará, e fica a dica, semi-analfabeto. Ele só estudou na escola por meses, cerca de 4 meses ele passou na escola, e é uma prova de que a sabença, como ele falava, ele falava as palavras, inclusive, errado, mas o que é certo pra gente, né? Ele falava de um jeito lindo, a poesia fluía e ele não escrevia porque ele não sabia. A poesia era só falada e a sabença estava aqui. É. Coisa linda, né? Você chegou a estudar, Patativa?
2: É, sabença, saber que a gente usa sabença feminina, a gente nem considera mais como... A gente já coloca. A gente tem um espetáculo chamado Sabenças Femininas.
0: Que lindo.
2: A Patativa é uma inspiração, é uma referência muito grande. Aí, no coletivo, a gente traz uma mulher, Maria das Neves Batista Pimentel. Ela é uma paraibana, que na década de 30 ela publica, só que ela publica 3 cordéis com o nome do marido dela. Porque ela tinha receio de ser pioneira. Mesmo naquela época, já tinha mulheres militando pelo voto, alguma coisa. A Maria das Neves Batista Pimentel, ela tinha esse pensamento. Eu vou publicar com o nome do meu marido. O pai dela também era cordelista, o marido também era. E ela tinha uma tipografia, mas a Maria fazia assim, ela adaptava, que é uma característica do cordel, adaptar obras clássicas em prosa para a poesia. E ela adaptou até do Victor Hugo para adaptar. E ela publicou, um dos mais famosos é O Violino do Diabo. Ela nunca publicou o cordel com o nome dela. Então, mas assim, antes dela falecer, ela em vida, uma pesquisadora, trouxe isso para uma pesquisa de doutorado na Universidade Federal e ela soube, assim, o nome dela foi honrado, a gente fala sobre ela. Eu escrevi um cordel esse ano que é A Voz Feminina do Cordel, onde eu vou contando que a Maria das Neves, o que ela fez, o trabalho que ela fez e como é difícil ainda no século XXI para nós mulheres nos colocarmos nesse espaço, que é um espaço muito ainda patriarcal, muito de homem ainda. E a Maria das Neves é essa referência, tal qual Patativa. Só que Patativa tem uma imensidão nacional, um êxito assim. E a Maria das Neves fez essas 3 obras e não escreveu o nome, mas a gente está aqui, Teodoras e todas as mulheres que escrevem para honrar esse legado.
0: Já que você está falando de pioneirismo feminino e nós estamos falando do Nordeste, ela falou de Maria das Neves, isso me lembra Maria da Penha, cearense. Maria da Penha é uma mulher cearense que você conhece pela Lei Maria da Penha. Ela foi, bom, sofreu duas tentativas de assassinato do marido, uma a primeira enquanto dormia, a outra no banho, ficou paraplégica e ela não baixou a cabeça, ela lutou pelo direito de todas as mulheres e hoje existe a Lei Maria da Penha com o nome dela. Mas você estava falando que você tinha medo da Triste Partida? Gente, a Triste Partida é aquela música do Gonzagão, que eu estou aqui muito bem acompanhada hoje de Gonzagão, pernambucano de Exu e Belchior, cearense, lá de Sobral, estão aqui na minha camisa. Hoje eu estou acompanhada de 2 incríveis nordestinos. Olha aqui, gente. Luiz Gonzaga e Belchior. Gonzagão, a música mais, talvez uma das mais impactantes, é que as pessoas lembrem, que fala da migração nordestina para São Paulo, musicou o poema que é de Patativa da Saré. Eu abri aqui, eu vou ler um trechinho para vocês, tá? Sem chuva na terra, descamba janeiro, depois fevereiro e o mesmo verão. Então-se, o nortista, pensando consigo, diz, isso é castigo, não chove mais não. Apela para março, que é o mês preferido do santo querido Senhor São José. Mas nada de chuva, tá tudo sem jeito, lhe foge do peito o resto da fé. Agora pensando, ele segue outra trilha, chamando a família, começa a dizer, eu vendo meu burro, meu jegue e o cavalo. Nós vamos a São Paulo, ou a São Paulo, como se diz lá, viver ou morrer. Nós vamos a São Paulo que a coisa tá feia, por terras alheias nós vamos vagar. Se o nosso destino não for tão mesquinho, daí pro mesmo cantinho nós torna a voltar. É uma parte de A Triste Partida, poema de Patativa da Saré, cearense, musicado pelo pernambucano Luiz Gonzaga, que eu acho que dispensa comentários, né? Otávio, e por que que você, paulista, resolveu trabalhar com a cultura do cordel nordestina?
4: Bom, a minha presença durante esse tempo no Nordeste, para mim foi muito impactante nesse processo, né? Porque assim, eu trabalho com literatura já desde 92, né? Sou professor de literatura desde 92. E nesse período lá, conhecendo a cultura e conhecendo as pessoas, né? É, aprendi a dançar forró no período que eu estava lá também, com a família dos alunos ali. Falou, você não sabe dançar forró aqui, você vai aprender.
0: Ah, mas aprende.
4: É, não tem por onde. E quando eu voltei, na verdade, assim, o teatro, eu voltei em 2002 e foi quando eu entrei depois pro teatro, né? Saí na época do Teatro Escola do Macunaíma em 2007, e em 2014 a gente teve um reencontro, eu e uma colega de Macunaíma, que é a Lívia Simardi, que hoje é a diretora do Grupo Careta, e ela falou assim, eu queria, ela já estava na direção de teatro, falou assim, eu queria fazer o Hamelete, o Cordel. Porque na época do Macunaíma, em 2004, um dos nossos diretores queria fazer uma montagem e falou assim, olha, eu quero mexer com cordel, estou com vontade de fazer isso. E eu quero partir para as cabeças, eu quero Hamlet. Uhum. Eu quero a peça das peças. Aí ele virou para mim e falou assim, e eu sei que você é professor de literatura, você vai me ajudar. Então aí a gente fez os cortes das cenas e fez o primeiro escrito ali, que foi para a montagem, né? Dali pra frente, eu fiz, foram 10 anos em cima da peça, né? E aí eu peguei e cortei algumas coisas, mas a ideia seria, assim, verter, na verdade, quase toda a peça para cordel. E aí saiu o Hamlet Cordel, que foi publicado em 2016. Mas em 2014 a gente começou com o Hamlet Cordel. Na época havia um festival aqui, que era o Festival de Teatro Cidade de São Paulo. Hoje ele não acontece mais. Inclusive no próprio teatro onde acontecia o festival, que é o Teatro União Cultural na Travessa da Paulista, ele também não existe mais, esse teatro. E a gente se inscreveu para fazer o Hamlet Cordel, montamos o grupo para o espetáculo. Foram 300 peças inscritas para o festival, eles selecionaram 20 espetáculos e a gente ganhou o festival. Ganhou com 4 prêmios das 7 categorias, e entre eles o prêmio de melhor espetáculo. E na época foi um patrocínio dos Correios, durante 2 meses, dali pra frente a gente não parou mais. Foram quase 6 anos em cartaz, em vários teatros de São Paulo, o Sesc um dia nos encontrou, então hoje a gente apresenta para vários lugares também. E na sequência veio, né, assim, outros textos em cordel, o CTN, uma vez a gente apresentou um texto que eu escrevi chamado Gargalhaço do Cabra, né? E aí começou, a ideia inicial seria o quê? Começar com Shakespeare, mas fazer uma trilogia. Então o Hamlet Cordel foi a primeira, né? Hoje, em 2026, a gente está ensaiando um segundo espetáculo, que é o segundo texto da trilogia, que é o Cordel de Marco e Beth. E a Lu estava falando agora há pouco a questão da valorização feminina. É. Tem muito isso no texto do Macbeth, né? É. Só que no sentido contrário de escantear a Lady como se ela fosse o estímulo pro Macbeth, né? E depois saísse de cena. E a ideia foi fazer o quê? Foi trazer isso pro Cordel, mas valorizando a figura feminina. Então ela se despede, mas ela se despede em pé. Ela morre, mas ela morre de pé, né? Então a ideia é fazer a trilogia, né? O texto, o segundo texto, a gente começou a ensaiar agora nesse ano.
0: Shakespeare tem algumas personagens femininas emblemáticas, como Ofélia também, né?
4: Exatamente.
0: Que, bom, você é professor de literatura, pode contar melhor do que eu. Você tem Ofélia nas suas obras? Ainda não?
4: A gente tem Ofélia, assim, porque o Hamlet e o Cordel, né, a Ofélia...
0: E como é que ela é retratada?
4: Ela é retratada, na verdade ela é feita por um ator, porque a gente queria trabalhar com o processo de encenação da época do Teatro Elizabetano. Então, tanto a Gertrudes quanto a Ofélia são feitas por 2 atores. E os narradores são 2 mulheres, né? A Lívia e a Patrícia. A Lívia, que é a diretora, a Patrícia também, que é uma das atrizes do espetáculo. E a Ofélia, assim, por trazer ela para esse ambiente popular, né? Ela é toda colorida, ela é toda, né, toda apaixonada. E a ideia foi pegar e inverter isso, assim, dialogar Shakespeare com o sertão, né? Então, só pegando um trechinho...
0: Por favor! Estamos aqui para ouvir.
4: Quando a gente pega o monólogo do Hamlet do ser ou não ser, né? A gente coloca no cordel que é assim: viver no ser ou não ser, uma arretada questão, lutar contra os espinhos na ponta do meu facão, ou manter sempre a bainha mirada apenas pro chão, morrer, dormir, e dormir até sonhar, mas é que está o problema, os fantasmas me assombram, não suporto esse dilema, e minha vida terá o fim que tem um triste poema. Então a ideia foi pegar essa, né,
0: maravilhoso.
4: Dialogar o Shakespeare com a cultura popular, porque Shakespeare era popular. E isso é um equívoco de muita gente achar que o teatro dele era um teatro elitista, né?
0: Não, não era. Hoje é elitista mais ou menos porque virou um clássico e clássicos costumam ser. Mas, Thiago, por que que quando muita gente pensa em Nordeste, pensa, na verdade, numa figura de pobreza, de... migração, mas digamos assim, que não tem água, onde não tem o que comer. o que já aconteceu historicamente, mas até hoje, por que que isso reverbera?
5: Eu escutei aqui antes de entrar que a gente vai escutar o professor Durval. Ele vai poder explicar muito bem a construção da ideia de Nordeste. Acho que isso é fundamental. A gente volta lá para aquele período que a gente estava falando do fim da escravidão, né? Naquele momento ocorre uma disputa no Brasil, né, de quem iria liderar a política, a economia brasileira, né? E o Sudeste se constrói como esse lugar que assumiu a dianteira na economia cafeeira, já estava se industrializando, né? Em oposição às elites econômicas que predominaram até aquele momento, né? Então a gente tem a economia do açúcar, a gente tem, né, grandes produções, por exemplo, algodoeiras, né, naquele momento, também no final do século XIX, que estava entrando em decadência. Mas existe essa disputa, né? Então existe essa construção da ideia do Nordeste como esse lugar marcado pela seca,

0: E é já esse período mais próximo a gente, na década de 60, né? Na década de 60, a gente já tem um contexto em que a gente já está começando a viver uma migração da indústria para fora de São Paulo, né? É, a gente já tem os fluxos migratórios já estabelecidos, então tem gente ganhando dinheiro, trazendo gente de lá para cá. Né? É, então chegam muitas pessoas à procura de trabalho, à procura de uma vida melhor aqui. Mas o que ocorre é que o próprio Estado faz a leitura de que agora a gente tem um problema social. Então, a própria hospedaria de imigrantes, ela sai da Secretaria de Economia para a Secretaria de Assistência Social. Então, tem um professor, né, o professor Odair, ele sempre fala que aí é a mudança, né? A migração deixa de ser um assunto voltado à economia, ou seja, esses trabalhadores, trabalhadoras, intelectuais, pessoas que vêm contribuir, para um problema social. Então, a gente passa a olhar para a migração como um problema social. Sendo que, na verdade, né, a gente tem toda uma questão da própria cidade, da indústria mais complexa que a gente traduz, simplifica, né, colocando na conta dessas pessoas como se os problemas fossem dessas pessoas, mas o problema é de todos nós, né,
1: Um
0: digamos.
1: pensamento à época higienista, digamos assim, também.
0: Exatamente.
1: E já que você falou do professor Durval, ele é autor de obras como A Invenção do Nordeste e Outras Artes, e palestrante de temas como Identidade, Tolerância e Construção da Noção de Nordeste. Então, na homenagem ao Dia do Nordestino, nós batemos um papo com o professor e historiador Durval Albuquerque Júnior, que contou um pouco o legado dos nordestinos brasileiros.
2: A região Nordeste ela vai emergir, né, no cenário regional brasileiro no final da década de 10, início da década de 20 do século 20. É, a primeira referência oficial ao termo Nordeste vai aparecer num decreto, lei, assinado pelo presidente Epitácio Pessoa no dia 25 de dezembro de 1919, quando da instalação ou instituição de um programa de obras contra as secas. Na verdade, o Nordeste vai surgir, né, a partir da luta, da disputa, né, entre elites de áreas distintas do país, basicamente uma luta em torno, né, do orçamento, uma luta em torno do controle do Estado. O Nordeste é fruto de um regionalismo que vem emergindo desde o final do século XIX, motivado que as elites do Norte vão perdendo a centralidade econômica e política no espaço nacional. Quer dizer, a região surge porque essas elites perdem a nação. Quando elas perdem a nação, elas vão construir a região como uma trincheira a partir da qual elas vão atuar em defesa de seus interesses. Quer dizer, o que que acontece é que as elites dos estados do norte, elas percebem que se elas atuam isoladamente, elas não conseguiriam enfrentar o poder econômico e político crescente de São Paulo, né, de Minas Gerais, do Rio de Janeiro. Então elas se articulam em torno desse conceito Nordeste e começa a dar a ele, então, mais do que simplesmente, né, um nome, começa a dar a ele um conjunto de significados, imagens, né? E aí os intelectuais, os artistas, evidentemente, né, que os nordestinos têm um papel fundamental, ocupando justamente os trabalhos mais mal remunerados, os trabalhos subalternos, né? Quer dizer, embora também, quando se vai fazer a história da imigração nordestina, né, não aborde uma outra migração, que é a migração dos homens letrados, que é a migração dos artistas, que é a migração justamente das elites da região, que também, né, das classes médias, que também se dá para o Centro-Sul, né, os artistas nordestinos. O que seria, por exemplo, as artes, a cultura, o que seria a televisão brasileira, o que seria o rádio brasileiro, o que seria o jornalismo brasileiro sem os nordestinos, não é? Quer dizer, sem os atores, atrizes, não é? Radialistas, humoristas, escritores, poetas, não é? Nordestinos, cantores nem se fala, cantoras nem se fala, né,

0: músicos. Então, no entanto, quando se vai falar de migrante, a imagem do migrante é a do homem pobre, da mulher pobre, o homem pobre analfabeto, né, que vai cavar buraco no metrô, que vai trabalhar na construção civil, não é? Que vai justamente ocupar esses lugares subalternos, que vai ser garçom, que vai ser vigia, que vai ser porteiro de prédio, não é? Ou as moças que vão ser empregadas domésticas, lavadeiras. Quando se vai falar de imigração, não se fala da migração dos cérebros. Quer dizer, o Nordeste, né, a migração das pessoas que conseguiram ter acesso ao letramento na região, é fundamental a gente ter uma visão diferente desse processo de imigração, não é, que quase sempre se concentra na migração do homem pobre, do trabalhador braçal, né, da trabalhadora, né, doméstica, né, e é preciso ver a migração de um outro ponto de vista.
1: Que aula de história, hein? Professor Durval, muito obrigada. E no estado mais nordestino, fora do Nordeste, não poderia faltar um cantinho, um super espaço, na verdade, dedicado à cultura e à gastronomia nordestina e tudo que representa a nossa rica diversidade brasileira. Agora a gente segue ao vivo, bora lá, para o CTN, o maior centro de cultura nordestina do Brasil, na zona norte da capital paulista, onde está, sabe quem, gente? Vinícius Weiner, o piauiense mais famoso de São Paulo. Feliz dia do nordestino, meu amigo. Bom dia, boa tarde, aliás.
2: Oi, boa tarde, né, Evandro? Obrigado, tá? Feliz dia do Nordestino para você também. Eu sou super feliz em São Paulo, nessa cidade que nos acolhe, que a gente também, nordestino, ajudamos a construir todos os dias, né? Não só no passado. E aqui, Evandro, o centro nordestino, aqui o CTN, é um local que a gente ama, porque aqui a gente sabe que a gente encontra um grande pedaço do Nordeste. Deixa eu começar mostrando uma coisa que eu sei que você adora, Vanifer. Vem para cá, Wilson, olha. Olha a quantidade de doces com a cara do Nordeste. Essa vitrine, por exemplo, ó, tem doce de castanha do caju, que é lá do Piauí, do Ceará. Tem doce também de outras frutas típicas da nossa região. Doce de manga. Manga tem muito no Nordeste. Eu acho que o brasileiro adora, né? E é para isso que a gente está aqui. E tem outras coisas também. Deixa eu dar essa passeada por aqui, Vanifer. Eu acho que a Vanifer conhece muita coisa. Vem cá, Wilson, encosta aqui, ó. Doce de leite granulado, ó, isso veio lá do Nordeste, tá, gente? Para quem não sabe, tem a ambrosia, tem a paçoca que é daqui também de São Paulo, mas com uma pitada aí do nordestino. Tem doce de limão, doce de abacaxi, doce de caju, coisa que só tem para lá de jaca, né? Que é a cara do Nordeste. A Renata tá aqui comigo, ó. A Renata é a nossa coordenadora de comunicação, de marketing aqui do CTN. Sem ela, esse lugar não vive também, né, Renata? Bom dia, né? Boa tarde, já meio-dia e seis. Como é fazer parte também do CTN? Levar o nome do Nordeste para todo o país e, claro, guardar esse pedacinho aqui do Nordeste em São Paulo. Tudo bem?
3: Tudo bem, boa tarde. É uma responsabilidade grande, né? Porque e o CTN, ele é esse, a gente fala, né? É um pedacinho do Nordeste aqui em São Paulo. Então, o CTN já está há 35 anos, né? Foi fundado há 35 anos e sempre trazendo essa cultura. E agora, né, no mês de outubro, muito especial, porque hoje o dia do nordestino aqui em São Paulo, a gente está fazendo essa comemoração e a gente vai até 25 de outubro homenageando todos os estados do Nordeste.
2: Renata, obrigado, tá? E aqui tem muita coisa, uma programação especial, inclusive, né?
3: Uma programação especial. Cada final de semana a gente vai homenagear um estado do Nordeste com muita, muita música, cultura e gastronomia típica que não pode faltar. E muita atividade cultural. Vale a pena.
2: Obrigado, tá, Renata? Eu vou te liberar porque a imprensa toda tá aqui hoje. Renata, hoje tem muito trabalho, viu, Vand? Renata, obrigado, tá? Parabéns pelo
3: Obrigada,
2: trabalho.
3: bom dia.
2: Obrigado. Você falou em gastronomia, vem pra cá, Wilson. Vamos passear mais, porque é isso que o nordestino gosta de ver. Gente, esse requeijão aqui, ó, é um requeijão mais escuro, é algo que também só tem no Nordeste, tá muita gente passeando. E aí a Renata falou, né, gastronomia. Quem não lembra do Pernambuco? Quem não gosta de Pernambuco? Ó, gente, bolo de rolo aqui de todos os sabores. Aqueles biscoitos lá atrás também, a Vani adora isso, ó. São biscoitos salgados, isso aqui tem muito. muito também. Tudo isso, gente, é vendido aqui no CTN, porque aqui tem realmente cada pedacinho do nosso Nordeste. Agora eu vou mostrar uma mesa para vocês. Vou mostrar uma mesa para vocês. Essa sim, tá, Vanifer? Essa tem a cara do Nordeste. Deixa eu ir logo pra cá. Porque olha quem eu encontrei na mesa, Vanifer, nossos convidados especiais. Duas figuras que têm a cara do Nordeste, Maria Bonita e Lampião. Esse Lampião aqui, ele gira, viu? Já encontrei com ele em São Paulo, em vários lugares, né, Lampião?
4: Ah, sim, com certeza, né? A gente tá sempre aí presente, fazendo a nossa parte nordestina. Nós somos nordestinos, então tem que fazer essa parte, né?
2: Esse nordestino é da onde? De qual estado?
4: Da Bahia.
2: Da Bahia.
4: Lógico, lá próximo do Rio São Francisco, né? Lampião passou muito por lá, né?
2: Que bom, Lampião. E a Maria Bonita já tá com esse sorrisão. Maria Bonita, essa tem a cara da mulher nordestina, é sempre esse sorriso, né?
5: Você fala que você encontra nós em São Paulo, não só em São Paulo, mas no Brasil inteiro, porque o Nordeste está no mundo, gente, presente no Brasil, presente no mundo. E lembrando que a cultura nordestina vem de fora para dentro e a nossa sabedoria vem de dentro para fora.
2: Eita, essa...
5: Viva o dia do nordestino!
2: Viva o dia do nordestino! Aqui é assim, viu, Vani? Você sabe como é, não dá, a gente tem que brigar para falar, porque nordestino, quando se junta, é confusão, né, Maria Bonita?
5: É pererei pororó. Olha, um abraço para minha grande Paraíba, minha Paraíba, te amo de verdade, sou nordestina!
2: Beijo, Paraíba, para quem não sabe, o piriri pororó é muita conversa, né, Vanifer? Eu conheço bem. Esses pratos aqui, gente, ó, isso sim, é o verdadeiro sabor do Nordeste. Me ajuda aqui, Maria Bonita, eu sou nordestino, eu não como algumas coisas aqui, porque eu não, né, tem coisa que é mais pesada, eu sou mais da turma da leveza ali. Mas assim, me explica, isso aqui é a buchada.
5: Buchada do bode. Essa é a buchada de bode, viu? Aqui que tem o caldo, que a buchada do bode, ela é feita com as vísceras, né? Os miúdos que fala. Esse aqui é a capinha, que é o bucho costurado. Essa é a originalidade, viu, gente?
2: Não, tá bom, não me conta essa história, não, porque Maria Bonita, é pesado. Esse aqui diz que levanta defunto, né?
5: Aí levanta tudo.
2: Tudo, levanta tudo?
5: Levanta tudo, é comer já era.
2: Comer já era, né, Vani? Quem quiser que entenda, tá? Esse prato aqui, esse daqui eu gosto, tá, Maria Bonita? Vem pra cá, me explica, é o baião de dois.
5: Esse é o baião de dois, né? Na verdade, que vai o feijão de corda. Uhum. Gente, o feijão fraldinha. O baião já é feito com feijão fraldinha, viu, gente? Aí, ó, com arroz da terra, né? E essa pimentinha pra dar o sabor e a carne seca.
2: Isso.
5: Cajabá, nossa tradição com cajabá, né?
2: Que pena que a televisão não tem cheiro, mas deixa eu aproximar aqui da câmera. Vem cá, Wilson, encosta aqui na câmera, ó, pra quem tá em casa. Hora do almoço, Vanifer, ó. Eu sei que vocês estão com inveja no estúdio, ó. Isso aqui é muito bom, gente, é muito bom de verdade. Maria Bonita, vou deixar você trabalhar, tem outro prato aqui. Ah, tem esse tipo de feijão também. Macaxeira não pode faltar no Nordeste, né, Lampião?
4: Pode, não pode não. Hoje isso é coisa boa, não pode não. Todo nordestino adora isso aí, viu? É muito bom, macaxeira.
2: E essa macaxeira no Nordeste, nós fazemos de várias formas, tá? Pra quem não gosta de fritura, ela vira um purê também, né?
4: É um caldo, vira um caldo, fica muito bom, viu? Pode colocar miúdos misturados no caldo, fica bom demais.
2: Ah, e essa aqui é a carne de sol que a gente tá mostrando, que também, Maria Bonita, tem muito no Nordeste. Tem uma cidade lá no meu estado, onde eu nasci, o Piauí, se chama Campo Maior. É a terra da carne de sol, conhecida nacionalmente, porque essa carne de sol fica semanas no meio do sol, fica no sol mesmo, né?
5: E tem a diferença da macaxeira para a mandioca, né? A mandioca é o que fazemos a farinha, tá? E a macaxeira, a diferença da macaxeira para a mandioca está na folha. Uma tem 5 folhinhas e a outra tem 7 folhas. A que tem 7 folhas é a mandioca, que mata até o gado. Se o gado comer, ela morre. E a macaxeira tem 5 folhinhas naquela palminha onde solta a folha. Então, essa é a nossa diferença, que sabemos diferenciar a mandioca.
2: Beijo, então, lá. Pode falar.
5: Na gastronomia, nós envolvemos a nossa agricultura, né? Nós envolvemos química, agronomia, tá? Que eu tô falando das folhas, né? Que envolve a agronomia, a química e a massa, a farinha.
2: Que legal. Vanita, a Maria Bonita, né? Esses dois aqui, esse casal aqui, é uma verdadeira aula. Vou deixar vocês trabalhando, vocês estão aqui recebendo as pessoas. Agora, Vanita, eu quero passar... tá, ela não para, viu, Vanita? Quero passear mais por aqui, porque por onde a gente passa no CTN, tem nordestino no vídeo, tem nordestino ali na mesa e tem nordestino trabalhando aqui há anos. Essa daqui, Vânia, é uma velha conhecida minha, a Norma. Ela está aqui só há quantos anos, hein, Norma? Boa tarde.
6: 36 anos, desde quando inaugurou o CTN.
2: 36 anos.
6: Isso.
2: E aí, o que que você faz tanto aqui de delícias do Nordeste? Eu já conheço aqui a lojinha dela, Vânia, é a melhor cocada do CTN, a melhor cocada é aqui. Hoje não chegou ainda, né?
6: Já chegou.
2: Calma que mais tarde eu vou lá. Tá. Mas quem entra aqui já encontra isso aqui também, só tem no Nordeste.
6: Isso, aqui temos a aqui no Nordeste é o mucuzá. Aqui, ó.
2: Mostra aí o mucuzá. Pode mexer na panela? No Nordeste pode, a gente fala assim, eu posso mexer na sua panela?
6: Pode mexer na panela e ver que o negócio é bom.
2: Deixa eu mostrar aqui pra quem tá em casa, Vânia, olha, isso aqui é o mucuzá em algumas regiões do Nordeste, mas em outras regiões é conhecido como chá de burro. A turma aí do Maranhão, atenção Maranhão, que tá assistindo a gente, ó, o chá de burro de vocês, que em outras regiões, lá no Piauí, no Ceará, também fala isso, né?
6: É, fala chá de burro, mucuzá, e aqui em São Paulo é a famosa canjica branca.
2: Olha,
6: a
2: canjica branca eu sei fazer, tá, Vânia? Ó, sei fazer. Toma, você acha?
6: Nos dotes culinários, ó, do Vinícius.
2: É rapidinho a receita, ó. Isso aqui é milho branco com leite condensado, um pouco de canela, deixa fervendo no fogo, Vânia, no dia de frio em São Paulo. Vocês não sabem o tanto isso aqui é delicioso.
6: Isso.
2: Próxima panela, Norma.
6: Vamos aqui, é o nosso quentão.
2: Quentão. O quentão já não é tão nordestino, mas nordestino é bicho danado, né? Você deu uma incrementada.
6: Isso, nordestino é...
2: Mostra pra
6: mim. Ele não é tão nordestino, mas esquenta, viu?
2: Mas esquenta. E aí, ó, alguns nordestinos, Vânia, eles colocam, inclusive, no quentão, caju, mistura até castanha de caju, vai canela, e aí vão colocando outras coisas que aí vai ficando a cara do Nordeste. Próxima panela é Nordeste.
6: É o vinho quente.
2: Vinho quente também tá misturado aqui, ó. Mostra aqui, ó. O vinho quente, Vânia, é algo do sul do Brasil. Mas aqui no CTN, a turma inventa, né? Incrementa e aí fica a cara do Nordeste.
6: Isso, aqui nós tudo vamos pondo pra ficar típico do Nordeste.
2: Tem gente que mistura, Vânia, até o vinho com a cachaça também. Então, coisa de nordestino, né?
6: Coisa de nordestino. Nordestino é tudo junto e misturado.
2: E Norma, me conta uma coisa, o nordestino dizem, né, que a gente gosta de uma cachaça, isso é verdade?
6: É verdade, uma cachaçinha é bom.
2: É bom?
6: É bom.
2: E aí você que trabalha aqui há 30 e tantos anos, de vez em quando rola uma cachaça?
6: De vez em quando rola sim a cachaçinha, que é pra aquecer, né?
2: Pois vai trabalhar, a Norma preparou aqui um super cardápio aqui, ó. Tem muita coisa lá dentro também do Nordeste, Vânia, porque eu quero é passear, tá? Vou pedir pro Wilson, nosso cinegrafista, entrar um pouquinho, vai na frente, Wilson, ó. A gente tá vendo aqui, ó, aqui daqui acho que dá pra gente mostrar, porque o som tá muito alto, porque mais tarde tem bandas chegando aqui, vai ter muita coisa legal acontecendo no CTN, programação de graça, tá, Vânia? Pra quem quiser. Eu vou passear mais um pouquinho por aqui, ó, eu vou encerrar com a nossa mesa então, tá, Vânia? Ó, quero encerrar com essa carne de sol, esse queijo aqui especial, com pimenta dentro de moça, tem outras pimentas também, porque nordestino de verdade gosta de pimenta, tá, Vânia? Ele pode até não comer todos os pratos. Eu, por exemplo, tenho alguns aqui que eu não curto muito, mas tá tudo bem, né? A gente aceita e respeita. Agora, esse feijão tropeiro aqui, Vânia, hoje, viu, foi um presente. Tá? Tava com tantos anos que eu não comi isso aqui, porque até pra chegar lá na capital, em Teresina, de onde eu nasci, né? Demora um pouquinho, o voo é rápido, mas a logística até chegar lá demora muito. Então, é mais barato. Ó. Chega aqui, ó, a gente encontra todos os estados do Nordeste, desse jeito aí, tá?
6: Eu vou encerrando
2: aqui com meus amigos, a Maria Bonita e o Lampião, eles estão armados, mas aqui, ó, eles são paz e amor, tá, Vânia? Paz e amor, né, Maria Bonita?
5: É, aqui é a arma da paz, porque nós somos os cangaceiros da paz, queria o mundo ter a paz que nós temos e que transmite para o mundo.
2: Nordestino é paz, né, Lampião?
4: Paz, e inclusive eu quero mandar um salve de paz lá pro meu povo nordestino, que são maravilhosos, né?
2: Qual é o seu estado que você falou?
4: Bahia.
2: Então um beijo pra Bahia e um beijo pro...
5: Paraíba!
2: Atenção, Paraíba, nossos amigos lá da capital também, né?
5: Paraíba!
3: Paraíba, meu amor, olha onde eu estou aqui.
2: Nordestinos que venceram, viu, Vânia? É com você no estúdio.
1: Maravilhosos, olha só, diretamente aí da rua do CTN, um piauiense, um baiano, uma paraibana para uma cearense, uma pernambucana, o negócio hoje está bonito. São 9 estados e, para quem não sabe, Lampião e Maria Bonita são símbolos daquela época lá da migração para cá, porque o Nordeste ficou esquecido pela elite brasileira e aí o cangaço, o coronelismo tomaram conta do Nordeste, o coronelismo tomou conta e aí os cangaceiros foi uma forma de quê, professora Lu? Fala aí.
7: Eu considero que assim, pode ser armado, é uma luta armada, tudo bem, mas foi um movimento social, porque a gente estava esquecido, o coronelismo tomando conta, o governo abandonou e aí, de certa forma, eles se revoltaram num movimento que vinha do povo, era um povo meio bravo, meio nervoso, que não conversava muito, mas que,
1: não pisa no nosso carro, não.
7: Mas que eles é um movimento social, então não deu, aí não dá para esquecer. Então, inclusive, tem essas pessoas que se vestem simbolicamente e as pessoas associam, né, o chapéu ao Nordeste. Lembrando que o Nordeste não tem chapéu, porque são 9 estados, não dava para caber todo mundo com esse chapéu todo. Mas, assim, é uma figura que as pessoas associam ao Nordeste, Lampião e Maria Bonita, e são 2 personagens reais que fizeram o movimento da forma que eles fizeram. Não estou defendendo a luta armada, mas eu não condeno movimentos sociais que querem, de certa forma, reivindicar comida para o povo, né?
1: É importante dizer que a gente não usa aquele chapéu, é só o João Gomes, Dominguinhos, não mais, mas usavam, né? É. Mas assim, muito obrigada pela aula também. A gente está tendo aula hoje aqui, né? Eu vou chamar outra pessoa para nossa conversa, porque a cultura nordestina também foi parar no Guinness World Records. Gostou aí? Sabe como, gente? Com a compositora e cantora Silene Araújo, que bateu o recorde de cantar, gente, 50 horas de forró seguidas. Misericórdia! E a gente sabe mais sobre essa proeza com a Silene Araújo, que tá aqui ao vivo com a gente. Nossa, tá belíssima, hein, Silene? Seja bem-vinda!
8: Obrigada! Que maravilha estar aí um pouquinho com vocês no... na cidade que tem um pouquinho do meu coração, igual a Pernambuco.
1: A gente está aqui, né, no maior, eu diria que São Paulo é a maior capital do Nordeste, fora do Nordeste, sim, obviamente. Mas Silene, me conta um pouquinho, você está aparecendo aqui no nosso telão, olha só, juntamente com os nossos outros convidados, belíssima, amei aí o seu
8: bom
1: cenário.
8: Bom dia para todos vocês.
1: Silene, como
8: boa
1: é que foi essa
8: já,
1: proeza de cantar por 50 horas seguidas forró, menina?
8: Olha, nos anos 90, quando começou o boom do forró, o público jovem começou a pesquisar Gonzaga, Dominguinhos e tudo, que eu já cantava.

0: nesse evento que eu fiz no Patativa também. Ah. É uma homenagem aos 60 anos de música do Nordeste brasileiro e a Luiz Gonzaga, o Rei do Baião, que é a minha referência na música até os dias de hoje, sempre será, com certeza. Então, foi no Patativa que eu resolvi fazer, bater esse recorde, exatamente na semana do aniversário de Luiz Gonzaga, o Rei do Baião. Comecei no dia 14, cantando, numa quinta-feira, encerrei no sábado, às 23h45.
1: Meu Deus!
0: Aberta ao público. Quem quisesse ir lá me ver qualquer hora da madrugada, da manhã, no almoço, eu estava lá cantando sem parar, com dois trios pé de serra, músicos nordestinos que fizeram essa parceria comigo para a gente conseguir alcançar esse recorde de 50 horas sem parar.
1: Ô, Silene!
0: Eu cantei 700. Pode
1: falar. Desculpa, vou até te pedir licença para a gente ouvir só um trechinho da Silene. Dá para colocar aí no ar?
0: Sim.

0: bem. E o forró é um patrimônio...
1: Quer ter saúde, vem forrosar, né?
0: E o forró é patrimônio brasileiro, né, Silene?
1: Sim, patrimônio brasileiro. É, o forró não é só do nosso Brasil, ele é do mundo, né? Eu já tenho 25 turnês na Europa, viajando, lançando trabalhos, cantando exatamente o que eu canto, forró, sem mudar meu linguajar. Agora, em novembro, eu retorno a Portugal, vou fazer mais um trabalho lá, inclusive um trabalho, o Bazar Diplomático do Governo de Portugal, da Associação dos Diplomatas Portugueses, junto com a Embaixada do Brasil e todas as embaixadas sediadas no país. E também vou estar lançando um audiovisual lá, como também minha carreira entre 45 trabalhos, tem livros lançados, livros culturais, inclusive um onde eu conto a minha história do Super Show das 50 Horas de Forró, que foi esse livro que foi lançado pela editora de Pernambuco, a
0: O Sete, maior forró do mundo.
1: Onde eu canto na terra da garoa.
0: Que maravilha! Ô Silene, hoje é dia do nordestino, quero que você diga pra gente esse tanto de tempo de carreira que você tem, o que é que mudou, ou se mudou, né, a forma como o sudestino vê o nordestino, e também o que é que significa para você, já que você acabou de dizer que não perde seu jeito, não deixa de cantar forró, o que é que significa ser nordestina para você?
1: É, primeiro, nesse tempo da mudança, onde existia muito preconceito, nos anos 80 existia muito preconceito. Quando você chegava numa TV de conhecida aí em São Paulo para apresentar, como eu chegava lá de roupa de cor e tal, a pessoa perguntava, você vai cantar o quê? Eu dizia, forró. Aí eu olhava assim, aquela cara, forró? E de repente, nesses anos para cá, o forró tomou uma forma assim gigante. Todo mundo diz que canta forró, apesar de não ser forró, mas a palavra forró é tão gigante, tão imensa, que todo mundo se apropria dessa palavra, faz tatuagem, usa nos banners de divulgação. Mas forró, o forró é forró. E outros gêneros são outros gêneros, né? Apesar de que eu canto forró, mas eu canto também o xote, o baião, o frevo. Canto e gravo. Nesses 45 trabalhos lançados, eu tenho 18 trabalhos cantando frevo. O frevo de bloco, o frevo canção, eu canto maracatu. Eu uso aquele cabeção do Caboclo de Lança.
0: Amo.
1: Que é um dos personagens principais. Olha ele aqui.
0: Cadê ele? Maravilhosa, Silene.
1: Minha primeira turnê. Você vai colocar? Pode colocar. Eu cantei tudo. Vamos? Eu tenho um audiovisual que chama Pernambuco de Todos os Ritmos é Brasil. Vou colocar para vocês.
0: Coloca aí. Então... Silene, enquanto a gente, inclusive, cuidado com o fone para você continuar nos ouvindo, mas enquanto eu falo com você, coloca o cabeção, como você acabou de dizer, porque é um prazer, é uma honra.
1: É do Caboclo de Lança do Maracatu Rural. Essa é a expressão máxima do personagem do Maracatu Rural. Porque existe...

0: Os tipos de maracatu. O maracatu de baque virado, que é uma espécie de cortejo na sua música, que tem o rei e a rainha do Congo. E tem esse que é o maracatu rural, que o personagem principal é esse, com o caboclo de lança. E
1: Caboclo de
0: existe só
1: lança.
0: em Pernambuco, caboclo
1: Isso.
0: de lança. Existe só em Pernambuco. E esse personagem foi criado com essa intenção. A grande maioria das pessoas da área de Nazaré da Mata, do Agreste, do norte de Pernambuco, que usam esse caboclo e dança durante os festejos de carnaval e nas festas populares, são cortadores de cana, que passam o ano inteiro no seu trabalho diário cortando cana. E no período de festividades populares, eles botam o caboclo, a cabeçona, botam a capa. A minha capa está em Lisboa, por isso que eu não estou com ela hoje. E usam também o cravo na boca, para dar simbolismo da força, da grande virada, que é você cantar cultura e divulgar cultura. É o que eu acho. No dia do nordestino, como nordestina que sou, tenho orgulho de ser nordestina, eu acho o seguinte, que a grande virada para o ser humano nos tempos de hoje é prestar atenção na sua cultura, na cultura do seu estado, na cultura do seu país. Sem ela, não há outro caminho para alcançarmos a paz, a união e a certeza de sabermos quem somos na vida. Você conhecer a
1: Sensacional.
0: sua cultura e valorizar o Nordeste, né? Aqui tem
1: Sensacional,
0: mais um
1: Silene.
0: adereço.
1: Cadê?
0: Olha,
1: Ah.
0: esse aqui, eu faço também, eu faço
1: Linda,
0: esses
1: Silene.
0: adereços para os meus shows, e alguns eu até apresentei que eu cheguei em alguns lugares
1: Linda,
0: e
1: Silene.
0: faço esse presente que me pedem. Tem vários tipos, né? O mais recente foi para São Paulo, para a CD, eu mandei para a CD Recife, que eu sou a madrinha do forró iluminado da CD Recife.
1: Silene, olha,
0: Então eu
1: muito
0: mandei para um
1: obrigada,
0: evento
1: viu?
0: deles.
1: Foi um prazer conversar com você e ver todos. Gente, quantos adereços! O chapéu que a gente estava falando, né, Lu? Foi um prazer conversar com você. Que honra, na verdade, conversar com uma cantora do seu porte. E muito obrigada, que a gente tenha muito,
0: Obrigada.
1: muito. Valorize a nossa cultura e tenha muito orgulho. Um beijo. Tchau.
0: Certo, um beijo grande, muito obrigada. Espero estar aí presente com vocês em breve, tá bom?
1: Por favor, é muito bem-vinda.
0: Encerrando com a
1: O
0: sombrinha do nosso frevo.
1: frevo, frevo. Linda, obrigada,
0: Pernambuco, meu
1: Silene.
0: Pernambuco,
1: Tchau.
0: que faz frevo bom e maracatu. Tem mais banho, beberibe, cachaça gostosa, macaba cheirosa. Ai, ai, ai. Obrigada. Bom dia, obrigada, São Paulo, MT Comunicação. Viva o Rei do Baião e aos nordestinos do nosso
1: Um
0: coração.
1: cheiro, Silene. Tchau, porque aqui a gente manda cheiro, né? Não, gente, não é
0: Manda.
1: beijo, não é cheiro. Agora, me chamou a atenção uma coisa que é importante a gente discutir. Por que que quando a coisa é do Nordeste ela é regional e quando é do restante do Brasil ela é brasileira? Qual professor vai me responder?
2: Bom, há uma concentração muito grande quando a gente pega, por exemplo, a construção dessa cultura dentro do século XIX, né? Assim, chegada da família real no Rio de Janeiro, Gabinete Português de Leitura no Rio de Janeiro, Biblioteca Nacional no Rio de Janeiro, Escola Nacional de Música, Instituto Histórico Geográfico, a construção de uma, né, de uma identidade, mas na capital. Então, assim, só que a partir de um determinado momento, e os próprios escritores, né? José de Alencar, que está ali, que é um cearense, que está escrevendo no Rio de Janeiro também. Né, embora trabalhe com uma costura da literatura brasileira, em que ele vai trabalhar outras regiões, tem o romance do sertanejo, tem o romance do gaúcho, mas
1: José de Alencar é o símbolo, é o pai do
2: é
1: romantismo brasileiro,
2: brasileiro.
1: né? Século XIX, cearense nascido em Fortaleza, na minha terra. Tem até o Museu do José de Alencar lá, que é a casa onde ele morava. Ele é o pai do romantismo brasileiro, é o principal ícone, José de Alencar, que escreveu Senhora, por exemplo, e Iracema.
2: É. E toda a referência, ela acaba saindo dali, né? E a gente percebe que isso é uma coisa que vai se alastrar historicamente. Né? Se a gente pega hoje, assim, mais pra frente ali com os artistas modernistas, por exemplo, chegando, aí vem aquela leva toda, né? Do Nordeste, a Raquel de Queiroz, o Gracilino Ramos, o José Lins do Rego, o Jorge Amado, né? Então, assim, todos eles, e tem com essa ponte também no Rio, mas são escritores nordestinos. E aí você dá essa pecha de literatura regional, porque sai, né, sai do eixo, na verdade, Rio-São Paulo.
1: E é o público, é a mão de obra, digamos assim, pensante, né, cultural, porque para não pensar Nordeste apenas como uma mão de obra física. Tiago, você vê isso? Como é que o Museu da Imigração consegue mostrar isso?
3: Sim. Estava até, né, escutando aqui a colega falando anteriormente, né, mostrar essas histórias, né, e acho que é muito importante isso que ela traz da Silene, né, ela falou, ó, para um mundo de paz, para um mundo de compreensão, vai entender sua cultura, vai entender sua origem, né. Quando a gente se desconecta um pouco desses lugares, a gente passa a encontrar inimigo em todo lugar, né? Que é um pouco os tempos atuais, né? Muito, muito tensos. E lá no Museu da Imigração, a gente está com uma exposição de longa duração, chamada Migrar, Histórias Compartilhadas Sobre Nós, né?
1: Legal.
3: Em que a nossa proposta ali é justamente, né, esse edifício histórico, em que passaram mais de 70 nacionalidades, né? Passaram mais de 1,9 milhões de brasileiros e brasileiras. Aquele edifício recebeu 1,9 milhões de pessoas nordestinas só, sem falar do sul também, que passou por lá. A gente também sempre fala isso, né? A hospedaria é um edifício também da memória da migração nordestina, né? Isso, às vezes, é algo que São Paulo não teima em reconhecer, né? Mas a gente repete, né? Aquele edifício, a maior parte das pessoas que passaram por lá são brasileiras, né? É algo que muita gente não sabe. Mas isso para dizer que essa ideia de uma história compartilhada sobre nós significa que cada um desses fluxos migratórios são fundamentais, né? Tem suas histórias próprias, seus momentos próprios, seus dramas próprios, dramas de guerra, sonhos, né? Sonhos que surgiram em algum lugar e vieram para aqui também. Então, a nossa proposta lá na exposição é... Vamos escutar, então, né, a história do outro e vamos olhar para a nossa, né? Quem somos nós, afinal das contas? Então, a gente tem uma sala dedicada às migrações internas, né, em que a gente trabalha justamente esses diferentes momentos da migração interna, da migração nordestina, com essa proposta de vamos procurar essa história que é nossa, né, para além dos regionalismos, né, é importante reconhecer a cultura nordestina, é importante reconhecer o povo nordestino, né? Mas essa é uma história que é nossa, né? Uma história que é vivida por todos nós aqui nesse território, né? Então,
1: história brasileira. E falando das pessoas que chegaram aqui, encontrar oportunidades na cidade grande, ainda, até hoje, é um desafio para muitos nordestinos. Nordeste tem cidade grande, mas aqui São Paulo é um mundo. E as histórias são parecidas, viu? Buscar um futuro melhor. Vamos conhecer o Matheus?
4: Eu sou do Nordeste, então eu vim para cá quando eu completei 18 anos. Eu vim para cá no intuito de estudar, mas só que nesse período de adaptação aqui eu não consegui. Hoje eu trabalho aqui e quando sair daqui eu faço o curso. Aí eu faço o curso de espanhol, mas é meio complicado às vezes poder intercalar o trabalho com o curso, porque fica meio corrido, porque a gente trabalha aqui de um horário que vai das 8 até as 5, e para fazer um curso mais prolongado é meio difícil por conta da carga horária. Às vezes a gente não consegue focar tanto nos estudos por conta do trabalho. Eu não tinha trabalhado nessa área de tecidos, então aqui eu aprendi tudo, aprendi a cortar, manusear, então aqui foi uma experiência e eu tô aqui até agora. Quero mais para frente fazer um curso de moda, para poder me aprofundar mais na área, para poder ser um estilista. Então aqui já é uma experiência que abrange todo esse mercado, que aí você conhece tecidos, você conhece as fibras, então você vai melhorando ao longo do tempo.
1: Boa sorte, Matheus. Boa sorte pra gente que tá por aqui, né? E nessa cidade que nos acolhe tão bem, ainda bem, hoje. E olha, vou mudar só um pouquinho de assunto, porque é hora de mais informação com o boletim Alesp News. Quem está conosco é a Priscila Dorochi. Me conta, Priscila, as principais notícias desta quinta-feira. Boa tarde.
5: Oi, Vânifer, uma ótima tarde para você e para todo mundo que está nos acompanhando. Eu inicio esse bloco de informações informando para todos vocês que a permissão internacional para dirigir, o número de emissões ainda nesse período de janeiro a agosto, né, não do ano todo, de 2026, já apresenta aí números expressivos, números recordes em comparação aos outros anos. Olha só, para vocês terem ideia, 59 mil emissões nos primeiros 8 meses de 2026. Essas emissões, né, e esses registros são do Departamento de Trânsito do Estado de São Paulo, o DETRAN, e esse número ele supera o total do ano de 2025, do ano passado, que chegou ali em torno de 58.418. E desde 2021, que era o ano da pandemia, esse número ele vem crescendo, né? A emissão desse documento vem crescendo. Lembrando que esse documento ele é emitido em até 3 dias antes da viagem. Você tem que se organizar e enviado pelos Correios com prazo de entrega de até 2 semanas. Aí você pode entrar no portal do DETRAN, tem todas as informações e também a forma de ter esse documento, de como emiti-lo. É aceita em mais de 80 países, signatários da Convenção de Viena sobre o Trânsito. Desde, né, de 1968, o PID é válido em países como, por exemplo, Portugal, Holanda, Bahamas. A gente ainda pode falar da África do Sul, da Alemanha, da França, da Turquia e do Uruguai. Além da permissão de direção, né, para dirigir internacional, para quem viaja, é preciso também levar a CNH para comprovar ali que é exigida, né, essa documentação pelas autoridades de trânsito. E antes da viagem, então, recomenda-se que o motorista consulte também o site da embaixada ou consulado do país que vai visitar para verificar todas as condições legais. E a gente muda de assunto agora para trazer uma informação para vocês sobre as eleições. Olha só, as missões de observação eleitoral que acompanharam o primeiro turno das eleições 2026 aqui no Brasil destacaram a organização do pleito, a transparência nos procedimentos e também a confiabilidade no sistema eletrônico de votação. Essas avaliações, elas constam em relatórios preliminares elaborados após o acompanhamento de diferentes etapas do processo eleitoral, desde a preparação das urnas até a totalização dos votos. E a presença das missões internacionais e internacionais, ela integra as ações de transparência eleitoral adotadas pela Justiça Eleitoral Brasileira. E para vocês terem uma ideia, o primeiro turno ele foi acompanhado aí por Organização dos Estados Americanos, pelo Parlamento do Mercosul, pela Rede dos Órgãos Jurisdicionais de Administração Eleitoral, também das comunidades dos países da língua portuguesa, além também da União Interamericana, muita a Liga do Pleito, né, como a gente fala, dos Estados Árabes também. Eu sigo aqui acompanhando tudo o que acontece no Estado de São Paulo, no Parlamento Paulista e também no Brasil e no mundo, e a gente traz as informações na TV Alesp também aqui dentro do Revista, Vânifer.
1: Muito obrigada, Priscila, por essas informações. Boa tarde para você e mais notícias a qualquer momento durante a programação da TV Alesp. E agora, gente, vamos ao momento que eu adoro, tá? As nossas redes sociais. Natália Campos está aqui ao meu lado. Boa tarde, amiga. Você tá bem?
6: Tudo bom? Boa tarde para todo mundo.
1: Natália, você nasceu onde?
6: Eu sou aqui de São Paulo.
1: Mas uma coisa que eu acho que vocês vão concordar comigo, professores, todos os professores aqui. É difícil alguém de São Paulo que não quer, tem alguém do Nordeste na família, né? Tem alguém do Nordeste na sua família?
6: Minha mãe é piauiense.
1: Sua mãe é piauiense?
6: É, do interior do Piauí.
1: De onde?
6: Chama Santo Antônio de Lisboa.
1: Gente, olha só, tá vendo?
6: Tem bem pequenininha, é terra do Caju lá.
1: Rio Grande do Norte, inclusive ali, Piauí e Ceará, eles têm muitos cajueiros. O Rio Grande do Norte tem o maior cajueiro do mundo. Você vai competir, Piauí?
6: Mas Piauí tem o refri da cajuína também, que é hit, né? É
1: o Ceará hit. Também tem, viu? A gente vai brigar aqui.
6: Tem que fazer uma competição de cajuína.
1: Fala lá, Natália, o que, é que você tem pra gente hoje?
6: Mas, ó, falando em toda essa herança que São Paulo tem, né, de vários lugares do Brasil, mas também do mundo, a Lespe recebeu uma visita internacional, viu? Jovens líderes da Guatemala e de Honduras vieram conhecer de perto o Parlamento Paulista e aproveitaram para entender um pouco mais sobre as nossas eleições aqui no Brasil. O encontro foi marcado por troca de experiências, conhecimento, novas conexões entre jovens de diferentes realidades e, claro, um pouquinho de portunhol, né? Vamos ver como foi.
5: Bem-vindos à Lespe! Nesta sexta-feira, a Lespe recebeu uma visita internacional. Jovens líderes da Guatemala e de Honduras que vieram conhecer o Palácio 9 de Julho e entender como funcionam as eleições brasileiras.
7: Eles fazem parte da AgloJovem, a Aliança Global de Jovens Políticos, uma organização voltada à formação de jovens e à participação política. Por aqui, o grupo conheceu as dependências da Lespe, entendeu como funciona o trabalho dos deputados estaduais e recebeu informações sobre o processo eleitoral brasileiro. Uma excelente oportunidade de comparar diferentes formas de participação política.
8: A gente falou um pouco sobre a Assembleia Legislativa, sobre o IMC, o trabalho do IMC também, sobre as eleições brasileiras, quais são as votações que a gente vai ter, quais são os representantes que a gente vai eleger. Percebe um interesse bem legal também sobre a questão da votação eletrônica.
7: A visita também mostrou que, mesmo em países diferentes, os desafios e interesses dos jovens na política podem aproximar realidades.
9: Justamente la Asamblea Legislativa representa la ciudadanía de Brasil. Realmente aquí se encuentran los representantes de todos los sectores. Algo que no pasa en Guatemala, en Honduras, ni en El Salvador, porque ya solo tenemos una cámara, es unicameral. Entonces nosotros podemos aprender de ustedes que tienen un sistema bicameral.
7: E claro, teve espaço para muita conversa, troca de experiências e um pouquinho de portunhol pelo caminho. A Lespe está sempre de portas abertas para novas experiências, encontros e conexões. Hasta luego! E voltem sempre, viu?
6: Tentei.
1: Hasta luego! Não foi portunhol, não, foi espanhol, tá mandando.
6: Mandei bem, vai.
1: Mandou bem.
6: Mas olha, foi uma visita super legal e esse conteúdo a gente soltou lá na página do ILP, que é o Instituto do Legislativo Paulista aqui na Lespe. E ó, tá aqui na tela pra vocês seguirem também, é @ILP.sp. Segue lá, a gente também segue no Assembleia SP, que tem conteúdo novo todo dia.
1: Tá aqui, ó, o QR Code aparecendo na tela. Convite feito. Obrigada, Nath.
6: Obrigada,
1: até a próxima.
6: Gente, até.
1: E, gente, olha só. Sigam não apenas a Assembleia SP, mas também o ILP, porque tem muito conteúdo de qualidade. Então, voltando, saindo do portunhol e voltando pro nordestinês, que a gente é arretado aqui, né, não? Eu vou... Com licença, posso, Lu, pegar alguma coisa aqui?
6: Sim.
1: Vou aproveitar que eu tô em pé pra pegar um cordel aqui. Olha, mas ela tem vários cordéis lindos. Gente, que coisa mais linda essa malinha. Vou pegar aqui. Ô, Nil, você consegue mostrar aqui pra gente? Isso aqui é o cordel bem clássico, né? Essa capa de cordel bem clássico é xilogravura, não é?
6: Isso.
1: Xilogravura também é uma arte muito conhecida no Nordeste brasileiro. É uma arte brasileira. Não apenas nordestina, né? Não é regional. E me conta como é, quem é que faz estilogravuras, que é exatamente isso aqui que a gente acabou de mostrar dos seus cordéis. Coisa linda aqui dentro.
10: A estilogravura vem de Pernambuco, né? Que é o Mara Castro e a Cordelaria Castro, que é uma editora que publica cordel lá em Petrolina, manda pra gente. A xilogravura é irmãzinha do cordel, elas se juntam na década de 40. É uma arte milenar, mas assim, ela se adapta muito bem ao cordel e eu faço questão dessa estética, como o chapéu. Eu falo, é uma escolha estética. Luiz Gonzaga fez pra se marcar no tempo, João Gomes faz. E eu gosto, a malinha, por exemplo, da cordelista, é também algo que os cordelistas viajavam e levavam sua mala. E abrir, era como se fosse uma grande livraria. Então eu faço questão de andar com a minha malinha pra gente respeitar essa ancestralidade, porque é isso que eu faço na minha escrita. Aqui a gente tem Minha Voz Ecoa, Grita Minha Ancestralidade, que é por isso que eu estou aqui. O nosso espetáculo do Teodoras é sobre as mulheres que nos antecederam. Aí tem a Maria das Neves, militante da arte. E aqui, a voz feminina do cordel, que eu digo, Maria das Neves, a Batista Pimentel. Maria das Neves, a Batista Pimentel. Foi ela, sim, senhor, que primeiro publicou o cordel.
1: Uau!
10: Aí eu vou falar sobre ela. Eu também eu acompanho por causa dos... cordel combina com música, com ritmo, né?
1: Correto.
10: Aí toda vez que eu escrevo um cordel assim, a gente tenta escrever uma música. No espetáculo do Teodoras, ele é assim, declamação e música, declamação e música. Eu também faço parte de um grupo chamado Cordel Cantante, que lá é mais atuação artística, como vocês, né? E sou do Fórum de Salvaguarda do Cordel. A gente está feliz pelo seu grupo, porque o seu grupo está fazendo a salvaguarda do cordel, que é patrimônio material, porque vocês estão adaptando obras clássicas, né, pro cordel.
1: E essa obra aqui que eu tô segurando, Lu, me fala, eu vou até ler um pouquinho, O Lugar da Mulher?
10: É, O Lugar da Mulher. Esse é um cordel que eu publiquei em 2022, que ele tá bonitinho, tá publicado no livro didático com a editora FTD, tá lá.
1: Que coisa mais linda esse cordel. Posso ler um pedacinho?
10: Vamos desejar.
1: Olha só, tem uma parte aqui, obviamente, que O Lugar da Mulher, o cordel fala sobre o nosso lugar.
10: Isso.
1: E aí, vou ler um pedacinho, eu abri aqui, tá? As fêmeas não existem para o macho enaltecer, querem sim é contribuir, somar e sobreviver. O sexismo é retrógrado, precisamos combater.
10: Exato.
1: Que é isso, hein, Luvieira? Que coisa mais linda. E isso é uma arte que nos representa, representa como o Brasil, e que você e também Otávio estão aqui para estudar, nos dar aula e disseminar, não é, Otávio?
2: É, a ideia do grupo, na verdade, é essa, né? É trabalhar com a cultura, um diálogo, na verdade, embora eu seja do interior de São Paulo, todo mundo do grupo é daqui, né? Mas dialogar com uma cultura que é brasileira, né?
1: Mas é Brasil, assim, né? A gente, cultura tá aí para ser estudada e conhecida.
2: E é uma coisa interessante, porque assim, quando a gente faz os espetáculos, por exemplo, a gente pode... Hoje existe essa preocupação de você ter essa questão de apropriação cultural, né? Só que assim, só que a gente volta para o limite artístico, e a ideia é exatamente isso que a Lu falou, né? É salvaguardar a cultura, isso. Ou seja, dialogar e fazer essa assimilação e poder costurar isso também com a nossa cultura, que eu acho que faz parte. Né? Então assim, tem o carro-chefe do Shakespeare em função da companhia.
1: A gente está vendo fotos lindas, inclusive isso, bem bonito.
2: Aí
1: a produção do espetáculo é linda, olha.
2: O Hamlet e o Cordel. Ali no, aí é o outro, que é um cordel, chama Cordel Ambiental. A gente faz um cordel, eu fiz um cordel sobre a sustentabilidade e a gente encaixou situações brasileiras, como Mariana, Brumadinho, desmatamento da Amazônia. E o grupo hoje roda com esse espetáculo, que também é um teatro de boneco. Aí foi uma apresentação que a gente fez.
1: Aí é
2: você. Aí sou eu. Eu faço,
1: é difícil dizer.
2: Eu faço o Cláudio no Hamlet e o Cordel, né? Eu faço aquele rei problemático, né?
1: Uhum.
2: Eu queria envenenar o filho de meu irmão, na ponta da faca estaria a gota que tiraria o Hamlet desse chão. O amargo destino quis que a direção fosse errada, levando ao pobre Laertes a morte não desejada, e na trajetória final fincou seu gume fatal na barriga coroada. Ele se despede assim da peça.
1: Uau! E gente, pra quem não sabe também, Otávio também é cordelista. Isso é obra sua.
2: É obra minha. Isso. Aí tem o Hamlet Cordel, temos aí o cordel ambiental que apareceu também, o Cordel Fabuloso. O Cordel Fabuloso foram fábulas do Esopo, que eu peguei, e as fábulas são curtinhas, eu expandi fazendo também três fábulas que a gente leva para o espetáculo, né?
1: E a literatura de cordel também está no Museu da Imigração, Thiago. De que forma? Vocês vão ter até um evento agora?
3: Sim. A literatura de cordel está na exposição de longa duração, está na entrada da nossa sala de imigração interna. É um cordel muito bonito, que conta a história da imigração de São Paulo como um todo. Visitem, vão conhecer.
1: Estamos vendo imagens agora, inclusive, os cordéis que ficam assim em varal normalmente, né? Por que será?
3: Ah lá, nossos cordéis. A gente criou ali um varal um pouco diferente,
1: é lindo.
3: Mas seguimos essa tradição. E também a gente tem acervos, né? O museu guarda objetos, né? O museu é conhecido por isso, por guardar objetos
1: lindos. Estilogravura aí, gente, para quem não sabe, passou agora, mas estava no ar uma autêntica estilogravura.
3: E a gente também tem escultura. A gente tem escultura do mestre Nunca e tem escultura do mestre do Luiz Galdino também, que a gente expõe apareceu agora, que também traz um pouco essa questão, né? São objetos doados por pessoas migrantes. Tem uma contribuição também, né, da arte do Nordeste para São Paulo, né, para além das pessoas migrantes, a arte que é produzida lá, ela chega aqui a todo momento, né, e ela é revisitada como uma brasilidade mesmo aqui no Sudeste, né, ela é buscada para pensar essa brasilidade, então isso aparece no Museu da Imigração, e a gente tem uma programação muito intensa lá no museu também, então, fim de semana agora a gente vai ter um workshop, né, Cordel, gratuito às 14h, né, dia 10, então sábado, a entrada é gratuita. E também esse ano a gente tem nosso maior evento do museu, que é a Festa do Imigrante, que a gente vai ter a programação no dia 14 e 15 de novembro, né? Então também vamos ter a presença de imigração interna, imigração, né, nordestina. Então também venham conhecer a gente, venham conhecer o museu. Quem não conhece, quem já conhece, voltem.
1: Sensacional. Qual é, como você está falando, da questão da contribuição nordestina aqui? Qual a maior contribuição nordestina que você vê, Thiago, para São Paulo? Mas eu acho que não apenas contribuição, parceria, né, entre culturas. Qual a maior?
3: Eu vou pegar o gancho que você deu aqui antes, né? Quem de São Paulo não tem um avó, um avô, uma mãe, né, um pai, um filho, né, que não vem do Nordeste, né, que não tem origem nordestina. Então, a maior contribuição somos nós. Né? Sem o Nordeste, nós não existiríamos aqui em São Paulo. Então, a maior contribuição é isso, são as pessoas, somos nós.
1: E para você, Otávio?
2: Olha, eu, para mim, pelo fato de eu vir do ramo da literatura, eu acho que o elemento cultural é muito forte, né? A gente fala muito da culinária, a gente fala muito das coisas, mas eu acho que não se resume a isso, né? Eu acho que o Nordeste é um celeiro de inteligência, um celeiro de grandes expressões, né? E que não pode ficar só aprisionado a isso, né? Eu hoje, como ator também, eu penso uma coisa, um movimento muito, muito bonito, muito interessante acontecendo dentro do cenário artístico, que é o sotaque. Sabe que é assim, que é uma coisa muito individualizada, que hoje passa a fazer assim, se faz presente também na construção do personagem. Antes tinha muito isso de a gente ter que homogeneizar, né, o modo de se falar, e pelo fato de estar dentro do Rio São Paulo, nesse eixo, hoje não, hoje tem atores que assumem essa identidade e falam assim, essa é a minha expressão, essa é a minha forma de falar, né, assim, e eu dialogo na construção de um personagem colocando essa identidade. Eu acho isso maravilhoso.
1: Falando de cultura, já que a gente está falando aqui de teatro, literatura, me ajudem. Jorge Amado, José de Alencar, já foi dito aqui.
2: Manuel Bandeira,
1: Raquel de Queiroz, Graciliano Ramos.
10: Olha a Clarice Lispector, que morou a infância toda lá em Pernambuco,
1: ucraniana,
10: né? A gente pode fazer.
1: Ucraniana, mas brasileira. A ucraniana mais brasileira que existe.
10: Ariano Suassuna,
1: gente. Quem é que não conhece Ariano Suassuna com seus altos, o maior deles?
2: Ariano, eu tive
1: o alto da compadecida.
2: Eu tive encontro com o Ariano em 2010 para falar exatamente do Hamelete. Eu estava escrevendo o Hamelete Cordeiro. Ele me recebeu na Secretaria de Cultura do Recife, que é a casa do Manuel Bandeira. E a sala dele era o quarto de Manuel Bandeira. Eu falei, quando eu soube, eu falei, gente, peraí, né? Deixa eu entender o que está acontecendo. E foi bonito que, assim, a gente levei os cordéis, assim, conversou. Ele olha pra mim e fala assim, mas meu filho, isso é uma tragédia demais, morre todo mundo no final. O que você escreveu? Eu falei assim, eu matei todo mundo. Né? Ele pegou e falou assim, aí ele olhou e falou assim, eu entendo, ele falou, mas a gente tem que celebrar a vida. E eu falei assim, ok, entendi a mensagem. Se a gente olha pro Hamlet, existe uma questão ali no final que é aquela rajada de fogos de comemoração com a chegada do Fortinbras. Eu homenageei o Ariano Suassuna na vinda do Fortinbras, tanto que ele usa as roupas do Ariano, então o Ariano está no espetáculo como uma, né, na forma de um personagem, que termina, na verdade, com essa celebração. Né? De a gente tem que celebrar a vida, né?
1: Mesmo você mudou por causa de Ariano Suassuna. Eu acho que é um ótimo conselho literário quando a gente consegue um conselho de Ariano Suassuna. E, gente, vocês viram passando aqui no telão? A gente consegue colocar de novo? Luiz Gonzaga, talvez um dos nordestinos mais conhecidos do Brasil, o Rei do Baião, lá de Exu, Pernambuco, não é? Do Estado da Lu. E Luiz Gonzaga está aqui porque foi ele que criou, digamos assim, o forró brasileiro, o baião, o forró, esse grande homem, esse grande nome que nos deixou assim uma obra incrível. Lu, para você, o que significa ser nordestina? Aqui em São Paulo.
10: Significa alegria, cor, cultura e identidade brasileira. Então, eu acho que um legado que a gente traz para São Paulo é as pessoas que me conhecem, me associam à alegria, à cor, à ritmo, à cordel e a todas as características que as pessoas que não conhecem os nove estados acham que conhecem, né? Então, assim, eu acho que o nosso legado aqui nessa cidade é dar essa alegria, colocar flor, a gente flor no cabelo, a Xodora se apresentando, e a gente trazer essa felicidade apesar de toda a morte, apesar de todo o drama, quando a Ariane diz aí, é isso. Então, o Nordeste, com todas as dificuldades, com todos os problemas, né, acho que a gente tem, mas a gente dá um sorriso no final, dá um jeito de contar essa tragédia de outra forma. Talvez seja o nosso sol, que seja tão firme, tão presente lá. Talvez, talvez seja a sua vontade tão grande de ser feliz, de vencer as coisas, né? Pode ser tudo isso, mas a identidade do Brasil deveria pensar assim, quando pensar em identidade, eu penso no Nordeste. Porque o Brasil nasce no Nordeste. Quem tem o mínimo de conhecimento histórico vai saber que os indígenas já estavam em todos, os povos originários são donos de tudo. A terra é indígena. Mas a colonização começa lá. Primeira capital do Brasil, Salvador. Aí depois é que vem se apropriar tudo para o Rio de Janeiro, depois vem todos os movimentos históricos, econômicos, migratórios, todos. A gente traz isso. Força, a gente traz a força da luta do braço, mas a gente traz a intelectualidade, a capacidade estratégica política, e aí é o nosso jeito de ser. E aí a gente tem que fazer esse recorte, essa cultura é nordestina, mas ela é brasileira. E você que está em qualquer parte do Brasil, que produz cultura, você produz cultura brasileira. Exato.
1: Acho que foi uma aula isso. Claro que pode adicionar só uma coisa. E para quem não sabe, você falando de música, o samba nasceu na Bahia, ali nos terreiros, né? É uma parte da história muito desconhecida. Oi, Thiago.
3: Não queria acrescentar que apareceu ali a sanfona, né? É instrumento icônico, né? Do forró, enfim. E a gente agora está fazendo uma pesquisa sobre acordeon, forró, e, enfim, é um instrumento que surgiu lá na Áustria no século XIX, né? E faz parte da cultura musical de muitos povos, né? Italianos, poloneses, nordestinos. E o que a gente foi aprendendo ali é que o Nordeste traduziu esse instrumento, criou uma forma própria de tocar esse instrumento e ensinou, né, a tocar esse instrumento de uma forma brasileira. Ou seja, também olhar para esse lado, né, desse lugar de ensinar essas modernidades, né, ensinar esse instrumento que não estava aqui, né, para o Brasil todo, né, apresentar esse instrumento. Esse instrumento não era conhecido aqui, alguém apresentou para a gente.
1: Você gostou hoje da aula de história que a gente está tendo aqui com três professores maravilhosos no sofá? Temos um professor aqui no telão, tivemos professores também entrando ao vivo com a gente por videochamada. Eu amei. Muito obrigada, gente. Obrigada mesmo. Feliz Dia do Nordestino.
10: Feliz para você também.
1: Para quem é e para quem é filho de quem é ou é pai de quem é, enfim, para todos nós, tá bom? E muito obrigada a São Paulo, que nos recebeu, me recebeu tão bem, e eu tô aqui hoje falando na Assembleia Legislativa do Estado de São Paulo com meu sotaque. Então, é isso. Muito obrigada, gente. Por hoje é só. Amanhã a gente se vê. Amanhã tem muito mais, tá? Agora, não sou eu que vou dizer tchau, não. Lu, um cordel pra gente.
10: Minha voz ecoa a grito da minha ancestralidade, mas eu vou dizer assim, escrevo para lutar e pautar a liberdade, considero importante o direito à equidade. 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Escutem esse recado, entrem nessa sintonia, nós clamamos pela paz, respeito e alegria, juntos, homens e mulheres, pelo fim da tirania.
1: É isso! E agora, um cheiro! Um cheiro, gente! Tchau! Até amanhã! Muito obrigada pela companhia! Viva o Nordeste! Viva São Paulo!

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0: A gente está começando o Diversão e Arte, que hoje entrevista a atriz, cantora, humorista e até imitadora Fafi Siqueira. Fafi, um grande prazer entrevistá-la, um grande prazer receber você aqui na TV Alesp. Tudo bem?
1: Muito obrigada pelo interesse de vocês. Parabéns pelo programa. Muito obrigada, em nome da cultura brasileira, esse espaço que vocês estão dando para a gente poder falar.
0: Ah, que bom saber que você gostou de estar aqui com a gente. Fafi, vamos começar pelo seguinte, assim, quando você chegou aqui no, na Lesp hoje, uma coisa que os meus colegas comentaram comigo é que você transmite uma juventude, uma vivacidade, assim, a gente vendo você no palco, vendo você se apresentar. Essa juventude, essa vivacidade que você transmite, tem a ver com o fato de você trabalhar com humor, ou porque você ama muito o que faz? É humor ou é amor a receita disso? Qual que é a receita?
1: Eu acho que são as duas coisas. Eu acho que Bruno, eu tenho uma meta, inclusive eu estou sendo convidada por alguns produtores para que eu faça uma palestra, que a moda agora é palestra.
0: Os coaches,
1: sobre bom humor. Para mim, o bom humor é uma coisa muito importante no dia a dia, no cotidiano de qualquer pessoa. Ah, porque você é comediante. Não é isso que eu queria dizer. Você não precisa nem ser simpático para ter bom humor. Não precisa. Se dando bom dia, boa tarde, sendo educado, já está bom. O importante é que você carregue esse bom humor. E o bom humor é a minha religião. A pessoa está mal-humorada, eu saio um pouco de perto. Eu tenho um pouco de paciência para...
0: Para que não contaminar você?
1: É, para não me contaminar. Até porque o artista, ele tem um canal muito forte exatamente disso, né? Cara, por exemplo, ator é tudo maluco. Pô, tu sobe no palco e tu pode ser várias... Tu pode ser o que tu quiser, entendeu? E aí você deixa de ter a tua própria... característica para viver a característica. É muito maluco a característica dos outros, pelo menos naquele tempo.
0: Você interpretou o Palhaço da Sem Graça, a personagem Risadinha, né? O Palhaço Risadinha. Tem alguma semelhança entre você e o personagem? Caso tenha, qual que é?
1: Tem. Inclusive, eu aceitei por causa disso. É o seguinte, na verdade, eu me tornei atriz porque eu sou uma cantora falida. Porque assim, eu comecei nos anos 80, né, cantando, compondo, e eu era de uma época da era dos festivais, né? Os festivais, eu concorri em festival assim, super importante, eu menina ainda, 19 anos, concorrendo com Chico Buarque, concorrendo com Djavan, com Ivan Lins, e aí quando acabou, e me dava bem, e aí eu ganhava muitos, eu compunha muito bem, e eu tinha muito bons intérpretes, né? Eu dava para os meus amigos que cantavam bem. Essa era acabou, que foram os anos 80, né? Cara, eu não tinha dinheiro pra nada, não tinha dinheiro pra pagar aluguel, não tinha dinheiro pra fazer nada. Aí eu falei, o que que eu vou fazer? Aí eu comecei a andar com gente de teatro. Eu comecei a namorar um produtor de teatro. E comecei a me encantar por aquilo. Fiz trilhas sonoras para filmes. Fiz Renato Aragão, fiz Tônia Carreiro, fiz muita coisa pro teatro, né? Sininha de Paula, muita gente, Chico Anísio, me convidava para compor coisas para o teatro. Mas aí as pessoas começaram eu comecei a perceber exatamente o que você falou, essa minha tendência para o humor, né? E aí eu comecei a ver, e aí começou a dar certo. E aí eu comecei a fazer teatro, os críticos começaram a perguntar, porque eu já tinha 30 anos de idade, perguntando quem é essa mulher que chegou no teatro, que começou a fazer.
0: Para eles tinha aparecido agora.
1: Eu tinha aparecido naquele momento, já com 30 anos, não era a coisa que eu vinha, né? Galgando, né, no caso. E aí a coisa começou e eu falei, é por aí.
0: Fafi, você comentou agora sobre a sua entrada no humor, no teatro, e você conviveu com dois gigantes do humor. O Golias... O Ronald Golias e a Dercy Gonçalves. Queria saber como é que foi essa convivência com eles e o que que você aprendeu desse período que você esteve tão próximo dos dois. O que que ficou pra você?
1: O Golias era meu ídolo de criança, né? Eu imito o Ronald Golias desde que eu tinha 5 anos de idade, eu imitava o Ronald Golias. Era meu trunfo nas festinhas. Ele
0: fazia sucesso nas festinhas imitando ele?
1: Nossa, nossa, só dava eu. A família fala, ah, ele é Fátima, né? Ele é Fátima. E eu convivi com ele na praça, nossa, e eu aprendi que ele levava a sério tudo que ele fazia. Ele entrava no banco da praça como se ele fosse fazendo Shakespeare. E isso eu aprendi com ele, sabe? Da seriedade e da disciplina de tudo. Em relação a si, cara, eu vou te ser sincera. Eu só aprendi as coisas da Dercy quando eu fiz a Dercy. Ela para mim, ela dizia, eu sou a rainha do Brasil. Ela é a rainha do Brasil. Até hoje, eu acho que a grande rainha desse país chama-se Dercy Gonçalves.
0: E o que você trouxe dessa convivência para a Fati hoje? Assim? O que você incorporou dessa convivência com ambos?
1: Coragem. Coragem. A Dercy, ela não tinha só, ela tinha coragem. Que é uma coisa muito difícil para você ter como mulher. E principalmente com 70 anos de idade hoje em dia. Não é só no Brasil, não. Em qualquer lugar do mundo, né? Qualquer lugar do mundo, você ser mulher com coragem é difícil. Mas a Dercy me trouxe isso, ela me trouxe coragem. Aí eu perguntei para ela, por que você me escolheu? Ela falou, porque você nunca me imitou. É verdade. Você nunca me imitou. Você é a cara desse Golias. Tua mãe deve ter andado com esse Golias de quem isso? Aí eu falei, pô, que isso? Eu falei, ela falou, não, você é a cara do Golias, você nunca quis. Ela tinha um pouco essa soberba de achar que ela... Ela achava não, que todo mundo imitava ela, que todo mundo queria tirar uma casquinha dela. E que eu fui a única, porque foi ela que me escolheu. Foi ela que disse para uma peça, porque na verdade a gente queria fazer uma peça. Aí vou ter que falar uma coisa. A peça era uma peça escrita por Maria Adelaide Amaral, dirigida por Marília Pera, sobre a vida da Dercy, com a Fafi Siqueira. Sabe quantos patrocinadores a gente conseguiu? Nenhum.
0: Que isso? Com um time desse reunido?
1: Nenhum. Ninguém quis patrocinar. Todo mundo ficava com medo e dizia, não, mas a Dercy, ai, mas a Dercy, se fosse hoje em dia, talvez, mas na época, estamos falando de 2007. E aí a gente deixou para lá. E aí a Maria Adelaide levou lá para a TV Globo e a TV Globo falou, não, eu quero fazer. Fizeram duas minisséries, uma inclusive concorrendo, nós concorremos ao Prêmio Emmy, que é o Oscar das televisões, né?
0: Uhum. Do mundo, né? Sim.
1: Então, foi muito importante para mim. E aí eu aprendi isso tudo. Eu sempre procurei fazer isso. A coragem que essa mulher tinha de fazer as coisas, de ir lá, de fazer, de ter fibra, sabe?
0: Tá certo. Fafi, a gente vai para um rápido intervalo e volta daqui a pouco com esse papo incrível com a Fafi Siqueira. Até mais.

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0: diversão e arte de volta. Fofi, um lugar onde o seu talento como cantora e intérprete se junta, se mistura com o humor, é nas suas imitações. E você é uma das imitadoras mais célebres, mais conhecidas do rei Roberto Carlos. É, e você faz isso de uma forma muito respeitosa, né? Todo mundo reconhece isso. Como é que é seu processo de se preparar para uma imitação, especificamente essa do Roberto Carlos? Assim, onde isso se iniciou? É, foi uma ideia sua? Alguém viu que você imitava e falou, pô, investe nisso? Como é que foi isso?
1: A palavra que eu mais gosto na vida é respeito. Então, assim, eu acho que o fato de eu respeitar é a primeira coisa que eu vejo para fazer uma imitação. Então, vou falar uma coisa que as pessoas faziam. As pessoas trollavam. As pessoas que imitavam Roberto Carlos trollavam, mancavam por causa do problema dele. Uhum. E faziam disso uma coisa, uma vertente grande para imitar ele.
0: Isso te incomodava?
1: Me incomodava. Isso me incomodava. E aí, eu sou tão fã da obra do cantor e compositor Roberto Carlos, que eu comecei a fazer, e as pessoas falavam, Fafi, você fica parecida com ele. Cara, aí eu comecei a ver como ele botava a mão, eu começo a estudar, porque eu não faço a voz, né? Quem faz a voz? Tem grandes imitadores, né? É de Gama, Tom Cavalcante, Wally Johnson, esse povo todo. Não, eu procurei fazer uma performance. Eu falei, eu vou ficar igual o Roberto Carlos. Eu vou ficar igual o Golias. Eu vou ficar igual o Simone. A Elba Ramalho. Eu fiz muita coisa no Zorra Total. A Ana Braga. Mas eu começo sempre por esse lado, pela coisa do respeito. Até a Ana Braga, agora eu parei um pouco com essa coisa da imitação. Eu parei, mas por quê? Porque me dava um certo trabalho e eu tinha que parar de fazer as coisas que eu fazia para fazer. E como eu não estou mais fazendo show, meus shows particulares, eu estou fazendo os musicais, eu tenho feito esses últimos anos, os musicais mais importantes de São Paulo, eu tenho feito, isso tem sido muito bom para mim, e tenho feito muito cinema. Então, eu não tenho feito meus shows. Então, era exatamente nos meus shows que eu trazia esse tipo de coisa, as imitações. Então eu dei uma parada aí.
0: Você comentou agora que tem feito muito cinema e muito teatro musical. Sim. Atualmente é o que mais te realiza, o que mais você se sente feliz fazendo?
1: Sim, eu adoro fazer. Eu adoro fazer musical porque junta as duas coisas. Aliás, eu continuei. Eu não insisti na carreira de cantora, eu insisti na carreira de atriz, porque eu comecei a fazer musicais. Então eu fiz nos últimos quatro anos, eu fiz grandes musicais da Broadway, Forever Young, Kiss Me Kate, The Little Prince. Eu fiz os grandes musicais, assim, grandes mesmo. Kiss Me Kate agora foi o musical que eu fiz, Falabella, eu 40 jovens, o Palhaço Sem Graça, agora foi assim maravilhoso também, era uma trupe de circo, jovens, um pessoal de circo, um grupo jovem que tinha acabado de se formar no teatro, o Fernando Vieira, que é muito considerado o maior mímico do Brasil, e a Fafi. Então, assim, com o Thiago Gimeno, enfim, o pessoal, a galera premiada do musical mesmo. E no cinema, cara, fiz grandes filmes. Eu acho muito engraçado que os meninos do stand-up, eu digo, eu odeio stand-up. E quanto mais eu digo que eu odeio, mais eles me chamam para trabalhar. Então agora eu fiz um com o Márcio Luque, o Fábio Rabin, esse ano vai sair o Shaolin 2 com o Edmilson Silva. O Shaolin 1 foi o filme mais exibido na televisão depois do filme do Paulo Gustavo. Foi muito sucesso, muito sucesso. Vejo muito sucesso, foi muito bom. Fiz um filme também que foi lançado em 2007 só, que foi um filme que 95% do elenco tem síndrome de Down. O primeiro foi um sucesso internacional. Aí a gente veio o segundo eles me chamaram para fazer com uma personagem que eu adoro, com uma vigarista, traficante de pedras preciosas. Eu adoro fazer essas coisas. Vidente vigarista, eu fiz várias já. Tudo que vidente vigarista, eu fiz várias já. e bastante cinema. A gente está com bastante filmes que estão nos streams e vão ser lançados dois desses ano que vem. E me realizo muito. Eu gosto muito de fazer cinema. Eu gosto muito de fazer cinema. Eu comecei fazendo com o Aragão. O Aragão me chamou para fazer...
0: Na época que os filmes dos Trapalhões faziam, eram recordes de bilheteria, né?
1: De bilheteria, Aí fiz com eles e... Depois fiz com Xuxa, né? Fiz dois filmes com Xuxa. Que é uma pessoa também que eu sou muito grata. A minha carreira, a Xuxa foi uma pessoa que me deu bastante oportunidade. Eu gravei duas músicas com ela. Eu fiz dois filmes com ela. Ela patrocinou meu primeiro show de humor. Foi ela que me patrocinou. Então, legal.
0: Inclusive a gente está falando de Xuxa, então vou até aproveitar para te perguntar sobre um dos grandes hits da Xuxa que foi composto por você, o Marquinhos X, né? Como é que foi isso? Assim, chegou a encomenda para você e aí você rapidamente compôs a música? Qual foi a reação da Xuxa?
1: Não foi rapidamente, não. Pelo contrário, ela tinha patrocinado no primeiro show, ela e a Marlene Matos. Na época ela trabalhava com a Marlene e eu sou muito grata à Marlene, muito grata. E eu faço questão sempre de mencionar isso, agora falando aqui um pouco, porque houve uma coisa, né, meio que de como é que se diz? Marginalizar um pouco a Marlene, né? Então eu sou muito grata a ela por que ela a confiança que ela tinha, sabe, de fazer coisas assim, às vezes que eu fazia assim pra Xuxa, de participar de coisas com as Paquitas, sabe, foi legal de estar presente na época da Paquita, falar, Fafi, vai lá, eu imitando já a Marlene, inerente a mim, cara, inerente, eu falo com alguém, outro dia eu falo assim, pô, vocês não sabem quem eu encontrei, quem? O Alexandre Frota, pô, como é que ele tá? Eu falei, não, ele tá mais, ele era bonitão, mas ele tá meio velho, o que que ele falou? Eu falei, pô, eu sou fechinho,
0: aí já começa a imitar,
1: sem querer, entendeu? Bom, enfim, então sou muito grata a isso, e aí um dia, a gente tava em Angra, aí a Xuxa falou, poxa, você tá, Xuxa.
0: Fica à vontade.
1: Nossa, você faz música pra todo mundo, você nunca fez uma música pra mim. Eu falei, porque eu achava muito difícil fazer uma música pra Xuxa. Aí eu liguei pra Sara Benchimol, que é a minha parceira, assim, que é o Erasmo Carlos da minha vida, e falei, Sara, a Xuxa reclamou que eu nunca fiz uma música pra ela. Tá maluca? Vamos fazer amanhã! Eu falei, pô, mas eu não sei o que fazer, cara. O que a gente vai fazer? Que música que a gente vai fazer para a Xuxa? Ela falou, não, peraí, calma. Vem para cá que eu vou ter uma ideia. Tá bom. E a ideia não foi minha, não. A ideia de fazer esse título, Marquei o X, foi da minha parceira, Sara Benchimol, que é, como compositora, quem você falar, ela já gravou. Ela gravou de Nana Caymmi a Reginaldo Rossi. Esse nome, Sara Benchimol. É porque ela é só compositora e o compositor no Brasil nem é mencionado.
0: Não tem esse reconhecimento.
1: Não tem esse reconhecimento. Aí ela falou, vamos fazer uma música chamada Marquinhos X. Falei, pô,
0: tudo a ver.
1: Genial, genial. Mas que ritmo que a gente vai fazer? Conta a história do Marquinhos X. Ela falou, vamos fazer uma coisa de psiquinho. De psiquinho era um grupo que fazia Jobi, Jobá. Eu falei, e aí? Vamos fazer Marquinhos, um X no seu coração. Eu falei, cara, perfeito. E aí foi o Marquinhos X e estourou, cara. Foi em 92 isso, foi em 92. Foi a música mais executada em 1992.
0: Um outro grande sucesso seu, agora não exatamente na música, mas no teatro, até porque quando a gente estava chegando aqui para gravar, você falou, Bruno, eu sou uma atriz de teatro. Foi o Monólogos da Vagina.
1: Foi.
0: E a gente estava falando também sobre a Dercy. Você falou que quando começou a ter contato com ela, ficou com aquela impressão de que ela era uma pessoa indomável, desbocada. E o Monólogos da Vagina fez esse muito sucesso por tratar de temas que até então, se não eram tabu, não eram muito abordados, né? Você acha que a Dercy, ela já era feminista antes mesmo das pessoas se darem conta disso? E como é que você vê os temas que Monólogos da Vagina abordava? Foi transgressor? Influenciou muita gente? Que retorno que você teve naquela época?
1: Sim. Primeiro, eu acho realmente que a Dercy foi a primeira feminista brasileira, dentro da pouca, da pouca instrução, né, que ela teve. Ela, pra quem não sabe, ela foi uma menina que fugiu de casa aos 8, depois o pai foi lá, pegou, aí ela apanhava muito. Ela, gente, ela não tinha acesso nenhum à cultura, a nada, a nada, nada. A Desi, se ela fosse americana, ou se ela fosse em qualquer país do primeiro mundo, ela seria mais...

0: posso falar do que a peça significa? Bruno, para você ter uma ideia, a peça falava, eu fazia vários, eu fazia seis personagens. Eu fazia uma menina de 10 anos de idade, que tinha ficado menstruada e não sabia para onde ir. Fazia uma mulher que tinha sido estuprada na Bósnia. Eu fazia uma mãe de família. Eu fazia várias coisas que a gente falava sobre aquilo. Mulheres que eram maltratadas pelos maridos, ou ao mesmo tempo mulheres que eram enaltecidas pelos maridos. Então a gente abordava de várias maneiras esse universo feminino, né? De como as pessoas tratavam isso com medo, né? E a gente conseguiu mostrar que não era isso. E assim, o grande barato é que tinha gente que voltava. Tinham pais, não era mães, tinham pais que traziam as filhas para ver. Porque tinha uma hora que chegava a ser didático, sem ser chato.
1: Fofinho, está chegando no final e eu quero saber agora um pouco sobre os seus projetos, os seus sonhos. Você, depois de tantos anos de carreira, cantou, atuou no cinema, no teatro, na televisão, participou de reality show, no caso do Popstar. E agora, assim, olhando para frente, você falou agora que você se sente muito feliz realizada fazendo cinema, musicais, seus projetos.
0: Olha, eu fui convidada agora para uma produtora, a Marilice Consenso, que é uma atriz musical também. Ela tem uma produtora muito boa e eu acho que eu quero fazer um programa. Eu falo assim, ah, um podcast. As pessoas têm no Brasil uma sensação de podcast assim, é você fazendo uma entrevista, uma mesa redonda e você dando entrevista, você fazendo entrevista. Eu quero fazer um programa. Como é um programa? Pequeno, uma coisa pequena. Sabe, pequena, mas que tenha muitas variedades, sabe? Que tenha personagens, que tenha. Eu sei ainda, mas que tenha as brincadeiras, que tenham coisas assim.
1: Fafi, mas para televisão ou para internet?
0: Eu adoraria que fosse para televisão, mas eu acho que a televisão brasileira não está entendendo isso. Aqui eu estou englobando todo mundo, tá, gente? Vocês não estão entendendo o que é humor, ok? Ah, você vai ter coragem de dizer isso? Tenho. Vocês não estão entendendo o que é humor, gente. Tanto que tudo que vocês estão fazendo não está dando certo. Eu adoraria que fosse para televisão. Mas não é. Então, vamos fazer para a internet. Talvez a gente tenha a possibilidade de deles acordarem. Então, desci, eu ando meio desci. Eu vou confessar que eu ando meio desci. Para entender o que é humor. Porque às vezes as pessoas falam assim, ah, mas hoje em dia não pode falar nada. Pô, mas não pode falar nada, mas em compensação liberaram outras coisas, que no outro dia estava dentro do Uber e fiquei com vergonha com a letra do funk que estava sendo tocada. O garoto até desligou. Então, eu acho que eu adoraria fazer um programa de humor. Humor, né? Humor. Assim, já vou começar a fazer uma outra peça com Carmo Dalla Vecchia, com o Fernando Caruso, com o Douglas do Cidade de Deus. Eu tenho essa eu vou fazer um. Eu não quero fazer mais monólogo. Eu não quero mais fazer monólogo. Eu tenho. O Fala Bela começou a escrever, não parou, porque não para de falar, não para de. Está sem tempo. Ele começou a escrever um monólogo para mim, que se chama Por que Matei Jorge? É genial, é genial. São cinco personagens que mataram um cara chamado Jorge.
1: Que isso? Sério?
0: É. Então, é muito. Ao mesmo tempo que é engraçado, é instigante, né? É instigante. Então, assim, inclusive estou te falando isso que nem ele sabe. Eu vou propor a ele que a gente não faça monólogo, que a gente convide uma outra atriz, que aí seriam seis personagens, eu faria três, como foi nos monólogos, imagina. E a outra atriz faria os outros três personagens. Então, eu acho que é por aí, eu vou indo, sabe? Temos um projeto, sim, de.

0: de música, eu fiz uma música para Sandra Sá, que ela vai gravar junto com o Xande Pilares, ano que vem, chamada Respeita Meu Cabelo, para comemorar os 50 anos de carreira dela. Então é isso, a gente vai tocando.
1: Tem muita coisa pela frente.
0: Tem muita coisa pela frente.
1: Ô, Fi, muito obrigado. Que isso, muito obrigado pela entrevista. Adorei ouvir as suas histórias, adorei conversar com você. Foi uma honra recebê-la aqui na Lesp, viu?
0: Muito obrigada. Muito obrigada, saúde a todos.
1: É isso, pessoal. O Diversão e Arte fica por aqui. Até semana que vem. Tchau, tchau.

0: semana, o Alesp Arte visita o Mosteiro da Luz. Aqui funciona o Museu de Arte Sacra de São Paulo, que guarda mais de 18 mil obras de arte sacra.
1: A arte religiosa seria aquela que a gente faz por devoção, faz para colocar em casa. É uma coisa que a gente faz, mas não é necessariamente para o culto que acontece dentro de uma igreja. A arte sacra seria aquela arte que é pensada exatamente para estar na igreja, mas que ajude no culto.
2: As réplicas, ela tem basicamente a mesma forma. A gente busca ter até a perda de policromia, então todos esses detalhes são replicados. E aquele que não pode ver, ele vai conseguir entender a partir do toque todos os traços que foi colocado na mesma peça original ali do século XVI.
3: Uma dessas pessoas começou a tocar uma peça de Aleijadinho e o sorriso, quando ela abriu o sorriso e começou a identificar toda a textura, identificar a peça, conhecer a peça, é demais, né? É um presente que não tem preço pra gente.

0: regra é simples: um carro, uma vaga dentro da faixa. A orientação também reforçou o uso correto das vagas reservadas para idosos e pessoas com deficiência. Esse espaço existe identificação visível no veículo.
1: What?
0: Quando alguém ocupa mais espaço do que deveria, o transtorno sobra para todo mundo. E atenção, estacionamentos irregulares podem gerar sanções legais e administrativas. Respeitar a vaga também é respeitar as pessoas.
2: Dia das Crianças chegando. Mesmo com produtos mais caros, o mercado espera um crescimento de quase 9,5 bilhões de reais nas vendas.
3: Segundo a Confederação Nacional do Comércio, a CNC, o valor representa um crescimento de 1,8% em relação ao ano passado.
2: Sistema Free Flow, cobrança eletrônica de pedágio, traz comodidade para motoristas, mas liga sinal de alerta para golpes na internet.
4: Toda nova tecnologia, ela demanda um pouco mais de atenção do usuário. O importante é que o usuário não acredite em sites falsos, não clique em links que receber por e-mail ou pelo WhatsApp, não acredite em notícias de falsas urgências.
2: Feriado de Nossa Senhora Aparecida. Mais de 40 mil romeiros devem percorrer a Via Dutra nos próximos dias e concessionária faz operação especial para reforçar a segurança de quem segue a pé até o Santuário Nacional da Padroeira do Brasil.
5: Então a nossa tenda com ponto de orientação, essa aqui está no sentido do fluxo, essa é orientando para que o romeiro utilize essa passarela e faça a transposição e siga no contrafluxo.
2: E ainda, Zoológico de São Paulo, com mais de 2.500 animais em uma área de cerca de 824 mil metros quadrados, o espaço cumpre um papel vital na conservação da vida silvestre.
6: E essa conexão entre o público e os animais é fundamental para mostrar que preservar a biodiversidade é uma responsabilidade de todos.
2: Essas e outras notícias você confere agora no Jornal da Lesp, primeira edição. Olá, uma boa tarde. A gente começa esse primeira edição falando sobre o Dia das Crianças, que já está bem aí, né? E apesar dos produtos mais caros para presentear estarem quase 6% acima dos preços do ano passado, o mercado que investiu nessa data comemorativa celebra um possível crescimento nas vendas de quase 9,5 bilhões de reais.
3: O Dia das Crianças deve movimentar quase 9,5 bilhões de reais no comércio brasileiro. Segundo a Confederação Nacional do Comércio, a CNC, o valor representa um crescimento de 1,8% em relação ao ano passado. O aumento poderia ser maior, mas as dívidas das famílias e os juros altos ainda pesam no bolso dos consumidores. O Dia das Crianças é a quarta data mais importante para o comércio, atrás do Natal, Dia das Mães e Black Friday. Os brinquedos devem representar 39% das vendas, seguidos pelos supermercados e lojas de roupas e acessórios. Nós preparamos uma arte com uma lista feita pela Fecomércio. Nessa lista estão 10 itens de desejos das crianças. Vamos ver quais são os mais procurados. Em primeiro lugar, videogames, 13,52%, seguido por chocolates e bombons com perfumes, agasalhos infantis, tênis, bijuterias, sandálias e chinelos, sapatos infantis e brinquedos em geral. E para quem ainda não comprou o presente, vale a dica: pesquisar preços e evitar compras por impulso, o que pode fazer a diferença no orçamento da família.
2: E o feriado de 12 de outubro também promete movimentar cerca de 3 bilhões e 500 milhões de reais na economia do turismo aqui em São Paulo. A estimativa é do Centro de Inteligência da Secretaria de Turismo do Estado. Ao todo, mais de 3 milhões de visitantes devem circular pelo estado no fim de semana prolongado, com ocupação hoteleira média de 75%. O turismo religioso é o principal motor dessa movimentação, com destaque para Aparecida, que espera superar os 500 mil fiéis registrados no ano passado. Cidades como Pindamonhangaba, Apiaí e Avaré também programaram peregrinações e festejos. As celebrações do Dia das Crianças reforçam o fluxo de turistas. A cidade de Olímpia espera receber 64 mil pessoas em seus parques temáticos, enquanto o Litoral Norte prevê a circulação de 30 mil visitantes durante o período. As condições climáticas indicam tempo bom. E olha, mais de 40 mil romeiros devem percorrer a Via Dutra nos próximos dias a caminho do Santuário Nacional de Aparecida. Para receber essa multidão, uma operação especial reforça a segurança de quem faz o percurso a pé, com pontos de apoio, atendimento e também sinalização ao longo da rodovia.
1: Até onde a fé pode nos levar? Atravessar cidades, vencer o cansaço, enfrentar o sol, a chuva e as dores do caminho. Para milhares de romeiros, cada passo até Aparecida tem um motivo. Mas para que essa jornada seja feita com mais segurança, é preciso cuidar de quem está na estrada.
7: Para quem caminha tantos quilômetros movido pela fé, chegar até Aparecida é mais do que uma meta. É um caminho de fé, esperança e sacrifícios. E se no meio do caminho encontrar um lugar para descansar, beber uma água, também pode ser uma forma de acolhimento.
1: É aí que entra o projeto Romaria Segura. Pelo segundo ano, a concessionária que administra a Via Dutra reforça a estrutura para receber quem segue a pé até o Santuário de Nossa Senhora. São mais de 400 profissionais envolvidos e 29 pontos de apoio entre as cidades de Arujá e Aparecida.
5: Então a nossa tenda com ponto de orientação, essa aqui está no sentido do fluxo, essa é orientando para que o romeiro utilize essa passarela e faça a transposição e siga no contrafluxo. Então as nossas tendas de orientação na rodovia Presidente Dutra, a Rio SP colocou todo esse dispositivo. Já na Rota da Luz, entre Taubaté e Aparecida, nós temos 6 tendas de orientação e apoio. Lá um pouco diferente, nós vamos oferecer apoio para os romeiros, para os ciclistas, oferecendo água, um totem com um carregador de celular, o colete, as fitas refletivas, alimentação, uma equipe para fazer massagem nos romeiros e também uma equipe de resgate, uma ambulância.
1: Nos pontos de apoio, os romeiros encontram água e itens que ajudam a aumentar a visibilidade durante o percurso, como coletes, fitas refletivas e lanternas. E a própria rodovia também recebe sinalização especial para alertar motoristas e proteger quem caminha.
8: O apoio, inclusive eu sempre friso, quando eu falo disso aqui, eu parabenizo o apoio, porque é demais. Você pode sair de qualquer lugar de São Paulo, só com uma mochilinha dessa você vai encontrar alimentação, vai encontrar amparo, se você tem gente que cuida do seu pé, cuida de tudo.
1: Na rodovia Presidente Dutra, a fé ganha a estrada. Mais de 40 mil romeiros devem percorrer o caminho até o Santuário Nacional de Aparecida. O movimento deve ser maior entre esta quarta-feira, dia 7, e o dia 12, quando milhares de pessoas seguem rumo à Casa da Padroeira do Brasil.
5: O nosso planejamento já começa no início do ano, então é um longo planejamento, a gente planeja, faz vistoria em campo com a Polícia Rodoviária Federal, com a ANTT, Agência Nacional de Transportes Terrestres, e aí se elabora um planejamento e a gente já começa a executar algumas ações. Mas a propriamente dita, a operação que a gente aborda diretamente os romeiros, os ciclistas e os motoristas, começou agora no início de outubro.
1: Cada romeiro carrega uma história. Tem quem caminhe para agradecer, quem cumpre uma promessa e quem peça forças para continuar. E quando o corpo pede para parar, é a fé que muitas vezes faz o caminho continuar.
7: É a sua primeira romaria?
9: Não, é a minha terceira para Aparecida e ao todo são 5.
7: O que que te motiva a continuar depois de ter feito a primeira, a fazer a segunda, a fazer a terceira?
9: Os pedidos, né, e as realizações. Por exemplo, ano passado me pediram, eu trouxe na bolsa os pedidos de cura de câncer e eu recebi a graça das pessoas me falarem que foram curadas do câncer, né? E outros pedidos renovados e da minha casa, gratidão. Graças a Deus, com todos nós, a gratidão. E sempre a fé nos move. Sempre tem um desafio, alguma coisa que a gente pode estar trazendo ou alguém para ajudar.
1: Mas nessa jornada, fiéis também encontram quem está ali para acolher, orientar e dar um novo fôlego. São pontos de apoio que mostram que até Aparecida, ninguém precisa caminhar sozinho.
10: Ah, é legal, né? A gente tem um propósito que é, né, de agradecimento à nossa saúde, aos nossos familiares, aos nossos amigos. E a pista é legal que, por mais que você ache que não vai conseguir, ela acaba te dando energia para você concluir, entendeu?
7: Qual que é a importância dos pontos de apoio?
10: Ah, sem eles seria impossível. É fundamental, o pessoal ajudando é que dá energia para a gente poder continuar.
11: É impressionante a gente ver tantas pessoas ajudando, que eu acho que assim, servir às vezes é melhor do que estar aqui servir. Você vê o pessoal vindo aqui com cada história, a gente parou num apoio agora, um pouquinho antes a mulher fez o apoio e agradecimento que o marido teve câncer, se curou. É muito bonito, né, ver essa motivação do pessoal vir aqui servir os outros, né?
12: Ah, filha, aqui... Olha, falar é difícil. Sabe por quê? Porque tem que carregar para sentir o que ela significa, né? E quando a gente carrega a cruz, a gente... Muitos refletem, né? Como Jesus carregou a cruz e como a gente carrega a nossa cruz na nossa vida, né? Falar para vocês de colaboração, de ajuda, de apoio, é extraordinário. É extraordinário. Eu fico extasiado desde quando eu comecei da minha primeira, para ver como é hoje, é demais. É lindo de ver.
2: E olha, agora eu quero muito a sua atenção para esse assunto. Nós vamos falar sobre intolerância. Discussões que terminam em agressões, ameaças e até mesmo em mortes. São os casos de intolerância que têm chamado muito a atenção e também mostrado como conflitos do dia a dia podem escalar rapidamente. Mas quando uma discussão passa a ser caso de polícia, o que fazer diante de uma situação de ameaça ou até mesmo de agressão?
13: Uma discussão, uma agressão e, em casos mais graves, uma morte. Episódios de intolerância têm terminado em violência e chamado a atenção para um problema que aparece em diferentes situações do dia a dia. Em São Paulo, um dos casos recentes foi a morte do tio de Guilherme Boulos. O dentista Carlos Boulos morreu aos 80 anos na madrugada de terça-feira. Ele estava internado no Hospital das Clínicas desde que foi atropelado após uma discussão de trânsito na Avenida 23 de Maio, no centro da capital, no último sábado. A Polícia Civil identificou o autor e prestou depoimento e foi indiciado por homicídio doloso. Situações que poderiam ter sido evitadas.
14: Nós temos diversos tipos de intolerância, desde intolerância racial, religiosa, misoginia, casos como o de feminicídio, que são os mais graves que nós conhecemos, né? Então, existem leis específicas para vários casos de intolerância. Todas elas prevêem pena de prisão e as pessoas, portanto, têm que estar atentas a essas questões. São crimes, inclusive, aquelas intolerâncias, por assim dizer, praticadas no ambiente do trânsito, né, que são as mais comuns que a gente tem ouvido falar nos dias de hoje.
13: Em outro caso, uma discussão entre dois passageiros terminou em agressão dentro de uma estação de metrô de São Paulo esta semana. A cena foi registrada por testemunhas e é mais um exemplo de conflitos que saem do controle em espaços públicos. E os problemas também têm se repetido no transporte aéreo. Passageiros que ameaçam, ofendem ou agridem outras pessoas podem ser retirados do voo e ficar impedidos de viajar pela companhia. Mas por que tantos casos de intolerância estão sendo registrados?
15: A gente está vivendo uma dificuldade maior, né, de lidar com a frustração, de lidar com o dia a dia. E a gente tem alguns fatores associados a isso, mas principalmente a gente tem estudos trazendo a importância de avaliar o nosso estresse. Então, o estresse crônico, ele faz com que uma região no nosso cérebro responda menos. Então, a gente acaba tendo essas situações mais graves, como a gente viu hoje, né? Então, situações de violência, importante. Então, um ponto importante a gente olhar para como a gente está vivendo o nosso dia a dia. O estresse crônico tem feito a gente ter mais dificuldade de controle de impulso e a gente tem visto aí situações complexas.
13: No Copom, O Centro de Operações da Polícia Militar são mais de 30 mil ligações por dia. Boa parte envolve denúncias de intolerância. No local, os policiais avaliam a situação, identificam os envolvidos e adotam as medidas necessárias. Quando há indício de crime, a ocorrência é registrada e o caso pode ser encaminhado para a Polícia Judiciária. A orientação é que, diante de uma situação de risco, a vítima não reaja e procure ajuda. Em uma situação de intolerância, a denúncia pode ser o primeiro passo para interromper uma agressão, uma ameaça ou uma situação de discriminação. Aqui no Copom, o relato recebido pelo 190 é analisado imediatamente. E de acordo com a gravidade da ocorrência, uma equipe de policiais é encaminhada para o local. E a partir daí que a polícia vai identificar esse tipo de ocorrência e quais as providências vão ser adotadas.
16: É importante manter a calma, informar com precisão o endereço, se há pessoas armadas, se há risco à integridade física ou à vida da pessoa, para que o acionamento da viatura no local seja o mais breve possível, né, para evitar um mal maior. As orientações que nós passamos é que a pessoa evite o confronto, né, se abrigue em um local seguro para acionar o 190. Após a situação de risco, a pessoa deve registrar o boletim de ocorrência. Ela deve tentar, pelo menos, reunir o máximo de provas possíveis.
2: E olha essa notícia que bacana, viu? O primeiro caça supersônico produzido aqui no Brasil realizou o seu voo inaugural com sucesso. A aeronave Gripen decolou da fábrica da Embraer em Gavião Peixoto, no interior de São Paulo. O feito marca a entrega da primeira das 15 unidades que serão montadas no país dentro do programa em parceria com a fabricante sueca Saab. A unidade paulista abriga a única linha de produção desse modelo na América do Sul. O voo inaugural do Gripen e produzido no Brasil abre um novo capítulo para a indústria aeroespacial brasileira. Durante o voo, foram verificados os sistemas básicos e o desempenho inicial da aeronave. A atividade marcou o início dos ensaios de aceitação de produção. Essa decolagem é resultado de uma trajetória de transferência de tecnologia, capacitação e trabalho conjunto entre os profissionais brasileiros e suecos. Conhecimento que se transforma em uma conquista para a engenharia dos dois países. Da preparação em solo até o pouso, você vê aí nas imagens os momentos desse voo histórico. Após a conclusão da fase de testes e ensaios em voo no estado, a aeronave será então entregue para reforçar a frota da Força Aérea Brasileira. E com essa notícia, o Jornal da Lesp vai para um rápido intervalo. Não saia daí, nós voltamos em instantes.
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2: Estamos de volta com a primeira edição do Jornal da Lesp. A partir do dia 1º de novembro, rodovias do interior paulista começam a cobrar pedágio no sistema Free Flow, aquele modelo de pedágio eletrônico sem cancelas que permite a cobrança da tarifa sem que o motorista precise parar ou reduzir a velocidade da pista. Em abril desse ano, o Ministério dos Transportes suspendeu mais de 3 milhões de multas no Free Flow, devido ao período de transição. E também deu prazo, até novembro, para o pagamento das tarifas vencidas. Desde o dia 24 de agosto, os motoristas podem consultar pelo aplicativo da CNH do Brasil as passagens registradas em pedágios eletrônicos. As cobranças para quem passa no Free Flow são realizadas normalmente. Quem traz as informações é o repórter Ronaldo Penido.
19: As três praças de pedágio convencionais vão ser desativadas e vão dar lugar ao sistema de cobrança eletrônica, também conhecido como Free Flow. Os pórticos do sistema de cobrança Siga Fácil, como é chamado o sistema aqui em São Paulo, serão instalados em três rodovias paulistas sob concessão. As três praças que serão substituídas estão na SP-351, rodovia Comendador Pedro Montelone, no quilômetro 184 em Pirangi, rodovia José Della Vecchia, SP-323 no quilômetro 19, em Monte Alto, e rodovia Brigadeiro Faria Lima, SP-326, no quilômetro 407, em Colina. A instalação dos postos de cobrança Free Flow ocorre sem criação de novos pontos de cobrança e sem alteração de tarifas. Com as três substituições, a Ecovias Noroeste Paulista vai passar a contar com 7 pórticos do Siga Fácil em sua malha. Segundo a concessionária responsável pelas rodovias, além de eliminar a necessidade de parada dos veículos, o sistema também oferece descontos a partir de 5% para veículos de passeio com tag, com redução progressiva conforme a frequência de utilização do mesmo pórtico, no mesmo sentido e dentro do mesmo mês. Com a mudança, os veículos passam a ser identificados automaticamente por tag ou pela leitura da placa, eliminando a necessidade de parada e contribuindo para a fluidez do tráfego e a segurança dos usuários. Os pórticos de Pirangi e Monte Alto começam a valer juntos no dia 1º de novembro e o de Colina entra em operação no dia 1º de dezembro de 2026. Com informações de São Paulo, Ronaldo Penido para o Jornal da Lespe, primeira edição.
2: E olha, o Free Flow que nós acabamos de ver traz comodidade para os motoristas. No entanto, os criminosos estão criando sites falsos e enviando multas nunca antes aplicadas.
20: Um sistema eletrônico que permite que os motoristas não precisem parar na praça de pedágio. Esse é o Free Flow, que por meio de pórticos ao longo da rodovia, identifica o veículo, lê a placa ou reconhece a tag do carro. E assim, o motorista segue viagem sem interrupções.
21: Na passagem do veículo, tem sistemas de câmeras e sensores que vão identificar se você é um carro de passeio ou é um veículo comercial, vai contar o seu número de eixos, que é o que define a tarifa, lê a sua placa e lê o seu tag. Isso cria uma, que a gente chama de associação, e cria uma transação chamada trânsito. Esse trânsito é uma informação digital da sua passagem. E essa passagem vai ficar disponível para o seu pagamento. Ou via tag, que é uma jornada já resolvida com as operadoras de tag, ou uma jornada via placa. Né, que a gente fala o pagamento por placa, que você pode entrar nos sites e aplicativos das concessionárias.
20: Quem dirige pelas rodovias de São Paulo aprova o sistema.
22: Eu acho que só vem agregar para a nossa vida, para agilizar, né?
23: Facilita bastante, né? Porque não vai pegar trânsito, né? Eu acho que vai ser muito bom para as rodovias, né?
20: Mas apesar das vantagens do sistema, os criminosos já estão aproveitando para enviar cobranças falsas para os motoristas. De acordo com um levantamento feito por uma empresa de segurança digital, desde o início de 2026 foram identificados 480 sites que simulavam serviços de pagamento do Free Flow. O Jeff recebeu centenas desses e-mails, mas desconfiou e não pagou.
24: Então eu fui para o aeroporto, voltei. E depois de mais ou menos uns 15 dias, houve a ativação desse serviço na rodovia Dutra e eu já havia passado. Deu mais ou menos uns 20 dias após essa ativação, eu recebi no meu e-mail, pela primeira vez, um aviso de que eu teria sido notificado por uma multa eletrônica por ter utilizado o Free Flow. Só que eu desconfiei de que aquele aviso não é um aviso real, porque normalmente o Detran, ele notifica a gente, né, pelo aplicativo. E eu não recebi nenhuma notificação no aplicativo. Então eu olhei no aplicativo para ver se eu tinha alguma notificação, não tinha nenhuma notificação, e eu comecei a desconfiar de que aquele e-mail era um e-mail falso.
20: O especialista alerta sobre o senso de urgência das mensagens dos e-mails de cobrança.
21: Toda nova tecnologia, ela demanda um pouco mais de atenção do usuário. O importante é que o usuário não acredite em sites falsos, não clique em links que receber por e-mail ou pelo WhatsApp, não acredite em notícias de falsas urgências. O importante é ele entrar nas plataformas oficiais e ele mesmo digitar o site e entrar no aplicativo. No nosso caso, pedagiodigital.com, digita ele mesmo. Isso é uma ação importante para prevenir contra fraudes.
2: E olha, fundado em 1958, O Zoológico de São Paulo ocupa uma área de cerca de 824 mil metros quadrados em uma região com vegetação de Mata Atlântica. São mais de 2.500 animais de centenas de espécies. Mas, para além da visitação e também do lazer, o espaço cumpre um papel vital na conservação da vida silvestre. É o que nós vamos ver agora na reportagem.
0: Eles têm formas, cores e comportamentos diferentes, mas todos têm uma coisa em comum: fazem parte do equilíbrio da natureza. E quando a espécie desaparece, todo o ecossistema pode sentir. No Zoológico de São Paulo, na zona sul da capital, a conservação faz parte da rotina. O trabalho vai muito além de mostrar os animais ao público.
3: Esse nosso papel, quando a gente tem a maior biodiversidade do planeta, que é a nossa responsabilidade no Brasil, e tantas espécies ameaçadas sob risco, o zoológico é uma verdadeira, é um verdadeiro oásis nesse sentido. A gente tem muitas espécies aqui que estão à beira da extinção e a gente consegue reproduzir e mantê-las como papel de segurança.
0: E quando o assunto é conservação das espécies, temos um bom exemplo por aqui. Os fenecos são pequenos, têm grandes orelhas e uma aparência que chama a atenção. A espécie é nativa do norte da África. O casal de fenecos faz parte desse trabalho de conservação e também ajuda a despertar a curiosidade de quem passa por aqui. E tem outro espaço onde a preservação pode ser vista bem de perto pelos visitantes. Na área Reconecta, aves que chegaram machucadas ao zoológico recebem cuidados e passam por um processo de recuperação. Uma experiência que aproxima as pessoas da natureza e mostra, na prática, por que cada espécie precisa ser protegida. Mais do que um espaço de visitação e lazer, o zoológico aqui de São Paulo também tem um papel importante na preservação da vida animal. Aqui o trabalho envolve pesquisa, educação ambiental e programas de conservação que ajuda a proteger espécies e conscientizar as novas gerações sobre a importância de cuidar da natureza. E essa conexão entre o público e os animais é fundamental para mostrar que preservar a biodiversidade é uma responsabilidade de todos. E essa consciência pode também começar durante um passeio. Conhecer os animais, entender como eles vivem e descobrir a importância de cada espécie são formas de criar uma relação mais responsável com o meio ambiente.
4: Buscando mostrar para os órgãos de comando e controle e para a população qual que é o domínio da Mata Atlântica, qual que é o estado da Mata Atlântica e, acima de tudo, o que nós podemos fazer para que haja essa recuperação e toda a devolução desses serviços ambientais que a Mata Atlântica presta para essa população.
0: E quando a natureza se transforma em experiência, o ecoturismo também pode ser uma ferramenta de educação. Ao observar de perto, o visitante começa a entender que preservar não é apenas proteger um animal, é manter todo o ambiente que garante a vida dele.
6: Um quinto da cidade de São Paulo é verde e o polo de ecoturismo abraça inclusive uma ilha, a represa e as nascentes dos principais mananciais da cidade, né? A gente inclusive tem uma cratera de meteoro que mais atrai visitantes hoje, além, lógico, da nossa fauna, da nossa qualidade ambiental. E as pessoas, desde a pandemia, têm procurado essa qualidade de vida que têm encontrado lá.
0: E essa lição pode começar bem cedo. Milene aprendeu com os pais que cuidar da natureza é responsabilidade de todos. Agora, ela faz questão de ensinar a mesma coisa ao filho, o Davi, de 5 anos. A visita ao zoológico vira uma aula sobre respeito à vida.
8: Hoje em dia, a gente não tem mais isso de explicar como funciona a fauna, a flora, os animais silvestres, também os répteis. Então, o que a gente gostaria de passar para ele é isso, que a gente tem que ter um cuidado a mais. Porque se a gente estava passando ali mesmo e vendo que tem alguns animais correndo risco de extinção, então, se a gente não for passar o cuidado que a gente tem que ter com esses animais, eu acho que a gente não vai deixar nada para eles.
0: Garantir que essas espécies continuem existindo é também garantir um futuro mais equilibrado para todos nós.
25: Cuidar dos animais.
0: É importante?
25: É.
0: Por quê?
25: Porque é muito legal cuidar.
2: Primeiro primeira edição fica por aqui. Muito obrigada pela sua companhia. Você pode rever e acompanhar toda a nossa programação também pelo YouTube, @AssembleiaSP, e ficar com a gente também nesse mesmo @ pelas redes sociais. Eu te espero hoje à noite ao vivo, às 7 horas da noite. Até lá. Tchau.

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0: Esta semana, o Alesp Arte visita o Mosteiro da Luz. Aqui funciona o Museu de Arte Sacra de São Paulo, que guarda mais de 18 mil obras de arte sacra.
1: A arte religiosa seria aquela que a gente faz por devoção, faz para colocar em casa. É uma coisa que a gente faz, mas não é necessariamente para o culto que acontece dentro de uma igreja. A arte sacra seria aquela arte que é pensada exatamente para estar na igreja, mas que ajude no culto.
2: As réplicas, ela tem basicamente a mesma forma. A gente busca ter até a perda de policromia, então todos esses detalhes são replicados. E aquele que não pode ver, ele vai conseguir entender a partir do toque todos os traços que foi colocado na mesma peça original ali do século XVI.
3: Uma dessas pessoas começou a tocar uma peça de Aleijadinho e o sorriso, quando ela abriu o sorriso e começou a identificar toda a textura, identificar a peça, conhecer a peça, é demais, né? É um presente que não tem preço pra gente.

0: regra é simples: um carro, uma vaga dentro da faixa. 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
1: What?
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1: Da sessão anterior e recebe o expediente. Vamos passar a lista do pequeno expediente inscritos neste dia 18 de outubro de 2026. Tem a palavra o deputado Luiz Cláudio Marcolino, Dr. Jorge do Carmo, deputado Donato, Sebastião Santos, Marina Elu, Teonilo Barba, Rômulo Fernandes, Rafael Saraiva, deputado Reis, Luiz Fernando Ferreira, Carla Morando, agente federal Danilo Balas, Valéria Bolsonaro, Alex Madureira, Tainara Faria, doutora Damários Moura, Átila Jacomucci, Bruno Zambelli, Caio França, Enio Tato, Jorge Wilson, xerife do consumidor, Rafael Silva, Marcelo Aguiar, Dani Alonso, Bete Saão, Dirceu Delben, Rodrigo Moraes, Leci Brandão, Paulo Fiorillo, Eduardo Suplicy, que, como estou presidindo a sessão, aqui, daqui mesmo, irei usar a palavra. Senhoras e senhores deputadas e deputados, senhor presidente, no momento sou eu mesmo quem está na presidência. O Brasil encontra-se diante de um momento decisivo em que a escolha entre projetos absolutamente distintos de país definirá diretamente as condições de vida e o futuro das trabalhadoras e dos trabalhadores brasileiros. Subo hoje a esta tribuna para reafirmar nosso compromisso inegociável com a defesa da democracia, o fortalecimento da soberania nacional e a garantia da justiça social. Não existe democracia real sem a reafirmação de direitos fundamentais e o combate efetivo às desigualdades. O projeto que defendemos coloca o Estado como indutor do desenvolvimento econômico e social, responsável por ampliar os serviços públicos, fortalecer a base produtiva e planejar o crescimento sustentável. Em contraposição à política que prega o encolhimento do Estado e a aplicação de cortes nos investimentos públicos, a nossa postura é a de reafirmar que o país necessita de proteção social, investimentos em infraestrutura e valorização do trabalho decente. A verdadeira justiça social se constrói com a continuidade política de valorização do salário mínimo, observando-se os ganhos de produtividade, a evolução dos preços, a expansão do sistema público de emprego, trabalho e renda, a igualdade salarial entre homens e mulheres e o combate firme à precarização. Defendemos a aprovação de medidas históricas como a redução da jornada sem redução do salário e outras demandas mais recentes com o fim da escala de trabalho 6x1, de modo a permitir que o povo trabalhador tenha tempo para viver uma vida além do trabalho, para poder conviver com a família, se qualificar e ter momentos deixando-o desamparado perante as grandes corporações e plataformas. ler de novo essa frase aqui. Pulei uma frase aqui. Defendemos a aprovação de medidas históricas, como a redução da jornada sem redução do salário e outras demandas mais recentes, como o fim da escala de trabalho 6x1, de modo a permitir que o povo trabalhador tenha tempo para viver uma vida além do trabalho, para poder conviver com a sua família, se qualificar e ter momentos de lazer. Em dissenso ao que mencionou o coordenador da campanha de Flávio Bolsonaro, o senador Roberto Marinho, de que não faz bem ao país voltar a um assunto dessa gravidade, em nossa concepção, esse é um assunto imprescindível. A escala 6x1 já deveria ter terminado há muito tempo. Que o Congresso Nacional esteja, de fato, perto de fazer essa escolha. A urgência de superarmos modelos exaustivos de trabalho é respaldada pela própria sociedade. A defesa pelo fim da escala 6x1 e pela redução da jornada de trabalho sem redução salarial conta com respaldo popular, como demonstra a pesquisa da Unicamp, Percepções Sociais sobre Trabalho, Sindicalismo e Direitos, realizada com 1.412 entrevistados. Os dados dessa pesquisa revelam que 72,6% apoia expressamente o fim da escala 6x1. 80,3% dos entrevistados são favoráveis à redução de jornada semanal de 44 para 40 horas. 97,2% dos entrevistados afirmam que os direitos trabalhistas devem ser garantidos a todos os trabalhadores, sendo que 58,1% entendem que essa responsabilidade cabe prioritariamente ao Estado. Além disso, 72,2% reconhece a importância dos sindicatos na defesa dos direitos e 73,9% consideram a greve uma forma legítima de luta. Enquanto a lógica ultraliberal tenta convencer o trabalhador de que ele deve renunciar a seus direitos em nome de uma suposta liberdade, deixando-o desamparado perante as grandes corporações e plataformas, defendemos a ampliação das redes de proteção e geração de renda, sustentando que todos os cidadãos devem ter condições dignas de vida e amparo estatal. Por essa e tantas razões, defendo a renda básica universal e incondicional, que proverá maior dignidade e liberdade a todos os seres humanos. É preciso reafirmar também o importante papel central dos sindicatos, da negociação coletiva e do diálogo social como pilares indispensáveis da convivência democrática e da contínua melhoria da relação entre trabalhadores e empresários. Não podemos aceitar que a precarização seja maquiada como liberdade. A verdadeira liberdade exige segurança social, renda justa e tempo para viver. Liberdade sem direitos é opressão. Defender o fim da escala 6x1, a ampliação da proteção social, a implantação da renda básica e o fortalecimento das instituições democráticas é defender o presente e o futuro do Brasil. Assim, prezados senhores deputados, senhoras deputadas, avalio que teremos no próximo dia 25 de outubro um acontecimento extraordinário para o destino de nossa nação. E é a minha expectativa de que possamos todos, num clima de muito respeito mútuo, respeitar a vontade de cada brasileiro e de cada brasileira de votar no que avaliar como melhor para o nosso país, para a nação brasileira, no próximo dia 25. Eu desejo muitas felicidades a cada um, a cada uma dos brasileiros. Então, havendo acordo de lideranças, esta presidência, antes de dar por levantados os trabalhos, convoca Vossa Excelência para a sessão ordinária de amanhã, à hora regimental, sem ordem do dia. Está levantada a presente sessão.

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0: Olá, sejam todos muito bem-vindos a mais um Alesp Cidadania, hoje diretamente da cidade de Campinas, para falar com uma pessoa que ninguém conhece, pouco conhecido, né, Vanderlei? Vanderlei Cordeiro de Lima, um dos maiores atletas do nosso país, né, Vanderlei?
1: Bom, legal, né? O esporte atravessou a minha vida, né? Eu sempre falo, eu não escolhi a corrida, né? A corrida me escolheu, né? E fiz dessa oportunidade, a minha vida, a minha história, né? E poder estar aqui no dia de hoje é um dia muito especial. Hoje aqui no Instituto a gente comemora o dia da medalha, né? Que é um dia que marcou a minha vida, marcou a minha história. Então hoje a gente comemora o dia da medalha, né? Que a gente relembra um pouco daquilo que foi o fato da conquista da medalha de bronze em Atenas 2004. E a gente tem inúmeras atividades nesse dia, né, que é um dia especial para nós dentro aqui do Instituto. E a gente traz os nossos parceiros, traz todas as nossas crianças que frequentam aqui o Instituto para celebrar esse dia, que é um dia que foi memorável, acho que não só para o Vanderlei, para nós do Instituto, para a Orcamp, aos nossos parceiros e também os nossos colaboradores. A gente revivencia esse momento assim, que foi marcante, acho que não só para mim, mas para toda a sociedade brasileira.
0: Com certeza. Bom, como o Vanderlei falou, nós estamos aqui no Instituto, né, Vanderlei Cordeiro de Lima, mas antes, Vanderlei, eu queria que você, antes da gente falar um pouquinho sobre esse espaço, sobre como ele começou, eu queria que você me falasse um pouquinho da sua história. Como você começou com a corrida?
1: Bom, eu tive a oportunidade, né, de ser tocado pelo esporte dentro da escola. Eu acho que a maioria dos atletas de alta performance saiu de algumas ações de dentro da escola. Eu não fui diferente, né? Eu fui motivado pelo meu professor de educação física para representar a escola nos jogos escolares. Até então eu não tinha obsessão pelo esporte, né? Principalmente na corrida, né? Mas a corrida me tocou, né? Eu vi que a corrida era muito mais do que eu imaginava, né? E aí aprendi a gostar da corrida e acredito, dentro da minha história, da dificuldade, de ser de uma família bastante humilde, eu acredito que foi a única oportunidade. Então eu sempre falo, né? O esporte me escolheu, né? Não fui eu que escolhi o esporte, né? E aí, foi uma fase bastante difícil, o início da carreira, né? Mas eu vi que o esporte poderia me levar a realizações do meu sonho em todo sentido, né? E me levar a lugares que nunca poderia imaginar que eu pudesse chegar e se não fosse através do esporte. Então, o esporte realmente transformou a minha vida em todos os sentidos, me fez uma pessoa cada vez melhor. E bom poder estar aqui, né? Contar um pouco dessa história. E eu sempre falo, a minha história não é diferente da história de cada um desses jovens, dessas crianças que frequentam o Instituto, né? Então a gente tenta levar para ela a esperança, né? Que é possível você realizar o sonho.
0: Vanderlei, bom, então tiveram muitos momentos, né, importantes na sua vida, mas teve um que marcou muito, acho

0: fruto de muito trabalho, de um processo de 3 ciclos olímpicos para buscar aquele momento, né? E aí naquele momento mais importante da minha vida, da minha carreira, aí vem aquela agressão que não tinha nada a ver com o decorrer da prova e me tirou todas as possibilidades de estar brigando até o final pelo ouro, né? Mas acho que eu entendo que a vitória ela veio de outra forma, né? Do reconhecimento, da atitude, de saber lidar com aquela situação, mesmo no calor da emoção que eu estava vivendo ali, saber sobressair de uma maneira assim digna, né? De um fair play, de um espírito olímpico, né? Então eu acho que o resultado e a recompensa veio dessa forma, né? O pós-fato, as pessoas não entenderam, né? Como que o cara chega em terceiro, chega feliz, é alegre, é comemorando, né? Porque você entrar num seleto grupo de medalhista olímpico, são para poucos, né? São poucos atletas no mundo olímpico que entra para esse seleto grupo, né? E eu estava em Atenas, né, no berço dos Jogos Olímpicos, conquistando uma medalha. Sabia da importância daquela medalha para mim, pela Confederação Brasileira, ao Comitê Olímpico Brasileiro. Eu tinha uma noção do que era conquistar uma medalha em Atenas, né? Então não teria por que reclamar, né? Claro que lutei com todas as forças para buscar a medalha de ouro, né? Mas infelizmente foi tirada essa chance. Mas a vitória veio de outra forma e essa vitória ela prevalece até hoje, né? Nos dias de hoje, aqui dentro do Instituto, a gente prega muito esses valores do espírito olímpico, da oportunidade, da busca, da entrega, do comportamento e de que nós possamos ser melhores cada vez mais, principalmente, não só como atleta, mas principalmente como seres humanos.
1: Ainda falando um pouquinho de Olimpíadas, antes da gente focar aqui no Instituto, você pode levar a tocha olímpica, né, aqui no Brasil. Como que foi para você como atleta poder representar o seu país em uma Olimpíada dentro do Brasil?
0: Olha, eu na verdade não esperava, né, pelo aquele momento, né? O momento mais esperado da abertura dos Jogos, né? Eu entrei para um seleto grupo de atletas protagonista do momento mais esperado de um Jogos, né? Que é o acendimento da pira, né? Aí meu treinador Ricardo falou: Wanderlei, você tem noção do que é acender uma pira olímpica? Cara, se você olhar na história de todas as edições dos Jogos Olímpicos anteriores, cara, só foram lendas do esporte que vivenciaram esse momento, né? E eu, de uma certa forma e muito natural, eu entrei para esse seleto grupo, né? Então é um privilégio. Eu acho que fruto disso é tudo aquilo que eu vivenciei dentro do esporte, né? O esporte me ensinou não ser um bom atleta, mas também uma ótima pessoa.
1: Uma trajetória muito marcante, né? E que te levou a criar o Instituto. Como que surgiu a ideia de eu vou ajudar outras pessoas a fazer aquilo que eu faço?
0: Bom, eu acho que reflete um pouco da minha história, né? Quando eu iniciei a minha carreira lá no interior do Paraná, eu tive muita dificuldade, né, para buscar oportunidade dentro do esporte. E aí não tinha o porquê, o pós-carreira, eu não retribuí aquilo que o esporte havia me concedido, né? E aí veio a ideia da criação do Instituto, né? Junto com meu treinador Ricardo, a gente começou a idealizar o que a gente poderia fazer de uma forma para agregar um pouco daquilo que a gente vivenciou dentro do esporte, né? E aí surgiu a criação do Instituto, né? Final de 2008, né? E aí foi até um momento assim muito marcante, né, para nós dois, né? Quando a gente falou, não, é isso que a gente vai fazer. Mas eu olhei pro Ricardo e falei: Ricardo, mas como que a gente vai fazer algo se a gente não tem recurso, né? A gente não tem dinheiro para isso. Aí o Ricardo olhou para mim e falou assim: nós não temos dinheiro, mas nós temos história. E a sua história, com certeza, todos os seus parceiros que acompanharam a tua história vão te acompanhar nesse novo desafio da criação do Instituto. E assim aconteceu, né? Começamos aí com 15, 20 atletas, crianças, adolescentes, e hoje estamos aí atendendo aproximadamente 400 adolescentes, crianças dentro do Instituto, na faixa etária de 6 até os 18 anos, até os 23 anos de idade, né? Então é algo que o sonho se tornou realidade mais uma vez, né? E continua se multiplicando cada vez mais, né?
1: Wanderlei, a gente estava conversando aqui um pouquinho antes de começarmos a gravar e você falou uma coisa que eu acho muito legal. Claro, vocês focam também na parte profissional dos atletas de alto rendimento, mas vai muito além disso, né?
0: Sim, a gente tinha uma metodologia de trabalho no começo focado mais no desenvolvimento esportivo, né? E ao longo desses anos, a gente começou a entender a necessidade, a carência dos

0: nosso jovem no aprendizado, na educação, né? Então a gente começou a detectar algumas condições que era precária na educação, né? E a gente começou a ter um olhar especial para a questão educacional. Então hoje o Instituto tem esse olhar, né? Educar através do esporte. Então a gente conseguiu, dentro dessa infraestrutura, criar uma equipe multidisciplinar que atende não só esse olhar que nós temos na área esportiva, mas principalmente focado na questão de a gente ter um melhor atleta, um melhor aluno dentro da escola, com melhores notas, uma criança, um adolescente melhor dentro da sua casa, com seu pai, com a sua mãe. E a gente conseguiu desenvolver todo esse potencial que existe dentro de cada uma dessas crianças, né? Esse apoio psicológico, nós temos aqui uma psicopedagoga também que dá um apoio, nós temos professores que dão aulas de inglês, reforça na matemática, no português. Então tudo isso aí acaba contribuindo para que essa criança, esse jovem se torne uma criança e um jovem cada vez melhor, não só dentro da pista, mas principalmente dentro da sociedade. Então esse é o nosso principal foco e é um desafio, né? Mas é um desafio muito bom, gostoso, prazeroso, e olhando para a minha história, esse com certeza será o grande legado do Vanderlei, medalhista olímpico.
1: Até porque nem todos, né, acabam se tornando profissionais. É claro que existe aquela vontade de que todo mundo vá competir em uma Olimpíada, mas nem todo mundo não tem o porte físico, não tem o preparo, mas o esporte, de certa forma, vai para a vida toda, né, Vanderlei?
0: Sim, sim. Esse momento dessa vivência que eles estão aqui dentro do Instituto, nem todos os atletas, assim, toda criança, todo adolescente, estão aptos ou têm uma predisposição para se tornar um atleta de alto rendimento. Mas essas etapas que eles vivem aqui, esse processo de cada ano, desenvolve a coordenação motora, desenvolve as habilidades intelectuais dela, assim, o comportamental dela, ela muda por completo, né? E a gente tem essa resposta quando a gente é abordado pelo pai, pela mãe, enaltecendo e agradecendo aquilo que é a transformação diária dessa criança, principalmente dentro da casa, como melhor aluno, como melhor filho. Então, esses são os principais focos, né? E o principal olhar que nós temos para a criança, né? Porque todas elas têm um grande potencial, mas precisa de um apoio, precisa dessa infraestrutura, precisa da oportunidade, e a gente coloca aqui a esperança que é possível.
1: E como que elas chegam aqui?
0: Olha, as nossas crianças, a maioria são das comunidades mais carentes de Campinas, né? Então a gente atende aqui um contraturno, né? Porque muitas vezes o pai e a mãe trabalham e a criança muitas vezes ela fica desamparada dentro de casa, né? E muitas vezes onde que elas moram não tem uma infraestrutura que acolha ela de uma forma mais com valores, com apoio. Então a gente acaba absorvendo essa demanda, né? Claro que a gente poderia atender muito mais crianças, mas a gente tem um limite também, e a gente procura, dentro dessa estrutura que a gente tem, oferecer o melhor dos nossos profissionais, dos nossos colaboradores, né? E assim a gente acompanha o desenvolvimento, né? Mas assim, a gente vê a mudança, né? Cada semana, a primeira semana da criança, a segunda, a terceira, a quarta, primeiro mês, 6 meses, 1 ano, a gente vê, acompanha o desenvolvimento. A criança chega aqui de cabisbaixo, quietinha, e aí você vê, vocês estão acompanhando aqui, você vê que é um ambiente alegre, é um ambiente que você olha para o rostinho de cada uma dessas crianças, cada um desses adolescentes, que eles carregam ali a esperança, a alegria, que muitas vezes não é essa feição que eles vivem no cotidiano, que é onde que eles vivem, no bairro que elas moram, às vezes até num ambiente familiar, que às vezes, muitas vezes, desestruturado, né? Então a gente cria esse acolhimento, né? Para que ela crie essa esperança e a motivação para ela seguir a vida diante, que seja não só um bom atleta, mas um grande profissional dentro da nossa sociedade.
1: Vanderlei, eu quero te agradecer por conversar conosco, e a gente vai conversar agora com uma pessoa que também foi muito importante para a carreira do Vanderlei e que é muito importante para esse espaço. Eu falei que vocês iam conhecer outra pessoa que é fundamental aqui para o Instituto, pois bem, Nós estamos com o Ricardo, ele foi treinador técnico, né, do Vanderlei e hoje ele atua diretamente aqui no Instituto. Ricardo, eu queria primeiro que você me contasse como começou a sua história com o atletismo.
2: Bom, eu fui atleta no passado, né, enquanto jovem, e não fui um atleta expressivo, né? Fui estudar educação física e me tornei treinador. Isso logo após o término da minha graduação na educação física. E foi assim que eu comecei a treinar atletas. Eu tinha a oportunidade de trabalhar em clubes específicos de atletismo, né? E, enfim, desde como atleta, quando criança, depois como treinador, né, já formado, né, em educação física, atuando como treinador de atletas iniciantes nesse primeiro momento. E depois eu fui, ao longo do tempo, né, também atuando com atletas de alto rendimento.
1: E em que momento o Vanderlei entra na sua trajetória?
2: Isso foi em 1992, né? Nós éramos de um mesmo clube de atletismo aqui da região, a União Esportiva Funilense, que era um clube aqui da Unister. Ele era atleta, ele tinha vindo do Paraná, e eu era um treinador jovem ainda, e que tinha vindo de São Paulo para atuar nesse clube. Por uma fatalidade, o Vanderlei ele era orientado por um outro treinador, professor Asdrubal. Por uma fatalidade, o professor veio a falecer, isso foi em abril de 1992, e eu era o outro treinador do clube. E, por fim, eu assumi não só o Vanderlei, né, a orientação do Vanderlei, mas outros atletas que também eram orientados pelo professor Asdrubal. Foi assim que a gente começou a nossa relação atleta-treinador, e isso já faz muito tempo, foi em 1992.
1: E, bom, juntos vocês viveram grandes momentos.
2: Sim, naquele início, como eu disse, eu era um treinador iniciante, né, tinha muito para aprender, né, ele era um atleta jovem ainda, tinha 21, 22 anos, e também tinha muito potencial, né? E houve ali um pacto entre nós, né, de autoconfiança e um acreditar no trabalho do outro. E, enfim, o Vanderlei fazia parte de um grupo, né, eu orientava todos do grupo, o Vanderlei em particular. E assim nós começamos a conseguir alguns resultados, né, expressivos, depois de 1, 2 anos de trabalho. O Vanderlei, ele sempre teve muita aptidão para as provas mais longas, né? Tem muita resistência. E, então, o negócio dele era correr provas mais longas mesmo, meia maratona, maratona. Né? E, enfim, ao longo da carreira dele, né, que ele foi como atleta profissional até 2008, né? E, enfim, até ali teve inúmeras conquistas, como você mencionou, mas tivemos também momentos muito difíceis, né? Momentos de lesões, né? De derrotas, mas que faz parte, né, da carreira de qualquer atleta, de qualquer treinador, né? E é em cima de toda essa história, de todas essas experiências, que a gente, obviamente, constrói uma carreira de sucesso, né? A carreira do Vanderlei é uma carreira de sucesso. Ele ganhou uma medalha olímpica, ele venceu maratonas, né, no Brasil, no exterior. Ele tem 2 medalhas de ouro nos Jogos Pan-Americanos, né? Então, ele é um atleta de muito sucesso no esporte brasileiro. E no pós-carreira, nós, obviamente, pensamos aí como ele poderia, era um desejo dele, né, que ele queria seguir contribuindo com o atletismo, né? De uma certa forma, ele queria criar uma oportunidade para jovens, né, para crianças, as quais ele não teve. Né? Ele precisou, ele teve lá um professor da escola que olhou, viu que ele tinha talento, e ele foi ali meio sem opções, sem oportunidades. Né? Então ele queria criar algo que oferecesse oportunidade para as crianças. E aí nasceu o Instituto. Né? Instituto Vanderlei Cordeiro de Lima. Nós estamos indo para 18 anos do Instituto. Hoje é um trabalho, eu diria aqui que é um trabalho sócio, desportivo, educacional, enfim, o Instituto hoje envolve uma série de áreas importantes para a formação do jovem, né? E, então hoje a gente tem um projeto um pouco mais robusto, né? Um projeto sólido, né? E que a gente tem certeza aí que a gente está conseguindo impactar na vida desses jovens.
1: Olhando para trás, pensando quando vocês se conheceram, quando vocês começaram, é claro que você trabalha pensando em ganhar, em conquistar títulos, mas você, naquela época, imaginava chegar tão longe quanto vocês chegaram?
2: Não. Honestamente, lógico, a gente tem sonhos, né? Esses sonhos, eles, obviamente, eles vêm acompanhados de realidade, né? E a gente, de fato, sempre teve vontade de ganhar medalhas, né, em grandes competições, né? Mas eu confesso para você que a gente nunca sentou ali no comecinho e falou assim, não, olha, daqui tal tempo nós vamos buscar essa medalha aqui. Nós fomos trabalhando passo a passo, né, planejando por ciclos. Olha, nesse ciclo, o que a gente vai conseguir fazer? Ah, vamos tentar ir para o Pan-Americano, vamos tentar ir para o Campeonato Mundial. Se tudo der certo, você vai para a Olimpíada e lá nós vamos ver o que vai acontecer. Então, nós fomos planejando por ciclos, né, com bastante lucidez, né, do ponto de vista de onde a gente pode chegar, né? E aí ele veio mostrando os resultados, né, ao longo de todos esses ciclos. Foram 3 ciclos olímpicos que a gente pôde planejar, né? Tivemos muito apoio de patrocinadores, enfim, financiadores, doadores, uma equipe muito competente e capacitada, né? Trabalhou conosco, trabalhou com o Vanderlei. E aos poucos ele foi, obviamente, ganhando confiança, ele foi ganhando experiência e foi mostrando o potencial entre esses ciclos, né? E ali a gente foi, obviamente, vislumbrando sonhos maiores, né? Passos maiores, né? E, enfim, a gente, a partir dessas experiências, né, por ciclos, a gente conseguiu fechar o ciclo de Atenas com uma medalha olímpica.
1: E ter essa boa relação é fundamental, né, Ricardo? Porque muitas coisas contam quando você é atleta, então o descanso, a alimentação, o apoio da família, mas essa parceria com o seu treinador, o seu técnico, que é a pessoa que está ali te orientando, é fundamental.
2: Sem dúvida. É preciso muita confiança, né? Tanto do atleta no treinador, o treinador, obviamente, vai gerenciar e monitorar e coordenar, enfim, toda a vida do atleta, né? A vida do atleta, ela não é só na pista, é fora da pista, né? Também. E obviamente, tudo impacta no desempenho, né? São inúmeros os fatores que impactam no desempenho. Então é preciso uma confiança total, né? No treinador, obviamente que o treinador vai conduzir toda a vida dentro e fora da pista do atleta, e obviamente o treinador também precisa confiar muito no atleta. E essa relação de confiança entre nós, ela foi construída ali pelas experiências boas, pelas experiências ruins, né? Nós fomos ali construindo aos poucos um forte nível de confiança entre nós, a ponto de eu, obviamente, responder por algumas... questões que implicavam ali na vida do Vanderlei, até fora da pista, né, com mais propriedade que ele, né? Às vezes ele estava numa entrevista e tudo mais, tal, ele falou assim, Ricardo, você lembra disso? Eu falei assim, olha, aconteceu dessa forma, tal. Então houve uma cumplicidade muito grande entre nós, né, e é necessário, né, essa cumplicidade para que a gente possa junto alcançar o sucesso, não só no esporte, mas no esporte sobretudo.
1: Nós conversamos, porque você falou, né, sobre essa parceria, nós conversamos com o Vanderlei sobre um episódio que foi muito marcante para todo mundo que acompanhou as Olimpíadas, né, quando ele foi retirado da prova por uma pessoa que estava acompanhando. Como que vocês trazem para os alunos, para as pessoas que estão aqui, essa história como uma forma, como um exemplo do que fazer? Porque ali, como você falou durante o seu depoimento, né, ele podia sair xingando, ele podia estar revoltado, e não, ele foi super feliz receber a medalha de bronze. Como que vocês trazem esses exemplos para os novos atletas?
2: Bom, o Vanderlei, ele é uma inspiração. Não só pelos títulos conquistados, pelo comportamento, mas, sobretudo, por essa atitude de perdão que ele mostrou para o mundo naquele momento. Em vez de reagir com ódio e tudo mais, tal, ele perdoou, esqueceu e seguiu a vida. Seguiu a corrida, ganhou a medalha, enfim, não trouxe nenhum sentimento negativo, nem de ódio ou coisa parecida. Então ele é uma inspiração, né, nesse sentido, sobretudo para a questão do perdão. E a gente de fato usa, né, esse exemplo como simbólico, né, como emblemático, né, para caracterizar o fair play. Hoje nós tivemos aqui uma atividade que esteve centrada no jogo limpo, né, na grandeza da esportividade entre os competidores, né, o fair play. E uma das missões do Instituto é a gente trabalhar os valores olímpicos, né? O esporte é uma ferramenta muito potente para a educação, né? A gente sabe disso, né? O Instituto aqui, ele existe por isso, né? Nós educamos por meio do esporte. E então, a gente, trazendo esses exemplos do esporte, a gente consegue trabalhar nesses jovens aqui todos os valores que a gente espera que eles carreguem para a vida, né? E que passando por aqui, eles têm uma formação integral, tanto de corpo como de mente. E isso, obviamente, passa pelo que é certo, pelo que é errado, pelo ganhar e pelo perder. E isso é o que conduz a gente aqui no Instituto.
1: Explica para o pessoal de casa que não conhece o que é o fair play.
2: Não, o fair play, na tradução literal, é o jogo limpo, né? Obviamente, é você não ganhar a qualquer custo, né? Não ganhar, não vencer por conta de prejudicar o seu competidor, né? É você competir dentro das regras. Se, obviamente, se você não competiu dentro das regras, você feriu a principal regra do fair play, que são a igualdade para todos os competidores, né? Nós vimos exemplos aqui clássicos sobre isso, né? Então esse é o fair play, é competir dentro das regras e obviamente quem feriu as regras não age com fair play.
1: E é importante ter esse cuidado de ensinar e passar isso para eles, porque a gente sabe que, claro, né, durante uma competição de verdade sempre vai ter uma pessoa mal intencionada, você sempre vai passar por situações que não são das melhores.
2: Claro, sim, a gente vê isso todo dia, né? E a situação do esporte traz isso com mais clareza quando acontece, né? Veja, um dos principais casos do esporte, que jogam contra o esporte, é o doping, por exemplo, né? Então, jogar com o doping é não agir com fair play, né? Porque você está numa situação, se você se dopar, eventualmente você vai competir com outro competidor limpo, né? Então, vocês estão em condições de desigualdade, né? Então, assim, é claro, tem inúmeras situações que eles vão vivenciar, não só no esporte, mas na vida, né, no dia a dia, e que vai, trazer aquela surpresa: puxa, agora, o que, que eu faço? Né? Então, quando esse dilema acontece, né, a gente chamou aqui de dilema ético, né, a gente espera que tudo que eles aprenderam aqui, com o Vanderlei como inspiração, eles sigam, obviamente, pelo caminho correto.
1: Hoje são mais de 400 alunos, né, Ricardo? E como você vê essa trajetória, pensando quando vocês começaram, que era um número menor, acredito eu, hoje com mais de 400 atletas, tendo aqueles que, assim como o Vanderlei, levam o nome do nosso país para grandes campeonatos?
2: Pois é, nós começamos, né, com um grupo bem pequeno de crianças, há muito tempo atrás, né? Hoje, já há uns 2 ou 3 anos atrás, a gente limitou a atuar aqui, com, ou receber, ou acolher, no máximo, 400 jovens. Nós temos aí aproximadamente 400 jovens. Às vezes é um pouquinho a mais, às vezes é um pouquinho a menos. A gente não tem condições de estrutura, né, para receber mais, mas esses a gente trata com muito carinho. E, de fato, a gente não esperava, né, atender esse número significativo de crianças. Né? Nós temos crianças aqui de 6 até a idade adulta, né, dos diferentes bairros de Campinas, de diferentes cidades aqui da região de Campinas. Né? E, então, para nós, assim, é um orgulho enorme e uma responsabilidade, né, uma grande responsabilidade, em tratar com essa turma aqui, né, e entregar para eles o que eles esperam da gente.
1: Bom, eu quero te agradecer. Você não sai daí, porque a gente vai para um rápido intervalo, mas voltamos daqui a pouquinho.

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0: Estamos de volta no Alesp Cidadania. A gente conversa agora com a Ana. Ela é aluna e atleta aqui do Instituto, né, Ana? Me conta um pouquinho da sua história. Como que você conheceu o Instituto?
1: Bom, eu estava participando dos Jogos Escolares e o meu atual treinador, Alex, ele me viu correndo e ele me deu a oportunidade, me chamou, né, para participar aqui do Instituto. E para competir, fazer campeonatos estaduais, nacionais. E foi uma grande oportunidade para mim, porque inicialmente eu achei que era só uma equipe, mas quando eu cheguei aqui a estrutura era muito maior por trás. Tanto os profissionais muito bem capacitados daqui, são pessoas incríveis, o apoio escolar, toda a equipe multidisciplinar da equipe é algo maravilhoso, é muito difícil de encontrar. Acho que nenhum projeto aqui no Brasil é tão estruturado quanto o IVCL. Então, foi assim que eu conheci, a partir de um convite, mas eu sou muito feliz aqui.
0: Há quanto tempo você está no Instituto?
1: Eu estou há 2 anos.
0: 2 anos?
1: Sim.
0: Já participou de alguma competição?
1: Já algumas. Campeonatos estaduais, nacionais, escolares. Já fui também algumas vezes para a seleção brasileira. Então, tudo a partir da estrutura daqui que me ajudaram, a equipe multidisciplinar, para que eu conseguisse alcançar esses objetivos para fora.
0: Você já conhecia a história do Vanderlei antes de vir para cá?
1: Antes daqui, não. Eu só conhecia ele, mas não a história por completo. Mas aqui eles retratam muito a história por questão da superação e tudo que ele passou. Ele é uma pessoa que inspira muito e eu gostei muito mais de saber mais sobre a história dele.
0: Te incentiva de alguma forma a continuar no esporte?
1: Com certeza.
0: Não só ganhar, né, mas seguir na profissão.
1: Com certeza, porque além da perseverança na prova, né, ele ter muita garra durante os treinos e nas competições dele, ele mostra que tem que ser uma boa pessoa, uma pessoa de uma boa índole, com valores, e que isso importa tanto quanto o seu desempenho no esporte. Isso é muito importante e é uma coisa muito linda de se ver.
0: Inclusive o desempenho na escola, né, Ana?
1: Exatamente.
0: Isso conta muito aqui.
1: Com certeza, aqui eles puxam bastante. Eles sempre estão pedindo boletim, como é que você está indo na escola. Eles sempre buscam saber, porque é muito importante você ser uma boa pessoa nas duas partes, tanto acadêmica quanto desportiva, é muito importante.
0: E como que é seu dia a dia aqui, Ana?
1: Bom, eu treino de manhã, estudo à tarde. Então eu venho, faço meu treino umas 7h30, eu começo, termino, volto para casa, vou para a escola, volto de novo e aí acaba a minha rotina. Minha rotina é meio normal, assim, bem sem muito o que fazer, assim, mas é muito boa.
0: Você treina quantas vezes por semana?
1: Eu treino todos os dias, de segunda a sábado.
0: De segunda a sábado.
1: Isso.
0: E você acha, o que você sentiu de diferente depois que você começou a treinar pra valer? Porque antes você corria, mas era mais uma brincadeira,
1: sim,
0: ali da escola, quando o negócio se tornou profissional. O que você sentiu que mudou?
1: Ah, muda muita coisa, porque são exigências diferentes, né? Você tem que abdicar de muita coisa que você fazia antes, a questão da alimentação, que é um ponto muito importante, que muita gente tem dificuldade, eu acho que é um dos pontos mais difíceis, é questão de você ter prioridades, então você priorizar o seu trabalho, priorizar o que você tem que fazer, as coisas mais importantes, treinar mesmo sem vontade, e isso é uma coisa que mudou bastante. Porque a responsabilidade muda muito. Então, mas eu acho que foi mais isso que mudou mesmo.
0: A sua alimentação, você tem algum profissional acompanhando? Ou eles dão mais ou menos dicas de, olha, tem que comer isso? Como que é a sua alimentação?
1: Não, aqui na equipe multidisciplinar do IVCL tem nutricionista, tem apoio nutricional. Todo mês vem aqui, faz acompanhamento, um acompanhamento geral, conversa com a gente, como é que tá sendo, o que tá bom, o que não tá, o que a gente consegue adaptar. Então isso é muito, muito importante, faz uma diferença gigantesca no desempenho, no desenvolvimento do corpo e tudo mais. E o que eu passo, o nutricionista que eu passo é o Marcos Quaresma. E ele é um dos nutricionistas, tem mais de um, mas ele é um dos nutricionistas que atendem aqui no IVCL.
0: E os atletas seguem bonitinho a dieta ou colocam o pé na jaca?
1: Ah, a maioria tem que, no roteiro é pra ser certinho, né? Às vezes a gente não é perfeita, às vezes escapa uma coisa ou outra, mas sempre no roteiro é tentar fazer tudo certo, eu faço o máximo que eu posso, porque é o meu sonho, é o que eu gosto de fazer, é o meu trabalho agora, né? Então, tem que seguir tudo certo, porque quem se prejudica é a gente. Não dá pra tentar passar a perna na dieta, falar que tá enganando o nutricionista, que a gente, na verdade, tá se enganando, porque o desempenho cai tudo. Então, é isso.
0: E dormir também, né, Ana? É importante.
1: Nossa,
0: ter uma boa noite de sono, principalmente porque é uma atividade que exige muito do corpo.
1: Exatamente, tudo tem que andar em conjunto. Se alguma coisa tá desnivelada com a outra, você sente no desempenho, sente nas provas, sente em tudo. Então, sono, alimentação, cabeça, que é algo muito importante, porque o esporte em si é muita cabeça. Então você tem que estar bem com você mesma, tem que estar confiante, não ficar jogando fora seu tempo, sua energia mental. Você tem que saber com o que você gasta seu tempo, com o que você gasta sua cabeça. Então é basicamente isso. Aí, e nos treinos também muita, muita dedicação.
0: Inclusive vocês têm acompanhamento aqui com psicólogos, psicopedagogos?
1: Sim, claro. Eu passo com a psicóloga da equipe também, a Simone. É muito importante porque a gente tem que aprender a olhar para essa parte do mental, porque é uma coisa que às vezes é deixada de lado, o povo fala, não, tá tudo bem, mas quando você vai ver, tem alguma coisa que tá faltando, alguma coisa que você tá com desconfiança em você, e é muito importante fortalecer esses pontos, que são eles que às vezes são o ponto fraco na hora da prova. Então a gente precisa tá bem consigo mesmo, com as coisas que estão acontecendo, tá tudo com harmonia, para que a gente consiga performar bem.
0: E qual o momento que foi muito marcante para você, Ana?
1: Ah, eu acho que o momento mais marcante foi da minha primeira convocação para a seleção brasileira, porque eu cheguei não faz muito tempo e eu estava treinando muito. Tudo estava a favor para que eu conseguisse esse feito. E eu estava treinando muito, estava melhorando minha cabeça. Estava empenhada de verdade. E é muito gratificante você ver que o trabalho que você fez em conjunto com todos os profissionais que te ajudam, que tá dando certo, sabe? Então essa convocação foi tipo, tô chegando, sabe? Tá dando certo. E saber que eu estava entre as melhores do Brasil, entre as melhores da América do Sul, é muito, muito gratificante.
0: Em que ano que foi?
1: Foi em 2025, foi ano passado.
0: Ano passado.
1: Faz um ano, praticamente.
0: E aí, já teve a competição ou não?
1: Já teve. Eu já competi no Campeonato Ibero-Americano do ano passado, sub-18, fui para 3 sul-americanas.
0: É, gente, a gente não fala com qualquer pessoa, não. A gente tá no quê? A gente traz, ó, gente de categoria.
1: Ana, muito obrigada, viu? Parabéns pela trajetória, muito sucesso.
0: Obrigada. E a gente continua aqui conversando com as pessoas
1: obrigada.
0: Que fazem esse espaço funcionar tão bem. E como que é pra vocês? Gosta de correr? Como que é a rotina? Já gostava de correr antes ou começou a se apaixonar mais pelo esporte depois que começou a praticar de uma forma profissional?
2: É, eu comecei a apaixonar mais depois que comecei a chegar assim no mais profissional, assim. Aí...
0: Já corria antes?
2: Não, antes não. Quando eu era menor, não. Jogava só um pouquinho de bola, só. Aí depois que eu entrei pro esporte, aí...
0: Aí ficou.
2: Uhum.
0: Pretende continuar trabalhando com isso?
2: Aham, pretendo.
0: E como que é a sua rotina aqui?
2: Ah, aqui eu treino aqui nessa pista aqui de terça e quinta. Das 7h30 até umas 10 horas por ali, eu treino aqui. Aí segunda, quarta, sexta, sábado e domingo, eu treino mais perto de casa.
0: Ah, então são dois lugares diferentes.
2: Aham. Uhum. Aí eu treino de manhã e tarde. Aí de terça eu treino de manhã aqui e tarde eu treino lá perto de casa.
0: Você ainda vai pra escola ou não?
2: Vou, tô no terceiro ano, ensino médio.
0: Vai à noite?
2: Isso.
0: E como que é pra você conciliar tanto os estudos com a sua parte profissional?
2: Ah, é de boa até assim. O problema mais é o horário que chega da escola, né? Que eu chego em casa 11 horas, aí pro outro dia já tem que acordar um pouco mais cedo. Aí o horário de sono não é tão... Bom, assim.
0: Chega cansado pra treinar? Tem que trabalhar muito isso, né?
2: Às vezes sim. Chego bastante cansado às vezes.
0: E a alimentação? É tranquila? É regrada?
2: É regrada ali. Às vezes daqui tá lá assim, comer alguma coisinha, mas não é muito exagerado.
0: E vocês têm alguns acompanhamentos aqui ali. Eu vi também, né, que tem uma academia. Me conta um pouquinho como que é.
2: Ah, tem uma academia ali pros atletas, né? Aí a academia do meu grupo faz segunda e sexta. Aí tem as outras salas, né? Que tem o nutricionista, a físio, a massa, é psicólogo também. Tem isso daí.
0: Você acha que ajuda no seu preparo?
2: Ah, ajuda muito, hein? Bastante. Ajuda bastante.
0: O que você acha mais fundamental, mais importante aqui do espaço?
2: Ah, o ambiente, né, também, assim. muito bom.
0: Conseguiu fazer bastante amizade aqui dentro? Vocês se apoiam, se ajudam durante os treinamentos?
2: Consegui fazer bastante, hein? Eu cheguei aqui e eu não falava muito assim, não conseguia...
0: Era mais tímido?
2: É, aí eu já tô mais... tô meio assim ainda, mas tô conversando mais.
0: E é importante, e acho que era legal pra vocês ter esse suporte e o apoio um do outro, né? Durante as competições.
2: Uhum. É, um dia antes, assim, da competição, a gente vai conversando assim, falando com os outros, que pode acertar na prova assim, pra melhorar a marca. É isso.
0: E o que que sua família acha?
2: Ah, eles acham muito bom, assim, pra mim, né? Família inteira lá, torcendo, ficando feliz. E eles começando, assim, a correr também.
0: Ah, eles estão correndo?
2: Sim.
0: Incentivou a família, então?
2: É. Incentiva bastante pessoas, sim.
0: E eles te acompanham durante as competições?
2: É, acompanha. Eles pedem o link lá, aí eles acessam e torcem pra gente.
0: Importante, né?
2: Uhum. Ajuda muito.
0: E você pretende continuar fazendo isso?
2: Pretendo.
0: Trabalhar correndo?
2: É.
0: E o Vanderlei, você já conhecia o Vanderlei antes de vir pra cá?
2: Antes de vir pra cá eu não conhecia, não. Aí depois fui conhecendo, mas assim, né, aquele... Foi medalhista, né, nas Olimpíadas lá, com o padre segurou ele no meio da prova. Conheci ele, é uma história bem, bem legal, assim.
0: Motiva você? Te incentiva?
2: Motiva, bastante. Porque ele não parou, né, na prova, ele continuou firme e seguiu.
0: É um exemplo que vocês acompanham de perto.
2: É, bem de perto.
0: É isso. Matheus, então, um outro atleta daqui, a gente segue acompanhando, conversando um pouquinho mais com as pessoas desse ambiente. Bom, nós conversamos um pouquinho com alunos e atletas que fazem parte aqui da instituição, mas agora a gente vai conversar com uma pessoa que foi aluna e hoje é professora aqui, que é a Aline. É isso, né, Aline?
3: Isso. Eu entrei no projeto em janeiro de 2011, né, a convite de um antigo treinador aqui da equipe, o Capiá, né, o José Vicente. Já era atleta, treinava em outro lugar e fui convidada pelos meus resultados a integrar a equipe da Orcamp. E desde janeiro de 2011, estava terminando a faculdade, então eu concluí a faculdade, entrei aqui como estagiária, depois como professora da escola de formação. E em 2020 eu recebi o convite do Ricardo, né, para começar a trabalhar com treinamento, ter o meu grupo de atletas e trabalhar com treinamento. Então, a partir de 2020, foi que eu comecei a ter meu grupo, trabalhar um pouco mais específico com o atletismo, com as categorias de base, e venho conquistando alguns títulos e alguns êxitos a partir dessa oportunidade que eu tive desde quando eu cheguei aqui.
0: Como que começou a sua história com a corrida, com o atletismo?
3: Eu comecei no atletismo com 7 anos. Sempre fui uma criança muito agitada, muito imperativa, e as minhas irmãs jogavam vôlei, né? E eu sou de Jundiaí, então elas jogavam vôlei em Jundiaí. E teve um dia que eu fui assistir o jogo de vôlei delas e acabei, depois que terminou o jogo, indo para a pista de atletismo em Jundiaí para apostar uma corrida com elas. E aí eu fui apostar essa corrida com elas e acabei ganhando. Fiz a volta inteira na pista, cheguei na frente delas, era mais nova que elas. E o treinador de atletismo de lá me viu. Ele me viu e perguntou, na época era passe, né? Ele falou assim, se eu te der um passe, você aceita vir treinar? Aí eu falei pra ele, vou conversar com a minha mãe e se a minha mãe permitir, eu venho. Aí nisso eu cheguei em casa, conversei com a minha mãe e aí ela conversou com as minhas irmãs, perguntou se podia me levar, porque eu era muito nova, né, aos 7 anos. E aí uma das minhas irmãs topou partir comigo, tudo. E daí então eu comecei a praticar o atletismo.
0: Em que momento deixou de ser um hobby e se tornou uma profissão? Ou desde sempre foi treinamento pensado em alta performance?
3: Não, com 7 anos eu só brincava. Com 7 anos eu ia pra pista brincar. Passar barreirinha baixinha, lançar pelota, brincar. Aos 15 anos foi quando eu fui pro meu primeiro campeonato brasileiro, né? E aí, daí então eu comecei a entender que poderia virar algo um pouco mais sério, né? Aos 15 anos eu fui pro meu primeiro campeonato brasileiro Aos 16, eu fui pro meu segundo campeonato brasileiro, fui medalhista no brasileiro e fui pro meu primeiro campeonato sul-americano. Então, de 16 para 17 anos, eu fui pra Argentina, né? Em Rosário, no meu primeiro sul-americano, e fui terceiro lugar. Então, eu acho que é a partir daí que começou a virar a chave para entender que eu poderia viver disso.
4: Quais são os maiores desafios que um atleta enfrenta durante esse percurso?
3: Eu acho que é a persistência, né? Porque não é fácil viver do esporte no Brasil, né? O atleta, sendo muito novo ou mais velho, ele tem que ter alguns resultados para conseguir se manter, né? Até dentro das equipes, com o programa federal da Bolsa Atleta também, né? Agora em Campinas a gente tem a Bolsa também Atleta da Cidade, que também veio esse ano para ajudar muito. A gente agradece muito essas oportunidades que estão dando para os atletas se desenvolver, porque é um esporte como todos os outros que eles também têm gasto, né? E eu falo que a gente aqui do projeto, nós somos muito bem acolhidos, eu fui muito bem acolhida e hoje os atletas são justamente por conta disso, por ter uniforme, por ter um tênis, por ter a inscrição paga para ir para as competições, porque tudo isso é um custo para as famílias, né? Então, eu acho que o maior desafio é a persistência, você decidir continuar, decidir evoluir, decidir manter esse rendimento e melhorar esse rendimento para que coisas futuras possam surgir, né? Dentro de um cenário que a gente sabe que é muito difícil, né? Então, às vezes o atleta desiste porque vai trabalhar, porque vai ajudar a família, vai ajudar a manter, né, a família, que é uma coisa que acontece muito. Então, eu acho que o maior desafio é esse, é ter essa persistência, essa resiliência de continuar e querer continuar buscando os resultados.
4: Até porque a gente sabe, né, Aline, que a maioria dos atletas vem de uma condição financeira que não é das melhores, né? Geralmente a gente não tem pessoas que vêm de famílias muito ricas, então ter esse apoio, ter essa ajuda, fora a questão que muito os outros dois alunos falaram, né, do cansaço, do emocional, que você tem que trabalhar muito, porque é uma cobrança, mas correr já exige muito do seu corpo, né? Você coloca ali uma energia muito grande, e às vezes tem quem estuda à noite, porque é muito importante essa parte, então eles continuam estudando, tem pessoas que precisam conciliar com o trabalho, como era o caso do Vanderlei.
3: É muito, assim, nós temos vários aqui. Uma das coisas que a gente, né, tem aqui também são as bolsas na faculdade, porque a gente consegue manter os atletas treinando e estudando, né? Isso é muito importante, até para o próprio desenvolvimento futuro deles, né? Que é o depois, né? O depois do esporte, uma profissão, tudo mais e tal. Então, eu acho que tem, sim, muitos desses desafios, né? Como a gente fala, o Brasil, ele é um país ainda que a gente tem muita dificuldade dentro do esporte. Então, eu acho que acaba o atleta tendo que ter essa persistência mesmo, essa resiliência para continuar.
4: E quando virou a chavinha que você falou assim, vou dar aulas, vou ensinar a outras pessoas a treinar, passar aquilo que eu aprendi?
3: Desde pequena, duas profissões que eu falava para minha mãe que eu queria. Eu fui alfabetizada muito cedo, antes de entrar na primeira série. E duas coisas que eu sempre falava para minha mãe que eu queria ser: ou professora ou veterinária. Porque eu sempre gostei muito de animal, minha casa sempre teve muitos bichos e tal. Então eram essas duas coisas que eu sempre gostei muito. Gostava muito de brincar de escolinha, de escrever e tudo mais. E no meu primeiro ano de faculdade eu já tive a oportunidade de trabalhar com recreação, né? Fazer alguns eventos, algumas coisas relacionadas à recreação e à criança, né? E foi daí que eu comecei, né, a se desenvolver melhor na minha mente isso, por conta de tudo que eu passei, de tudo que eu aprendi. Começar muito nova também me fez aprender muito, né? Meu treinador em Jundiaí, ele era o único treinador para a equipe inteira. Então, em todos os lugares que ele passava na pista dando treino, às vezes eu tinha que esperar meu pai me buscar, eu ficava rodando a pista com ele e aprendendo sobre outras coisas, sobre outras provas também do atletismo. Então, eu acho que quando eu entrei na faculdade, me deu esse esse start, assim, de querer trabalhar e ensinar. Eu falo que algumas coisas são dom, né, que Deus nos dá, sim, e eu acho que ele me deu, eu vim para isso, eu vim com esse dom de realmente de ensinar, né, de ser professora, de ser treinadora, de ensinar dentro da pista, ensinar fora da pista, né, não só o esporte, mas o respeito, o comportamento e todas essas coisas. Então é algo que eu sou apaixonada por ensinar.
4: E é muito legal isso que você falou, porque você consegue trazer das suas vivências, porque você é uma pessoa que passou por isso, começou muito pequena, então sabe como que é ali os primeiros passos para poder levar para os seus alunos, também para as outras pessoas que estão por aqui. Agora, como é esse trabalho? Principalmente, vocês falaram muito isso no evento da medalha, né? De trabalhar o psicológico, do ajudar ao próximo, porque a gente sabe, nós somos pessoas que erram e que naturalmente são pessoas, nós somos pessoas competitivas. Então, saber não ultrapassar o limite do que é certo, do que é errado, de eu quero ganhar, mas ok, se uma pessoa do meu lado estiver machucada, vou fazer a minha parte, pensar mais no coletivo do que numa própria medalha.
3: Eu falo que hoje essa juventude, ela necessita do esporte, porque o esporte em si, sozinho, ele já te dá essa disciplina, né? O que a gente mais tem aqui são atletas que muitas vezes chegam novos, mas muito indisciplinados, né? Os pais relatam muito isso, né? A falta de disciplina até dentro de casa e tudo. E quando eles começam a se comportar aqui dentro, da forma que um atleta deve se comportar, da forma que um aluno deve se comportar, tem horário para chegar, tem horário para terminar a aula, alguns vêm treinar de manhã e à tarde precisa ir tomar banho para escola, alguns vão direto, alguns vão para casa, outros estudam de manhã e vêm direto da escola ou passam em casa almoçar e depois vêm treinar. Então eles acabam tendo essa rotina de ter uma disciplina para conseguir se desenvolver, né? E isso acaba gerando neles esse compromisso. Eu acho que é um compromisso com o outro e com eles. E isso ajuda muito nessa questão do comportamento, né? De entender o lado do outro, de entender. Então muitas vezes a gente conversa, eu converso muito com meu grupo, eu falo, gente, eu sei que não é fácil. Sei que não é fácil estudar, treinar, muitas vezes, né, trabalhar, ou às vezes ajudar em casa. Eu sei que não é fácil. Então, às vezes, se colocar no lugar do outro, né, e entender que também é difícil, porque você tem que ter essa rotina, tem que ter. E se não tiver essa disciplina, é igual eu falei, não consegue, né? Se não tiver essa disciplina, essa persistência, fica mais difícil. Então, eu acho que esses valores, conforme eles vão entrando no projeto, entendendo o que o esporte faz por eles, isso vai acontecendo de uma forma natural, assim.
4: E vocês fazem muitas atividades, inclusive hoje, né, vocês vão ver alguns trechinhos que incentivam eles a saber, ah, isso aqui é legal, isso aqui não pode, que atitude eu tenho que ter em determinada situação.
3: É, e isso é muito importante, né? Como a gente tem um corpo de profissionais aqui muito completo, né? Então a gente tem toda essa base que acaba ajudando, né? Nós treinadores, os próprios atletas a entenderem todas essas coisas, né? Então quem dirigiu muito hoje as apresentações foi a Simone, psicóloga, né, que está à frente das apresentações, de tudo que eles fizeram hoje. Então acaba mostrando para eles um outro lado da história também, que é importante, que é a questão do respeito, do fair play, todas essas coisas.
4: Você está aqui há um bom tempo, né, Aline? E com certeza você viu muitas histórias bonitas de superação. Mas você conseguiu ver algum aluno chegar e falar assim, poxa, que legal, eu passei por isso e agora, depois que eu pude acompanhar, eu pude ensinar, ele conseguiu chegar num lugar que pra gente como esportista é o top.
3: Sim, então, eu tenho vários, né, atletas assim hoje, desde quando eu comecei em 2020, eu tenho um grupo comigo, tenho alguns atletas que 2020, que nós começamos, estávamos na pandemia, então realmente começamos a treinar em 2021, né? Hoje eu tenho meninos que já foram campeões brasileiros sub-18, campeões brasileiros sub-20, eu tenho atletas que foram pro Mundial sub-20, eu tenho a minha atleta esse ano sub-18, que agora está classificada para ir pro Senegal, em Dakar, nos Jogos Olímpicos da Juventude. Então, os meus atletas sub-18 foram pro Ibero sub-18, foram medalha, foram pro Sul-Americano sub-20 ano passado e ano retrasado, foram medalha. Então, assim, vem se desenvolvendo, vem melhorando, vem conquistando vários resultados. E isso mostra que eles podem chegar, né, na categoria adulto aí a buscar Mundial, Jogos Olímpicos, acreditar mesmo que eles podem chegar ainda mais longe.
4: Aline, eu quero te agradecer por ter conversado conosco. E é muito legal, a gente fica muito feliz, né, de ver histórias de superação, de saber que existem projetos como esse que dá suporte, que ajuda, auxilia novos atletas. Como ela disse, é muito difícil ser atleta no nosso país, mas que bom que existem pessoas que param para olhar para essas pessoas, para os nossos futuros esportistas, né? Quem sabe não acompanhar ali uma Olimpíada e saber que uma pessoa que está lá saiu daqui. Isso é muito gratificante. Eu quero agradecer a você que nos acompanhou. Até a próxima.

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1: Meu nome é Hélio da Silva, tenho 74 anos de idade, tenho 3 filhos, 4 netos. Fui um executivo de grandes empresas, viajei o mundo, mas o que eu sou mesmo é um plantador de árvores.
2: Nessa região, ele plantou mais de 40 mil árvores. E eu vejo nesse trabalho do senhor Hélio justamente essa visão de enxergar o outro, de enxergar a importância de trazer uma qualidade de vida para as diferentes regiões.
1: Eu moro aqui há 66 anos, nessa região aqui, para vocês terem uma ideia de grandeza. Na zona leste de São Paulo moram 6 milhões de pessoas. Metade da cidade de São Paulo mora na zona leste. Carente em tudo: autoestima, trabalho, infraestrutura, saneamento básico, tudo, tudo, né? E como eu moro aqui, por que não tratar bem? Por que não retribuir? Por que não fazer alguma coisa pelo bairro, pela rua, pela cidade, pelo país e pelo mundo, em termos ambientais? São Paulo me acolheu como acolhe milhares e milhões de brasileiros e não brasileiros aqui. Uma cidade extremamente acolhedora, linda, bonita, adoro, amo São Paulo, de paixão. A gente fala que habita a cidade, né? Mas eu não costumo dizer isso aí, não. É as cidades que habitam a gente, né? São Paulo mora dentro de mim. Cidade de São Paulo hoje tem em torno de 650 mil árvores. A maioria delas errada, espécie errada, exótica. Estão caindo agora. Tem uma árvore chamada Tipuana, que ela tem uma longevidade de 80 a 100 anos. Está caindo agora, porque está expirando o prazo dela. A data de validade dela é uma pena, é uma pena. Plantar errado, lugar errado, é a espécie errada. Eu trago aqui Mata Atlântica, que é o que existia, né? Hoje esse parque aqui, além de ser o maior de São Paulo, ele tem uma biodiversidade muito grande aqui. São mais de 164 espécies de árvores aqui da Mata Atlântica. Se consultar Google, hoje esse parque é o 4º parque linear do mundo. Tem 12 nos Estados Unidos, 1 no Chile, depois vem esse aqui.
3: Eu percebo que as pessoas que frequentam, sim, valorizam o parque, mas muitas pessoas nem conhecem a história do parque. E é isso que me incomodou bastante, porque eu falo, como uma pessoa mora aqui, é o 4º maior parque linear do mundo, e a pessoa não sabe, por exemplo, da história do Sr. Hélio, não sabe que foi uma única pessoa que plantou todas essas árvores.
1: Tudo começou em dia 23 de novembro de 2003. Aqui era uma área abandonada, degradada, motel céu aberto, mini cracolândia, depósito de lixo e por aí vai. Antes de eu ir trabalhar, eu passava por aqui com a minha esposa para fazer uma pequena caminhada na parte da manhãzinha, e numa dessas caminhadas eu comentei com a minha esposa: olha, tá de mal a pior isso daqui. Então, eu falei para minha esposa que em 10 anos eu iria mudar isso daqui. Eu trabalhava ainda como executivo, viajava o mundo todo, mas ela me perguntou: você vai fazer o que aqui? Eu falei: eu vou plantar árvores aqui. Até 2013 vai ter muitas árvores aqui, milhares de árvores aqui. E eu comecei a plantar sábado, domingo, porque eu trabalhava. Fui aqui no interior, comprei 200 mudas, plantei ao redor desse rio, próximo desse rio aqui do nosso lado, e destruíram 200 árvores, acho que eu plantei. E a turma fala: não, mas nós falamos para você que não ia dar certo, que você ia querer encrenca aqui. Então, todo mundo me desestimulava a plantar árvore, inclusive a família. Mas eles desestimulavam não na maldade, porque era perigoso aqui, contrariar.

0: 5 mil árvores aqui agora. Então, em 2008, já existiam 5 mil árvores aqui, muita resiliência, muitos problemas, e nós temos, como cidadão, de auxiliar. Nós somos o poder público. Nós somos o poder. E nós temos que ajudar o poder público. Então, eles começaram a abraçar a causa, a prestigiar, porque teimoso é teimoso. E eu fui muito teimoso e muito resiliente aqui. De modo que, em 2008, foi criado aqui o primeiro parque linear da cidade de São Paulo, o maior de todos, 320 mil metros quadrados aqui, 3,2 quilômetros de extensão. Esses dois parques que tem nos Estados Unidos e esse que tem lá no Chile foram financiados por empresas financiaram os parques. Aqui foi um louco, um maluco, alguém que pensou fora da caixa, um cara persistente, né? Que não arredou pé disso daqui. Destruíram, plantavam, vandalizavam, plantaram e por aí vai. Então eu faço isso daqui com carinho, tal, com muito amor aqui. Converso com as árvores, me chamam de louco, eu falo, olha, eu faço exame médico todo ano, dá normal, não sou louco não, mas eu gosto de cumprimentar. Agora em silêncio, senão eles vão me internar aqui, em qualquer hora. Então eu converso com elas em silêncio e, pasmem, elas me respondem, no tempo delas. Vai ser adubada durante o primeiro ano, de 3 em 3 meses, ela vai ser adubada, vai ser regada, sempre agora com a seca, com um tempo mais ensolarado, nós vamos trazer água para ela beber aqui. As árvores se conectam uma com as outras. As árvores produzem fungos, fungo produz antibiótico, e esse antibiótico serve para curar uma, cura as outras, né? Há uma rede de raízes nessas e em todas as árvores, né? Para elas se comunicarem. A primeira internet do planeta, dizem que foi a raiz das árvores, né? E elas se curam, elas são solidárias. E a árvore que cuida da gente? A árvore cuida da gente. E nós não cuidamos das árvores. E como é que ela cuida da gente? Regulando o clima, segurando 40% quando chove, ela segura lá em cima, na sua copa, nas folhas, nos troncos, ela segura. Evita enchente, evita erosão, né? Ela atrai pássaros, é? Ela dá fruto, dá flores. E fazem tudo isso daí de graça. Olha a bondade, a generosidade de uma árvore. Que ser humano que faz isso? O ser humano está sendo perverso, está sendo cruel. Está pagando a conta agora. O boleto está chegando. Né? Olha o resultado, está aí agora. Enchentes. O que ocasiona enchente não é só a chuva. A chuva é de menos. A chuva é cíclica. Ela vem, vai, vem, vai. O que causa enchente é lixo, é muito lixo, é lixo para tudo quanto é lado. Falta de cidadania, falta de educação. Não é só campanhas, não, é ser um cidadão da casa, da rua, do bairro, da cidade, do Brasil, do mundo.
1: Então, se eu for olhar para a população, existem muitas coisas. Primeiro, não jogar lixo na rua. Não se desfazer, né? Muitas vezes você vai encontrar num curso d'água um pedaço de sofá, de móveis. Isso não pode acontecer. Por quê? Isso prejudica, inclusive, gerando enchentes, quando nós temos, por exemplo, as chuvas. Então, esse é um primeiro ponto. O não jogar. Às vezes a pessoa pensa que aquele papelzinho pequeno ali não vai fazer a diferença, mas faz, porque nós somos muitos, a população é gigantesca. Então, qualquer tipo de ação nesse sentido é importante. A separação do lixo, né, dos resíduos.
2: Se esse parque não existisse, aqui seria uma área muito degradada, suja, ponto de droga, violenta, né? Pessoas estariam correndo risco. Então, assim, era uma área abandonada. Era uma área que ninguém frequentava, nem tinha coragem de frequentar. E aí, a partir do momento que tem um parque, que tem segurança, que tem estrutura, você traz vida, você percebe que as pessoas agora usufruem desse espaço, um lugar lindo, maravilhoso, com tanta árvore.
1: Os parques urbanos são importantes para a adaptação das pessoas à questão das mudanças climáticas. Porque, em primeiro lugar, elas vão estar próximas à natureza, você

0: começa a ter uma incidência também de fauna, de pássaros, né? E isso melhora também a qualidade de vida. Mas o principal mesmo é nós olharmos essa questão de conectarmos com os eventos extremos. Então, quando nós temos parques, áreas não impermeabilizadas, a quantidade de vegetação nativa, as árvores, nós vamos ter um melhor escoamento da água, por exemplo. Nós temos duas agendas importantíssimas ligadas às mudanças climáticas, né? Nós falamos que hoje já é um período de emergência climática, o que significa que nós temos uma incidência muito grande de eventos extremos. E isso é muito claro para nós. Muitas vezes uma chuva ela vem numa quantidade tão absurda que inunda tudo. Nós tivemos as inundações no Rio Grande do Sul no ano passado. Então, na prática, nós precisamos de ações de mitigação, que seria a redução das emissões dos gases de efeito estufa, e isso é muito ligado à atividade industrial, em como a indústria pode melhorar os seus processos, diminuir aquelas emissões, por exemplo, usando tecnologias melhores. E nós temos as chamadas ações de adaptação, que é como nós vamos nos adaptar a esse contexto de mais eventos extremos. Uma forma de adaptação em área urbana é justamente a questão dos parques, porque eles permitem que essas áreas não fiquem impermeabilizadas.
1: Essas situações climáticas hoje que tem no planeta todo é interferência direta do ser humano. O que o homem está fazendo com o planeta é violento. Voltando um pouquinho na Zona Leste ainda. Curioso, saiu um estudo, eu li ontem, estudo da USP aqui, fizeram uma pesquisa de clima lá no Jardim Paulistano, ali perto da cidade, no centro da cidade, e fizeram esse mesmo estudo aqui na Zona Leste, num bairro chamado Vila Jacuí. 9 graus de diferença.
0: Se você for para a Avenida Paulista, você vai ver que a temperatura oscila em relação a outras regiões. Por quê? Porque não tem vegetação. Então, a vegetação faz toda a diferença em termos de adaptação às mudanças climáticas e, volto a dizer, saúde das pessoas, qualidade de vida mesmo.
1: E essas pessoas que caminham aqui hoje, eu tenho centenas de depoimentos aqui que dizem o seguinte: o senhor Hélio, o senhor me curou. Como eu te curei? Eu não sou médico. Me conta a história. E aí eles contam a seguinte história. Antes desse parque aqui, por ser uma região perigosa, uma área perigosa de assalto, os filhos saíam para trabalhar e elas ficavam presas dentro de casa. Os filhos falavam, não abre a porta para ninguém aqui. É perigoso assalto. E essas pessoas começaram a ficar doentes. Ia no médico, o médico falava, olha, fisicamente vocês estão bem, o que o senhor tem é um quadro de depressão muito grande aqui. Vai passear numa praça, vai fazer amizades, vai num parque, e não tinha parque aqui, então elas não podiam sair. O que elas frequentavam é uma unidade básica de saúde que tem aqui do lado. Elas tinham lá, mas não tinha jeito. Quando veio o parque, em 2008, e quando vem um parque, vem um pouco de segurança, vem aparelho de ginástica, vem banheiros, e começa a fluir as pessoas começam a frequentar. E aí elas se curaram aqui.

0: Como é que você começou, despertou essa vontade, falou, poxa, eu quero fazer golfe. Como é que foi essa paixão?
1: Então, eu estava conversando com uma amiga minha, que ela é minha vizinha também, e ela comentou comigo que ela jogava golfe. E eu fiquei muito surpresa, porque para mim, na época, era, nossa, um esporte masculino, né? E aí ela me falou do programa e ela falou do golfe com tanto entusiasmo que ela acabou me entusiasmando também. E aí eu falei com ela, pelo amor de Deus, quando abrirem novas turmas, você me avisa. E foi isso que aconteceu. E, assim, para mim, o ponto do programa é justamente esse, de mostrar para as mulheres que elas também pertencem a esse esporte, né? Também é o nosso lugar. Então, comecei e me apaixonei e nunca mais parei.
0: Legal, queria entender o seguinte agora. Você falou que escolheu o golfe, né? Foi ali com uma amiga e tal. Mas por que você falou assim, poxa, eu quero muito golfe. Quero, nossa, demais o golfe e não outro esporte.
1: O golfe, para mim, assim, ele me desafia sempre a ser melhor. Tanto quanto como jogadora, como pessoa. É um esporte muito respeitoso. Você aprende com as regras e as etiquetas a respeitar o campo, a não atrapalhar o jogo das pessoas que estão ao seu redor. É um jogo muito honesto, um esporte muito honesto. Então você mesmo marca suas tacadas, você observa e aplica suas próprias penalidades. Isso eu acho muito bonito.
0: O que você lembra de quando você veio a primeira vez aqui? O que você se recorda? Qual que é a lembrança que você tem da sua primeira... quando você pisou pela primeira vez no campo?
1: Ai, foi... assim, tudo era uma novidade, né? Começar do zero, assim, um esporte que eu não tinha nem noção de como funcionava. Foi muito legal e a evolução foi muito gratificante. Então, eu não sabia nem como segurar no taco, não sabia quantos tacos eram. Então, assim, desde o começo foi fascinante, assim, pra mim.
0: Que você tem aí de dica, né, pra quem tá começando aí, né, porque eu vou daqui a pouco praticar um pouco ali. Que dica você tem pros iniciantes? Que você pode dar de dica, de palpite? Que você pode dar de pitaco? Porque é o seguinte, eu fui desafiado daqui a pouco a participar ali de uma partidinha com a professora. Queria que você desse essa dica pra quem tá em casa, que eu vou estar atento aqui ouvindo.
1: Eu acho que é realmente prestar atenção em todas, porque é muita regra, né? São muitos detalhes, acho que realmente prestar atenção e principalmente na técnica, do que exatamente onde os pés estão posicionados, como pegar no taco, o grip, todas essas coisinhas.
0: Tem acessórios também. Queria que você só mostrasse um pouquinho para quem está em casa, mostrasse para o nosso cinegrafista social. O que tem aqui dentro? Que eu falo? Como chama? Porta, taco, bolsa?
1: É
0: como
1: é
0: que eu chamo?
1: Taqueira. É uma bolsinha de golfe. Essa daqui é a menor, para poucos tacos, de 3 a 5 tacos. E aqui eu tenho os tacos que eu trouxe para treinar hoje. Então eu tenho aqui os de letra, que é o POS, e o putter, que são tacos para curtas distâncias, que vai jogar aqui nesse campinho, que chama Putting Green, e ali também. E tem os tacos de número. Quanto mais baixo o número, maior a distância que ele atinge.
0: Legal, bacana. E precisa trazer tudo isso toda vez? Tem que trazer?
1: É porque, na verdade, foi uma escolha minha, né? Eu vou, como eu vou ter um jogo no sábado, eu já tô treinando e vendo qual a velocidade, qual a distância que eu chego com cada taco. Porque o legal do golfe também é isso, você aprender qual é a distância que você consegue com cada taco para saber qual taco você vai jogar. Então eu trouxe mais justamente para isso, para aprender um pouquinho mais sobre o meu próprio jogo.

0: essa área trouxe vida pro parque, né? As pessoas com bastante frequência estão por aqui usando o parque, se utilizando do parque. Então ele trouxe vida pro parque. Eu mesmo comecei a usar muito esse parque, me utilizar muito dele, né, pro meu próprio benefício, pra minha própria saúde, né? E isso me ajudou muito, porque eu tava passando por vários problemas e o parque serviu para mim como algo terapêutico, né? Então eu sempre passeei muito por aqui e acabei conhecendo o Hélio numa dessas caminhadas, assim, de uma maneira inusitada. E aí eu fui lá conversar com ele, saber algumas histórias dele, e achei muito interessante.
1: Esse é o que eu ganho de pagamento, é ver nossas pessoas felizes, né? O que é bom na vida é quando você divide, é o conhecimento que você tem que dividir, é o amor que você tem que dividir. Porque quando não divide, pode jogar no lixo, não vale nada. Então amor e conhecimento tem que dividir, né?
2: Olha, educação ambiental é algo fundamental. A educação ambiental e a educação, de uma forma geral, está prevista nos Objetivos de Desenvolvimento Sustentável da ONU. E é um foco que nós temos que dar. E nós não estamos falando somente de uma educação formal na escola, em aulas que os alunos podem ter, mas todas as formas de comunicação. Então, a própria TV, o rádio, os meios de comunicação, as redes, a internet, são importantes para levar esse conhecimento à população. Nós sempre falamos que é preciso informar, mas essa informação precisa virar um real conhecimento e a pessoa mudar o comportamento.
1: Árvores são tão importantes que deveria fazer parte do currículo escolar desde os 3 anos de idade. Eu sinto isso nas minhas palestras para as crianças. Não sabe o que é um pau-brasil, não sabe o que é café. Traz grupinho de 10 crianças aqui, 10, não precisa ter muita não, para não se perderem aqui, para a gente tomar conta. Eu me encarrego de multiplicar instrutores. Olha, esse é um pau-brasil, vou te contar a história dele. Esse é um pé de jatobá, vou te contar a história do jatobá. Esse aqui é um pé de jerivá, esse aqui é um pé de... Enfim, esse é um pé de fruta, esse é um araçá. E vai explicando. Aqui nesse parque, das mais de 160 espécies que tem aqui, tem várias frutíferas aqui. Eu dou preferência para frutíferas silvestres. Existe um estudo na USP que eles já catalogaram 5 superfrutas brasileiras. Araçá, bacupari, uvaia e outra. Cereja do Rio Grande, todas elas têm aqui. A cada 12 árvores que eu planto aqui, necessariamente uma é frutífera, silvestre. E já era meu objetivo, minha meta lá em 2003, de atrair aves aqui, né? E já atraímos. Os observadores de pássaros já catalogaram aqui 69 espécies de pássaros aqui, né? Vida. Enquanto o mundo quer eliminar insetos, eu quero atrair insetos. Quero atrair insetos porque os insetos fazem parte da cadeia alimentar de pássaros.
3: Esse é um pé de araçá amarelo, que é um pé de goiabinha, né? Aqui é um pé de uvaia também. É uma das superfrutas brasileiras, genuinamente uma delícia de fruta. Esta é uma das superfrutas catalogadas pelo pessoal da USP lá, chama-se Cereja do Rio Grande. Espetáculo de fruta. Olha, pessoal, esse aqui é um pé de cambucê. Tem o nome é um bairro em São Paulo, inclusive. Mas, dentre as frutíferas aqui, tem cambuci também.
1: Tem o jequitibá rosa, esse caso aqui. Tem o jequitibá branco e tem o jequitibá vermelho. O mais famoso, que se destaca mais, por aí é o jequitibá rosa. Então aqui nós temos 2 irmãos dele, um ao lado ali e tem esse daqui ao fundo aqui. Então são 3 jequitibás que estarão aqui no próximo milênio, contemplando nossos queridos. Vão aqui, vão vir admirá-lo aqui. Tá bom? Olha que coisa linda e bonita.
2: Isso melhora do ponto de vista do tipo de vegetação que a gente precisa, inclusive no entorno de cursos d'água. Aqui uma política pública interessante também seria justamente a despoluição, né? Porque o rio passa muito próximo, mas ele é um rio poluído. Então nós precisamos também desse trabalho do ponto de vista da despoluição dos rios, para que isso também contribua para o contato com a parte da vegetação e a própria questão e hídrica no local. Então, é preciso toda uma questão não só de canalização, mas também de acesso, saneamento. O saneamento deve chegar a todas as regiões e a gente tem ainda no nosso estado em torno de 60% de saneamento do ponto de vista do tratamento do esgoto. Então, esse é um trabalho que ainda precisa acontecer. A fiscalização, de fato, tem um papel fundamental, porque muitas vezes nós vamos ter residências que vão despejar o seu esgoto em locais que chegam aos rios e elas teriam a condição de já fazer a ligação na rede de tratamento, né? Então, isso precisa ser visto. Eu queria fazer referência ao próprio programa Nascentes, que foi criado em 2015 por conta da crise hídrica. E ali nós tínhamos um problema de quantidade de água para abastecimento da população. Nós estávamos abaixo do volume morto. E o programa Nascentes foi criado justamente para conectar devedores de compensações ambientais de um lado e proprietários de áreas que permitissem a restauração no entorno dos cursos d'água. Qual a vantagem disso? Muitas vezes um concessionário que vai abrir um viário, uma estrada, um metrô, ele não tem como foco principal a questão da restauração de áreas verdes. Então, ali era possível encontrar projetos prontos. E esse programa, sem utilizar recursos públicos, apenas fazendo essa conexão entre interessados, permitiu que nós tenhamos hoje no estado de São Paulo mais de 50 milhões de mudas plantadas. E plantadas, mas também com acompanhamento do ponto de vista de restauração ecológica. Então, esse é um grande modelo de programa a ser replicado, né, olhando para todas as regiões do estado.
0: Nós nos transformamos num ícone para o mundo, né? Nós somos vistos no mundo inteiro. Então, assim, só traz benefícios para o parque. O próprio poder público, quando vê que isso aqui está sendo movimentado, que tem pessoas frequentando, ele traz mais benefícios para o bairro como um todo, né? Tem atividade física de manhã, tem um educador físico, uma educadora física, né? Um profissional de educação física, que dá atividade física aqui de manhã, todos os dias, de segunda a sábado. E tem outras atividades que acontecem aqui, no domingo, por exemplo, acontece, tem muitos eventos aqui. O parque fica lotado de gente, fica muita gente, muitas famílias vêm para cá, no domingo principalmente.
2: Nós vemos que o município de São Paulo hoje tem uma preocupação com a questão dos parques urbanos, né? Existe um foco de ampliação de parques urbanos por meio de expropriação de certas áreas que se encontram aí no entorno das, principalmente dos mananciais. E isso acaba sendo muito bom. Eu acho que os reflexos muitas vezes não são sentidos de imediato, mas eles vão ser sentidos a médio e longo prazos, né? E é importante que políticas públicas olhem para esse resultado a médio e longo prazo, porque muitas vezes o político quer um resultado mais rápido, então acaba investindo, né, em termos práticos, em algo que seja mais visual para as pessoas. Mas a criação dos parques urbanos é um acerto, eu diria, do município de São Paulo na gestão atual, porque é algo que vai trazer qualidade de vida para as pessoas do nosso município, a curto, médio, mas principalmente médio e longo prazo.
1: O poder público já apoia, no sentido de deixa plantar, é muito bom plantar, tal, e é muito bom. E aquilo que eu falei anteriormente, poder público é cada um de nós, e nós temos que ajudar o poder público. O poder público não está em todo lugar ao mesmo tempo, mas o ser humano está. Então nós temos que ajudá-los nessa empreitada aí. Houve alguns voluntários que me ajudaram, mas eles vêm e vão embora. Mas o pouco que ajuda já é muito e a gente agradece. Mas eu nunca arredei pé do meu propósito. Eu nem chamo de propósito, mas eu chamo de missão isso daqui. Então a minha missão aqui já contempla mais de 40 mil árvores aqui e no entorno, planto no entorno também. 99,99 Mata Atlântica. Então meu objetivo é inspirar futuros hélios, futuros mini hélios aqui, né? Já inspirei diversos aqui, tem histórias bacanas aqui. Criança, quando eu comecei a plantar, crianças com 5 anos plantaram árvores aqui comigo. Hoje essas crianças estão com 25 anos de idade. E eles vêm aqui e conversam comigo. Você lembra, eu plantei uma lugar, você deu o nome de Pedro, é aquela árvore ali, tá? Então já está vendo essa conexão. Então esse parque, como outros, centenas de parques precisam ser criados no mundo inteiro, né? Eu espero isso daí. Eu sempre oriento as pessoas e sugiro às pessoas, plante uma árvore, converse com elas de vez em quando, né? E isso é muito bom. E conviva com elas. Faz essa conexão. Ou seja, aprenda a amar as árvores. É tudo de bom uma árvore. Eu estou aqui quase que diariamente contemplando, conversando, continuo plantando bastante. Não vou morrer, vou virar uma árvore aqui, né? Não vou morrer, não vou perecer. Vou virar talvez um jequitibá. Quem vai imaginar que há 1000 anos atrás, nós vamos estar no ano, vai, 3025, e alguém vai falar, puxa vida, quem plantou isso? Não importa quem plantou isso. O que importa é que o jequitibá está lá sendo contemplado.

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0: Olá, tudo bem? Seja bem-vindo, seja muito bem-vinda. No Cultura e Saber de hoje, um testemunho de milagre e superação. Uma história de reflexão, transformação e aprendizados. O tempo não pertence ao homem, o tempo pertence a Deus. E para Deus não existe o impossível. Na obra que vamos conversar hoje, ao longo dos capítulos, o leitor será conduzido por uma jornada que não apenas descreve o que aconteceu, mas interpreta o que aconteceu. E essa interpretação não é superficial. Ela é construída com seriedade teológica, sensibilidade pastoral e uma honestidade que não se rende a simplificações. As frases foram tiradas desta obra. Esse livro, o título, na verdade, ele nasce dos relatos dos assessores que acompanharam cada instante do episódio narrado nas páginas, bem como das informações registradas no prontuário médico do nosso convidado durante as sucessivas paradas cardíacas sofridas enquanto ele estava em sua cidade de infância para uma reunião política com o prefeito de Poá. O título da obra, 48 minutos, morte súbita abortada, o resgate do pastor e deputado Oséias de Madureira, quando Deus decide que ainda não é o fim. O autor, Alex Cardoso. E aqui conosco o deputado e pastor Oséias de Madureira. Deputado, que prazer tê-lo aqui para contar essa história pra gente.
1: Prazer é todo meu, Priscila. Que privilégio podermos compartilhar um pouquinho daquilo que vivemos. Sem dúvida, é uma história que marcou a minha vida e tem marcado a vida de pessoas. De fato, uma história de superação, mas acima de tudo, de poder viver a bondade de Deus em todos os aspectos, em todos os detalhes.
0: Deputado, eu comecei o programa falando exatamente sobre isso. O tempo não pertence ao homem, o tempo pertence a Deus. E lendo o livro, em alguns momentos eu também me fiz essa pergunta: o que a gente faz com o nosso tempo, né? E quando a gente vê esse título, 48 minutos, como é que é para o senhor hoje, ao ler a obra e também ao ver as imagens, ouvir os relatos dos seus assessores, dos médicos, desses 48 minutos que a gente ainda diz que são inacreditáveis, 48 minutos?
1: É, na verdade, quando você diz, e de forma muito correta, o tempo pertence a Deus. E na verdade, a pergunta que se faz é: o que fazemos com o tempo? Isso, para mim, é uma realidade que ficou muito evidente quando eu... Eu perdi a memória cognitiva de uns 40 dias para trás do episódio. E eu me pergunto, o que eu fiz pela última vez? O que eu vivi pela última vez? E de fato, com 52 anos, pai de uma jovem de 16, de um jovem de 20, e qual o tempo que eu me dei para minha família, qual o tempo que eu me dei para minha casa, para os amigos? E dentro do tempo de Deus, a gente nunca vai conseguir estabelecer qual é a hora que tudo vai acontecer. Fato é que no tempo de Deus acontece. E hoje, quando se fala em tempo, eu tenho essa lacuna de mais ou menos 40 dias que eu perdi a memória cognitiva, e eu fico tentando entender em que tempo que isso aconteceu, como isso aconteceu. Eu só chego a uma realidade. Não lembro de nada, mas tudo que eu ouvi, tudo que eu vivenciei depois conversando com os médicos, vendo as imagens. No começo eu tive um choque muito grande, porque, para você ter uma ideia, na semana que tudo isso aconteceu, nós tivemos aqui na Assembleia Legislativa uma importante cerimônia quando nós condecoramos o ministro André Mendonça. E eu não consigo lembrar de nada. Olha. Absolutamente nada. Isso foi na segunda, eu tive a parada cardíaca na sexta-feira. E eu assisto o programa como quem dizendo: poxa, em que tempo foi isso? Uhum. Então eu perdi de fato toda essa história, essa... Mas aí nasce uma nova história. Entendeu? Aí você se dedica a uma nova história, ouvindo assessores, ouvindo médicos, e fica... No começo foi muito difícil para mim. Eu tentei no médico, no psiquiatra, no psicólogo, para tentar buscar essa lacuna, e eu perdi. É um tempo que foi. Mas ao mesmo tempo, eu estou feliz pelo novo tempo que o dono do tempo me deu.
0: Deputado, e ao ler a obra, muito bem escrita aqui pelo Alex Cardoso, a gente também, ao mesmo tempo, você telespectador que está nos acompanhando pela TV e pela internet, quando tiver acesso ao livro, vai poder perceber. A gente tem o completo relato do que aconteceu com o senhor, em detalhes contados pelos assessores, pelo prontuário médico, por todo mundo que estava presente ali, mas a gente também tem colocações do autor, muito bem, né, impostas no livro, que nos trazem reflexões sobre a vida, né? A gente falou sobre o tempo, também reflexões importantes do poder, até onde o poder da medicina chega e até onde a mão de Deus ela alcança. Como é que é para o senhor, ao ler esse livro, entender isso tudo? O senhor que tem uma vida muito religiosa, faz parte, né, de uma religião muito importante, sabe a importância de Deus, e quando a gente lê o seu livro e também o seu relato e vendo as imagens, é a mão de Deus.
1: Olha, você fechou com exatamente aquilo que é uma verdade. Só é a mão de Deus. Eu não posso deixar de dizer a vocês que o Alex Cardoso, o pastor Alex Cardoso, que é um grande amigo, um amigo de infância, já, a gente teve tanta, na verdade, tanta história, e hoje a gente consegue relatar. E ele virou para mim e falou: cara, eu nunca imaginei que eu contaria a sua história. E para mim, vendo tudo, ouvindo tudo, eu não tenho outra palavra, ninguém me convence de outra realidade, foi a mão de Deus. Não tem como. E assim, eu conversava ainda ontem com uma médica, a vereadora Sandra Tadeu, que é médica. Ela virou para mim e falou: olha, eu preciso falar uma coisa, você deve ter alguma missão, porque não é possível ficar 48 minutos parado e voltar sem sequelas. Eu tenho um membro da igreja, um pastor auxiliar, que a nora, se eu não me engano, de um amigo dele, ela ficou 8 minutos parada e ela está vegetando na cama hoje. E Deus me deu o privilégio, depois de 48 minutos, voltar sem nenhuma sequela, absolutamente nenhuma. A única coisa que eu relato disso tudo é que eu perdi a memória cognitiva. O restante foi a mão de Deus. Deus é bom o tempo todo, o tempo todo Deus é bom.
0: E ao longo dos 21 capítulos aqui da obra, a gente encontra esses relatos, mas também a gente encontra essas reflexões. Deputado, como que foi para o senhor quando o Alex, quando surgiu essa ideia de escrever para as pessoas, colocar numa obra, colocar num papel o que o senhor passou com essas reflexões, e aí também vai um pouco além de colocar no papel tudo que o senhor passou, porque a gente percebe até num dos capítulos, quando o próprio médico fala: vou falar sobre esse prontuário médico, mas com a autorização, se o deputado pastor José de Madureira permitir, com esses detalhes, porque a gente sabe também que tem a questão médica que foi permitida, e a gente vê esses detalhes aqui com o relato dos próprios profissionais da saúde.
1: Eu tive a oportunidade de poder viver uma experiência única. E tudo começa quando eu escuto do médico, Dr. Bacelar, a quem eu tributo a minha profunda gratidão por todo o cuidado, todo o carinho, mas também quando eu começo a ouvir dos próprios assessores que estavam comigo. No caso, o Anderson, que me socorreu, e o Júnior, que estava no volante. E o próprio Gabriel, que trabalha comigo, um amigo de longa data, também me contando. Pra você ter uma ideia, o Gabriel chegou a me falar assim: olha, eu pensei na nota de falecimento. E eu confesso que eu falei: cara, mas eu achava que não era, eu achava que eles estavam enfeitando o pavão no começo, porque até eu caí na realidade dos fatos, demorou-se alguns dias. E eu lembro que quando eu acordei, eu falei para minha esposa: o que eu estou fazendo aqui? No hospital, eu não lembrava de nada, mas o que eu estou fazendo aqui? Aí ela falou: não, você teve uma parada cardíaca, tal. E isso tudo começa a te entrar com uma guerra dentro de você. E quando você começa a ouvir assessor, quando você começa a ouvir os médicos, teve um determinado momento, eu acho que uns 3 ou 4 dias depois, eu já estava com a memória totalmente recobrada, eu já tinha sido extubado, tinha saído do coma. O prefeito de Poá, ele vai me visitar junto com a prefeita. E não teve outro, ninguém conseguiu controlar. Eu chorando, ele chorando, a esposa dele chorando. Foi, a gente ficou ali que acho que uns 10 minutos, ninguém conseguia falar nada. Porque ele também não acreditava no que estava acontecendo. E ao mesmo tempo eu falava, mas tudo bem, eu estava emotivo porque eu tive uma parada, mas eu não imaginava, eu não tinha tido conhecimento como foi toda a história. E quando eu comecei a ver imagens, eu tive acesso ao celular, acho que uns 10 dias depois, foi muito chocante para mim. Eu preferi não ver, porque eu não conseguia. Qualquer imagem que mostrava eu parado, qualquer imagem que mostrava eu ali naquele contexto, eu não conseguia ver até o final. De verdade, eu consegui viver depois de uns 30 dias aproximadamente, eu consegui ver a imagem e entender tudo aquilo. Tanto que tem imagens, eu saindo do hospital, indo para a ambulância para ser transferido, que para mim foi muito chocante. O primeiro dia que eu vi aquilo, para mim foi, até porque eu vi eu entubado, e eu não tinha visto isso. E é tão interessante que esses dias eu guardei essa imagem comigo. E nós estávamos na mesa almoçando, em família, e eu mostrei para minha esposa. E minha filha foi ver. Ela começou a chorar, falou, pai, isso me reverte a tudo que eu vivi, a tudo que a gente viu. Então é tudo muito diferente, viver, na verdade, a experiência de quem viveu e contar o sobrenatural. Não tem outra palavra, eu vou em qualquer médico que você possa imaginar, quando eu vou falar o que aconteceu, eles não acreditam. Hoje eu volto no hospital, que eu encontro funcionários, enfermeiros, e falo, cara, a gente achou que você ia morrer, a gente estava certo, a gente estava ali porque a gente está acostumado, e agora você está aqui. Então é uma sensação que você fala, poxa, foi Deus, não tem outra, sabe, foi Deus. E aí, conversando com o Alex, nasce a ideia. O Alex falou, a gente precisa escrever um livro. Eu falei, mas cara, como, né, a gente vai fazer isso? Ele falou, não, me conta um pouquinho que eu vou nos assessores, eu vou no médico. Eu autorizei, evidentemente, que o sigilo médico pudesse ser aberto a ele para que a gente pudesse escrever. E nasceu. O Alex é um poeta e ele conseguiu escrever de forma leve, e aquilo que nós falávamos é um capítulo instiga a leitura do outro. Exatamente. Que vai puxando a leitura do outro até que chega à conclusão da história.
0: E quando o senhor fala de poeta, eu até separei alguns tópicos aqui e tem alguns que me chamaram muita atenção quando ele escreve assim: aqui se tem a leitura. Até que ponto, né, aqui se tem leitura, interpretação, construção teológica, mas há algo além disso. Porque cada frase, pelo que eu percebi, acredito que é muito do que o Alex colocou nas páginas, nos capítulos, por mais que tenha o relato, tem também a reflexão, né, deputado? E faz a gente ter uma interpretação do que nós já falávamos, o que é o tempo, o que é a vida, a presença de Deus.
1: Na verdade, como pastor, eu vivi a vida pregando milagres. A gente se baseia nos milagres que Jesus realizou, a gente se baseia nos milagres que acontecem ali com os membros da igreja, pessoas próximas, mas você nunca vai imaginar que você vai viver aquele milagre. Você nunca vai imaginar que aquilo vai acontecer com você. E quando você tem essa sensação de que você viveu um próprio milagre, você tem uma gratidão eterna. Eu não sei o que fazer. A Bíblia tem um versículo que ela diz assim: o que darei eu ao Senhor por todos os benefícios que Ele me tem feito? E essa é a minha pergunta diária. Eu acordo de manhã e o que eu vou fazer? O que eu vou dar de gratidão a Deus por tudo aquilo que Ele fez por mim? E assim, tem uma frase que eu acho muito interessante, e se eu não me engano o Alex coloca ela no livro também: Deus não usa métodos, Deus usa pessoas. E aí que as pessoas, a começar pelo Anderson, vai com o Júnior, vai com o Gabriel, aí passa o Saulo, que é o prefeito de Poá, doutor Gabriel, outros médicos, comandante do Águia, e aí chega no hospital, enfim. E a minha palavra também de profunda gratidão, eu preciso fazer isso público, ao governador de São Paulo, que foi muito presente, ligando, conversando, perguntando. E assim, eu posso dizer a você, eu vivi um milagre. E se a pessoa que me assiste ou me ouve ou não acredita em Deus, eu queria te convidar a conhecer a minha história, porque ela relata o quanto Deus existe e o quanto Ele é bondoso. E aqui cabe dizer para você, Priscila, com muita propriedade, quem dá a vida é Deus, quem tira a vida é Deus e quem devolve a vida também é Deus.
0: Deputado, e ouvindo o senhor falar e lendo o livro e também conversando com seus assessores que a gente tem proximidade, a gente percebe também, e pelos relatos, e também uma frase que me tocou muito é essa aqui: quando o povo de Deus se posiciona, algo acontece. Porque em determinado momento, quem for ler o livro vai entender o que eu estou falando mais perfeitamente, a gente ouve até o relato dos próprios médicos dizendo: tudo que deveria ser feito pela medicina foi feito. Agora é aguardar um milagre, a mão de Deus. E aí, nesse momento, até a posição dos seus assessores, né, rezando, pedindo a Deus, se unindo mais ainda, e ainda vou um pouco mais além, que é uma pergunta que muitas pessoas se fizeram quando nós falávamos que íamos entrevistar o senhor e contando mesmo sobre o livro. Como que os assessores tinham experiência ou conseguiram aquela agilidade? Aí a gente vê no relato do motorista que fala, né? Eu fui o mais rápido que eu pude, pareciam minutos intermináveis do trajeto de onde tudo aconteceu até o hospital. O relato do seu assessor que fez as massagens cardíacas. Queria ouvir isso do senhor.
1: Na verdade, o que eu escuto é exatamente o que você acabou de dizer. Tem o Anderson, que foi uma pessoa essencial, que é o meu videomaker, que trabalha comigo. E quando eu chego em Poá, na prefeitura, na verdade, olha como é interessante, poucos dias antes, ele fez um curso de primeiros socorros, de manobra, e se eu não me engano, aqui mesmo na casa, acho que 20 dias antes, mas mal sabia a gente para que seria. Quando ele me conta que eu chego na prefeitura de Poá, que ele abre a porta para me receber e a gente fazer as imagens, eu estava desmaiado. Nisso que eu estava desmaiado, ele, como tinha acabado de fazer o curso, ele estava bem fresquinho as experiências. Ele coloca o dedo na minha jugular e ali ele tenta entender o que está acontecendo, e ele vê que não tem batimentos cardíacos. E quando não tem, ele começa a ir fazer as manobras. E manobras que estavam frescas, porque ele tinha acabado de fazer o curso, e ele foi da prefeitura de Poá até o hospital. Porque quando chega em Poá, que o prefeito me vê na janela, ele volta para abrir a porta. E eu não chego. E nisso eles começam a gritar se tinha médico ali na prefeitura, e não tinha. Aí é quando gritam pro motorista do prefeito, ele corre no carro, entra, fala: vamos pro hospital. Nisso o Anderson abaixa, deita um pouco o banco e começa a fazer as massagens, as manobras de ressuscitação. E até hoje, se você entrar no carro, o banco está barulhento. Esse dia eu perguntei: mas por que está tanto barulho? Aí depois me informaram dizendo que foi a força, aquela coisa toda. E o Júnior me conta, que é o motorista, que sem conhecer, foram minutos de fato intermináveis, porque eu procuro ter um relacionamento muito próximo aos meus assessores, sempre entendendo, conversando, uma coisa, e acaba que a gente tem uma vida muito próxima. E ali eles, o Júnior não conseguia, ele me fala depois que ele não conseguia entender como é que ele chegou até o hospital, e entra aqui, sai ali. Então, quando eu escuto isso, o Anderson também me diz que quando chega no hospital, que ele acaba de fazer a massagem, que eu passo aos cuidados do Dr. Gabriel, por quem também eu tenho uma enorme gratidão, ele se ajoelha e começa a orar na sala, pedindo a Deus que fizesse um milagre. Nisso o Júnior entra em desespero, querendo me tirar do hospital, porque era um hospital na cidade de Poá, e evidentemente ele querendo trazer para o meu hospital, enfim. E ali também começa a orar. E o que é interessante é que eu voltei em Poá para fazer um almoço para todo mundo que me atendeu. Desde a senhora que abriu o portão onde o águia ia descer, até o médico, enfermeiros, todo mundo que participou ali. Eu fiz o almoço e eles me contam que, de repente, uma outra enfermeira soube: não, tem um pastor aqui passando mal. Ah, o pastor, como algumas pessoas me conhecem. E, de repente, tinha mais de 8, 10 pessoas na sala orando. E a chefe do hospital me conta, fala assim: não é protocolo do hospital autorizar entrar ninguém, não pode, mas começou aquele clima de, e o médico conta, certamente você vai poder passar aqui, ele sente um clima de paz ao mesmo tempo que está todo mundo desesperado naquele momento. E quando isso acontece, eles começam a manobra de ressuscitação e eu fico ali até a primeira volta, eu fico 38 minutos parado. E é interessante que o enfermeiro que estava exatamente na hora que eu volto, eu conversando com ele, ele me disse assim, eu pensei que o senhor era moreno escuro, porque o senhor estava a cor totalmente desconfigurado, o senhor já estava, o seu rosto escuro, já não tinha nenhum sinal de vida. E a fisioterapeuta vai olhar a minha pupila. E ela, eu não sabia, para mim fisioterapeuta era só para fazer lá, aquele, recuperar, massagem, não sei o quê, exercício, mas ela também cuida dessa questão da intubação, e quando ela vai olhar para a minha pupila, ela está totalmente dilatada, e ela dá sinal para o médico que o cérebro já não está recebendo mais oxigênio, e ela falou para mim, mas milagrosamente, a sua pupila por duas vezes foi e voltou. Foi e voltou. E aí o médico não quis desistir. E quando, de repente, o doutor Gabriel fala para outro médico, fala, não tem jeito, a gente não vai conseguir. Ele fala, vamos mais um pouquinho. E aí eu volto, exatamente com 38 minutos. E aí começa-se também a manobra de estabilização, para ver como é que as coisas iam ficar, para onde eu ia ser transferido, como ia ser transferido, se eu aguentaria ser transferido. E aí foi uma discussão entre eles, que chegaram a um consenso de que deveria vir para São Paulo. Quando eu estou entrando na ambulância para ser transferido pelo Águia, que já estava na cidade, e é interessante, meu pai mora em Poá. Meu pai e minha mãe estavam indo para a fisioterapia e meu pai passa exatamente onde estava parado o helicóptero, aquele movimento todo que cria, a polícia, aquela coisa toda. Meu pai brinca com a minha mãe e fala assim, alguém muito famoso, importante que está aqui.
0: O Águia está estacionado.
1: O Águia estando aqui, né, taxiado para poder decolar. E meu pai fala, e mal sabia meu pai que era eu que estava lá, e ele soube muito tempo depois. E nisso, quando eu estou saindo do hospital para chegar na ambulância, para chegar no helicóptero, eu tenho uma nova parada cardíaca. E aí, tá no vídeo, a enfermeira gritando, quando tá me colocando na ambulância, vai parar de novo, vai parar, a pressão tá 6/4 e tal, e o médico mandando ir ao limite das medicações, adrenalina e tantas outras coisas, e nisso que eu paro, eu fico exatamente na porta do helicóptero, porque eu não podia entrar no helicóptero. Porque eu estava literalmente sem vida, eu estava parado. E você só pode entrar quando você está no mínimo estabilizado da parada, e eu não estava. E tem vídeo circulando na internet exatamente do lado do helicóptero, eles tentando fazer a massagem, e de repente, depois de 48 minutos, eu volto, e aí eles me colocam imediatamente dentro do helicóptero e me trazem para São Paulo.
0: Todos esses relatos falados aqui pelo deputado e pastor Oséias de Madureira estão na obra que a gente está conversando aqui no Cultura e Saber de hoje, e eu vou além, vou extrair todas as informações do deputado. Obviamente, isso que ele está contando para a gente, é isso, como ele falou, são os vídeos, são os relatos dos assessores, os relatos dos médicos, dos profissionais da saúde, porque o deputado estava desacordado. E aí também tem uma frase aqui, deputado, que me chamou muita atenção. Não havia como controlar o que estava acontecendo, não havia como garantir o desfecho, não havia como assegurar continuidade, porque naquele momento, por mais que toda a medicina estivesse trabalhando ao seu favor, também tinha tudo isso, né? Como controlar esse desfecho, como vai ser a partir de agora?
1: Na verdade, é aquilo que você falou na pergunta anterior, o médico, ele chega a uma conclusão de que tudo que a medicina poderia fazer, ela fez. Tudo aquilo que poderia ser feito, foi feito. E chega um momento que o médico me conta depois que ele falou, não tem mais o que fazer. Não tem para onde a gente ir, não tem o que a gente aplicar, não tem o que a gente desenvolver. A medicina veio até aqui, agora é só um milagre. E aqui abrindo o jogo, o médico é bem cético.
0: Sim.
1: Os médicos são muito consistentes. E eu, No meu mandato, eu tive uma vibe muito voltada, uma linha voltada para a saúde. Então, e eles estão dentro do que eles acreditam, do que eles estudaram, e todo médico que eu conto, ele fala, não é possível, não é possível. Tanto que eu fui convidado para trazer uma palavra de incentivo para a formatura dos médicos do Einstein agora, há poucos dias atrás. E quando eu conto, quando num determinado momento eu falo que eu fiquei parado 48 minutos, foi literalmente uma reação toda, nossa, tal, não sei o quê. Então, é literalmente aquilo. E aqui cabe, Priscila, uma reflexão, que a gente não tem domínio de nada. A gente não tem controle de nada, nada, nada, nada, nada. E aqui é aquilo. Você levanta, mas você não tem a certeza que você vai chegar no seu destino. Você trabalha, e você não tem a certeza de que você vai voltar para casa. Porque tudo isso está debaixo de um único controle. No controle de Deus. E aí eu te falo. A medicina foi até onde pôde. O resgate foi até onde pôde. Os médicos foram até onde podiam. Mas foi aí que, quando eles não conseguiam fazer nada, Deus fez tudo aquilo que deveria ser feito. Porque tem coisas que o homem não vai fazer. É só Deus.
0: Não, eu estou aqui agora voltando ao relato, depoimento do Dr. Gabriel, como o deputado já citou, e aí tem um trecho aqui que ele fala, na página 77. Trata-se de reconhecer que naquele momento houve algo que ultrapassou o que a ciência por si só poderia garantir, né? Houve condução, houve uma preservação, houve uma intervenção que não pode ser reduzida apenas a protocolos. E como médicos afirmamos com responsabilidade, fizemos tudo o que estava ao nosso alcance, mas o desfecho não pertenceu apenas ao nosso alcance.
1: Exatamente, é aí que entra a boa mão do Senhor, é aí que entra o milagre. O milagre, não tem. E hoje, quando eu escuto, quando eu vou, é lógico, você vai fazer. Hoje eu trago no peito um CDI, que é um desfibrilador e um marca-passo. E tudo isso na minha cabeça é muito novo, sabe? Eu, às vezes, eu vou tomar banho, que eu passo a mão, eu sinto o desfibrilador, eu falo, meu Deus, eu nunca imaginei, eu não era cardíaco, minha pressão, muito pelo contrário, minha pressão é baixa, eu nunca tive problema nenhum, o meu médico, o meu cardiologista, que eu faço anualmente controle, a gente ficou assim, e ele me contou esses dias, e aqui também a minha palavra de profunda, profunda, profunda gratidão ao Dr. Bacelar, que quando tudo acontece, vale salientar, olha como é Deus, não existe coincidência, sabe? Eu acho que existe exatamente a pré-determinação de Deus para as pessoas estarem no lugar certo, para acontecer no momento certo. O Dr. Bacelar, que é meu médico, tinha uma viagem marcada para o Maranhão. No dia, ele estava chegando no aeroporto de Congonhas, literalmente chegando, para embarcar, para ir para o Maranhão. Quando o hospital liga para ele e fala, olha, o seu paciente está voltando. E aí, ele, quando falou meu nome, ele tentou ligar para minha esposa não estava sabendo ainda, mas aí ele conseguiu fazer contato com o Cezinha de Madureira, que é o deputado federal, um grande amigo, e até com o próprio governador. E aí o governador contou, o que que ele faz? Ele deixa a família indo para o Maranhão e ele volta para o hospital. Ou seja, é um ato de total... da mão de Deus, porque ele poderia falar, o meu atendente vai o meu a quem trabalha comigo, os médicos atendentes que comigo... Não, ele deixou e veio. E aí que eu falo para você, foram pessoas usadas para que o milagre de Deus fosse estabelecido. Mas chegou um momento que todo mundo falou, olha, a gente achou que não daria, a gente fez o que pôde, eu tive 3 ciclos de reanimação.
0: Já vamos voltar a falar sobre isso, a gente vai para um rápido intervalo, você não saia daí, estamos falando com o deputado e pastor Oséias de Madureira sobre a obra, o livro 48 minutos, Morte Súbita Abortada, o resgate do pastor e deputado Oséias de Madureira, Quando Deus Decide Que Ainda Não É o Fim, o autor Alex Cardoso. É rapidinho, a gente volta já.

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0: Já estamos de volta, eu falei que era rapidinho, porque no Cultura e Saber de hoje estamos conversando com o deputado e pastor Oséias de Madureira sobre a obra 48 minutos, morte súbita abortada, o resgate do pastor e deputado Oséias de Madureira, quando Deus decide que ainda não é o fim, o autor é Alex Cardoso. A gente terminou o último bloco falando, né, deputado, sobre essas três paradas.
1: Foram três ciclos de reanimação.
0: A reanimação.
1: Na verdade, duas paradas com três ciclos. Teve um momento que o médico disse assim para mim, Priscila, ele falou assim, olha, me contando depois, ele falou, eu tinha certeza que não daria certo, que você teria que ir embora de Poá, porque seria... A gente não tinha nenhum recurso aqui, e ele... E tem um negócio muito interessante, eu não sei, as pessoas, cada um acreditam, tem a sua fé, e eu respeito muito isso, uhum. Eu tenho as minhas convicções. No dia do almoço, uma senhora, muito, muito simples, muito humilde, ela falou, preciso falar uma coisa para o senhor. Depois não, tal. E ela veio chorando falar comigo. Ela falou, no dia que o helicóptero levantou, ela disse que viu alguma coisa maior que o helicóptero, protegendo o helicóptero. E aquilo foi para mim muito interessante, porque eu acredito, não tem outra palavra a não ser, era o próprio Deus cuidando, era o próprio Deus cuidando de detalhes. De repente, eu posso dizer a vocês que a vida não é mais a mesma para mim. Eu levanto todo dia pela manhã, e é uma cena que eu não sei se você vai me entender. Eu lembro disso todo dia quando eu acordo. Se eu vou passar a mão no paletó, eu sinto, eu lembro. Em qualquer circunstância, o livro, eu fiz um propósito comigo. Tá? Esse livro, nós já tivemos 70 mil exemplares e eu não vendi esse livro. Ele foi dado para quem queria, nas igrejas, amigos, na casa, para os meus colegas deputados, para o governador, e teve uma cena muito interessante. No dia que eu fui levar o livro para o governador, e é que eu tomo a liberdade de dizer, nós estávamos sentados, quando eu começo a contar para ele, que ele pega o livro e começa a folhear, literalmente ele para e começa a chorar. Literalmente. E a gente falando ali da bondade de Deus, não tem como falar desse milagre, não tem como falar desse livro, não tem como falar dessa história sem passar pela bondade de Deus. É aquilo que eu te falei, quem dá a vida é Deus, quem tira a vida é Deus, quem devolve a vida é Deus. Eu literalmente estava morto, até se você pegar o meu atestado de afastamento aqui da Assembleia Legislativa, assinado pelo meu médico, esse que volta para me socorrer, doutor Bacelar, está assim... Causa do afastamento, morte súbita abortada, que dá o título do livro. Então, não sou eu que estou falando. Quem está falando é o próprio médico. E quando ele fala morte súbita, ele reconhece que houve a morte.
0: Uhum.
1: E quando fala que foi abortada, eles também estão dizendo que o quadro foi revertido. Então, nessa reversão, claro, as mãos do médico, ressuscitação, choque. Tanto quando eu saio de Poá, eles tinham certeza que talvez eu teria uma nova parada, como eu estava vendo, um ciclo de duas paradas, com um ciclo de três choques. Eles me contaram que, e eu não sabia disso também, que o corpo entra num processo de inflamação muito grande. Tanto que eu tomei antibiótico quando voltei, e enfim, os médicos foram me explicando.

0: está nos acompanhando pela TV ou pela internet, a gente nunca parou para pensar pela questão do mar. E aí o Alex coloca muito bem aqui, né? A imagem do mar que avança até certo ponto e depois recua, porque ele foi imposto um limite. Ilustra bem essa dinâmica, não é a ausência de força, é a contenção de alcance. E é a mão de Deus, porque como o mar, né, sabe que ele tem esse limite, então não tem uma outra explicação. E também ele coloca aqui, né, aplicado ao que ocorreu, isso significa que a morte, enquanto processo em avanço, encontrou um limite, não porque perdeu sua capacidade, mas porque não recebeu autorização para prosseguir até o fim.
1: Aí entra mais uma vez a mão de Deus. Tudo está debaixo do controle de Deus. Tudo, tudo, tudo. Acreditem ou não, a vida, o seu trabalho, aonde você vai. E eu creio tanto nisso porque eu costumo dizer que Deus planta a gente em determinados lugares. Ninguém está aqui porque Deus plantou, Deus tinha um propósito com tudo. E na vida e na própria morte, ela segue a determinação de Deus. Para quem acredita na palavra de Deus, no contexto que nós pregamos, quando Jesus morre, quando Jesus ele passa 3 dias, ele vai pegar a chave da morte, como quem dizendo, ela está sob o meu controle. Até a morte, ela só avança se tiver o controle de Deus. Não tem como. Não tem. E há um texto bíblico que fala exatamente assim, ó. Preciosa aos olhos do Senhor é a morte dos seus santos. Ou seja, até o processo da morte, ela tem que ter a autorização de quem domina, que é Deus. Deus coloca limite no mar. Como não colocar na morte? E eu vivi isso. E tem hora que nem eu acredito. Uhum. Para te falar a verdade, eu falo, meu, mas será que... Eu me pego pensando, porque tinha tudo para dar errado. Tinha tudo, literalmente, para não estar mais aqui. Tanto que o Gabriel, ele disse que em um certo momento ele já pensava na nota de falecimento, porque ele estava, assim, num ato de desespero. Isso não é conto, não, é real. Eu que fiquei assim, mas será que é? Que não é porque eu estou assim, como se fosse eu assistindo um filme, porque eu não lembro de nada. Nada, nada, nada, nada. Eu me lembro, literalmente, quando eu acordo no hospital. Que eu me lembro, evidentemente, que eu abro o olho e vejo aquela lousa que está no quadro, no meu quarto, e eu pergunto para minha esposa o que aconteceu. Eu tento puxar, e eu não lembrava de nada. Para você ter uma ideia, 2 dias antes, eu fui a uma cidade do interior de São Paulo, para Dópolis, e eu passei em São Carlos. Eu vendi o meu carro para um amigo. Amigo. E depois que eu volto, ele fala, e aí, tá de pé? Eu falei, mas de pé o quê?
0: Não lembrava.
1: Eu não lembrava de absoluto. Eu não lembrava nem o que me motivou a vender o carro. Então, eu perdi tudo isso aqui. Então, e quer que eu te falo? Eu voltei numa sensação que eu tivesse passado por um processo de relaxamento. Eu estava extremamente cansado. Quando eu volto totalmente relaxado. E até aí foi a mão de Deus, sabe? Não tem como, sabe, Priscila? Eu acredito, eu prego, mas eu vivi. Então, não tem como eu dizer para você que Deus não existe, ninguém vai me convencer e eu sempre vou contextualizar esse tipo de situação. Não, Deus não existe. Eu sou a maior prova que ele... Então, me explique. Quando você pega a ressonância do cérebro, eu tenho uma única manchinha. Aí eu perguntei pro médico o que era aquilo e ele falou assim... Cara, se isso aqui avançasse um pouquinho mais, você ia começar a perder a memória. Literalmente está lá. E aí ele me conta, e um médico fala isso, Dr. Fugino, se eu não estiver me equivocado, ele fala assim, aqui é a maior evidência de que essa manchinha, e ele diz assim, nem a medicina, palavras dele, nem a medicina consegue explicar porque essa mancha não avançou. Então, eu resumo... Até te pedindo desculpas, mas dizendo a você que tudo que eu estou falando aqui é a mão de Deus. Deus colocou o Anderson, que estava lá. E olha que interessante. Eu tenho que revelar aqui. Por um momento eu falei assim, eu não quero mais ninguém no carro comigo. Anderson, vai com o seu carro. E tá tudo certo. A gente se encontra nas agendas. Hoje eu falo, não, anda no meu carro. Fica no meu carro. Eu quero o carro cheio. Mas assim... E até a estada do Anderson, esse

0: o Júnior, que está ali naquele momento, o médico que me recebeu, a gente se tornou amigo, e ele vai na igreja.
1: Olha que bacana.
0: Ele vai na igreja e ele dá um testemunho publicamente dizendo: depois disso, eu quero pedir um batismo na igreja, reconhecendo que Deus existe e que Ele tem o controle da nossa vida, e eu quero ter a salvação em Jesus através de tudo isso que eu vivi. Então, isso para mim também foi o maior de todos os milagres, né? Ver Ele se rendendo e reconhecendo Jesus Cristo como Senhor. Então, eu não sei, eu tinha que viver isso, eu tinha que. E eu não exploro isso. Então, eu te falo, quando eu digo não exploro, eu não uso isso como marketing político. Se você pegar o livro de capa a capa, ele não vai falar um sequer um parágrafo de política. Talvez vai dizer que eu sou deputado,
1: Só.
0: mas não tem nada, nada, nada. Então, a minha intenção é que Deus seja glorificado nisso e que a gente possa entender que, qualquer que seja a circunstância, você não pode deixar de acreditar que o controle está nas mãos de Deus. E ele é bom o tempo todo. Ele é misericordioso o tempo todo. E existe um atributo de Deus que jamais, jamais, jamais, jamais, jamais vai deixar de ser a evidência do ser humano: a sua fidelidade. Ele cuida da gente. A Bíblia vai dizer assim: que Deus, há uma declaração, estarei convosco todos os dias, até a consumação dos séculos. Ele está com a gente no momento da alegria, ele está com a gente no momento de tristeza, e ele está com a gente no momento da morte. Eu tenho um amigo que ele disse que quando a mãe dele estava prestes a falecer, num estado terminal, ela estava com medo, ela começou a sentir a agonia da morte, e ela estava com medo. E ele disse que ele falou assim: mãe, peraí, Deus está aqui com a gente. Ele segurou a mão da mão dele e ele diz assim: a minha mão, sinta a mão de Deus aqui. E ele fala assim para ela: a senhora vai passar para o outro lado e ele te espera lá. Dentro da onisciência, da onipresença, Deus está com a gente no momento da partida, mas ele espera a gente
1: Não ainda chegada.
0: além, na hora da chegada. Então, esse é o Deus que eu acredito. Esse é o Deus que fez o milagre, e hoje eu sou extremamente grato a Deus pela vida, grato a Deus pelo privilégio de poder ter voltado, de poder estar com os meus filhos, com a minha esposa, com a minha família, de fazer o que amo, que é pastorear, e também de exercer a minha missão aqui como parlamentar. Então, eu posso te dizer que Deus me deu mais uma chance. Agora é viver essa chance e desempenhar a missão que ele tem para minha vida, sempre reconhecendo: tudo é por ele, para ele. E hoje o médico, quando eu volto para fazer um controle do desfibrilador, e graças a Deus, até eu fiz agora um exame, eu não tive nenhum incidente, absolutamente nada, ele está como se nada tivesse acontecido. Aí eu vou te dizer, o que motivou, eu não sei, mas certamente existia uma patologia, mas até agora ninguém achou. Fiz cateterismo, fiz tudo que você possa imaginar, não tem nenhum problema. Foi a mão de Deus.
1: Eu vou terminar o programa de hoje com uma declaração ainda do deputado que fala, né, todas essas reflexões ao longo do programa, mas essa reflexão ela fala muito da esperança, né? Em uma das declarações, o deputado Oséias de Madureira, ele diz o seguinte: espero que esta mensagem alcance pessoas que estejam enfrentando momentos difíceis e as inspire a nunca perder a esperança. Deputado e pastor Oséias de Madureira e também personagem deste livro aqui escrito pelo Alex Cardoso, muito obrigada por dividir a sua história conosco. A gente sabe o momento que foi difícil, não só para o senhor, para todos nós que acompanhamos o seu trabalho, que trabalhamos, a gente pode dizer assim, com o senhor
0: Claro,
1: aqui
0: claro, claro, claro.
1: diariamente, seus familiares, seus amigos, seus assessores, os profissionais da medicina, e vê-lo hoje tão bem e sem sequelas. A gente acredita que a esperança e Deus existe sim e está aqui para conduzir a nossa vida.
0: Há quem diga que a esperança, ela é a última que morre. Mas eu diria para você que a esperança, ela sempre vai esperar do outro lado. A Bíblia vai dizer assim: que Abraão creu na esperança contra a própria esperança. E a minha esperança é que Deus possa continuar cuidando de mim, cuidando de todos aqueles que estão à minha volta, e A esperança, ela vai nos nutrir de uma expectativa. E a esperança, quando ela nutre, ela vem recheada de fé. E fé é exatamente aquilo que a gente não vê, mas espera. Isso é a definição de fé pela Bíblia. É aquilo que a gente não vê, mas espera. E para terminar, exatamente assim, você está num momento que você precisa dar um passo, mas você não vê o chão. Você não vê o fundo. E a esperança vai dizer que pela fé eu vou dar o passo, porque o próprio Deus vai colocar o chão para que eu possa pisar. Então essa esperança, ela não pode morrer. E aqui, Priscila, minha palavra de profunda gratidão a você, e agradecendo a você, agradecer o carinho de todos os servidores da casa, de todos. Eu fiquei constrangido com o tamanho carinho das pessoas que tiveram comigo, dos amigos. Eu recebo ligação de gente até fora do país. Olha, eu orei por você no momento que começou todo mundo. Gente, vamos orar. E aí, fechando, cabe o poder da oração. Como alguns dizem, o poder da reza, o poder de falar com Deus. Ele é o melhor amigo. E ele é o fiel amigo. Então, no momento que você tiver mais dificuldade, seja ela em qualquer área, pode falar com Deus. Ele vai estar sempre pronto a te ouvir. E o mais interessante, para te responder, nunca perca a esperança.
1: Muito obrigada mais uma vez pelos seus ensinamentos, suas reflexões e por deixar colocar sua história mais uma vez nesta obra. E obrigada a você pela companhia. A gente se encontra aqui na TV Alesp. Até a próxima. Tchau, tchau.

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0: 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Mais do que disputar medalhas, a competição é um espaço para mostrar talento, superação e, claro, muita vontade de vencer.
1: Esse é um evento que reúne atletas de várias cidades aqui de São Paulo e principalmente mostra a importância do esporte na vida de muitos jovens, como o Isaac, por exemplo. Tudo bom, Isaac?
2: Tudo bem.
1: O Isaac veio de Sorocaba e já é um atleta há quantos anos?
2: Há 5 anos.
1: 5 anos. Sim. Já? E aí, Isaac, como é que o esporte mudou a tua vida?
2: Mudou minha vida porque eu saí do sedentarismo, saí de casa e eu fui incluído no mundo do esporte, que eu tinha medo de não ser incluído. E, nossa, mudou completamente minha vida e hoje eu sou muito feliz no esporte.
1: Agora me explica uma coisa, como é que é a tua história? Você nasceu com a limitação, você nunca andou?
2: Nunca andei, eu nasci com mielo, minigocele, uma má formação na coluna.
1: Você tem 19 anos?
2: Tenho 19 anos.
1: E aí o que passou na tua cabeça? Como é que o esporte chegou na tua vida?
2: O esporte chegou na minha vida através de um convite do meu treinador, que fez faculdade com o irmão da minha fisioterapeuta. Aí eu fui fazer uma vivência e num sábado de manhã e eu tô até hoje lá no esporte e nunca mais vou sair.
1: Agora, Isaac, não andar na tua vida hoje é só um detalhe, né? Porque
2: um detalhe.
1: Você é um atleta de várias modalidades,
2: sim,
1: não é só de uma, né?
2: Eu faço corrida de cadeira, lançamento de dardo, lançamento de disco e arremesso de peso.
1: E aí, como é fazer esse tipo de esporte, essas modalidades, tendo uma limitação? Porque quem está em casa, muita gente não entende, né? Existe uma dificuldade.
2: Sim,
1: que é, às vezes, até dobrada, né?
2: Sim.
1: Em relação a outras pessoas. Mas como é para você?
2: Para mim é acreditar no potencial que eu tenho, no poder que eu tenho, a minha força. Não é por causa que eu não ando que eu não vou conseguir fazer as coisas. E é isso.
1: Quando você foi convidado, que entrou no mundo do esporte, você pensou, por exemplo, em desistir? Você teve alguma resistência? Teve alguém que falou, olha, isso não é para você?
2: Eu tive alguns obstáculos, não é só de vitória que um atleta vive, né?
1: Sim, sim.
2: E eu sofri um acidente numa corrida de rua também que eu pratico. E eu pensei em desistir. Só que o esporte, eu não ia viver sem o esporte, porque o esporte faz eu feliz e mudou completamente minha vida.
1: E você ainda tem outro desafio, né? Porque você mora em outra cidade, em Sorocaba.
2: Sorocaba.
1: Apesar de a gente estar pertinho, né, aqui da capital, mas você viaja também para participar de eventos como esse, né?
2: Sim, eu já também viajo para Brasília em competições, já viajei bastante já.
1: E o que você observa viajando nessas competições? O número de jovens como você tem aumentado? Como é que está isso?
2: Que no país a gente está sendo mais incluído no meio do esporte.
1: Que bacana, né?
2: É.
1: E aí você acha que é importante, por exemplo, essas modalidades da vida para pessoas como você?
2: Sim.
1: O que você tem a dizer? Eu queria que você relatasse.
2: É muito importante para mostrar visibilidade para as pessoas com deficiência, dar a oportunidade para nós. A gente não tem pouca oportunidade, né? E é isso.
1: Tem muitos jovens assistindo a gente, inclusive jovens que têm a mesma situação que a sua, tem jovens que andam, né? E
2: sim,
1: por algum motivo acham que não são capazes. O que você tem a dizer para essa turma?
2: Eu tenho a dizer que você tem que acreditar no seu sonho, nunca desistir. O caminho é difícil, mas você tendo força, você consegue.
1: E aí, Isaac, hoje o esporte é tua vida, né?
2: É minha vida. É minha vida e vai ser sempre minha vida.
1: Você se vê sem o esporte?
2: Não me vejo, não me vejo. Porque o esporte me traz muita alegria.
1: Onde é que o Isaac quer chegar?
2: O Isaac quer chegar um dia representando o Brasil nas Paralimpíadas, ganhando medalha de ouro e cantando o hino do Brasil.
1: É. Tá, você tá no caminho, né?
2: Tô no caminho, tô em busca do meu sonho.
1: Como é a tua rotina de treino, por exemplo?
2: É bem corrida e não é só de treino que eu tô vivendo. Eu também trabalho e faço faculdade também.
1: Tudo isso, Zé?
2: Tudo isso.
1: Ou seja, você não tem limite, né?
2: Não tem limite.
1: Agora, por exemplo, você participou das competições aqui, né?
2: Sim.
1: Como é que foi?
2: Eu fui bem, eu fiz o lançamento de disco e o arremesso de peso, melhorei minhas marcas. E eu tô em busca de melhorar cada vez mais para um dia chegar na seleção brasileira.
1: Sério? É. E na pista, por exemplo, qual foi ali seu recorde?
2: O meu tempo nos 100 metros é 20 segundos, nos 200 é 34 segundos e nos 800 também que eu faço é 2,33 minutos.
1: Que é muito difícil, né?
2: É.
1: Agora me tira uma dúvida, Isaac, por exemplo, para quem corre, para quem anda, tem a dificuldade, né?
2: Sim.
1: A gente, eu sou metido a corredor, tá? Então a gente tem ali, tem um peso, né? Tem um cansaço,
2: sim,
1: tem a idade que pesa.
2: Uhum.
1: No caso de quem tá na cadeira, qual é o segredo, qual é a melhor forma de correr mais, de alcançar mais velocidade? Tem que ter, por exemplo, uma característica dos braços, como é isso que funciona?
2: É, tem que ter, é igual um atleta não com deficiência, tem que ter foco, tem que ter, seguir certinho alimentação, tudo,
1: sim,
2: fazer academia, seguir o treino igual a pessoa sem deficiência, mas a gente tem deficiência, cada um faz do seu jeito.
1: É uma característica
2: sim,
1: apenas,
2: é,
1: né?
2: É, essa é uma característica.
1: E aí, lá na pista, por exemplo, você tem que atingir uma velocidade,
2: sim,
1: né?
2: Sim, tem.
1: Como é essa história?
2: A Eva, eu tenho que ter bastante força, bastante foco e indo.
1: Que bom que você consegue, né, Isaac?
2: Sim, sim.
1: Pô, que bom. A gente deseja que você realmente chegue aí onde você quer, né, nas Olimpíadas, nas Paralimpíadas também,
2: uhum,
1: né? E que você se destaque cada vez mais, tá?
2: Obrigada.
1: Você realmente é um exemplo. Tem muito jovem que acompanha você, assim?
2: Tem
1: que
2: bastante.
1: Olha a tua história?
2: Sim, olha bastante minha história. Acompanhando nas redes sociais lá. E eles falam, nossa, Zé, que sou seu fã, eu gosto muito do que você posta, os seus treinos lá, você me incentiva muito e eu fico muito feliz por isso.
1: Que bom então, Isaac, bora pra pista, né, liberar você,
2: bora.
1: Tá? Obrigado então, tá, pelo bate-papo, vamos lá.
0: Juliano Alves Pinto é um nome de destaque no esporte paralímpico. Veterano do atletismo, ele já conquistou mais de 15 medalhas nos Jogos Paralímpicos do Estado de São Paulo. Em 2014, também fez história ao testar o exoesqueleto e dar o primeiro chute na bola durante a abertura da Copa do Mundo no Maracanã.
1: Se tem uma pessoa que conhece aquela história ali, ó, muitas pistas como essa, Juliano Alves, tá? Nosso campeão atleta, né, que tá tanto tempo na parada. São quantos anos, Juliano?
3: São 14 anos.
1: 14 anos?
3: 14 anos já aí.
1: É, como é que você veio parar aqui? Como é a tua história de vida, pra quem não conhece? Eu só sei, já li muito sobre você, já conversei também. Eu sei que tem muita superação, né?
3: Isso, né? Minha história, ela começa mesmo assim, uma nova história, né? Começa em 2006, quando eu sofri um acidente de carro. É, nesse acidente de carro, tem uma lesão medular. E aí eu passo a depender da cadeira para me locomover, né? E não só nesse acidente, em ficar na cadeira de rodas, mas também teve a perca do meu irmão, né? No acidente, nesse acidente, meu irmão, ele fraturou a cervical e faleceu no local do acidente. E aí foram muitas descobertas, né, em relação até a questão da minha nova condição, de estar numa cadeira de rodas, essa perca do meu irmão também. Então realmente eu precisei me descobrir de novo como um ser humano, como um Juliano de novo, né, aprender a fazer coisas novas de novo.
1: Você né? tinha quantos anos?
3: Na época eu tinha 22 anos.
1: 22 anos, 22 era anos. Muito jovem,
3: jovem,
1: né? Hoje você tem quantos anos?
3: Hoje eu tenho 42, inclusive fiz agora em setembro.
1: Agora, Juliano, depois disso, do acidente, virando essa página, como é que foi reiniciar a vida?
3: Então, né, aí eu comecei a fazer o processo de reabilitação, né, já fazia antes a pelada de futebol, gostava muito dessa relação com o esporte, comecei a fazer a musculação, até então, onde que eu conheci a associação AMEI, que fica em Marília. AMEI é uma associação marilhense de esportes inclusivos. E curioso, eu fui lá para fazer a natação, olha só, né, um amigo que me apresentou lá de Talêmico Borba, do Paraná, ali em Dracena, me apresentou a associação, eu fui lá, eles faziam a modalidade da natação, e eu cheguei lá e falou, vou fazer também essa modalidade aí, natação. Cheguei lá e vi a cadeira de corrida. E quando eu vi a cadeira de corrida, foi a minha primeira vista. Entrei na cadeira de corrida e estou até hoje praticando a modalidade.
1: Então assim, foi algo que você, por exemplo, nunca imaginou. Você nunca imaginou passar por um acidente como esse, né?
3: Não,
1: perdeu os movimentos da perna. e muito menos depois virar um atleta, né?
3: Não. Assim, a atleta nesse nível que eu estou hoje, né? 14 anos aí, batalhando, lutando, correndo atrás dos meus sonhos aí, nunca passou pela cabeça.
1: Engraçado. E se para virar um atleta como você, que tem aí, são quantas medalhas?
3: Cara, são muitas medalhas ao longo desses 14 anos, sabe? São inúmeros campeonatos, são inúmeros, muitas mesmo. A gente chega a perder as contas ali.
1: São dezenas ou já são centenas?
3: Ah, são centenas.
1: São centenas?
3: São centenas, 14 anos.
1: E aí, para conquistar centenas de medalhas, por onde é que começa para quem está assistindo a gente? Porque você é uma inspiração para muitas pessoas e pode vir a ser também uma inspiração para quem não te conhece. Uhum. Como é essa fase chegar até lá?
3: O esporte paralímpico é muito incrível, né? O esporte, ele em si, todo, a questão de todos os esportes, falando assim, né? O esporte, quando ele traz o atleta, né? A gente começa a aprender novas habilidades, a gente começa a se descobrir de novo quem a gente é, né? E por isso que eu falo, né? Quando eu me descobri no esporte, eu aprendi que eu poderia fazer muitas coisas do que eu fazia, né? Então eu aprendi que eu poderia ser um atleta, não só um atleta, mas um atleta de alto rendimento. Eu poderia dar o meu máximo, me descobrir realmente, né? Dentro da pista, brigando com os outros atletas, né? Aceitando também as derrotas e comemorando as vitórias. Acho que um grande atleta, ele parte desse princípio, né? A gente tem que aprender também as derrotas, elas acontecem na nossa vida e está tudo bem, né? Que um dia após o outro, a gente perde hoje, mas amanhã a gente vence. E aí, né, essa construção mesmo, a gente se constrói como realmente um ser humano, né? E nessa construção como ser humano vem a parte do atleta que entra também. A gente aprende a ser um atleta, a gente se descobre a ser um atleta.
1: Bom, falando em construção, Juliano, eu como jornalista, você como atleta e depois do acidente também, botando tudo nesse bolo, a gente lembra lá no passado que competições como essa no Brasil, principalmente, era algo que não existia, né? Era muito raro. Eu estava até comentando com você, né, que essas competições, elas começaram muito tímidas, né? Pouquíssimos atletas. Dos primeiros atletas que surgiram no Brasil, cadeirante, era parecer assim, uma pessoa de outro planeta,
3: verdade,
1: né? Hoje, como é que você olha para tudo isso? Aqui, ó, centenas de atletas competindo, o Brasil inteiro está aqui em São Paulo. Como é que passa esse filme na tua cabeça?
3: De fato, né? Hoje o cenário paralímpico, ele tem ganhado muito espaço, né? Isso partiu da questão dessa construção da inclusão mesmo, né, da pessoa com deficiência sair de casa, né, dessa questão dela ser vista como uma pessoa normal, né, pessoa normal sim, dizendo, mas, né, que são consideradas, mas que a sua deficiência são praticamente só uma característica, né, que não impede ela de seguir a sua vida. Ela não precisa necessariamente ser um esporte, né, mas ela pode fazer aquilo que ela gosta, né? Mas como a gente está falando de esporte aqui hoje, o esporte é muito mágico, né? O esporte, ela traz essa autonomia, ela mostra realmente o que nós podemos chegar muito mais daquilo que a gente pensa ou imagina, né? Então o esporte, ele tem sido isso. Então acho que o esporte tem trazido muitas pessoas, né? Resgatado essa pessoa, tirado essa pessoa de casa, olha, né? Essa parte da socialização também, quando, né, o esporte, ele te chama, ele dá essa ferramenta da socialização. A gente começa a se socializar, então a gente começa a perceber aquela pessoa com aquela deficiência, ela começa a perceber, pô, tem pessoas também igual a mim, né, nesse cenário. Opa, eu posso ser considerado uma pessoa, né, nesse espaço, como uma pessoa normal também. Eu não preciso ficar com vergonha, não preciso ficar uma pessoa retraída. Então acho que isso que é o legal, quando a gente se socializa e a gente começa a perceber que existem pessoas também iguais a nós. Né? Então isso é bem bacana.
1: Por algum momento você pensou, por exemplo, em desistir e sentiu algum peso, disse, não, eu vou parar por aqui? Teve esse momento?
3: Cara, acho que isso é válido para qualquer pessoa, né? Essa questão do não querer persistir, do não querer seguir em frente, né? Mas é quando se fala, né, nas questões da dificuldade, eu posso dizer que eu passei por dificuldade, sim. Passei por momentos que eu pensei que não iria dar certo, pensei que eu iria ficar numa cama, eu pensei que eu iria ficar o resto da minha vida dependendo das pessoas para me dar banho, para me alimentar, para me trocar. Coisas que a gente faz no nosso nosso dia a dia normal, né? E a gente precisa, como eu falei, a gente precisa reaprender, a gente precisa se descobrir novamente que a gente é capaz, que a gente consegue, né? E ao longo desse processo, a gente foi aprendendo, né? Eu fui vendo que eu conseguia, né? Eu fui aprendendo novas habilidades, aprender o meu novo corpo, aprender os meus limites também. Eu preciso entender dos meus limites e respeitar também esses meus limites, né? Acho que é isso que é a vida, né? A gente aprender tudo aquilo que a gente pode e a gente consegue.
4: O que você tem a dizer para quem está em casa, para quem passa uma situação parecida nesse momento, para quem pode vir a passar?
3: Olha, o que eu tenho que dizer é, acho que a gente deve persistir realmente, né? Por mais que seja a nossa dificuldade. Eu sei que é difícil, né? Talvez as pessoas se perguntem assim, Juliano, você não sabe o que eu passo, você não sabe o que eu estou passando. Realmente, eu não sei, né? Mas eu também já passei, acho que outros amigos também já passaram, mas acho que a mensagem é essa mesmo, que a gente deve persistir, a gente deve acreditar nos nossos sonhos, a gente deve se descobrir e acreditar nas nossas potencialidades, sabe? Como ser humano, que a gente realmente consegue.
4: E o Juliano Atleta, onde é que ele quer chegar?
3: O Juliano Atleta já está com 42 anos, né? Mas a gente...
4: Jovem, né?
3: Isso, a gente não... Exatamente, a gente não encerra a carreira por aí, não, né? Esse ano a gente vem uma temporada que a gente começou não muito bem, né? Mas a competição de hoje me alegrou bastante, né? A gente tem agora o final, que é o Brasileiro em novembro, né? A gente parte para fazer uma mini base aí para a gente conseguir alcançar os nossos objetivos. Faz 12 anos que eu estou, que eu seguro aí e sou entre os 3 melhores do ranking nacional, carregando esse peso, né? Esse peso dessa marca aí. Entre os 3 melhores do ranking do nacional, nas provas de 100 metros, né? Esse ano aí eu busco fechar novamente, né? Eu caí para uma marca de terceiro lugar, mas como eu falei para você, a gente ainda tem um brasileiro para fazer essa base, para chegar lá e continuar segurando essa marca aí, essa posição.
4: Boa sorte então, tá, gente?
3: Agradeço.
4: Tá na torcida por você.
3: Agradeço,
4: tá,
3: muito.
0: O Paresp é realizado graças à Secretaria de Esportes do Estado de São Paulo. A secretária Cláudia Carleto aqui com a gente. Também não para, né, secretária? O movimento aqui dessa turma continua, tudo bem? Como vai? Secretária, qual a importância que um evento como esse, Paresp, tem para essa juventude que está aqui, né? Que não é pequena, né?
5: Não.
0: A gente percebe que cresceu muito essa comunidade. Que bom, né?
5: Maravilhoso. Eu acho que parece que tem um recorte muito importante, que é levar o paradesporto para os municípios. Que é despertar nos municípios o interesse de fazer inscrição, de poder incentivar as modalidades do paradesporto para chegar na competição. Se você pensar que os municípios começam essa jornada em abril para terminar aqui em setembro na etapa final, é um longo caminho. E quando a gente fala de inclusão, fala de pessoa com deficiência, fala de esporte, a gente está falando de melhoria de qualidade de vida para essas pessoas acima de qualquer coisa.
0: A senhora falou uma palavra que eu gostei muito, é interior, né? Então, as cidades do interior, algo que a gente não via antes. Eu já conversei aqui com vários atletas de várias cidades de São Paulo. Isso faz parte de um progresso, de uma mudança?
5: Você não tenha dúvida. Em 2023, quando o Paresp começa a ser uma modalidade apartada das nossas outras competições e ganha essa característica própria, ela incentiva que todos os municípios participem. E aí a gente conseguiu ter um fomento e um aumento do número de municípios. Lá em 2023, nós tínhamos em torno de 50 municípios, a gente chega aqui com quase 80 municípios na etapa final, porque durante as regionais nesse ano, quase 200 municípios participaram.
0: É uma movimentação assim muito expressiva, né? A gente sabe que para qualquer atleta existe essa dificuldade a mais também de sair de casa, né? De ir para outra cidade, de ir para outro país, né? Enfim. E para o atleta que está aqui, o Paralímpico, é uma dificuldade ainda maior, né? O poder público tem dado esse apoio, por exemplo, tem dado esse incentivo de alguma maneira?
5: Ah, com certeza. Eu acho que o Paresp, falando de esporte, de modalidade paradesportiva, é o grande exemplo, né? Mas você vê como o paradesporto está crescendo no Brasil. O próprio Comitê Paralímpico Brasileiro tem uma força muito grande. Se você analisar, nas últimas Olimpíadas, nós tivemos mais medalhas nas Paralimpíadas do que necessariamente nas Olimpíadas. Ou seja, isso é reflexo do quê? É um reflexo de uma política pública de esporte que vem acontecendo dentro das cidades, que vem acontecendo e sendo fomentada pelo Estado e que a gente está conseguindo construir grandes atletas que hoje nos representam com muito orgulho para fora do país.
4: E como é que tudo isso aqui, dentro aqui, né, do campo, das quadras, transforma lá fora, na casa desses jovens, desses adultos?
5: Ah, eu acho que a gente tem, vamos falar, duas óticas, dois prismas. O primeiro é, quando acontecem essas etapas preliminares que acontecem entre os municípios para a escolha para vir para a final. Então, quando você já agita com que pessoas com deficiência participem de competições, já muda um pouco o olhar. Não só da família, porque muitas vezes a família também tem aquele sentimento de acolher a pessoa com deficiência e achar que ela não, ela tem mais dificuldades de ter uma participação plena, o que não é verdade. A pessoa com deficiência vai ter mais participação quanto mais mecanismo de participação você der para ela. Então, a gente já quebra esse paradigma quando a gente leva isso para os municípios. E quando nós vemos aí do outro lado grandes heróis olímpicos, né? Que nem o Danielzinho, que nem a Beth, você vê que isso inspira que novos atletas ou pessoas com deficiência que nunca se enxergaram alguém que poderia praticar um esporte, mas que isso motiva e inspira essas gerações a buscar uma medalha, que eu acho maravilhoso, mas acima de tudo de praticar, fazer uma modalidade esportiva, ter a prática do esporte, mas sair de casa e ter uma cidadania plena, porque é isso que essas pessoas merecem e devem.
4: Que legal. Em nível de Brasil, São Paulo é uma referência quando se fala nesse tipo de competição, né, desses atletas. Onde é que vocês querem chegar? O que vocês pretendem? Estou falando já de futuro, estou falando já de apostas, estou falando também de apoio de todas as maneiras. Onde é que São Paulo quer chegar representando essa turma aqui?
5: Olha, São Paulo tem traçado um caminho muito importante dentro do esporte de uma maneira geral. As nossas modalidades e as nossas competições organizadas pela Secretaria são muito robustas. Para além do Paralímpico, nós temos os jogos regionais, acontecem agora os jogos abertos em Votuporanga, agora em outubro, que é um grande celeiro do fomento de atletas de alto rendimento. E o Paralímpico está dentro desse conjunto, de você também levar pessoas com deficiência a se qualificarem e terem a possibilidade de competir em grandes competições, sejam sul-americanas, pan-americanas, internacionais, e a gente tem visto muita medalha vir. Mas uma coisa é clara, você precisa ter investimento e precisa ter política pública. E o Estado de São Paulo tem investido muito e bastante para que isso aconteça. Como, por exemplo, nós temos aqui o Bolsa Talento Esportivo, que oferece uma bolsa para os atletas que se destaquem dentro das competições que são organizadas pela própria Secretaria. E na área do Paradesporto, a gente tem o time São Paulo, que é financiado pela Secretaria da Pessoa com Deficiência, em torno de R$8 milhões, investindo nesses atletas, e que boa parte deles também já estão medalhando fora do Brasil.
4: E para vocês que estão inseridos nesse mundo, como é que seria a vida desses atletas aqui sem esse movimento, sem o Paralímpico, sem outras competições?
5: Ah, eu acho que eles iam ficar na modalidade amadora, né? Ia fazer aquela competição regional, mesmo no município, um município que consiga ter o aporte, que a gente sabe que também não é fácil, é uma luta para os prefeitos. Fazerem um aporte, conseguir levar não só equipamentos esportivos adequados para o desenvolvimento das modalidades, mas também investir em bons técnicos e professores que consigam fazer o acompanhamento dos atletas.
4: Mas não é impossível, né?
5: De maneira alguma, tanto que a gente está aqui hoje. A gente está aqui hoje com 80 municípios participantes que mostram. E quando você abre uma porta e fala que demonstra para os municípios que o Estado tem como caminhar com esses atletas, os municípios também se animam e abrem as portas para buscar os atletas dentro de casa. Então, é uma cadeia que se forma. E é muito lindo ver todos esses atletas aqui hoje competindo na modalidade do atletismo aqui no Ícaro de Castro Melo, que foi recém-inaugurado. É um estádio, além de ser belíssimo, estar belíssimo, é um estádio que tem uma pista com uma classificação classe 1 da World Athletics. Aqui a gente pode receber competições internacionais, é a única pista da América do Sul com essa certificação. Então hoje a gente recebe os atletas do Paralímpico, mas já pisou aqui o Alisson dos Santos, quebrando o recorde mundial nesse ano, e eu tenho certeza que a história dessa pista ainda tem muito a ser escrita.
4: Vamos encerrar falando de sonhos? Para quem está em casa assistindo a gente, quem é de São Paulo, ou até fora mesmo, de qualquer outro lugar do Brasil, que sonha em estar aqui um dia, por onde começar? Esse apoio, ele chega fácil? Por onde é que vai?
5: Olha, eu acho que isso começa dentro da cidade e começa dentro da escola. Então, a gente também tem investido no São Paulo Olímpico, de fazer a capacitação dos profissionais de educação física que estão dentro da escola, para já iniciar as crianças a conhecer as modalidades. E aí é lógico, nem toda criança vai virar um atleta de alto rendimento. Mas quando a gente fala como esporte, de mecanismo de transformação social, ele está dentro da escola, é o primeiro passo. Então, está na escola municipal, está na escola estadual, e o resultado é chegar aqui e correr no nosso Ícaro Azul ou em qualquer Ícaro de cor do mundo inteiro, e que possa ser um orgulho para ele mesmo e para sua família, e mais do que isso, mostrar que o limite quem dá somos nós mesmos para qualquer coisa.
4: Obrigado, tá, secretária. Parabéns então pelo trabalho. A gente segue daqui, vamos agora acompanhar mais competição, e aqui atrás da gente, né, a turma continua. Olha aí.
0: O Paraesp já é considerado um dos principais eventos do esporte paralímpico no estado de São Paulo e do país, reunindo atletas, municípios e talentos em uma grande celebração do esporte e da inclusão. Depois de 4 seletivas regionais realizadas nas 8 regiões esportivas do estado, 776 atletas de 69 municípios paulistas chegaram à fase espetáculo bonito de se ver. Só no atletismo são 517 competidores, entre homens e mulheres, disputando provas de pista e de campo. E mais do que uma disputa por medalhas, o Paraesp tem um papel importante na inclusão e no desenvolvimento do esporte paralímpico. A competição cria oportunidades para que atletas com deficiência mostrem seus talentos, melhorem suas marcas e ganhem experiência em competições de alto nível. E no próximo bloco tem mais histórias de superação. Afinal, não existe limites para os nossos campeões.
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0: se a gente te contasse que mesmo vivendo em um país tropical, um atleta brasileiro fez da neve o palco para grandes conquistas? Ele é cadeirante, enfrentou desafios que vão muito além das competições e chegou ao topo nos Jogos de Inverno. Agora, você vai conhecer a história desse campeão aí e descobrir como é levar a bandeira do Brasil para as montanhas geladas.
1: O Christian Ribeira é um dos principais atletas dessa competição, não é por acaso não, tá? Hoje não tem muito a ver com você, né, Christian? Tem sol aqui, porque esse cara aqui é da neve, né? São quantos títulos na neve?
2: Virei campeão mundial, né, em 2025, mas tenho 5 medalhas em mundiais, 21 em Copas do Mundo e recentemente, né, ganhei a primeira medalha do Brasil da história nos Jogos Paralímpicos de Inverno.
1: Já, Christian, eu quero saber como é que você chegou nessa história da neve, porque você mora em Jundiaí, né? A neve não tem por lá, né? Mas você mesmo assim consegue fazer o treinamento. E hoje aqui, o que você está fazendo aqui?
2: Hoje eu vim para competir as provas de velocidade, né, e meio fundo. Eu sou velocista na neve também, e aí a gente o atletismo complementa também, né, a neve. Então hoje eu fiz o 100 e vou fazer o 800 daqui a pouco.
1: Agora, o Christian é melhor na pista ou na neve?
2: Por enquanto na neve. Estou treinando bastante para chegar no nível da neve na pista também.
1: Agora, Christian, como é que está o Brasil nas competições de inverno, por exemplo? Você é um bom nome, né? Um excelente nome, está aí lotado de títulos, de medalhas e por aí vai. Mas como é que está o Brasil de maneira geral hoje?
2: O Brasil tem crescido muito, né, nos últimos anos. Eu estou praticamente desde o começo dessa história, né? Eu e a Aline, né, que é minha parceira também aqui da pista, fomos praticamente os segundos e terceiros da modalidade. Primeiro foi o Fernando Aranha, que também praticou atletismo. Depois a gente deu continuidade, né, esse projeto da confederação, e hoje em dia a gente já conta com quase 15 atletas praticando aqui no Brasil. E competindo lá fora, praticamente sempre 8, 10 atletas, então muito legal ver o crescimento da modalidade.
1: E como é que foi o encontro do Christian com a neve? Que história é essa? Você mora em Jundiaí, num país tropical que a gente não tem neve, tem muito calor. Como é que aconteceu essa história, hein?
2: Primeiro foi meio que na curiosidade, né? Os professores comentaram comigo que ia ter uma vivência da CBDN no clube onde eu pratico, que é o Peama. E eles falaram que ia ter uma vivência de um esporte de inverno, e eu fiquei muito curioso, né, como que a gente ia poder praticar isso. E eu ando de skate, então eu sempre fui doido por adrenalina e sabia que poderia ter várias descidas, né, e a gente ficava sempre vendo vídeo de snowboard, assim, ficava vidrado pela neve também. E eu fui, testei e me dei muito bem por conta do equilíbrio, né? Ajuda muito também. Então eu continuei treinando, claro, mas até então com a promessa de ir pra neve. Aí depois que eu viajei a primeira vez, eu vi que era real e que eu poderia me dar bem nesse parque.
1: E quando você chegou lá na neve, na competição, que você ganhou, por exemplo, ali a primeira medalha, o que passou na cabeça, Cristian?
2: Foi muito legal. Foi rápido, né? Eu comecei em dezembro de 2017. Em dezembro de 2018 eu ganhei minha primeira medalha. Eu comecei o esqui mesmo, né, a treinar aqui no Brasil em 2015. Então foram só 3 anos, né? Claro, muita dedicação, mas foi rápido, né? Foi uma evolução muito boa e eu fiquei muito feliz e sabia que eu poderia chegar no nível alto, e a partir daí só me motivou a querer ganhar ainda mais.
1: Falar em motivou, sem neve, morando em Jundiaí, aqui em São Paulo, no Brasil, dificuldades inclusive financeiras que pesa, é um esporte mais caro, está entre os esportes mais caros, né, quando a gente fala em equipamento, né, e por aí vai. Por que que o Christian não desistiu?
2: Porque minha família sempre foi muito unida e a gente sempre se ajudou muito, e desde criança a gente sempre passou por muito sufoco, sempre junto. Então esse foi o meu modo, né, de ajudar eles também. Depois que eu vi que o esporte poderia vir a ser uma carreira, que na época eu já estava decidindo, né, virar atleta, querer ser atleta paralímpico. E aí o esqui chegou, eu tive essa oportunidade de ouro, né, de poder estar na neve, de poder estar viajando. E depois de finalmente poder ganhar dinheiro para ajudar minha família também, foi muito importante. Então, claro, além das viagens e toda a experiência, a parte financeira também fez muita diferença para que eu pudesse ajudar em casa e ajudar minha família, né?
1: E o que, que um evento como esse aqui realizado em São Paulo representa para você?
2: Ah, muito importante. O atletismo está desde muito cedo na minha vida. Eu comecei na natação com 4 anos. Aí, se eu não me engano, com 5 eu já conheci o atletismo. E desde então eu sempre pratiquei, gosto muito. Sempre fui muito interativo desde criança. Então, sempre gostei muito de correr. E também é um amor muito grande, né, o atletismo. É claro que o equipamento também faz muita diferença. Eu adquiri o meu, né, um pouco mais tarde do que o normal, mas esse sonho também de representar a gente pelo verão é muito vivo em mim. Eu quero estar numa Paralimpíada, assim como vários parceiros meus.
1: A próxima entrevista é nossa, né? Pode ser?
2: Isso.
1: Fechado? O que, é que o Brasil e a gente pode esperar do Christian?
2: Ah, vocês podem esperar sempre máximo de dedicação, né? Máximo de mim nas provas, em qualquer prova, de compromisso, e que eu vou dar 100% toda hora.
1: Valeu, Christian. Boa sorte, tá?
2: Obrigado.
1: Tudo de bom, então. Boa sorte no próximo, tá? Vamos lá. Quando o assunto é esporte, inclusão também entra em campo. O Paresp tem apoio da Secretaria de Estado dos Direitos da Pessoa com Deficiência, que contribuiu para fortalecer iniciativas que usam o esporte como ferramenta de inclusão, superação e desenvolvimento. Aqui, cada prova é uma chance de mostrar talento, quebrar barreiras e ir além dos próprios limites. A nossa conversa agora é com o secretário executivo da Secretaria de Estado dos Direitos da Pessoa com Deficiência, João Manuel. Parou aqui no meio, ó, da disputa para conversar com a gente, porque esse evento, hein, secretário, ele é de extrema importância para essa turma aqui, né?
3: É fantástico, é uma alegria para a gente estar aqui, terceira edição do Paresp, movimento do estado inteiro, cidades do estado inteiro, atletas de todos os lugares do estado de São Paulo, mas hoje aqui nessas finais de atletismo, Vinícius, mais de 1000 atletas, 71 municípios do estado todo, muitas modalidades, é muito bonito de ver, está muito alegre, está muito bacana, né?
1: E aí, qual é a importância de um evento como esse para essa turma do esporte? Porque a gente lembra que antes não era assim, né? Eu nunca imaginei, por exemplo, estar acompanhando uma final de campeonato, ou um jogo, ou qualquer outra disputa, com tantos atletas ao mesmo tempo. A gente está falando de atletas especiais, né? Atletas que encararam o desafio e hoje estão aqui.
3: Exatamente, pessoas com deficiência, deficiências intelectuais, físicas e visuais. É muito importante porque é acolhimento, é inclusão, é cidadania e é também, Vinícius, uma oportunidade do time São Paulo de alto rendimento observar os talentos esportivos, porque aqui a gente vê muitos atletas de alto nível que podem amanhã ou depois integrar o time São Paulo, participar da nossa comitiva que integra, que representa o Brasil em competições internacionais. Nós estamos já nos preparando para o próximo ciclo paralímpico, Los Angeles 2028. Então, é acolhimento, é cidadania e é também alto nível, alto rendimento, é entretenimento, é convivência, enfim, é a forma mais nobre, eu acho, de cidadania que o Estado de São Paulo, através da nossa secretaria, junto com todos os outros envolvidos, organiza. É a terceira edição do Paresp. Muito bacana, estamos muito felizes com esse sucesso.
1: Deixando o secretário um pouquinho de lado, trazendo aqui o João Manuel, o que ele chama mais atenção que acontece por aqui, o que está acontecendo?
3: Chama atenção a convivência entre os atletas, a comissão técnica, as comissões técnicas, os municípios do estado. Ano passado, no masculino, São José dos Campos vencedor, e no feminino, a cidade de Sorocaba foram os vencedores. Então, eu acho que essa integração entre os municípios paulistas, entre as secretarias municipais de esporte, a Secretaria Estadual dos Direitos da Pessoa com Deficiência, todos os organizadores, acho que essa integração, essa beleza que é o esporte,
1: sim,
3: a gente vê tão os atletas com os guias, integração comissão técnica, técnico e atleta, enfim, de uma riqueza fantástica. As competições do Paresp, Vinícius, vem vindo desde o começo do ano. Hoje essas finais reúnem os melhores índices dos atletas durante as quatro etapas anteriores que foram realizadas de abril a junho.
1: E tem um ponto também interessante da gente tocar, é que além das medalhas, tem algo maior em jogo aqui, né?
3: Tem o ser humano, tem o acolhimento. Nós temos, Vinícius, o eixo da empregabilidade, buscando favorecer a empregabilidade das pessoas com deficiência. Nós temos o eixo cultural com o nosso Museu da Inclusão, a Virada Inclusiva, o programa Moda Inclusiva. Nós temos o eixo de ciência, tecnologia e pesquisa em parceria da Escola da Inclusão com as universidades paulistas, USP, Unicamp, Unesp e Univesp. Mas esse eixo do paradesporto é fantástico, toca o coração da gente, porque a gente vê pessoal, jovens, garotos e garotas de acima de 14 anos, até todas as idades, congregando, disputando medalhas, disputando índices que vão abrir caminhos, inclusive caminhos profissionais, né? Direcionar. Você traz uma pessoa, às vezes, de uma situação vulnerável, de uma situação mais dolorida, sofrida, e põe, ajuda, estimula a tirar o melhor, a explorar o melhor potencial dessa pessoa, acolhendo, integrando. Isso é cidadania. Então são ótimos atletas que têm as suas histórias pessoais, seus desafios pessoais, que nos demonstram aqui, acho que respondendo a sua pergunta, nos dão a sensação clara de que é possível. É possível, através do esporte, ter uma vida melhor, uma qualidade de vida melhor, integração, buscar os seus direitos, enfim. Estamos falando de coisas muito bonitas que envolvem uma competição esportiva no sentido desse nível do Paresp.
1: E qual é o papel do poder público para garantir, né, que o esporte paralímpico chegue à vida de mais crianças e jovens?
3: O papel do poder público é fundamental. O Estado de São Paulo tem o Centro de Treinamento Paralímpico Brasileiro, completou 10 anos agora, em 2026. O Estado de São Paulo tem o Time São Paulo. O Time São Paulo já teve 90, já teve 100, hoje tem 150 atletas, 156 atletas bolsistas, apoiados pelo Estado de São Paulo. O Estado investe, Vinícius, 8,2 milhões ano em 156 atletas que recebem bolsas mensais para representar o Estado de São Paulo e o Brasil nessas competições. O poder público estimulando, o poder público atuando é fundamental, acho que ajuda a direcionar.
1: Ou seja, o evento é uma oportunidade também para descobrir novos talentos. Né?
3: Exato, é um evento caça-talentos. É um evento caça-talentos. Temos os jogos escolares, o Paresp, o terceiro nível, o Time São Paulo. Como disse hoje, com 153 bolsistas, 8,2 milhões ano em 16 modalidades de paradesporto. Então, esse roteiro somado à estrutura do Centro de Treinamento Paralímpico Brasileiro, toda a nossa equipe, as coordenadoras aqui, queria citar a Geisa, a Samira, nossa equipe de imprensa, a equipe que fica lá na secretaria, Cássio, Silvana, Cibele, toda a nossa equipe de servidores públicos, somado às estruturas existentes do centro de treinamento e os jogos, nos fazem, assim, tem a certeza de que o papel do Estado, somado às entidades, às prefeituras, à iniciativa privada, à academia, todo mundo junto, estimula um quadro cada vez mais inclusivo e acolhedor do Estado de São Paulo para todas as pessoas, em especial as pessoas com deficiência, que é o nosso foco de trabalho lá na Secretaria.
1: E como é que funciona o papel, ou pelo menos o caminho, né, de um atleta desse, que ele quer chegar a se destacar, e com o apoio de vocês, por onde é que começa, por onde é que vai? Porque tem muita gente assistindo a gente que pergunta, até inclusive pais, responsáveis, e os próprios jovens e adultos que estão assistindo a gente, né? Por onde começar?
3: Começar na sua cidade e procurar participar de competições como esta, homologadas em que os resultados aqui servem, por ser uma competição homologada, para a qualificação do time São Paulo e do Comitê Paralímpico Brasileiro. Então o roteiro é participar na sua cidade, começar treinando, procurar conhecer os programas do Estado. Nós estamos à disposição no nosso site, nossos telefones, na Secretaria de Estado dos Direitos da Pessoa com Deficiência, mas é através dos jogos escolares, deste aqui, do Paresp e das outras demais competições que são homologadas pelas confederações, a buscar obter os índices técnicos que os qualificam para ser selecionados pelo Comitê Paralímpico Brasileiro e pelo time São Paulo de alto rendimento.
1: Legal. E no meio do caminho, a gente precisa tocar num assunto que se chama acessibilidade esportiva, né? A gente chama dessa forma. Isso ainda é um desafio, né, no Brasil, na maioria dos espaços esportivos, principalmente. Onde é que a gente precisa avançar? Ou nós já avançamos?
3: Nós já avançamos muito em inclusão, acessibilidade e direitos das pessoas com deficiência. Mas nós temos que reconhecer que os desafios não se esgotam, estão aí para vencermos também. Ou seja, reconhecer os avanços conquistados até hoje sem deixar de reconhecer que temos muitos desafios pela frente. Eu acho que a partir desse reconhecimento a gente tem uma posição correta para direcionar as políticas públicas. Acho que a sociedade está evoluindo, cada vez mais nós estamos conseguindo buscar, lutar, vencer e enfrentar com democracia, diálogo, respeito, tolerância as questões ligadas às pessoas com deficiência. Vale a pena também destacar, Vinícius, que no último censo 2021 do IBGE, nós temos hoje, pela pesquisa do IBGE, 2,7 milhões de paulistas com algum tipo de deficiência. 2,7 milhões de paulistas com algum tipo de deficiência física, intelectual ou visual. E no Brasil, 14 milhões. Ou seja, 7% no Brasil, 6,5% da população com algum tipo de deficiência nesses três aspectos: físico, intelectual ou visual. Isso são as pessoas com deficiência, mas também se formos olhar as famílias, o que envolve cada pessoa, o seu trabalho, o seu emprego, nós temos um desafio enorme que temos que manter.
1: E para a gente encerrar, qual é a mensagem que o senhor deixaria para quem está em casa assistindo? Em relação ao esporte, à inclusão, porque é algo ainda muito distante de quem não está nesse mundo aqui e às vezes não enxerga a importância do que nós estamos vendo.

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1: Uma das coisas que mais chamou a atenção no Paresp deste ano foi a participação das de todas as idades, inclusive atletas jovens como a Maria Clara, né, Maria? Oi. 15 aninhos
2: 15
1: só?
2: Aninhos.
1: Tudo bem?
2: Tudo.
1: E aí, como é que tá sendo essa participação das mulheres? Eu tô vendo que você tá bem à vontade,
2: sim,
1: né?
2: Ah, tá sendo bastante especial, porque não tá representando só a mim, tá representando muitas mulheres aqui. Ah, e tá sendo muito especial pra mim, com muitas experiências.
1: Maria Clara, e falar em experiência, você só tem 2 anos de esporte?
2: Sim. É, eu treinava já na escolinha e vim pro meu professor Gavini no alto rendimento e vai completar 2 anos que eu tô com ele no alto rendimento.
1: E como é que é pra você esse esporte? Você corre, né? Fica muito à vontade na pista, que eu já vi. E por que entrou nesse esporte? Como é que foi a tua história?
2: Eu jogava futebol, né? E aí um atleta chegou em mim da seleção e mostrou esse mundo, né? Um totalmente diferente do futebol. É, acabei conhecendo aqui, gostando. E aí em poucos tempos fiz grandes resultados.
1: E aí tem outras meninas, por exemplo, na tua categoria? Tem muitas?
2: Aqui no Brasil tem pouca, mas fora tem bastante. É, aqui no Brasil acho que tem umas 4, 5, né?
1: Sim.
2: Tem poucas, mas lá fora do Brasil tem bastante.
1: Bacana isso. E onde é que você, por exemplo, pensa em chegar?
2: Ah, nos jogos, né? Acho que é um grande lugar. Acho que todo atleta quer chegar lá. E no próximo ano eu pretendo estar no Mundial.
1: No Mundial?
2: Sim.
1: Não é fácil, hein, Maria Clara?
2: Não.
1: Como é que você está se preparando?
2: Ah, tem que se preparar muito bem. Assim, vim com grandes resultados, né? Esse ano eu fiz grandes resultados. Espero estar lá no próximo ano. Espero chegar bem e trazer a medalha, né, aqui para o Brasil.
1: Que legal. Agora, Maria Clara, para algumas meninas, né, elas temem, né, chegar aqui. Aqui eu acho que vai ser, eu acho que nunca vão conseguir, porque tem uns obstáculos, também tem um preconceito por ser mulher, né?
2: Sim,
1: tem isso também. E aí, o que você tem a dizer para meninas da tua geração?
2: Eu acho que assim, não tem que desistir nem pela cabeça dos outros. Acho que eu falo que aqui o atletismo é muito de acreditar em você mesmo. Acho que é uma coisa que você tem que se espelhar em você próprio. Então, acho que você não tem que ficar indo pela cabeça dos outros e o que os outros acham. Aqui, acho que no atletismo paralímpico, acho que a gente já tem uma base bem forte, assim, de mulheres. E acho que a gente tem que acreditar em nós mesmos. Acho que se eu cheguei, muitas pessoas podem chegar também.
1: E o atletismo mudou sua vida?
2: Mudou bastante. Eu digo que por uma decisão minha, mudou a minha vida em 2 anos completamente. Tive a oportunidade da primeira, do grande resultado, né, ir pro Chile no Paralímpico. Uns meses atrás estava em Rabat com uns medalhistas, grandes corredores, e uma semana atrás, cheguei agora nessa semana, estava na Colômbia.
1: Que chique, hein, Maria Clara? Sim. E como é que você se sente quando você passa ali naquela pista, hein?
2: Ah, dá uma sensação de orgulho, né? E passa um filminhozinho, porque eu falo que a competição é um treino de luxo. Acho que você coloca tudo que você já treinou aqui, acho que é um treino de luxo, por ter a medalha, se sentir orgulhoso e tal. Então dá bastante orgulho.
1: Recado então para a gente encerrar nosso bate-papo ali para as meninas que estão nos assistindo, para quem pensa em desistir ou para quem quer chegar onde você chegou.
2: Não desista, acredita nos seus sonhos, que eu cheguei, você também pode chegar e vem para o atletismo.
1: E foi assim, no ritmo da competição, que a gente conheceu histórias, talentos e principalmente pessoas que mostram na prática a força de acreditar e ir além. Foi assim esta competição, um espaço de encontro, de oportunidades e de novos recomeços. Porque mais de uma competição, isso aqui mostrou talento, inclusão e futuro. O Alesp Esporte de hoje vai ficando por aqui, mas tem sempre um próximo encontro e novas conquistas pela frente. Continua com a gente. Tchau, tchau.

0: semana, o Alesp Arte visita o Mosteiro da Luz. Aqui funciona o Museu de Arte Sacra de São Paulo, que guarda mais de 18 mil obras de arte sacra.
1: A arte religiosa seria aquela que a gente faz por devoção, faz para colocar em casa. É uma coisa que a gente faz, mas não é necessariamente para o culto que acontece dentro de uma igreja. A arte sacra seria aquela arte que é pensada exatamente para estar na igreja, mas que ajude no culto.
2: As réplicas, ela tem basicamente a mesma forma. A gente busca ter até a perda de policromia, então todos esses detalhes são replicados, e aquele que não pode ver, ele vai conseguir entender a partir do toque todos os traços que foi colocado na mesma peça original ali do século XVI.
3: Uma dessas pessoas começou a tocar uma peça de Aleijadinho, e o sorriso, quando ela abriu o sorriso e começou a identificar toda a textura, identificar a peça, conhecer a peça, é demais, né? É um presente que não tem preço pra gente.
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projeto do Aquário de São Paulo ele começou a ser desenvolvido lá em 2005, né? É, um dos incentivadores e dos iniciadores do Aquário de São Paulo, o Claude, ele era muito amigo do Beto Carreiro, e junto do senhor Anael fizeram uma reunião com o Beto Carreiro, demonstrando a intenção de trazer para a cidade de São Paulo uma outra ferramenta que atuasse com esse entretenimento cultural, que já era uma linha de trabalho deles há bastante tempo.

planetário propriamente dito, que antecede a construção do aquário aqui nesse local. Nessa ocasião, eu atuava como oceanógrafo dentro do Museu Oceanográfico do Vale do Itajaí. E havíamos trabalhado em parceria com o Beto Carreiro em algumas ocasiões. Essa união de pessoas acabou levando ao Museu Oceanográfico do Vale do Itajaí a desenvolver o projeto inicial, através do meu trabalho junto da instituição. Esse projeto foi apresentado para o senhor Cláudio e para o senhor Anael, que gostaram da ideia, aprovaram a proposta. E em março de 2005, a gente deu início às atividades in loco propriamente ditas, quando eu vim de Santa Catarina para São Paulo para encabeçar o projeto desde então.

0: questões estratégicas e logística construtiva, a gente segmentou um primeiro projeto, que seria o aquário comum completo, em duas fases iniciais. A primeira fase foi a fase dos aquários de água doce, que é o primeiro ambiente por qual o público percorre quando está visitando o aquário, né? Essa fase a gente construiu ela de março de 2005 até mais ou menos março, abril de 2006. E tivemos a oportunidade de inaugurar em julho de 2006 a inauguração do projeto Aquário de São Paulo. Nos levou já que praticamente a gente já deu início já em 2007, já na construção da segunda fase, que seria o mundo marinho.
1: Exerce um trabalho aqui incrível, tanto da parte com os animais, quanto aqui na parte técnica com a educação ambiental, técnica com os biólogos, veterinários. Então os animais aqui, eles são muito bem cuidados, e muitos deles vieram para cá porque eles não tiveram mais a opção de serem reinsercidos na natureza. Então nós temos aqui muitos animais que vieram de tráfico ilegal, criadores ilegais, machucados da natureza, e o Ibama mesmo fez o discernimento de quais animais podem ser devolvidos e quais não podem mais. E eles aqui, uma vez com a gente consegue trabalhar na sensibilização do público para que a gente consiga entender o quão belo e complexo é a natureza, o quão necessário é o cuidado com esses animais para que a gente consiga sobreviver em conjunto, né? Fazemos parte da natureza. Então, tem muitos trabalhos de conservação aqui no aquário, que a gente visa o estudo para que a gente consiga perto, né, conseguir entender o animal, para que a gente consiga criar estratégias melhores para conseguir protegê-los na natureza.

cidade de São Paulo já teve alguns aquários públicos, né? Historicamente o Aquário da Luz, que nem se tem informações precisas de quando que ele nasceu ou quando ele fechou, né? Ele foi descoberto ocasionalmente por umas escavações no Parque da Luz e foi quando descobriram que existia uma estrutura subterrânea que era utilizada para visualização de um lago que existia ali e onde eles tinham expostas algumas espécies de peixes. Depois, dentro do Parque da Água Branca também foi montado um aquário que tinha quase que um cunho de pesquisa científica, mas que de certa forma também esteve trabalhando com atendimento ao público. Esse do Parque da Água Branca, ele está em atividade até hoje, é um aquário, como eu falei, ali do Instituto de Pesca, que trabalha em conjunto com o Parque da Água Branca, mas como um aquário de visitação pública, com os objetivos e as estratégias de educação para conservação que os jardins zoológicos hoje pedem, que a legislação pede dos jardins zoológicos, o Aquário de São Paulo foi sim o primeiro e é o único da cidade hoje. E a questão da legislação também, hoje, ela inviabiliza a construção de novos aquários.

Aqui muitas pessoas acham que o nome Aquário de São Paulo só tem animais aquáticos, né? E aí é onde tem o um maior encantamento, porque nós não temos só animais aquáticos, temos mamíferos aquáticos também, mas temos os mamíferos terrestres. Então, quando as pessoas chegam aqui direto, é urso polar, né? Que é um animal mais emblemático, faz parte de um programa de conservação aqui no aquário. Então a gente visa também o estudo, a conscientização desse animal, as complexidades que ele exerce na natureza e o porquê ele estarem aqui. Mas também temos outros animais muito emblemáticos, assim como canguru, algumas cobras que tem pessoas que adoram, mas tem outras pessoas que também odeiam. Então fica esse contraponto que é super interessante a gente desmistificar, né, esses animais. Para fazer parte da educação ambiental é o aquário ser todo temático. Então, nós entrarmos numa caverna para conhecer animais que de fato vivem em caverna, entrar em ambientes assim com floresta, onde tem animais de rio, depois entrar no fundo do submarino e conhecer tubarões. Aqui nós estamos numa casa feita de pau a pique, né? Então tem o teto todo coberto de vegetações para que a gente consiga melhor introduzir as pessoas no contexto onde esses animais vivem.

sempre tem uma dieta restrita para os nossos animais, é montada essa dieta e é onde eles oferecem isso de acordo com cada animal, com o tempo de cada animal. A gente também faz um trabalho aqui muito incrível mesmo de condicionamento animal. Cada animal tem sua especificidade, então tem uma dieta regrada mesmo. Então a gente oferece de acordo com o animal, com uma maior frequência ou com um maior distanciamento. Como por exemplo aqui com os pinípedes, os mamíferos aquáticos, nós temos uma alimentação, por exemplo, 4 vezes ao dia. Então 2 na parte da manhã, 2 na parte da tarde. E também uma atividade super interessante que quem tiver aqui para olhar e conseguir encontrar nesse momento é o condicionamento animal. Então, junto com a alimentação, é dado o condicionamento. Então, é como se a gente estivesse sensibilizando o animal para cuidados veterinários. Sabe que o tratador não vai ter nenhum risco à saúde daquele animal. Então, ele pode chegar perto, aí a gente consegue pedir para ele abrir a boca, virar um lado para o outro. Isso faz parte do condicionamento. A gente também tem animais que comem com maior espaçamento, como a sucuris, como a piton, então, que pode chegar a 15 a 30 dias de distanciamento da alimentação, mas é por conta do metabolismo do animal, que demora mais para se fazer a digestão. Então, é um animal que ele não tem uma regulação interna, né? Não é endotérmico, ele tem a variação de acordo com a temperatura do ambiente, então por isso que ele demora mais a alimentação. E a gente trabalha nisso realmente, junto com a alimentação, o condicionamento, para cuidados veterinários.

0: Aqui no Aquário a gente acompanha a educação ambiental, né? Nós temos algumas principais funções. Então nós temos as visitas escolares, em que a gente acompanha todo o percurso com eles, né? Então a gente consegue sensibilizar todas as crianças conforme os animais vão aparecendo, elas vão se encantando com eles, e a gente consegue aí passar toda a nossa educação ambiental. Nós temos também os pontos onde a gente fica com os visitantes, né, espontâneos, onde vem aqui conhecer o nosso aquário. E também a gente faz as campanhas mensais. Então, são campanhas comemorativas num calendário ambiental, onde a gente comemora a data específica, né, sobre aniversário dos pinguins, dia da Amazônia, dia da árvore, dia da água. Então, onde a gente consegue trabalhar mais a fundo a educação ambiental. Nós temos sempre que adequar a nossa linguagem, né, para diferentes faixas etárias. Então, nós acompanhando o passeio inteiro com eles, a gente consegue fazer realmente bem específico ao cotidiano deles, o que eles conhecem como a natureza, e a gente encanta mesmo eles, para que uma vez eles conheçam a natureza e entendam a complexidade que ela é, eles conseguem fazer, possivelmente, futuramente, né, o discernimento do que está errado e do que é o certo. Então, eles mesmo vão ter o senso crítico de conhecer o belo e depois de fazer o discernimento do o que está certo e o que está errado.
1: Esse objetivo de poder conquistar a opinião do público através da educação para a conservação, e dessa forma eu não vejo melhor ferramenta do que apreciação viva e in loco do que a gente tem debaixo das praias do nosso ambiente costeiro, é que a gente ia conquistar o amor e o interesse das pessoas por esses ambientes e esses animais, e de certa forma poder angariar cada vez mais a união de forças para a gente batalhar por uma coisa que hoje acho que não existe segmento da comunidade ou pessoa que questione a necessidade da gente levar nossa atenção para a questão da sustentabilidade, da preservação de ecossistemas e de espécies.
0: Nós temos que ter uma linguagem também lúdica, né, conforme a idade faixa etária das crianças. Então a gente sempre tem que trabalhar com diferentes formas, diferentes didáticas, né, para que a gente consiga atingir esses públicos diferentes. Então vem muitas pessoas já capacitadas, já formadas, então vem faculdade. A gente precisa então sempre ter tanto a parte técnica quanto a parte lúdica para que a gente consiga abordar a maior parte do público. Tem atividades, então, junto com as campanhas, né? Nós temos algumas atividades físicas mesmo. Então, a gente tem um painel interativo para que as crianças vão até lá e consigam interagir com a atividade que proposta, né? Ou também algum desenho, pintura. Então, a gente também tem tanto essa parte técnica quanto essa parte lúdica, né? Todos os nossos funcionários aqui da educação ambiental, eles são biólogos, eles são todos capacitados para conseguir falar todas as curiosidades sobre os animais, a parte biológica mesmo do animal, mas também a gente consegue explicar como é esse animal na natureza. Todas as crianças, quando saem daqui, ou até o público, eles ficam encantados. Encantados com a grandiosidade que aqui a gente consegue oferecer. Então, tanto com os animais próximos de nós, assim, quanto animais que às vezes ficam um pouco mais distantes ou entram em áreas de cambiamento, que é um ambiente um pouco mais exclusivo para o animal, que faz parte do bem-estar animal. Então, eles entendem a necessidade que isso tem, que o aquário exerce, e eles saem com o objetivo de que aqui a gente tem uma missão. A gente tem a missão da proteção dos animais, da conscientização, com a sensibilização do público. Então, a gente consegue passar essa mensagem para todas as faixas etárias de jeitos diferentes, né, com a didática diferente, mas o objetivo do porquê tem um aquário de São Paulo.
2: Eu achei muito legal, muita diversidade, né, de peixes, tanto de água doce quanto de água salgada. Tem também a questão dos pinguins, né, que a gente não tem aqui no Brasil, então é muito legal de ter essa experiência de poder ver de pertinho. O que mais me impactou, eu acho que foram os tubarões. Eu acho que é muito legal de ver. E na hora que a gente estava passando, tinha um mergulhador que estava fazendo uma limpeza dos aquários. Então é impactante ver a relação, né, que os profissionais têm com os animais e como que isso, como é que os animais respondem a isso, né? Que a gente viu o mergulhador lá e o tubarão tranquilinho. Impacta um pouco.
3: Gente, eu fiquei encantada com aquele urso. Não tem urso polar? Eu achei lindo, lindo, lindo. Tudo bonito, tudo muito limpo, muito organizado, muito bacana.
4: Com certeza voltará mais.
3: Ah, com certeza. Eu vim de São Paulo, eu e a galera, bem sim.
4: Para você, qual a importância de ter espaços como esse? Nossa, aqui em São Paulo e lá na sua terra?
3: Então, é o conhecimento, né? Principalmente para esse mundo infantil. E eu nem digo só deles, da gente também, porque esses bichos eu nunca nem tinha visto. Então, assim, eu fiquei encantada, é muito importante.

todos os nossos displays, aquários e recintos, eles trazem informações relacionadas às pressões que as espécies que a gente expõe estão sofrendo, aos animais que a gente tem em exposição que se encontram sob risco de extinção, independente do grau. Então, tudo isso serve para o público sair daqui de dentro depois de uma visita, depois de uma monitoria da equipe de educação para conservação. Ele sai daqui de dentro com uma bagagem bastante grande para ele poder, depois, de forma consciente, tomar seus posicionamentos frente à comunidade. Hoje, tecnicamente falando, a gente está com um apreço muito grande no nosso grupo de meros, né? Porque o mero é um peixe muito ameaçado, né? Inclusive tem legislação própria de proteção da espécie. Suas populações praticamente desapareceram nos anos 70, 80 e 90. Com um trabalho muito bom do Projeto Meros do Brasil, as populações se estabilizaram no ano 2000 e até aqui. E em parceria com eles, hoje a gente está desenvolvendo um programa para desova do mero em cativeiro, com o intuito lá na frente da gente conquistar a reprodução, a desova, a eclosão adequada desses ovos e a gente poder fazer a criação desses alevinos até um tamanho condizente que possa depois, através do Instituto de Pesca, que é nosso parceiro nesse projeto, através do programa do Projeto Meros do Brasil e a atuação da equipe do Aquário de São Paulo, a gente pode estar reintroduzindo animais reproduzidos em aquário para voltar a recompor essa população de meros que diminuiu muito nas décadas 70, 80 e 90.

0: Enquanto isso, a gente consegue, com diversos estudos científicos, conseguir entender como é a corte desse animal, conseguir entender como eles se comportam em sociedade, em grupos, né, para que a gente consiga melhor protegê-los na natureza. Temos também parceria com o Instituto Ariranhas, então nós temos ariranhas aqui no aquário, só que elas não estão em exposição, mas nós tivemos já um nascimento já de ariranhas aqui, muito interessante esse ponto, né? Eles vêm aqui até para a gente continuar com a nossa parceria, para eles explicarem como é o trabalho na natureza e a gente complementar com aqui, né, com o nosso trabalho daqui. Nós temos também a conservação com o urso polar, né, que também a gente ajuda, né, no conhecimento com o urso, com pesquisas, então a gente passa relatórios periodicamente também para o zoológico de Kazan, né, para o Instituto, que lá eles fazem a conservação do urso polar. E nós temos também o Instituto Tamanduá, que também ajuda a fazer parte do nosso projeto de conservação.
1: A gente inaugurou mais duas obras, uma focando exclusivamente, quase que exclusivamente, na parceria com o AMPA, Amigos do Peixe Boi da Amazônia, e foi nessa terceira obra que a gente construiu o Aquário do Peixe Boi, querendo trazer para a realidade do público de São Paulo e do Brasil o projeto maravilhoso que essa instituição faz com os peixes bois, trazendo o Tapajós como uma espécie de embaixador para divulgar esse trabalho para o público de São Paulo. Nisso já se vão aí 14 anos, já que o Tapajós está com a gente, é um dos nossos mais queridos animais e representantes da fauna brasileira que a gente tem.

0: gente consegue abordar aqui não só questões ambientais, mas também questões que são relevantes para a nossa sociedade. Então, nos banheiros nós temos o equipamento de secagem das mãos, evita de usar o papel. As torneiras, elas também têm uma ativação automática, então ela também para de ficar caindo, não é aquela torneira que você abre e deixa cair mesmo. Os vasos sanitários também têm esse disparamento automático, então tem uma quantidade certa de água utilizada. Nós temos coletores de água de chuva também, que abastecem esses banheiros, que daí passa para um equipamento que limpa essa água, né, que a gente pode ver um pouco mais à frente. Nós temos também a parte da sustentabilidade com a alimentação dos animais. O resto de comida oferecido na dieta deles é levado para uma compostagem, onde a gente consegue depois tirar o churume, né, que é o produto final, que daí rega as plantas, e a gente consegue também ter essa nutrição com as nossas plantas, aí que a gente tem algumas plantações aqui mesmo, como de eucalipto, né, que é para nossa princesa Leia, que é nossa coalinha. Nós temos aqui também a parte da divisão dos lixos, né? Então nós temos lixeiras sinalizadas em vários espaços no aquário para que a gente consiga fazer o separamento dos resíduos e levar eles para devida reciclagem. Nas áreas de alimentação aqui do aquário, né, que nós oferecemos a comida, nós temos copos de vidro, né? Não são mais oferecidos copos de plástico, então a gente consegue também evitar mais uso desse material.
1: Trabalhamos também com um projeto de reciclagem de garrafa PET, né? Isso inclusive é um projeto bem recente, nós estamos praticamente botando ele para caminhar nesse momento, né? Onde a gente vai não só fazer a reciclagem e destinar para o reuso esse material que já é de conhecimento notório, que é um material que a médio e longo prazo é agressivo para o meio ambiente, como a gente vai estar destinando ele para um reuso nobre, né, para a formulação de materiais que possam depois voltar para a sociedade sendo reutilizados a um custo bacana e com um histórico de sustentabilidade legal também.

0: Eu acho que o que faltava nas gerações anteriores, e incluo a minha nisso, era um conhecimento mais abrangente a respeito dos impactos que a gente mesmo promove no ambiente. E um conhecimento de como eu posso reverter esse impacto, minimizar esse impacto e, nas atitudes do dia a dia, diminuir as pressões que nós humanos estamos, de certa forma, colocando no ambiente do nosso redor, no ambiente do nosso estado, do nosso país e do planeta.
1: Todas as crianças, quando saem daqui ou até o público, eles ficam encantados. Encantados com a grandiosidade que aqui a gente consegue oferecer. Então, tanto com os animais próximos de nós, assim, quanto animais que às vezes ficam um pouco mais distantes ou entram em áreas de cambiamento, que é um ambiente um pouco mais exclusivo para o animal, que faz parte do bem-estar animal. Então, eles entendem a necessidade que isso tem, que o aquário exerce, e eles saem com o objetivo de que aqui a gente tem uma missão. A gente tem a missão da proteção dos animais, da conscientização, com a sensibilização do público. Então, a gente consegue passar essa mensagem para todas as faixas etárias de jeitos diferentes, né, com a didática diferente. Saio daqui todos os dias como dever cumprido, que é um trabalho que a gente vai plantando realmente a sementinha, mas se a gente plantar direito essa sementinha, ela dissemina para outras pessoas e quem sabe a gente consegue realmente conviver de acordo com a natureza e a gente conseguir, de fato, viver em conjunto e viver bem.

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0: Ricardo, eu já começo a te perguntar o que, que é o FIO?
1: O FIO é uma exposição internacional de linguagem eletrônica, ou seja, de trabalhos de arte que trabalham com a tecnologia. Já existe já há mais de 26 anos, já esteve em vários lugares do Brasil, em alguns outros lugares do mundo. É um evento que a proposta, a missão do FIO é fazer com que a gente traga o que está acontecendo de ponta no mundo da arte com a tecnologia. O que é a arte e tecnologia? A arte, ela sempre precisa do novo. Sem o novo, a arte morre. Mas a tecnologia, ela precisa do quê? Da inovação. Certo? A inovação é que faz com que haja uma dinâmica na tecnologia. Então você veja que cada ano você vê que tem coisas novas, inovações na tecnologia. O que, que nós fizemos? Um evento que funde o novo da arte com a inovação tecnológica. O motor da arte agora não é só o novo, é o novo com a inovação. E essa dinâmica é que a gente tenta mostrar a cada ano.
0: O que, que significa intercriatividade, que é uma das palavras que a gente mais escuta aqui nessa exposição, né?
1: Esse ano nós trouxemos esse tema da intercriatividade, por quê? A intercriatividade é que hoje tem a questão das inteligências artificiais. E o que, que são as inteligências artificiais? São programações que trabalham com linguagens, com grandes linguagens, que conseguem agora fazer coisas incríveis e que está todo mundo meio com medo, com receio, que vai perder o emprego, etc. Mas nós trouxemos do ponto de vista da arte. Do ponto de vista da arte, nós percebemos que a inteligência artificial também ela é criadora, do seu jeito, diferente da do humano. E aí a proposta não era a fusão da arte com tecnologia, nesse caso agora é a fusão, que na verdade é a intercriatividade dessas duas criatividades, a criatividade artificial com a criatividade humana. E como é a criatividade humana? A criatividade humana, ela é mais intuitiva, emocional, que é diferente da criatividade artificial. E as duas se juntando, se unindo, se consegue hoje chegar a graus e níveis de arte muito, muito mais complexos e muito mais, prospectivamente, muito mais aguçante do que irá acontecer no mundo das artes.
0: E como que a tecnologia, ela começa a fazer parte da linguagem da arte?
1: A tecnologia já há muito tempo faz parte da arte. Quando no Renascimento se inventou a tinta a óleo, mudou tudo. Quando surgiram os espelhos, mais ou menos pouco nessa época, foi possível fazer uns autorretratos. Certo? O que era o espelho? Era uma nova tecnologia que estava acontecendo. Não? E agora os artistas podiam fazer isso. Como surgiu quando a máquina fotográfica colocou uma câmera para trás, que era o celular. E aí era possível fazer selfies, como foram feitos os autorretratos lá no Renascimento.
0: E o que muda quando o público ele deixa de ser espectador e começa também a participar com a obra?
1: Uma das características da arte e tecnologia é a interatividade. Assim como na tecnologia, no desenvolvimento da tecnologia, no caso dos celulares, também foi a você poder interagir. Não? Então, também isso veio para o mundo das artes com tecnologia. A interação passa a ser um elemento fundamental. E o que é essa geração, o que o mundo hoje quer? Quer participar. As pessoas não querem mais ficar na frente de uma televisão só assistindo informação, eles querem também participar. Daí os computadores, né? Os computadores o tempo todo você tem que participar. E ao participar, você sai da sua inércia mental e passa a agir não só fisicamente, mas mentalmente também.
0: A tecnologia, eu me lembro desde criança, que ela sempre fez parte da arte, né? O que que tem de diferente hoje, a tecnologia e a arte?
1: Olha, o que eu acho mais diferente é que a tecnologia, ela traz algo, vou dizer assim, um bônus e um ônus. Qual é o ônus? A obsolescência. Tudo rapidamente é superado. Rapidamente, a obsolescência. Do outro lado, você tem o avanço tecnológico que amplia a nossa visão, a nossa percepção, as nossas emoções, a maneira de ver a arte, a estética. Se você quisesse, em termos antigos, né, na relação da arte com o belo e o sublime, é o belo se ampliando, é como se fosse o belo aumentado e o sublime aumentado. O que que significa isso? Nem sei direito, porque o sublime já é uma coisa do infinito. Né? Então, é como se fosse o infinito aumentado.
0: Como que a inteligência artificial entra nesse cenário de arte agora?
1: Ah, então, a inteligência hoje passou, no meu entender, fundamental. Muitos artistas têm medo de que isso vai tirar a criatividade deles. Não. Eu vejo como algo que vai acrescentar. E hoje é o seguinte, uma vez eu li uma frase assim, não vai ser a inteligência artificial que vai tirar o seu emprego, mas as pessoas que usam a inteligência artificial que vai tirar seu emprego.
0: É verdade muito, né? E aquela coisa, se você também acabar não se qualificando, você vai perder de fato, né?
1: A tecnologia sempre está se transformando e se tornando mais complexa. Se você não acompanhar, é claro que você vai ficar de fora. Né? Você vai acabar perdendo. Então é muito melhor a gente participar, né? Porque dessa maneira a gente vai estar envolvido nisso. É claro que tem muito terrorismo, né? Com a inteligência artificial. Você veja aquele filme Terminator, o que que é? A inteligência tomando consciência e dominando a humanidade. Isso criou o maior terrorismo, fica todo mundo com medo da inteligência artificial. Eu acredito que isso nunca vai acontecer. Existe um pensador, certo? Que é existem alguns pensadores que estão falando que não existe essa coisa da inteligência adquirir consciência. Né? Porque não é uma questão de escala. Não é a inteligência cada vez ser mais complexa e você vai tomar consciência. Não. É uma questão de que a maneira como o DNA nos fabricou é muito diferente de como a gente fabrica a inteligência artificial.
0: O avanço da tecnologia está criando novas experiências para consumir a arte?
1: A questão do consumo da arte é uma coisa mais complexa. Porque o consumo da arte pode ser uma coisa de você fruir uma obra ou pode ser você comercializá-la. Aqui no FIO, a gente não comercializa nada. O que interessa é como as pessoas estão inventando dentro desse mundo agora, humanos e inteligência. Intuição humana e inteligência artificial.
0: Para quem percorre aqui essa exposição, o que que vocês querem que fique marcado para esses espectadores aqui da FIO?
1: Eu acho que assim, a percepção de você ver uma exposição tecnológica, para quem nunca viu, é uma surpresa total. A pessoa fica de boca e aberta o tempo todo. Imagine você entrar numa realidade, virtual, e que você, através de manipulação de certos de um óculos sofisticadíssimo, de certos cubinhos, e que você vai montando esses cubinhos e vai surgindo uma música. Você pode até fazer uma sinfonia, assim. Por quê? Porque é algo completamente, uma maneira diferente de fazer música. Mas também, você pode ter uma maneira diferente de fazer arquitetura. Esse ano nós trouxemos uma das propostas que nós chamamos de arquitetura discreta. O que é arquitetura discreta? São micro-robôs que pegam certos elementos e começam a construir uma arquitetura que pode ser algo enorme. Não tem mais um operário, não tem mais cimento, é tudo por encaixe. É tipo um Lego robótico, gigantesco. Então, essas coisas são as inovações que estão acontecendo, que provavelmente vai haver uma ruptura na maneira de como a gente entende a arquitetura.
0: Toda edição do File, ela tem alguma parte que deixa o público impactado, né? Essa junção da tecnologia com a arte, a própria imersão de você poder tocar nas obras, de você participar das obras. Como que o senhor vê a evolução do próprio File durante os últimos anos até hoje?
1: Quando o File começou, existia uma coisa chamada Web Art, Net Art. Era uma coisa dentro dos computadores, na internet, praticamente, era muito simples. E nós fomos, durante essas décadas, nós fomos vendo o desenvolvimento e a evolução de como a tecnologia foi mudando a maneira de fazer arte e tecnologia. E passamos por vários. Tem uma época que se fazia machinimas. Depois começamos a fazer as realidades virtuais. Hoje tem as realidades aumentadas. Não? E aí também é possível você ter programações randômicas. Aliás, temos nessa exposição toda uma exposição paralela a essa, e que só quando você pega um tablet que você começa a ver outras paredes virtuais acopladas às paredes reais, e uma exposição toda sobre randomicidade, com mais de 20 e tantos artistas.
0: São artistas de vários lugares do mundo, né?
1: Sim, esse ano, se eu não me engano, são 48 países que estão participando.
0: Como que você faz para fazer a curadoria de tanta coisa boa que a gente vê no mundo e traz aqui para o Brasil? Como que é esse processo?
1: O File já adquiriu um status internacional importante. Então a gente consegue fazer uma chamada, certo? E que é nessa chamada para inscrições, esse ano veio mais ou menos 1.200 trabalhos de várias categorias. E aí a gente tem que assistir tudo isso e a gente vai selecionando. Em paralelo, a gente faz também uma pesquisa do que está acontecendo naquele ano de mais avançado na área tecnológica e também nas conceituações sobre isso. O que é que está na pauta? E a partir daí, a gente seleciona os trabalhos que vieram, alguns trabalhos a gente convida, e aí a gente constrói um tema.

0: mais ainda do que um tema, que seria um conceito. É uma prospecção. Para onde isso está indo? Para onde a coisa está apontando? Então é mais ou menos assim que a gente faz.
1: Quando o senhor, você vê a exposição pronta, desde a primeira, assim, edição de 2026, da montagem, e vê a exposição lotada, cheia de gente, qual que é o sentimento que fica? E eu queria também que você deixasse uma mensagem para as pessoas virem, quem está assistindo o programa, né?
0: Sim. Esse ano nós trouxemos algo que é muito diferente, que foi uma máquina com inteligência artificial que fabrica um perfume especificamente para a pessoa, para aquela pessoa. Então a pessoa entra na inteligência, conversa com ela, ela começa a perguntar os seus gostos, aquilo que você, as cores que você gosta, os livros que você já leu, e a partir dali ela vai fazer uma combinatória entre várias essências de perfume, de aromas, e vai fazer um perfume especificamente para você. Então isso é algo que, assim, há 10 anos atrás seria impossível a gente ter uma obra dessa.
1: Nem 10 anos, viu? Até mais.
0: Sim.
1: Ô Ricardo, quero agradecer a sua presença aqui com a gente.
0: Eu que agradeço. Foi um prazer te conhecer também,
1: prazer.
0: Will.
1: Posição boa é aquela que a gente bate perna, né, Dani?
2: Sim.
1: Eu tô com a Daniela Luqueta, que é artista visual. Dani, obrigado, primeiramente, por receber
2: a gente
1: e fazer esse tour aqui na FIO. Dani, deixa eu te perguntar uma coisa. São quantas obras expostas aqui?
2: Nossa, a gente tem mais de 100 obras. Eu não sei dizer exatamente quantas, mas são mais de 100. E são muitas nacionalidades. Tem artistas de várias partes do mundo e artistas brasileiros também.
1: Nossa, né? Que legal. E aqui tem aquela questão de você ter a tecnologia com a arte, né? O público tem essa interação, né?
2: Exatamente. Aqui a gente tem uma interação entre tecnologia, humano e a arte, né? Que cria toda essa interatividade. Inclusive o tema é intercriatividade, o tema desse ano.
1: A gente está entrando aqui em uma das salas, né? Aqui da FIO. Essa sala, ela é o quê, Dani?
2: Essa aqui, essa obra, ela chama Inevitable Blue. A gente coloca esse capacete e a gente fica em contato com os próprios pensamentos, com a própria imaginação.
1: Aqui eles sentam, colocam esse capacete e a gente vê que tem algumas luzes, né?
2: Sim. A partir desse capacete, a pessoa ela vê essas luzes de forma aleatória e é uma sensação de total imersão no próprio universo. Ela é uma experiência aqui muito pessoal.
1: Você sabe a nacionalidade da artista dessa obra?
2: Peraí.
1: Porque
2: ela é ucraniana. Ela é ucraniana.
1: E é bem legal, né? E a gente vê que forma uma fila
2: forma.
1: Aqui fora para todo mundo participar dessa imersão.
2: Forma. Né? As pessoas ficam muito curiosas, né? Pensando o que vai acontecer quando o que acontece é o que está aqui dentro.
1: Sim.
2: Não é o que está fora, né? Ela é só uma forma de os recursos trabalharem com o interior da pessoa.
1: Tem aquela questão também que eu vi uma pessoa falando que parece que ela está no espaço.
2: Sim.
1: Que ela está meditando, vendo algumas luzes, porque fica uma pessoa até mesmo empurrando aquela cadeira, né?
2: Sim, sim. Então, é exatamente esse ponto também, né, de aonde... a quantos lugares que a imaginação pode levar uma pessoa. Ela está sentada no local e ela pode viajar para o espaço, ela pode viajar para outros lugares, para outras dimensões, tá?
1: E aqui a gente chega numa outra obra que também é bem disputada aqui, né?
2: Ela é bem disputada. Essa obra aqui, ela é o Transmissions, tá? Se quiser experimentar.
1: Como que ela faz?
2: Ela, através dos gestos, é como se você estivesse transmitindo uma mensagem pro universo. Ela trabalha com a questão da memória, da atemporalidade também, né? Porque você... você tem essa transmissão que se perde em algum lugar do universo.
1: E você, como que é para você entrar nessa imersão? Você também dá aquela viajada?
2: Sim, como que é? Sim, totalmente, totalmente. Eu acho que a questão assim dos gestos, de você se mexer como se você estivesse regendo mesmo uma orquestra, né? E ver as luzes, ver, interagir com esses sons, também ele te transporta para vários lugares também.
1: O que a gente vê aqui é muita gente, a gente fala sobre telas, as pessoas, a gente vive num mundo agora de telas, onde está todo mundo com seu celular na mão, e aqui até as telas, elas também fazem parte da exposição.
2: Sim.
1: Né? Você tem muita interação entre o seu celular, o seu aplicativo de celular, e a exposição, né?
2: Exatamente. Tem bastante interação também. Inclusive, depois a gente pode ir lá no perfume, que uma das interações é através do celular.
1: Aqui é o que todo mundo quer, que todo mundo vem, né? Eu já escutei várias pessoas aqui perguntando, e aí, quando vai ter perfume? Como que é?
2: Sim. É, aqui nessa obra, a pessoa interage com uma inteligência artificial, ela tem uma conversa com a inteligência artificial, onde ela vai extrair dados e algoritmos que vai criar uma fragrância personalizada baseada nessa conversa, baseada em elementos de personalidade, de gosto da pessoa. Né?
1: Então, por exemplo, a pessoa tem um tipo de personalidade, tem um tipo de gosto, vocês conseguem essa máquina, na verdade, através de inteligência artificial, faz
2: Sim.
1: um perfume característico da pessoa.
2: Exato, exato. Ela tem essa troca com a inteligência artificial, é uma conversa mesmo, né? Um bate-papo, e aí a própria inteligência artificial extrai, né, uma fragrância a partir dessa conversa.
1: Muito disputada essa parte aqui?
2: Bastante. Bastante.
1: Eu vou conversar com a Rafa Oliveira e também com a Kim, que estão agora na máquina aqui. Rafa, chega um pouquinho mais para dentro. Como que é essa questão da máquina? Como que funciona?
3: A máquina em si, ela funciona a partir de um código, mas todo o processo que vem antes de ir a esse código, é parte dessa experiência, né? Então, como a Dani falou, a gente escaneia um QR Code, né, um QR Code que leva a um site chamado EverHuman. Dentro desse site, as pessoas fazem um login, criam uma conta, normalmente. E aí são direcionadas para um chatbox de inteligência artificial, né, que media essa cocriação, né, antes de fato a gente poder pegar e ter a materialidade desse perfume. Depois que essa conversa é encerrada, né, eles recebem um gift card, que é o que possibilita que a experiência seja gratuita, colocam esse código, e a partir do momento que eles colocam esse código, vai gerar uma sequência numérica. Aí você imputa na máquina, e aí sim você tem o...
1: Cada pessoa tem um código diferente, então. Esse
3: Isso,
1: código
3: cada pessoa tem um código diferente.
1: Interessante. Vamos fazer então um como que é?
3: Vamos.
1: Qual é o momento ou sensação exata que faz a sua alegria transbordar? Nossa...
3: Ela é bem filosófica.
1: É. A parceria entre todos. Quando você sente esse frescor borbulhante na praia que cruza um aroma crítico, parece traduzir melhor seu sorriso. A vivacidade de uma lima recém-espremida ao sol, o toque amargo e radiante de um pomelo. Ou a doçura ensolarada da bergamota. A lima. Vivacidade de uma lima.
3: É bem interessante que ela já começou a jogar algumas nuances, né? Algumas
1: Sim.
3: nuances de cheiro, já bem explicitamente. Se você quiser ver a fórmula, você vai em view.
1: Tá, vamos ver a
3: você
1: fórmula.
3: Pode ver a porcentagem de ingredientes. E você pode também mudar esses ingredientes se você não gostar de algo que tem.
1: Ah, vamos deixar assim. E aí saiu meu perfume, entregues pelas mãos da Kim. Obrigado. Nossa, e um cheiro é bom, viu? O nome é Lime Sunburst. Burst. Acho que é assim que se fala. Aquele arominha de praia, sabe? Bem legal. Vou usar. Vamos continuar andando aqui na exposição. A exposição, ela é grande, tem várias partes, né? É, onde que a gente para, onde que a gente presta muita atenção, a parte da interação. Por exemplo, essa parte aqui, é, parece que a pessoa ela tá controlando um fantoche, não é?
2: Parece.
1: E elas controlam pelo controle e acabam controlando esse boneco aqui. Então você consegue ver, por exemplo, a pessoa dançando, você que faz toda a movimentação do boneco. Aí você vê que, é claro, a criançada, ela gosta bastante porque lembra um videogame, né?
2: Uma questão muito lúdica, né?
1: Sim. Essa daqui, onde as pessoas acabam jogando

0: colocar energia nessa máquina e ele vai gerando esses movimentos.
1: É esse daqui, né? Esse objeto
0: isso.
1: Aqui, né?
0: Se você quiser experimentar...
1: Vou passar aqui, ó, gente, ó. Esse objeto, ó, eu passo assim, ele acaba, ó, fazendo, ó... Aqui ele tá pra esse lado, ó. Faz luzes, ó. Agora mudar de lado, ó.
0: É. Ele tem uma luz que é mais humana, né?
1: A luz mais humana.
0: E tem uma que ela é mais uma máquina mesmo, né?
1: Ah, sim.
0: E você pode, inclusive, caminhar com ele.
1: Ah, pode caminhar, ó. Tá. Vou caminhar de costa pra vocês, ó. Ó, que legal, ó. Ó as luzes passando. Conforme o movimento, ó. E aqui, ó, você vê, ó, que é uma tecnologia, um celular que tem aqui dentro, que acaba emitindo esse som. E também as luzes, ó. As luzes amarela. Essa é a luz humana, Dani, você sabe?
0: Oi?
1: Essas luzes que ele emite, essas são as luzes humanas ou não?
0: Essa amarela, ela é mais visceral, mais humana. Uh-huh. Pode ver que ela lembra uma respiração mesmo.
1: Ah, é verdade.
0: E a outra luz azul, quando você deixa dessa forma, ela lembra uma máquina. Muitas pessoas falam, inclusive, que parece com um trem.
1: É verdade.
0: Desgovernado, né?
1: Faz até o barulhinho, né?
0: Faz até o barulhinho, isso.
1: Ô Dani, qual que obra que te chama mais atenção?
0: Ai, são várias. Essa me chamou bastante atenção. Essa aqui, ó. É o macroscópio.
1: Uh-huh.
0: Essa aqui.
1: Que é esse que esse rapaz tá fazendo.
0: Isso.
1: O que é isso, hein?
0: Então, você coloca esse capacete e ele tem um sensor que ele consegue captar os gestos da pessoa. É, você tá interagindo com as partículas do universo.
1: Uh-huh.
0: Então, você aprende através das suas mãos a mexer com essas partículas, tá? Então, dependendo dos movimentos que você faz, ele vai também, você vai organizando, vai desorganizando, né, essas partículas.
1: Ó, aqui tem uma pessoa fazendo, vou até perguntar, será que meu áudio chega nela? Vou até perguntar qual que tá sendo a sensação, a experiência dessa pessoa fazer até mesmo esse teste aqui, ó. Vou tirar aqui o microfone. Vou perguntar, ele tá ainda tendo as primeiras indicações aqui do instrutor. Todos os pontos que você passa aqui na exposição tem um instrutor que acaba te ajudando, te acompanhando. Ó, esse nosso amigo, ele acabou de fazer. Amigo, você gostou de fazer?
2: Gostei da experiência, bem legal, bem diferente. Parece um videogame pra adulto, mas eu gostei. É bem legal.
1: Tá gostando da exposição?
2: Tô gostando. Primeira vez que eu venho, tá muito legal.
1: A gente estava falando muito da questão, assim, que como as telas, a tecnologia vem aliado também à arte, né? É, agora, basicamente, a gente fica com o celular na mão em tudo que faz. Você acha que quando uma exposição retrata essa questão de tecnologia e arte, acaba chamando mais a atenção do público?
2: Eu acho que aqui é arte. O celular nos tira a atenção, aqui nos redobra a atenção. A gente está conectado e apreciando a arte. Eu gostei bastante. Eu acho que a tecnologia dessa maneira é boa.
1: Qual que é o seu nome?
2: Heraldo.
1: Heraldo do quê?
2: Do Santos Dias.
1: Obrigado, viu, Heraldo? Boa visitação pra você. Aí vocês aí, né? Tipo, essa galera falando que aquela coisa tem como você atrelar tanto a questão das telas como também da arte. Essa outra aqui,
0: ela também lê os gestos, ela vai acompanhando os seus movimentos.
1: Vamos passear mais aqui pela FIOL 2026. Essa edição, ela é a edição mais tecnológica que a gente tem, né? Com o avanço, né, da tecnologia, tudo. Aqui também tem a questão de cinema, interação com inteligência artificial, né?
0: Sim, a gente tem o Cinefile, né? É onde a gente está, durante o horário da programação,

0: Formação, a gente passa vários filmes e de vários autores de várias partes do mundo, né? E também brasileiros, né? E é só chegar e assistir, assim, tem bastante coisa.
1: Eu já dei uma olhada antes de conversar com você. E até fui entender um pouco do filme que tem aqui no cinema, né? E aí é um filme que acaba contando um pouquinho. Você tá dormindo, é uma inteligência artificial, você dormindo, e essa inteligência artificial faz o seu sonho se tornar um filme. É muito doido, né?
0: É incrível,
1: né?
0: Incrível.
1: E aí, isso eu acho que daqui a 10, 15 anos, ou até menos, a gente já vai ter muito disso. A inteligência artificial moldar o seu próprio sono, porque já molda o que a gente gosta de fazer, né? Então, é muito doido isso, né?
0: Exato. E assim, eu diria até menos, assim. Eu acho que ela está avançando numa rapidez que a gente, né? Tudo que a gente imaginava para daqui 5 anos já está acontecendo agora, assim. É uma coisa... É fascinante e assustador ao mesmo tempo, né?
1: De pré-pandemia para cá, o que a gente viu, né? Aquela questão de... Muito grande, né?
0: Muito grande, muito grande.
1: Olha, você que está acompanhando o Alesp Arte, a gente vai fazer uma pausa rapidinho. Na volta, a Dani vai beber uma água e a gente vai conversar com o Ricardo, que é o artista, o curador aqui da FAIO. E a gente vai dar mais uma voltinha por aqui. E daqui a pouco a Dani volta comigo mostrando outros cantos aqui da exposição.

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0: De volta com a Lesbi Art. E aí, Dani, gostou do filme?
1: Ah, eu adorei.
0: Sonhou bastante?
1: Nossa!
0: Mas tem muito mais exposição. Vamos andando então, Dani?
1: Vamos.
0: Tem muito mais exposição. E é legal, gente, ver dessa questão da imersão mesmo, da tecnologia com as nossas próprias telas e as artes que tem por aqui, né? Agora a gente vai para um outro espaço, que é onde a gente desenha um avatar, né? O nosso próprio... Na verdade, não é o nosso próprio avatar, né? É um avatar que se cria através da nossa imagem, é isso?
1: Isso. Essa obra chama Ancestors, né?
0: Uh-huh.
1: Ele cria um avatar, te convido a experimentar.
0: Tem que colocar os pés aqui, né, Dani?
1: Isso. Ele vai gerar um avatar seu...
0: Começa a vir gente assim pela frente, né?
1: Isso.
0: Nessa criação, né?
1: Tem esses corpos, né? Eles vão se juntando, onde ele vai começar, né, a te escanear e vai gerar, né, um avatar, né?
0: Dani, é importante a gente dizer que não é um avatar que é próprio nosso, né? Não é um avatar que vai ser igual a mim, né?
1: Não.
0: E também é um avatar diferente, né?
1: Ele é diferente.
0: Como que é, Dani? Olha como eu saí, gente, ó.
1: Ele muda o gênero, ele é totalmente diferente, muda o corpo, os cabelos, né? As expressões, ele tem uma coisa um pouco pré-histórica, cultural, assim, e ele vai começar a caminhar para esse lado e vai interagir com outros avatares. Tá?
0: É bem interessante que aqui, por exemplo, eu fui criado ali e é uma parte que acaba tendo meio que uma extensão desse avatar que foi criado,
1: sim,
0: né?
1: Sim.
0: E aqui, por exemplo, eu preciso até me encontrar aqui, outras pessoas acabam me chamando para eu fazer algum tipo de atividade, né?
1: Exato.
0: Então, por exemplo, eu posso querer pular, a pessoa me convidar para pular, eu posso também querer dançar, a pessoa me convidar para dançar, então
1: sim,
0: acaba sendo atrelado um convite de outra pessoa que também tem um avatar aqui desenhado, né? Que acaba me convidando.
1: Exato, eles têm vários tipos de interações, inclusive eles procriam. Eles procriam, eles vão criando híbridos. Então o seu avatar, ele vai se misturar com outro avatar e ele vai criar um híbrido, e esse outro híbrido vai criar outro de uma forma infinita. Então aqui tem avatares de outras pessoas, mas também tem os híbridos de outras pessoas.
0: Gente, é legal ver que eles se conversam, tá? Ó. Ali, ó, essa moça de rosa, tá lá, ó, chegou a de amarelo pra ver se ela ajuda, aceita, elas dançarem, estar juntos, né? Eu achei interessante.
1: É bem interessante, o pessoal se diverte bastante.
0: Vamos andando por outra parte aqui da exposição, que a gente vai conhecendo bastante coisa e, claro, tudo atrelando tecnologia também com as telas, né, gerais, né? Ô Dani, te chama muito a atenção a questão de como a gente está crescendo nessa questão de inteligência artificial, de tecnologia, como a nossa vida está toda ligada aqui, ó, ao celular, por exemplo?
1: Eu trabalho também com imagens com inteligência artificial há alguns anos e eu venho acompanhando bastante essa escalada muito rápida, né, que tá tendo na vida da gente com relação a tudo, né, não só com as imagens, com os vídeos, com a arte, né. Hoje a arte, ela tá se encaminhando para uma outra forma, a inteligência artificial se incorporou bastante no meio das artes, assim, de uma forma que eu acho muito interessante, assim, tem um grande fascínio, assim, por essa forma como a IA, ela tá se inserindo, né, no universo.
0: Quem tem grande fascínio também é o Nivaldo Godoy Júnior, que é um artista que está expondo aqui duas artes, né, duas obras. E ele vai contar um pouquinho pra gente como que é essa questão de atrelar a ideia de artístico com tecnologia, como que foi a questão da criação. você, o que, que vem primeiro? A ideia artística ou a tecnologia?
2: Tudo bem? Bom, é uma pergunta muito interessante. Eu tenho trabalhado com tecnologia já tem algum tempo, né? Minha trajetória sempre foi marcada pela arte eletrônica. Comecei com processos que eram anteriores às IAs, mas agora acabei incorporando as IAs no meu processo de trabalho. E é uma pergunta que não tem uma resposta única, porque uma coisa depende da outra, né? São interdependentes. Então, alguns processos tecnológicos vão ajudar a arte a explorar novos campos e alguns pensamentos críticos e filosóficos vão fazer com que a gente leve a tecnologia para determinados outros campos. Então é uma combinação das duas coisas. Não tem como dizer que uma coisa é mais importante do que a outra.
0: A tecnologia, ela interfere no seu trabalho de criação?
2: Interfere, como a minha criação interfere no resultado tecnológico. As duas coisas são andam juntas, é um casamento, eu acho, entre a vontade do artista e o processo técnico, né, para o resultado artístico.
0: E o que, que você quer provocar no público quando ele interage com a sua obra?
2: Tá. O meu trabalho, como eu sou arquiteto, eu tenho um trabalho muito focado em território, memória. Então, eu estou com dois trabalhos aqui. Um deles é um trabalho mais livre, que eu prefiro provocar as pessoas mais pelas formas. Então, eu vou construindo várias formas geométricas e orgânicas, elas vão se desfazendo em números. Então, é para mostrar que a imagem, nem sempre ela é real, né? Você constrói coisas, mas mostra que ela é numericamente feita de informação, né? Então, eu gosto de brincar com essa ideia de que a imagem da IA, ela é uma imagem fabricada, né? Para a gente nunca esquecer que a gente está vendo uma coisa que foi fabricada pelo computador. Não achar que tudo é real, né?
0: Sim.
2: E o segundo trabalho é um trabalho que eu desenvolvi com mais duas colegas artistas, que é a Mariana Strasser e a Rafaela Tedesco, são duas arquitetas também. E a gente fala sobre território e memória, mas então são labirintos que acontecem em duas cabeças, que ficam conversando, que são duas senhoras falando sobre como elas chegaram no Brasil.
3: Pequenas. Brasil, tiveram que plantar a própria comida. Não tinha estradas.
4: Meu pai teve assim, muito medo, pavor da guerra.
3: Era proibido falar italiano.
2: Então é sobre essa coisa também da memória infantil, de como é o território, como é estar numa terra estrangeira. Então tem tudo isso também.
0: Nunca é fácil, né? Mas eu preciso perguntar, como que foi esse processo de criação? Foi muito difícil para chegar nesse resultado que você tem hoje aqui no Ufaio?
2: Olha, esse processo é um processo que tem a ver com a minha pesquisa de algum tempo, né? Então, não acho que quem queira começar não deva começar. Eu acho que a gente tem cada vez mais suporte para começar agora e ter muito instrumental para fazer coisas legais. Acho que é mais fácil começar hoje do que foi no passado, porque a tecnologia é muito acessível, né? Todo mundo tem celulares e consegue facilmente mexer com o computador e resolver algumas coisas. Mas o que faz a diferença talvez seja você usar outras áreas do conhecimento para agregar aquilo que você quer construir. Então a inspiração vem de livros, vem de filmes, da música, do teatro, da dança, da cidade, das conversas. Eu acho que está fora da tecnologia. Muita coisa vem de fora da tecnologia.
0: Você trabalha como arquiteto, além, claro, de ser artista. Então você tem um olhar muito aguçado pela cidade, pelas cidades, né? Como que é para você chegar nesse resultado que você teve nas suas duas obras que estão sendo expostas aqui?
2: Eu acho que o fato de ser arquiteto acaba deixando o meu trabalho um pouco mais focado, talvez, na formatação das coisas, né? Assim, não é que é um trabalho frio, mas ele tem um comprometimento estético que talvez seja mais forte, seja uma tônica, por ter vindo da arquitetura, né? Ter uma ideia de composição, de equilíbrio mesmo entre as partes, né? Acaba sendo uma tônica para o meu trabalho e ele vai se refletir com as formas, com a emoção, de um jeito que ela é contada, talvez, dentro de um viés mais estético. Acho que é isso. Minha contribuição é estar trazendo coisas estéticas para dentro desse mundo da arte.
0: Cada pessoa pode ter um olhar diferente com a sua obra, né? Como que você enxerga isso?
2: Eu fico muito feliz que as pessoas possam ver coisas que eu não vejo, né? Porque qualquer artista, quando propõe um trabalho, quer que o público se relacione de forma diversa com ele. Então, às vezes, receber de uma outra pessoa um feedback de algo que nem eu tinha visto, mostra que o trabalho ele é completo, ele tem a possibilidade de você entrar nele e descobrir coisas. Isso eu acho que é o mais importante para qualquer artista.
0: Você acredita que quando o público ele participa, ele também acaba fazendo parte da obra?
2: Sim. Acredito e também sei que quando o público participa, a obra toca dentro do público de alguma forma. É uma forma de a obra continuar dentro da pessoa, né, como experiência.
0: Quais os feedbacks que você vem tendo?
2: Olha, especialmente com esse trabalho chamado Oma Nona, que são essas duas cabeças que estão conversando, toca muito no lugar da memória, né? As pessoas, quando veem o trabalho, lembram das avós, que são duas senhoras falando, lembram sobre a infância, sobre como é contar o crescimento, o aprendizado da escrita.
3: Gaúcha, né? A dificuldade era falar o português.
2: Então é muito interessante ver esse viés sentimental que acaba, né, pegando as pessoas.
0: Como que você faz para chegar nesse universo, por exemplo? Porque a criação, ela é difícil. Mesmo a gente falando sobre tecnologia, que hoje você pode jogar um prompt e já ter a ideia, mas você ser criativo com a tecnologia se torna mais difícil ainda.
2: Sim, se torna mais difícil porque você, como artista, você não vai querer um resultado simples nem fácil, porque isso é como se fosse o fast food da arte, né? Você não quer fazer isso. Você quer, na verdade, experimentar uma linguagem própria. E para buscar uma linguagem própria, a primeira coisa é não acreditar que a tecnologia é um bem em si. Não é porque você cria um prompt e tem uma resposta que aquilo é arte, né? Não é tão simples assim. Precisa de um trabalho que é investigativo, conceitual. Você precisa ter algum tipo de propósito. Tem que ter uma busca. Acho que toda arte é uma busca por uma resposta.
0: A tecnologia, ela mudou a sua maneira de pensar a rua, a arte?
2: Sim, a tecnologia, eu acho que ela nos modifica em tempo real. Acho que a sociedade tem passado por um grande processo de modificação, de paradigmas, né? Existe um custo tecnológico enorme de viver a realidade que nós vemos hoje. Então, se fala toda a problemática do meio ambiente, que é real, né? A gente precisa falar sobre isso. Sobre toda a questão de desinformação também, que as IAs acabam ajudando a criar. Isso não tem a ver com a IA em si, mas o mau uso da IA também fomenta esse tipo de problemática. Então, a sociedade está passando por um processo tecnológico muito avançado e isso vai acabar mudando a vida de todo mundo, não tem como, né?
0: Como que foi o seu processo já juntando tecnologia até mesmo com essa edição do file? Como que você chegou até aqui? Como que foi essa caminhada?
2: Ótima pergunta. Eu comecei aqui em 2005, mais ou menos, bem jovem. Trabalhei com eles fazendo algumas coisas aqui de experimentação ainda naquela época, mais com vídeo, audiovisual, muita coisa em computação gráfica. E volto agora, depois de 20 anos praticamente, né, com um trabalho que está com as IAs, usando as IAs como uma base para a criação. Isso mostra uma curva tecnológica muito clara, né? Eu vim da arte eletrônica mais da parte do audiovisual e agora, ao invés de usar a câmera para fazer vídeo, eu uso o prompt para criar coisas, né? É interessante, é um processo tecnológico mesmo, né? A imagem se cria agora a partir, você consegue criar a imagem, quase que bordar o pixel, né? Com informação matemática. É um outro jeito de construir imagens, é uma outra sociedade.
0: Você acredita que a arte, na verdade, tudo que a gente vê agora ou vai ver no futuro sobre arte vai ter algum envolvimento com a tecnologia ou quem não aderir à tecnologia vai ficar para trás?
2: Eu acho que a arte independe dessa tecnologia de ponta, ela não precisa, né? Ainda vamos ter dança, teatro, música erudita, qualquer tipo de expressão que independa da intermediação de máquinas, ela continua existindo, isso independe desse processo. Mas tudo acaba, eu não gosto muito da palavra contaminando, mas acaba sendo perspassado pela tecnologia. Então a tecnologia muda a sociedade e isso muda como a sociedade enxerga as outras artes. Então mesmo que seja uma arte que independe de tecnologia, o olhar é novo. É um olhar treinado por telas, é um olhar treinado por algoritmos, então a gente vai acabar vendo outras coisas numa mesma obra. A maneira que a gente vai olhar para as esculturas do passado daqui a alguns anos vai ser diferente do que nós estamos olhando hoje, né?
0: E tem que também tentar até mesmo puxar esse público, porque você está falando sobre telas também, mas você está educando também, você está trazendo esse público para a cultura que muitas vezes ele só não está entretido dentro de casa, passando aquele feed infinito, né?
2: Exatamente. A gente entender que a tecnologia pode ser muito mais do que só entretenimento, que você pode ter experiências profundas de autoconhecimento, debate social, de entender a própria cidade mesmo, arquitetura, urbanismo, tudo isso a tecnologia também te dá, né? Então, o mau uso da tecnologia tem feito mal à sociedade. Cabe aos artistas fazer essa mudança mesmo de paradigma e mostrar que existe um caminho que é propositivo, que é um caminho de educação, que é um caminho de esclarecimento, de autoconhecimento, de debate, que é muito importante.
0: Você falou uma coisa legal, que é assim, a tecnologia e as telas não podem deixar você parar de pensar, né?
2: Exato.
0: Você tem que continuar evoluindo, né?
2: Sim, exatamente isso. Por isso que é importante ler, é importante se informar em outros lugares, não só nas redes, é importante conversar com outras pessoas, tudo isso é muito importante, não adianta ficar conversando com as IAs achando que você está fazendo terapia e que aquilo é um oráculo, que isso não é verdade.
0: Você acredita que essa imersão entre público, exposição, público e arte, ela não volta mais atrás? Imaginando um futuro aqui nem tão distante, assim, daqui a 10, 20 anos, você acredita que uma exposição vai ter que ter tecnologia para sobreviver?
2: Boa pergunta.
0: Futuro é difícil de falar, né?
2: É difícil prever o futuro, mas o que eu acho que o que nós vamos viver é com as duas realidades ao mesmo tempo. Você vai ter o viés tecnológico na arte, porque não tem mais como a gente voltar a pensar arte sem tecnologia, mas também a arte feita sem tecnologia, a arte feita só de matéria mesmo, a escultura, por exemplo, né? Uma coisa mais manual também, ela existe, né? Então eu acho que entender que a humanidade ela é tudo isso ao mesmo tempo, que é o grande lance.
0: O que que você hoje consegue fazer com a tecnologia que você não conseguiria fazer, que demoraria anos, por exemplo, para uma obra sua?
2: Boa pergunta. E a velocidade é incrível, né? Você, com os processos automatizados das IAs, você consegue resultados muito rápidos. Às vezes não são bons resultados, então também tem que ter um crivo de entender o que você está recebendo como resposta. Mas eu acho que a parte do audiovisual, para mim, é mais impressionante. Você conseguir gerar uma imagem tão rapidamente e tão assertivamente com aquilo que você tinha planejado, é muito impressionante. Em segundos você consegue ter, às vezes, um take de um filme, né? E eu acho que isso é a grande mudança, eu acho que é no plano das imagens mesmo. Na construção da imagem, é o que mais me assusta e que me maravilha ao mesmo tempo.
0: Hoje você está aqui numa exposição dividindo espaço com grandes artistas, com grandes curadores, com grandes arquitetos. Como que é isso para você, essa relação daquele menino que começou aqui com o dia de hoje estar num espaço que você almejou, que você galgou?
2: Ah, eu fico muito feliz, né? É uma trajetória que tem altos e baixos, como de qualquer artista, de qualquer pesquisador. Mas é interessante, depois de um tempo, estar aqui novamente, junto com pessoas que também estão pensando contemporâneo. Eu acho que o que leva um artista a continuar é sempre a pergunta, a indagação, é a vontade de conhecimento, a vontade de investigação. É isso que faz a gente continuar, mais do que qualquer coisa.
0: E para aquele artista que ainda está meio que reticente assim, de colocar a tecnologia, até mesmo a IA, a gente viu aqui também um pedaço de IA na arte. O que você poderia dizer para essa pessoa? Que ela precisa também acreditar nisso. É porque eu não gosto de usar a palavra evoluir, né?
2: Sim,
0: porque eu acho que cada um tem um processo.
2: Perfeito,
0: né?
2: Will, perfeito. Eu acho que não podemos obrigar ninguém a fazer uso dessa tecnologia, porque você, indiretamente, como eu disse, a sociedade já está dentro desse novo paradigma. O que eu sugiro é que o artista teste a sua própria linguagem. Eu acho que independente do suporte que você usa, você tem que encontrar a sua linguagem na escrita, na música, na dança, na tecnologia, no 3D. O importante é encontrar a sua voz interior. Onde ela vai se manifestar é um outro momento. O importante é você encontrar a sua voz interior.
0: Eu difícil acho que encontrar?
2: É um pouco difícil, mas depende de você ser apaixonado pelas coisas.
0: Sim, é verdade. Depende de se apaixonar, porque aí você tem um caminho, né?
2: Exatamente isso.
0: Você acredita, como que você vê a arte no futuro? Como que você vê a arte daqui a 2 anos?
2: Bom, daqui a 2 anos eu acredito que uma curva tecnológica já está acontecendo e ela talvez fique mais tecnológica. Mas daqui a algum tempo talvez passe um pouco esse frisson todo da ponta da tecnologia. A gente acabe ficando num lugar mais num platô mesmo tecnológico, com ainda muito avanço, mas talvez usando isso mais como linguagem diária, né? Então isso vai passar talvez a fazer mais parte do dia a dia e talvez a arte também, por consequência, passe a fazer mais parte do dia a dia. Então talvez esse uso de telas também seja um uso mais sábio, mas de ter um tipo de conteúdo propositivo, como eu disse, mais interessante, mais artístico.
0: Ô Nivaldo, a gente está falando da sua exposição, mas eu acho que a gente também não poderia deixar de falar do seu livro que você lançou esse ano, né? O que, que você conta, o que, que você traz nesse livro aqui?
2: Esse livro se chama São Paulo em Código, é um livro, foi um projeto do PROAC que eu fiz com uma amiga, muito amiga, que é a Mirra Soares, que escreveu os textos, né? E eu estive aqui no FAIL dando uma oficina também, ensinando IA para as pessoas. Então, parte do trabalho que envolve esse livro também é difundir a forma de criar imagens. E esse livro, ele se chama São Paulo em Códigos, e ele é um livro que investiga como que as IAs representam São Paulo, né? Então, eu vou mostrar aqui uma parte mais imagética dele. Nós passamos um ano, por exemplo, tentando extrair imagens que poderiam só ser de São Paulo mesmo, né? Tentando Sim. encontrar o DNA da gente nessas criações. E tem uma parte dele inteira que é uma grande viagem mesmo no que seria a cidade e sobre o que é sonhar a cidade, o que a cidade é.
0: Você chegou a falar como São Paulo, como que é que você disse?
2: São Paulo em Códigos.
0: São Paulo em Códigos. Como que foi desvendar esses códigos da cidade?
2: Foi muito interessante porque eu peguei um momento muito crítico do desenvolvimento da tecnologia de prompt. A gente tinha primeiro, há um ano atrás, ainda não tinha algumas empresas que hoje você cria um prompt e você tem coisas incríveis, as imagens já vêm quase praticamente prontas, né? Era um processo mais manual, de escrita. E eu não abandonei isso. Eu tenho trabalhado cada vez mais com IAs, que não são IAs pagas, são IAs open source. Então eu uso até coisas que são offline, eu uso direto no computador. Mas era tudo ainda extraído com muito texto. Tinha que descrever cada detalhe da cena, cada uma dos pormenores, aquilo que você queria materializar. Hoje eu sinto que perdeu um pouco dessa graça, porque você consegue, com duas frases, criar imagens muito sofisticadas, mas que também já vem com um viés muito claro do que aquela empresa quer te mostrar como resultado, né? Então, eu fujo dessas IAs, eu tenho usado coisas bem alternativas.
0: Essas daqui, todas as fotos daqui são IAs ou você também saiu para...
2: São todas IAs, todas as imagens Nossa. Foram fabricadas com prompt, todas.
0: Tem algumas que... Mentira, que não parece que é IA, não é?
2: Obrigado. Realmente, tem coisas que se aproximam muito da fotografia. Talvez porque eu também acabei levando a pesquisa para esse lugar muito do imaginário mesmo da cidade, né?
0: Tem uma parte aqui, eu estou tentando achar, que é a que achei, manifestação. E parece mesmo que é uma imagem feita em manifestação. É isso mesmo, manifestação, ou não tem nada a ver?
2: Não, tem as duas coisas assim. Uhum. E tem essa máscara, né? Então... Tem a ver com um pouco com os recursos naturais acabando, as pessoas se manifestando. Já entra numa parte da poética da cidade mesmo, né? É um pouco, a gente estava tentando prever um pouco do futuro nessas últimas imagens.
0: A gente encerrar esse nosso papo, mas ainda tem muito mais exposição aqui que vocês estão conferindo com a gente. O que, que o público não pode deixar de perder?
2: Olha, que primeiro tem que vir com calma, né? Coisas que são manipuladas, você precisa ter um tempo para mexer e entender como funcionam. E também tem toda essa parte aqui da galeria, que são trabalhos em vídeo e que merecem atenção. Eu tenho dois trabalhos que estão aqui. Aliás, um deles é aquele ali que está passando agora. Exatamente. Aqui. Esse é aquele que eu falei, é uma nona que... São essas cabeças que ficam conversando, né? Então, acho que tem que dedicar um tempo. Acho que vir até o FAIL é dedicar um tempo para ver sem pressa. Para poder deixar que a arte entre em você, para você conversar com as coisas.
0: E também vim de cabeça aberta, né?
2: E vim de cabeça aberta, por favor. É importante.
0: Valeu, então, obrigado.
2: Valeu.
0: A arte está sempre em transformação. E claro que as novas tecnologias também fazem parte. Até o próximo programa.

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1: Endividamento familiar cai pela primeira vez no ano desde dezembro de 2025. Redução é tímida e famílias ainda possuem 30% do orçamento comprometido. Homem que abusava de menor é preso em São Paulo. A vítima fez sinal gestual de socorro e a patrulha agiu. No episódio do quadro É Meu Direito de hoje, a Defensoria Pública esclarece como ajudar uma criança ou adolescente vítima de violências.
2: Se eu ver assim alguém maltratando, seja de uma criança, pode ser de um idoso também, né? O que eu posso fazer?
3: Se uma criança me diz que sofreu um abuso, como proceder?
1: E ainda, dia 8 de outubro é o Dia do Nordestino. Mais de 5 milhões de nordestinos vivem no estado de São Paulo. Eles ajudaram a construir e fortalecer a economia paulista e ainda trouxeram na bagagem muita cultura e gastronomia. O Jornal da Lesp está no ar. Olá, uma boa noite, Jornal da Lesp, começando ao vivo aqui na telinha da TV Lesp. Muito obrigada pela sua companhia. E além dessas notícias, nossos repórteres trazem muitas outras. Você já sabe, eu não ando sozinha. Vamos conferir então quem está comigo hoje. A gente conversa com o Ronaldo Penido, trazendo informações hoje para nós sobre o teste do pezinho, Ronaldo.
4: É isso mesmo, Camila. Boa noite para você e para todos que nos acompanham. A ampliação do teste do pezinho vai permitir diagnóstico precoce de atrofia muscular e espinhal, também conhecida como AME. Daqui a pouco a gente vai trazer mais detalhes, mais informações sobre esta novidade que entra em vigor a partir da próxima semana aqui no estado de São Paulo. Daqui a pouco no Jornal da Lesp.
1: Combinado, Ronaldo. Beatriz Moreno chegando conosco também, trazendo informações da Justiça Eleitoral.
5: Isso mesmo, Camila. Boa noite para você e para quem está acompanhando o Jornal da Lesp. Será que quem deixou de votar lá no primeiro turno vai poder votar no dia 25 de outubro? Spoiler, pode sim, viu? Mas eu trago mais detalhes daqui a pouquinho.
1: Tá certo. Vamos conversar com a Lívia Almeida também, chegando conosco aqui ao vivo. Hoje a Lívia tem dica cultural para você que está acompanhando a gente, viu, né, Lívia?
6: É isso mesmo, dica boa, dica cultural. Ótima noite a você, Camila, e a todos que acompanham o Jornal da Lesp. A gente fala ao vivo aqui do Sesc Pinheiros, porque é o último dia de uma exposição incrível, Delírio Tropical Recanto. Daqui a pouco eu trago com todas as informações dessa exposição e também a gente conversa com o programador cultural do Sesc Pinheiros, que conta um pouco mais pra gente. Já eu volto.
1: Combinado, Lívia. Vamos conversar também com a Fernanda Camargo, chegando aqui junto conosco no Giro de Repórteres para trazer o seu destaque de hoje. Minha amiga, uma boa noite.
7: Boa noite, Camila, para você e a todos. Vamos atualizar os números de dengue, zika e chikungunya no estado e também falar sobre os cuidados, principalmente nessa época que agora o calor vem chegando, muita chuva. Uma combinação perfeita para a proliferação do mosquito. Então, já eu volto com todos os detalhes para vocês.
1: Tá certo, Fernanda. É uma combinação que a gente já conhece bem, né? Chuva, água parada, muito calor e aí acaba criando ali verdadeiros criadouros do mosquito Aedes aegypti. Minha amiga, você volta daqui a pouquinho. Muito obrigada por enquanto. E você que está em casa, a gente vai para o intervalo rápido. São só 2 minutinhos. Não saia daí, o Jornal da Lesp volta já.
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2: Agora sim, Jornal da Lespe ao vivo aqui com você, na telinha da TV Lespe. Já começamos falando sobre os casos de dengue aqui no estado de São Paulo. A alternância entre calor e chuva forte aqui no estado oferecem riscos de proliferação do mosquito Aedes aegypti. A Secretaria de Estado da Saúde reforça que a vistoria semanal nas residências é essencial para eliminar os focos de água parada e também conter a transmissão de dengue, chikungunya e zika vírus. Vamos então conversar com a Fernanda Camargo, ela tem todos os detalhes sobre esse assunto agora conosco no Jornal da Lespe.
3: Oi Camila, vamos lá. Olha só. Do começo do ano até agora, primeira semana de outubro, a gente tem no estado 61 mil casos confirmados de dengue, 1.400 casos de chikungunya e um caso de zika vírus. Todos esses casos foram confirmados, tá? O tempo instável exige atenção redobrada da população. A combinação de água acumulada por conta das chuvas que não param, mais essa alternância de tempo, o calor, são uma combinação perfeita para proliferação do mosquito. E a dengue, a zika e o chikungunya são doenças que nós, a população, conseguimos dar uma melhorada e ajudar no trabalho de prevenção. A Secretaria do Estado de Saúde reforça que 10 minutos por semana são suficientes para inspecionar quintais, varandas e calhas, garantindo a eliminação de qualquer recipiente que possa virar criadouro. Apesar do alerta e do risco com o tempo instável, o cenário epidemiológico atual em São Paulo mostra uma queda expressiva no número de casos de dengue em relação ao ano passado. No entanto, o monitoramento prossegue de forma contínua em todo o território paulista para evitar surtos. As autoridades lembram que em casos de febre alta, dores no corpo ou atrás dos olhos, a orientação é procurar atendimento médico imediatamente e evitar a automedicação. Agora, não é porque os casos estão diminuindo que as pessoas podem descuidar. É preciso tomar cuidado. Todo mundo gosta de ter sua plantinha, sua varanda arrumada, seu quintal. Às vezes a gente deixa muito entulho dentro de casa e são nesses cantinhos que o mosquito arruma espaço para se proliferar. Em caso de dúvidas, a população pode acessar um site, que chama Disque 100, que é o Disque 100, o Dengue 100 dúvidas.sp.gov. Lá tem medidas profiláticas, os sintomas, tudo que pode auxiliar no diagnóstico da doença e também ajudar as pessoas a organizarem as casas para evitar o número de locais que podem virar focos ou pontos aí de criação, viu Camila? Então eu volto com você deixando esse alerta que é muito importante. O verão está chegando, muita chuva e a gente precisa se livrar dessa combinação perfeita fazendo a nossa parte.
2: Com certeza. Fernanda, muito obrigada pelas informações e pelo recado, a orientação importante. E olha, a Agência Nacional de Vigilância Sanitária aprovou o início dos testes em humanos da primeira vacina brasileira contra a malária. O imunizante foi desenvolvido por pesquisadores da Universidade de São Paulo em parceria com a Fundação Oswaldo Cruz. E nessa primeira etapa, fase de ensaio clínico, cerca de 40 voluntários saudáveis devem receber as doses para avaliar a segurança e a resposta imune da vacina. A malária é uma doença infectocontagiosa transmitida pela picada de mosquitos e ainda representa um desafio de saúde pública, principalmente na região amazônica. Caso os ensaios clínicos confirmem a eficácia da vacina, o Brasil poderá dar um passo histórico para o controle da doença. E a partir da próxima segunda-feira, o teste do pezinho feito aqui em São Paulo vai passar a rastrear também a atrofia muscular espinhal, conhecida como AME. A doença é degenerativa, provoca a perda progressiva da força muscular e também pode evoluir rapidamente. Por isso, identificar a AME nos primeiros dias de vida é fundamental para antecipar o tratamento e também para reduzir os impactos da doença. Vamos então conversar com o Ronaldo Penido, chegando com a gente com todas as informações, um avanço da ciência e da pesquisa aqui no estado de São Paulo, né, Ronaldo?
4: Com certeza, Camila, mais uma vez, boa noite para você e para todos que acompanham o Jornal da Alesp. A medida da Secretaria Estadual de Saúde vale para os 645 municípios do estado de São Paulo e deve alcançar cerca de 475 mil bebês nascidos por ano, tanto na rede pública quanto também na rede particular. Com a inclusão da AME, São Paulo amplia para 8 o número de doenças rastreadas pelo teste do pezinho. O exame deve ser feito nas primeiras 48 horas de vida e até o quinto dia, até o nascimento. Então, é válido aí este exame do pezinho. Ele deve ser feito entre as primeiras 48 horas de vida até o quinto dia de vida, quinto dia após o nascimento. Além da AME, o teste já identifica fenilcetonúria e hipotireoidismo congênito, doença falciforme e outras hemoglobinopatias, fibrose cística, hiperplasia adrenal congênita e deficiência de biotinídase. No caso da atrofia muscular espinhal, a análise será feita com a mesma amostra de sangue retirada do calcanhar do bebê, sem a necessidade de uma nova coleta nesta primeira etapa. O método permite identificar alterações genéticas associadas à doença antes mesmo do surgimento dos sintomas. Para garantir a ampliação do rastreamento, o governo do estado vai investir R$ 20.800.000 por ano com recursos próprios. O exame começa a ser realizado pelo Instituto Jô Clemente, referência nacional em triagem neonatal, e será incorporado gradualmente pelos hospitais das clínicas, da Unicamp e de Ribeirão Preto. Segundo o Cadastro Nacional da Doença, São Paulo tem 582 pacientes com AME registrados, o maior número entre os estados brasileiros. A doença provoca perda progressiva da força muscular e, nos casos mais graves, pode comprometer a respiração e até mesmo a deglutição. A expectativa é que o rastreamento precoce permita agilizar o atendimento e a definição do tratamento. Portanto, a partir da próxima segunda-feira, o teste do pezinho também vai permitir o diagnóstico precoce da AME, a atrofia muscular espinhal, uma doença que pode evoluir, em alguns casos mais graves, afetar até mesmo a respiração e a deglutição. A partir da próxima segunda-feira, então, já começa a valer esta medida do governo do estado para os 645 municípios de São Paulo. Eu volto com você nos estúdios do Jornal da Alesp.
2: Tá certo, Ronaldo. Muito obrigada pelas informações. Inclusive, importantíssimo, né, esse avanço e esse período aí de início dessa nova fase, vamos dizer assim, do teste do pezinho aqui para o estado de São Paulo. Obrigada mais uma vez. Do Ronaldo, a gente já passa agora a conversar com a Beatriz Moreno, que ela está chegando com a gente ao vivo com informações da Justiça Eleitoral para contar para nós que quem ausentou-se ou quem deixou de votar no primeiro turno das eleições desse ano pode votar normalmente agora no segundo turno, marcado para o próximo dia 25 de outubro. Explica para nós, então, como é que vai ser todo o trabalho da Justiça Eleitoral para que isso ocorra, Bia.
5: Oi, Camila, boa noite para você, para quem está acompanhando a gente mais uma vez. Bom, é isso mesmo que você já falou, né? Muita gente fica com essa dúvida se, por ter deixado de votar, está impedido de votar no segundo turno. Aliás, se deixou de votar no primeiro, pode votar no segundo. Mas a resposta é que o eleitor pode sim votar no segundo turno, inclusive deve, viu, Camila? Quem não esteve no dia 4 de outubro não tem qualquer impedimento. Pode ir comparecer às urnas no dia 25 de outubro. Lembrando que o segundo turno vale para todo o Brasil aí na escolha do presidente e seis estados e o Distrito Federal também. também vão aí escolher o seu governador em segundo turno. Para consultar a situação do título, Camila, para saber se vai poder votar, né, é só acessar o e-título ou o site de autoatendimento eleitoral. Quem fica impedido aí de votar no segundo turno é só quem teve o seu título cancelado por ter deixado de votar nas últimas 3 eleições ou por 3 eleições consecutivas sem ter feito a sua justificativa ou quem tem o seu título suspenso. Lembrando que a regularização desse cadastro eleitoral só vai voltar em 3 de novembro, né? Porque no ano eleitoral a gente sabe que ele é encerrado um pouquinho antes, inclusive nesse ano foi em maio, desde maio as pessoas não conseguem resolver essa situação, mas agora também só volta em 3 de novembro. Um outro detalhe importante é em relação à biometria. Quem não tiver a biometria cadastrada, apesar de ser uma pequena minoria do eleitorado brasileiro, vai poder votar de qualquer maneira, só levando ali um documento oficial, original com foto. Então, é possível votar, não tem problema. E atenção também para quem solicitou o voto em trânsito, porque é necessário que vá até o local de votação que foi registrado ali durante o pedido. E quem também não estiver no município em que foi registrado, né, o eleitor que não estiver nesse município, tem a possibilidade de fazer a justificativa, tanto pelo aplicativo ou indo até qualquer sessão eleitoral para deixar então a sua situação regular com a Justiça Eleitoral. No mais, a gente também deixa aqui um reforço, né, Camila, de que é importante esse momento, que todo mundo pode e deve, então, quem não tiver aí a sua situação com alguma pendência, pode e deve votar agora nesse segundo turno para também participar desse momento que é tão importante para todos nós brasileiros, todos os paulistas também. Por enquanto, eu volto com você aí no estúdio.
2: Com certeza, Bia, o exercício da democracia e nesse momento cada voto importa e a sua opinião é a que vai ficar expressa, né, nessas eleições de segundo turno em todo o Brasil, garantindo aí o futuro do nosso país. Muito obrigada mais uma vez, você volta daqui a pouquinho com notícias do setor da economia. A gente vai para um rápido intervalo aqui no Jornal da Lespe, trilha subiu, é hora da gente chamar o intervalo, o Jornal da Lespe volta já.

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4: Estamos de volta com o Jornal da Lesp. O endividamento das famílias brasileiras caiu pela primeira vez desde dezembro de 2025. A parcela de famílias com dívidas teve um recuo tímido, passando de 82% em agosto para 81,7% em setembro, segundo a pesquisa de endividamento e inadimplência do consumidor da Confederação Nacional do Comércio de Bens, Serviços e Turismo. Quem conta para nós no detalhe é a Beatriz Moreno. Estava com a gente agora há pouco, já retornou com todas as informações, Bia.
5: Isso mesmo, Camila. Olha, nesse mesmo período, a inadimplência recuou entre as famílias que ganham aí até 3 salários mínimos. Mas um outro dado que chama atenção é que entre as famílias com renda acima de 10 salários mínimos, esse número aumentou. Inclusive, esse grupo aí de faixa de renda foi o único que teve um aumento entre as quatro faixas de renda que foram analisadas pela CNC. O indicador, ele vinha em uma trajetória de alta desde dezembro de 2020. Do ano passado, quando ele estava aí em 80,9%. E aí a sequência de aumento levou ao endividamento, ao pico do endividamento, né, em 82,2% em abril e maio desse ano. A expectativa da Confederação Nacional do Comércio é que o endividamento das famílias termine o ano relativamente estável, aí por volta de 81,5%. Agora, a gente também vai entender um pouquinho qual que é a diferença entre endividamento e a inadimplência mesmo, né? Vamos lá, a gente preparou uma tela para o nosso espectador entender um pouquinho melhor. A gente começa explicando, então, o endividamento, porque ter dívidas não significa necessariamente estar com problema financeiro ali, que aquela família está passando por problemas financeiros. O indicador, ele mede a parcela de famílias que possuem algum compromisso financeiro a vencer, algum boleto, algo parcelado, como cartão de crédito, financiamento, empréstimo pessoal, cheque especial ou carnê de alguma loja. Uma pessoa que parcela uma compra no cartão de crédito, por exemplo, ou paga um financiamento em dia, entra nas estatísticas de endividamento. Mas, quando a gente fala da inadimplência, já é um pouquinho diferente. Ela indica quando a dívida não foi paga no prazo combinado, então passou do vencimento. São consumidores com as contas vencidas ou em atraso. Uma família, ela pode estar endividada e não ser inadimplente, caso esteja, então, pagando as parcelas normalmente. Por outro lado, quem deixa uma dívida vencer passa a fazer parte do grupo de inadimplentes. Um detalhe que chama a atenção, Camila, é que a inadimplência, ela recuou, mas as dívidas estão ficando mais tempo em aberto, em atraso, né? A parcela aí de famílias que estão com dívidas em atraso caiu de 29,9% em agosto para 29,6% em setembro. Então, a gente está vendo uma pequena melhora. O resultado também foi melhor que o registrado um ano antes, quando 30,5% das famílias estavam aí com contas em atraso, estavam inadimplentes. Agora, o percentual de famílias que disseram também que não ter condições de pagar suas dívidas atrasadas ficou estável em 12,5% no mês, abaixo dos 13% registrados em setembro de 2025. Então, mais uma vez, a gente vê um cenário um pouquinho melhor do que no ano passado. Já a parcela de famílias consideradas muito endividadas caiu de 17,9% para 17,3%. Já as famílias que não têm nenhum tipo de dívida a vencer passaram de 17,4% em agosto, né, para 18,1% em setembro. Então a gente teve essa pequena mudança aí, uma parcela de pouco menos de 1% de um mês para o outro. Então, aliás, um pouco menos de um ponto percentual de um mês para o outro, é um avanço já bem importante. E apesar da melhoria nesses indicadores, o tempo médio de atraso aumentou pelo segundo mês consecutivo, ou seja, as pessoas estão deixando de pagar por mais tempo. Aquela conta está ficando, vamos supor aí, de um período de 2 semanas, está ficando um mês vencida. Então, a gente tem esse outro cenário também. Em setembro, as dívidas estavam atrasadas aí, em média, por 65,3 dias, pouco mais de 2 meses, né? E o maior período desde novembro de 2024, inclusive quase 2 anos atrás, quando a média foi de 65,5 dias, mais uma vez, pouco mais de 2 meses. Além disso, 48,9% das dívidas em atraso estavam vencidas há mais de 90 dias, mais de 3 meses. Então, essa é uma preocupação também que se tem. Apesar da gente ter esse recuo, as dívidas estão ficando vencidas aí por mais tempo. Então, as famílias estão enfrentando uma dificuldade maior. Aquelas que não conseguem pagar ficam mais tempo sem conseguir pagar. Mas, enfim, é alguma animação aí que causa pra gente, traz pra gente, né, Camila? Pra gente poder ter um pouquinho de esperança em relação ao endividamento da população. Eu volto com você mais uma vez.
4: Com certeza, Bia. Uma pontinha de esperança e muitas vezes o cidadão vai se equilibrando, né? Esse período de contas atrasadas por mais tempo. Às vezes a pessoa paga uma conta aqui, deixa de pagar outra ali, no mês sequente paga aquela conta que ficou para trás e vai tentando se equilibrar. Obrigada, Bia, pelas informações. Já vou passar aqui para o outro lado, porque a gente segue repercutindo

0: Esse recuo ele foi bastante modesto, né? Importante frisar isso. E sobre essa questão das taxas salariais ali, as famílias com mais de 10 salários mínimos de renda terem aumentado um pouco, pode ser que estejam recorrendo mais ao cartão de crédito, né? E também como uma estratégia aí de investir parte do dinheiro no mercado financeiro e parcelar aquilo de acordo com as condições que se apresentam, né? Por exemplo, um parcelamento sem juros, e você tem um valor investido no banco, pode ser mais inteligente, né? Uma estratégia ali financeira daquela família parcelar. Lembrando que existe uma diferença entre endividamento e inadimplência, né? Endividamento é tudo aquilo que as famílias parcelam, a casa, o carro, e as contas que não estão atrasadas, mas estão parceladas, são compromissos financeiros que essas famílias têm pelo tempo. Agora, a inadimplência é quando nós temos contas atrasadas. Aí nós consideramos que existe inadimplência.
1: Com certeza, doutora. Agora, apesar da queda no percentual de inadimplência, o tempo médio de atraso ele subiu para mais de 65 dias e quase metade então das dívidas vencidas supera esse período de 90 dias. E aí a pergunta que eu te faço é justamente nesse sentido, por que os atrasos eles estão ficando mais longos, mesmo com essa melhora, né? Essa leve melhora e também com a melhoria no emprego a nível de Brasil?
0: Bom, as pessoas, muitas vezes, eu até falei isso anteriormente, elas estão usando como complemento de renda as parcelas, né? Elas se endividam, elas parcelam e não conseguem vencer aí os prazos de pagamento e acabam entrando em atraso que gera inadimplência. Então, muitas vezes, para alguns, os cartões e os parcelamentos, eles são como uma extensão da renda, né? E isso pode piorar. Eu aproveito para fazer uma sinalização. Existem, situações que vale a pena você parcelar. Uma geladeira, uma televisão, um carro, uma casa, ok. Mas aqueles gastos que você tem mensalmente, por exemplo, comida, todo mês você tem gastos com comida. Se você resolve parcelar no cartão, por exemplo, esses gastos, você pode passar a explorar inadimplente, porque no outro mês você terá os gastos do mês mais os parcelamentos do mês e dos meses anteriores.
1: Mesmo assim, né, doutora, a gente viu, né, nessa pesquisa também, que cerca de 30% das famílias perdão, que a maior parte das famílias continuam com cerca de 30% da renda comprometidas com dívidas, né? Esse percentual, ele é um percentual muito alto? Como que a senhora avalia isso?
0: Ele já foi um pouco maior, ele teve um leve recuo, né? Mas já foi maior, chegou a 30,5% no período anterior, né? Agora está em 29,5%, se eu não me engano. Então, houve um leve recuo, nesse endividamento. O que é muito preocupante é que algumas famílias, elas têm mais da metade da sua renda mensal comprometida. E aí fica difícil. Difícil para investir na sua casa, na sua família, para questões de emergência, de urgência, enfim, aí já começa a ficar muito mais complicado. 30% ainda, 29%, que é o caso de agora, é tolerável, mas metade das famílias, metade do orçamento comprometido já é bem mais complicado.
1: É muita coisa, né, doutora? Agora que a gente está chegando nesse período de fim de ano, né? A gente sabe que muita gente, principalmente o trabalhador CLT, assalariado, está na expectativa de receber o 13º salário. Isso também deve trazer um fôlego a mais nessa reta do final do ano para que o trabalhador tente ali de alguma forma ou outra quitar uma boa parte dessas dívidas?
0: Sim, é uma boa oportunidade, né, para aquelas que têm os juros mais elevados, deixar em dia, né, ou algumas quitar, como você disse, mas lembrando,

0: vira o ano, temos escola, material escolar, IPVA, IPTU. Então, são despesas, né, que surgem nesse começo de ano e as famílias têm que estar fortalecidas, né? Nós estamos em outubro. Logo, logo, nós já estaremos recebendo os carnês, né? E uma parte, eu gostaria de frisar, é desse leve recuo do comprometimento das famílias, tanto da inadimplência quanto do endividamento, se deve também, principalmente da inadimplência, ao programa, né, Desenrola Brasil, apesar de tímido aí, né, esse recuo, pode sim estar ligado a esse programa Desenrola Brasil 2 também.
1: Com certeza, doutora. Muito obrigada pelas informações, por participar com a gente aqui do Jornal da Lespe.
0: Prazer estar com vocês. Boa noite.
1: Boa noite, doutora. Você viu aí, né? Final de ano, vai receber o 13º, mas a doutora já deixou o alerta para a gente. Não adianta nada pegar todo esse valor, quitar dívidas e não se organizar para as próximas que virão, porque início de ano a gente sabe. Também é um período aí com muito boleto para pagar. Obrigada mais uma vez, doutora. E olha, a Receita Federal está enviando cartas para cerca de 498 mil contribuintes que caíram na malha fina do imposto de renda. O envio das notificações com aviso de autorregularização segue até o próximo dia 20 de outubro. A correspondência orienta o contribuinte sobre as inconsistências encontradas na declaração, como omissão de rendimentos ou deduções médicas e de dependentes não comprovadas. Quem receber a notificação pode corrigir essas informações por meio de uma declaração retificadora no próprio portal ECAC ou no aplicativo da Receita Federal, sem a cobrança aí de multa punitiva. A Receita alerta que as cartas não contêm códigos de barras nem boletos para pagamentos. Isso é importante, viu? Porque muita gente pode tentar se aproveitar disso para aplicar golpes. Então fique atento que se você receber alguma notificação, ela não vem com código de barra para pagamento. Esses códigos, então, seriam direcionados o contribuinte a fazer a verificação exclusivamente pelos canais digitais oficiais. E olha, o que fazer quando percebemos que uma criança ou um adolescente está sendo vítima de violência, você sabe? Sabe também qual é a forma correta de denunciar e proteger essa criança? Esse é o tema do episódio de hoje do quadro É Meu Direito.
2: É meu direito.
3: O número de denúncias de violência contra a criança e o adolescente quase triplicou na última década aqui no estado de São Paulo. Você sabe o que fazer quando se depara com uma situação dessas? Deveria, viu? Porque a proteção das crianças é um direito delas e é um direito seu também. É claro que a gente vai saber tudo sobre isso a partir das perguntas da população com a Defensoria Pública do Estado. A Dilza, que é cuidadora de idosos, está acostumada a cuidar das pessoas, então fica sempre de olho, né? Tudo que acontece na sua volta, né, Dilza? E conta pra gente qual que é a sua pergunta.
4: Então, se eu ver assim alguém maltratando, seja de uma criança, pode ser de um idoso também, né? O que eu posso fazer? Quem eu procuro?
5: Toda notícia de que uma criança foi vítima de violência não deve ser desconsiderada. É importante que essa criança seja acolhida e que a pessoa, o adulto responsável, seja acionado ou os canais oficiais para que essa denúncia chegue e seja apurada.
6: Se uma criança me diz que sofreu um abuso, como proceder?
5: O primeiro momento é acolher aquela criança, garantir que ela saiba que ela fez o certo, o correto em procurar alguém para narrar a violência que ela vem sofrendo. Depois disso, evite que essa criança tenha que contar para várias e várias pessoas o relato da violência. Quando se faz isso, está se revitimizando essa criança. O ideal é que não sejam feitas muitas perguntas, apenas as necessárias para que os canais oficiais sejam acionados e aquela denúncia de violação de direitos seja apurada.
3: Tô aqui com a dona Romênia que fica aqui na rua, vê muita coisa, né, dona Romênia?
7: Isso, eu trabalho autônomo, trabalho aqui no centro de São Paulo, na rua.
3: E qual que é a sua pergunta?
7: Ah, a minha pergunta é o seguinte: às vezes eu vejo muito casal, às vezes passa com criança aqui, com duas, três crianças, e é uma ignorância que só, empurrando as crianças de qualquer jeito, puxando, sabe? Aí eu fico indignada. O que eu poderia fazer numa hora dessa?
5: É muito comum, inclusive, infelizmente, que a violência comece dentro de casa. Nestes casos, quando a criança se sente à vontade para contar para uma terceira pessoa que ela sofre violência, é possível acionar a rede de proteção, como o Conselho Tutelar, como as delegacias especializadas que combatem tanto agressões físicas como crimes contra crianças e adolescentes, e também a Defensoria Pública ou o Ministério Público, para que aquela denúncia, de fato, seja apurada, investigada e as medidas de proteção sejam garantidas por parte da Defensoria Pública.
8: Olha, eu tô aqui com a Joana, e a Joana observa, né, as crianças que tem aí no bairro, que tem aí ao redor, e aí, de repente, se aparecer alguma situação, o que tem que fazer, né?
7: O que é que eu tenho que fazer?
8: É, tem quem procura primeiro, não é?
7: A polícia.
8: A polícia, mas ó, tem todo um processo, a gente vai entender agora melhor como é que ele funciona.
5: O Conselho Tutelar é o órgão que é mais próximo, muitas vezes, nos municípios e pode garantir que medidas de proteção sejam aplicadas para crianças e adolescentes. A Defensoria Pública também pode ser procurada para que garanta, por exemplo, um pedido de medida protetiva. Além disso, as delegacias especializadas também podem registrar a ocorrência e assegurar, eventualmente, que aquele caso seja apurado. O mais importante é acolher aquela criança e acionar a rede de proteção de cuidados, inclusive envolvendo atendimentos de saúde, atendimentos psicossociais, para que ela não fique desamparada neste primeiro momento.
3: Agora você já sabe. Quando encontrar uma criança em perigo, acione as autoridades competentes, porque cuidar da criança é cuidar do futuro.
2: É meu direito.
1: É isso, você viu aí, né? Nossa responsabilidade como adultos zelar pela garantia dos direitos de todas as crianças. Então, justamente como nós vimos na reportagem, muito bem conduzida, inclusive, pela Beatriz Moreno, se você identificar, se você perceber qualquer tipo de abuso, de violência, procure um dos órgãos competentes, faça a denúncia, você pode estar salvando, inclusive, uma vida, viu? Porque não é só aquela situação corriqueira ali do dia a dia, às vezes uma situação dessa tem por trás um ciclo de abusos, um ciclo de violências que a gente nem imagina. E olha, estamos aqui com o Bruno Moraes para trazer os destaques da rede social aqui da TV Alesp e da Alesp, na verdade.
9: Isso aí. Boa noite para você e para todo mundo. Hoje é um TBT, uma curiosidade. Você usa relógio de pulso?
1: Adoro.
9: É de ponteirinho?
1: É.
9: De ponteirinho. No século passado as pessoas também usavam, não era de pulso, era aquele relógio de mão, mas políticos de uma cidade aqui do interior do estado de São Paulo aproveitaram, né, esse relógio, e também devido ao fato dos relógios não estarem todos alinhados, para promover uma mudança radical, inclusive de sede de município. É o TBT de hoje que a gente conta essa história aqui para você. Tá curiosa?
1: Fiquei curiosa de entender o relógio com o nome com a questão da sede do município. Vamos
9: uma
1: conferir
9: longa
1: então.
9: História.
8: E se alguém adiantasse o relógio para mudar o rumo de uma cidade? Parece loucura, né? Mas isso aconteceu aqui em São Paulo.
10: Em 1986, Bauru queria uma coisa: virar sede do município. E os vereadores ligados à cidade tinham maioria na Câmara. Mas lá na cidade do Espírito Santo de Fortaleza, de onde eram apenas um distrito. Até que no dia 7 de janeiro, veio aquela jogada ousada. Segundo a versão mais conhecida, eles adiantaram os relógios e começaram a sessão antes da chegada dos pares de Fortaleza. O resultado? A Câmara aprovou a transferência da sede para Bauru. Quando os outros vereadores chegaram, já era tarde. E a mudança começou de verdade no dia seguinte. Móveis e documentos públicos foram colocados em um carro de boi e levados para Bauru. A nova sede passou a funcionar na casa de um morador da cidade. Enquanto Bauru crescia, Espírito Santo da Fortaleza começou a desaparecer do mapa. A antiga sede foi perdendo importância até deixar de existir como município. Hoje restam poucas ruínas no local, onde a cidade um dia funcionou.
8: Mas será que os relógios realmente foram adiantados? Os historiadores questionam essa versão. Na época, os relógios podiam marcar horários diferentes. E por isso, o famoso golpe dos relógios pode ter ganhado contornos de mito. O que é fato, meses depois a transferência foi oficializada por uma lei aqui na Alesp. Mas e você, acha que os relógios foram mesmo adiantados ou essa história tem uma dose de lenda? Diga aqui nos comentários e siga @assembleiasp para mais curiosidades.
1: Muito curioso.
9: Legal, né?
1: Muito interessante.
9: É, Bauru é conhecida como a cidade onde as coisas impossíveis acontecem, né? Uhum. Aconteceu isso por lá também. E mostra a grande importância das ferrovias no final do século XIX, porque Bauru foi beneficiada justamente pelo ramal principal que passava por lá e não passava por Espírito Santo de Fortaleza, que era um ramalzinho, o tronco principal era em Bauru. Bauru era um distrito de Espírito Santo de Fortaleza, acabou ganhando vantagem, ganhou maioria na Câmara de Espírito Santo, uhum, e usou justamente isso para mudar a sede para lá. E Bauru hoje é uma cidade de grande sucesso, uma das mais prósperas do interior do estado. Espírito Santo de Fortaleza, gente, mal tem pó, mal tem ruínas por lá. É até difícil de encontrar no Google Maps, viu?
1: Caramba, muito interessante, muito curioso. Obrigada, viu, Bruno? Vamos deixar aqui o recadinho pro pessoal de casa rever o conteúdo.
9: @AssembleiaSP para você ter mais TBTs, histórias, curiosidades aqui da Lesp e do estado de São Paulo.
1: Tá certo, Bruno. E ó, para você que tá aí, hora do intervalo, tá? Jornal da Lesp.
9: Volta já.

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2: Essa semana, o Alesp Arte visita o Mosteiro da Luz. Aqui funciona o Museu de Arte Sacra de São Paulo, que guarda mais de 18 mil obras de arte sacra.
3: A arte religiosa seria aquela que a gente faz por devoção, faz para colocar em casa. É uma coisa que a gente faz, mas não é necessariamente para o culto que acontece dentro de uma igreja. A arte sacra seria aquela arte que é pensada exatamente para estar na igreja, mas que ajude no culto.
4: As réplicas, ela tem basicamente a mesma forma. A gente busca ter até a perda de policromia, então todos esses detalhes são replicados. E aquele que não pode ver, ele vai conseguir entender a partir do toque todos os traços que foi colocado na mesma peça original ali do século XVI.
5: Uma dessas pessoas começou a tocar uma peça de Aleijadinho e o sorriso, quando ela abriu o sorriso e começou a identificar toda a textura, identificar a peça, conhecer a peça, é demais, né? É um presente que não tem preço pra gente.

0: Estamos de volta. A Polícia Militar de São Paulo prendeu em flagrante um homem suspeito de cometer abusos sexuais contra um adolescente de 14 anos em uma praça no centro aqui da capital. A prisão aconteceu depois que a vítima fez o sinal gestual universal de pedido de socorro ao notar a aproximação de uma patrulha da PM. Os policiais perceberam a gesticulação discreta, abordaram a dupla imediatamente e isolaram o adolescente. Nessa abordagem, o jovem confirmou aos agentes que vinha sofrendo abusos e ameaças por parte do suspeito. O homem foi preso em flagrante e encaminhado à central de flagrantes. A Polícia Militar destaca a importância do conhecimento desse sinal de socorro como uma ferramenta crucial para denunciar situações de violência. O projeto Faça a Sua Parte do Tribunal de Contas do Estado de São Paulo está completando 10 anos. E na última edição, o programa levou às escolas da rede estadual de ensino aqui do estado debates sobre bets. As apostas online foram tema para a elaboração de peças de teatro.
1: Um projeto que começou há 10 anos falando de cidadania para estudantes chega a 2026 com um tema que faz parte da realidade de muitos jovens: as apostas online. Nessa edição do Faça a Sua Parte, alunos da rede estadual transformaram o debate sobre as bets em teatro. O Faça a Sua Parte nasceu em 2016 de uma parceria do Tribunal de Contas do Estado de São Paulo com o Instituto Maurício de Souza. O primeiro passo foi um gibi sobre participação cidadã e controle dos recursos públicos.
2: O tribunal está sempre muito preocupado com o controle social, com a participação de todos. E uma forma de aproximar cada vez mais da sociedade, de incentivar cada vez mais o controle social. Nós queremos incentivar uma reflexão sobre a importância das escolhas, uma importância da responsabilidade.
3: E depois vieram concursos de redação, música, histórias em quadrinhos e produções audiovisuais. 10 anos depois, o desafio chegou ao palco. Alunos do ensino médio foram convidados a criar peças sobre um problema cada vez mais presente: as apostas online. O tema deste ano é bets, quando a promessa de dinheiro vira armadilha e rouba sonhos.
4: Já tivemos concurso de redação, de tirinhas, de música, de vídeos e esse ano o teatro, que é uma maneira que o jovem se identifica, que fala a linguagem da juventude e que a gente consegue transformar esse tema tão árduo e tão atual que são as bets numa linguagem que os jovens consigam desenvolver nessa modalidade tão interessante que é o teatro.
3: Duas escolas chegaram à final. De Marília, a Escola Estadual Professor Amílcar Imatei, com a peça Membro Faltando. E de Santo Apé do Sul, a Escola Estadual Professor Itael de Matos, com o último sinal.
5: Eu fiquei bem feliz de ter participado do processo, porque é um tema tão importante para a nossa sociedade e que agora nós estamos vendo que agora, como nós tínhamos mostrado, como é prejudicial isso para a sociedade. E atualmente o governo até proibiu as bets de funcionarem no país. E hoje aqui a gente está mostrando vários modelos aqui, intervídeos, exposições, mostrando como isso pode ser passado para a sociedade, tanto prejuízo que as apostas online pode causar.
3: No palco, os próprios estudantes contam histórias sobre escolhas, perdas e as consequências de uma aposta que parece inofensiva. A arte vira um caminho para falar de um problema real.
6: O processo que a gente teve foi de organizar uns vídeos, algumas reportagens para montar o roteiro. Os ensaios foram intensos também. Nós fizemos duas etapas. A primeira etapa foi a de montar o roteiro e a outra de pegar esse roteiro e gravação, fazer a gravação do áudio, né, para depois fazer a encenação no palco.
7: Nós tínhamos uma eletiva de teatro e quando a coordenadora geral enviou o projeto no grupo, nós encabeçamos e elas toparam muito. Então elas começaram a fazer um levantamento de dados, né, do uso, enfim, e depois nós começamos a produção do roteiro.
3: Quem decide o resultado são os próprios alunos da plateia. Depois das duas apresentações, eles voltam no grupo que melhor levou essa discussão para o palco.
8: A gente tem que louvar essa iniciativa do Tribunal de Contas. Acho que o Tribunal de Contas está sempre preocupado com a boa gestão dos recursos, no caso, gestão a recurso público. Eu acho que está super aderente da Secretaria de Educação também fazer parte dessa iniciativa, porque a gente tem dentro da nossa rede uma disciplina de matemática financeira e educação financeira, então faz todo sentido você trazer essa chaga que está acontecendo aqui dentro da sociedade.
3: 10 anos depois de começar com o Gibi, o Faça Sua Parte continua encontrando novas formas de falar com os jovens. Desta vez, o palco virou espaço para informação e cidadania. Espero que tenham gostado. Até o ano que vem.
0: E olha, ainda falando sobre educação, os inscritos automaticamente no Exame Nacional do Ensino Médio, o Enem, deverão obrigatoriamente selecionar até o dia 18 de outubro o idioma de preferência para a prova de língua estrangeira. As opções são inglês ou espanhol. A inscrição automática no Enem de 2026 contemplou os estudantes concluintes do ensino médio da rede pública nesse ano pela primeira vez. O procedimento foi realizado com base nos dados enviados pelas redes de ensino ao Ministério da Educação. De acordo com a retificação do edital do Enem, se o participante nestas condições perder o prazo, o INEP então aplicará a prova de inglês e o participante não poderá alterar. A prova de língua estrangeira possui 5 questões de múltipla escolha, com foco na interpretação e compreensão de textos. Para reforçar os estudos e adquirir vocabulário, o MEC disponibiliza gratuitamente a plataforma MEC Idiomas. A ferramenta digital oferece, então, aulas gratuitas de inglês e espanhol do nível básico até o nível avançado. A retificação do edital publicado ontem, então, determina que o participante inscrito, de forma automática, deverá também preencher o questionário socioeconômico. E as provas serão aplicadas em 2 domingos de novembro, nos dias 8 e no dia 15 de novembro, sempre no período da tarde. Hoje, dia 8 de outubro, está faltando aí exatamente 1 mês para a data da aplicação da primeira prova do Exame Nacional do Ensino Médio. E tem também informações sobre vestibular 2027. A Unesp, Universidade Estadual Paulista, está oferecendo uma redução de 75% na taxa de inscrição para os alunos de último ano do ensino médio público paulista. O valor integral da taxa é de R$ 225,00, mas para os estudantes que tiverem direito ao desconto, o valor cairá para R$ 56,25. Os candidatos deverão se inscrever pelo site da Fundação Vunesp até o dia 20 de outubro, mesmo prazo dos pagantes da taxa integral. Vamos conferir então a agenda da Assembleia Legislativa para amanhã, sexta-feira.
9: Às 9 da manhã, no plenário Juscelino Kubitschek, a sessão solene para outorga de colar de honra ao mérito legislativo para João Henrique Storopoli. O solicitante é o deputado Bruno Zambelli, do PL. Às 14h, também no plenário Juscelino Kubitschek, a 149ª sessão ordinária, o expediente. Às 19h, no plenário Juscelino Kubitschek, sessão solene em homenagem à Grande Oriente de São Paulo, a GOSP, 105 anos. O solicitante é o deputado Itamar Borges, do MDB.
0: E olha, gente, últimos dias para conferir a exposição Delírio Tropical, recanto que reúne mais de 280 obras de 130 artistas brasileiros no Sesc Pinheiros. A mostra, com entrada gratuita, fica em cartaz até o dia 12 de outubro, feriado já na próxima semana. E para contar os detalhes para nós, então, aqui ao vivo no Jornal da Lespe, a gente conversa agora com a Lívia Almeida, que está lá no Sesc, e foi conferir de perto essa exposição belíssima que retrata aí as obras, que traz, né, as obras dos artistas nacionais. O que você encontrou por aí, minha amiga? Conta pra gente.
10: Olha, maravilhosa mesmo, viu, Camila? Ótima noite a você e para todo mundo que acompanha o Jornal da Lesp. Nesta quinta-feira de sol e calor, nada melhor que um passeio cultural aqui por São Paulo e aqui no Sesc Pinheiros. Para quem é aqui da capital paulista ou também já esteve de passagem, sabe que é um espaço com muita cultura, com muito lazer e aberto ao todo público. E não seria diferente desta vez com essa exposição que você comentou, Delírio Tropical Recanto, que está nos últimos dias, segunda-feira, dia 12 de outubro, é o último dia que essa mostra mostra está em cartaz. E olha, Camila, tem obras maravilhosas, com muitas linguagens diferentes, viu? A gente tem objetos, a gente tem imagens, a gente tem esculturas. É muito rico, são várias linguagens que contam um pouco mais sobre nosso Brasil, que é tão plural e é tão rico em história. Como você comentou, são 280 obras de mais de 130 artistas de todo o país. Então, representando aí todo o país, principalmente os estados do Nordeste e do Norte. E ninguém melhor do que explicar e contar um pouquinho dessa exposição do que o programador cultural do SESC, aqui da unidade de Pinheiros. Eu falo do Rafael Munduruca, que está aqui ao meu lado. Muito obrigada por falar conosco aqui do Jornal da Lesp. Rafael, para quem ainda não veio à exposição, que o pessoal vai encontrar por aqui? Boa noite.
11: Boa noite. Bom, é uma exposição que fala de memória, sonho, de imaginação, e ao mesmo tempo em que fala sobre questões sociais, né? Fala sobre meio ambiente, fala sobre um Brasil profundo. Então, é uma experiência muito incrível poder entrar nessa exposição, conhecer tantas possibilidades de Brasil e ver como que cada artista imaginou uma forma de se expressar e de se manifestar em relação às possibilidades que esse país oferece.
10: E Rafael, essa mostra, né, está aqui no Sesc Pinheiros desde o dia 6 de maio. Tem um panorama já de quantas pessoas passaram por aqui desde então? E também qual foi a impressão do público, o feedback que vocês receberam?
11: Olha, mais de 60 mil pessoas passaram por aqui e é muito incrível perceber cada olhar das pessoas que vêm aqui, né? Porque a gente tem um agendamento grande de público escolar que vem para conhecer a exposição. Para alguns é a primeira vez que entra numa exposição. E, além disso, o SESC tem uma missão que é o público comerciário. Então, muitas pessoas que fazem parte do trabalho no comércio vêm aqui para o SESC para conhecer essas obras, conhecer esses trabalhos. E quando você vem aqui, tem uma equipe de educativo. E essa equipe, então, conta um pouco sobre o processo dos artistas, como foi pensado, e desafia o público a imaginar o que está por trás de cada imagem, porque são coisas tão criativas e diferentes, ao mesmo tempo são manifestações também sobre esses pensamentos. Então, o público tem se maravilhado com essa experiência.
10: E a gente consegue ver aqui atrás da gente que é uma visita agendada, né, do cultural, né, do educativo aqui do SESC Pinheiros. Então, para quem tem interesse, também tem esse tipo de programação.
11: O SESC sempre faz agendamento de grupos para as exposições. Isso faz parte da nossa missão, poder trabalhar com uma camada educativa nesses processos artísticos, né? Então, quem tem interesse em participar das exposições do SESC, de qualquer unidade, não só do Pinheiros, pode entrar em contato com a equipe, agendar o grupo. Para as escolas, muitas vezes até oferece ônibus para poder trazer os alunos para participar. Então, isso é uma oportunidade única, né? De você visitar, conhecer as obras e ainda ter uma mediação.
10: Então, já peço para você fazer o convite para o pessoal. Temos um feriado agora, então temos algum tempinho aqui para o pessoal vir visitar essa exposição. Já peço para deixar o convite para a nossa audiência.
11: Esse é o último final de semana da exposição, então fica esse convite muito especial. A exposição está aqui no Sesc Pinheiros, pertinho do metrô Faria Lima, metrô Pinheiros, na linha amarela aqui em São Paulo. É uma exposição que é gratuita, então é só chegar e participar. Está no segundo andar do Sesc Pinheiros.
10: Muito obrigada, Rafael, pelo seu tempo aqui conosco no Jornal da Lesp. Então já fica o convite até segunda-feira, dia 12 de outubro. E a gente está preparando um conteúdo especial, uma matéria especial aqui no Sesc Pinheiros. E você confere ao longo da programação no Jornal da Lesp, primeira edição. Eu volto aos estúdios com você, Camila.
0: Tá certo, Lívia. Obrigada pelas informações. Agradeço também o pessoal por receber a nossa equipe. E tem muita coisa bacana, né, para conhecer nessa exposição. São obras, como a Lívia destacou, de artistas nacionais. E a gente viu aí algumas dessas obras nas imagens que o pessoal trouxe para nós. Obras que valem muito a pena conferir. E olha, mais de 5 milhões de nordestinos vivem hoje no estado de São Paulo. É gente que trouxe na bagagem histórias, sabores, músicas e tradições que ajudaram a transformar a identidade paulista. E nesse dia 8 de outubro, Dia do Nordestino, a gente vai mostrar agora como essa cultura continua viva e cada vez mais presente na maior cidade do país.
12: Quem conhece o CTN na zona norte da capital sabe, quem vem uma vez, acaba voltando sempre. Seja pela comida, pela música, pela dança ou simplesmente pela sensação de estar mais perto do Nordeste.
13: Pela alegria, pelas músicas, pelas danças, pelas pessoas, pela comida.
14: Amo aqui, amo aqui.
12: E não é preciso ter nascido no Nordeste para se apaixonar por tudo que esse lugar representa. Neste 8 de outubro, dia do nordestino, a gente veio até aqui para entender porque a cultura de uma região tão distante de São Paulo se tornou parte da identidade da cidade. O Centro de Tradições Nordestinas nasceu justamente com essa missão, manter vivas as raízes de quem deixou o Nordeste, mas também apresentar essa cultura para o resto do país.
10: A gente fala, né, um pedacinho do Nordeste aqui em São Paulo, então o CTN já está há 35 anos, né, foi fundado há 35 anos e sempre trazendo essa cultura. E agora, né, no mês de outubro, muito especial, porque hoje é o dia do nordestino aqui em São Paulo, a gente está fazendo essa comemoração e a gente vai até 25 de outubro homenageando todos os estados do Nordeste.
12: Para quem deixou o Nordeste e veio construir a vida aqui em São Paulo, esse lugar aqui é muito mais do que um centro de tradições. É um pedacinho de casa. E para mim, que também sou nordestino, com muito orgulho, estar aqui tem um significado ainda maior. É reencontrar nas músicas, na comida, na fé e nas histórias um pouco mais das nossas próprias raízes. E se o assunto é Nordeste, tem mesa farta e comida boa. A buchada, a carne de sol com macaxeira e o feijão tropeiro estão entre os pratos preferidos. E na cultura nordestina, também não pode faltar esses dois personagens. Lampião e Maria Bonita continuam vivos por aqui. Ana Freire e Juarez Martins dão vida ao casal mais famoso do cangaço. E usam a arte para contar uma parte importante da história nordestina.
15: Isso aqui é o meu personagem, eu tenho 11 personagens, mas esse aqui é um dos que mais eu trabalho, que mais leva a nossa cultura. Porque levar a cultura nordestina, ter coragem de vestir, porque tem gente que fala tanto de cultura, mas não tem coragem de expandir a nossa cultura. Enquanto eu for viva, eu vou representar a minha cultura nordestina.
16: Ainda que eu trago essa cultura nordestina nas veias, né, e é importante e saber que a arte, a cultura, a diversidade cultural, o cordel, os historiadores, eles criam as famílias lá mesmo, né? O pessoal cria o gado, então eles vivem do leite e traz essa veia nordestina que é importante para nós.
12: Mas a identidade nordestina não está apenas em quem nasceu no Nordeste. Norma trabalha mais de 30 anos no CTN. A paulista diz que é uma nordestina de coração.
17: Eu me considero mais nordestina do que paulista, porque eu convivo direto com os nordestinos. Além de eu ser casada com nordestina, eu sou filha de uma nordestina e convivo com o nordestino, escolhi um nordestino para casar, ainda trabalho no Centro de Tradições Nordestinas. Quer mais ser nordestino do que isso?
12: E essa mistura de culturas até parece coisa do Nordeste. Nina nasceu no Pará e mora em São Paulo há 40 anos. Na dança, ela encontrou uma maneira de aproximar pessoas e criou um projeto voluntário para levar mulheres em situação de vulnerabilidade ao CTN. Para muitas delas, é a oportunidade de conhecer um pouco mais de uma cultura que também faz parte da história de São Paulo.
18: É maravilhoso porque a gente acabou infiltrando a nossa cultura aqui para o pessoal, para as minhas alunas. Muitas não conheciam e elas se apaixonaram tanto quanto eu sou apaixonada.
0: Ai, gente, o povo do Nordeste é tudo de bom. E é assim que a gente se despede aqui do Jornal da Leste nesta quinta-feira. Muito obrigada pela sua companhia. Vamos encerrar então com as imagens do Centro de Tradições Nordestinas aqui da capital, um espaço que acolhe toda a população de São Paulo, acolhe turistas, acolhe todo mundo e que vale a pena você conhecer se você não conhece ainda, desfrutar de boa música, de boa gastronomia e se divertir um pouco também, por que não? Uma boa noite para você, até amanhã, tchau!

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1: Olá para você que acompanha a programação da TV Alesp. Começa agora o Vota São Paulo. Estamos em contagem regressiva para o segundo turno das eleições presidenciais no Brasil. O Vota São Paulo, você já sabe, é um programa que te deixa bem informado e te ajuda a se preparar para exercer o seu poder do voto nas urnas. Nesta edição, vamos fazer um balanço do primeiro turno das eleições em São Paulo com a repórter Beatriz Moreno, aqui da TV Alesp, que participou da cobertura no primeiro turno das eleições, no dia 4 de outubro. Olá, Bia, tudo bem? Seja bem-vinda.
2: Tudo bem, Ronaldo, muito obrigada. Sempre um prazer falar desse momento que é tão importante para os brasileiros, tão importante para os paulistas também, né?
1: Com certeza, nós vamos destacar como foi a cobertura das eleições 2026 aqui pela TV Alesp. A nossa equipe deu um show de profissionalismo na cobertura da Festa da Democracia, no dia 4 de outubro. Confira.
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4: Cinco horas e seis minutos da tarde, urnas fechadas em todo o Brasil e a gente ao vivo aqui na telinha da TV Alesp.
1: Com ritmo dinâmico e compromisso total com a informação, a TV Alesp mobilizou quase 100 profissionais nos bastidores e na frente das câmeras para levar cada detalhe da votação aos cidadãos paulistas. Foram mais de 7 horas de transmissão ao vivo, direto dos estúdios, dos pontos de votação e de apuração, com a apresentação de Vanifer Monteiro.
5: Aqui na redação, um enorme time de jornalistas trabalha para apurar todas as informações.
1: Camila Freitag.
4: Paulistas foram às urnas hoje para escolher 94 deputados estaduais.
1: E eu, Ronaldo Penido, na apuração dos votos. Vamos então acompanhar comigo aqui no telão que vai trazer estes detalhes, estas informações para você que está acompanhando aqui a TV Alesp. A TV Alesp também esteve nas ruas em tempo real.
6: Voltamos ao vivo aqui da PUC em São Paulo.
7: Eu estou na Moca, na zona leste de São Paulo.
8: Esse espaço que foi separado aqui, está toda a imprensa.
9: Temos aí 114.605 urnas em todo o estado de São Paulo.
1: E nas maiores cidades do estado.
10: Continuamos falando aqui de São José dos Campos.
11: A gente tem um alerta de temporal aqui da Defesa Civil para Ribeirão Preto.
12: Uma pesquisa que foi feita aqui em Sorocaba, a maioria das eleitoras aqui são mulheres em Sorocaba.
10: Agora nós vamos para o litoral do estado com o Bruno Oliveira, que está em Santos, no Colégio Liceu Santista, chegando ao vivo conosco.
1: O noticiário especial de eleições ganhou ainda mais força com a parceria da TV Senado e das TVs Câmaras das cidades de Campinas, Mogi das Cruzes, Assis e Ourinhos. A nossa equipe de redes sociais também entrou em cena.
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1: Depois das 5 da tarde, a TV Alesp acompanhou de perto a apuração voto a voto, em telão virtual, exclusivo, com uma tecnologia interligada com o TSE. Entrevistas com analistas enriqueceram ainda mais a cobertura.
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1: Mostramos ao vivo a repercussão do resultado da votação no estado de São Paulo, ouvindo os candidatos assim que o resultado foi divulgado.
15: Torno público o telefonema que eu dei para o governador eleito de desejar o melhor para o nosso estado, né? nos colocar enquanto oposição da maneira mais construtiva possível.
16: Volta então de 10 para as 9 da noite aqui no centro de eventos na capital paulista, na região da Vila Olímpica, que o governador reeleito Tarcísio de Freitas do Republicano subiu ao palco com também os senadores eleitos pela chapa de Tarcísio.
17: E podem ter certeza que os 4 anos que virão serão 4 anos ainda melhores que foram esses 4. Nós vamos entregar ainda mais. Nós vamos fazer a diferença.
18: Muito feliz com essa vitória para o Senado. Realmente foi uma campanha intensa, árdua, muito trabalho, muita luta. Mostrando para o estado de São Paulo, para a população, que nós conhecemos o estado, que nós vamos trabalhar por esse estado, pelo povo do estado de São Paulo, ao lado do Guilherme Derrite, ao lado do governador Tarcísio de Freitas, representando lá no Senado Federal, defendendo o nosso povo com pautas, seja para a mobilidade, para a saúde, para a educação, para a infraestrutura. Nós vamos estar lá no Senado Federal, fazendo com que realmente o Estado seja representado com pessoas que conhecem esse Estado.
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1: Tá aí, portanto, foram mais de 7 horas de cobertura ao vivo aqui na telinha da TV Alesp e depois, a partir das 5 horas da tarde, nós ficamos ao vivo durante quase 5 horas, trazendo apuração, trazendo as informações, uma ampla cobertura que envolveu mais de 100 profissionais, entre jornalistas, radialistas, técnicos, câmeras, operadores, enfim, uma grande cobertura aqui da TV Alesp. E a Beatriz Moreno, que eu apresentei aqui no início do programa, ela é repórter da TV Alesp, esteve acompanhando também a cobertura, a apuração dos votos na sede do TRE. Bia, como foi essa apuração? Como foi para você participar desta cobertura jornalística aqui da TV Alesp?
2: Ronaldo, eu falo que essa foi a minha primeira cobertura de gente grande, né? Porque nas últimas eleições eu ainda era estagiária, então pela primeira vez aqui como realmente repórter, né? Como uma jornalista formada, mas é interessante, em especial, acompanhar diretamente ali do Tribunal Regional Eleitoral, justamente porque a gente tem as informações chegando em tempo real, né? E também ter essa garantia de acompanhar como funcionam todos os processos de segurança, de reafirmação da segurança do nosso processo eleitoral. Então, eu acho que esse é um ponto bem importante também, né? De a gente ter esse contato direto, inclusive o desembargador Encinas Manfré passou por lá, conversou com a gente, né? Trouxe todos os detalhes de como estava sendo o andamento ali. A gente também recebia os boletins de troca de urnas constantemente, como estava sendo esse processo. Então, é importante, né, para nós jornalistas, mas acima de tudo, levando essa informação para a população, a gente mostrar essa preocupação e esse trabalho árduo do Tribunal Regional para garantir, então, que a democracia seja feita com a maior lisura possível, né?
1: E vale a pena a gente destacar, Bia, que o processo, ele é realizado com a maior lisura possível e transparência também. As informações estão ali disponíveis para a imprensa, para quem deseja acompanhar. Inclusive, neste ano de 2026, a urna eletrônica está completando 30 anos que ela foi adotada, que ela entrou em vigor, substituindo o voto impresso, né? Aquele voto que nós marcávamos na cédula. Até 30 anos atrás, nós escrevíamos ali o nome do nosso candidato. E a urna eletrônica, com certeza, ela trouxe mais segurança e mais lisura ao processo. Você esteve ali acompanhando, inclusive, o desembargador Encinas Manfré, ele que é o presidente do TRE, esteve disponível e passando todas as informações para a imprensa também, o que é esperado, que a imprensa tenha acesso para que possa acompanhar esse processo democrático.
2: Exatamente. Ronaldo, eu vou trazer atenção também para esse ponto que você citou em relação às urnas eletrônicas, né? A gente completa, então, 3 décadas do uso das urnas eletrônicas e na semana passada a Alesp recebeu um grupo que veio de outros países aqui da América do Sul, também de, enfim, países de outras regiões que vieram da Guatemala, de Honduras e que vieram acompanhar esse processo eleitoral. E na conversa com eles falaram muito sobre esse ponto das urnas eletrônicas, sobre essa inovação, essa diferença que a gente tem, esse diferencial que a gente tem aqui no Brasil das urnas eletrônicas. E isso facilita muito todo o processo, né? Tanto é que aqui em São Paulo a gente viu os resultados. Veja, as eleições, ali o período de votação foi encerrado por volta das 17 horas, claro que se estendeu um pouquinho mais, mas a gente já conversa sobre isso. E antes das 8 horas da noite a gente já tinha um governador matematicamente eleito, 2 senadores matematicamente eleitos aqui por São Paulo. Então, essa agilidade que a urna eletrônica traz realmente faz toda a diferença. E aí, esse contato, né, a importância desse contato que a gente tem aí com os tribunais regionais eleitorais e também com o Tribunal Superior Eleitoral, né?
1: E isso é importante a gente destacar porque nós vivemos em um país com dimensões continentais, inclusive com fuso horários, horários diferentes. Por exemplo, o Acre tem um horário diferente, um fuso horário diferente do nosso aqui no estado de São Paulo. Então, com a implantação da urna eletrônica há 30 anos, ela garantiu mais agilidade também na apuração dos votos. O sistema permite que a gente termine a votação às 17 horas e por volta das 20 horas nós já tenhamos ali os números bem encaminhados, a apuração bem encaminhada. Isso foi mostrado ao vivo, todo o processo foi transmitido ao vivo aqui pela TV Alesp, no qual nós acompanhamos, eu aqui nos estúdios da TV Alesp, na Central da Apuração, a Beatriz Moreno, que esteve ali no Tribunal Regional Eleitoral de São Paulo, acompanhando também a coletiva de imprensa, inclusive com o presidente do TRE, e os nossos repórteres espalhados nos quatro cantos aqui do estado de São Paulo. Podemos dizer que a votação, neste primeiro turno, transcorreu tranquila em todo o estado, sem grandes incidentes.
2: Isso, inclusive durante a coletiva, o presidente do TRE considerou, né, a Justiça Eleitoral considerou que esse processo eleitoral do primeiro turno foi realizado de forma satisfatória. E a gente coloca um ponto, né, que já era esperado tanto pelo Tribunal Superior Eleitoral quanto pelos tribunais regionais, Ronaldo, que era a questão ambiental, né, questão climática. A gente está no ano de El Niño, que trouxe aí mudanças climáticas muito significativas. Então havia já a previsão de que o clima pudesse afetar o processo eleitoral. E houve, inclusive, todo um planejamento do Tribunal Superior Eleitoral junto dos tribunais regionais para que tudo isso pudesse acontecer, para caso viesse a acontecer alguma questão climática, as eleições, o primeiro turno, a votação continuasse da melhor forma possível. Inclusive, a gente teve poucas ali ocorrências. O que aconteceu mesmo foi que o pessoal acabou terminando de votar mais tarde. Então, por volta das 7h30 da noite, a gente ainda tinha diversas zonas eleitorais abertas, funcionando aqui no estado de São Paulo, justamente por isso, porque muita gente esperou a chuva passar em algumas regiões, ou porque acabou ali pegando um trânsito, chegando um pouquinho mais tarde. E existe aquela regra, né, de que apesar de a votação dever ser, inicialmente ser encerrada às 17 horas, quem ainda estiver na fila vai receber uma senha ali e pode votar, né, quem ainda estiver na fila às 17 horas. Então, existe essa regra, por isso que essa votação acabou se estendendo, mas muito pelas questões climáticas, mas sem grandes intercorrências. Acho que a principal delas, que inclusive foi destacado pelo desembargador em Sinas Manfré, foi a mudança aí de local de votação em Presidente Prudente, em uma das escolas, que teve que ser alterada para outro local. Mas, no geral, foi tranquilo. A gente teve aí um grande número de urnas que tiveram que ser substituídas, mas também chegou a menos de 0,3% do total de urnas que a gente tem aqui no estado. Então foram intercorrências pequenas. Em geral, a gente teve um processo muito tranquilo, justamente por essa preparação, por esse planejamento que é feito pela nossa Justiça Eleitoral há muito tempo, né? A gente tem um processo muito bem estabelecido aqui no Brasil.
1: Felizmente, tudo transcorreu na mais perfeita tranquilidade, e é claro que as condições climáticas também atrapalharam um pouco ali o andamento da votação, principalmente nestes locais mais afetados, como a Bia falou, algumas sessões, algumas zonas eleitorais, aquelas pessoas que estavam na fila ainda tiveram que aguardar um pouco para votar, mas só aquelas pessoas que estavam na fila antes das 17 horas. E agora eu tenho aqui uma informação: neste primeiro turno das eleições gerais de 2026, a abstenção no estado de São Paulo alcançou 22,5% do eleitorado. Dos mais de 34 milhões e 100 mil paulistas aptos a votar, cerca de 7,6 milhões não compareceram às urnas no último dia 4 de outubro. Na capital, a taxa de abstenção foi um pouco maior. 23,4% do eleitorado paulistano não exerceu seu direito de voto, o equivalente a mais de 2 milhões e 100 mil pessoas. Os dados são do Tribunal Superior Eleitoral. Portanto, um número considerado elevado, tanto aqui no estado de São Paulo, como na capital paulista, um número elevado de eleitores que não compareceram às urnas, que não votaram neste 4 de outubro, infelizmente, pessoas que não exerceram seu direito de cidadão, né?
2: Pois é, Ronaldo. E olha, em todo o Brasil, aí, pelo que a gente viu, ficou mais ou menos nesse percentual de cerca de 20%. No Brasil todo também passou um pouco de 21%. Então, a gente viu aí que realmente uma parte muito grande do nosso eleitorado deixou de votar. E a gente também viu grandes números em relação a votos brancos e nulos, né, que não são considerados ali votos válidos no momento da eleição. Então, para governador, por exemplo, a gente teve aí quase 2 milhões e meio de votos nulos e brancos. Para senador, com
1: um número alto, hein, Bia?
2: Exatamente. E para senador foi ainda mais alto, né? A gente estava até conversando nos bastidores um pouquinho. Passou de 9 milhões. É muita coisa quando a gente fala em votos brancos e nulos, em especial falando que a gente tem aqui um eleitorado em São Paulo de cerca de 34 milhões. Então,
1: eu não consigo acreditar que essas pessoas tinham a intenção de anular o voto.
2: Uhum.
1: Acredito que muitos se confundiram.
2: Pois
1: também.
2: E esse foi um ponto, né? Esse ano a gente teve a eleição aí de 2 senadores por estado, então renovação de 2/3 do Senado Federal, e muita gente acabou se confundindo, apesar de repetidas orientações ali da Justiça Eleitoral, muita gente acabou deixando ali de se atentar no momento de votar para senador, e aí a gente vê esse problema também, porque quando você votava ali 2 vezes para o mesmo candidato, o segundo voto acabava sendo anulado. Então, a gente teve também esse problema aí, apesar das diversas orientações, dos diversos esforços, a gente ainda viu esse número muito alto, tanto que ele destoa muito do número dos candidatos para outros cargos, tanto para deputado estadual, quanto deputado federal, governador e até presidente. Então...
1: E você sabe que essa questão nós falamos em um dos programas Vota São Paulo, aqui no estúdio, nós recebemos o pessoal do TRE, os representantes da Justiça Eleitoral, e eu me lembro muito bem de termos abordado essa pergunta. Se eu votar 2 vezes no mesmo candidato, o voto vai ser computado 2 vezes, e eles explicaram que se eu votasse 2 vezes no mesmo candidato, eu estaria anulando um dos votos.
2: Uhum.
1: E acredito que isso tenha acontecido, porque as pessoas acabaram confundindo. No intuito de ajudar o seu candidato, acabaram desperdiçando um voto. E aí foram 9 milhões, mais de 9 milhões de votos anulados para senador, um número altíssimo.
2: Altíssimo, é quase 1/3 aí, pouco menos de 1/3 do nosso eleitorado paulista, então é muita coisa. E aí é importante a gente destacar também que a gente sempre reforça, né, Ronaldo, que o chefe do executivo, ele não tem a capacidade de fazer grandes mudanças sozinho, né, sem o apoio ali do legislativo. Então é importante sempre a pesquisa, entender aquele candidato. E aí eu tenho um dado importante também, quando a gente fala dos deputados estaduais e federais, que muita gente não sabe, mas é possível votar na legenda quando a gente está falando dos deputados, né? Já que a gente tem eleições proporcionais, que são um pouquinho diferentes, a gente pode entrar nesse assunto também mais tarde, mas é possível você entregar o voto diretamente ali para um partido, para uma federação. E muita gente não sabe disso, tanto é que o número foi bem pequeno aí, tanto para estadual quanto para federal. A gente viu que, né, dos 23, 22 milhões de votos, cerca de 1 milhão, 1,5 milhão só foi ali para as legendas, para os partidos e federações. Então, é uma alternativa que muita gente não sabe, acabou preferindo também optar ali por votar no seu candidato favorito mesmo.
1: E essa questão só é válida, como a Bia falou, para a votação nos cargos de deputado estadual e federal.
2: Exatamente.
1: Para senador não tem como fazer o voto na legenda. E para presidente ou para governador, os cargos do executivo, aí a pessoa coloca o número ali do seu candidato, então, obviamente, está votando apenas naquele candidato que representa determinada legenda. Então tivemos esse número alto, considerado alto, de votos nulos e votos brancos. E daí eu também te pergunto, Bia, será que alguns destes eleitores que anularam seus votos ou votaram em branco estão desesperançosos com a política, com a participação na vida política, na vida pública?
2: A gente tem visto muito esse debate, né, Ronaldo? E eu acho que quando a gente vê mais de 20% do eleitorado deixando de comparecer às urnas, mesmo que seja para votar nulo ou branco, além de tudo, é um descaso também com o nosso processo eleitoral, né? A gente não tem ainda como saber, não tem dados efetivos sobre quem está desses eleitores, né? A par ali das suas obrigações com a Justiça Eleitoral, se está tudo certinho. Mas, a princípio, a gente vê realmente esse descaso, essa rejeição à participação política. E vem muito da gente acompanhou ao longo dos últimos anos, né? O desenrolar da política brasileira de uma forma muito diferente do que a gente acompanhou nas últimas décadas. Então, realmente, o que a gente vê são eleitores ali que ainda não conseguiram se encontrar, talvez. Ou alguns que acabaram realmente deixando de lado porque não conseguiram se identificar com candidatos. Mas aí eu retorno, volto a falar, né, mais uma vez, é porque a gente está sempre focado muito no cargo do executivo, mas o legislativo, ele tem um peso enorme na nossa política brasileira. E é o que eu sempre trago, né? Por exemplo, no Congresso Nacional, a gente tinha aí quase 600 cargos a serem preenchidos. Será mesmo que dentre os milhares de candidatos, você, eleitor, não se identifica com nenhum deles, né? Para pelo menos se deslocar até uma urna, para votar, nem que seja para votar nulo e branco nos outros cargos, mas para algum cargo do legislativo, né, algum candidato, pelo menos, que represente seus ideais. Então, eu acho que a reflexão sempre tem que ser essa, né? Pelo menos alguém que está envolvido na política vai representar os seus ideais. Então, que seja para você ir até a urna e votar em um candidato que seja, para um cargo que seja, uma cadeira, mas é sempre importante a gente exercer o nosso direito, né?
1: Com certeza, é importante exercermos o nosso direito de cidadão e votarmos, porque as pessoas costumam reclamar da situação do país, do nosso estado, da nossa cidade, mas é preciso também fazer a sua parte, exercer o seu direito de cidadão e participar da festa da democracia. Há pessoas que anularam os votos para deputados ou para senadores simplesmente porque não se identificaram com algum candidato, mas como é que você vai querer que o seu presidente, o seu governador tenha a governabilidade se você não compareceu às urnas ou simplesmente anulou? Então, vale aqui esta reflexão que nós estamos fazendo aqui no programa Vota São Paulo. Bia, nós vamos fazer um rápido intervalo, mas daqui a pouquinho a gente continua falando das eleições no estado de São Paulo e da cobertura na TV Alesp, que repercutiu bastante, onde nós trouxemos as informações em tempo real para os eleitores, para os telespectadores de todo o estado de São Paulo. Então continue com a gente, o Vota São Paulo faz um rápido intervalo, voltamos já já.

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0: Muito bem, estamos de volta com o Vota São Paulo de hoje, ainda repercutindo o primeiro turno das eleições de 2026 e a ampla cobertura dada aqui na TV Alesp, onde mais de 100 profissionais estiveram envolvidos nesta cobertura, na nossa transmissão. Foram mais de 7 horas ao vivo durante a nossa programação no último domingo, 4 de outubro. E aqui ao meu lado, a Beatriz Moreno, repórter da TV Alesp, que esteve cobrindo também, participando desta cobertura lá no Tribunal Regional Eleitoral, acompanhando a coletiva do presidente do TRE de São Paulo, o desembargador Encinas Manfré. E agora a gente tem uma informação aqui, Bia, que segundo o Tribunal Regional Eleitoral de São Paulo, 317 urnas eletrônicas precisaram ser substituídas em todo o estado durante o primeiro turno das eleições de 2026. Só na capital paulista, o número de urnas substituídas chegou a 81. No interior, foram 236 equipamentos substituídos. Portanto, um número pequeno em relação ao número de urnas que foram disponibilizadas para votação no último domingo, no 4 de outubro. E sobre estas urnas que foram substituídas, precisaram ser trocadas, também foi falado lá durante a coletiva de imprensa no TRE, não foi?
1: Isso mesmo. A gente, na verdade, estava recebendo ali constantemente um informe de hora em hora sobre o número de urnas que precisaram ser substituídas. E aí, como eu tinha dito no bloco anterior, esse contingente é bem pequeno, Ronaldo, é menos de 0,3%. E o TRE, claro, está bem preparado. Por quê? A gente tem aqui no estado de São Paulo exatamente 103.656 sessões eleitorais. Cada uma delas recebe, então, uma urna, né? Uma urna ali com todos os dados. E todos os outros, a gente tem cerca de 11 mil urnas de contingência que estão espalhadas também pelo estado. E essas urnas, elas também recebem alguns dados, não todos, e aí elas são carregadas com os dados das urnas que estão naquela sessão, conforme é necessário ali enviar para algum local. Então funciona assim. A gente tem 103.656 urnas carregadas com os dados dos eleitores de cada uma das sessões e também com os dados dos candidatos. E aí a gente tem essas cerca de 11 mil urnas que recebem ali os dados de segurança e todos aqueles dados básicos que todas as urnas precisam ter. E aí o que acontece? A partir do momento que alguma sessão tem uma urna com algum problema, a mídia daquela urna é passada para uma urna de contingência para que ela tenha também esses dados. E aí a gente tem a continuidade, então, do processo eleitoral em cada uma dessas sessões. Inclusive, acompanhei o início dessa programação das urnas quando eu fiquei sabendo, entendendo um pouquinho mais de como funciona tudo isso. Tudo isso acontece sem qualquer acesso à internet, então tudo muito seguro, não é possível ser hackeado. Tem diversos lacres ali em cada uma das urnas, então é um processo bem longo, bem extenso, justamente para garantir a lisura das eleições. E aí foi isso que aconteceu no estado, mas, mais uma vez, além do TRE já estar muito bem preparado, a gente também teve aí um número bem pequeno. E muito disso também acabou acontecendo por conta das chuvas. Às vezes o equipamento pode ter tido algum problema ali por conta das chuvas, de quedas de energia, enfim. Mas a gente teve, mais uma vez, esse processo com muita tranquilidade esse ano.
0: Com certeza. E neste ano também o Tribunal Regional Eleitoral investiu na questão da acessibilidade para garantir que pessoas portadoras de deficiência tivessem acesso aos locais de votação e pudessem também exercer o seu direito de cidadão. Houve adaptação para as pessoas deficientes auditivos e também deficientes visuais. E sobre este assunto, nós também falamos aqui no Vota São Paulo. A Beatriz Moreno também conversou com o desembargador Encinas Manfré sobre a questão da acessibilidade, que realmente, a cada eleição que passa, a Justiça Eleitoral investindo mais, garantindo mais acessibilidade para que estas pessoas não fiquem de fora do processo democrático, não é mesmo?
1: Exatamente, Ronaldo. E nesse

0: houve aí um diferencial, em especial para os deficientes auditivos, né, em que pessoas, técnicos ali especializados em Libras, né, que, sabe, que conseguiam se comunicar por Libras, estavam fazendo dando todo o suporte necessário. Eles não podiam entrar ali na cabina de votação, mas até aquele momento podiam dar todas as orientações necessárias para os deficientes, para pessoas com deficiência auditiva, né? Então, já houve aí esse ponto bem importante, e já para os deficientes, pessoas com deficiência visual, já era possível também receber o fone de ouvido. Cada um recebia um fone novo, depois do uso ele era jogado fora, para que fosse conectado na urna. E aquela pessoa ali com alguma forma de debilidade no sentido da visão pudesse exercer também o seu direito de voto ali, participar da democracia brasileira. Então, tem essa preocupação, existe essa preocupação há muito tempo. As urnas também contam ali com uma pequena janelinha em que também tem uma pessoa ali fazendo toda a comunicação por Libras, caso necessário. Então, esse processo ele já é comum no TSE e nos TREs, mas nesse ano ainda houve esse reforço. E isso, é importante citar, começou antes ainda, viu? Porque no site mesmo do TSE, a gente já tinha aí alguns mecanismos que ajudavam as pessoas a conseguirem as informações necessárias, inclusive para os idosos, que de repente têm alguma dificuldade ali já para enxergar, apesar de não ser propriamente dito uma pessoa com deficiência visual, mas já tem alguma certa dificuldade, então também tinha esse suporte dentro do site para ter o acesso à informação até chegar à urna.
1: E é interessante que até os voluntários, aquelas pessoas que trabalharam nas eleições de domingo, estas pessoas foram preparadas, foram treinadas para dar todo o atendimento necessário para os portadores de necessidades especiais, para as pessoas com deficiência. E a gente percebeu isso porque os mesários, eles tinham todo um preparo para atender essas pessoas. E isso é muito importante porque eles estão lidando com pessoas de todos os tipos. Jovens, idosos, deficientes ou não, pessoas que chegam em cadeiras de roda, ou com uso de muleta, ou com auxílio de bengala. Então, foi muito importante aí esse treinamento oferecido pela Justiça Eleitoral para os voluntários, para os mesários também.
0: Com certeza, Ronaldo. E eu também gosto de ressaltar que são essas pessoas, em especial os idosos, as pessoas com deficiência, que muitas vezes acabam dependendo ainda mais do poder público. Então, vem daí também essa grande importância da participação dessas minorias, né, no processo eleitoral, para garantir que esse candidato que esteja lá representando realmente o represente e lute pelas necessidades daquelas pessoas, né? Então, a gente também tem mais esse ponto que é muito importante ressaltar, que é mais um avanço aí que a gente tem na nossa justiça eleitoral para garantir, então, que a democracia seja feita da melhor forma possível, né? Que a gente realmente alcance a democracia.
1: Agora, outro assunto que eu gostaria de destacar, ainda falando sobre as eleições e a cobertura do último domingo, primeiro turno das eleições, aqui pela TV Alesp, é em relação à obrigatoriedade do voto. O voto não é obrigatório para menores de 18 anos, pessoas entre 16 e 18 anos e também idosos acima de 70 anos ou pessoas analfabetas. Nós destacamos aqui, inclusive, numa reportagem, que o número de eleitores menores de 18 anos caiu em relação às últimas eleições. E isso gerou uma certa preocupação, uma certa apreensão. Será que os jovens estão desinteressados pela política? Em contrapartida, o número de idosos aumentou. Eu não tenho aqui os números em mãos neste momento, mas houve uma participação maior dos idosos acima de 70 anos, o que nos enche de alegria, o que nos conforta o coração de saber que estas pessoas, mesmo não tendo a obrigatoriedade do voto, elas comparecem em peso, elas exercem o seu direito de cidadão e foram às urnas no último domingo, no primeiro turno das eleições. Normalmente chegam bem cedinho, são os primeiros a chegarem, dando um show de vitalidade, de democracia, de disposição também para votar. E normalmente chegam sempre muito animados para votar e exercer o seu direito de cidadão. E isso merece destaque também aqui no nosso programa.
0: Com certeza, Ronaldo, é isso, né? Como eu estava dizendo, é um grupo que também depende muito do poder público, é um grupo que acompanha há muito tempo, né, o processo democrático, o processo eleitoral aqui no Brasil, que muitos deles, né, já que a gente está falando de uma população acima de 70 anos, viu aí as eleições antes ainda das urnas eletrônicas, viu a passagem, a mudanças, diversas mudanças que a gente teve nos nossos processos eleitorais e ainda assim se dedica à continuidade do nosso processo eleitoral. Então, é sempre muito bonito, né? Não sei para você, eu mesma me emociono toda vez que eu ouço o barulhinho da urna, independentemente do momento, de quais forem as eleições, porque a gente fazer parte desse momento é sempre muito emocionante, é um direito conquistado, né, para todos nós, de poder realmente participar desse processo. Então, é um momento importante que, é claro, os idosos com certeza devem continuar exercendo esse direito, e que bom, né, que a gente ainda tem essa vontade de ir até a urna e fazer o Brasil aí continuar caminhando da melhor forma que a gente acredita, né? Porque no final é isso, é a liberdade de acreditar num futuro de acordo com o nosso ideal. E isso eu acho que é o grande cerne da nossa democracia, o grande cerne das eleições.
1: E a participação dos idosos, destes eleitores, também é muito importante e muito bem-vinda ao processo democrático. Agora tem aqui mais uma informação. Quem não votou no primeiro turno das eleições pode e deve votar no segundo turno. Não há nenhum impedimento legal para isso. Mas isso acontece porque a Justiça Eleitoral considera cada turno como uma eleição independente. O não comparecimento à primeira etapa da votação, portanto, não impede a participação na segunda. Para votar, a eleitora e o eleitor precisam estar em situação regular com a Justiça Eleitoral. Ou seja, o título eleitoral não pode estar cancelado e nem suspenso. Mais de 158,7 milhões de eleitores estavam aptos a votar nas mais de 517 mil sessões eleitorais. No primeiro turno, 125,2 milhões de pessoas compareceram às urnas, o equivalente a quase 79% do eleitorado. Quem não participou desta primeira etapa de votação ainda poderá exercer o direito ao voto no segundo turno, que será realizado em todo o país para o cargo de presidente da República e em 6 estados e no Distrito Federal para governador. O voto é obrigatório para brasileiras e brasileiros alfabetizados a partir dos 18 anos e até os 70 anos de idade. Para jovens de 16 e 17 anos, pessoas analfabetas e acima de 70 anos, o voto é facultativo. Portanto, a gente traz estes números, estas informações. O eleitor faltoso, aquele que não compareceu às urnas por um motivo ou outro, não compareceu no primeiro turno, ele pode votar normalmente no segundo turno. Isso porque, para a Justiça Eleitoral, são eleições distintas, são eleições diferentes.
0: Exato, e a gente reforça essa importância, né? A gente viu uma diferença pequena entre os candidatos à presidência aqui no Brasil, e essa é uma diferença que pode ter um peso muito grande. Então, cada voto conta, né? É sempre importante ressaltar isso. Às vezes a gente acha que sozinho não pode fazer muita coisa, mas o nosso voto importa, sempre importa, né? E é importante ressaltar isso. Agora, no segundo turno, é como se fosse uma outra eleição, como se fosse um outro processo. E depois, lá na frente, de repente, se precisar regularizar alguma coisa agora desse primeiro turno, a gente resolve. Mas agora, no segundo turno, ainda está tranquilo. Pode comparecer às urnas, sim. Pode ir lá exercer o seu direito. Porque é isso, né? A gente faz a diferença nesse momento. E, enfim, a gente está numa eleição acirrada, bem próxima, né? Os candidatos estão bem próximos ali. E a gente vê que, de fato, vai ser algo que a gente vai acompanhar bem de perto também no dia 25 de outubro, para que a gente garanta, né, mais uma vez aí, a lisura dessas eleições, mas acima de tudo que o direito de cada brasileiro que compareceu às urnas seja preservado, né? E mais uma vez a gente reforça, cada voto faz diferença para aquele candidato que você está ali defendendo, que representa melhor os seus ideais, né, Ronaldo?
1: Com certeza. E aquelas pessoas, nós vimos aqui nesta informação que o número de eleitores faltosos, o índice de abstenção no primeiro turno, aqui em São Paulo, ficou na casa dos 21% a 22%, e a nível nacional também não foi muito diferente. Você que não compareceu na votação no primeiro turno pode fazer a justificativa, pode justificar o seu voto por meio do aplicativo e-título. E aí tem um prazo no qual você deve observar este prazo. E por meio do aplicativo e-título é muito fácil, você vai lá, entra no aplicativo e coloca as informações, avisando ali e explicando o porquê você esteve ausente no primeiro turno. Quem não regularizar a situação, quem não der uma justificativa, está sujeito a pagar uma multa na casa dos R$ 3,50. Então, regularize e não deixe de votar, não deixe de exercer o seu direito de cidadão no segundo turno. No dia 25 de outubro, nós também estaremos aqui fazendo a cobertura pela TV Alesp. Já estamos na expectativa, Bia.
0: Pois é, Ronaldo. Eu vou continuar acompanhando mais uma vez lá do Tribunal Regional Eleitoral, a princípio. E quero trazer também mais uma vez esse reforço, né? Que em São Paulo foi 22,56% do eleitorado que deixou de comparecer às urnas. Isso é quase um quarto do nosso eleitorado, né? É muita coisa, então é importante a gente mais uma vez ressaltar. Vá a uma urna, vá ao seu local de votação e exerça o seu direito, que a gente daqui também vai exercer o nosso e, além de tudo, trazer todas as informações para o nosso espectador, né?
1: Com certeza. E agora a gente continua o nosso bate-papo, mas antes da gente avançar e falarmos sobre outros assuntos no Vota São Paulo, a gente vai falar de democracia. Falar de democracia a poucos dias do segundo turno das eleições presidenciais é mais que necessário. E o Vota São Paulo foi às ruas da capital paulista ouvir o que a população pensa sobre a protagonista da votação, a democracia. Vamos ver.
2: Democracia é um sistema de governo onde o povo escolhe os governantes que vão representá-los.
3: Democracia é o sistema político onde a gente está inserido, né? Sobre a possibilidade onde o povo escolhe o candidato, né? A gente tem que escolher bem, porque é uma consciência que tem que ser trabalhada na gente, em cada cidadão brasileiro.
4: Eu acho que ela é importante porque através dela a gente consegue encontrar pessoas que pensam de alguma maneira parecida, semelhante, enfim, que busquem prosperar, que busquem trabalhar, que busquem crescer na vida. E daí, através da democracia, a gente consegue escolher pessoas que possam nos representar lá em cima.
5: Democracia é dar a votação, né? Para a gente votar e escolher os nossos eleitores. Observa bem quem a gente vai votar e botar no poder para cuidar do nosso patrimônio, né? Que é o Brasil, né?
6: A democracia é importante porque você ter o direito e a liberdade de expressar a sua opinião.
7: É você poder ter o direito de escolher, né, em quem possa administrar o Brasil, governar o nosso país, né, para um Brasil melhor.
3: A democracia, ela é representatividade, né? São todos ali representados, independentemente da sua crença, da sua cultura, dos seus valores, né? São todos ali sendo representados e tendo seus direitos garantidos, né, defendidos, também sendo ouvidos.
8: Democracia, basicamente, é a escolha do povo, a escolha da maioria em rumo do Brasil, porque garante direitos da maioria da população, né? Garante direitos públicos. A gente consegue opinar sobre posicionamentos sem ter uma censura, sem ter um agravamento dos direitos civis das pessoas.
9: Democracia é o direito de escolha de todo cidadão. Eu acho que é importante a gente saber, né, o que é para poder estar escolhendo um melhor representante, né, não só para nós pessoal, mas para todo o país. Porque eu acredito que quem está lá, ele não tem que representar apenas uma ideologia. Precisa ser alguém que vai representar todos.
10: A democracia é importante porque é um direito do ser humano de ter o livre-arbítrio, de ter uma opinião própria, de poder ser livre assim mesmo.
11: Democracia é poder dar ao povo o voto de justiça. Para mim, é ser justo. Então, a gente não vive mais uma monarquia, ainda bem. Eu acho que a democracia está aí para realmente auxiliar. Para dar o poder ao povo de justiça e igualdade. Porque quando você tem a democracia, você se torna igualitário, né? Então, para mim, isso é muito importante.
1: Tá, e, portanto, o povo nas ruas As pessoas estão afiadas, deram respostas ali na ponta da língua, falando sobre o que é democracia. Responderam ali para os nossos repórteres, espalhados por todos os cantos aqui da cidade, da capital paulista. O povo tem esta noção e sabe muito bem o que representa a democracia. E principalmente as pessoas mais velhas que lutaram em defesa da democracia, que lutaram para ter o direito de votar e escolher os seus representantes.
0: Pois é, Ronaldo, e eu acho interessante a frase que diz que na democracia, e aqui no Brasil em especial, só existem dois momentos em que todos são iguais: na morte e no momento em que você está dentro de uma cabine. Porque não existe cor de pele, não existe religião, não existe renda. Todo mundo, a partir do momento que está dentro daquela cabine de votação, é igual e o voto tem o mesmo peso. Independentemente se você é um cidadão comum, se é um político, se está em algum cargo de liderança, não importa. Dentro da cabine de votação, todos nós somos iguais e todos os nossos votos têm exatamente o mesmo peso.
1: Com certeza, isso é muito importante. Muito bem, o nosso Vota São Paulo de hoje fica por aqui. Agradecemos a você, Beatriz Moreno, pela participação e pela presença, falando um pouquinho sobre a cobertura das eleições na TV Alesp e sobre a festa da democracia. Muito obrigado.
0: Eu é que agradeço, Ronaldo. Sempre muito bom. E lembrando que essa festa continua e a gente conta com a presença de todos os brasileiros, todos os paulistas, no dia 25 de outubro, né?
1: Com certeza. Estaremos ao vivo na cobertura do segundo turno das eleições aqui na telinha da TV Alesp. A você em casa, o nosso muito obrigado pela audiência. Um forte abraço e até o próximo programa Vota São Paulo.

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0: Oi, gente, estamos chegando com mais um Clica e Confirma. Muito prazer, eu sou o Rimaque Souto e aqui comigo, claro, ela, Daniela Ramalho.
1: Oi, pessoal, sejam todos muito bem-vindas e bem-vindos. Oi, Rima, vamos que vamos para mais um Clica e Confirma, gente. Quem está aqui com a gente é a Sandra Damiani, ela é assessora-chefe de gestão eleitoral do TSE. Seja muito bem-vinda, Sandra, aqui com a gente.
0: Oi, Sandra.
2: Obrigada.
0: Nós vamos falar das mesárias e dos mesários. Esse trabalho tão importante, né, Sandra?
2: Sim, é a nossa linha de frente da eleição, né? Estão lá para fazer eleição. Aliás, assim, são eles que proporcionam o dia da eleição, o fluxo de votação. Sem eles, não, realmente a gente não faz nada, não.
1: Quantas mesárias e mesários convocados se inscreveram? A gente quer saber também quais são os critérios que a Justiça Eleitoral leva em conta, né, para convocação, e quem pode se voluntariar, Sandra?
2: Vamos lá. Nós temos hoje, para a eleição de 2026, mais de 1 milhão e 800 mil mesárias e mesários, né? Desse total, nós temos 58% de voluntários, né? São pessoas que se cadastraram ao longo dos anos, elas vão se cadastrando para ser voluntário, para trabalhar nas eleições. Ele não pode ser parente de candidato, não pode pertencer ao diretório, ao executivo de um partido político. Tem que estar regular com a Justiça Eleitoral, né?
0: Agora, Sandra, muitas pessoas acham que é só ali, né, Dani, na hora de identificar, mas não é só isso, né? O mesário desempenha várias outras funções, né?
2: Tem o presidente, sim, né, que é a pessoa que coordena os trabalhos, é a autoridade máxima naquela sessão. Nós temos dois mesários que têm funções durante o dia de apoio e suporte ao trabalho do presidente, e nós temos o secretário, que é aquela pessoa que recepciona os eleitores na porta da sessão e verifica com antecedência seus documentos.
1: Gente, olha só que bacana que a gente vai mostrar para vocês agora, falando, claro, sobre mesárias e mesários, né? Por quê? A Marina Timbó, que vocês vão conhecer agora, ela enviou um vídeo muito legal pra gente. A Marina é uma pessoa com síndrome de Down e vai atuar como mesária pela segunda vez. Ela é lá de Fortaleza, no Ceará. Vamos ver, diretor?
3: Eu, Marina Cibó, como embaixadora da inclusão do TRS Ceará, mesária, vencendo importância, ajudando as pessoas a votarem, fazendo parte da história do meu país.
0: Sandra, claro, né? As pessoas não chegam lá do nada. Tem um treinamento para isso antes, né? Se voluntariou, foi convocado, tem um treinamento, né? Claro.
2: A Justiça Eleitoral, ela prepara de antemão algum material que é unificado para o Brasil todo, né? E além disso, cada cartório eleitoral, cada juízo eleitoral, ele faz o treinamento de acordo com aquela realidade daquela zona eleitoral. Isso é importante porque nós temos, assim, uma linha básica de aprendizado para passar, de informações importantes, inclusive as regras, né, que definem o funcionamento da mesa, o fluxo de votação, que é unificado. O treinamento presencial, ele é uma atribuição do juiz eleitoral, a partir das diretrizes do tribunal, do regional e assim por diante. O que que nós fazemos aqui? Nós temos uma preparação, nós preparamos o curso à distância, né, que ele está disponível no aplicativo Mesário, e é uma trilha bem completa, né, bastante interessante, assim, bastante, né, dinâmica, que todo convocado pode fazer, tem acesso a ele. Basta ser convocado, ele já pode, a partir do número do título eleitoral dele ou do CPF, ele consegue acessar e fazer esse treinamento. Pelo aplicativo, ele tem acesso às dicas, ao checklist antes de começar a votação, né? Esse treinamento, ele tem, acho que, 8 módulos, e são módulos do fluxo e também de alguns aspectos importantes para saber, até sobre desinformação, por exemplo, sobre condução de solução de problemas que ele pode encontrar no dia da votação, não só técnicos com a urna, mas também com pessoas, como lidar com situações adversas. Sim. Então tem tudo isso. Esse mesmo treinamento a gente tem no computador, né, no site, no AVA, da Justiça Eleitoral, Ambiente Virtual de Aprendizado. Além disso, nós temos um vídeo gravado também aqui, né, nos estúdios aqui do TSE. Esse vídeo está disponível no YouTube, né, ele foi separado em 10 capítulos para as pessoas poderem acessar, né, o tema que interessa.
1: Inclusive, eu quero só fazer um comentário aqui sobre essa questão que você falou, porque tem uma página, né, no site justiçaeleitoral.jus.br que é dedicada exclusivamente para mesárias e mesários, né, com informações, como a Sandra falou, né, com vídeos, manual, inclusive tem uns comentários bem legais lá, né, Rima?
0: Tem sim, né? Até a partir desse vídeo mesmo que a Sandra acabou de falar, né, que tem lá, por exemplo, olha, @ é o Romuleco. Fui mesário de 2004 a 2016 e em 2018 fui promovido a instrutor de mesários e também passei a atuar como apoio no dia da eleição. É um trabalho muito gratificante que eu realizo com muita alegria desde lá de princípio. Também tem Gabi Macedo...
1: Dupe,
0: isso. Serei mesária esse ano pela primeira vez e estou muito feliz. Legal, bom trabalho para você aí. E agora nós vamos saber como é que está o treinamento lá em Roraima, né? Menor colégio eleitoral do país, com um pouco mais ali de 400 mil eleitoras e eleitores. E quem conta pra gente é o Jurandir Souza, ele é técnico judiciário do TRE de lá. Vamos conferir.
4: Na capital Boa Vista, o treinamento já foi concluído. E nos outros 14 municípios do interior do estado, o treinamento será feito até o dia 26 de setembro, onde também se inclui várias comunidades indígenas.
1: E agora do menor colégio eleitoral do país para o maior, né, São Paulo, com eleitorado de mais de 34 milhões de pessoas. Quem fala pra gente é Evelyn Mendes.
5: A Justiça Eleitoral Paulista, responsável pelo maior colégio eleitoral do Brasil, contará com mais de 460 mil mesárias, mesários e apoios logísticos em todo o estado para as eleições 2026. A convocação começou em junho, primeiro por e-mail e depois pelo WhatsApp. Em agosto foi iniciada a etapa de treinamento. A carta de convocação enviada indica o prazo e qual a modalidade, que pode ser presencial, online ou híbrida. O formato depende de cada cartório eleitoral. Até o momento, mais de 240 zonas eleitorais optaram pela modalidade presencial aqui em São Paulo, o que representa 61% do total. No formato presencial, além de explicações sobre o procedimento, os mesários também podem ter contato com a urna eletrônica, facilitando o entendimento para o dia da votação. Já no módulo online, feito pelo aplicativo Mesários, todos recebem um guia prático com as principais orientações para o dia do pleito.
0: Vimos aí o treinamento, você falou treinamento, agora também tem alguns benefícios, né, para quem é a mesária e o mesário.
2: Direito a um auxílio alimentação no dia, né, no dia da votação, né, primeiro e segundo turno, é um valor de R$ 65. E para cada dia trabalhado, né, ou melhor, para cada dia de convocação, seja para o treinamento, seja para o dia da votação, ele recebe, tem direito a 2 dias de folga no seu trabalho. Alguns tribunais, eles têm até meia entrada, existe às vezes desempate em concurso público, quando isso está no edital, existe créditos em atividades universitárias também, quando isso está previsto no convênio que tem.
1: Além de ajudar a democracia.
2: Não, esse é o mais bacana, porque no final, dificilmente você vai encontrar um mesário triste ao final, é realmente contagiante.
0: Os comentários,
1: Sandra,
0: né?
1: Sandra Damiani, quero agradecer demais a sua presença aqui com a gente, seus esclarecimentos, muito seu bom. Entusiasmo falando sobre as mesárias e mesários. Isso é muito bacana, né? Muito obrigada, não só pelo trabalho, mas também com a participação aqui no programa com a gente.
2: Eu agradeço.
0: Esperamos mais vezes. E, gente, ficamos por aqui. Lembro que você pode ver e ouvir o Clica e Confirma aí nas principais plataformas de áudio. Também está no canal da Justiça Eleitoral no YouTube, nas nossas emissoras parceiras nesse nosso Brasilzão, como eu costumo dizer, né, Dani?
1: Todas as sextas-feiras, dê o seu like, compartilhe e siga a gente. Tchau!

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0: Oi, bom dia, minha gente! Posso contar uma história pra vocês? É bem curtinha. Em 1950, o aperreio era grande pra quem morava no sertão da Bahia. Os filhos homens de Dona Pilucha foram fazer a vida no garimpo. Sozinha, com uma filha jovem, a vida minguava. A situação complicava. Fome e sede, reflexo de uma região esquecida pelo restante do Brasil. Faltavam condições e mãe e filha subiram em um trem. Cobertas de fuligem do carvão, chegaram aqui. São Paulo era a esperança.
1: Quando nós chegamos em São Paulo, na Estação do Norte, a Estação do Norte era pequenininha, não era como hoje, não era pequena, né? Mas pequena, para nós era enorme, porque nós não conhecíamos, né? Não sabíamos de nada. O que vocês vieram fazer aqui? Amanhã, né? Eu vim procurar um meio de vida, que a vida está tão difícil.
0: Vida difícil, né? Essa pessoa que você viu aí é aquela adolescente que veio com a mãe, que chegou aqui, tá aí, é a vó Lia. E hoje temos convidados arretados, viu? A gente vai conversar aqui com a Lu Vieira, ela é pernambucana, poeta, cordelista e professora. Não é isso, Lu? E hoje é dia de mostrar a força da cultura nordestina por meio da literatura de cordel e do teatro. Vamos conversar também com o professor, ator e escritor Otávio da Mata, que desenvolve espetáculos inspirados no cordel e na literatura popular. E vamos abordar a presença e a contribuição da população nordestina na história de São Paulo, a partir do trabalho desenvolvido pelo Museu da Imigração. Tiago Aru Haru Santos é antropólogo e coordenador de pesquisa do museu. E, gente, antes da gente começar a conversar, eu queria, se desse, para voltar lá na nota da minha apresentação, que você que não sabe, a gente lê aqui no TP e não apareceu a história completa da Dona Pilucha e da Vó Lia, aquelas